0: dias depois da publicação da lei. Márcia Fernandes, para a Voz do Brasil.
1: Foi apresentada hoje a Central de Comando das UTIs Inteligentes do SUS, que monitora em tempo real os pacientes internados em 6 hospitais do Brasil.
2: Sediada na Universidade de São Paulo, a sala contará com monitoramento 24 horas e vai contribuir para o atendimento dos pacientes.
1: Para isso, as UTIs inteligentes vão utilizar a conectividade e a inteligência artificial, como destacou o ministro da Saúde, Alexandre Padilha.
3: Inteligência artificial é uma realidade quando é aplicada a uma estrutura, ou seja, trazer essa corporação tecnológica para servir os pacientes do SUS. Isso é inovação com acesso. Essa é uma tecnologia que vai ser apropriada também pelos hospitais privados, pela saúde suplementar, vai crescendo a densidade tecnológica do país.
2: A expectativa é reduzir as complicações clínicas e o tempo de internação dos pacientes, aumentar a rotatividade dos leitos e o acesso aos serviços do SUS.
1: Início das aulas desperta aquele interesse pelo material novinho que vai acompanhar o aluno durante toda a jornada daquele ano.
2: Escolas públicas de todo o país têm até a próxima terça-feira para decidir quais livros serão usados pelos próximos 4 anos.
4: Escolas públicas de todo o Brasil têm até o dia 8 de setembro para escolher os livros didáticos que serão utilizados nos próximos 4 anos por estudantes e professores do 1º ao 5º ano do ensino fundamental. O processo de seleção faz parte do Programa Nacional do Livro e do Material Didático, iniciativa executada pelo Fundo Nacional de Desenvolvimento da Educação, o FNDE, em conjunto com o Ministério da Educação. Para auxiliar as equipes na decisão, Fernanda Pacobaíba, presidente do FNDE, explica que o MEC disponibiliza o Guia Digital, ferramenta que reúne informações sobre as obras aprovadas. Segundo Fernanda Pacobaíba, os livros selecionados passam por uma análise criteriosa.
5: Que o FNDE disponibiliza, a partir de uma seleção junto com o Ministério da Educação, quais foram as obras selecionadas. Então, vamos imaginar, para português, tem 4 possibilidades. E aí é o professor, junto com a rede, que vai dizer, eu quero a obra do autor X, porque ela tem mais a ver com a minha peculiaridade aqui.
4: A escolha dos materiais, segundo a orientação do MEC, deve ser realizada de forma coletiva, incluindo professores, coordenadores e gestores escolares. E essa decisão tem até oficina para preparar toda a equipe na escola pública onde a Juliana Cristina Silva trabalha em Brasília. Ela é coordenadora pedagógica e afirma que é fundamental que os livros atendam à realidade dos estudantes.
6: Professora, o que está na sala de aula mais próximo ao aluno?
4: Roberto Alves, diretor da mesma escola onde a Juliana trabalha, conta que mesmo em um cenário cada vez mais cheio de telas e aparelhos eletrônicos, o livro didático segue como um aliado essencial no processo de ensino e aprendizagem.
6: O livro físico, ele é muito importante ainda, apesar de tanta tecnologia, né? Então as crianças gostam de receber, coloca o nome, coloca o telefone, coloca a série, porque não pode perder o livro, tem que ter cuidado. O livro é um parceiro do dia a dia.
4: Após a análise das obras e a definição dos livros escolhidos, o diretor da escola ainda deve enviar o registro no sistema PNLD Gestão, com acesso pela conta gov.br. Reportagem Gabriela Noronha.
1: E professores podem ter acesso a descontos em compras e serviços. Para isso, devem participar da iniciativa #TocomProf.
2: Mais de 40 empresas físicas e online aderiram à iniciativa de bancos e farmácias a aplicativos de alimentação e cursos de pós-graduação.
1: As empresas podem ser identificadas por meio do selo #TocomProf ou ser verificadas na página do programa no portal do MEC.
2: Para ter acesso aos benefícios, basta apresentar a Carteira Nacional Docente do Brasil.
1: O documento pode ser solicitado por professores da educação básica e superior de escolas públicas e privadas de todo o país, que estejam no exercício da profissão.
2: Confira como obter o documento com Graziela Mendonça.
7: Professores da educação básica e superior já podem solicitar a Carteira Nacional Docente do Brasil. O documento pode ser emitido por profissionais em exercício em instituições públicas ou privadas de todo o país. A solicitação é feita pela internet, no sistema oficial da Carteira Nacional Docente, com acesso pela conta gov.br. O sistema verifica os critérios de elegibilidade e os dados do vínculo com a instituição de ensino. Para solicitar o documento, crédito, é necessário ter o CPF regular e cadastro ativo no E-Social pelo empregador. Depois da conferência dos dados, o professor deve completar o cadastro, enviar uma foto e confirmar as informações para a emissão da versão digital. O documento tem validade de 10 anos e possui QR Code para verificação. Ele também permite acesso a benefícios previstos para professores, como descontos em hotéis, estabelecimentos credenciados e eventos culturais, além de condições específicas em produtos e serviços. Para saber mais e solicitar a Carteira Nacional Docente, acesse maisprofessores.mec.gov.br. Graziela Mendonça, para a Voz do Brasil.
1: E por falar em pesquisa, você que é professor da educação básica, uma oportunidade de formação profissional e acadêmica.
2: O Ministério da Educação e a Coordenação de Aperfeiçoamento de Pessoal de Nível Superior, a CAPES, divulgaram mais de 8 mil vagas em cursos de pós-graduação para docentes da rede pública de ensino.
1: As oportunidades contemplam mestrado e doutorado acadêmico em áreas como matemática, letras, biologia, história e demais áreas do currículo escolar.
2: Também serão oferecidas mais de 1000 vagas para mestrados profissionais nas áreas de educação inclusiva e educação tecnológica.
1: Os interessados podem se inscrever pelo portal Formação Mais Professores no endereço gov.br/mec.
2: Uma mistura improvável que promete construir casas mais frescas e sustentáveis.
1: Cientistas da Universidade Federal de Lavras, em Minas Gerais, desenvolveram um bloco de concreto usando fibra de coco e restos de mineração.
2: O novo material reduz a transferência de calor e pode criar ambientes mais confortáveis.
1: Os detalhes dessa novidade você confere agora no quadro Ciência em Prática.
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9: Uma forma sustentável para um velho conhecido da construção civil. Um bloco de concreto mais resistente, feito com fibra de coco e resíduos de mineração da rocha quartzito.
10: Sou Isabelle Cristina de Carvalho Terra, sou engenheira civil e doutora em engenharia de biomateriais da Universidade Federal de Lavras. A pesquisa, ela teve como objetivo avaliar a possibilidade de produzir blocos de concreto para alvenaria incorporando dois tipos de resíduos. Resíduo de quartzito, que é proveniente da mineração, e fibras de coco, proveniente de resíduos agroindustriais.
9: Dois ingredientes inusitados e uma receita que promete conforto para os lares brasileiros. Os blocos de concreto prometem amenizar o calorão dos materiais tradicionais.
10: Os blocos convencionais de concreto, eles podem apresentar elevada transferência de calor. Então, a pesquisa mostrou que a utilização das fibras de coco reduz a condutividade térmica dos blocos. Então, na prática, isso pode contribuir para menor transferência de calor, ambientes internos mais confortáveis, menor necessidade de climatização artificial, possibilidade de redução do consumo de energia. A contribuição ambiental da pesquisa, ela é bastante significativa, porque ela transforma dois materiais que seriam considerados resíduos em matérias-primas para a construção civil. A incorporação desse material em blocos de concreto oferece uma alternativa de destinação tecnicamente viável. Isso representa uma lógica de economia circular.
9: Acompanhe a pesquisa na página da Universidade Federal de Lavras. E esse foi o Ciência na Prática, com produção de Warby Calil e edição de Edinaldo Júnior. E nosso encontro com o Saber Científico volta na próxima semana. Até lá.
2: O Pix tem novas regras para que os usuários tenham mais clareza para contestar uma operação identificada como fraude ou golpe.
1: As mudanças deverão ser efetuadas pelos bancos, dando mais liberdade para que o usuário encaminhe documentos e informações.
11: Disponível desde 1º de outubro de 2025 nos aplicativos das instituições que oferecem o Pix, a funcionalidade de contestação por meio do Mecanismo Especial de Devolução, MED, passa a contar com uma jornada mais orientativa. O sistema vai facilitar a identificação do tipo de golpe e a vítima terá um campo disponível para descrever como ocorreu a situação, inclusive com a possibilidade de anexar documentos e comprovantes que serão analisados pela instituição financeira. O MED também vai trazer orientações em casos que não envolvam fraudes, como a não entrega de produtos comprados por meio do Pix, direcionando o usuário para os canais de atendimento do consumidor. Outras mudanças se referem a funcionalidades dos aplicativos. As instituições deverão informar quando houver mudanças no destinatário de contatos salvos para operações de PIX. A função PIX automático deverá trazer em destaque a identificação do recebedor. As novas regras entram em vigor em 1º de março de 2027. O prazo é para que as instituições façam as alterações em seus aplicativos. Nazi Brum, para a Voz do Brasil.
2: Rico em proteína e nutrientes, como por exemplo ômega 3, uma gordura boa que faz bem para o cérebro e para o coração.
1: Pode ser feito assado, cozido, grelhado, ensopado.
2: Estamos falando de peixes e frutos do mar.
1: E já começou a semana do pescado, que estimula o consumo dessa carne tão saudável.
5: Incentivar o consumo de pescado no Brasil. Esse é o objetivo da Semana do Pescado, que este ano é realizada entre 1º e 15 de setembro. Criada em 2003 pelo Ministério da Pesca e Aquicultura, a iniciativa também tem o objetivo de valorizar o empreendedorismo pesqueiro. A campanha propõe que as pessoas criem o hábito de incluir o consumo do pescado ao menos uma vez por semana. Quero...

0: peixe foi o meio de sobrevivência do seu Francisco dos Santos Bezerra, que desde os 9 anos de idade já acompanhava o pai, que era pescador. Hoje, aos 65 anos, está aposentado da profissão.
1: Saía assim 2:30 da manhã e quando era 1 hora da tarde já estava chegando de volta. Minha família toda eu criei a custa de pescaria.
0: E foi justamente o pescado que fez a merendeira Marli Pereira de Souza ganhar até prêmio. Só de saber os ingredientes, já dá a vontade de experimentar essa receita, que leva o nome de peixe joia rara.
2: Leite de coco, extrato de tomate, vem a batata inglesa, vem o queijo mussarela, que dá todo o diferencial, né? Todo o sabor do peixe. Nós colocamos o tomate, a cebola, o pimentão, a manteiga, para dar aquela refogada, aquela apurada, e é onde vai dando sabor.
0: E esse prato é um dos preferidos de Ana Júlia Ramos da Silva, de 9 anos.
3: Gosto muito do peixe porque o peixe é macio e também do queijo e da batata.
0: A diretora escolar Maria Ângela Rolim de Oliveira garante que os alunos aprovam essa refeição.
4: Na escola a gente usa muitas estratégias para a criança aceitar bem o peixe. Então aqui na escola eles amam o peixe assado. Eles amam esse peixe, né, que a nossa merendeira faz com batata, com queijo mussarela. Então assim, tem uma boa aceitação.
0: O pescado chega até as escolas públicas de diferentes regiões do país por meio do PNAE, o Programa Nacional de Alimentação Escolar. Uma pesquisa nacional realizada pelo FNDE em parceria com o Ministério da Educação e o Ministério da Pesca e Aquicultura aponta o potencial de ampliação do pescado na merenda escolar. O levantamento revela que a inclusão do pescado nas escolas ainda possui espaço para crescimento. O ministro da Pesca e Aquicultura, Édipo Araújo, ressalta que a cadeia produtiva nacional está muito organizada e preparada para atender a demanda.
5: São pescadores, pescadores, armadores, aquicultores, feiras e empresas que envolvem essa cadeia. O pescado brasileiro, ele precisa estar no centro da mesa da população brasileira.
0: E quem ficou com vontade de comer peixe pode conferir receitas, espécies de peixes, além de dicas sobre como escolher o pescado, saber se ele está fresco e bem armazenado no site comapescado.com.br. Reportagem Luciana Colares de Holanda.
6: Uma plataforma abre possibilidades para que pessoas com deficiência pratiquem atividades esportivas.
7: Mas quem pode participar? No Paradesporto, atletas com diferentes tipos de deficiência podem competir.
6: Para promover disputas justas e significativas, existe um sistema de classificação que determina quem é elegível para competir e agrupa os atletas em classes esportivas, considerando o impacto da deficiência nas atividades fundamentais de cada modalidade.
8: Atleta paralímpica de tênis de mesa, Carla Maia, conta como o esporte transformou sua vida.
9: Me trouxe propósito, me trouxe desafio, me trouxe saúde, oportunidade até como repórter depois. Por isso eu indico para todo mundo.
8: E para quem deseja começar a praticar uma modalidade paralímpica, como Carla Maia, o Comitê Paralímpico Brasileiro oferece uma plataforma que reúne orientações sobre como dar os primeiros passos e permite localizar clubes e associações que desenvolvem atividades esportivas adaptadas. A página Quero Ser Atleta Paralímpico está disponível no site cpb.org.br. Ela apresenta informações para quem pretende iniciar no esporte, seja por lazer e inclusão, ou seja com o objetivo de seguir uma trajetória no alto rendimento. A ferramenta também facilita a busca por instituições que atuam no esporte paralímpico. Segundo o Comitê Paralímpico, existem atualmente mais de 1000 associações dedicadas ao desporto para pessoas com deficiência em todas as regiões do Brasil. O secretário nacional de Paradesporto do Ministério de Esporte, Fábio Araújo, explica qual é o primeiro passo para encontrar a modalidade adequada.
10: Então, procure uma entidade que ofereça um esporte inclusivo acessível e seguro, porque quando você insere o esporte na sua vida, você não está falando só de competição, você está falando de empoderamento, que ela vai buscar uma educação melhor, uma vida social, ela vai buscar seus direitos, ela vai buscar emprego melhor. Então o esporte é a porta de entrada para muitas outras coisas dentro da vida da pessoa com deficiência.
8: E o tipo de deficiência e como ela impacta a execução das atividades não impede a prática de qualquer modalidade. No paradesporto, os atletas passam por uma classificação. O objetivo é minimizar o impacto da deficiência sobre o resultado da competição. O processo é realizado por classificadores certificados que levam em consideração quanto a deficiência afeta a execução das tarefas e atividades fundamentais de determinado esporte. Assim, os atletas podem competir de forma justa em cada modalidade. Reportagem Cleide Lopes.
7: Dia 7 de setembro, próxima segunda-feira, celebramos a independência do Brasil. Mas para chegar a essa conquista, a história começou bem antes de 1822.
6: Foi resultado de um processo que não ocorreu apenas às margens do Ipiranga, mas que envolveu guerras na Europa e Brasil.
7: E não só com personagens dos livros, mas brasileiros anônimos em diversas regiões do país.
6: Vamos conhecer um pouco mais sobre essa história na reportagem de Graziele Bezerra.
11: No início do século XIX, a Europa estava em guerra. O imperador francês Napoleão Bonaparte decretou o impedimento do comércio dos países europeus com a Inglaterra. Diante da recusa de Portugal em aderir e a ameaça de uma invasão francesa, o príncipe regente Dom João decidiu transferir a corte portuguesa para o Rio de Janeiro. Foi então que o Brasil deixou de ser colônia e passou a integrar o Reino Unido de Portugal. Anos depois, com a queda de Napoleão na Europa, as cortes portuguesas passaram a exigir o retorno da família real. Dom João retornou a Portugal, mas deixou aqui seu filho, Dom Pedro I, que protagonizou o chamado Dia do Fico. Em 9 de janeiro de 1822, conforme relembra o escritor e jornalista Laurentino Gomes.
12: Dom Pedro, pressionado pelas cortes constituintes que queriam que ele voltasse a Portugal, ele decide, não, se é para o bem da nação e felicidade geral de todos, eu fico. Ou seja, é um rompimento entre o herdeiro da coroa portuguesa e a monarquia que estava em Lisboa. E a partir daí, diria assim, que o processo se torna irreversível, né?
11: No dia 7 de setembro, nas proximidades do rio Ipiranga, Dom Pedro recebeu cartas com notícias e decisões das cortes portuguesas. E foi ali que ocorreu o episódio que entrou para a história como o Grito da Independência. Como detalha o historiador e diretor do Museu do Ipiranga, Paulo Garcês Marins.
13: Aqui foi declarada a independência, porém, essa independência foi pactuada no Rio de Janeiro, naquilo que viria a se tornar a Corte Imperial. Com as elites do país fazendo um movimento bastante conservador nesse processo de independência.
11: Outros personagens tiveram participação direta no processo de independência, como o ministro José Bonifácio e a princesa Leopoldina.

0: graças aos sonhos daquela época.
1: Consolidar a independência, ocorreram confrontos em diferentes regiões do país. Houve combates e mortes no Ceará, no Piauí, no Pará e, sobretudo, na Bahia, onde foram desencadeadas as batalhas de Pirajá e de Itaparica. Com colaboração de Malu Prado, reportagem Graziele Bezerra.
2: Na lista de espera do ProUni e foi chamado, tem até o dia 14 de setembro para comprovar as informações apresentadas na inscrição.
3: A documentação deve ser entregue à instituição de ensino indicada pelo candidato.
2: Cada faculdade ou universidade define o formato de recebimento dos documentos exigidos, que pode ser presencial ou online.
3: Quem não apresentar os dados no prazo, perde a vaga.
2: O programa Universidade para Todos usa a nota do Enem para conceder bolsas em instituições particulares de ensino.
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2: Fique agora com as notícias do Poder Judiciário e do Congresso Nacional. Boa noite.
3: Boa noite para você. Até amanhã.
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6: Jornada Ítalo-Hispano-Brasileira de Direito Público foi encerrada no Supremo Tribunal Federal com um debate sobre integridade do processo democrático eleitoral.
7: Para STJ, comprador de celular defeituoso não está dispensado automaticamente de aguardar prazo legal para conserto.
6: Bancário chamado de devagarinho, obtém aumento de indenização na justiça.
7: Boa noite, eu sou o Arthur Filho.
6: E eu sou Walter Lima.
7: A 17ª Jornada Ítalo-Hispano-Brasileira de Direito Público foi encerrada nesta quinta-feira no Supremo Tribunal Federal com debate sobre integridade do processo democrático eleitoral e o papel da justiça constitucional.
6: O encontro, iniciado ontem, reuniu magistrados, professores e pesquisadores do Brasil, da Itália e da Espanha. Marta Ferreira.
8: A jornada teve como tema resistência democrática e justiça constitucional. Na terceira e última sessão do evento, os debates abordaram a atuação da justiça constitucional para garantir a regularidade das eleições. O diretor do Centro de Estudos Constitucionais do STF, Fernando Facuri Scaff, apresentou o panorama dos acontecimentos posteriores às eleições presidenciais de 2022 e exibiu o vídeo institucional sobre os ataques às sedes dos três poderes em 8 de janeiro de 2023. Ele citou as investigações, os processos e os julgamentos decorrentes dos ataques. Segundo Scaff, o cenário político brasileiro continua marcado por disputas intensas e críticas ao Supremo e ao sistema de justiça.
7: STJ entende que comprador de celular defeituoso não está dispensado automaticamente de aguardar prazo legal para o conserto.
6: O prazo definido em lei é de até 30 dias para o fornecedor resolver o problema. Fátima Uchoa.
9: A Defensoria Pública do Rio de Janeiro ajuizou ação civil pública contra as operadoras Claro, Oi, TIM e Vivo, alegando que o celular é produto essencial e por isso seria abusiva a prática dos fornecedores de não disponibilizar o direito imediato à troca, à devolução do valor pago ou ao abatimento do preço. Mas o Tribunal de Justiça Estadual discordou. No voto condutor do julgamento pelo STJ, o ministro Ricardo Vilas Boas Cueva observou que, em regra, só após os 30 dias é que a lei garante ao consumidor uma dessas três opções. E embora o celular seja importante na vida cotidiana, cabe ao juiz analisar cada caso se o aparelho é essencial para a pessoa, a ponto de serem dispensados os 30 dias.
7: Um bancário que era alvo frequente de apelidos e brincadeiras ofensivas por causa de uma doença relacionada ao trabalho vai receber uma indenização maior por danos morais.
6: A decisão é da terceira turma do Tribunal Superior do Trabalho, Samanta Flor.
10: O bancário foi diagnosticado com LER-DORT, doença que afetava os movimentos e dificultava que ele realizasse algumas tarefas. O trabalhador passou a ser alvo frequente de comentários e brincadeiras.

0: brincadeiras ofensivas entre os colegas. Para a terceira turma do TST, além da repetição das ofensas, houve omissão da empresa em impedir a situação. Por isso, a corte elevou a indenização por danos morais de 10 mil para 20 mil reais.
1: Tribunal Superior Eleitoral celebra Pacto Nacional pela Paz e Tolerância nas eleições 2026.
2: Acordo busca promover diálogo, segurança, pluralismo e fortalecimento da democracia no pleito de outubro. Fábio Ruas.
3: O pacto foi firmado nesta quinta-feira com instituições da sociedade civil e organizações religiosas. O objetivo é fortalecer a democracia, promover a convivência pacífica e contribuir para a realização de eleições livres, seguras e legítimas. Na abertura do evento, o presidente do TSE, ministro Cássio Nunes Marques, disse que o tribunal dá um passo que transcende o calendário eleitoral por um propósito comum de fortalecer a democracia brasileira e reafirmar um de seus pilares constitucionais, o pluralismo político. Ele disse também que é necessário construirmos um ambiente em que ninguém tenha medo de votar, de manifestar opinião, de participar da vida pública ou de defender as próprias convicções.
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1: A você uma boa noite.
2: E até amanhã.
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5: Eu sou Paula Grota.
6: E eu sou Humberto Pinheiro.
5: E estes são os destaques de hoje do Jornal do Senado, que começa agora.
6: Aprovada MP da taxa das blusinhas, que zera imposto sobre compras internacionais de até $50.
5: Congresso aprova medida para acelerar fila de benefícios do INSS.
6: Senado aprova a criação de Universidade Federal da Fronteira Norte.
5: Boa noite. O Senado confirmou o fim da taxa das blusinhas, que é o imposto nas compras internacionais de até $50.
6: A medida ainda determina a realização de avaliações periódicas sobre os impactos da desoneração fiscal. E mais, o texto ainda prevê isenção de impostos para medicamentos de doenças raras que não tenham similar no Brasil. Repórter Márcio Maturana.
7: Agora é definitivo. Compras internacionais de até $50, cerca de R$250, não pagam mais o imposto de importação, que era de 20%. A senadora Leila Barros, do PDT do Distrito Federal, foi a relatora na comissão mista da medida provisória.
8: Enquanto o viajante que se desloca ao exterior já goza de isenções de tributos federais sobre a bagagem no valor de $1.000, a família de baixa renda que não viaja não dispõe desse mesmo canal desonerado. A única forma de disposição desse social para adquirir produtos importados de pequeno valor é pela remessa internacional.
7: Nas compras de até $3.000, as alíquotas da importação serão reduzidas de 60% para 30%. Uma das mudanças é a isenção de impostos para medicamentos de doenças raras que não tenham similar no Brasil. Outras são a adoção de medidas para a venda de produtos ilegais e a realização de avaliações periódicas sobre os impactos da desoneração. O primeiro em 3 meses e os seguintes em intervalos de no máximo 6 meses, como explicou Leila Barros.
8: A gente atendeu em parte a maior preocupação do setor, que é a avaliação, dando essa autonomia ao Ministério da Fazenda, a avaliação de 6 em 6 meses e também passar pelo Executivo a avaliação do Congresso Nacional anualmente.
7: O imposto sobre importações de até $50 ganhou o apelido de taxa das blusinhas, mas existia para qualquer tipo de produto, como eletrônico ou cosméticos em compras internacionais que ficaram populares em sites e aplicativos de celular. Já a cobrança do ICMS continua igual para compras de qualquer valor, porque a alíquota desse imposto é definida pelos estados.
5: E o Senado enviou para a sanção presidencial a prorrogação até 2030 de incentivos fiscais a programas de atenção à saúde oncológica e de pessoas com deficiência.
6: Com a medida, empresas poderão continuar direcionando parte de seus dos impostos para financiar projetos de entidades sem fins lucrativos que atuam na prevenção, no diagnóstico e no tratamento. Repórter Pedro Pincer.
9: O projeto altera o funcionamento do Programa Nacional de Apoio à Atenção Oncológica e do Programa Nacional de Apoio à Atenção da Saúde da Pessoa com Deficiência. O texto prorroga até o ano calendário de 2031 a possibilidade de dedução do imposto de renda para doações destinadas aos dois programas. Com a medida, empresas poderão continuar direcionando parte dos seus impostos para financiar projetos de entidades sem fins lucrativos que atuam na prevenção, diagnóstico e tratamento de doenças oncológicas, bem como em serviços de reabilitação e tecnologias assistivas. A relatora, senadora Mara Gabrilli, do PSD de São Paulo, ressaltou que a aprovação não vai significar aumento de despesas.
10: Não há no texto ampliação de percentuais de dedução, criação de novos benefícios ou majoração de despesa orçamentária direta. Os limites e condições para usufruto do benefício permanecem inalterados, de modo que a renovação do incentivo não implica aumento de renúncia fiscal em termos percentuais, mas apenas a manutenção do regime vigente por mais um ciclo.
9: O texto também atualiza a legislação para incluir o termo correto transtorno do espectro autista e adequa as referências às normas de certificação de entidades beneficentes.
5: A fila de benefícios do INSS é um dos principais desafios da Previdência. Para reduzir a espera de quem precisa de uma resposta sobre aposentadorias, auxílios e outros benefícios, o Congresso aprovou uma medida provisória que amplia a força-tarefa do INSS e da Perícia Médica Federal.
6: A medida reforça as equipes do órgão e da Perícia Médica Federal com o objetivo de acelerar a análise dos pedidos que estão há mais de 30 dias na fila. Repórter Rodrigo Rezende.
11: O Congresso aprovou a medida provisória que ampliou a força-tarefa do INSS e da Perícia Médica Federal com o objetivo de diminuir a fila de cidadãos que aguardam benefícios previdenciários. A ideia da MP é dar celeridade à análise dos pedidos, principalmente para aqueles que estão aguardando há mais de 30 dias na fila. A relatora, senadora Zenaide Maia, do PSD do Rio Grande do Norte, destaca que desde a edição da MP, os resultados já são significativos.
12: Os resultados alcançados em 2026 evidenciou a efetividade do programa. Entre janeiro e junho, o número de processos pendentes de análise ou de perícia médica inicial caiu de 2,7 milhões para 1,7 milhão. A redução foi ainda mais expressiva nos processos com tempo de espera superior a 45 dias, que passaram de 1,7 milhão para apenas 557 mil.
11: Como não houve modificação por deputados e senadores no conteúdo da MP enviada pelo Poder Executivo, o texto será agora promulgado pelo Congresso.
5: Atos de crueldade contra animais poderão estar entre as hipóteses que autorizam a aplicação de medidas socioeducativas de internação para crianças e adolescentes.
6: Projeto com essa determinação teve a votação concluída na Comissão de Constituição e Justiça e deve seguir diretamente para análise da Câmara dos Deputados. Repórter Bruno Lourenço.
13: O projeto de lei inclui ações contra animais praticadas com crueldade extrema ou com potencial concreto de causar lesão grave ou morte como nova hipótese de internação para menores de idade. A proposta também aumenta penas para maus tratos contra animais em geral. A relatora, senadora Leila Barros, do PDT do Distrito Federal, defendeu maior cuidado com os animais.
14: A vedação à crueldade, ela constitui fundamento central do direito animal brasileiro e confere proteção aos animais individualmente considerados. Essa proteção constitucional também se relaciona à dignidade da pessoa humana na medida em que a submissão de animais à crueldade degrada os próprios valores éticos que devem orientar as ações humanas e a atuação estatal.
13: O texto ainda aumenta a punição em casos que envolvam tortura, abuso sexual ou transmissão das agressões pela internet.
5: E avançou no Senado a criação de um serviço de telefone nacional gratuito para encaminhar denúncias de maus tratos a animais. A proposta assegura o direito ao anonimato dos denunciantes.
6: O projeto define como maus tratos atos de crueldade, abandono, agressão, mutilação, falta de alimentação e cuidados, além de trabalho excessivo ou inadequado. O abandono também é considerado maus tratos. A matéria seguiu encaminhou para análise do plenário em regime de urgência.
5: O Senado aprovou o projeto do Executivo que cria a Universidade Federal da Fronteira Norte.
6: A nova instituição herdará a estrutura, os estudantes, servidores e professores atualmente vinculados ao campus Oiapoque da Universidade Federal do Amapá. Repórter Alexandre Campos.
15: A população do extremo norte do Amapá, que vive no município do Oiapoque e imediações, contará com uma nova instituição de ensino superior. Isso porque o Senado aprovou nesta quinta-feira o projeto do Executivo que cria a Universidade Federal da Fronteira Norte a partir do desmembramento da Universidade Federal do Amapá. Em julho, um projeto semelhante havia sido analisado pelos senadores. No entanto, a proposta foi vetada pelo governo por ter sido apresentada por parlamentar e não pelo Poder Executivo, como manda a Constituição. Representante do Amapá, o presidente do Senado, Davi Alcolumbre, destacou a importância estratégica da Universidade Federal da Fronteira Norte.
16: É fundamental termos a condição de formarmos capacidade intelectual na academia, na universidade, no conhecimento, nessa nova perspectiva das riquezas da exploração do petróleo e das riquezas que o petróleo pode proporcionar para o Brasil e vai proporcionar para a Amazônia, de conhecimento, de inteligência, e a universidade, só ela é capaz de gerar todas essas perspectivas.
15: Além da oferta de vagas em cursos de graduação e pós-graduação, a nova instituição também atuará em pesquisa e extensão e buscará promover o desenvolvimento regional. O projeto segue para a sanção presidencial.
6: Com edição de Paulo Groba e trabalhos técnicos de Eliseu Caires, o Jornal do Senado fica por aqui. Acompanhe agora as notícias da Câmara dos Deputados. Boa noite.
5: Boa noite e até amanhã.
4: Câmara dos Deputados.
17: Plenário da Câmara zera imposto sobre importações de até $50.
18: Câmara confirma Brasil em acordos de proteção à mulher no trabalho.
17: Deputados aprovam Plano Nacional de Cultura para a próxima década.
19: Boa noite. A Câmara aprovou o Plano Nacional de Cultura para os próximos 10 anos. O repórter Antônio Vital tem os detalhes da proposta.
20: A Câmara dos Deputados aprovou o projeto do governo que institui o Plano Nacional de Cultura para os próximos 10 anos. A proposta estabelece princípios, diretrizes, eixos estratégicos e mecanismos de gestão para orientar as políticas culturais do país. Entre os princípios das políticas públicas voltadas para o setor estão o respeito à diversidade cultural, a valorização dos trabalhadores e a garantia de direitos, como o acesso universal à cultura, a liberdade de expressão e a preservação do patrimônio imaterial. Entre os eixos estratégicos estão financiamento descentralizado, a redução das desigualdades regionais no acesso aos recursos, a presença das artes e da cultura nos currículos escolares e a proteção de culturas tradicionais, indígenas e de matriz africana. Outro eixo é a proteção de direitos autorais no ambiente digital, principalmente em função do uso de ferramentas de inteligência artificial. Cada eixo apresenta objetivos que servirão de base para a elaboração de metas específicas, ainda a ser definidas. O texto também prevê mecanismos de monitoramento do alcance dessas metas, tanto pelo governo federal quanto por estados e municípios. A proposta foi enviada pelo governo ao Congresso no ano passado, a partir de debates da 4ª Conferência Nacional de Cultura e consultas abertas ao público pela plataforma Brasil Participativo, com mais de 85 mil acessos. O relator da proposta, deputado Pedro Czai, do PT de Santa Catarina, acrescentou outros pontos ao projeto, como a prorrogação até 2028 do prazo para que estados e municípios façam a adesão ao Sistema Nacional de Cultura ou criem seus próprios fundos de cultura como condição para receberem recursos da Política Nacional Aldir Blanc de Fomento à Cultura. Esse prazo hoje termina no ano que vem. Pedro Czai disse que os objetivos, diretrizes e eixos estratégicos do Plano Nacional de Cultura contam com fontes de recursos e incentivos fiscais já existentes, mas ele anunciou que o governo vai elaborar um projeto para aumentar as fontes de financiamento para o setor.
21: As ações estratégicas e os indicadores serão democraticamente construídos com estados e municípios do Brasil. Isso para deixar claro, diferente do Plano Nacional de Educação, nós fizemos metas, definimos financiamento, definimos PIB, etc. Neste ponto, em relação ao financiamento, nós vamos apresentar um outro projeto para discutir novas formas de financiamento da cultura brasileira.
20: O projeto cria um colegiado para gerir o Plano Nacional de Cultura, com representantes do Ministério da Cultura, do Conselho Nacional de Política Cultural e dos órgãos gestores dos estados e municípios. A aprovação do Plano Nacional de Cultura para os próximos 10 anos foi acompanhada no plenário pela ministra da Cultura, Margarete Menezes, e foi comemorada pela bancada do governo. A deputada Jandira Fegali, do PCdoB do Rio de Janeiro, destacou a importância da cultura para o país.
1: Cultura é economia, é trabalho, é disputa, é compreender o Brasil profundo, é entender o que ele é capaz, de que forma a gente faz a integração civilizatória de toda a sociedade na sua diversidade. Não há nenhuma luta de resistência e luta por independência que a cultura não tenha sido um fator fundamental. E no momento que tenta nos recolonizar, aprovar esse plano é um instrumento de resistência.
20: O projeto que institui o Plano Nacional de Cultura para os próximos 10 anos foi enviado para análise do Senado. Da Rádio Câmara de Brasília, Antônio Vital.
3: Saúde. Rosiana Sarney, do MDB do Maranhão, quer obrigar o SUS a encaminhar pacientes com câncer para hospitais privados quando os prazos legais para diagnóstico ou início do tratamento não forem cumpridos. A medida também prevê encaminhamento preventivo quando o atendimento público estiver prestes a estourar o prazo.
22: Rosiana Sarney afirma que a proposta dá efetividade aos prazos já previstos para o atendimento oncológico. Pelo texto, o paciente deverá ser comunicado do encaminhamento, terá transporte garantido quando necessário e continuará acompanhado pela rede pública durante todo o tratamento.
3: Previdência. Beto Preto, do PSD do Paraná, propõe que a remuneração de adolescentes e jovens contratados como aprendizes deixe de entrar no cálculo da renda familiar do Bolsa Família. A medida valeria durante a vigência do contrato de aprendizagem e preservaria os demais critérios do programa.
22: Beto Preto explica que a proposta evita que famílias percam o benefício quando um jovem consegue o primeiro emprego como aprendiz. O deputado afirma ainda que a mudança incentiva a qualificação profissional e reduz a evasão escolar.
3: Trabalho. A Câmara aprovou a adesão do Brasil a 2 tratados internacionais sobre trabalho que protegem as mulheres. O repórter Marcelo Lascher traz os detalhes.
23: A Câmara dos Deputados aprovou a adesão do Brasil a 2 tratados internacionais sobre direitos dos trabalhadores e, em especial, as mulheres. Um dos textos aprova a adesão do Brasil à Convenção da Organização Internacional do Trabalho, a OIT, com medidas contra violência e assédio no trabalho. A Convenção 190 da OIT é o primeiro tratado internacional a reconhecer o direito de todas as pessoas a um mundo de trabalho livre de violência e assédio. Os países que ratificarem o texto ficam obrigados a adotar medidas para proibir violência e assédio contra trabalhadores e garantir reparação às vítimas e sanções aos autores. A Convenção considera violência e assédio baseados no gênero como práticas inaceitáveis e inclui o assédio sexual como violência praticada contra as pessoas em razão de seu sexo e gênero. Outro trecho estabelece que as medidas previstas na Convenção se aplicam à violência e assédio que ocorrem no trabalho, inclusive durante os deslocamentos do empregado. A adesão do Brasil ao tratado recebeu parecer favorável da relatora, a deputada Benedita da Silva, do PT do Rio de Janeiro, mas foi criticada pelo deputado Kim Kataguiri, do Missão de São Paulo. Segundo ele, os termos que designam o assédio no ambiente de trabalho são vagos e podem encarecer os encargos trabalhistas.
24: Gente, não é à toa que só 30% dos países que integram a OIT concordaram com esse tratado. Nós, mais uma vez, Brasil, América Latina, África, estamos sendo feitos de tonto pela Europa, que vão lá, usam os seus 3 votos, cada país lá na OIT, e empurram legislação trabalhista para nós. A gente fica com a legislação mais cara, a gente fica com a legislação mais burocrática.
23: O plenário também aprovou a adesão do Brasil a outra convenção da OIT, esta voltada para promover a igualdade de oportunidade de tratamento para trabalhadores, homens e mulheres, com responsabilidades familiares. Segundo a Convenção, as responsabilidades familiares não podem ser usadas como uma razão para demissão. Os trabalhadores devem ter direito à livre escolha de um emprego, levando em conta suas necessidades com responsabilidades familiares. A deputada Benedita da Silva também ofereceu parecer favorável à adesão do Brasil a esse tratado.
25: A ratificação da Convenção reforça demais as respostas às interrupções de trajetória laboral impostas pelas responsabilidades de cuidado, que reduzem a densidade contributiva das trabalhadoras e comprometem sua cobertura previdenciária na velhice.
23: As propostas que ratificam a adesão do Brasil às 2 convenções da Organização Internacional do Trabalho sobre assédio e cuidado seguiram para análise do Senado. Da Rádio Câmara de Brasília, com informações de Antônio Vital, Marcelo Larcher.
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2: Segurança Pública.
7: Silvia Cristina, do PP de Rondônia, defende a aprovação da proposta de emenda à Constituição que reduz a maioridade penal de 18 para 16 anos. A deputada argumenta que a medida pode ajudar a reduzir a violência e responsabilizar jovens envolvidos em crimes graves.
3: Silvia Cristina cita a experiência pessoal com a violência ao lembrar o assassinato do pai e diz que criminosos adultos usam adolescentes para cometer delitos. Para ela, é preciso endurecer as punições para quem participa da destruição de famílias por meio da criminalidade.
8: Se diminuir a maioridade, até porque rapaz e meninas aos 16 anos eles já votam, já casam, já sabem muito bem, já têm noção do que estão fazendo, a gente diminui essa violência que assola o Brasil. Então é um fato que causa muita discussão, mas para quem sabe já sofreu na pele o efeito da violência, não pode deixar de ser favorável a algo que a gente sabe que tem que ser mais rigorosa. Nós temos que ser mais rigorosos nas penalidades de quem sabe que está destruindo família.
7: Sargento Faur, do PL do Paraná, apoia a redução da maioridade penal para casos de crimes graves. O parlamentar lembra sua experiência na Polícia Militar para defender punições mais severas a infrações hediondas e de envolvimento com o crime organizado.
9: Muitas vezes fala-se que queremos prender crianças. É mentira. Nós queremos prender menores bandidos. Menores cometem crimes graves transportando drogas químicas, estuprando e matando crianças, matando pessoas para roubar. Precisam ser punidos severamente de acordo com a gravidade dos seus crimes. Comissão especial instalada, já começamos os trabalhos e tive contato com o relator e ele deu a entender que vai fazer uma consulta pública, um plebiscito para que o povo decida finalmente se quer ou não a redução da maioridade penal no Brasil.
3: Na opinião de Sargento Faur, a revisão da legislação penal responde a uma demanda expressiva da sociedade por mais segurança. O deputado garante que a maioria dos integrantes da comissão especial é favorável à proposta.
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2: Justiça.
7: Cássio Favacho, do MDB do Amapá, é autor de proposta que consegue gratuidade da justiça a pessoas que recorram ao judiciário para obter atendimento de saúde do poder público ou de planos privados. Pela matéria, o benefício poderá ser concedido antes da análise da situação financeira do paciente.
3: A gratuidade abrange ações sobre medicamentos, tratamentos, cirurgias, internações e outros recursos relacionados à saúde. A Cássio Favacho avalia que a medida facilita o acesso à justiça em situações nas quais os gastos médicos podem comprometer a renda do paciente.
2: Política.
7: Vinícius Gurgel, do PL do Amapá, apoia projeto que impede condomínios e proprietários de proibir o funcionamento de sedes partidárias em imóveis comerciais. De acordo com a proposta, a regra vale desde que sejam respeitadas normas de segurança, acessibilidade e vizinhança.
3: Vinícius Gurgel considera que a medida protege a liberdade de organização dos partidos políticos. O texto torna nulas cláusulas que imponham esse tipo de restrição e prevê que o prejudicado solicite a reparação indenização por eventuais danos. A matéria está no Senado após a aprovação da Câmara.
11: Desenvolvimento Regional.
12: Altineu Cortes, do PL do Rio de Janeiro, defende um regime especial para acelerar obras de reconstrução em cidades atingidas por eventos climáticos extremos. Ele explica que a proposta simplifica licitações, reduz prazos administrativos e prioriza a recuperação da infraestrutura.
3: Na visão de Altineu Cortes, é preciso agilizar as ações de reconstrução e prevenção em estados e municípios em situação de calamidade pública. Para ele, o Estado precisa garantir socorro rápido e eficiente às populações afetadas por desastres naturais.
12: Paulo Litro, do União do Paraná, apresentou o projeto que reforça as regras de segurança para a abertura de comportas de barragens. A proposta do parlamentar determina que a liberação da água seja feita de forma gradual, conforme o volume de chuvas e o nível dos reservatórios.
3: Paulo Litro também propõe a instalação de sistemas de alerta para moradores de áreas próximas às barragens. O texto, que atualmente tramita na Comissão de Integração Nacional, prevê ainda a divulgação dos planos de abertura das comportas para reduzir riscos de inundações.
11: Votação.
12: Deputados aprovam medida que isenta de imposto compras internacionais de no máximo $50. O repórter Antônio Vital tem mais informações sobre a chamada taxa das blusinhas.
20: A Câmara dos Deputados aprovou medida provisória que isenta do imposto de importação as compras internacionais de até $50, conhecida como taxa das blusinhas. A medida provisória, aprovada faltando 5 dias para perder a validade, já está em vigor desde maio, quando foi publicada. Até então, as compras de até $50 pagavam taxa de 20%. O texto também zera a alíquota de importação para medicamentos destinados a doenças raras que não tenham similar nacional. Estabelece ainda a taxação de 30% para as compras entre $50 e $3 mil, com a possibilidade de o governo impor limites para os produtos mais caros. Além disso, obriga as plataformas de comércio eletrônico a adotarem mecanismos contra fraudes, como preços fictícios abaixo dos preços reais e fracionamento das compras de modo a evitar a taxação. O descumprimento sujeita as empresas a multas, suspensão de atividades e até proibição de operar no país. O texto final cria ainda um sistema de avaliação periódica sobre os impactos da isenção, com dados sobre os impactos da medida sobre os empregos, a arrecadação e o comércio. Os relatórios devem considerar especialmente setores considerados mais atingidos pela concorrência de produtos importados, como de roupas, calçados, brinquedos e cosméticos. Deputados da oposição criticaram a proposta e disseram que o fim da taxação sobre os produtos importados prejudica a indústria e o varejo nacionais. Foi o que disse o deputado Gilson Marques, do Novo de Santa Catarina.
13: O empreendedor brasileiro, aquele que paga DARF, que paga Selic a 15%, que contrata e pagar um imposto caríssimo, tem que concorrer com o exterior. A China, por exemplo, que tem regra trabalhista análogo à escravidão, que se diz, entra no solo brasileiro sem nada de imposto.
20: Já deputados da base do governo disseram que eventual prejuízo a comerciantes e fabricantes brasileiros será compensado com a entrada em vigor da reforma tributária no ano que vem, o que vai acabar com o imposto cumulativo sobre os produtos. O deputado Reginaldo Lopes, do PT de Minas Gerais, disse que a medida beneficia quem não pode fazer compras pessoalmente no exterior.
14: É fundamental para aquelas pessoas de menor poder econômico, que não têm condição de fazer viagens internacionais, como os 16 milhões de brasileiros assim fazem e têm o direito à isenção até $2 mil.
20: Já o presidente da Câmara, Hugo Mota, disse que a medida beneficia também aqueles empreendedores que dependem de compras no exterior para seu comércio. Ele disse que a Câmara está atenta ao impacto da isenção no setor de varejo.
15: Sabemos que existem preocupações da indústria e do varejo em relação a essa medida. E a Câmara dos Deputados não dará as costas a essas preocupações. A Câmara continuará dialogando com o setor produtivo, buscando conciliar a proteção do poder de compra das famílias, sem deixar de olhar para a competitividade da indústria e a força do varejo nacional.
20: A medida provisória que isenta do imposto de importação as compras internacionais de até $50 seguiu para análise do Senado. Da Rádio Câmara de Brasília, Antônio Vital.
3: Logo em seguida, a aprovação da MP na Câmara, o Senado retomou sessão própria com a inclusão do tema na pauta de votações.
11: Economia.
12: Mauro Benevides Filho, do União do Ceará, é autor de proposta que obriga o Banco Central a enviar ao Congresso as informações solicitadas por deputados e senadores. Ele explica que a medida visa dar mais transparência à relação entre a instituição e o poder legislativo.
16: Restabelecer
4: a obrigatoriedade do Banco Central prestar informações ao Congresso Nacional, tanto à Câmara quanto ao Senado, de qualquer informação que o Congresso deseje. Por exemplo, eu quero pedir informação não só do Brasil, quero pedir informação quanto é a taxa de juros lá da Suíça. O Banco Central tem isso e terá que informar para a gente poder fazer uma avaliação da atuação do Banco Central, que eu acho que o Banco Central hoje privilegia muito o sistema financeiro, com taxas de juros muito elevadas, em detrimento da iniciativa privada, das famílias, das pessoas, e nós temos, portanto, que acabar com isso.
3: Mauro Benevides Filho avalia que a fiscalização do Congresso pode ampliar a responsabilidade do Banco Central na definição da política monetária do país. Ele avalia que a taxa de juros atual representa um custo adicional de pelo menos 300 bilhões de reais por ano.
22: Kleber Verde, do MDB do Maranhão, apresentou o projeto que altera o sistema de consórcios para garantir novos direitos aos participantes desistentes e excluídos. O deputado propõe regras para a devolução de valores, limita multas e veda a cobrança de taxa de administração após a saída do grupo.
3: Kleber Verde acrescenta que o texto prevê o envio de saldos não resgatados ao Banco Central para, segundo ele, facilitar o resgate do dinheiro. Na opinião do parlamentar, a medida busca dar mais transparência e equilíbrio à relação entre clientes e administradoras.
22: Termina agora o Jornal Câmara dos Deputados, produzido pela Rádio Câmara, com trabalhos técnicos de Everson Urani e apresentação de José Carlos Andrade e Márcio Aquilissardi. Uma boa noite para você.
3: Ótima noite. 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

0: quarta-feira, 3 de setembro de 2026. O presidente Lula afirmou que o país não pode ficar refém de vazamentos seletivos e defendeu uma reforma no sistema político e no judiciário. O presidente gravou um pronunciamento sobre a crise no Supremo Tribunal Federal, decorrente das mensagens entre o ministro Alexandre de Moraes e o banqueiro Daniel Forcaro. Sem citar nomes, o petista defendeu investigações rigorosas e sem blindagens. No pronunciamento, Lula cobrou a atuação do presidente do STF, Edson Fachin, para garantir a integridade das investigações do caso Master. O Senado aprovou a medida provisória que acaba com a taxa das blusinhas. A aprovação se deu por votação simbólica, da mesma maneira que a votação na Câmara dos Deputados. O texto segue agora para sanção presidencial. A MP põe fim ao imposto de importação de 20% sobre compras internacionais de até 50 dólares. Uma mulher de 90 anos e outra de 65 foram resgatadas em Belo Horizonte após décadas submetidas a trabalho doméstico análogo à escravidão. Segundo a Fiscalização Federal, as vítimas eram exploradas por gerações de uma mesma família sem remuneração. Elas viviam em cômodos insalubres e isoladas do convívio social. Uma das mulheres precisou de atendimento médico imediato. Os empregadores alegaram que mantinham uma relação familiar com as vítimas. No horário de Brasília, 10:04.
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2: Olá, muito boa noite, bem-vindos ao CBN Noite Total desta quinta-feira com Matheus de Souza na produção e os trabalhos técnicos de Henrique Dias. E nós prosseguimos com um ambiente absolutamente conflagrado no Supremo Tribunal Federal. É um negócio muito sério isso que está acontecendo, né? Do ponto de vista institucional, muito sério, né? O André Mendonça expôs na terça-feira o Alexandre de Moraes. Não que o conteúdo não fosse grave, né? Aliás, é muito comprometedor o conteúdo que foi divulgado, exposto publicamente, das conversas do Daniel Forcaro com o ministro Alexandre de Moraes, pelo menos com um perfil ali identificado como Alexandre de Moraes, e aí ficamos sabendo da relação de proximidade entre eles, que eles conversaram na véspera do Forcaro ser preso, foi muito comprometedor. O timing da divulgação desse material também chama atenção, né? Estamos num período eleitoral, é óbvio que isso tudo contamina. Hoje veio a resposta do Alexandre de Moraes, que encaminhou ao presidente do Supremo, o ministro Edson Fachin, um pedido de investigação contra o ministro André Mendonça. Então agora é o Alexandre de Moraes que está pedindo uma investigação contra o André Mendonça, sendo que o André Mendonça também está pedindo uma investigação contra o Alexandre de Moraes. No caso do André Mendonça, pedindo investigação contra o Alexandre de Moraes por causa do conteúdo das conversas com o Forcaro. E o Alexandre de Moraes está acusando o André Mendonça de usurpação da direção das investigações, porque na condição de ministro do Supremo, ele é juiz, ele não pode conduzir as investigações, que deve ser a cargo da Polícia Federal. Né? E há um entendimento de que o André Mendonça possa, quando ele chama a investigação para o gabinete dele, fica uma dúvida ali quem é que está conduzindo. E ele proíbe que saia dados ali para a direção da Polícia Federal. Os policiais federais estão no gabinete. Aliás, hoje o Gilmar Mendes defendeu que não é possível que se tenha policiais federais em gabinetes de ministros do Supremo. Então, esse é um ponto. O outro ponto é que o Alexandre de Moraes levanta contra o André Mendonça é condução irregular de eventual colaboração premiada, porque o Alexandre de Moraes concluiu que quando o André Mendonça faz um depoimento no gabinete dele com Daniel Vorcaro, sem a presença da Polícia Federal, isso poderia ser uma tentativa ali de costurar uma delação premiada. E o juiz não é a pessoa que faria isso, né? Não seria, pelo menos. E também um outro ponto levantado pelo Alexandre de Moraes é que haveria um direcionamento de determinados alvos para investigação por motivos pessoais e políticos por parte do André Mendonça. E aí o Alexandre de Moraes, há pouco o Igor Cardim trazia essa informação, pediu um relatório da Polícia Federal sobre a forma como tem sido conduzido e tal, e aí demonstra que haveria algumas perseguições de desafetos de André Mendonça. Então é isso. Então agora a bucha está na mão do ministro Edson Fachin, porque você tem cada um dos lados pedindo investigação um do outro por motivos aí diferentes, né? Um por provavelmente ali uma corrupção, um envolvimento com o banqueiro Daniel Vorcaro, aliás, né, conteúdo que chocou todo o país, e o outro pela condução do André Mendonça das investigações, né? Na verdade, ele nem deveria conduzir as investigações. Enfim, situação inédita, uma crise muito grande instalada no Supremo Tribunal Federal. É muito complicado, né, que isso aconteça num período eleitoral. É óbvio que isso contamina a corrida eleitoral. Bom, e contamina não pelos motivos que deveria contaminar, né? Porque, é claro, se você tem informação de corrupção, por exemplo, envolvendo um dos candidatos, aí essa é uma informação importante para balizar o voto do eleitor, né? Agora, se você tem uma crise institucional que gera um mal-estar generalizado na população, uma descrença nas instituições, isso vai fomentando um discurso muito radicalizado. E aí, isso nas redes sociais não é bom para o debate público neste momento, no momento de eleição. Então, o timing, na minha humilde avaliação, é um timing perigoso. Talvez tenha sido calculado, mas é perigoso, né? Enfim. Mas já vivemos tempos de tanta radicalização, não seria a primeira vez. Hoje saíram números da pesquisa Datafolha para a corrida presidencial. Karen Lemos.
3: O presidente Lula lidera a nova pesquisa Datafolha em um cenário de primeiro turno, com 38% das intenções de voto, seguido por Flávio Bolsonaro, em segundo lugar, com 33%. Augusto Cury, que cresceu 6 pontos percentuais, registra 8% e se isola na terceira posição. Num eventual segundo turno entre Lula e Flávio, o petista tem 46% contra 44% do senador. Um empate técnico.
2: Você vê que no segundo turno os dois estão muito, muito próximos, né? Houve uma movimentação na margem de erro. Lula tinha 47, em agosto caiu para 46. O Flávio tinha 43, subiu para 44. Então eles estão ali 46 e 44, absolutamente dentro da margem de erro. Uma eleição realmente muito polarizada. E no primeiro turno, o que chamou atenção, porque também continuou tudo igual lá em cima, né, entre Lula e Bolsonaro, e Flávio Bolsonaro, mas o que chamou atenção é o elemento Augusto Cury, do Avante. Ele tinha 2%, em um mês ele subiu para 8%. É um elemento de surpresa, né? Aliás, essa surpresa já tinha sido identificada em outras pesquisas nessa semana. E nós temos aqui a repercussão entre os candidatos do aumento do Augusto Cury com o repórter Pedro Pupulin.
4: Depois de aparecer com 10% das intenções de voto em pesquisas, Augusto Cury entrou na mira de adversários que também compõem o grupo da Terceira Via. Renan Santos afirmou que o candidato do Avante não conhece as próprias propostas. Ronaldo Caiado destacou a inexperiência do psiquiatra no campo político. Romeu Zema disse que o avanço de Cury fortalece a democracia. O postulante ao Palácio do Planalto evitou rebater as críticas.
2: Bom, voltando então à crise no Supremo, cadê aqui? A Rani Veloso fala sobre a preocupação da campanha do presidente Lula à reeleição, desse clima, né? De dúvida institucional, de desgaste do Alexandre de Moraes, os efeitos que isso provoca na campanha do Lula. Porque as pessoas associam o Alexandre de Moraes ao Lula. Né? É porque talvez o Alexandre de Moraes tenha condenado o Bolsonaro e aí automaticamente associam ao Lula, embora nem tenha sido Lula que indicou o Alexandre de Moraes, né? Foi o Michel Temer. Mas seja como for, já se sabe que quando há um desgaste do Alexandre de Moraes, isso recai sobre a popularidade do presidente Lula. E isso agora às vésperas da eleição realmente é algo preocupante para a campanha petista. Rani Veloso.
5: O Palácio do Planalto decidiu blindar o governo e a campanha à reeleição do presidente Lula da atual crise no Supremo Tribunal Federal. Em reunião com ministros, a estratégia definida é tratar o caso como um problema exclusivo do judiciário, sob o discurso de que ninguém está acima da lei. Aliados já usam esse tom que será levado à propaganda eleitoral. Nos bastidores, o temor é que a proximidade de Lula com o ministro Alexandre de Moraes traga desgastes eleitorais. Por isso, o foco é se deslocar da imagem do ministro.
2: Aliás, hoje saiu um vídeo do presidente Lula falando sobre essa crise institucional no Supremo. O presidente disse que o país não pode ficar refém de vazamentos seletivos, defende a adoção de um código de ética para o judiciário, disse que o escândalo do Banco Master é o maior roubo da história do Brasil, roubaram milhões de pessoas de muitos estados e municípios. E que o banqueiro, o líder do esquema, tem relação com muita gente poderosa e que foi no governo dele que ele foi preso e o banco fechado. Que mais? E disse que é fundamental que se investigue todo mundo. Sem blindagem de ninguém, doa a quem doer. Esse vídeo teria sido gravado ontem e publicado hoje, então, pela comunicação do Palácio do Planalto. Vamos em frente. Texto que prevê o fim da taxa das blusinhas avançou e agora vai para a sanção presidencial. Samantha Klein.
6: Depois de muita negociação, o Congresso concluiu nesta quinta-feira a votação da MP que acaba com a taxa das blusinhas. O texto prevendo a isenção da cobrança de imposto sobre compras de até $50 agora segue para a sanção presidencial. O projeto conta com um mecanismo que garante a reavaliação periódica da medida se for detectado prejuízo à indústria nacional. Além da votação da MP, o Columbre anunciou que a PEC do fim da escala 6x1 será analisado depois das eleições. O presidente Lula responsabilizou a oposição pelo atraso na análise da proposta.
2: Novos vazamentos mostraram conversas entre o deputado federal Nicolas Ferreira e o banqueiro Daniel Vorcaro. Felipe Igreja.
7: Nicolas Ferreira pede ajuda de Daniel Vorcaro para a liberação de ativo minerário de advogado. O deputado chama o banqueiro de Dani e afirma que queria ter mais proximidade, segundo o áudio obtido pelo site ICL Notícias. O parlamentar nega irregularidades na conversa e admite que o banqueiro pagou voos para ele fazer campanha para Jair Bolsonaro em 2022.
2: O Vorcaro tinha muitas relações, né? Isso é fato. Seja pagando passagem de voo, fazendo convescotes, né? Aquelas festinhas. E, aliás, algumas delas regadas à prostituição, inclusive, além de bons vinhos, bom uísque. Então, tem níveis de envolvimento com políticos. A gente só não pode perder a perspectiva, né? De pessoas que se beneficiam dessas festinhas, de ingresso para show, de não sei o quê, de não sei o quê. No caso do Nicolas Ferreira, ele recebeu passagens pagas pelo Daniel Vorcaro para a campanha, para participar na época de 2022, para participar de atos de campanha do Jair Bolsonaro, porque o Daniel Vorcaro é doador de campanha, foi doador de campanha de Jair Bolsonaro, né? E a gente não pode perder de vista que existem pessoas que receberam milhões. Aí é outra categoria. E aí a gente destaca dois. O Alexandre de Moraes, né, que tinha um contrato de 131 milhões do escritório da esposa dele, e que a gente ficou sabendo com essa revelação dessa semana, que o Alexandre de Moraes, pelo que ficou revelado ali naquela conversa com aquele perfil que tudo indica seja o Alexandre de Moraes, além de dar orientações para o Vorcaro, também tentava dar proteção para ele, né? Usando da sua influência. Pelo menos o Vorcaro pedia proteção. Então, aí nós estamos falando de um contrato de 131 milhões. E também, no mesmo patamar, nós temos uma promessa de 130 milhões também para o filme Dark Horse, pedido feito pelo senador Flávio Bolsonaro. Não vamos perder de vista o patamar da dimensão do dinheiro envolvido, né? Uma coisa é o PGR que está lá, ai que saudade, queria tomar um uísque, que por enquanto que se sabe é isso, é participar de festinha, né? Também em relação ao diretor da Polícia Federal, pode ser que venha mais coisa, mas o que se sabe até agora em relação ao diretor da Polícia Federal é que também é em festinha, com vescote, tomava uísque caro, essas coisas, né? Que aliás são horrorosas, promíscuas, mas enfim, era ali, a relação é essa. E outra coisa, você dá milhões para uma pessoa que é um político, ou pior, né? Sei lá o que é pior, um ministro do Supremo. Então, são pesos e medidas que a gente, olhando de fora, precisa considerar, né? No caso do Nicolas Ferreira, ele estava pedindo um favor ali, apresentar um amigo que tinha interesse em tratar de um ativo ligado ao setor de mineração, né? Estava ali, fazendo ali, aí chegou a marcar esse encontro com esse amigo e tal, com o Vorcaro. Bom, e tem também, o Vorcaro fez várias tentativas de delação premiada. Né, nenhuma foi aceita. E quando você faz o relatório, né, expõe ali o que você tem para oferecer, hoje vazou que em uma dessas tentativas, o Vorcaro teria dito que fez doação eleitoral para o Bolsonaro, o Jair Bolsonaro, e também para o Tarcísio de Freitas, né, o Bolsonaro para a presidência e o Tarcísio de Freitas para o governo de São Paulo, como uma forma de propina que teria sido articulado por Gilberto Kassab. Essa informação ele não levantou dados, não apresentou nada, até porque a proposta de delação não foi aceita, então não avançou. Mas hoje veio à tona que ele tinha trazido esse ponto. Gilberto Kassab nega qualquer irregularidade com o Daniel Vorcaro. Lucas Taveira.
8: Gilberto Kassab classificou como fantasiosas as declarações do ex-banqueiro Daniel Vorcaro, que indicam supostos repasses ilegais de 5 milhões de reais para as campanhas de Tarcísio de Freitas e Jair Bolsonaro em 2022. Em resposta, o governador paulista declarou não ter relação com o acusador e ressaltou que as contas da candidatura foram aprovadas pela Justiça Eleitoral.
2: Olha, sobre ainda a questão do Supremo, o presidente do Supremo, Edson Fachin, determinou hoje que os ministros André Mendonça e Alexandre de Moraes, também o procurador-geral da República, Paulo Gonet, e o diretor-geral da Polícia Federal, Andrei Rodrigues, se manifestem em até 5 dias úteis sobre os acontecimentos que causaram uma crise no Supremo. E não são poucos os acontecimentos. Diz aqui, cabe à presidência do tribunal zelar para que a possível apreciação colegiada seja feita a tempo e modo, que o tema seja levado ao plenário, né? Com o elevado senso de responsabilidade que os fatos reclamam, sempre assegurando respeito às garantias constitucionais do devido processo legal, de ampla defesa e do contraditório, disse Fachin. É, porque no material que veio a público, pelas mãos do André Mendonça, das conversas do Vorcaro com o Alexandre de Moraes, o Vorcaro, na véspera de ser preso, ele fala pro Alexandre de Moraes: ai, procura o diretor da Polícia Federal, o Andrei Rodrigues, procura o PGR, o Paulo Gonê, eles são mencionados, né? Eles são mencionados, então o tema vai ao plenário, mas antes todas as partes devem se manifestar, segundo determinação aqui do presidente do Supremo Tribunal Federal. Aliás, por falar em diretor da Polícia Federal, que está numa queda de braço tremenda com o André Mendonça, com o ministro André Mendonça, né? Sabemos disso, porque não é de hoje que essas informações vêm à tona. Eu até me perdi de tanto papel que eu tenho aqui. Bom, enfim, nós temos um depoimento. Ah, hoje veio a informação também. É muita informação que vai surgindo, né? Quando eles brigam entre eles, aí vai pipocando informação, né? Um vai vazando do outro, o que vai... Enfim, eles estão em guerra e, de alguma forma, isso vai abastecendo o noticiário. Mas a gente não pode também se perder nessa confusão toda. Temos que saber, mais ou menos, hierarquizar, né, a importância das coisas. Veio à tona que o Daniel Vorcaro fez um depoimento, sem a Polícia Federal saber, no gabinete do André Mendonça, que aliás é quando o Alexandre de Moraes disse que o André Mendonça estava tentando fazer uma delação premiada diretamente com o Daniel Vorcaro. Ele interpretou dessa forma, mas enfim, o fato concreto é que houve um depoimento do Daniel Vorcaro ao gabinete do André Mendonça, sem a presença de representante da Polícia Federal. O depoimento do banqueiro foi colhido por um juiz auxiliar do gabinete. O André Mendonça não estava presente. E estava presente também o representante do Ministério Público Federal. E o banqueiro relatou estar sofrendo graves intimidações. Por isso ele solicitou ser ouvido. Ele disse que estava sofrendo maus tratos na Polícia Federal. E disse que tinha proximidade com o diretor da Polícia Federal, Andrei Rodrigues. Por isso ele estaria sofrendo maus tratos dentro da Polícia Federal. E aí foi ouvido no gabinete do André Mendonça. O Daniel Vorcaro, ele quer fechar uma delação premiada. Ele precisa achar um caminho para isso, né? Acho que ele é inteligente, né? Bom, se não fosse inteligente, não estaria rico do jeito que está. Eu acho que ele percebeu que o André Mendonça é desafeto do Andrei Rodrigues. E talvez pensou... se eu falar do Andrei Rodrigues, talvez surta algum efeito, né? Não sabemos a estratégia. Eu sei que agora vem essa bomba, né? De

0: a aparecer nas investigações da Operação Carbono Oculto, que apura um esquema bilionário de lavagem de dinheiro ligado ao crime organizado. Quadrado também foi alvo da Operação Compliance Zero, que investiga o Master.
1: Duas idosas submetidas a trabalho análogo à escravidão foram resgatadas em Belo Horizonte. Janaína Regiane.
2: Duas mulheres idosas foram resgatadas em Belo Horizonte após décadas submetidas a uma rotina de trabalho doméstico em condições semelhantes à escravidão. Uma delas começou a trabalhar aos 5 anos de idade. Segundo o Ministério do Trabalho e Emprego, elas não recebiam pagamento de horas extras, não tinham folga e moravam em cômodos escuros e sem ventilação. Uma delas foi encaminhada para uma unidade de saúde já debilitada.
1: Essas situações são tão terríveis, né? Essa mentalidade. Muito provavelmente as famílias que fazem isso acham que, puxa vida, eu estou oferecendo um teto, estou oferecendo comida para a pessoa, e como se estivesse fazendo um bem, essa pessoa é da família, né? Quando na verdade não, essa pessoa está sendo explorada, tem a sua dignidade completamente comprometida, né? Não, ela é essa visão, assim. Eu já presenciei situações que você fala, não é possível que essa pessoa que trabalha na sua casa você está tratando com dignidade. Não, mas ela estava numa situação muito mais precária. Já ouvi, já presenciei. Então é isso, é uma mentalidade mesmo, mas que precisa ser denunciada, né? E às vezes até para mudar mesmo a mentalidade, às vezes, né? Vendo casos semelhantes, as pessoas falam, opa, peraí, eu faço isso com a minha funcionária aqui em casa. Acho que tá errado, né? Às vezes até serve para conscientizar. Bom, então são esses os destaques do noticiário. Vocês perceberam que tá pegando fogo, né, o noticiário. Vou falar aqui os nossos canais de transmissão. Dá para acompanhar no nosso querido radinho, em toda a nossa rede, porque hoje não tem futebol, né, HD? Ah, isso é bom. Sem futebol, ou seja, estamos para toda a rede. 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Procure lá, dá o seu joinha. É bom que dá engajamento para nós. Que mais? 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Agora 10 horas e 28 minutos.
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0: Passageiros da região metropolitana de Vitória agora podem usar o celular para pagar a passagem diretamente no validador do ônibus. O recurso permite gerar um QR Code pelo GVBus Pay, novo aplicativo oficial do sistema Transcol, e fazer o pagamento via Pix. A novidade foi divulgada pelo Sindicato das Empresas de Transporte Metropolitano da Grande Vitória, nesta quinta-feira. O QR Code fica disponível por até 25 minutos. Depois desse prazo, é necessário gerar um novo código. Segundo o GVBus, não é necessário ter o cartão físico para utilizar a funcionalidade. Com informações de Lucas Gaviorno, reportagem Naira Loureiro.
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7: No inverno, o tempo tende a ser mais frio e seco. 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

0: valer a 3 de setembro de 2026. O ministro Alexandre de Moraes, do Supremo Tribunal Federal, encaminhou ao presidente da corte, ministro Edson Fachin, um pedido de investigação contra o ministro André Mendonça. Na petição, Moraes disse que há presença de fortes indícios da prática de improbidade administrativa, abuso de autoridade, crime de responsabilidade e favorecimento a determinados grupos políticos no exercício da relatoria das operações sem desconto e compliance zero. Na terça-feira, Mendonça retirou o sigilo do relatório da Polícia Federal e expôs mensagens e contatos entre Moraes e o banqueiro Daniel Vorcaro. Nova pesquisa Datafolha aponta que Lula, do PT, tem 38% das intenções de voto no primeiro turno. Flávio Bolsonaro, do PL, aparece na sequência com 33%. Augusto Cury, do Avante, subiu 6 pontos percentuais e se isolou no terceiro lugar, com 8%. Depois vem Ronaldo Caiado, do PSD, com 4%, Renan Santos, do Missão, com 3%, e Romeu Zema, do Novo, com 2%. A margem de erro é de 2 pontos percentuais para mais ou para menos. O Datafolha ouviu 2.002 eleitores em 125 cidades entre os dias 1º e 2 de setembro. A pesquisa, contratada pela TV Globo e pelo jornal Folha de São Paulo, está registrada no Tribunal Superior Eleitoral sob o código BR03669/2026. O presidente deposto da Venezuela, Nicolás Maduro, pediu que a Justiça dos Estados Unidos anule o processo que corre contra ele em um tribunal de Nova York. A defesa alega que Maduro tem direito à imunidade por ter sido chefe de Estado. Pedido de anulação foi entregue ao Tribunal de Manhattan, em que o venezuelano é julgado. Maduro e a mulher, Cília Flores, são julgados por conspiração para narcoterrorismo e tráfico de drogas. Horário de Brasília, 10h35.
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0: Ó, o Bruno Faria na sua companhia. Oi, Bruno. Boa noite.
3: Tudo bem, Tânia? Boa noite para você, boa noite para todo mundo que nos acompanha.
0: Vamos falar de futebol, porque o noticiário hoje está muito pesado. Tô precisando dar uma descansada um pouco aqui, Bruno.
3: É, imagina,
0: Tânia. Bom, vamos lá.
3: Vamos nessa, minha amiga.
0: Vamos nessa. O Grêmio vence o Internacional e avança para a semifinal da Copa do Brasil.
3: Jogão, terminou agora há pouco na Arena do Grêmio. O tricolor gaúcho conseguiu vencer o seu maior rival por 3-1 e avançou à semifinal. Agora, na partida de ida, 0-0, viu, Tânia? E o jogo da volta prometia, sim, um espetáculo muito grande. Aliás, aniversário do técnico, o Luiz Castro, do Grêmio, que está bastante pressionado, tem sofrido com muitas críticas, principalmente por parte do torcedor. Só que o Grêmio conseguiu começar a reverter esse cenário ainda no primeiro tempo. O atacante, artilheiro do time na temporada, Carlos Vinícius, encerrou o maior jejum desde que chegou ao clube em grande estilo. Até porque ele foi o autor de 2 gols em um espaço curto de 8 minutos ainda no primeiro tempo para abrir uma vantagem considerada grande e importante para o time que até então estava garantindo a sua classificação. Na etapa final, Krovinovic, croata, marcou o terceiro, ampliou a vantagem e deixou o Grêmio ainda mais tranquilo. Vitinho, jogador atacante do Internacional que entrou no segundo tempo, diminuiu de cabeça para o Inter, mas a situação ficou complicada para o Colorado, que até tentou correr atrás do prejuízo, só que no final do jogo aí já ficou bastante complicado, precisava de mais dois gols e foi muito difícil para o Internacional. O Grêmio fez uma vitória que foi imponente, fez jus ao maior público da história da casa gremista, lotado, com direito à provocação. O Grêmio que chega à sua 17ª semifinal de Copa do Brasil. Com isso, se iguala ao Flamengo como o time que mais vezes disputou esta fase do torneio. Nas 16 anteriores, a equipe gaúcha avançou a decisão em 9. É pentacampeão, o Grêmio tentará igualar o Cruzeiro como o maior vencedor da Copa do Brasil. Aliás, o Cruzeiro que foi eliminado na última terça-feira para o Atlético Mineiro, Tânia.
0: Muito bom, Palmeiras e Vasco confirmaram as vagas ontem, né?
3: Ontem, sim, vagas confirmadas, garantidas. O Palmeiras foi até a Vila Belmiro encarar o Santos na ida 3-0 para o Verdão. Na volta, com 4 jogadores preservados, / poupados, o técnico Abel Ferreira resolveu fazer esse rodízio e segurou o ímpeto inicial do Santos na Vila, que na verdade incomodou muito pouco o goleiro Carlos Miguel do Palmeiras. Mesmo assim, no final do jogo, 0-0. Classificação garantida do Palmeiras, que segue sonhando ainda com o seu pentacampeonato da Copa do Brasil, ao mesmo tempo, no mesmo horário, só que em Salvador, no Barradão, o Vitória recebeu o Vasco. E como tinha perdido a primeira partida por 1-0, precisava pelo menos de 2 gols de diferença para avançar. Só que quem fez 2 gols foi o Vasco, com Andrés Gomes, e já no finalzinho da partida com Pumita Rodrigues, o Vasco garantiu classificação. O Vasco, que foi finalista da edição do ano passado, perdeu na final para o Corinthians e aí conseguiu a sua vaga, vai enfrentar o Palmeiras na próxima fase. Já temos alguns confrontos definidos, viu, Tânia?
0: Semifinais definidas? Não.
3: Definidas, definidas sim. Nós temos, na verdade, as semifinais definidas de que maneira? O Grêmio se junta ao Atlético Mineiro, então esse confronto ficará de um lado. Do outro, Palmeiras e Vasco, os 4 melhores do torneio. Os jogos serão nas semanas dos dias 1º e 8 de novembro. Os mandos de campo ainda serão definidos em sorteio pela CBF, que depois vai divulgar as datas e horários exatos das partidas. Mas é isso, Grêmio e Atlético Mineiro, Palmeiras contra o Vasco. Também quero aproveitar e trazer já nessas semifinais definidas uma informação importante da Copa do Brasil, porque a CBF diz que ainda não tem definição sobre local da final. Aliás, a final a partir deste ano será final única, jogo único. E está marcada para o dia 6 de dezembro. Será a última partida do ano. Então, o presidente da entidade, o Samir Chaudhry, afirmou nesta quinta-feira que o local ainda está em definição e não estimou uma data aí para o anúncio. A expectativa fica por conta de Brasília, estádio Mané Garrincha. Até porque, com os 4 finalistas, cada um de um estado, não tem ninguém de Brasília, ficaria aberto para todo mundo, 50% para cada torcida, metade dividida. Então, assim, pode ser no estádio Mané Garrincha a grande decisão, mas antes teremos as semifinais, como você bem disse, já definidas.
0: Muito bom. Bruno Faria, ontem ainda teve jogos do Campeonato Brasileiro, jogos atrasados.
3: Teve sim. Quarta rodada, Campeonato Brasileiro no estádio do Maracanã. Quarta rodada, viu, Tânia? O Flamengo derrotou o Mirassol por 2-0. E na quarta rodada, só para você ter uma ideia, você, os ouvintes, neste fim de semana começa a 26ª. Então, assim, tem muita rodada ainda para trás. E essa quarta foi ontem no Maracanã. Flamengo 2, Mirassol 0. O que que isso faz na tabela de classificação? Coloca fogo na briga pelo título do Campeonato Brasileiro. Palmeiras segue na liderança, na ponta, com 52 pontos. O Flamengo também permanece na segunda posição, só que agora a diferença é de apenas 1 ponto. Com a vitória de ontem, o Mengão chegou a 51. Tem o mesmo número de jogos, mesmo número de vitórias, uma derrota a mais e um empate a menos para o Flamengo. Só que o saldo de gol do Flamengo é melhor, 29 contra 24 do Palmeiras. Tendência é que pegue fogo até as rodadas finais. A antepenúltima rodada terá um duelo no Nubank Park entre Palmeiras e Flamengo. Então tô para te dizer que não vai ser fácil não ser campeão brasileiro neste ano e provavelmente ficará entre as duas equipes. O Mirassol, mesmo com a derrota, aliás, isso deu o que falar hoje. O Mirassol não entrou na zona de rebaixamento. O Mirassol tem os mesmos números, por exemplo, do Vasco. 25 pontos para cada. O Vasco, é verdade, tem um jogo a menos, tal, mas 6 vitórias para cada lado, 7 empates para cada lado, 12 derrotas para o Mirassol, 11 para o Vasco, que ainda tem um jogo a menos. Mas gols prós e gols contras também iguais. E aí saldo de gols menos 12 para cada. E por que que o Mirassol está fora da zona de rebaixamento e não o Vasco? Por conta de cartões amarelos, critério de desempate que vai avançando na competição. Então isso também chama atenção. Como o Mirassol é um time menos faltoso, que tem mais fair play, vamos dizer assim, o Mirassol neste momento está fora da zona de rebaixamento e o Vasco é o primeiro colocado. Mas como eu disse, o Vascão ainda tem um jogo a menos para ser realizado. Ainda sem dia, data, horário, enfim. Campeonato Brasileiro com tanta agenda, fica complicado. O Vasco avançou para a semifinal da Copa do Brasil. O Vasco também está classificado para as quartas de final da Sul-Americana e está disputando o Campeonato Brasileiro. Então, não tem data ainda para o Vasco entrar em campo e decidir essa partida.
0: Muito bom. Para fecharmos aqui, Bruno Faria, vai ter amistoso da seleção agora nesse mês?
3: Vai ter sim. O técnico Carlo Ancelotti convocará a seleção brasileira na próxima quarta-feira, dia 9 de setembro. São os amistosos ainda, contra Austrália e Índia. Não é aquele amistoso que vai encher os olhos dos torcedores, mas são os dois amistosos aí para já tentar começar o ciclo pensando na Copa do Mundo de 2030. A lista marcará não só esse início de novo ciclo, como também foco na Copa América de 2028. A informação sobre essa convocação foi divulgada pela CBF nesta quarta-feira, já à noite. E a seleção brasileira disputará, portanto, amistosos no dia 25 de setembro e dia 29 contra a Austrália. Depois, no dia 3 de outubro, a delegação seguirá para a Índia, onde vai enfrentar a seleção indiana no Salt Lake Stadium em Calcutá.
0: Muito bem, muita informação também no esporte. Bruno Faria, amanhã então você tá de folga, é isso?
3: Não. Amanhã estou de folga, não estarei nos acréscimos, não é nada contra a apresentadora, muito pelo contrário, meu carinho continua sempre muito especial pela presença, diferentemente de Rafael Prats,
0: que vive me abandona, desculpas, é verdade.
3: Que te abandona,
0: essa é a realidade dos fatos, embora ele negue.
3: Brincadeiras à parte, ele nega, né?
0: Ele nega.
3: Mas ele estará nos acréscimos amanhã.
0: Ah, então tá bom, então vai descansar, hein, Bruno? Bom feriado!
3: É isso. Não. Obrigado.
0: Feriado não é bem segunda, assim, não? Não é bem assim, né? Segunda, você vai trabalhar no fim de semana. Não é bem assim, gente.
3: Trabalho. Sábado estarei no Morumbi para São Paulo e Atlético Mineiro. E domingo em 2 jogos para o Rio de Janeiro.
0: É isso, pessoal.
3: Remo, Flamengo, Botafogo e Palmeiras.
0: Pessoal, adoro fazer jornalismo para trabalhar com esporte. Mas tem que lembrar que quem trabalha com esporte trabalha fim de semana. Não tem moleza.
3: Trabalha.
0: Né?
3: Não, nem
0: é
3: um pouco.
0: Tudo muito é lindo, mas trabalha-se. Muito bom, Bruno. Bastante. Então, boa folga amanhã, viu? Muito obrigada. Beijo.
3: Eu que agradeço. Um beijo, até a próxima. Bruno, tchau, tchau. Faria. Na sua companhia.
0: Isso aí. Bom, vamos voltar então aqui com o nosso noticiário. O ambiente conflagrado no Supremo entre os ministros André Mendonça e Alexandre de Moraes. Vamos entender tudo isso. E é muita coisa. Estamos com a jurista Soraya Mendes. Ela é pós-doutora em teorias jurídicas, doutora em direito, Estado e Constituição, mestre em ciência política, professora aqui conosco. Professora Soraya, muito bem-vinda. Boa noite.
4: Boa noite, Tânia. Boa noite a toda a audiência da CBN. Prazer conversar contigo. Noite total já me fez muita companhia, viu?
0: É?
4: Sou bem fã.
0: Que bom, que honra. Bom, professora, eu não sei nem por onde começar, né? Porque é tanta coisa. Eu queria começar com uma abordagem mais geral. Aí depois eu queria entrar um pouquinho no que diz o André Mendonça, o que diz o Alexandre de Moraes. Mas esse ambiente conflagrado no Supremo, a essas alturas, né, numa reta final de eleição, uma situação inédita, né? Qual a sua avaliação do ponto de vista institucional sobre o que está acontecendo?
4: Olha, Tânia, eu estou agora fazendo análises que vão do jurídico ao político. Como você leu aí, eu também sou mestre em ciência
0: política. Isso, então ótimo. Vamos entrar nisso.
4: E na maior parte das vezes, as minhas análises agora têm sido muito mais pelo campo da política do que necessariamente pelo direito. Por mais que estas decisões que nós vimos hoje, a decisão do ministro Alexandre de Moraes, não é bem uma decisão, uma manifestação, remetendo ao presidente Fachin, já explico isso. E também a decisão do próprio ministro Fachin, né, tentando ouvir todas as partes, que é muito próprio do ministro Fachin, de tentar ser o algodão entre cristais e tentar resolver essa questão toda. O fato é que de jurídico essa crise não tem nada. O que essa crise tem em si é uma disputa política que se colocou no âmbito da sociedade e que se instaurou definitivamente de forma escancarada, porque não é porque ela nunca tenha existido, porque isso sempre existiu. Espaços de poder são espaços onde se disputa a política também, mas ela se colocou de forma escancarada nesses últimos tempos. Então, eu pessoalmente vejo agora como um momento de extrema crise, e com isso não estou dizendo nada de novo, e muito preocupante para o que vai acontecer daqui para o futuro, porque é nisso que a gente tem de pensar. Eu acredito que tudo isso que colocou o STF nu perante a sociedade brasileira, ele acaba colocando também em xeque muito daquilo que a gente parcamente construiu desde 1988, para se entender como um Estado democrático de direito, como uma organização federativa com três poderes que são autônomos, harmoniosos e que se respeitam entre si. E o nosso último lugar de segurança, e é exatamente isso que se diz, o Supremo é o guardião da Constituição, e se diz também, é o último que pode errar, é o último a errar, é o último a ter a última palavra, e agora nós estamos com exatamente este lugar, essa instituição posta numa batalha, numa guerra civil, enfim, dentro das suas próprias paredes. Então, isso é muito grave mesmo.
0: Bom, para além da exposição do conteúdo das conversas do Alexandre de Moraes com o Vorkar, que foi realmente muito horrível, né? Ver um ministro se comportando daquela forma, né? Isso por si só já expõe para a opinião pública. Já é um desgaste tremendo, né? A imagem do Supremo, aquilo lá foi horrível. Agora, quando você diz disputa política, tem os grupos ali, né? De ministros que tem os... Agora, entra também partidária em alguma medida?
4: Eu tendo a entender que, infelizmente, nos últimos tempos, o Supremo foi colonizado. Colonizado no sentido de espaços reservados. E aí a gente vai dividir essas responsabilidades pelos dois campos que se colocam hoje como antagônicos e polarizados. Eu acho que Lula e Bolsonaro entenderam num determinado momento que o Supremo poderia ser seu. Não é à toa que Bolsonaro diz, eu quero um ministro terrivelmente evangélico, eu quero um ministro que tome, eu não lembro se era uma tubaína, cajuína, o que fosse, comigo. E o Lula também, com outras palavras, também não deixou de dizer isso. E as escolhas que foram feitas foram escolhas exatamente para representar quase que aqueles que eram os desejos dos presidentes da República de plantão. Então, eu tenho cá minhas convicções, eu acredito que eu, durante muito tempo, fiz a pregação de que a polarização era algo que não poderia existir, porque como o fascismo não se polariza, porque ele é justamente a destruição da própria política, mas o fato é que ao longo desses últimos 4 anos, esse antagonismo foi alimentado por ambas as partes para que nós chegássemos nesse ponto. E o Supremo fez parte desse jogo. Fez parte do jogo, tanto no, claro, no momento em que Bolsonaro escolhe aqueles que vão ocupar cargos, cadeiras no Supremo Tribunal Federal, e também pelas escolhas que o presidente Lula fez. Então, esse é um aspecto. O outro aspecto é que o Supremo sempre foi a reunião de 11 ilhas. Cada um era o próprio Supremo Tribunal Federal. Mas com pessoas que tinham muita habilidade em entender a política como um todo e transitar pela política como um todo. Nesse aspecto, a gente goste-se ou não, o fato é que o decano da corte, que é o ministro Gilmar Mendes, ele sempre foi muito hábil na política. Ele vem do Ministério Público Federal, né? Ele sai dessas fileiras, mas ele é também advogado-geral da União e ele chega ao Supremo Tribunal Federal e aí incontestavelmente como um jurista, um grandioso jurista. O ministro Gilmar Mendes, com a sua tese de doutorado, nos legou muito do que nós entendemos hoje pelo controle concentrado de constitucionalidade. Mas a parte de ser um entendedor, ou melhor, alguém com evidentemente notável saber jurídico, ele também é muito hábil politicamente. E essa política de conseguir ter aliados dentro do Supremo também era algo que circulava muito ao redor ali do ministro. Por isso que a gente foi vendo ao longo dos anos muitas das fricções que foram acontecendo em presidências, sempre tinham de alguma forma o ministro Gilmar ali como um ponto. Fosse quando o Joaquim Barbosa teve também as suas diferenças, quando o ministro Luiz Roberto Barroso também teve, mas a configuração ela acaba mudando e acaba trazendo esses novos elementos, só que esses novos elementos, alguns deles, ou pelo menos esses últimos que entraram, tanto o ministro Dino, que aqui procura também o seu protagonismo na corte. Mas também o ministro Zanin, o ministro Toffoli se reúnem ali num grupo muito forte que se sustenta, tendo também o ministro, sustentando as decisões do ministro Alexandre de Moraes, que nem sempre são as mais adequadas juridicamente. Então, aquilo que hoje se acusa o ministro Mendonça de fazer é algo que já estava sendo feito há muito tempo dentro do Supremo Tribunal Federal. Por isso que a questão é muito menos jurídica do que qualquer outra coisa, porque se fosse jurídica, vamos zerar o jogo. Todo mundo errou. Todo mundo errou. As decisões que foram sendo tomadas nesse inquérito das fake news, pelo ministro Moraes, não, as decisões que foram tomadas no próprio caso do Banco Master pelo Toffoli, e agora as decisões do Mendonça. E o que me parece é que o Mendonça, o ministro Mendonça, não conseguiu fazer uma boa análise de conjuntura para avaliar a correlação de forças. Talvez em algum momento ele tenha pensado: eu também sou um ministro e também posso fazer aquilo que eu acho que é o correto, independente do que está na lei. Só que não é assim, porque há um grupo com pessoas que pensam a política, que se sustentam entre si e que agora estão dizendo: não, todo mundo pode fazer, mas você não.
0: Entendi.
4: E
0: Quer dizer, o
4: acusa.
0: Alexandre de Moraes cometia excessos e a coisa ficava, passava, porque tinha ali um grupo. Agora, o André Mendonça está cometendo excessos, é isso? Porém, não
4: Sem
0: tem o um
4: dúvida.
0: apoio interno dos ministros do Supremo.
4: Exatamente. Talvez ele tenha feito esse erro de cálculo, de achar. Ele realmente jogou para a opinião
0: É isso que
4: pública.
0: eu ia falar. Ele calculou que
4: Ele
0: ia
4: calculou.
0: contar com a indignação que, de fato, aconteceu da
4: Acontece.
0: opinião pública.
4: Só que agora, hoje, exatamente hoje, o Alexandre de Moraes dobrou a aposta e disse: bom, eu posso ter feito, mas não é essa a questão. Agora é o que você está fazendo, que pode ser improbidade administrativa, abuso de poder e, inclusive, crime de responsabilidade. Olha, para colocar crime de responsabilidade nesse discurso, significa remeter ao Congresso Nacional, ao Senado. Crime de responsabilidade de ministro do Supremo Tribunal Federal tem que ser julgado pelo Senado Federal. É impeachment. Então, vê,
0: Mas por
4: alguém
0: que
4: que
0: seria
4: estava na berlinda.
0: responsabilidade, crime de responsabilidade para o Mendonça? Porque o que o Alexandre de Moraes diz é que o Mendonça estaria conduzindo as investigações, coisa que deveria caber à Polícia Federal e não ao ministro. E a gente observa que realmente tem uma concentração de investigações no gabinete dele. E ele disse que estaria o André Mendonça tentando uma delação premiada quando ele se encontra com o Vorcaro. Ele não, né? Um juiz auxiliar se encontra com o Vorcaro, sem a Polícia Federal. Isso foi entendido como uma tentativa de delação premiada, que também na condição de ministro, ele não poderia, de juiz não poderia, e que ele estaria fazendo direcionamento dos alvos da investigação. São esses três pontos. O que esses três pontos de concreto podem representar? Quer dizer, quando o Alexandre de Moraes leva isso para o Edson Fachin, o que pode acontecer? Tem alguma substância aqui?
4: Tem, porque essas decisões que são tomadas, por exemplo, aquilo que se diz de tomar, usurpar as funções que seriam as funções próprias da Polícia Federal. Tornar essas decisões tomadas por ele como decisões válidas, mas que competiriam a outros órgãos de Estado, muito especialmente levando em consideração que a corregedoria, né, o controle externo da polícia, ele é feito pelo próprio Ministério Público, pode ensejar, inclusive, crime de responsabilidade. Você não pode entrar na esfera de atuação de outros poderes. Você não pode entrar na esfera de atuação do Poder Executivo, onde está alocada a Polícia Federal. Isso é função da Polícia Federal. Então, ele deixa isso no ar. Aí ele deixa no ar também que poderia ser improbidade, porque no final das contas ele acaba misturando essas funções todas. Ele não usa à toa o verbo usurpar, ele diz usurpar. Aí no outro momento ele vai dizer algumas das decisões que foram tomadas ultrapassaram os limites da atuação do próprio juiz no caso de uma delação, delação ou colaboração premiada. Ou seja, ele não pode ouvir a pessoa diretamente. Quem fecha acordo é o Ministério Público ou é a Polícia Federal. Então, aí ele está dizendo, tem abuso de autoridade, ele não pode fazer isso. Então, ele entra também na própria seara de, aí sim, um pouco mais acima, ele fala de toda uma criação de um ambiente político que seria instrumentalizado para ser utilizado através das redes sociais em pleno período eleitoral. Ele fala isso, ele diz, os depoimentos e os vazamentos seletivos e as fake news construídas são armas eleitorais disseminadas pelas redes. Então, ele joga para todos os lados. A gente tem...
0: Opa, falhou. Caiu? Bom, vamos fazer o seguinte, até porque eu quero saber também do lado do Alexandre de Moraes, né? Porque que a gente ficou sabendo... É muito grave, também precisa ser investigado, né? Então vamos para o repórter CBN, se a gente conseguir retomar o contato com a jurista Soraya Mendes, a gente volta aqui com a nossa entrevista. Vamos imediatamente para o repórter CBN.
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0: 3 de setembro de 2026, o candidato Ciro Gomes, do PSDB, lidera a disputa pelo governo do Ceará, segundo a pesquisa Datafolha divulgada hoje. Ele reúne 46% das intenções de voto, enquanto o atual governador Eumano de Freitas, do PT, tem 37%. Vera Lúcia, do Novo, Danilo Soares, do Democrata, e Sterley Leal, do UP, marcaram 1% cada. O levantamento, encomendado pelo jornal O Povo e registrado na Justiça Eleitoral com o número CE 04122/2026, ouviu 1.204 eleitores com 16 anos ou mais entre os dias 1º, 2 e 3 de setembro. A margem de erro é de 3 pontos percentuais para mais ou para menos, com nível de confiança de 95%. O Tribunal Regional Eleitoral do Distrito Federal rejeitou por unanimidade o registro da candidatura do ex-governador José Roberto Arruda. O relator, desembargador Guilherme Pupi, votou pelo indeferimento da candidatura e foi acompanhado pelos demais desembargadores. Segundo Pupi, as 7 condenações de Arruda por improbidade administrativa não podem ser consideradas conexas. No horário de Brasília, 11 horas, 2 minutos.
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0: Voltamos com a jurista Soraya Mendes, pós-doutora em teorias jurídicas, doutora em direito, Estado e Constituição, mestra em ciência política, professora aqui conosco. Ai, que bom que voltou, professora Soraya, porque a gente estava falando do lado do André Mendonça. Eu quero saber também do aspecto sobre a denúncia contra Alexandre de Moraes, né? Você dizia que o que Alexandre de Moraes está apontando de irregularidade do André Mendonça faz sentido, que houve exageros na forma como André Mendonça tem se comportado, é isso? Isso é um ponto.
2: Faz sentido, porque não é legalmente admitido que o juiz ingresse, o juiz aqui, o ministro, né? Entendemos essa figura do magistrado, ele ingresse na fase de negociação do acordo, não compete ao juiz. O que acontece na negociação? O Ministério Público ou a Polícia Federal recebem informações daquela pessoa acusada, entende que essas informações são o suficiente para que se obtenha provas, delação ou colaboração, meio de obtenção de prova, não é prova em si. Isso é o suficiente para que se chegue àqueles que são os comandantes numa cadeia hierarquicamente mais robusta mesmo da organização criminosa, e se desvende o caso que está em pauta, os diversos crimes que estão sendo investigados. Ótimo. Quando é que o juiz entra nisso? Somente na última fase, que é da homologação do acordo. E aí o juiz tem que verificar se esse acordo é legal, se esse acordo foi pautado pela voluntariedade, ou seja, o réu quis, o acusado, o investigado quis delatar, e também se foram cumpridos todos os demais requisitos relativos à própria garantias da delação. É aí que tem que entrar o papel do juiz. Mas o que o André Mendonça faz? Ele encaminha para uma audiência o seu juiz auxiliar. Isso, segundo as informações, somente porque não seria suficientemente seguro levar o próprio Vorcaro ao Supremo Tribunal Federal para que ele pudesse ter a audiência diretamente com o ministro. E olha, Tânia, a gente está falando aqui de uma coisa excepcionalíssima, porque nem juízes aqui de piso, da primeira instância, nos diversos rincões desse país, recebem a parte. Recebem, quando muito, o advogado e a advogada, porque o Estatuto da Advocacia, que é a Lei 8.906, garante que o advogado ou a advogada possa despachar com o juiz, e mesmo assim é difícil. Você imagina a parte saindo da prisão para ir até o Supremo Tribunal Federal para falar com o ministro do Supremo. Ainda que isso não tenha acontecido, isso foi feito por uma pessoa intermediária, assessor. Então, essa audiência...
0: Ai, meu Deus, travou de novo. A gente podia ir só com áudio para garantir. Vamos fazer só com áudio para garantir, aí a gente conclui. Porque aí, novamente, não entramos na questão da gravidade do que veio à tona, né, das conversas do Daniel Vorcaro com o Alexandre de Moraes. A gente tem aqui um chumbo trocado, né? A gente estava falando aqui sobre a conduta do André Mendonça, que foi questionada pelo Alexandre de Moraes, e o Alexandre de Moraes pediu para o Supremo investigar o André Mendonça pela sua conduta. A professora Soraya Mendes está dizendo que realmente a conduta do André Mendonça na condução das investigações suscita questionamentos do seu comportamento nos trâmites, né? Como ministro, como a posição do juiz. Então, agora, vamos só com áudio, né? Ou vamos com o vídeo? Então vamos, voltamos. Bom, doutor, então eu já vou passar para outro tema para não dizer que eu estou sendo parcial. Em relação ao que veio à tona e o pedido de investigação contra o Alexandre de Moraes, naquelas conversas, né? Se aquele perfil é mesmo o Alexandre de Moraes, é absolutamente comprometedor. Um banqueiro pedindo orientação e ajuda e socorro, né? Aí também cabe ao plenário decidir. E diante da exposição pública, o que a senhora acha? Que o Supremo vai investigar o Alexandre de Moraes?
2: Olha, essa manifestação hoje do ministro Alexandre de Moraes, através dessa decisão, eu estou olhando aqui para o lado porque ela está aqui na minha tela, aberta. A decisão 4781, ela, para mim, ela indica um dobrar a aposta. Eu não acho que o ministro teria lançado essa decisão se ele já não tivesse convicção de que, contando aqui nos dedos, que são 10 agora, né? Somente 10 ministros, 9 ministros e uma ministra, que ele não tivesse votos o suficiente para plenário. Passar ileso ou com alguma reprimenda não muito grave, mas que possa, de um outro lado, ser muito mais gravoso para o ministro André Mendonça.
0: Entendi. Então, mas aí porque tem um grupo de apoio lá dentro, porque a gravidade do que ficou exposto do Alexandre de Moraes é muito séria. Eu acho que Supremo sai comprometido se não tomar nenhuma atitude, não é?
2: Olha, concordo em gênero, número e grau com você. Eu me considero, até porque faço parte da esfera pública jurídica, quase que pessoalmente atingida por tudo isso.
0: Imagino. Porque me traz cara da
2: vergonha. E você, porque eu pessoalmente, assim, eu lido com pessoas vulneráveis, com mulheres vítimas de violência. Então, eu tenho que dizer, olha, a gente vai chegar até o Supremo. E as pessoas todas estão acompanhando o noticiário. Mas é desse Supremo que a gente está falando. É isso é de um... Por isso, a gravidade, a profundidade disso. Porque é um descrédito a toda a estrutura judiciária brasileira.
0: Sim.
2: Então, isso é por isso que ele é seríssimo. Então, eu acredito que essa seja uma preocupação que nós temos, mas talvez nem todos os ministros e ministras, ou ministras não, nesse ponto vamos falar no masculino, porque só tem uma única ministra, que todos os ministros talvez tenham a mesma visão. Nesses últimos dias, Tânia, pelo que eu tenho acompanhado, do que a imprensa tem divulgado, o ministro Alexandre de Moraes não se escondeu. Pelo contrário, ele deixou de entrar pela porta que ele entrava, normalmente pela garagem, como todos os ministros entram, e ele passou a entrar pela porta dianteira, pela porta traseira do Supremo Tribunal Federal. Ou seja, isso é a atitude de alguém que quer ser visto, de alguém que está bancando a sua posição. Hoje, nós tivemos essa semana a primeira sessão do Supremo como se nada
0: Riram. Então, tudo bem, ele tem ali um número de votos, vamos dizer assim, favorável a ele. Entendemos isso, né, o Alexandre de Moraes. Agora, não é possível que o Supremo vai deixar passar um negócio desse. É possível isso?
2: É possível, só que a gente não para por aí, né? Porque uma das primeiras publicações que eu fiz, inclusive, eu disse o seguinte: olha, a questão aqui, goste-se ou não, ela está nas mãos do Senado. Mas com o que, Tânia, eu também não concordo e acho que vai ser o que de pior pode acontecer na história brasileira. Porque nós temos um hábito no Brasil de utilizar do impeachment. Nós já tivemos dois durante esse período democrático. Então, é como se impeachment fosse lá, simples, vai lá, tira uma presidenta eleita. Não é assim, não poderia ser, né? Há quem diga que o impeachment é como uma bomba atômica, ou seja, você não deve usar, você tem, mas você não deve utilizar. Então, esse é um ponto, mas nós já fizemos isso. No momento em que abrir essa porta para a possibilidade de impeachment de ministros do Supremo, isso vai ser a
0: Então,
2: derrocada.
0: por mais um motivo pro
2: Mas.
0: Supremo mesmo se autocorrigir, vamos dizer assim.
2: Então, nós temos, nesse exato momento, uma sorte muito grande de ter à frente do Supremo uma pessoa que busca a construção. Esse é um perfil do ministro Fachin. O ministro Fachin, até pela sua forma de expressão, né? Ele parece uma pessoa muito, muito religiosa, inclusive, de vez em quando parece que a gente está ouvindo um padre falar, né? Daquela forma, assim, mais antiga ainda. Ele busca a conciliação. A questão é que agora os ânimos estão muito acirrados, acirrados ao nível extremo, e que talvez eles entendam ali que essa depuração ela parte da demonstração de força de um determinado grupo para que quem se arvore também a ser ministro e ministra do Supremo Tribunal Federal entenda qual lugar deve estar, qual lugar deve ocupar. A gente acha que a gente olha para, nossa, aquelas 11 pessoas com notório saber jurídico e com toda a sua bagagem de experiência, talvez não vão se portar muitas vezes como se comportam os adolescentes numa escola fazendo bullying uns com os outros. Existem sinais que mostram também, inclusive, como as pessoas se colocam na corte. Você vai olhar, o ministro Dias Toffoli, ele chegou muito jovem na corte. Como ele era muito jovem, ele logo em seguida deixou crescer a barba e ele tinha muito orgulho quando aparecia um ou outro fios de cabelo branco. Porque isso dá a ele também um certo status. E não é quando você não chega falando no Supremo Tribunal Federal. Você chega aprendendo qual é o seu lugar.
0: Entendi. O
2: Então,
0: André
2: se
0: Mendonça atropelou tudo isso. Ok, desagradou o
2: ele achou que
0: grupo.
2: poderia.
0: Sim, mas o que eu estou dizendo é o seguinte: o André Mendonça, ao fazer tudo isso, expôs publicamente algo muito sério do ministro Alexandre de Moraes. Vai prevalecer o espírito de corpo? É isso.
2: Aí eu não tenho dúvida disso. Eu não tenho dúvida. Prevalece o espírito de corpo. Se algo tiver que restar, talvez uma saída honrosa para o ministro Alexandre de Moraes, isso já é o espírito de corpo trabalhando para que a saída seja tal como dito,
0: Honrosa.
2: honrosa. Então,
0: Sim,
2: acho que é
0: como foi
2: possível.
0: com
2: É
0: Toffoli.
2: possível. Exato. A pergunta que você pode me fazer é essa, assim, ó, tem uma possibilidade de uma saída honrosa? Tem. E isso
0: Seria
2: é
0: o
2: o
0: quê?
2: reflexo do próprio espírito. Talvez ele pedir aposentadoria antecipadamente, talvez ele se afastar de todos os processos que tenha essa vinculação, como o Toffoli, de uma certa forma, acabou fazendo. Mas o caso do Alexandre de Moraes, ele é muito grave. Você colocou aqui, ele é muito grave. São muitas. É muito dinheiro envolvido, as mensagens estão aí escancaradas. Então, não é algo que se resolve simplesmente para a opinião pública. Principalmente, e tem vários ministros aqui que falam, inclusive, nos seus votos, que estão sujeitos à opinião pública, o que não deveria acontecer. Não deveria nem estar no debate público, né? Mas eles se importam com isso. Eles têm Instagram, eles publicam, eles têm Twitter, essa coisa toda. Então, encontrar talvez uma alternativa para que o ministro Alexandre de Moraes saia do cenário. E vá cuidar daquilo que puder cuidar e sobrar em termos jurídicos, e talvez deixar esse processo, porque isso aí tudo está no âmbito do próprio Supremo Tribunal Federal, numa gaveta para daqui a muito tempo, aí
0: Entendi.
2: sim se decidir se houve crime ou não, isso também é possível de acontecer.
0: Agora, ele
2: Porque
0: ser
2: hoje o pior
0: condenado,
2: cenário seria o
0: punido
2: impeachment.
0: como criminoso, esse cenário não está posto.
2: Eu não acho que esse cenário esteja posto. E se a não ser que o ministro Mendonça tenha algumas outras cartas, um colega acabou de colocar isso. Não, eu acho que o Mendonça tem outras cartas na manga. A não ser que ele tenha outras cartas e muito fortes na manga, talvez sobre para ele, sim, alguma reprimenda penal.
0: Pro Mendonça.
2: Talvez para o Mendonça, porque você vê ali, ele faz, o ministro Alexandre de Moraes, ele aponta esses três caminhos que eu te falei. Uhum. Ele aponta para crime, abuso de autoridade, ele aponta para crime de responsabilidade, que seria lá do Senado Federal, lugar ele na Berlinda.
0: Ok, acho que agora foi. Bom, professora?
2: Acho que voltei.
0: Bom, então, para concluir, é mais pelo cenário que temos agora, é mais provável que o André Mendonça sofra alguma sanção, que no caso do que foi apresentado, seria o quê?
2: Olha, Tânia, de tudo isso que a gente está vendo, o simples fato de isso ser levado a plenário de público e ele ouvir todos os discursos que vão ser feitos pelos demais, e já se sabendo da capacidade de oratória que tem o próprio Alexandre de Moraes, o ministro Gilmar, que é o decano, isso por si já é de uma humilhação pública enorme. Então, não é algo que a gente pode desconsiderar, só foi uma discussão de plenário. Não vai ser só uma discussão de plenário. E se for só uma discussão de plenário, é porque nos bastidores eles já conseguiram acertar as coisas. E aí o tom já foi baixado lá nos bastidores. Tem várias pesquisadoras e centros de pesquisa que fazem essas análises. Eu estou aqui falando coisas, né, mas são as vozes da sua cabeça? Não, é porque se faz essa análise também a partir das movimentações específicas, das manifestações dos próprios ministros do Supremo Tribunal Federal.
0: Quer dizer, pode ser que eles entendam em algum nível.
2: Pode ser que eles, na realidade, se desentendam nos bastidores, mas tragam o entendimento para o plenário para baixar a temperatura. Exatamente.
0: A conferir, porque estamos numa situação limite aí, né?
2: Exatamente, porque essa é a situação limite. Eu acho que por mais que alguns talvez estejam com esses ânimos bem mais acirrados, e o André Mendonça, ele demonstrou isso. Quando ele jogou essas mensagens todas, ele sabia que isso, o que isso criaria. Tendo eu a dizer, né? Que eu sabia o que criaria. Mas a quem tenha uma responsabilidade muito grande com a corte, o ministro Fachin tem, a ministra Carmen Lúcia também. Veja que lá na situação do Toffoli, foi feita a reunião secreta e as duas pessoas que divergiram foram justamente a ministra Carmen e o ministro Fachin.
0: Daquele acordão do caso Toffoli, né?
2: Exatamente, que deveria se pensar na corte como um todo. Então, o número de votos que está posto aí e a força retórica que tem, eu acho que tende a ter mais dificuldades para o ministro Mendonça do que para o ministro Alexandre de Moraes. Se isso avançar agora, ele vai avançar no Senado. Embora o Alcolumbre, né, o senador Alcolumbre tenha dado um recado de que para ele está todo mundo no mesmo barco, né? Todo mundo, Brasília inteira, está envolvida com Vorkaro. Bom, então como é que vocês querem aqui no Senado? Né?
0: Se a questão é 130 milhões, não é o único. É complexo.
2: Não é o único.
0: Professora.
2: Eu acho assim, Tânia, desculpa, só para finalizar, para dar um último recado de uma sonhadora. Por sinal, eu estava aqui de vermelho e branco porque eu estava torcendo para o Internacional de Porto Alegre. Porque eu sou colorada e hoje teve Grenal. Então, só para que todo mundo saiba. Mas para dizer assim, ó, eu acho que a gente tem que confiar que talvez isso também traga mais desmobilização da sociedade brasileira e traga algum sentimento cívico de que a gente tem parte disso tudo. A gente tem que colocar também a nossa voz em vários momentos, dizendo que o que está acontecendo não está certo, não está certo para lado nenhum, a gente precisa colocar num caminho correto. Então, eu acho que essa talvez seja a aposta que a gente tem de fazer, né? Que esse é um momento eleitoral, é sempre muito difícil, mas acho que a gente precisa reconstruir o tecido social para que a gente possa fazer valer aquilo que diz, todo poder emana do povo, não ser nem utilizado para discursos fascistas e nem utilizado também de forma vã, mas que isso valha também para uma cidadania consciente, porque é o nosso Supremo Tribunal Federal. A
0: Exato.
2: gente não pode olhar para o Supremo e dizer, ai, nossa, eu não quero saber daquilo. Não, porque ele é nosso. É nosso, é do povo brasileiro. Então, acho que esse talvez seja o que a gente possa tirar daí de positivo disso tudo, sabe? Olhando aquela história do copo meio cheio, dá para ser por aí, né?
0: É, preservar a instituição, né?
2: Exato.
0: É isso. Muito bom. Ótima conversa, Soraya
2: Ah,
0: Mendes.
2: obrigada.
0: Muito obrigada, viu? Boa
2: Ah, eu que
0: noite.
2: agradeço. Boa noite.
0: Valeu, Soraya Mendes, jurista, pós-doutora em teorias jurídicas, doutora em direito, Estado e Constituição, mestre em ciência política, conversando conosco longamente, porque o tema demanda uma reflexão longa. Agora são 11h21.
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3: A operadora capixaba de internet Loga está com vagas de emprego abertas para atuação em duas cidades do Espírito Santo. Em Vila Velha, as oportunidades são para os cargos de auxiliar de instalação e reparo, consultor técnico predial e encarregado de rede de cabeamento. Há também chances em Linhares, com postos para coordenador de operações regionais. Os candidatos devem ter o ensino médio completo e experiência prévia na área. A exceção é o cargo de coordenador, que exige ensino superior completo ou em andamento. Todas as funções requerem disponibilidade para viagens, com exceção da vaga de consultor técnico. A empresa oferece prêmios por produtividade, vale alimentação, plano de saúde, seguro de vida, entre outros benefícios. Os interessados podem enviar o currículo para o e-mail currículo@acertasoluções.net.br. Também é possível fazer o cadastro na página de carreiras da Loga. Reportagem de Nassan Chotene.
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0: Folha mostra o presidente Lula, candidato à reeleição pelo PT, liderando com 38% das intenções de voto no primeiro turno, seguido pelo senador Flávio Bolsonaro, candidato do PL, que registra 33%. O levantamento foi encomendado e divulgado pela TV Globo e pelo jornal Folha de São Paulo. A pesquisa confirma ainda o crescimento de Augusto Cury, candidato do Avante, que ocupa o terceiro lugar com 8%. Na sequência, aparecem Ronaldo Caiado, do PSD, com 4%, Renan Santos, do Missão, com 3%, e Romeu Zema, do Novo, com 2%. Na pesquisa Datafolha anterior, do dia 21 de agosto, Lula tinha 39% e Flávio Bolsonaro, 33%. O terceiro colocado era Ronaldo Caiado, com 5%. Depois vinham Renan Santos, com 4%, Romeu Zema, com 3% e Augusto Cury, com 2%. Chama atenção o desempenho do candidato do Avante, que conquistou 6 pontos percentuais nesse período. Para o cientista político Murilo Medeiros, da Universidade de Brasília, isso mostra que o eleitor tem visto Cury como uma alternativa à polarização.
1: A pesquisa Datafolha confirma a trajetória de crescimento da candidatura de Augusto Cury, que conseguiu avançar sobre o eleitorado de Ronaldo Caiado, de Renan Santos e de Romeu Zema, além de conquistar parcelas de eleitores que estavam indecisos. O Cury tem conseguido seduzir o eleitor que procura mudança sem radicalização, tanto na forma quanto no conteúdo.
0: A pesquisa também analisou um possível cenário de segundo turno entre Lula e Flávio, no qual o presidente aparece na frente com 46% e o senador marca 44%. Os candidatos, no entanto, estão empatados tecnicamente, dentro da margem de erro, que é de 2 pontos para mais ou para menos. Na pesquisa anterior, Lula tinha 47% das intenções de voto e Flávio Bolsonaro, 43%. Comparando o desempenho do petista na última eleição presidencial em 2022 contra o ex-presidente Jair Bolsonaro, o cientista político Murilo Medeiros vê um cenário muito mais complicado para Lula neste ano.
1: Em setembro de 2022, nesse mesmo período da campanha eleitoral, Lula tinha uma vantagem de 15 pontos sobre Jair Bolsonaro. Então Lula enfrenta uma campanha mais difícil, mais desafiadora e muito mais estreita comparada à campanha de 2022.
0: O Datafolha ouviu 2.002 eleitores em 125 cidades brasileiras na terça-feira e na quarta-feira. A pesquisa está registrada no TSE com o código BR03669/2026. De São Paulo, Karin Lemos.
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Quinta-feira, 3 de setembro de 2026. O banqueiro Daniel Vorcaro tentou fechar contrato com o instituto fundado pelo ministro André Mendonça em maio do ano passado. Segundo o comentarista da CBN e colunista do jornal O Globo, Lauro Jardim, a investida ocorreu por meio do ex-procurador-geral de Justiça de Minas Gerais, Jarbas Soares Júnior. O ex-procurador procurou o comando do ITER para manifestar o interesse do empresário, mas teve a proposta recusada. A movimentação aconteceu meses antes da liquidação do Banco Master. Nesta quinta-feira, o ministro André Mendonça deixou a sociedade no instituto privado. A decisão foi tomada depois da revelação de que a entidade faturou milhões de reais em contratos sem licitação com o poder público. Governo Lula ameaça usar medidas de reciprocidade contra o embargo da União Europeia à carne brasileira. Os ministérios das Relações Exteriores e da Agricultura afirmaram que o país se reserva ao direito de usar os instrumentos necessários para garantir condições comerciais justas. O principal argumento da União Europeia para o veto é que produtores brasileiros descumprem as regras sobre o uso de antimicrobianos na pecuária. O Grêmio venceu

0: o Internacional por 3-1 na Arena e vai enfrentar o Atlético Mineiro na semifinal da Copa do Brasil. O outro confronto será entre Palmeiras e Vasco. Os jogos das semifinais da Copa do Brasil serão disputados no início de novembro. A final da competição será realizada somente no dia 6 de dezembro. Horário de Brasília, 11h32.
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1: Quem vai participar da programação do aniversário de Vitória na Praça do Papa neste fim de semana e no feriado de segunda-feira terá transporte público reforçado. A Setup preparou uma operação especial no Transcol e no sistema aquaviário para atender o público dos 3 dias de shows. No Transcol, 4 linhas terão viagens extras, saindo da Praça do Papa às 10h20 da noite e à meia-noite 10. São elas a 73, 211, 212 e 331. A linha 572, que liga os terminais Laranjeiras e São Torquato, também terá viagens extras, assim como os terminais Carapina e São Torquato, com horários especiais para quem passar pela Avenida Beira-Mar. Ao todo, serão 102 viagens extras durante os 3 dias. No sistema aquaviário, a linha 402, entre a Praça do Papa e a Prainha, em Vila Velha, terá operação especial até a meia-noite. No sábado, as viagens começam às 18 horas, na Praça do Papa, e às 5h40 da tarde, na Prainha. No domingo, começam às 5 horas da tarde. Já na segunda-feira, feriado, a operação começa às 7 horas da noite, nos 2 pontos. A recomendação é que o público se programe com antecedência e fique atento aos horários especiais para garantir o retorno para casa após os shows. Com informações de Stephanie Benacho, reportagem Juliana Morgado.
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1: O texto aprovado da MP da taxa das blusinhas foi encaminhado para a sanção presidencial. O projeto prevê isenção da cobrança de imposto das compras de até $50 a aproximadamente R$250. O presidente do Senado, Davi Alcolumbre, também anunciou que a PEC do fim da escala 6x1 será analisada após as eleições.
2: Câmara e Senado aprovaram em votações simbólicas o fim da cobrança da taxa de importação para encomendas internacionais de até $50 e o texto vai para a sanção presidencial. A matéria é uma das bandeiras do governo Lula em ano eleitoral. Pelas novas regras, o ministro da Fazenda passa a ter competência para alterar as alíquotas do imposto sobre remessas postais internacionais. E como uma trava, os impactos sobre a indústria nacional serão reavaliados a cada 3 meses. O presidente da Câmara, Hugo Mota, afirmou que a aprovação do fim da taxa das blusinhas é um avanço para famílias de baixa renda e microempreendedores.
3: Ao retirarmos essa cobrança, reduzimos o peso dos impostos sobre quem mais sente o impacto de cada real no orçamento familiar. Vai além do consumo. Esse mercado também representa fonte de renda para milhares de brasileiros que encontraram nessas compras uma oportunidade de complementar a renda da família.
2: O setor produtivo, por sua vez, fala em desequilíbrio para as empresas brasileiras que concorrem com os produtos importados. A Associação Brasileira de Varejo Têxtil afirma que a cadeia têxtil e de vestuário já está sendo afetada negativamente pela isenção. A entidade cita dados do IBGE sobre queda de 6,8% na produção dos têxteis na comparação entre julho deste ano e 2025. A deputada Bia Kicis criticou o que considera uma medida eleitoreira.
4: O governo Lula criou a taxação dessas remessas, das importações de pequenas compras com valor abaixo de $50, equivalente aí a R$250. Colocou o bode na sala. Posteriormente, vendo que a medida não agradou a ninguém e não favoreceu a indústria nacional, o governo vem às vésperas da eleição propor o quê? Tirar o bode da sala. Mas ele pode tirar o bode da sala, mas o mau cheiro do bode vai ficar.
2: Depois da ação da oposição para barrar o avanço da proposta que põe fim à escala de trabalho 6x1 em plenário, o governo teve que aceitar um acordo com Alcolumbre para colocar o texto em votação após o primeiro turno das eleições. Nas redes, o presidente Lula afirmou que é importante que o Brasil saiba quem está trabalhando para avançar com essa mudança e quem está tentando impedir uma conquista que pode garantir um dia a mais de descanso sem redução de salário. A articulação da oposição no plenário foi capitaneada pelo senador Rogério Marinho, que é coordenador da campanha de Flávio Bolsonaro, principal opositor de Lula na corrida ao Palácio do Planalto. De Brasília, Samantha Klein.
1: E o Palácio do Planalto resolveu blindar o governo e a campanha à reeleição do presidente Lula da atual crise no Supremo Tribunal Federal. É, porque é uma crise que contamina o ambiente político e eleitoral de uma forma geral, né? Rani Veloso.
5: Após reunião entre o presidente Lula, ministros do governo e coordenadores de campanha, eles decidiram tratar a crise no STF como exclusiva do Poder Judiciário, numa tentativa de evitar que o desgaste atinja o governo e a corrida à reeleição. De acordo com fontes do Planalto à CBN, o presidente defenderá para qualquer ministro o que defende para o filho investigado Lulinha, que todos devem explicações à sociedade. Nos bastidores, há um temor de que o problema respingue na campanha por causa da proximidade de Lula com o ministro Alexandre de Moraes. O magistrado trocou 52 mensagens com Daniel Vorcaro, segundo a Polícia Federal. E desde que essa relação veio à tona, em abril, o presidente chegou a falar que aconselhou o ministro a se declarar impedido a julgar o caso do Banco Master, para preservar a sua biografia construída pelo julgamento da tentativa de golpe. Estavam presentes na reunião os ministros Sidônio Palmeira, da Secretaria de Comunicação, Guilherme Boulos, da Secretaria-Geral da Presidência, Wellington César, da Justiça, o advogado-geral da União, Jorge Messias, e o presidente nacional do PT, Edinho Silva. Eles chegaram à conclusão de que ninguém está acima da lei. A orientação foi repassada aos aliados, que já estão usando esse tom, o mesmo que deve ser adotado na propaganda eleitoral e nas entrevistas de Lula, mas com ressalvas. O presidente foi aconselhado a não abordar o tema voluntariamente. Ele irá responder apenas se for questionado. Edinho Silva publicou o vídeo nas redes sociais em que afirma que a campanha do presidente Lula defende que é urgente mudar o sistema político e judicial do Brasil, que vive uma profunda crise, que protege poderosos, perpetua privilégios e a corrupção. Lula já havia se reunido na terça com o presidente do Supremo, Edson Fachin, e com o ministro Gilmar Mendes para ter um termômetro de como estava o clima na corte e saber as providências que seriam adotadas. De Brasília, Rani Veloso.
1: O deputado federal Nicolas Ferreira, do PL de Minas Gerais, enviou mensagens a Daniel Vorcaro para que ele ajudasse o advogado e ex-assessor Tiago Rodrigues de Faria na liberação de um ativo minerário. Nos áudios, o parlamentar ainda afirmou querer ter mais proximidade com o ex-banqueiro. As declarações foram reveladas pelo site ICL Notícias.
6: A gravação foi enviada por Nicolas a Vorcaro em março de 2025. No áudio, o deputado chama o banqueiro de Dani e diz que queria ter mais proximidade com ele. Em seguida, apresenta o advogado e ex-assessor de seu gabinete, Tiago Rodrigues de Faria, que teria um ativo de mineração pendente de liberação e solicita o apoio do banqueiro para isso. Nicolas afirma que não conhecia os detalhes do negócio, mas se oferece para fazer a ponte entre o advogado e Vorcaro.
7: Ei, Dani, tudo bom? Desculpa te incomodar no domingo aí, é jogo rápido. É o seguinte, meu amigo, meu advogado, enfim, irmão meu aqui, comentou comigo e falou aqui do seu nome. Eu falei, não conheço o Dani. Enfim, não tenho uma proximidade, assim, até mesmo que eu queria ter de conversar e trocar ideia, mas eu o conheço. E ele falou, cara, eu tô com um ativo minerário lá, inclusive já passou pela ficha técnica, o pessoal técnico dele, enfim, tá pendente lá, tem algumas pessoas que sabem disso lá na empresa. E eu falei, não, eu posso dar um toque nele. Então, assim, não sei nem do que se trata, mas enfim, como é uma pessoa, enfim, que eu confio totalmente, passando aí pra você, pra se for do teu interesse, eu passar o contato dele aqui pra vocês tocarem isso, beleza?
6: Depois de receber a mensagem, um banqueiro responde, pede que Tiago entre em contato. Segundo o ICL Notícias, Nicolas chegou a enviar o contato do ex-assessor ao banqueiro. Na conversa, Vorcaro responde ao deputado, abre aspas, amém, irmão, estamos na guerra juntos, fecha aspas. O deputado divulgou um vídeo afirmando que as conversas não têm nada de relevante e dizendo que nunca negou ter mantido conversas com o banqueiro. Nicolas admite que Vorcaro pagou por voos dele durante a campanha de 2022, quando no segundo turno fez viagens para pedir votos para Jair Bolsonaro, mas que não recebeu pagamentos do banqueiro.
8: Pode ser a mensagem que for, eu repito, não vai ter eu marcando de fumar charuto com ele, nem tomar uísque com ele, nem de ficar em festa com prostituta suíça, não vai ter uma lista de pagamentos do Vorcaro, não vai ter contrato feito com ele, nem com a minha esposa, e muito menos os meus filhos serem beneficiados pelo Vorcaro. Então, qual que é o resumo dessa história? Sim, Daniel Vorcaro ajudou há 4 anos atrás, quando não tinha nenhum tipo de indício criminoso ou ilegal sobre ele. Ele era um banqueiro como qualquer um outro. As viagens do segundo turno, onde eu já estava eleito para fazer campanha para Jair Bolsonaro no Nordeste, através de uma ponte com um amigo que eu nem sabia quem era Daniel ou Vorcaro ou o que era Banco Master.
6: O ICL Notícias também divulgou uma conversa entre Vorcaro e o empresário Flávio Carneiro, na qual o banqueiro confirma que bancou todos os voos utilizados por Nicolas. De Brasília, Felipe Igreja.
1: Gilberto Kassab negou qualquer envolvimento em negociações com o ex-banqueiro Daniel Vorcaro. Ele foi citado como uma das partes de um acordo com o dono do Banco Master, que também declarou ter doado R$5 milhões às campanhas de Tarcísio de Freitas e Jair Bolsonaro. O governador paulista rebateu as alegações, dizendo que as contas da candidatura foram aprovadas pela Justiça Eleitoral.
9: O presidente nacional do PSD, Gilberto Kassab, negou qualquer envolvimento em negociações com o ex-banqueiro Daniel Vorcaro e classificou como fantasiosa a acusação de que teria participado de um acordo envolvendo doações para campanhas políticas. Segundo a apuração do portal UOL, Vorcaro afirma em uma proposta de delação premiada que os 5 milhões de reais doados às campanhas de Tarcísio de Freitas e Jair Bolsonaro em 2022 teriam origem em uma negociação de propina. Tarcísio recebeu 2 milhões e Bolsonaro 3 milhões de reais em doações feitas por Fabiano Zettel, cunhado de Vorcaro e investigado na Operação Compliance Zero. Ainda de acordo com o UOL, Vorcaro afirma que os valores seriam contrapartidas financeiras após um suposto ajuste indevido com Gilberto Kassab para a manutenção do Credicesta no governo Tarcísio. O cartão consignado é operado por uma empresa associada ao Banco Master. Kassab afirmou que as acusações são fruto de má-fé.
10: Eu nem apoiei o Bolsonaro para presidente, não é? E nunca tive nenhuma relação com o Vorcaro e muito menos com doação para campanha vinculada a eles. Portanto, que se apure, vocês vão ver que é fantasioso, isso não existe. Uma ilação ou uma ação de má fé, estou muito tranquilo.
9: Em nota, Tarcísio de Freitas afirmou que nunca teve contato ou relação com Daniel Vorcaro e que não tinha conhecimento dos fatos citados. O governador também disse que a campanha de 2022 teve mais de 600 doadores e seguiu a legislação eleitoral, com prestação de contas aprovada pela Justiça Eleitoral. Sobre o Credicesta, Tarcísio afirmou que o credenciamento da empresa responsável pelo cartão ocorreu em maio de 2022, ainda durante a gestão anterior. Segundo o governador, a autorização é feita por meio de credenciamento público e não representa contrato com o Estado nem envolve repasse de recursos públicos. De São Paulo, Lucas Taveira.
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0: Semana de Arte da UFES está de volta após 22 anos, reunindo oficinas em diferentes linguagens artísticas, ciclo de formação e apresentações musicais. O evento será realizado entre os dias 16 e 20 de setembro, no Parque Cultural Casa do Governador, em Vila Velha. O acesso é gratuito e aberto para toda a população. No primeiro dia, um dos destaques é o artista José Carlos Vilar, um dos idealizadores da Semana de Arte nos anos 70, e a artista e professora Rosana Paste. O evento também recebe o Ciclo de Formação, programa desenvolvido pela Escola Viva de Artes do Parque, que promove uma agenda contínua de práticas, pesquisas e ações voltadas à relação entre arte, educação e meio ambiente. A programação conta com oficinas variadas, como produção de pigmentos naturais e tingimento de tecidos, desenho de observação botânica, encadernação artesanal, gravura alternativa, cianotipia e modelagem escultórica, além de outras atividades. Além disso, o evento realizará uma edição do Cantares, considerado o maior encontro de corais do Espírito Santo. Haverá também uma programação de shows e apresentações musicais com atrações. Criada em 1974, a Semana de Arte foi o primeiro projeto de extensão a ser realizado na UFES e teve a sua última edição em 2004. Após 22 anos, o evento retorna em uma edição especial e chega pela primeira vez ao Parque Cultural Casa do Governador. Com informações de Ana Clara Teixeira, reportagem Beatriz Eleodoro.
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1: Investigações da Polícia Federal apontam que o ex-governador do Rio de Janeiro, Cláudio Castro, obteve vantagens diretas de um esquema de lavagem de capitais da Refit. As informações estão no inquérito da PF, cujo sigilo foi derrubado nesta quinta-feira pelo ministro do STF, Alexandre de Moraes.
2: O ex-governador do Rio, Cláudio Castro, mantinha uma relação de proximidade com o empresário Ricardo Magro, dono da Refit, e pode ter obtido vantagens em um esquema de lavagem de dinheiro envolvendo empresas ligadas à refinaria. As informações estão no inquérito da Polícia Federal, cujo sigilo foi derrubado nesta quinta-feira pelo ministro Alexandre de Moraes, do Supremo Tribunal Federal. O ex-governador foi alvo de duas fases da Operação Sem Refino, em maio e em agosto, e teve o celular apreendido. A perícia no aparelho recuperou conversas diretas entre Castro e Magro, em uma delas logo após uma viagem do ex-governador a Nova York, onde se encontraram. Ricardo Magro mandou uma mensagem agradecendo a presença do político. E Castro respondeu: Ricardo, eu que te agradeço. Aqui você tem um amigo, saiba disso. Para a Polícia Federal, a relação de Castro com o Grupo Refit e além do contato protocolar de um governador. A apuração aponta a existência de um canal direto e privilegiado para facilitar agendas, acelerar demandas estratégicas e integrar uma rede de interesses privados dentro do Estado. A PF também diz que secretários do governo Castro mantinham canais diretos de comunicação para acelerar licenças ambientais e perseguir empresas concorrentes da Refit. As investigações apontam que o ex-governador seria o proprietário de fato de um imóvel em Petrópolis, na região serrana, registrado em nome de terceiros. A propriedade contou, inclusive, com um projeto de uma adega personalizada, avaliada em R$ 245 mil. Os relatórios mostram ainda um gasto de R$ 10.500 em caviar, comprado durante uma viagem de Castro a São Paulo. O pagamento foi feito por uma empresa ligada à Refit. Para a PF, o episódio reforça os indícios de lavagem de dinheiro com o uso de laranjas para quitar despesas cotidianas incompatíveis com os rendimentos lícitos do ex-governador. Procurada, a defesa de Cláudio Castro negou qualquer participação em esquema de lavagem de dinheiro, recebimento de vantagem indevida ou favorecimento a terceiros. A CBN não conseguiu contato com a defesa de Ricardo Magro, que está foragido da justiça. Do Rio de Janeiro, Matheus Maciel.
1: O influenciador Lito Souza recebeu alta hospitalar após ser diagnosticado com a doença rara. Ele vai permanecer internado em casa sob cuidados paliativos.
3: O influenciador de aviação Lito Souza, diagnosticado com a doença de Creutzfeldt-Jakob, deixou o hospital israelita Albert Einstein, em São Paulo, na última terça-feira. Ele continua em internação domiciliar com suporte de enfermeiros e equipamentos hospitalares. A equipe que acompanha o também piloto e mecânico de aviação deu início aos cuidados paliativos. A medida não significa que ele esteja no fim da vida ou mesmo que a busca por tratamentos tenha se encerrado. A família Ele informou, inclusive, que segue tentando a inclusão dele em estudos experimentais sobre a doença neurológica, que é rara e atualmente considerada incurável. A jornalista Juliana Dantas, do Movimento Infinito e do Instituto Ana Michele Soares, explicou que os cuidados paliativos devem estar disponíveis para qualquer pessoa que tenha uma doença grave.
4: Toda pessoa que tem um diagnóstico de uma doença grave já se torna elegível aos cuidados paliativos. Por quê? Essa é a definição da OMS, é uma abordagem multidisciplinar que deve ser oferecida no momento do diagnóstico de uma doença ameaçadora de vida, não necessariamente terminal, não necessariamente incurável. Só significa que essa pessoa vai ter muitos desafios, tanto de sintomas quanto de eventuais efeitos colaterais daquela doença que houve o diagnóstico.
3: A especialista acrescentou que é possível um paciente passar um longo período em cuidados paliativos e, a depender da doença, posteriormente pode haver a cura ou a remissão.
4: Muitas vezes a gente entende cuidados paliativos como retirada de direitos e, na verdade, são um benefício, o benefício de ser mais bem cuidado a partir do momento do diagnóstico de uma doença grave. A notícia ruim é o diagnóstico. A notícia boa é você vai ser mais bem assistido também pelos cuidados paliativos. Não é um abandono, é uma soma. Tem aí pacientes em 5, 10, 15, 20 anos em cuidados paliativos. E não apesar dos cuidados paliativos, mas por causa dos cuidados paliativos.
3: A doença de Creutzfeldt-Jakob é causada por prions, proteínas anômalas que se multiplicam e comprometem as funções do cérebro. Lito Souza tem apresentado perda progressiva de movimentos e da visão. Os casos são raros. A estatística mundial é de 1 a 2 casos por 1 milhão de habitantes por ano. De São Paulo, Nadédia Calado.
1: Muito bem, é isso. Com isso fechamos. Paulo Galvão, olha isso, Paulo Galvão, quantidade de papel em plena era digital. Eu trouxe um monte de papel aqui, porque é tanta informação. Hoje estava confuso. Você não está perdido? É tanta coisa que vem à tona e aí agora começa, né?
5: É demais, né? Pessoal, eu vi o pessoal no chat falando que o Alexandre de Moraes está trucando, né? Dessa vez se ele tem carta para trucar, né?
1: É, ele foi para cima do André Mendonça.
5: Contra-ataque, né?
1: Contra-ataque, porque pegou muito mal para ele, né?
5: Sim.
1: Ficou muito feio, ficou muito exposto. E agora começa, né? Aí vaza daqui, vaza dali e tal, não sei o quê, e a gente fica doido. E aí hierarquizar as informações, entender tudo dentro de um contexto, é o nosso desafio. Mas para isso estamos aqui.
5: Isso, né? Esperando que as investigações sejam feitas, né? O presidente Lula fez um pronunciamento de mais de 1 minuto, reclamando de vazamentos seletivos, tá? Ninguém aqui está defendendo vazamento seletivo, mas o que a gente espera é que os fatos sejam apurados, independentemente do vazamento, que não é o ideal, a forma de se proceder, mas a gente espera que tudo seja
1: muito grave,
5: aclarado.
1: Né? O André Mendonça, pelo jeito, também colocou os pés pelas mãos, mas o que veio à tona é muito grave.
5: Muito
1: grave. Não dá pra gente conviver sabendo que tem um ministro do Supremo que tenha se sujeitado a isso, né? Se prestar a servir a um banqueiro e muito bem remunerado. É muito grave.
5: 11 horas da noite, da véspera do fechamento do contrato, foi ele quem, por último, entrou lá e fez as alterações no contrato. Não dá.
1: Não tem jeito, né?
5: Não dá.
1: Não, e na véspera de ser preso, eu tava pedindo socorro pro Sim. ministro Supremo.
5: Se você tem informação, primeiro ele tem informação de que estava na iminência de ser preso, já é um problema.
1: Já é um problema.
5: E aí agora, quando alguém que acha que vai ser preso tem que procurar ver o que vai fazer, normalmente liga para o advogado ou a advogada, né? Ele não, ele ligou para o marido da advogada.
1: Não, tem jeito. Não, ali ficou muito mal. É isso, Paulo Galvão, bom programa pra você.
5: Obrigado, Tânia, bom descanso e até amanhã, hein?
1: E boa sexta, né?
5: É isso.
1: E amanhã estaremos de volta, quer dizer, hoje. Vamos sextar. Paulo Galvão, assume a programação com o CBN Madrugada. E nós vamos ficando por aqui com o CBN Noite Total, com Matheus de Souza na produção e Henrique Dias nos trabalhos técnicos.
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1: Ótima sexta pra todo mundo.
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0: quinta-feira, 4 de setembro de 2026. O presidente do Supremo Tribunal Federal, Edson Fachin, deu prazo de 5 dias úteis para que os ministros Alexandre de Moraes e André Mendonça se manifestem sobre a crise na corte. O prazo também vale para manifestações do Procurador-Geral da República, Paulo Gonet, e do Diretor-Geral da Polícia Federal, Andrei Rodrigues. A medida visa reunir esclarecimentos sobre o vazamento de dados sigilosos e a conduta dos investigadores no caso Master antes de uma eventual análise no plenário. O ministro Alexandre de Moraes pediu que André Mendonça seja investigado por abuso de autoridade e crime de responsabilidade no caso Master. O governo federal anunciou que zerou a fila de pedidos iniciais do INSS ao passar a concluir mais requerimentos do que o volume mensal recebido. O tempo médio de resposta foi reduzido para 34 dias. Apesar do avanço no fluxo, mais de 220 mil processos continuam pendentes há mais de 45 dias. Segundo o Ministério da Previdência, esse estoque residual envolve casos de maior complexidade, principalmente solicitações do benefício de prestação continuada. Horário de Brasília, 12:03.
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2: 3 minutos desta sexta-feira, hoje 4 de setembro de 2026. Muito bom dia. Obrigado a você que nos acompanha aqui na CBN, em todo o Brasil, em diversas partes do mundo. Começa aqui o CBN Madrugada, produção Matheus de Souza, trabalhos técnicos comigo aqui, Ricardo Garcia, Tânia Morales dando aquele talento na imagem aqui, né, Ricardo Garcia? Dando um talento aqui na nossa imagem no YouTube, agradecemos demais. E é claro a você, ouvinte CBN, que nos acompanha pelo WhatsApp, pelo YouTube, pelo e-mail, pelo Instagram. Daqui a pouquinho a gente registra as participações, porque agora vamos a alguns dos principais destaques do dia. E começamos com o contra-ataque de Alexandre de Moraes, assunto para Isa Stassiarini.

0: daqui a pouco a gente vai ouvir a Isa Stassiarini, né? Com a informação do dia, né? Mais importante desta quinta-feira, o ministro Alexandre de Moraes utilizando aí o inquérito das fake news para pedir ao presidente do Supremo, Edson Fachin, uma investigação contra André Mendonça. Isso mesmo, ele encaminhou ao presidente Fachin pedido de investigação contra o André Mendonça, e nessa petição o Moraes disse que a presença de fortes indícios da prática de improbidade administrativa, abuso de autoridade, crime de responsabilidade e favorecimento a determinados grupos políticos no exercício da relatoria dos casos Master e INSS. E o presidente Lula se pronunciou sobre esse imbróglio no Supremo nesta quinta-feira.
1: O escândalo do Banco Master é o maior roubo da história do Brasil. Roubaram milhões de pessoas de muitos estados e municípios. O banqueiro líder do esquema tem relações com muita gente poderosa. E foi no meu governo que ele foi preso e o seu banco fechado. A suspeita de políticos e agentes públicos envolvidos. Nossa democracia não pode ficar refém de vazamentos seletivos. Diante da gravidade do momento, o povo brasileiro espera que o presidente da Suprema Corte e a Procuradoria-Geral da República liderem um processo que garanta a integridade e a confiança nas investigações. Como presidente da República, acredito que só agindo com firmeza e transparência vamos garantir que as instituições sejam respeitadas pela sociedade brasileira. É chegada a hora que as pessoas que atuam na vida pública honrem seu dever de ofício e coloca o compromisso público acima de qualquer interesse individual. A democracia precisa de instituições fortes e respeitadas. Fica claro que o nosso sistema político e judiciário precisa de reformas profundas. É fundamental que se investigue todo mundo sem blindagem de ninguém, doa a quem doer. O povo brasileiro tem o direito de saber a verdade.
0: Ligações do deputado Nicolas Ferreira com o Vorcaro Felipe Igreja.
2: Nicolas Ferreira pede ajuda de Daniel Vorcaro para a liberação de ativo minerário de advogado. O deputado chama o banqueiro de Dani e afirma que queria ter mais proximidade, segundo o áudio obtido pelo site ICL Notícias. O parlamentar nega irregularidades na conversa e admite que o banqueiro pagou voos para ele fazer campanha para Jair Bolsonaro em 2022.
0: Sobrou também para Kassab, Lucas Taveira.
3: Gilberto Kassab classificou como fantasiosas as declarações do ex-banqueiro Daniel Vorcaro, que indicam supostos repasses ilegais de 5 milhões de reais para as campanhas de Tarcísio de Freitas e Jair Bolsonaro em 2022. Em resposta, o governador paulista declarou não ter relação com o acusador e ressaltou que as contas da candidatura foram aprovadas pela Justiça Eleitoral.
0: Meia-noite e nove, eleições, a corrida ao Palácio do Planalto. Mais uma pesquisa confirma crescimento de Augusto Cury, informa Karen Lemos.
4: O presidente Lula lidera a nova pesquisa Datafolha em um cenário de primeiro turno, com 38% das intenções de voto, seguido por Flávio Bolsonaro, em segundo lugar, com 33%. Augusto Cury, que cresceu 6 pontos percentuais, registra 8% e se isola na terceira posição. Num eventual segundo turno entre Lula e Flávio, o petista tem 46% contra 44% do senador. Um empate técnico.
0: Ainda as eleições, Pedro Pupulin.
5: Depois de aparecer com 10% das intenções de voto em pesquisas, Augusto Cury entrou na mira de adversários que também compõem o grupo da Terceira Via. Renan Santos afirmou que o candidato do Avante não conhece as próprias propostas. Ronaldo Caiado destacou a inexperiência do psiquiatra no campo político. Romeu Zema disse que o avanço de Cury fortalece a democracia. O postulante ao Palácio do Planalto evitou rebater as críticas.
0: MP das blusinhas resolvida. A escala 6x1 vai ter de esperar Samantha Klein.
4: Depois de muita negociação, o Congresso concluiu nesta quinta-feira a votação da MP que acaba com a taxa das blusinhas. O texto prevendo a isenção da cobrança de imposto sobre compras de até $50 agora segue para a sanção presidencial. O projeto conta com um mecanismo que garante a reavaliação periódica da medida se for detectado prejuízo à indústria nacional. Além da votação da MP, o Columbre anunciou que a PEC do fim da escala 6x1 será analisada depois das eleições. O presidente Lula responsabilizou a oposição pelo atraso na análise da proposta.
0: Cadeia para fiscais corruptos, informa de São Paulo, Pedro Fagundes.
6: Uma investigação sobre fraudes tributárias envolvendo oficiais da Secretaria da Fazenda de São Paulo descreve pagamentos milionários de propina, desvios de verba e até uma conversa sobre a compra de uma sauna para lavar dinheiro. O ex-número 3 da Fazenda e um advogado suspeito de chefiar um esquema foram presos.
0: No Rio de Janeiro, novas denúncias contra o ex-governador Cláudio Castro, informa Matheus Maciel.
7: O ministro Alexandre de Moraes do Supremo Tribunal Federal derrubou o sigilo do inquérito da Polícia Federal que investigava o ex-governador do Rio, Cláudio Castro. Mensagens recuperadas do celular do político revelam que ele mantinha canal direto com o empresário Ricardo Magro, dono da Refit, e pode ter agido para atender interesses da refinaria. A PF aponta vantagens indevidas em troca, como uma adega de luxo e até caviar.
0: À noite 12, o governo garante que a fila do INSS andou, Igor Cardim.
8: O governo federal anunciou que considera zerada a fila de pedidos do INSS com 1.252.000 requerimentos em análise e 1.394.000 de novas solicitações em agosto. Mais de 200.000 pedidos, porém, ainda aguardam resposta há mais de 45 dias, principalmente casos ligados ao BPC. A média de análise caiu para 34 dias e o tempo de espera por perícia médica recuou de 70 para 17 dias desde 2023. O governo também registrou queda de 82% nas reclamações sobre demora, mas os indeferimentos acumulados cresceram 70% em relação ao ano passado.
0: A manchete policial aqui no CBN Madrugada chega de São Paulo com Pedro Fagundes.
6: Um esquema suspeito de lavar R$1 bilhão do tráfico de drogas ligado ao primeiro comando da capital foi alvo de uma operação da Polícia Civil de São Paulo. A investigação pediu a prisão de 4 pessoas e tenta tomar 29 imóveis ligados aos suspeitos. A investigação também apura o controle de quiosques em áreas públicas da Praia Grande, na Baixada Santista.
0: O escândalo do Master continua fazendo estragos, destaca Karen Lemos.
4: Duas corretoras ligadas a um ex-sócio de Daniel Vorcaro, do Banco Master, foram liquidadas pelo Banco Central. A Trust e a Banvox, que pertencem a Maurício Quadrado, chegaram a aparecer nas investigações da Operação Carbono Oculto, que apura um esquema bilionário de lavagem de dinheiro ligado ao crime organizado. Quadrado também foi alvo da Operação Compliance Zero, que investiga o Master.
0: Eleições em São Paulo, a manchete de Bruna Barbosa.
9: A privatização da Sabesp voltou a ser tema de embate entre as campanhas de Tarcísio de Freitas e Fernando Haddad. O governador e candidato à reeleição pelo Republicanos afirmou que a resposta às críticas pela venda da empresa virá nas urnas. Já o candidato do PT contrapôs a versão de Tarcísio e afirmou que a tarifa da Sabesp aumentou após a privatização.
0: Destaque chega agora de Minas Gerais com Janaína Regiane.
10: Duas mulheres idosas foram resgatadas em Belo Horizonte após décadas submetidas a uma rotina de trabalho doméstico em condições semelhantes à escravidão. Uma delas começou a trabalhar aos 5 anos de idade. Segundo o Ministério do Trabalho e Emprego, elas não recebiam pagamento de horas extras, não tinham folga e moravam em cômodos escuros e sem ventilação. Uma delas foi encaminhada para uma unidade de saúde já debilitada.
0: Agora a manchete policial de São Paulo com Karen Lemos.
4: Uma nova perícia do caso da PM Gisele Alves Santana concluiu que a soldado não cometeu suicídio. Tese defendida pelo marido, o tenente coronel Geraldo Leite Rosa Neto, que responde preso por feminicídio. O laudo complementar do Instituto de Criminalística aponta a intervenção de uma segunda pessoa na morte de Gisele. A soldado foi encontrada morta com um tiro na cabeça no apartamento que dividia com o tenente coronel.
0: Lito Souza de volta para casa. Manchete de Nadege Acalado.
11: Diagnosticado com a doença rara de Creutzfeldt-Jakob, o influenciador Lito Souza recebeu alta hospitalar e vai seguir internado em casa sob cuidados paliativos. Especialistas explicam que a decisão não significa que ele esteja no fim da vida, nem que a busca por tratamento tenha acabado. A família, inclusive, diz que continua tentando incluí-lo em estudos experimentais sobre a doença.
0: Noite e 16, a manchete agora aqui no CBN Madrugada com Felipe Pereira.
12: A suspensão determinada pela Anvisa na fábrica da Unilever em Vinhedo atingiu as linhas de produção de sabão líquido para roupas e amaciantes das marcas Omo, Comfort e Brilhante. Mas não é necessário devolver nenhum dos itens. Não há contaminação microbiológica detectada nessa fiscalização.
0: Destaque do esporte, o futebol, aqui no CBN Madrugada com Gabriel Duziaki.
13: O Grêmio está nas semifinais da Copa do Brasil 2026. Na noite desta quinta-feira, o tricolor venceu o rival Inter pelo placar de 3-1 em casa, com dois gols de Carlos Vinícius e um do croata Krovinovic. Vitinho marcou o único gol do Colorado. Na próxima fase, o Grêmio enfrentará o Atlético Mineiro, que eliminou o Cruzeiro. No outro jogo das semis, Palmeiras e Vasco se enfrentam. Amanhã começa a 26ª rodada do Brasileirão. Às 16h, o Bragantino recebe o Bahia no interior. Às 18h30, o São Paulo joga com o Atlético Mineiro no Morumbis. Enquanto às 21h, Fluminense e Vasco duelam no Maracanã. Já no domingo, serão realizados os seguintes jogos: Coritiba e Mirassol, Cruzeiro e Atlético Paranaense, Inter e Santos, Remo e Flamengo, Botafogo e Palmeiras, Corinthians e Chapecoense. Por fim, na segunda-feira, Vitória e Grêmio se enfrentam no Barradão.
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0: 18 minutos desta sexta-feira, é hora da gente saber como é que fica o tempo em todo o Brasil com a Josélia Pegorim.
15: Nesta sexta-feira, duas frentes frias vão atuar sobre o Brasil. Uma delas já está no litoral da Bahia e está ajudando a aumentar a umidade em algumas áreas do interior do Nordeste e até do Norte do Brasil. É por causa desta frente fria que a Bahia fica com muita umidade nesta sexta-feira. Pode chover no litoral, inclusive na região de Salvador, e lá no extremo oeste da Bahia, no sul do Maranhão e do Piauí, nós poderemos ter pancadas de chuva moderadas a fortes, por causa dessa frente fria. Também tem previsão de várias pancadas de chuva que podem ser de forte intensidade para o sul e leste do Pará, no Tocantins, Amazonas, Acre e Rondônia. Nas outras áreas da região norte do Nordeste, a chance de alguma chuva é pequena. Essa umidade está espalhada em áreas do centro-oeste do Brasil. Então, nessa sexta-feira, tem mais pancadas de chuva para a parte do estado de Goiás. Pode chover no Distrito Federal e também em Mato Grosso. A segunda frente fria da sexta-feira avança pelo sul do Brasil e aí volta a estimular áreas de chuva sobre o estado de Santa Catarina e também no Paraná. Os dois estados ficam em atenção para pancadas de chuva de moderada para forte intensidade. Não há expectativa de problemas com chuva no Rio Grande do Sul por causa desta frente fria e a temperatura já começa a cair por lá. Esta nova frente fria também vai estimular pancadas de chuva moderadas a fortes em Mato Grosso do Sul, no oeste e sul do estado de São Paulo. Na cidade de São Paulo, pode até chover na noite desta sexta-feira. Muita atenção com o fim de semana prolongado, porque essa frente fria vai continuar avançando. Depois nós vamos ter uma massa de ar polar de forte intensidade. Tem previsão de muita chuva para esse fim de semana em quase todo o Brasil e frio intenso na região sul. Josélia Pegorim, da Clima Tempo, para a CBN.
0: minutos agora desta sexta-feira. Mais uma vez, muitíssimo obrigado a você que nos faz companhia aqui no CBN Madrugada via YouTube. Ricardo Garcia, o Lucas Rocha está dizendo que esta trilha é chique. É, ele gosta da trilha, é bacana, né? A trilha do nosso CBN Madrugada. Davi Barbosa, Paulo Santos Calheiros, desejando um bom trabalho pra gente. Clóvis Mota Oliveira, o Davi Barbosa tá lá no Amazonas, Brasilzão, como sempre. Clóvis Mota, Cássio Sete, obrigado, Cássio, pelas palavras aqui. O Tadeu da Ilha do Governador, pessoal que tá no YouTube acompanhando as imagens do estúdio. Pelo WhatsApp você pode interagir no 11 999 11 9981. Muito obrigado ao nosso ouvinte, o Luiz Ribeiro de Abreu e Lima, Pernambuco. Também por aqui o Dilon Lopes de Cândido Salles, na Bahia. De Osasco, o Robério Lima. Muito obrigado, meu caro, pelas suas palavras. Obrigado a você que interage também pelo e-mail. É só entrar no site cbn.com.br, você clica lá no Fale com Âncora, ou então via Instagram. Estamos aqui na rede social, no Instagram, no @phcgalvão. Repetindo, @phcgalvão, você pode interagir por aqui, como faz o Arão Alves da Silva, direto de Campina Grande, na Paraíba. Francisco Lecones, meu amigo Antônio Paca, está por aqui também via Instagram, no @phcgalvão. Onassis, NASA Narcísio, do Distrito Federal, está por aqui também. Muito obrigado ao nosso ouvinte Júnior, também participando via Instagram, no @phcgalvão. Muitíssimo obrigado. 22 minutos desta sexta-feira. No futebol dizem que a melhor defesa é o ataque, né, Ricardo Garcia? Ouvintes aqui do CBN Madrugada, e nos parece essa a estratégia do ministro Alexandre de Moraes. Quem traz pra gente os detalhes é a Isa Stassiarini.
16: Numa reação em meio à crise, o ministro do Supremo Tribunal Federal, Alexandre de Moraes, apontou indícios de crimes cometidos por André Mendonça em investigações relacionadas ao escândalo do Banco Master e a dos descontos ilegais do INSS. Moraes citou fortes indícios da prática de improbidade administrativa, abuso de autoridade, crime de responsabilidade e favorecimento a determinados grupos políticos. A manifestação foi inserida no inquérito das fake news com base em um relatório de inteligência da Polícia Federal produzido a pedido de Moraes. O ministro mandou toda a documentação para o presidente do STF, Edson Fachin, para que ele tome as providências necessárias. Fachin deu prazo de 5 dias úteis para que Moraes e Mendonça prestem esclarecimentos, além da Polícia Federal e da Procuradoria-Geral da República. No despacho, Moraes cita a condução irregular de eventual colaboração premiada, porque André Mendonça teria adotado um comportamento participativo nas negociações, tanto dos casos Master quanto do INSS. Moraes também diz que houve direcionamento para determinados alvos da investigação, como a ele próprio, Moraes, e ao presidente do Senado, Davi Alcolumbre, por motivos pessoais e políticos. Moraes escreve que nem a Polícia Federal nem a Procuradoria-Geral da República encontraram qualquer fato que pudesse constituir infração penal por parte dele, mas que Mendonça reiterou as condutas de incriminá-lo, direcionando as investigações. Moraes ainda afirma que no relatório de inteligência enviado pela Polícia Federal, Mendonça teria manifestado a intenção de afastar o diretor-geral da PF, Andrei Rodrigues, e até o Procurador-Geral da República, Paulo Goni. Nesse relatório, consta que Mendonça teria afirmado reiteradas vezes que Andrei manteria uma proximidade inadequada com o presidente Lula e que, por essa razão, não seria uma pessoa confiável. Em meio ao agravamento da crise no judiciário, o presidente Lula se manifestou pela primeira vez nesta quinta-feira. Sem citar nenhum nome, ele disse que a democracia não pode ficar refém de vazamentos seletivos e defendeu integridade nas investigações.
1: Diante da gravidade do momento, o povo brasileiro espera que o presidente da Suprema Corte e a Procuradoria-Geral da República lidere um processo que garanta a integridade e a confiança nas investigações. Como presidente da República, acredito que só agindo com firmeza e transparência vamos garantir que as instituições sejam respeitadas pela sociedade brasileira.
16: Lula acrescentou que a democracia depende de entidades fortes e que todos os envolvidos sejam investigados. Com a manifestação, o presidente seguiu a orientação de aliados que defendem que ele mantenha a distância do caso para evitar que a crise contamine a campanha à reeleição. Com a colaboração de Samantha Klein e de Igor Cardim, de Brasília, Isa Estácia.
0: Bom, importante que o presidente tenha se manifestado, né? Não dá para simplesmente achar que nada está acontecendo, como a gente percebeu naquela sessão lá do Supremo Tribunal Federal, em que nada foi discutido, que a gente sabe através da foto, né, que foi publicada no jornal O Globo, depois da sessão eles estavam lá às gargalhadas, né? Isso é um escárnio, né? Os ministros, o ministro Alexandre de Moraes, às gargalhadas depois da sessão, depois de tudo isso que está acontecendo. Importante que o presidente Lula falou, né? O povo exatamente espera, né, que haja, né, um processo.

né, se recebeu realmente algum tipo de benefício. Então o mínimo que a gente espera é que haja investigação. O ministro Alexandre de Moraes está atacando, né? Ele respondeu, como o ouvinte escreveu lá no chat, está trucando. Resta saber se ele vai ter carta para trucar, né? Porque o que ele fez foi isso, né? Respondeu com um ataque contra o ministro, porque acha o André Mendonça acusando o ministro André Mendonça de não ter seguido os ritos e também, né, aqui de acordo com a nossa reportagem, acusando ele de prática de improbidade administrativa, abuso de autoridade, crime de responsabilidade e favorecimento a determinados grupos políticos. E aí a gente entra num aspecto que é lamentável, né? Como nos últimos anos há diversas acusações e a percepção de que ministros do Supremo Tribunal Federal agem politicamente. Eu tenho saudade, viu, Ricardo Garcia, dos tempos em que a gente não tinha nem ideia de qual era o presidente que tinha indicado esse aquele ministro. E não faz tanto tempo assim, né? Não faz tanto tempo assim. E hoje a gente percebe, né? Que a indicação dos ministros do Supremo Tribunal Federal está indo muito além daquilo que se espera e daquilo que está lá na nossa Constituição, né? Que é o ministro ter mais de 35 anos, né? Ter improbidade, ter notório conhecimento jurídico. Então, essas questões não estão sendo apenas estas questões levadas para a decisão do presidente da República. Né? Quando um presidente da República indica lá o seu advogado, ou quando um presidente da República indica alguém que ele poderia tomar a tubaína, né? E quando os ministros do Supremo Tribunal Federal cada vez mais se pronunciam politicamente, se pronunciam sobre os autos, o que não deveriam fazer, isso criou um caldo nos últimos anos em que, né, abre espaço para esses tipos de narrativas ou fatos, né? A gente não pode afirmar categoricamente que juízes agem politicamente, né? Então essa é a narrativa que a gente está ouvindo, né, nesses últimos dias, né? De que há uma atuação política dos ministros. Bolsonaristas, né, atacam o ministro Alexandre de Moraes pela forma como ele atuou no processo de tentativa de golpe do ex-presidente Jair Bolsonaro. E sempre que a gente faz críticas aqui ao Supremo Tribunal Federal, temos de lembrar a forma como o Supremo agiu naquele momento de forma extremamente correta, né, impedindo que houvesse um golpe por parte do ex-presidente Jair Bolsonaro, com um julgamento, a questão da pandemia também, que agiu de forma correta, impedindo, né, ou delegando a governadores e prefeitos a prerrogativa de determinar as medidas de isolamento, o que com certeza salvou muitas vidas. Então, a gente sempre destaca esses aspectos. Agora, de lá para cá, muita coisa aconteceu. Então, obviamente que isso tem que ser investigado. A gente já destacou e vem destacando aqui já desde o início do ano esse valor absurdo de um contrato de 130 milhões de reais, que não há uma discriminação sobre o que aquele contrato representa, quais são as causas que têm que ser defendidas, né? É tudo muito vago, tudo muito vago. E aí você começa a juntar as coisas, né? Um contrato de 130 milhões de reais, e aí a gente fica sabendo essa semana que o contrato foi revisado por ninguém menos que o próprio Alexandre Moraes. A gente fica sabendo esta semana que o ministro Alexandre Moraes foi consultado pelo Vorcaro se ele devia fugir ou não. Então, obviamente que isso tem que ser investigado. A gente quer saber quais foram as respostas do ministro Alexandre de Moraes a estas questões colocadas lá nas conversas pelo Vorcaro. A gente quer saber disso, não há dúvida nenhuma. E a gente quer saber também do ministro André Mendonça em relação à relação dele com o Vorcaro também. Essa semana a gente ficou sabendo lá que ele foi lá fazer um terno num local onde ternos custam em torno de 20 mil reais, né, com um advogado do Vorcaro. Então, o presidente Lula foi muito claro nesta quinta-feira, dizendo que o povo brasileiro espera, né, que então não só o presidente do Supremo, como também o procurador-geral da República, liderem um processo

0: para que a gente tenha essas investigações a fundo, porque está manchado o Supremo Tribunal Federal, e não é de hoje, né? E do ponto de vista institucional, a gente tem que respeitar e fazer com que o Supremo Tribunal Federal permaneça sendo respeitado. Mas, infelizmente, as ações que a gente tem acompanhado são extremamente graves e a gente espera que tudo isso seja aclarado, seja investigado. Doa a quem doer.
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0: sexta-feira, 4 de setembro de 2026. A Polícia Federal afirmou que o ministro André Mendonça, do Supremo, ordenou investigações contra colegas sem autorização legal e fora de sua competência. A manifestação foi feita em relatórios enviados ao ministro Alexandre Moraes. Segundo o documento, o relator do caso Master direcionou apurações contra Moraes e o procurador-geral da República, Paulo Gonet, poupando outros ministros da corte. O texto serviu de base para Moraes pedir a abertura de inquérito por abuso de autoridade contra o ministro Mendonça. O governo do presidente Lula é avaliado como ruim ou péssimo por 42% dos eleitores, enquanto 31% consideram ótimo ou bom, segundo o Datafolha. No quesito aprovação pessoal, 51% desaprovam o desempenho de Lula, contra 45% que aprovam. O levantamento reflete o impacto de desgastes recentes, como as investigações envolvendo o filho do presidente e a desaceleração econômica. O Tribunal Regional Eleitoral de Minas Gerais barrou por unanimidade a candidatura do ex-presidente da Câmara, Eduardo Cunha, deputado federal pelo Republicanos. A corte acolheu o parecer do Ministério Público Eleitoral, que apontou a inelegibilidade do político até 2027, em decorrência de uma condenação por improbidade administrativa no Rio de Janeiro. Cunha classificou a decisão como política e anunciou que vai recorrer ao Tribunal Superior Eleitoral. Horário de Brasília, 12:35.
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0: Trinta e seis minutos desta sexta-feira, a gente vai continuar nesse caso, né? Por caro e as suas ligações com todo mundo, né? Impressionante, né, Ricardo Garcia? É, comigo não, com você também não, acho que com os nossos ouvintes também não, mas olha, é impressionante, né? Como o Vorcaro atacou em todos os lados, né? Do ponto de vista ideológico, político, institucional, né? E tentou de todas as formas se proteger, mas não conseguiu, né? O Felipe Igreja tem detalhes aí, informações sobre ligações do deputado federal mais votado, o Nicolas Ferreira, com o Vorcaro.
3: A gravação foi enviada por Nicolas a Vorcaro em março de 2025. No áudio, o deputado chama o banqueiro de Dani e diz que queria ter mais proximidade com ele. Em seguida, apresenta o advogado e ex-assessor de seu gabinete, Tiago Rodrigues de Faria, que teria um ativo de mineração pendente de liberação e solicita o apoio do banqueiro para isso. Nicolas afirma que não conhecia os detalhes do negócio, mas se oferece para fazer a ponte entre o advogado e Vorcaro.
4: Ei, Dani, tudo bom? Desculpa te incomodar no domingo aí, é jogo rápido. É o seguinte, meu amigo, meu advogado, enfim, irmão meu aqui, comentou comigo e falou aqui do seu nome. Eu falei, não conheço o Dani. Enfim, não tenho uma proximidade, assim, até mesmo que eu queria ter de conversar e trocar ideia, mas eu o conheço. E ele falou, cara, eu tô com um ativo minerário lá, inclusive já passou pela ficha técnica, o pessoal técnico dele, enfim, tá pendente lá, tem algumas pessoas que sabem disso lá na empresa. E eu falei, não, eu posso dar um toque nele, então assim, não sei nem do que se trata, mas enfim, como é uma pessoa, enfim, que eu confio totalmente, passando aí pra você, pra se for do teu interesse, eu passar o contato dele aqui pra vocês tocarem isso, beleza?
3: Depois de receber a mensagem, o banqueiro responde, pede que Thiago entre em contato. Segundo o ICL Notícias, Nicolas chegou a enviar o contato do ex-assessor ao banqueiro. Na conversa, Vorcaro responde ao deputado, abre aspas, amém, irmão, estamos na guerra juntos, fecha aspas. O deputado divulgou um vídeo afirmando que as conversas não têm nada de relevante e dizendo que nunca negou ter mantido conversas com o banqueiro. Nicolas admite que Vorcaro pagou por voos dele durante a campanha de 2022, quando no segundo turno fez viagens para pedir votos para Jair Bolsonaro, mas que não recebeu pagamentos do banqueiro.
5: Pode ser mensagem que for, eu repito, não vai ter eu marcando de fumar charuto com ele, nem tomar uísque com ele, nem de ficar em festa com prostituta suíça, não vai ter uma lista de pagamentos do Vorcaro, não vai ter contrato feito com ele, nem com a minha esposa e muito menos os meus filhos serem beneficiados pelo Vorcaro. Então qual que é o resumo dessa história? Sim, Daniel Vorcaro ajudou há 4 anos atrás, quando não tinha nenhum tipo de indício criminoso ou ilegal sobre ele. Ele era um banqueiro como qualquer um outro. As viagens do segundo turno, onde eu já estava eleito para fazer campanha para Jair Bolsonaro no Nordeste, através de uma ponte com um amigo que eu nem sabia quem era Daniel ou Vorcaro ou o que era Banco Master.
3: O ICL Notícias também divulgou uma conversa entre Vorcaro e o empresário Flávio Carneiro, na qual o banqueiro confirma que bancou todos os voos utilizados por Nicolas. De Brasília, Felipe Igreja.
0: 40 minutos desta sexta-feira. A gente vai abrir espaço agora para Karen Lemos. Tem as últimas informações, os últimos dados, pesquisas na corrida à presidência da República. Saiu Datafolha nesta quinta. E seguindo o que aconteceu com a pesquisa Quest no dia anterior, uma alta expressiva do candidato Augusto Cury. A Karen Lemos tem os detalhes.
6: A nova pesquisa Datafolha mostra o presidente Lula, candidato à reeleição pelo PT, liderando com 38% das intenções de voto no primeiro turno, seguido pelo senador Flávio Bolsonaro, candidato do PL, que registra 33%. O levantamento foi encomendado e divulgado pela TV Globo e pelo jornal Folha de São Paulo. A pesquisa confirma ainda o crescimento de Augusto Cury, candidato do Avante, que ocupa o terceiro lugar com 8%. Na sequência, aparecem Ronaldo Caiado, do PSD, com 4%, Renan Santos, do Missão, com 3%, e Romeu Zema, do Novo, com 2%. Na pesquisa Datafolha anterior, do dia 21 de agosto, Lula tinha 39% e Flávio Bolsonaro, 33%. O terceiro colocado era Ronaldo Caiado, com 5%. Depois vinham Renan Santos, com 4%, Romeu Zema, com 3% e Augusto Cury, com 2%. Chama atenção o desempenho do candidato do Avante, que conquistou 6 pontos percentuais nesse período. Para o cientista político Murilo Medeiros, da Universidade de Brasília, isso mostra que o eleitor tem visto Cury como uma alternativa à polarização.
7: A pesquisa Datafolha confirma a trajetória de crescimento da candidatura de Augusto Cury, que conseguiu avançar sobre o eleitorado de Ronaldo Caiado, de Renan Santos e de Romeu Zema, além de conquistar parcelas de eleitores que estavam indecisos. O Cury tem conseguido seduzir o eleitor que procura mudança sem radicalização, tanto na forma quanto no conteúdo.
6: A pesquisa também analisou um possível cenário de segundo turno entre Lula e Flávio, no qual o presidente aparece na frente com 46% e o senador marca 44%. Os candidatos, no entanto, estão empatados tecnicamente, dentro da margem de erro, que é de 2 pontos para mais ou para menos. Na pesquisa anterior, Lula tinha 47% das intenções de voto e Flávio Bolsonaro, 43%. Comparando o desempenho do petista na última eleição presidencial em 2022 contra o ex-presidente Jair Bolsonaro, o cientista político Murilo Medeiros vê um cenário muito mais complicado para Lula neste ano.
7: Em setembro de 2022, nesse mesmo período da campanha eleitoral, Lula tinha uma vantagem de 15 pontos sobre Jair Bolsonaro. Então, Lula enfrenta uma campanha mais difícil, mais desafiadora e muito mais estreita comparada à campanha de 2022.
6: O Datafolha ouviu 2.002 eleitores em 125 cidades brasileiras na terça-feira e na quarta-feira. A pesquisa está registrada no TSE com o código BR03669/2026. De São Paulo, Karin Lemos.
0: Ainda a repercussão dos novos números do Datafolha com Pedro Pupulin.
8: Diante do salto apontado nas últimas rodadas das pesquisas eleitorais, o candidato do Avante à presidência, Augusto Cury, virou alvo de alguns adversários que, assim como ele, se apresentam como uma alternativa à polarização, representada pelos candidatos Lula, do PT, e Flávio Bolsonaro, do PL. Para Renan Santos, do Missão, Cury foi colocado na disputa por um partido de aluguel.
9: Eu não me importo de verdade qual é o crescimento do senhor Augusto Cury, porque ele é um crescimento que está acontecendo entre eleitores que são despolitizados e que só estão fazendo statements. Eu não gosto de política. Eles não sabem o que o Cury pensa porque nem o Cury sabe o que ele pensa. O Cury é um, eu já falei, ele é um pastel de leite. O Cury é um candidato que foi colocado, a gente precisa entender, né, quem conhece a política brasileira. Ele foi um candidato colocado por um partido de aluguel, que chama Avante, que é um partido que vota com a base do governo Lula. E se o governo fosse Bolsonaro, ele votaria com a base do governo Bolsonaro. E se o governo fosse o governo Renan Santos, ele votaria no base do governo, porque é uma legenda de aluguel, típica do Brasil.
8: Já para Ronaldo Caiado, do PSD, o candidato do Avante não tem a experiência necessária para assumir o Planalto.
10: Um momento grave da política nacional. É ocupar a cadeira da presidência neste momento não é o local para se aprender a governar. É alguém que tem uma experiência de como dialogar com o Congresso, com o Supremo, com o Tribunal de Contas da União, com a Procuradoria-Geral. É algo que demanda aquilo que não é uma improvisação.
8: Questionado nesta quinta-feira sobre as críticas dos adversários, Cury evitou rebatê-los e disse que o Brasil precisa de pacificação.
11: Não é uma luta de um Davi contra um Golias, é um Davi contra o exército de Golias. E agora eu virei o alvo de todo mundo. É quase inacreditável essa indústria de haters. Gente, vamos pacificar a nação, vamos pensar muito mais no país e muito mais nessa guerra de egos ou na necessidade neurótica de poder ou de ser o centro das atenções.
8: Na última quarta-feira, Romeu Zema, do Novo, disse ver o avanço do psiquiatra nas pesquisas como algo positivo. Para Zema, a presença de novas opções fortalece a democracia e amplia as alternativas para o eleitor. Com as colaborações de Lucas Taveira e Clauson Dutra, de São Paulo, Pedro Pupulin.
0: 46 minutos desta sexta-feira, mais uma vez, muitíssimo obrigado a você que nos acompanha aqui no CBN Madrugada, muitas mensagens chegando via WhatsApp pelo 11 999 11 9981. Varley Miranda, Arthur Alvim, Zona Leste de São Paulo, tá dizendo que acompanha aqui toda a programação da CBN, o Nídero Torres de Vasconcelos, em São Paulo também, na nossa companhia. Muito obrigado pela mensagem que chega de Edi, Belo Horizonte, Minas Gerais. Obrigado pela mensagem, pela companhia. Em Belém do Pará, Antônio Velho, advogado e jornalista. Obrigado, meu caro, pela sua participação. Glauber Gleidson Pérez, de Pindamonhangaba, também participando via WhatsApp. O Paulo, da cidade Kemmel, em São Paulo. Obrigado a você que participa pelo e-mail, é só entrar lá no site cbn.com.br ou então via Instagram. Estamos aqui na rede social, no Instagram, no @phcgalvão. Repetindo, @phcgalvão. Quem manda mensagem é Max Rodrigues, de Pontal, perto de Ribeirão Preto, tá dizendo que tá curtindo o CBN madrugada, mandando aqui um bom dia para a nação rubro-negra. Tá dizendo que seremos decacampeão brasileiro. É, tá confiante aqui o Maximiliano. Agora, ontem à noite estávamos lembrando aqui na redação, Ricardo Garcia, tem muitos palmeirenses aqui na redação, né? O Renato da técnica, né? O Tico também, né? Anderson Wendel. Lembrando que o Palmeiras ganhou, eu tinha esquecido isso, porque estão ali, né? Um ponto de diferença e tal, mas o Palmeiras ganhou do Flamengo no primeiro turno por 3-0 lá no Maracanã. Então, isso aí pode fazer uma diferença, né? Vamos ver como é que vai ser o jogo em São Paulo, mas é um indicativo importante aí de como vai ser o próximo confronto entre os dois times que estão liderando, e obviamente vai ser uma partida importantíssima para a definição do campeão. Então, obrigado a você que nos acompanha. A gente vai agora a Brasília com a Samantha Klein. Isso é importante, que é a definição do fim, né? Sepultada agora, né? A taxa das blusinhas, porque estava em medida provisória podia caducar, agora não, agora foi votada, sepultada a taxa das blusinhas, mas como já havia o indicativo, a história da escala 6x1 ficou para depois das eleições. A Samantha Klein tem os detalhes.
12: Câmara e Senado aprovaram em votações simbólicas o fim da cobrança da taxa de importação para encomendas internacionais de até $50 e o texto vai para a sanção presidencial. A matéria é uma das bandeiras do governo Lula em ano eleitoral. Pelas novas regras, o ministro da Fazenda passa a ter competência para alterar as alíquotas do imposto sobre remessas postais internacionais. E como uma trava, os impactos sobre a indústria nacional serão reavaliados a cada 3 meses. O presidente da Câmara, Hugo Mota, afirmou que a aprovação do fim da taxa das blusinhas é um avanço para famílias de baixa renda e microempreendedores.
13: Ao retirarmos essa cobrança, reduzimos o peso dos impostos sobre quem mais sente o impacto de cada real no orçamento familiar. Vai além do consumo. Esse mercado também representa fonte de renda para milhares de brasileiros que encontraram nessas compras uma oportunidade de complementar a renda da família.
12: O setor produtivo, por sua vez, fala em desequilíbrio para as empresas brasileiras que concorrem com os produtos importados. A Associação Brasileira de Varejo Têxtil afirma que a cadeia têxtil e de vestuário já está sendo afetada negativamente pela isenção. A entidade cita dados do IBGE sobre queda de 6,8% na produção dos têxteis na comparação entre julho deste ano e 2025. A deputada Bia Kicis criticou o que considera uma medida eleitoreira.
14: O governo Lula criou a taxação dessas remessas, das importações de pequenas compras com valor abaixo de $50, equivalente aí a R$250. Colocou o bode na sala. Posteriormente, vendo que a medida não agradou a ninguém e não favoreceu a indústria nacional, o governo vem às vésperas da eleição propor o quê? Tirar o bode da sala. Mas ele pode tirar o bode da sala, mas o mau cheiro do bode vai ficar.
12: Depois da ação da oposição para barrar o avanço da proposta que põe fim à escala de trabalho 6x1 em plenário, o governo teve que aceitar um acordo com o Alcolumbre para colocar o texto em votação após o primeiro turno das eleições. Nas redes, o presidente Lula afirmou que é importante que o Brasil saiba quem está trabalhando para avançar com essa mudança e quem está tentando impedir uma conquista que pode garantir um dia a mais de descanso sem redução de salário. A articulação da oposição no plenário foi capitaneada pelo senador Rogério Marinho, que é coordenador da campanha de Flávio Bolsonaro, principal opositor de Lula na corrida ao Palácio do Planalto. De Brasília, Samantha Klein.
0: Bom, daqui a pouco a gente vai levar ao ar, Ricardo Garcia, ouvintes aqui do CBN Madrugada, nossa conversa com o professor de finanças do INSPER, Alexandre Chaia, sobre a questão da escala 6x1, também sobre a taxa das blusinhas. A gente fala muito sobre isso aqui no CBN Madrugada, né? A taxa das blusinhas, que agora realmente vai desaparecer, tem dois aspectos muito importantes, né? Ela atinge, né, obviamente, positivamente, a população consumidora, que vai poder comprar lá os seus produtos mais baratos, produtos importados, mas a gente ouviu aí na reportagem como isso impacta a nossa economia, macroeconomia, como impacta o setor industrial, como impacta o comércio, e a gente vai conversar com o professor Alexandre Chaia justamente para saber em que medida, inclusive mecanismos que foram colocados na lei aí podem ajudar a resolver algum problema que venha pela frente, né? Porque foram incluídos mecanismos lá para avaliar o impacto e se realmente esse impacto for muito negativo para a economia local, existe, pelo menos ali está lá no papel, né? A possibilidade de algum tipo de benefício para os setores, então redução de carga tributária, incentivos de financiamentos com juros mais baixos, isso é necessário. Porque a gente já falou muito sobre isso aqui. Na medida em que os produtos chineses, por exemplo, entram com preço mais barato, estão concorrendo com nossos produtos aqui, com o nosso industrial, com o nosso comerciante, com as pessoas que trabalham nessa indústria, neste comércio. Então, tudo isso tem que ser levado em consideração. Faltam 6 minutos agora para a 1 da madrugada. Cardim traz pra gente uma informação. O governo tá dizendo que a fila andou, né? Que a fila do INSS andou, que não tá mais aquele absurdo, mas vamos esperar que realmente isso tenha acontecido. O Igor Cardim tem os detalhes.
15: O governo federal anunciou nesta quinta-feira que considera zerada a fila de pedidos de benefícios do INSS. Ainda existem, porém, pouco mais de 200 mil solicitações sem resposta há mais de 45 dias. Prazo legal para retorno dos pedidos de aposentadoria. O entendimento da equipe do INSS leva em conta os mais de 1,2 milhão de requerimentos em análise, abaixo dos 1,3 milhão de novos pedidos registrados em agosto. O governo, no entanto, avalia os casos como residuais e mais complexos, principalmente relacionados ao BPC. O ministro da Previdência, Volney Queiroz, explicou que o INSS deixou de trabalhar com uma fila represada e passou a operar em um sistema de fluxo. Segundo ele, o estoque de pedidos acima de 45 dias caiu e a média de análise dos benefícios está em 34 dias.
16: Sempre haverá pessoas esperando uma resposta do INSS, pois entram pedidos novos todos os dias. Mas então, o que significa zerar a fila? Zerar a fila é quando temos menos gente esperando do que a quantidade de gente que entrou no mês anterior. Isso aconteceu em agosto desse ano, desse gigante gentil que é a Previdência Social.
15: O INSS recebe cerca de 1,3 milhão de novos requerimentos por mês, o equivalente a 43 mil por dia e quase 2 mil por hora. Para ampliar a capacidade de atendimento, o governo nomeou 2.500 servidores, entre técnicos, analistas, peritos médicos e assistentes sociais. Também ampliou o teleatendimento para perícias, a análise documental, o pagamento de bônus e os mutirões aos fins de semana. Com isso, segundo o Ministério, o tempo médio de espera por perícia médica caiu de 70 dias em agosto de 2023 para 17 dias neste ano. Durante a cerimônia no Palácio do Planalto, o presidente Lula afirmou que o objetivo do governo não é simplesmente acabar com a fila, mas garantir que os segurados tenham tempo adequado para solicitar, aguardar e receber os benefícios. Lula também criticou a associação entre os gastos previdenciários e o déficit fiscal.
17: O déficit é porque a gente tem que pagar 1,3 trilhão de juros todo ano, sabe, para resolver os problemas desse país. Eu nunca aceitei jogar a responsabilidade do déficit em cima da Previdência Social. Nunca aceitei e não vou aceitar. Se a gente tiver problema de incompatibilidade entre a receita e a despesa, a gente discute e a gente acerta. mas não dá para jogar.
15: As reclamações relacionadas à demora na análise dos benefícios caíram 82% entre janeiro e agosto. Apesar da redução do estoque, os indeferimentos aumentaram em junho. Os benefícios negados se aproximaram de 1 milhão. E o acumulado de rejeições cresceu 70% em relação ao mesmo período do ano passado. De Brasília, Igor Cardim.
0: Faltam 2 minutos agora para a 1 da madrugada. Nadélio Calado tem as últimas informações sobre o estado de saúde do influenciador Lito Souza.
18: O influenciador de aviação Lito Souza, diagnosticado com a doença de Creutzfeldt-Jakob, deixou o Hospital Israelita Albert Einstein em São Paulo na última terça-feira. Ele continua em internação domiciliar com suporte de enfermeiros e equipamentos hospitalares. A equipe que acompanha o também piloto e mecânico de aviação deu início aos cuidados paliativos. A medida não significa que ele esteja no fim da vida ou mesmo que a busca por tratamentos tenha se encerrado. A família informou, inclusive, que segue tentando a inclusão dele em estudos experimentais sobre a doença neurológica, que é rara e atualmente considerada incurável. A jornalista Juliana Dantas, do Movimento Infinito e do Instituto Ana Michele Soares, explicou que os cuidados paliativos devem estar disponíveis para qualquer pessoa que tenha uma doença grave.
19: Toda pessoa que tem um diagnóstico de uma doença grave já se torna elegível aos cuidados paliativos. Por quê? Essa é a definição da OMS, é uma abordagem multidisciplinar que deve ser oferecida no momento do diagnóstico de uma doença ameaçadora de vida, não necessariamente terminal, não necessariamente incurável. Só significa que essa pessoa vai ter muitos desafios, tanto de sintomas quanto de eventuais efeitos colaterais daquela doença que houve o diagnóstico.
18: A especialista acrescentou que é possível um paciente passar um longo período em cuidados paliativos e, a depender da doença, posteriormente pode haver a cura ou a remissão.
19: Muitas vezes a gente entende cuidados paliativos como retirada de direitos e, na verdade, são um benefício, o benefício de ser mais bem cuidado a partir do momento do diagnóstico de uma doença grave. A notícia ruim é o diagnóstico. A notícia boa é você vai ser mais bem assistido também pelos cuidados paliativos. Não é um abandono, é uma soma. Tem aí pacientes em 5, 10, 15, 20 anos em cuidados paliativos. E não apesar dos cuidados paliativos, mas por causa dos cuidados paliativos.
18: A doença de Creutzfeldt-Jakob é causada por prions, proteínas anômalas que se multiplicam e comprometem as funções do cérebro. Lito Souza tem apresentado perda progressiva de movimentos e da visão. Os casos são raros. A estatística mundial é de 1 a 2 casos por 1 milhão de habitantes por ano. De São Paulo, Nadédia Calado.
0: Da madrugada desta sexta-feira, vem aí o Edmilson Fernandes.
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0: sexta-feira, 4 de setembro de 2026. O governo federal anunciou que zerou a fila de pedidos iniciais do INSS ao passar a concluir mais requerimentos do que o volume mensal recebido. O tempo médio de resposta foi reduzido para 34 dias. Apesar do avanço no fluxo, mais de 220 mil processos continuam pendentes há mais de 45 dias. Segundo o Ministério da Previdência, esse estoque residual envolve casos de maior complexidade, principalmente solicitações do benefício de prestação continuada. O Tribunal Regional Eleitoral do Distrito Federal rejeitou por unanimidade o registro da candidatura do ex-governador José Roberto Arruda. O relator, desembargador Guilherme Pupi, votou pelo indeferimento da candidatura e foi acompanhado pelos demais desembargadores. Segundo Pupi, as sete condenações de Arruda por improbidade administrativa não podem ser consideradas conexas. A FIFA abriu as inscrições para o programa de voluntariado da Copa do Mundo Feminina de 2027, sediada no Brasil. O processo seletivo vai preencher cerca de 6 mil vagas distribuídas entre as 8 cidades que receberão os jogos do torneio. A competição reunirá 32 seleções em 64 partidas. A grande final será no dia 25 de julho, no estádio do Maracanã. Os cadastros devem ser feitos diretamente pela página oficial da FIFA. Brasília 1 e 2.
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2: Uma hora, 4 minutos.

0: bem, aqui no CBN Madrugada, espaço para a gente falar aí sobre temas importantes da economia sendo discutidos no Congresso Nacional. Nesta quinta-feira, o Senado aprovou a medida provisória que acaba com a taxa das blusinhas. A medida tinha uma data aí para ser aprovada no Congresso, senão a taxa seria retomada. A aprovação se deu por votação simbólica. A taxa das blusinhas, aquele imposto de 20% que incide sobre compras pela internet. 1:05, daqui a pouquinho a gente vai acompanhar, como dissemos há pouco, né, Ricardo Garcia? Gravamos a entrevista com o professor Alexandre Chaia há pouco e daqui a pouquinho a gente vai levar ao ar. Antes a gente vai acionar a Karen Lemos, tem as últimas informações sobre aquela história do coronel da polícia que está preso, acusado de ter assassinado a esposa.
1: Um laudo complementar do Instituto de Criminalística de São Paulo concluiu que a soldado Gisele Alves Santana não cometeu suicídio. Tese apresentada pela defesa do marido da policial, o tenente-coronel Geraldo Leite Rosa Neto, que é réu por feminicídio e fraude processual. O documento a qual a CBN teve acesso indica que a morte de Gisele envolveu a intervenção de uma segunda pessoa e que o conjunto de padrões de manchas de sangue e os demais elementos encontrados no local contradizem a hipótese de suicídio. Para reconstruir a dinâmica dos acontecimentos, os peritos analisaram diferentes configurações do apartamento do casal. Uma baseada na versão apresentada pelo réu, outra relatada pelos socorristas que chegaram primeiro ao local e uma terceira reconstruída a partir das fotografias feitas na época. Essas versões foram confrontadas com os registros e vestígios documentados. O trabalho também utilizou um levantamento tridimensional do apartamento feito com laser scanner. Gisele Alves Santana foi encontrada morta com um tiro na cabeça no apartamento onde o casal vivia, no Brás, na região central de São Paulo, no dia 18 de fevereiro. O caso foi inicialmente registrado como suicídio, mas a investigação passou a sustentar a hipótese de feminicídio. A investigação também apurou que o celular da vítima foi desbloqueado minutos após o tiro disparado e teve mensagens apagadas. Conversas recuperadas revelaram uma relação com Geraldo Leite Rosa Neto, marcada por violência doméstica, machismo e controle financeiro e sexual. Segundo a acusação do Ministério Público, o PM matou a soldado e depois alterou a cena para simular um suicídio. O tenente-coronel está detido no presídio militar Romão Gomes, na Zona Norte de São Paulo. A defesa de Geraldo Neto afirmou que analisa o laudo complementar do Instituto de Criminalística. Já o advogado da família de Gisele disse que o documento reforça as provas existentes e a conclusão de que a policial foi vítima de feminicídio. Com colaboração de Matheus de Souza, do jornal O Globo, de São Paulo, Karen Lemos.
0: 1:08. Agora sim, vamos acompanhar a conversa com o professor Alexandre Chaia. Aqui no CBN Madrugada, espaço para a gente falar aí sobre temas importantes da economia sendo discutidos no Congresso Nacional. Nesta quinta-feira, o Senado aprovou a medida provisória que acaba com a taxa das blusinhas. A medida tinha uma data aí para ser aprovada no Congresso, senão a taxa seria retomada. A aprovação se deu por votação simbólica. A taxa das blusinhas, aquele imposto de 20% que incide sobre compras pela internet, internacionais de até $50. E a gente vai conversar aqui no CBN Madrugada com o professor Alexandre Chaia, que é professor de finanças do INSPER. Professor Chaia, muito bom dia, é um prazer tê-lo conosco aqui na CBN.
2: Bom dia.
0: Bom, quais são os principais impactos dessa medida? O fim agora é realmente definido dessa taxa das blusinhas. O impacto tanto para o consumidor, para quem vai comprar lá o produto pela internet, como também para os setores produtivos, para o comércio brasileiro, hein, professor?
2: Então, na verdade, o que está acontecendo é voltar à situação anterior, antes que o governo, por pressão das empresas, principalmente as empresas comércio brasileiro, pressionasse para colocar uma taxa para poder evitar essas plataformas internacionais de venda conseguindo trazer produtos mais baratos e competitivos aqui. Então, o que vai acontecer é que, do ponto de vista do consumidor, a situação vai voltar à situação anterior, que é você ter um aumento desse fluxo de pessoas comprando pela internet produtos internacionais que vão chegar dessas principais plataformas que vêm do exterior. Do ponto de vista do comércio local, ele vai ter, no primeiro momento, um prejuízo, porque ele é uma forma de tentar também é uma forma de pressionar o comércio a tentar se tornar mais eficiente as plataformas brasileiras no comércio em geral, no comércio brasileiro, no comércio tradicional, tentar ser um pouco mais eficiente para poder competir com essas plataformas internacionais.
0: Agora, o senhor acha realmente que é factível essa maior eficiência ou essa grita que a gente tem acompanhado aí dos setores, não só do comércio, como também da indústria, né? Uma afirmação aí de que a entrada dos produtos chineses, por exemplo, sem a taxação, inviabiliza o comércio de produtos nacionais, pode atrapalhar a indústria nacional, pode causar desemprego. O que o senhor acha desse aspecto aí, hein?
2: Ah, então, esse assunto é complexo, porque faz uma análise considerando tudo mais constante, né? Tudo mais mantém sem mudança, obviamente que a entrada de um produtor mais eficiente, com um custo mais baixo, sem ter a incidência de imposto, e até pela conta da reforma tributária, a implementação dessa nova, dando impacto, vai bater bastante no comércio, isso deveria gerar uma piora nos setores produtivos locais, tanto no setor de venda, que é o que tem o impacto direto, quanto no setor industrial, que não consegue vender no mercado local porque o produto é mais barato. Agora, isso tem que analisar também sobre a ótica da eficiência do país. Está conseguindo entregar mais bens para a população por um preço mais barato. Ou a indústria local e o comércio local se adequam a isso, ou a gente vai ter que mudar para um setor onde é mais competitivo, como o setor do agronegócio. E como é competitivo no agronegócio, a gente acaba deslocando a mão de obra, a tecnologia, a parte do comércio para esse setor. Talvez alguns setores que vendem produtos não conseguem competir no mercado internacional, talvez fosse deixar de existir e se concentrar em coisas que talvez sejam mais diferentes. Então, considerando o cenário estável, não mudando nada, obviamente, é uma piora para o setor de comércio e indústria, e uma melhora para o setor do consumidor. Mas também tem que se combinar. Então, a tendência é que esses setores também se adequem e se tornem mais eficientes, ou então eles mudem para setores que podem fazer uma avançada efetiva.
0: Agora, professor Alexandre Chaia, houve algumas mudanças aí no texto no Senado, entre elas a inclusão de um mecanismo de avaliação nos impactos econômicos dessa isenção para os setores produtivos. E é exatamente o que a gente está destacando aqui. O senhor acha que isso é suficiente? É factível imaginar que, se houver um prejuízo muito grande para um determinado setor, possa haver uma reversão?
2: A reversão, eu acho que a medida que propôs é que, se tiver um desequilíbrio muito grande, o governo pode fazer alguns mecanismos de benefício para esses setores para competir. É um pouco, não é exatamente a mesma lógica, mas é um pouco as salvaguardas que o acordo Mercosul-Europa, né, União Europeia e Mercosul, colocou do ponto de vista do agronegócio. Se tiver um desequilíbrio em determinado setor, você pode ou interromper ou criar cotas, ou então, de alguma forma, tentar ajudar esses setores. O que o governo fez foi fazer isso, tentar colocar medidas na própria lei que obriguem o executivo a tentar ajudar setores prejudicados, ou dando isenção de imposto, ou tentando dar alguma linha subsidiada de financiamento, ou tentando ter a barreira de proteção. Então, faz sentido, eu acho que todo país no mundo cria essas salvaguardas para proteger a indústria local contra uma entrada assim, desonesta de outros setores. Então, se provar que estão vindo produtos com preço abaixo do custo de produção, está tentando de alguma tragam algum tipo de alívio para a produção local.
0: A gente está conversando aqui no CBN Madrugada com o professor de finanças do INSPER, Alexandre Chaia. Professor, um outro tema muito polêmico que também está sendo discutido no Congresso, mas que já ficou para depois das eleições, é a história do fim da escala de trabalho 6-1. Né? O presidente do Senado já deixou claro que essa votação só vai acontecer realmente depois das eleições. Como é que o senhor está acompanhando aí negociação lá no Congresso? O senhor acha que isso é factível para esse momento do Brasil, não?
2: Então, a gente pode separar também essa questão em dois pontos. Primeiro, a gente pode analisar o momento político, a polarização, e de alguma forma, grupos antagônicos se degladiando para tentar dizer que isso é ruim, tentando colocar posições contrárias e a favor, ou um grupo dizendo que a oposição é contra o trabalhador, outro grupo dizendo que o governo é contra o empresário, para tentar criar algum tipo de reação política a esse assunto. Na prática, as duas pessoas estão erradas. Não? Eu não acho que ser contra uma da escala 6-1 é uma coisa contra o trabalhador, mas tem argumentos a favor e tem argumentos contra. A questão toda nessa análise é saber o real impacto. Eu acho que não tem como a gente medir qual vai ser o impacto hoje, porque o próprio mecanismo do mercado de trabalho está passando por um processo de reflexão com a ideia da inteligência artificial. Então, todo esse movimento que está acontecendo no mundo, melhoria de performance, colocação de inteligência artificial em alguns setores, alterando o trabalho da mão de obra humana, isso faz com que você acabe diminuindo a necessidade de tantas pessoas. E vão ter alguns setores que vão ter que ter mais contratação, isso é a única verdade dessa história. Setores de comércio, talvez, precisem ter mais escala e vão, de alguma forma, ter que contratar, mas isso é muito marginal na economia como um todo. Eu acho que a escala 6-1, o fim dela, faz sentido na medida que a produtividade da economia faz com que você precise trabalhar menos e tomar disponibilidade. Agora, fazer isso de uma forma forçada, sem analisar, sem ganhar em termos de produtividade, vai gerar algum tipo de custo para a sociedade. Mas com o advento da inteligência artificial, talvez esse custo seja barateado e, no final das contas, o impacto seja praticamente nulo. Então, acho que existe uma polarização muito grande, um assunto que, de forma técnica, ninguém tem uma resposta muito clara. Qual vai ser o resultado? A verdade é, no mundo inteiro, no mundo onde de países de alta renda, a tendência é você diminuir a quantidade de horas trabalhadas, porque o lazer, de alguma forma, o aproveitar a vida tem grande espaço nesse país. Só que eles têm uma alta renda e eles têm um grande produtividade. O Brasil, ele é um país de renda média e tem um problema de produtividade por uma carga tributária, por uma legislação engessada. Isso tudo dificulta a gente ganhar essa produtividade. Mas está acontecendo uma mudança do jeito de trabalhar. Então, acho que faz sentido acabar com a escala 6-1, você ter mais trabalhadores com mais folga, aproveitando um pouco mais da vida, da gestão. Só que tem que analisar como fazer isso sem gerar impacto.
0: Sim.
2: O principal também seja a inteligência artificial.
0: Sim. Agora, o que a gente tem ouvido também, professor Alexandre Chaia, é a necessidade de a legislação permitir flexibilidade, que essa mudança seja feita de forma gradual. E aí a questão da flexibilidade, porque imaginamos aqui que é bem diferente, né? O impacto é bem diferente, por exemplo, numa grande empresa que tem milhares de empregados em relação a um pequeno comércio que tem meia dúzia, né, professor?
2: Sim, esse é um dos grandes problemas que a gente chama de custo Brasil. Essa falta de flexibilidade Vamos pensar que a gente tinha, o Brasil, ele tem uma legislação trabalhista que foi reformada, que de alguma forma passou por melhorias, mas ela é uma legislação trabalhista de uma época onde o mundo não era produtivo ou as formas de trabalho não eram tão amplas como a gente tem hoje. Era muito mais emprego industrial, com de carga de trabalho muito mais pré-definida. Hoje, no mundo que você tem trabalhos home office, você consegue trabalhar à distância, que cada vez mais as pessoas trabalham para diferentes países do mundo, e o mesmo os diversos segmentos têm indústrias de serviço que trabalham por entrega de atividades sem necessariamente ter o horário fixo, ou um comércio que só tem uma microempresa que só tem uma empresa individual, uma sociedade individual que só tem um empregado, eles vão ter que ter adaptações diferentes. Eu acho que o que o Brasil deveria estar passando é cada vez mais, não só o governo federal, mas o judiciário, a justiça trabalhista, a gente vai começar a olhar e falar, precisamos deixar o mercado de trabalho mais flexível para poder se adequar à realidade de uma forma de produção que tem se adaptado cada vez mais, tem mudado bastante. Então, acho que esse é um dos problemas do Brasil, carga tributária, engessamento do mercado de trabalho. Não acho que tem que ser como os Estados Unidos, onde o mercado de trabalho é muito flexível, mas talvez ter um pouco mais de liberdade para os trabalhadores e para os empregadores conseguirem, de alguma forma, chegar a um consenso, um bom termo para o processo trabalhista, isso vai ganhar em produtividade e não vai reduzir. É que o governo que vem aqui hoje, o governo atual, ele tem uma visão muito paternalista que o governo tem que proteger o trabalhador. E hoje o trabalhador cada vez mais quer ser empreendedor, quer ter atividades muito mais flexíveis. Então acho que tem uma falha de visão do governo atual e uma falha da oposição achando que os empresários vão sofrer muito. Eu acho que existe aí um problema muito grande de percepção da realidade nos dois grupos políticos que estão disputando esse assunto.
0: Muito bem, professor de finanças do INSPER, Alexandre Chaia, mais uma vez obrigado pela gentileza com a CBN, um bom dia e até uma próxima, professor.
2: Bom dia.
0: Uma hora 22 minutos, nós vamos ao Rio de Janeiro, tem mais uma, hein? Mais uma acusação aí que pesa sobre o ex-governador Cláudio Castro.
3: O ex-governador do Rio, Cláudio Castro, mantinha uma relação de proximidade com o empresário Ricardo Magro, dono da Refit, e pode ter obtido vantagens em um esquema de lavagem de dinheiro envolvendo empresas ligadas à refinaria. As informações estão no inquérito da Polícia Federal, cujo sigilo foi derrubado nesta quinta-feira pelo ministro Alexandre de Moraes, do Supremo Tribunal Federal. O ex-governador foi alvo de duas fases da Operação Sem Refino, em maio e em agosto, e teve o celular apreendido. A perícia no aparelho recuperou conversas diretas entre Castro e Magro, em uma delas logo após uma viagem do ex-governador a Nova York, onde se encontraram, Ricardo Magro mandou uma mensagem agradecendo a presença do político. E Castro respondeu, Ricardo, eu que te agradeço. Aqui você tem um amigo, saiba disso. Para a Polícia Federal, a relação de Castro com o Grupo Refit e além do contato protocolar de um governador. A apuração aponta a existência de um canal direto e privilegiado para facilitar agendas, acelerar demandas estratégicas e integrar uma rede de interesses privados dentro do Estado. A PF também diz que secretários do governo Castro mantinham canais diretos de comunicação para acelerar licenças ambientais e perseguir empresas concorrentes da Refit. As investigações apontam que o ex-governador seria o proprietário de fato de um imóvel em Petrópolis, na região serrana, registrado em nome de terceiros. A propriedade contou, inclusive, com um projeto de uma adega personalizada avaliada em R$ 245 mil. Os relatórios mostram ainda um gasto de R$ 10.500 em caviar, comprado durante uma viagem de Castro a São Paulo. O pagamento foi feito por uma empresa ligada à Refit. Para a PF, o episódio reforça os indícios de lavagem de dinheiro com o uso de laranjas para quitar despesas cotidianas incompatíveis com os rendimentos lícitos do ex-governador. Procurada, a defesa de Cláudio Castro negou qualquer participação em esquema de lavagem de dinheiro, recebimento de vantagem indevida ou favorecimento a terceiros. A CBN não conseguiu contato com a defesa de Ricardo Magro, que está foragido da justiça. Do Rio de Janeiro, Matheus Maciel.
0: Para São Paulo, dois suspeitos de comandarem um esquema de corrupção na Secretaria da Fazenda do Estado foram presos numa operação do Ministério Público. A investigação aponta para pagamentos milionários de propina, desvios de verba, até uma conversa sobre a compra de uma sauna para lavar dinheiro. Governador de São Paulo e candidato à reeleição pelo Republicanos, Tarcísio de Freitas, declarou que os suspeitos envolvidos no suposto esquema de corrupção na administração tributária serão responsabilizados. A reportagem é do Pedro Fagundes.
4: A justiça decretou as prisões preventivas de André Vaz, ex-dirigente da Secretaria da Fazenda, e do advogado João André Butini de Moraes, apontados como chefes de um esquema de corrupção na liberação de créditos de ICMS. Os dois foram presos na operação do Ministério Público desta quinta-feira, que fez buscas em 47 alvos. 6 agentes públicos foram afastados e 27 investigados tiveram os passaportes recolhidos. Segundo o MP, escritórios buscavam grandes empresas e usavam ex-fiscais com contatos para destravar processos dentro da fazenda. A propina variava de 1 a 10% do crédito liberado. Ex-delegado tributário do Butantã, Paulo Sérgio Siqueira Prado, admitiu ter recebido mais de 20 milhões e meio de reais em vantagens indevidas. Segundo ele, o advogado suspeito de ser um dos chefes do esquema entregou 4 milhões e 300 mil reais em caixas no estacionamento do shopping Iguatemi. O ex-delegado afirma que repassou outros 4 milhões e meio ao ex-número 3 da Fazenda de São Paulo em mochilas durante encontros em restaurantes de Pinheiros. O servidor também teria recebido 250 mil reais por mês para manter o ex-delegado tributário no comando da delegacia até a aposentadoria. Em um áudio, o ex-dirigente da Secretaria da Fazenda também discute a compra de uma sauna que poderia servir para reuniões e, segundo ele, para lavar dinheiro em espécie. Questionado sobre as suspeitas de corrupção na administração estadual, o governador Tarcísio de Freitas afirmou que servidores envolvidos serão responsabilizados.
5: Quando a apuração mostrar responsabilidade, mostrar envolvimento com crime, pode ter certeza que a gente vai ter a punição na esfera administrativa com a demissão e na esfera penal com a apresentação à justiça para que eles respondam pelos crimes. Então a gente não vai tolerar desvios, hipótese alguma, seja o órgão que for. Desvios de policiais vão ser punidos severamente, desvios de fiscais da Receita. Onde tiver corrupção, nós vamos combater.
4: Apuração de alcança quase 900 milhões de reais em ressarcimentos ligados ao Açaí e ao Dia, mas

0: liquidação extrajudicial de duas corretoras com sede em São Paulo, que pertencem a Maurício Quadrado, ex-sócio do Banco Master. As corretoras são a Trust, distribuidora de títulos e valores mobiliários, e a Banvox, distribuidora de títulos e valores mobiliários. Ambas foram citadas nas investigações da Operação Carbono Oculto da Polícia Federal, que apura um esquema bilionário de lavagem de dinheiro, sonegação fiscal e fraudes no setor de combustíveis ligado ao crime organizado. Maurício Quadrado, que era sócio de Daniel Vorcaro, ex-dono do Banco Master, foi alvo de buscas na segunda fase da Operação Compliance Zero, também da PF, que apura supostas fraudes em instituições do Sistema Financeiro Nacional envolvendo o Master. Para Daniel Teles, especialista e sócio da Valor Investimentos, a relação está nas investigações da Carbono Oculto, que também teve como alvo a gestora Reag Investimentos, investigada por suspeita de estruturar fundos de investimento utilizados em esquemas de lavagem de dinheiro ligados ao PCC.
1: O Banco Central ele não deixa muito claro ali qual é exatamente o porquê que ela foi liquidada, se ela estava fazendo gestão ou distribuição de títulos ligados à lavagem de dinheiro ou à ocultação de patrimônio, mas ele determina ali, né, que foi motivado pela existência de graves violações às normas legais que disciplinam as atividades das instituições. Então, eu acho que é mais uma ramificação aí daquelas fintechs que a gente viu sendo utilizadas para lavagem de dinheiro do crime organizado. Enfim, as ramificações do caso Master ainda como um todo.
0: Um levantamento interno da Comissão de Valores Mobiliários, revelado pela colunista Malu Gaspar do Jornal O Globo, mostrou que até fevereiro deste ano, o Banco Master, a Reag e a Trust eram alvos de mais de 120 processos administrativos da autarquia. O mais antigo foi aberto em 2017 e boa parte das apurações ainda não foi concluída. As investigações apuram suspeitas de irregularidades, entre elas fraude e lavagem de dinheiro. De São Paulo, Karen Lemos.
2: Uma hora, 30 minutos.
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0: quinta-feira, 3 de setembro de 2026. O Rock in Rio começa hoje, hein, com uma programação extensa em números que impressionam. Ao longo de 7 dias de festival, a cidade do rock na zona oeste do Rio vai receber 190 apresentações e mais de 1.300 artistas. Ao todo, serão 91 horas de programação distribuídas em 7 palcos e diferentes espaços de entretenimento. No palco mundo estão nomes como Elton John, Foo Fighters, Maroon 5, Stray Kids e 21 Pilots. O grupo de K-pop Stray Kids faz sua estreia no Rock in Rio. Para hoje, os artistas mais esperados são as bandas americanas Foo Fighters e Rise Against, além dos brasileiros de Ferreiro, Paulinho Mosca, Larissa Luz e Capital Inicial. Portões da Cidade do Rock abrem às 2 da tarde. O presidente Lula afirmou que o país não pode ficar refém de vazamentos seletivos e defendeu uma reforma no sistema político e judiciário. O presidente gravou um pronunciamento sobre a crise no Supremo, decorrente das mensagens entre o ministro Alexandre Moraes e o banqueiro Daniel Vorcaro. Sem citar nomes, o petista defendeu investigações rigorosas e sem blindagens. No pronunciamento, Lula cobrou a atuação do presidente do STF, Edson Fachin, para garantir a integridade das investigações do caso Master. Horário de Brasília, 1h33.
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2: E 34, vamos juntos, hein? Com o Ricardo Garcia aqui na mesa de som até as 5 da manhã. E agora é a hora da gente falar de finanças pessoais.
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0: Luzilene pretende comprar um apartamento em Caruaru, em Pernambuco, daqui a 15 anos. Ela pergunta, caso investisse no Tesouro IPCA 10 mil reais hoje, mais R$700 por mês, aumentando R$100 a cada ano, conseguiria comprar o imóvel. Rosilene, o Tesouro IPCA hoje tem uma remuneração, depois do imposto de renda, de mais ou menos 6% ao ano, mais a inflação. Assumindo que essa taxa não vai mudar e que você conseguisse investir R$700 por mês por 15 anos, reajustando o valor dos investimentos mensais todo ano pela inflação, teria, no fim do período, o montante de R$ 225 mil. Isso a valores de hoje. Se conseguisse aumentar o valor dos depósitos mensais em R$100 a cada ano acima da inflação, apenas pelos próximos 5 anos, o investimento acumularia R$ 330 mil. Portanto, você pode comparar esses valores com o preço atual dos apartamentos. O cuidado que você tem que ter é que a taxa de juros pode cair. Daí, os novos investimentos renderiam menos. E também, existe a possibilidade de que o imóvel que você pretende comprar valorize mais do que a inflação. Daí, as contas ficariam mais apertadas. Mas a simulação dá uma boa sensibilidade da distância entre a sua estratégia atual e o seu objetivo no futuro. Até a próxima e continue mandando as suas perguntas para cbndinheiro@cbn.com.br.
1: Hora 36 minutos, agora é hora do Viva Voz, é a Vera Magalhães e convidados.
2: Hoje comigo, Thiago Bronzato, direto de Brasília. Boa noite, Bronzato.
3: Vera, boa noite aos ouvintes e parabéns pra Débora, que é a nossa companheira aí, merece muitos parabéns.
2: É isso mesmo, e hoje com a gente o cientista político e escritor Antônio Lavareda, que prazer te receber aqui, Lavareda, boa noite.
4: Boa noite, prazer é meu, Vera e Thiago.
2: É isso, vamos juntos pela próxima hora. A gente vai falar de Supremo, vai falar de Datafolha, que está para sair rápido. A gente está com um olho aqui no peixe e outro no gato, esperando os números da pesquisa Datafolha. Ainda vamos rever a quest de ontem e também falar das votações no Congresso, que estão a todo vapor. Então, ó, a gente estava de um olho lá, outro cá, e saiu o Datafolha. A aniversariante Débora Freitas vai registrar para a gente os principais números aqui. Diga lá, Débora.
5: É isso, Vera. Bom, para primeiro turno, de acordo com a pesquisa Datafolha, o presidente Lula tem 38%, eram 39% em agosto. Flávio Bolsonaro aparece com 33%, manteve o mesmo número. Augusto Cury, com 8%. Na pesquisa anterior, ele tinha 2%, portanto, um crescimento aí de 6 pontos percentuais. Ronaldo Caiado aparece com 4%, antes eram 5%. Renan Santos, do Missão, com 3%, eram 4%. Romeu Zema aparece com 2%, eram 3%, e os demais candidatos marcaram 1% ou não marcaram, sem nenhuma alteração. Então, nesse destaque da pesquisa para o primeiro turno, a gente vê um crescimento de Augusto Cury de 6 pontos percentuais e uma queda, tanto de Caiado quanto de Renan Santos e Romeu Zema. Então, portanto, os dados da pesquisa Datafolha do primeiro turno, pesquisa encomendada pela Globo e pelo jornal Folha de São Paulo, assim que outros números forem divulgados, eu posso trazer aqui para vocês. Já temos o segundo
2: turno.
5: Lula aparece com 46% das intenções de voto, Flávio Bolsonaro com 44%. Lula caiu 1 ponto percentual, eram 47%, Flávio subiu 1 ponto percentual, eram 43%. Um cenário com Lula e Caiado. Lula aparece com 46%, eram 47%, Caiado 41%, eram 40%. Lula com Romeu Zema aparece com 48%, manteve. Zema aparece com 39%, eram 38%. Com Renan Santos, Lula aparece com 47%, manteve, e Renan Santos aparece com 38%, eram 37%.
2: E não tem com Augusto Cury, é isso?
5: Não fizeram segundo turno. Não fizeram segundo turno, cenário segundo turno com Augusto Cury.
2: É isso. Eu vou aproveitar que a gente tem aqui um mega especialista em pesquisa, Bronzato, vou passar a palavra logo para o Antônio Lavareda. Lavareda, que fenômeno é esse, Augusto Cury? Ele guarda similaridade com outros que a gente já viu em eleições passadas, que perfazem essa onda e às vezes ela se sustenta e muitas vezes não? E baseado em que essa onda chega com essa força e capaz de surpreender até os institutos que não registraram, como se vê aí no Datafolha, um segundo turno com ele?
4: Ô Vera, o crescimento do Augusto Cury, ele se deve basicamente a dois fatores. Vamos começar por aí. Primeiro, performance, né? O Augusto Cury performou bem no, a opinião da maioria dos analistas, tanto no debate da Band, quando suscitou muita curiosidade, a busca do Google aponta isso, e depois na entrevista ao Jornal Nacional, grande audiência, etc. Então, performance do candidato na TV, performance nas redes sociais, movimento bastante impressivo que o candidato registrou em termos de seguidores, de interações, etc. O que foi inclusive contestado por alguns e questionado aí a legitimidade, por assim dizer, de algum desses movimentos nas redes. Mas, sintetizando, performance do candidato. E o segundo fator para isso é o mercado, havia mercado. E como é que é, quais são os indicadores desse mercado, essa fatia de mercado? Eu tenho pelo menos três indicadores, dois diretos e um indireto, Vera. Primeiro, o indicador direto. A Quest, há muito tempo, tem apontado um quantitativo de eleitores ditos independentes em torno de um terço do eleitorado. A última medição, se a memória não me trai, foi de 32% lá. Que o Instituto consignou. Então, isso é mercado, uma candidatura como a do Augusto Cury. Segundo indicador direto também, anexo, divulgado nessa segunda-feira, apontava 25% dos eleitores desejando votar no candidato que representasse uma terceira via, ou seja, nem Lula, nem Bolsonaro, um eleitorado nem, do ponto de vista de preferência. E por último, indicador indireto, a elevadíssima rejeição registrada em todos os institutos em relação aos dois principais candidatos, muitas vezes situados no patamar acima de 50% de rejeição, oscilando uma hora um, outra hora Lula, Flávio, um à frente do outro nesse capítulo da rejeição. Então, sintetizando para responder a você, o Augusto Cury cresceu porque havia mercado e graças ao seu desempenho. A rigor, teoricamente, não devia nos surpreender, mas surpreendeu.
2: Agora, Bronzato, como é que as campanhas do Lula e do Flávio estão reagindo a esse crescimento e como eles vislumbram a possibilidade de, num segundo turno, porque agora o segundo turno parece ainda mais claro, cortejar essa candidatura e obter esses votos?
3: Pois é, Vera, a gente via aí meses de morosidade, né, com a disputa bem delineada em dois campos políticos, né? De um lado, o presidente Lula tentando a reeleição e consolidando os votos da esquerda, e do outro lado, o senador Flávio Bolsonaro, né, candidato da oposição pelo PL, liderando ali as intenções de votos pela direita, né? Só que agora, essa nova pesquisa da Datafolha, né, que é importante destacar que é o primeiro levantamento após o início do horário eleitoral gratuito, né? Também pega uma parte ali já do impacto da crise no Supremo Tribunal Federal, né? Mostra ali uma ascensão vertiginosa do Augusto Cury, que passa de 2% para 8%. É uma expansão bem expressiva e isso acabou acendendo um sinal de alerta nas duas campanhas, né? Porque a campanha do Flávio está preocupada porque acaba tirando votos dele também, né? Que poderiam migrar para ele e aumentar ali a posição dele para colar na rabeira do Lula, né? Que lidera as pesquisas. Então, Augusto Cury acabou representando um teto ali, né? E também acabou afetando outras campanhas desse campo da direita, como do Romeu Zema, do Ronaldo Caiado e Renan Santos, né? Por outro lado, a campanha do Lula também ficou muito preocupada porque ela sonhava ali tentar liquidar a fatura no primeiro turno, que é um sonho antigo do PT, né? Que nunca se concretizou. E o Lula tava ali botando toda a máquina pública para rodar e tentar ganhar ainda no primeiro turno. Com Augusto Cury crescendo nas pesquisas, também dificulta esse cenário, o que levaria esse desempenho para o segundo turno. Então as campanhas começaram a traçar estratégia, né? A campanha do Flávio resolveu fazer um ataque calculado, né? Levantar declarações. A origem dele como escritor, né? Desenhá-lo como pitoresco. E a campanha do Lula também começou a atacar de forma mais moderada ali o Augusto Cury. O fato é, Vera, eles também não podem ir com tudo para cima da campanha do Augusto Cury, nem detonar esse personagem, porque muito provavelmente no segundo turno, tanto Lula quanto Flávio vão depender desses eleitores, da migração. Sim. Desses eleitores do Augusto Cury.
2: E também, né, Lavareda, quando o cara é de fora da política, se coloca como um antissistema mais paz e amor, como ele adotou essa estratégia tanto na Globo quanto na Band. E vem de um campo ali que você não consegue ter nitidez se ele é de esquerda e de direita, qualquer ataque a um personagem assim é muito difícil de colar, né?
4: Exato, Vera. O Augusto Cury é um antissistema, é um outsider. Outsider. Tal como Renan se coloca como outsider, mas como o Thiago e você comentaram há pouco, ele é moderado, ele fala baixo, manso, educado, é nada estridente, é exatamente o oposto do Renan. Aliás, ele teve um momento muito feliz no debate da Band, vocês devem lembrar, quando ele envolveu o Renan numa espécie de dueto do paciente e do médico, o psiquiatra, né? Que ele disse que o Renan...
2: Bem observado.
4: E isso foi marcante. Então, qual deve ser a postura dos adversários? O que é que uma boa recomendação de marketing político diria? Ele devia ser ignorado pelos líderes. Não há sentido em Flávio Bolsonaro, a campanha de Flávio, criticá-lo, ou a campanha do Lula, criticá-lo. Um primeiro colocado e um segundo colocado não disputam publicamente com um terceiro colocado. Isso é pouco pragmático. E os outros candidatos de menor tamanho, em relação a ele, a postura que tem é de certa forma, lastimar para dentro e comemorar para fora. Lastimar para dentro, obviamente, foram ultrapassados na corrida pelo surpreendente Augusto Cury. E comemorar porque, mal ou bem, a ascensão dele ratifica a existência dessa fatia de mercado, ratifica a viabilidade ou potencial de uma terceira via, e todos eles pretendem representar essa terceira via. Lembrando que a campanha eleitoral na televisão e no rádio está apenas começando. Hoje está se concluindo a primeira semana de 5 semanas. Ou seja, nós temos 20% apenas da campanha de TV e rádio até agora, que combinada com as redes sociais, porque mesmo candidatos como Augusto Cury, que quase não tem tempo, Renan, que não tem tempo, Zena, que não tem tempo, mas tempo de propaganda, mas terão presença em debates, em sabatinas, tem a cobertura televisiva diária também, e tudo isso tem bastante importância. 65% dos eleitores dizem que vão acompanhar prioritariamente a campanha pela TV aberta, velho. Então é um mercado, é um espaço bastante importante que pode produzir novos movimentos.
2: Bronzato, o Datafolha também se aproxima da Quest de ontem ao mostrar um repique da impopularidade do Lula. Então, o governo dele é considerado ruim ou péssimo por 42% dos eleitores ouvidos e só 31% dizem que ele é ótimo ou bom, enquanto 25%

0: 100%, dizem achá-lo regular. Daqui a pouco eu vou até perguntar para o Lavareda o que isso mostra em termos de possibilidades de um candidato incumbente ser bem sucedido. Mas a gente está vendo aí, vocês estão vendo em Brasília essa semana, um esforço muito grande do governo em obter votações que possam mexer nessa percepção quanto ao governo Lula. E um balde de água fria foi dado pelo Senado, porque parece que a votação do fim da escala 6-1 fica mesmo para depois da eleição. O que aconteceu que o Davi Alcolumbre parecia tão fechado com o governo e aí rateou, titubeou e ficou para depois?
1: Pois é, Vera, é o famoso combinado não sai caro, né? E nesse caso saiu muito caro para o governo Lula, porque a conta do Planalto apontava que tinha mais ou menos ali 53 ou 54 votos favoráveis do total de 81 senadores, né? Só que para você aprovar um texto como esse, que é uma PEC, você exige ali 49 votos, né? E parecia suficiente para o governo, né? Tinha uma margem interessante. Só que a ausência dos senadores conta praticamente como voto contrário. E aí o presidente do Senado, Alcolumbre, perguntou: olha, o governo realmente tem as garantias do voto para colocar no plenário? E veio à tona todo aquele trauma antigo do governo, né? Com a rejeição da indicação do advogado-geral da União, Jorge Messias, para o STF, quando o governo achou que tinha os votos necessários e foi derrotado no plenário. E aí o Planalto refez as contas e resolveu tirar o time de campo. E foi uma decisão racional por parte do Planalto, né? Porque o presidente Lula queria transformar o fim da escala 6-1 numa das grandes imagens de sua campanha, uma das grandes vitórias, né? E uma derrota no plenário no Senado, com uma forte oposição ali dos candidatos do PL, do partido do senador Flávio Bolsonaro, transformaria uma vitrina eleitoral do governo numa certidão de fraqueza política. E aí o governo resolveu se contentar com o avanço da proposta ali na comissão do Senado e começar a faturar em cima de que está andando. Do lado do presidente do Senado, Davi Alcolumbre, o que eu ouvi foi uma reclamação. É que o presidente do Senado ficou incomodado porque ele sempre soube que essa semana seria apenas aprovação na comissão. Só que o governo tentou forçar a goela abaixo essa aprovação. Isso. E não era o combinado, Vera. O combinado era avançar apenas na comissão nessa semana. E o Planalto quis mostrar empenho, que estava em campo, que tentou colocar o time para andar, mas realmente não conseguiu os votos necessários. Então teve que se contentar realmente com o andamento da proposta. Mesmo assim, a campanha do Lula já está faturando na TV, na rádio, em toda a propaganda, sim, política, que está fazendo esse projeto que toca os trabalhadores, o coração dos trabalhadores, está fazendo esse projeto andar.
0: Agora, Lavareda, o que explica uma certa desconexão com o fato de que tem crescimento econômico, tem quase pleno emprego, a gente vive uma situação aí de aumento da renda, mas essas coisas não são percebidas como bem-estar econômico pessoal pelo eleitor, e o governo, mesmo anunciando medidas em uma velocidade muito grande aí do fim do ano passado para o meio desse ano, não conseguiu converter nada disso numa melhora da sua avaliação?
2: Ô Vera, antes fazer um registro, essa aprovação, essa vantagem do Lula sobre Flávio Bolsonaro no segundo turno, que você comentou ainda há pouco, são 2 pontos, não é isso? 46.
0: Um empate,
2: 46,
0: né?
2: 46-44, é um empate técnico. Essa não é a informação mais importante, nem do ponto de vista eleitoral, embora aparentemente seja. Mais importante é essa grande inversão das curvas de aprovação e desaprovação do governo em relação à última pesquisa do Datafolha, Vera e Tiago. Veja o seguinte: a aprovação do presidente Lula, essa medida dicotômica, que do ponto de vista eleitoral é mais fácil para análise do que essa escala de ótimo a péssimo, a aprovação recua de 50 para 45 pontos e a desaprovação vai de 47 para 51. Então tem um saldo negativo e menos 6,
0: né?
2: E menos 6 pontos hoje. Isso coloca a possibilidade de vitória. Se a eleição fosse essa semana, em 15 dias ou amanhã, Isso colocaria a possibilidade de vitória do presidente no segundo turno no terreno da absoluta dificuldade ou imprevisibilidade. A campanha passa a ser um toss-up, pode dar uma coisa, pode dar outra, absoluta imprevisibilidade, como eu dizia, porque o presidente Lula, lembremos, ele tem um problema na abstenção, ele tem um diferencial de abstenção. Em outras palavras, ele perde 2 pontos, no mínimo ele perde 2 pontos de vantagem para a abstenção diferenciada, tá certo? Então, essa diferença de 2 pontos hoje é um 0-0 na rigor. É mais do que um empate técnico, apenas por andar mais de erro. É empate mesmo, que acompanhado desse -6 negativo no saldo, torna a perspectiva do presidente bastante delicada. Esse Datafolha, Vera, acende uma luz amarela, mas um amarelo poderoso para a campanha do presidente.
0: Tendendo a vermelho.
2: Na verdade, é um amarelo.
0: Quase um laranja ali. Laranja, assim, da cor da minha.
2: Laranja, Vera, bem lembrado. Agora, respondendo sua questão. Vera, desde o início desse governo, não houve um esforço sistemático do governo, através da sua comunicação, de se creditar pelos, entre aspas, feitos desse governo de uma forma mais sistemática. Em outras palavras, não houve uma disputa de narrativa na tentativa de passar para a população a ideia de que o governo, a condução da economia, estava no caminho certo. Predominou a narrativa de que, desde o primeiro dia, a condução econômica estava no caminho errado. Pode olhar os gráficos das pesquisas concernentes a esse item. Caminho certo ou caminho errado? Caminho errado predominando por larga margem desde então. Depois viria um outro fator adicional. Todos nós ouvimos, Vera, Tiago, que o principal problema do país é segurança, segurança. Mas na verdade não é. Veja o seguinte, a pesquisa Nexus da segunda-feira, que tem feito ao longo do tempo, não foi apenas nessa segunda-feira, uma identificação dos principais problemas do Brasil. É uma pergunta aberta, espontânea, mas com nível de granularidade, de detalhamento muito bom. Ou seja, mais de 20 itens. É a pesquisa com lista aberta, com maior granularidade. Aparece lá à frente, Vera, nessa semana, principal problema, segurança pública, 35, depois saúde pública, 30, depois corrupção, 90, educação, 17, classe política, 13. Sim. Aliás, eu acho que classe política e corrupção podiam ser somados aí e já teríamos 32%. Mas, depois, percentuais de apenas um dígito, um deles só tem 2 dígitos, aparecem 7 itens da dimensão econômica. Baixo crescimento da economia, inflação, desemprego, impostos, gastos públicos, taxa de juros, dívidas nas contas públicas no vermelho. Sabe quanto é que dá o agregado disso? Que poderia ter sido agregado como economia, Vera, Tiago? Totaliza 45%. Ou seja,
0: então, acima,
2: tal como o James Carville ensinou ao mundo ocidental em 1992, continua sendo a economia estúpido, salvo em situações especialíssimas, que é uma situação especialíssima, a eleição crítica de 2018. Fora isso, é e será sempre a economia. E o governo se descuidou em comunicar as suas realizações, sabendo que, do outro lado, havia uma crítica poderosa, baseada em fatos reais, objetivos, que é a dívida pública, o descontrole fiscal no país. Então, é isso que explica, principalmente, a desaprovação do governo, muito mais do que combate à segurança ou saúde pública. Agora, obviamente, fatores conjunturais agravam, aumentam o azedume, corrupção
0: Lavareda.
2: No país. Num país presidencialista, sempre aumenta a cobrança sobre governantes.
3: Muito bem. Vera Magalhães e convidados no Viva Voz, 1:58. Antes do repórter CBN, dá tempo da gente agradecer a companhia das nossas ouvintes, Eliana Galo, Joselito Cavalcante, o José Carlos, tá por aqui também, Marcos Antônio Bruno, pessoal que tá interagindo, trocando ideias aqui no nosso chat no YouTube. Obrigado a você que participa pelo WhatsApp no 11 999 11 9981. Ouvinte Léo José, de São José da Boa Vista, no Paraná, advogado e colega jornalista e palmeirense também. Obrigado pela mensagem. Pedrão, de Ribeirão Preto, trabalhando, estamos juntos, é isso aí. Também a participação do Carlos Mil Homem, aqui via WhatsApp, pelo 11 999 11 9981. Carlos Muniz, de Camaragibe, também obrigado pela mensagem. Do Givaldo, de Maceió, tá dizendo que Deca só tem um no Brasil, é o CRB. Olha só, hein? Givaldo, de Deca campeão, né? A gente falou do Flamengo aqui, poderia ter um flamenguista esperando aí o Deca. E o nosso ouvinte Givaldo já tá lembrando aqui que o CRB é Deca. Deve ser do Campeonato Alagoano ou da Série B. Depois o Givaldo vai nos informar aqui, porque eu confesso que desconheço. Mas agradecemos também aqui a participação por e-mail. Laerte Lobo, obrigado, meu caro, direto de Piracicaba, acompanhando também a nossa programação. Estevão Zizi, do Espírito Santo, tá por aqui também, e via Instagram. Você pode interagir conosco também pelo Instagram, no @phcgalvão, repetindo, @phcgalvão, como faz o nosso ouvinte, o Estevão Zizi, tá sempre por aqui, né? Direto do Espírito Santo, participando pelo e-mail também. Adelson tá por aqui também, via Instagram, no @phcgalvão. Joel Salazar participando também na rede social. Vem aí Edmilson Fernandes.
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0: sexta-feira, 4 de setembro de 2026. O ministro Alexandre de Moraes encaminhou ao presidente do Supremo Tribunal Federal, Edson Fachin, um pedido de investigação contra o ministro André Mendonça. Moraes alegou que há fortes indícios de prática de improbidade administrativa, abuso de autoridade, crime de responsabilidade e favorecimento a determinados grupos políticos na relatoria das operações sem desconto e compliance zero. Na terça-feira, André Mendonça retirou o sigilo do relatório da Polícia Federal e expôs mensagens entre Moraes e o banqueiro Daniel Vorcaro. Nova pesquisa da Datafolha aponta que o presidente Lula, do PT, tem 38% das intenções de voto no primeiro turno contra 33% de Flávio Bolsonaro, do PL. Augusto Cury, do Avante, subiu 6 pontos percentuais e se isolou no terceiro lugar com 8%. Depois vem Ronaldo Caiado, do PSD, com 4%, Renan Santos, do Missão, com 3% e Romeu Zema, do Novo, com 2%. O Datafolha ouviu 2.002 eleitores em 125 cidades entre os dias 1 e 2 de setembro. A margem de erro é de 2 pontos percentuais para mais ou para menos. A pesquisa, contratada pela TV Globo e pelo jornal Folha de São Paulo, está registrada no Tribunal Superior Eleitoral sob o código BR-03669/2026. O presidente deposto da Venezuela, Nicolás Maduro, pediu à Justiça dos Estados Unidos a anulação do processo contra ele em Nova York. A defesa sustenta que o político tem direito à imunidade por ter exercido o cargo de chefe de Estado. Maduro e a mulher, Cília Flores, respondem na corte de Manhattan por acusações de narcoterrorismo e tráfico internacional de drogas. Pra de Brasília, 2:03.
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3: 12:04, Ricardo Garcia comigo aqui na mesa de som, vamos juntos com você, ouvinte CBN, até às 5 da manhã e aqui no CBN Madrugada. Agora é hora da gente saber como é que fica o tempo em todo o Brasil.
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3: Com Josélia Pegorim.
4: Nesta sexta-feira, duas frentes frias vão atuar sobre o Brasil. Uma delas já está no litoral da Bahia e está ajudando a aumentar a umidade em algumas áreas do interior do Nordeste e até do Norte do Brasil. É por causa desta frente fria que a Bahia fica com muita umidade nesta sexta-feira. Pode chover no litoral, inclusive na região de Salvador, e lá no extremo oeste da Bahia, no sul do Maranhão e do Piauí, nós poderemos ter pancadas de chuva moderadas a fortes, por causa dessa frente fria. Também tem previsão de várias pancadas de chuva que podem ser de forte intensidade para o sul e leste do Pará, no Tocantins, Amazonas, Acre e Rondônia. Nas outras áreas da região norte e do nordeste, a chance de alguma chuva é pequena. Essa umidade está espalhada em áreas do centro-oeste do Brasil. Então, nessa sexta-feira, tem mais pancadas de chuva para a parte do estado de Goiás. Pode chover no Distrito Federal e também em Mato Grosso. A segunda frente fria da sexta-feira avança pelo sul do Brasil e aí volta a estimular áreas de chuva sobre o estado de Santa Catarina e também no Paraná. Os dois estados ficam em atenção para pancadas de chuva de moderada para forte intensidade. Não há expectativa de problemas com chuva no Rio Grande do Sul por causa desta frente fria, e a temperatura já começa a cair por lá. Esta nova frente fria também vai estimular pancadas de chuva moderadas a fortes em Mato Grosso do Sul, no oeste e sul do estado de São Paulo. Na cidade de São Paulo, pode até chover na noite desta sexta-feira. Muita atenção com o fim de semana prolongado, porque essa frente fria vai continuar avançando. Depois nós vamos ter uma massa de ar polar de forte intensidade. Tem previsão de muita chuva para esse fim de semana em quase todo o Brasil e frio intenso na região sul. Josélia Pegorim, da Clima Tempo, para a CBN.
3: Agora é o esporte com Gabriel Dodziaki.
5: O Grêmio está nas semifinais da Copa do Brasil 2026. Na noite desta quinta-feira, o tricolor venceu o rival Inter pelo placar de 3-1 em casa, com dois gols de Carlos Vinícius e um do croata Krovinovic. Vitinho marcou o único gol do Colorado. Na próxima fase, o Grêmio enfrentará o Atlético Mineiro, que eliminou o Cruzeiro. No outro jogo das semis, Palmeiras e Vasco se enfrentam. Amanhã começa a 26ª rodada do Brasileirão. Às 16h, o Bragantino recebe o Bahia no interior. Às 18h30, o São Paulo joga com o Atlético Mineiro no Morumbis. Enquanto às 21h, Fluminense e Vasco duelam no Maracanã. Já no domingo, serão realizados os seguintes jogos: Coritiba e Mirassol, Cruzeiro e Atlético Paranaense, Inter e Santos, Remo e Flamengo, Botafogo e Palmeiras, Corinthians e Chapecoense. Por fim, na segunda-feira, Vitória e Grêmio se enfrentam no Barradão.
3: Duas horas e 8 minutos, Maria Cristina Fernandes conversando com Fernando Andrade e Tatiana Vasconcelos.
6: Bom, é um caminhão de notícias, né? Nos últimos 2 dias, vamos focar aqui hoje, a Maria Cristina vai se debruçar na análise do encaminhamento da Procuradoria-Geral da República ao Supremo Tribunal Federal da proposta de delação premiada do fundador da REAG. A saber, João Carlos Mansur, tem também um outro elemento envolvido, ou pelo menos com suspeita de envolvimento nesse imbróglio de corrupção do Banco Master, que também pode dar a sua colaboração premiada para a Polícia Federal, né, Maria Cristina?
7: Sim, Tati. A gente acompanhando esse caso, Master, seus desdobramentos, parece que ele está andando num corredor de um supermercado e vê as gôndolas, por onde você passa, aparece um produto diferente. De ontem para hoje, realmente surgiram vários elementos, e eu arrisco dizer, antes de começar aqui a detalhá-los, que todos apontam no sentido de uma certa reação aí ao ministro André Mendonça. Por quê? Duas propostas de delação, ambas a partir da Procuradoria-Geral da República. Procuradoria-Geral da República que está propondo a anulação do relatório recebido pelo ministro André Mendonça e tornado público por ele, com os diálogos entre o ministro Alexandre Moraes e Daniel Borcaro, banqueiro do Márcio. A primeira, como você disse, João Carlos Mansur, dono da REAG, essa é uma, digamos assim, guarda-chuva de fundos que atuou na dissimulação de ativos do Master e de seus clientes. É um eufemismo para lavagem de dinheiro, mas é o que transformava não apenas fazia parecer que 100 valia 300, né, para poder justificar algumas operações, e quando isso não dava certo tinha que corromper o Banco Central, que fazia a investigação, o controle e a supervisão, né, desses ativos. E na alocação desses recursos numa cadeia de operadores e agentes no Brasil e no exterior. Bem, A equipe que propôs esta delação, a delação João Carlos Massu, é a mesma que advogava para Vorcaro e foi obrigada a recuar porque perdeu a interlocução com o relator, com André Mendonça. Então, o que a gente pode imaginar é que ele é uma delação que é seletiva e, mesmo sendo seletiva, poderá esvaziar a delação de Daniel Vorcaro. E hoje é o grande trunfo ainda nas mãos de André Mendonça. Né? Mas ele tem poder, o Massu tem poder sim de esvaziar a delação de Vorcaro, até porque a sua equipe teve informações, teve contato, acessou o que Vorcaro dizia ter acontecido com o Master.
6: Uhum.
7: Bem, a segunda delação, trazida pelo Jornal Globo, pela Malu Gaspar e pelo Rafael Soares, é do Antônio Carlos Cristo Júnior, dono da Entre Investimentos e Participações, que é a empresa usada para fazer repasses entre o Vorcaro e a produção do filme sobre Bolsonaro, o ex-presidente, da Cos. Nesta delação, ele teria detalhado as remessas para este fundo, Heaven Gate, né? Que é um fundo sediado no Texas e administrado pelo advogado de Eduardo Bolsonaro. Uma delação também fechada com a PGR. Supostamente, essa delação virá a reforçar a tese de que o pedido de recursos do senador Bolsonaro, candidato pela presidência, ao Vorcaro, se destinou, pelo menos uma parte dele, para manter o irmão nos Estados Unidos. Também uma delação que, digamos assim, expõe o bolsonarismo, né? Esse inquérito do Dark Horse, ao contrário daquele do esta parte aí deste inquérito, ao contrário do que aconteceu com Alexandre de Moraes, não teve seu sigilo aberto, mas eis que esta delação aí chega aparentemente para contar isso. Tem uma tentativa de delação que é do Vorcaro, a gente não sabe se estimulada ou não pela perspectiva de delação do Massu, de não ficar atrás.
6: Qual o rolo aí, Maria Cristina, da delação em relação ao Vorcaro? Ele deu declarações dizendo, cogitando por que que a oferta dele de delação premiada foi negada, né?
7: Bem, ele mudou a equipe, né, de advogados. Agora ele está com um advogado que em outros processos no Supremo, que se mostra como que desfrutaria de alguma proximidade com o ministro André Mendonça, chama-se Daniel Bialski, e essa proposta dele não contou com, digamos assim, a concordância de toda a equipe que hoje cerca ali, a equipe de advogados que cerca o Daniel Vorcaro. Essa proposta não está formatada. Ele procurou tanto a PGR quanto o ministro André Mendonça, participou de uma oitiva, né, com o juiz auxiliar no gabinete do André Mendonça. Nessa proposta, supostamente ele se proporia a entregar integrantes do governo Lula e mirou na Polícia Federal.
6: Uhum.
7: E no delegado-geral Andrei Rodrigues. E o APF não participou porque dessa oitiva, porque segundo o gabinete do André Mendonça, o Vorcaro teria relatado intimidações que ele teria sofrido por agentes da Polícia Federal, por isso não convinha a participação de agentes da PF.
6: Uhum.
7: O que um advogado que tem intimidade com a causa me falou é que o que aconteceu foi uma tentativa de tirar o Vorcaro da cadeia para com essa com esse depoimento de intimidação para que ele pudesse fazer, de fato, fechar uma delação sem a privação da liberdade. Só que deu ruim, né? Porque o que a gente está vendo é que quem foi muito mais exposto nisso tudo, o relator aí, foi o Alexandre de Moraes e não o Andrei Rodrigues. Então, não, a coisa não foi para frente e ele agora está lascada, porque a delação do Mansur já definitivamente saiu à frente. E essas delações todas, e ao mirar na Polícia Federal, o Vorkaro também agora, digamos assim, vai enfrentar uma reação grande da Polícia Federal, que a gente sabe que, além de um órgão muito poderoso, é extremamente dividido, né? E se o Alexandre de Mendonça de alguma maneira deu algum alento a essa delação, a gente já está vendo aí também uma reação assim em cadeia a sua condução de inquérito. A gente teve hoje a declaração e a nota do ministro dizendo que estava se afastando do instituto que ele comanda, ele e a sua mulher, depois que foi revelado que o instituto mantém 54 contratos públicos sem licitação, pelos quais o instituto recebeu mais de 10 milhões de reais. Nesta nota, ele diz que jamais auferiu lucro do instituto e toda a receita vai para fins sociais e educacionais. E estão se retirando tanto ele quanto a esposa. É um recuo. E, finalmente, do que a gente falava de provocar a Polícia Federal, já vazou também esses diálogos do deputado federal Nicolas Ferreira, em que o Nicolas Ferreira revela assim uma excessiva intimidade com o Vorkaro, né? Uma passagem que para mim foi a mais interessante de todas, em que do áudio que ele manda para Vorkaro, pedindo que o Vorkaro, digamos, receba um amigo seu que está com uns negócios, uma necessidade aí de fazer umas mudanças regulatórias na questão da mineração. Tem um amigo dessa área de mineração, e lá para as tantas ele pede desculpas ao Vorkaro por ter criticado o Banco Master. Disse ele que ele tinha exposto um diálogo com o pastor Valadão, e dizia que ele não fazia ideia de que o banco, o Master, era o banco do Daniel Vorkaro, que ele chama de Dani, né? Hora de Dani, hora de Lindão. E aí, se ele soubesse que o Master era o banco do Daniel Vorkaro, ele não teria colocado nas redes sociais, né, essas críticas que ele fez. E aí o Brasil inteiro sabia que o Master era o banco do Daniel Vorkaro, mas o Nicolas se deu conta posteriormente. E aí ele pede desculpas por isso. Então, é um outro fato que, digamos assim, mostra a reação aí ao bolsonarismo, uma reação ao ministro André Mendonça, e eu acho que é uma reação que se dá, Tati Fernando, alguns dias da manifestação do 7 de setembro.
6: Sim.
7: Que é uma manifestação que deverá ter um impacto grande sobre a abertura da sessão de quarta-feira no Supremo, quando o ministro Edson Fachin deverá dar um encaminhamento sobre este impasse que hoje o Supremo vive.
6: Muito bem.
3: Maria Cristina Fernandes, conversando com o Fernando Andrade, com a Tatiana Vasconcelos. Lucas Taveira traz mais informações sobre todo esse imbróglio e o nome do presidente do PSD foi citado nesta quinta-feira, o Gilberto Kassab. Ele nega de pé juntos qualquer irregularidade.
8: O presidente nacional do PSD, Gilberto Kassab, negou qualquer envolvimento em negociações com o ex-banqueiro Daniel Vorkaro e classificou como fantasiosa a acusação de que teria participado de um acordo envolvendo doações para campanhas políticas. Segundo a apuração do portal UOL, Vorkaro afirma em uma proposta de delação premiada que os 5 milhões de reais doados às campanhas de Tarcísio de Freitas e Jair Bolsonaro em 2022 teriam origem em uma negociação de propina. Tarcísio recebeu 2 milhões e Bolsonaro 3 milhões de reais em doações feitas por Fabiano Zettel, cunhado de Vorkaro e investigado na Operação Compliance Zero. Ainda de acordo com o UOL, Vorkaro afirma que os valores seriam contrapartidas financeiras após um suposto ajuste indevido com Gilberto Kassab para a manutenção do Credicesta no governo Tarcísio. O cartão consignado é operado por uma empresa associada ao Banco Master. Kassab afirmou que as acusações são fruto de má-fé.
9: Eu nem apoiei o Bolsonaro para presidente, não é? E nunca tive nenhuma relação com o Vorkaro e muito menos com doação para campanha vinculada a eles. Portanto, que se apure, vocês vão ver que é fantasioso, isso não existe. Uma ilação ou uma ação de má fé, estou muito tranquilo.
8: Em nota, Tarcísio de Freitas afirmou que nunca teve contato ou relação com Daniel Vorkaro e que não tinha conhecimento dos fatos citados. O governador também disse que a campanha de 2022 teve mais de 600 doadores e seguiu a legislação eleitoral, com prestação de contas aprovada pela Justiça Eleitoral. Sobre o Credicesta, Tarcísio afirmou que o credenciamento da empresa responsável pelo cartão ocorreu em maio de 2022, ainda durante a gestão anterior. Segundo o governador, a autorização é feita por meio de credenciamento público e não representa contrato com o Estado nem envolve repasse de recursos públicos. De São Paulo, Lucas Taveira.
3: E 24 agora, a Miriam Leitão conversando com a Cássia Godoy e com o Sardenberg.
10: Miriam, na proposta orçamentária enviada pelo governo ao Congresso Nacional nesta semana, há uma análise chamada Marco Orçamentário de Médio Prazo. E ali se diz que ou há um modo de controlar e reduzir os gastos obrigatórios, ou vai faltar dinheiro em 2028, Miriam.
11: É, eles admitiram, né, nessa proposta orçamentária, que tem necessidades adicionais em 2028 e daí para diante. Tem assim, para 2028 eles identificaram 15,8 bilhões de necessidades. Para o quê? Para manter as políticas, os programas, os investimentos, as despesas já contratadas e que são, que não são obrigatórias, né, que são dos despesas discricionárias. Então, como a gente sabe, né, tem conversado bastante sobre isso aqui, as despesas obrigatórias no Brasil crescem muito, há muita vinculação e engessamento dessas despesas, elas são vinculadas às receitas, a percentual da receita. Então, tudo que a receita sobe tem que ter essa fatia para determinados setores que têm despesas vinculadas, e tem a despesa obrigatória de pagamento de benefícios e aposentadorias. Enfim, tem muito gasto que o governo não pode mexer, não pode reduzir da cabeça dele. Ele pode criar novos critérios, submetendo ao Congresso. Ele pode fazer essa análise que ele está fazendo com antecipação. Então, antecipando-se, ele já diz, olha, vai ter uma falta de dinheiro mais adiante. Mas como resolver isso? Acho que tem alguns caminhos que os economistas são meio unânimes em falar. Uhum. O que aconteceu, por exemplo, com a despesa de previdência, que é mais de 1 trilhão, é um dinheiro muito grande, de previdências, benefícios, aposentadorias, é que eles são corrigidos pelo salário mínimo, e o salário mínimo passou a ter ganho real no governo Lula. No governo Bolsonaro, ele ficou apenas corrigido pela inflação. Então, sempre se disse isso, não é de agora, né? De antes, e já foi, tinha sido prometido até pelo ministro Paulo Guedes, ele não conseguiu fazer, que é desvincular, né? Uma coisa e outra, para que o salário mínimo possa crescer conforme dando aumentos reais, porque as pessoas estão na ativa, mas que as pessoas que estão aposentadas não tenham aumento real, não tenham ganho acima da inflação, tenham apenas a garantia da inflação. Então, essa separação das despesas, não usar o salário mínimo como uma forma de corrigir, tem sido uma das propostas que tem tido mais apoio entre os economistas como uma forma de evitar que despesa, que a despesa obrigatória, esse bloco de despesas dos aposentados e outros beneficiados, né? Não são todos os benefícios sociais que são corrigidos, né? Só alguns, mas que eles não sejam corrigidos dessa forma, porque afinal de contas a ideia é que o aposentado deve ter garantia da sua renda, mas não ganho como se tivesse produtividade, porque por princípio ele não está tendo aumento de produtividade porque ele está aposentado. Então, além do mais, o país está ficando mais velho e tal, e precisa, portanto, de cada vez mais dinheiro para esse tipo de despesa. Então, essa é uma discussão que está colocada. Ninguém teve coragem na campanha de apresentar: vou fazer isso. É um outro candidato que é mais fora do, né, que não tem chance nenhuma, pode até chegar a falar, mas quem está competitivo não promete isso. Mas isso tem que ser encarado. Mas não é o único ponto a ser encarado, né? O governo fez algumas mudanças, meu tempo está acabando, que agora é mais curto.
0: Isso.
11: Que tentam evitar esse crescimento muito grande das despesas obrigatórias, mas tudo isso, como o próprio governo admite, está sendo insuficiente.
3: Mira Leitão, com a Cássia Godoy e o Sardenberg, a gente vai a Belo Horizonte. Janaína Regiane tem informações sobre duas idosas que foram resgatadas de uma residência.
6: Duas idosas de 90 e 65 anos foram resgatadas em condições análogas à escravidão doméstica em Belo Horizonte.

0: feridas de uma geração de empregadores para outra. Durante a fiscalização, os auditores também identificaram condições precárias de moradia. As idosas viviam em cômodos escuros e sem ventilação. Uma delas precisou ser encaminhada para atendimento de saúde já bastante debilitada. Os empregadores alegaram que havia uma relação familiar com as mulheres. A fiscalização, no entanto, concluiu que não havia uma relação de igualdade que caracterizasse pertencimento familiar. Segundo os órgãos, elas não tiveram as mesmas oportunidades de educação, convivência social e construção de projetos de vida que os demais integrantes da família tiveram. Também não foram identificados direitos patrimoniais ou sucessórios. O superintendente regional do trabalho em Minas, Carlos Calazans, classificou o caso como uma grave violação de direitos humanos. Ele também fez um apelo para que a população denuncie situações de exploração e possíveis casos de trabalho análogo à escravidão.
1: Em plena capital mineira, então, fruto da denúncia, né? A gente sempre conta com a população também para denunciar esses casos. Caso você tenha algum contato, caso você veja alguma coisa estranha, comigo, Ministério do Trabalho, que a gente vai fazer todo o esforço para resgatar essa pessoa, né? Da dignidade, dos direitos dela.
0: A operação foi realizada na última semana por auditores da Superintendência Regional do Trabalho em Minas Gerais, em conjunto com o Ministério Público do Trabalho e a Polícia Federal. As duas vítimas foram encaminhadas para acolhimento e passaram a ser acompanhadas pela rede de proteção. Entre 2013 e 2026, 5.651 trabalhadores foram resgatados de situações semelhantes à escravidão em Minas Gerais. Os dados são da Superintendência Regional do Trabalho e Emprego no Estado. No período, foram fiscalizadas 1.042 empresas, com mais de 43 mil empregados alcançados pelas ações. Os auditores fiscais lavraram ainda 10.665 autos de infração com pagamento de seguro-desemprego a 5.475 trabalhadores. Somente neste ano, 416 pessoas já foram resgatadas em Minas Gerais. As denúncias podem ser feitas pelo site denuncia.sit.trabalho.gov.br ou pelo número 158 e também pelo portal gov.br. De Belo Horizonte, Janaína Regiane.
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0: Sexta-feira, 4 de setembro de 2026. Relatórios da Polícia Federal indicam que o ex-governador do Rio de Janeiro, Cláudio Castro, atuava diretamente para favorecer a refinaria Refit junto à administração estadual. Segundo a apuração, que teve o sigilo retirado nesta quinta-feira, Castro intercedia em demandas fiscais e na liberação de licenças ambientais para o empresário Ricardo Magro, dono da empresa. A defesa do político afirmou que os contatos foram apenas institucionais e negou irregularidades. O candidato Ciro Gomes, do PSDB, lidera a disputa pelo governo do Ceará, segundo o Datafolha. Ele reúne 46% das intenções de voto, enquanto o atual governador Eumano de Freitas, do PT, detém 37%. Vera Lúcia, do Novo, Danilo Soares, do Democrata, e Serlei Leal, do UP, marcaram 1% cada. O Tribunal Regional Eleitoral do Distrito Federal rejeitou por unanimidade o registro da candidatura do ex-governador José Roberto Arruda. O relator, desembargador Guilherme Pupi, votou pelo indeferimento da candidatura e foi acompanhado pelos demais desembargadores. Segundo Pupi, as 7 condenações de Arruda por improbidade administrativa não podem ser consideradas conexas. No horário de Brasília, 2:33.
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0: Em destaque no Panorama CBN, Gilmar Mendes propõe que STF vete delegados da Polícia Federal em gabinetes de ministros. Em depoimento ao gabinete de Mendonça, Borcaro relatou desconforto em fazer delação por ter que citar o diretor-geral da PF. PGR envia ao Supremo proposta de delação de empresário que fez pagamentos ao filme Dark Horse. Nicolas Ferreira pediu ajuda a Borcaro, chamou banqueiro de lindão e disse que queria mais proximidade. Ícone do movimento feminista, Gloria Steinem morre aos 92 anos nos Estados Unidos. Olá para você que está aqui comigo, eu sou Leandro Gouveia e essa é a segunda edição do podcast Panorama CBN de quinta-feira, 3 de setembro de 2026. Em menos de meia hora eu te conto as principais notícias do dia. E pelo segundo dia seguido, o Supremo Tribunal Federal abriu a sessão sem tratar da crise do Banco Master. Em um evento no Tribunal Superior Eleitoral sobre tolerância nas eleições, o ministro André Mendonça mandou um recado direto aos colegas. Ele é o relator do caso Master, responsável por tirar o sigilo das mensagens de Daniel Vorcaro a Alexandre de Moraes, e defendeu que os magistrados precisam trabalhar para garantir a confiança da população.
1: E que Deus nos abençoe também, desse lado da mesa, e todos que representam o Poder Judiciário, de modo especial, o sistema de justiça como um todo, que nós possamos honrar a confiança que o principal, que é o povo, o cidadão, deposita, não só em nós, mas também em cada um dos senhores e das senhoras.
0: O silêncio no STF acontece um dia depois do registro feito pelo fotojornalista Breno Carvalho, do jornal O Globo, que viralizou nas redes sociais. A foto mostra o ministro Alexandre de Moraes e outros integrantes do Supremo em uma rodinha, gargalhando, no fim da sessão da quarta-feira. A colunista Bela Megali, do Globo e da CBN, apurou com ministros que o riso na foto aconteceu por causa de uma piada do ministro Flávio Dino sobre o julgamento de um processo tributário que tinha acontecido naquele dia. Dino tentou aliviar o clima de apreensão do plenário, onde havia o temor de um confronto direto entre Mendonça e Moraes. Todos os ministros estavam na roda, menos André Mendonça. Os integrantes do STF decidiram manter silêncio sobre a crise durante a sessão para evitar novas brigas. Nessa quinta, o ministro Gilmar Mendes conversou com o presidente do Supremo, ministro Edson Fachin, e defendeu a retirada de delegados da Polícia Federal que trabalham nos gabinetes dos integrantes do STF. A informação foi divulgada pelo jornal Folha de São Paulo e confirmada pelo Globo. Gilmar Mendes já vinha discutindo a presença desses policiais nos gabinetes antes do episódio, mas o assunto ganhou força com os questionamentos sobre a atuação de delegados que ajudam diretamente o ministro André Mendonça nas investigações. Gilmar avalia que a presença de policiais da ativa nos gabinetes pode criar uma relação inadequada entre quem investiga e quem julga os processos. A preocupação é sobre o tamanho da influência que esses delegados podem ter na condução dos inquéritos. Hoje, 6 delegados da Polícia Federal estão cedidos ao Supremo. 4 trabalham diretamente nos gabinetes de ministros. André Mendonça tem 2 delegados em sua equipe. No gabinete do ministro Alexandre de Moraes trabalham mais 2. 1 delegado atua no gabinete do ministro Luiz Fux e o 6º policial trabalha na Polícia Judicial da Corte. Então, se a medida for adotada, não atingiria apenas André Mendonça, que está no centro do impasse. A sessão de policiais já provocou ruídos entre o Supremo, a Polícia Federal e o governo federal. Em junho, o Ministério da Justiça pediu a mais de 50 órgãos públicos a devolução de policiais cedidos para reforçar o combate ao crime organizado. O Supremo ficou de fora da lista para evitar prejuízos a investigações em andamento. No gabinete de André Mendonça, o delegado Tiago Marcantonio assessora o ministro desde o ano passado e atua nos processos sobre fraudes no Banco Master e também sobre desvios no INSS. A tentativa do governo de recolher policiais foi vista na época por integrantes da Polícia Federal e do próprio Supremo como uma forma de enfraquecer a estrutura de André Mendonça. O atrito se aprofundou depois que o ministro mandou a Polícia Federal identificar os interlocutores de Daniel Vorcaro nas mensagens apreendidas no celular dele. O ex-banqueiro afirmou no depoimento que deu na semana passada ao gabinete do ministro André Mendonça, sem a presença da Polícia Federal, que se sente desconfortável em propor uma nova delação premiada por causa de uma relação cordial que mantinha com o diretor-geral da PF, Andrei Rodrigues. A informação foi publicada pelo jornal O Globo. E o depoimento foi revelado pela jornalista Bela Megali, do Globo e da CBN. Ele durou cerca de 1h40 e aconteceu na semana passada. Vorkaro sugeriu que o chefe da Polícia Federal seria um dos nomes citados, caso fizesse o acordo. Vorkaro alegou que construiu um sistema para se proteger. A defesa do empresário pediu o depoimento sob o argumento de que ele e a família sofriam graves intimidações da PF, mas a Procuradoria-Geral da República pediu o arquivamento dessa denúncia porque não foram apresentadas provas dessas supostas ameaças. Interlocutores do diretor-geral da Polícia Federal, Andrei Rodrigues, negam qualquer proximidade e afirmam que os dois apenas se cumprimentaram em um evento em Londres, como eu te contei no último episódio do Panorama. De acordo com fontes da CBN, Andrei Rodrigues chamou Vorkaro de bandido mitômano em conversas com interlocutores e questionou por que o banqueiro pediu para ficar preso na sede da PF e não no complexo da Papuda, se estivesse mesmo sendo torturado pelos agentes. Vorkaro tem a opção também de fechar acordo de delação apenas com a Procuradoria-Geral da República, mas os procuradores já negaram duas vezes um acordo por entenderem que até agora o banqueiro não apresentou fatos novos. O depoimento da semana passada acentuou o clima de tensão entre a cúpula da Polícia Federal e o gabinete de André Mendonça. A cúpula da PF avalia que ordens do ministro extrapolam a supervisão judicial e invadem a autonomia da polícia. E o atrito fez a PF procurar a Advocacia-Geral da União para pedir uma reação institucional. Mas o advogado-geral da União, Jorge Messias, prefere buscar o diálogo político para conter a crise. E a Procuradoria-Geral da República enviou nessa quinta-feira ao Supremo Tribunal Federal uma proposta de delação premiada do empresário Antônio Carlos Freixo Júnior, dono da Entre Investimentos, que é investigada por suspeita de ser usada como intermediária para repassar dinheiro para a produção do filme Dark Horse, sobre a vida do ex-presidente Jair Bolsonaro. A informação da delação foi antecipada pela jornalista Malu Gaspar no Globo. Segundo as investigações, Freixo Júnior também tinha a tarefa de buscar moeda estrangeira para fazer pagamentos em dinheiro vivo. A proposta de delação foi assinada no mesmo dia da colaboração de João Carlos Mansur, dono da gestora REAG, também envolvido nas apurações do caso Master. Os dois acordos foram entregues ao gabinete do ministro André Mendonça e ainda precisam de homologação. E o Banco Central decretou nessa quinta-feira a liquidação de duas corretoras ligadas ao Master, a Trust e a Banvox. A medida força o fechamento das empresas sem precisar de decisão da justiça, depois de constatar graves violações das regras do sistema financeiro. Essas duas corretoras têm ligação com o empresário Maurício Quadrado, ex-sócio do Master. Ele assumiu a Trust depois de romper com Daniel Vorkaro, controlador do Master, que foi preso numa investigação sobre fraudes e teve o banco liquidado também pelo Banco Central no ano passado. Já a Banvox administrava ao menos um fundo investigado na Operação Carbono Oculto, que apura lavagem de dinheiro e ligação com o crime organizado. A mesma operação teve como alvo a gestora REAG Investimentos, que foi alvo de buscas da Polícia Federal, a REAG de João Carlos Mansur, que fechou então o acordo de delação premiada. De acordo com informações reveladas pela colunista Malu Gaspar, do Globo, um levantamento da CVM, a Comissão de Valores Mobiliários, mostra que Banco Master, REAG e Trust somavam 126 processos administrativos no órgão, na CVM, até fevereiro desse ano, investigando suspeitas de fraude e lavagem de dinheiro. Apesar das apurações, o Banco Central informou que as duas empresas tinham um peso muito pequeno no mercado brasileiro, representando menos de 0,001% dos ativos do sistema financeiro nacional. Com a decisão dessa quinta-feira, os bens dos controladores e dos ex-administradores da Trust e da Banvox ficam bloqueados. O BC vai continuar as investigações para punir os responsáveis e pode repassar o caso para outros órgãos de fiscalização. E o ministro André Mendonça decidiu deixar a sociedade do Instituto ITER, criado por ele em 2024 para oferecer cursos jurídicos. A medida busca conter críticas e denúncias de conflito de interesses. Esse instituto virou alvo de questionamentos depois que a revista Fórum revelou que a entidade faturou mais de 10 milhões e 800 mil reais em contratos públicos, alguns sem licitação. Em nota, o magistrado informou que vai doar todas as cotas dele e da esposa aos outros sócios sem receber nada em troca. A única exigência é que os valores fiquem destinados a projetos sociais. Mendonça nega ter tido lucro com a empresa e orientou o presidente do Instituto, Vitor Godoy, a transformar a instituição em uma entidade sem fins lucrativos. A partir de agora, o ministro do STF vai atuar apenas como professor. E o portal ICL Notícias revelou nessa quinta áudios atribuídos ao deputado federal Nicolas Ferreira, do PL de Minas Gerais, em conversa com o dono do Banco Master, Daniel Vorcaro. Nas mensagens enviadas em 30 de março do ano passado, o deputado pede ajuda ao banqueiro para liberar um ativo minerário em favor do advogado Tiago Rodrigues de Faria, ex-assessor do gabinete do deputado. Nos áudios, Nicolas chama Vorcaro de Dani e diz que quer ter mais proximidade com ele.
2: Ei, Dani, tudo bom? Desculpa te incomodar no domingo aí, é jogo rápido. É o seguinte, meu amigo, meu advogado, enfim, irmão meu aqui, comentou comigo e falou aqui do seu nome. Eu falei, não conheço o Dani. Enfim, não tenho uma proximidade, assim, até mesmo que eu queria ter de conversar e trocar ideia, mas eu o conheço. Ele falou, cara, eu tô com um ativo minerário lá, inclusive já passou pela ficha técnica, o pessoal técnico dele. Enfim, tá pendente lá, tem algumas pessoas que sabem disso lá na empresa. E eu falei, não, eu posso dar um toque nele. Então, assim, não sei nem do que se trata, mas, enfim, como é uma pessoa, enfim, que eu confio totalmente, passando aí pra você, pra se for do teu interesse, eu passar o contato dele aqui pra vocês tocarem isso, beleza? Depois vamos marcar da gente se encontrar também, tá bem? Um abração aí, Dani.
0: No fim, Nicolas parece chamar Vorcaro de lindão, o que acabou viralizando na internet nessa quinta-feira. Depois da divulgação do áudio, o deputado publicou um vídeo dizendo que está sendo usado como cortina de fumaça e negou qualquer tipo de conduta ilícita ou relação próxima com o empresário.
3: Pode ser a mensagem que for, eu repito, não vai ter eu marcando de fumar charuto com ele, nem tomar uísque com ele, nem de ficar em festa com prostituta suíça, não vai ter uma lista de pagamentos do mercado, não vai ter contrato feito com ele, nem com a minha esposa e muito menos os meus filhos serem beneficiados pelo Vorcaro. Então, qual que é o resumo dessa história? Sim, Daniel Vorcaro ajudou há 4 anos atrás, quando não tinha nenhum tipo de indício criminoso ou ilegal sobre ele. Ele era um banqueiro como qualquer um outro. As viagens do segundo turno, onde eu já estava eleito para fazer campanha para Jair Bolsonaro no Nordeste, através de uma ponte com um amigo que eu nem sabia quem era Daniel ou Vorcaro ou o que era Banco Master.
0: O ICL Notícias também divulgou uma conversa entre Vorcaro e o empresário Flávio Carneiro, em que o banqueiro confirma que bancou todos os voos utilizados por Nicolas. Hoje foi um dia de grande oscilação no mercado financeiro. As ações começaram o dia em forte alta, mas depois os investidores realizaram os lucros, levando o principal índice da Bolsa ao 0 a 0, aos 185.188 pontos. O dólar comercial caiu levemente 0,07%, cotado a R$ 5,10. O euro vale R$ 5,93, com alta de 0,27%. E no início da noite dessa quinta-feira, o Senado aprovou o texto da medida provisória que prevê o fim da cobrança da taxa das blusinhas, a taxa de importação para encomendas internacionais de até $50. A Câmara já tinha aprovado o texto em votação simbólica também nessa quinta-feira e agora o texto vai para sanção presidencial. Pelas novas regras, o Ministério da Fazenda passa a ter competência para alterar as alíquotas do imposto sobre remessas postais internacionais. Essa avaliação vai ser feita inicialmente a cada 3 meses, depois a cada 6 meses, para avaliar possíveis impactos econômicos. Mais detalhes na próxima edição do Panorama CBN. A Polícia Federal cumpriu um mandado de busca e apreensão na casa do deputado federal Ricardo Abrão, do PSDB do Rio de Janeiro. A ação apura um esquema de compra de votos nas eleições municipais de 2024 em Nilópolis, na Baixada Fluminense. A ordem foi expedida pelo ministro Flávio Dino, do Supremo Tribunal Federal. Ricardo Abrão é ex-presidente da escola de samba Beija-Flor, tem 53 anos e assumiu a vaga na Câmara dos Deputados depois da cassação do mandato de Chiquinho Brazão, que foi condenado pelo planejamento do assassinato da vereadora Marielle Franco. A operação é um desdobramento de outra operação, Astreia, que em fevereiro teve como alvo o prefeito de Nilópolis, Abrãozinho, do PL, que é primo do deputado. As apurações começaram às vésperas do primeiro turno de 2024, quando a Polícia Federal prendeu 24 pessoas com R$ 63 mil. Em nota, Ricardo Abrão disse ter recebido a ação com estranheza, afirmou que não foi candidato em 2024 e declarou que está à disposição das autoridades. E uma operação do Ministério Público de São Paulo prendeu dois suspeitos de comandar um esquema de corrupção na administração tributária do estado. Entre os presos está André Vaz, ex-diretor na Secretaria da Fazenda do Estado de São Paulo. O outro preso é o advogado João André Butini de Moraes, apontado como líder do setor privado do grupo. Ele teria prestado serviço para empresas como a Ultrafarma. A justiça também autorizou o cumprimento de 47 mandados de busca e apreensão na capital, na Grande São Paulo, no interior e em Mato Grosso do Sul. Outro ex-chefe da Fazenda paulista, Vitor Manuel dos Santos Alves Júnior, teve a casa e o escritório revistados, mas não foi preso. A justiça determinou o afastamento de 6 investigados das funções públicas, a entrega de passaportes e a proibição de contato entre 27 pessoas. Essa investigação tem como base a delação do ex-delegado tributário Paulo Sérgio Siqueira Prado, que confessou o recebimento de propina para agilizar o ressarcimento de impostos. Segundo o delator, o advogado João Butini repassou a ele cerca de 13,6 milhões de reais entre 2021 e agosto do ano passado. Desse total, o ex-delegado afirma ter entregue 4 milhões e meio para André Vaz, o número 3 da Secretaria da Fazenda. As entregas eram feitas em dinheiro vivo, dentro de mochilas, em restaurantes de Pinheiros, na zona oeste da capital. O esquema cobrava entre 1% e 10% do valor dos impostos liberados. A Secretaria da Fazenda de São Paulo informou que atua com o Ministério Público nas apurações e que o caso já provocou a demissão de 5 envolvidos e a cobrança de mais de 3 bilhões de reais em autuações. O criador de conteúdo Lito Souza deixou o hospital depois de mais de 20 dias internado. Ele passou a receber cuidados paliativos em casa. O cuidado paliativo não significa o fim do tratamento nem desistência. É uma abordagem focada em controlar sintomas como dor e falta de ar, oferecendo suporte físico e psicológico em paralelo às terapias principais. Lito foi diagnosticado com a doença de Creutzfeldt-Jakob, uma condição neurológica rara, sem cura, e provocada por proteínas anormais chamadas prions. A doença atinge o cérebro, destrói neurônios e tem progressão rápida. O Ministério da Saúde pediu a inclusão de Lito em uma pesquisa experimental nos Estados Unidos e a família segue atrás de novos testes. A ativista e jornalista norte-americana Gloria Steinem, um dos maiores símbolos do movimento feminista nos Estados Unidos, morreu aos 92 anos na cidade de Nova York. Steinem morreu em casa na quarta-feira e a informação foi confirmada pela fundação que leva o nome dela nesta quinta. Ela ganhou projeção no fim da década de 60 na chamada segunda onda do feminismo. Em 1972, fundou a revista Miss, publicação dedicada ao movimento e escrita por mulheres. A trajetória na militância começou depois que ela teve diversas reportagens sobre o tema recusadas por editores. Em 63, a jornalista ficou famosa ao se disfarçar de coelhinha por 11 dias para denunciar as condições de trabalho na revista Playboy. Anos depois, ela revelou que o grande marco para entrar na luta política foi a defesa pelo direito ao aborto, procedimento que ela própria fez em segredo aos 22 anos. A ativista participou ativamente de manifestações que pressionaram o Congresso americano por mais direitos. Em 2013, o então presidente Barack Obama concedeu a ela a Medalha Presidencial da Liberdade, a maior honraria civil do país. Até os últimos anos de vida, Gloria Steinem continuou em atividade. Em fevereiro desse ano, aos 91, ela publicou o livro infantil Rise, Girl, Rise, algo como Levante-se, Garota, Levante-se, em parceria com a Prêmio Nobel da Paz, Lema Bowie. A Alemanha testou um míssil balístico de fabricação israelense no Atlântico Norte, dias depois de o governo do país acusar a Rússia de tentar atacar o aeroporto de Leipzig com drones no mês passado. O sistema atinge alvos a até 500 quilômetros de distância e voa muito mais rápido do que os mísseis de cruzeiro, que hoje são a única arma alemã de longo alcance. Diante da ameaça russa, a Alemanha não tem mísseis balísticos em uso e tenta acelerar a aquisição desse tipo de armamento para reforçar a defesa da Europa. Na Ucrânia, um civil morreu e outros 5 ficaram feridos depois que um drone ucraniano atingiu um ônibus numa região ocupada pela Rússia. Também nessa quinta-feira, um drone russo atingiu a sede de uma empresa farmacêutica perto da capital Kiev. Na quarta-feira, outro ataque russo matou 2 pessoas em Odessa. E antes da última notícia, convido você a mandar mensagem para o Panorama. Meu e-mail é leandro.gouveia@cbn.com.br. no Instagram. É só procurar por Lê Reis Gouveia. E não esquece de escrever seu nome e de onde você está ouvindo. Melhor noticiário para ficar por dentro das notícias do nosso país, diz o Jason de Alcântaras, Ceará. Um abraço para você, Jason, e todo mundo do Ceará. O Irã Barreto, que não disse de onde houve, eu até perguntei, viu, na caixinha de comentários, mas não houve resposta, pelo menos por enquanto. Eu conheci o Panorama por acaso quando eu entrei na faculdade de jornalismo. Comecei a ouvir e gostei da dinâmica, da forma de darem as notícias. Agora eu escuto todos os dias e indico aos amigos. Abraços. É isso aí, Irã. Esse é o exemplo que a gente quer, né, Daniel Mesquita? O Panorama sempre nos informando, outra mensagem aqui, da melhor forma, um desafio e tanto quando se trata do Brasil. Sou de Natal, Rio Grande do Norte, a cidade do Sol. Moro onde vocês passam as férias. Dá risada a Suélia Paiva. Um abraço para todo mundo aí de Natal também. E tem um ouvinte que se chama Amon Ra. Ele fala de Goiânia. Acompanha o Panorama há anos e acho que mais do que nunca essa semana o Panorama merece tocar Reunião de Bacana, do Originais do Samba. Fica a sugestão para Bianca Santos, que encerra o Panorama das sextas-feiras com música. 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E antes de encerrar, eu quero fazer um convite. 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A primeira convidada dessa segunda temporada é Letícia Paiola, que é neta do fundador da Bananinha Paraibuna, uma empresa com 50 anos de tradição.
4: A Bananinha nasce no meio de uma grande crise familiar. O que que ele faz? Vocélio Mineiro começa a fazer com a família ali em casa mesmo, com os meus bisavós participando na época, e começa a fazer os doces.
0: Essa história é muito legal. Hoje essa empresa processa 15 toneladas de banana por dia e no ano passado faturou 46 milhões de reais. Esse primeiro episódio já está disponível nas plataformas de áudio e também em vídeo no Spotify e no YouTube da CBN. É só buscar por Como Eu Cresci. Conto com a sua audiência. Depois vai lá nos comentários do Como Eu Cresci para dizer que ficou sabendo pelo Panorama. Este episódio vai ficando por aqui. A produção e o roteiro foram feitos por mim, Leandro Gouveia, e a edição e a sonorização por Anderson Wendel, o Tico. A próxima edição do Panorama chega às plataformas por volta das 7 da manhã com Bianca Santos e eu volto na sequência. Até lá!

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0: sexta-feira, 4 de setembro de 2026. O banqueiro Daniel Vorcaro tentou fechar contrato com o instituto fundado pelo ministro André Mendonça em maio do ano passado. A informação é do comentarista da CBN e colunista do jornal O Globo, Lauro Jardim. A investida ocorreu por meio do ex-procurador-geral de Justiça de Minas Gerais, Jarbas Soares Júnior, que procurou o comando do ITER para manifestar o interesse do empresário, mas teve a proposta recusada. Nesta quinta-feira, o ministro André Mendonça deixou a sociedade no instituto privado. A decisão foi tomada depois da revelação de que a entidade faturou milhões de reais em contratos sem licitação com o poder público. O governo Lula ameaça usar medidas de reciprocidade contra a União Europeia por causa do embargo à carne brasileira. Os ministérios das Relações Exteriores e da Agricultura afirmaram que o país se reserva ao direito de usar os instrumentos necessários para garantir condições comerciais justas. O principal argumento da União Europeia para o veto é que produtores brasileiros descumprem as regras sobre o uso de antimicrobianos na pecuária. O Grêmio venceu o Internacional por 3-1 e vai enfrentar o Atlético Mineiro na semifinal da Copa do Brasil. O outro confronto será entre Palmeiras e Vasco. Os jogos das semifinais serão realizados no início de novembro.
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0: pessoal, tudo bem? O CBN Sustentabilidade de hoje aborda a agenda ESG no setor de joalheria e luxo. Eu converso com a Carla Assunção. Ela é diretora-geral da Swarovski na América Latina. A Swarovski é uma marca austríaca conhecida por seus cristais lapidados, pelas joias, acessórios e objetos de decoração. Carla, que prazer te receber aqui no CBN Sustentabilidade. Tudo bem com você?
1: Tudo bem, Rosana. Prazer também e muito obrigada por esse convite.
0: Carla, já queria te perguntar sobre a história da empresa. A gente sabe que é uma empresa centenária, tem mais de 130 anos, né? Austríaca, goza de muito prestígio aqui no Brasil, é uma empresa muito consolidada. Como é que tudo isso começou?
1: Correto. Bom, a Swarovski, ela tem 131 anos, foi fundada em 1895 e ali já permeia o nosso bate-papo, porque o nosso fundador, que veio da área da República Tcheca, ele era dessa região, que era uma região de lapidação de cristais à mão, manualmente. E ali ele inventa um método mecânico de lapidação de cristal. E esse método mecânico exigia muita água nessa automatização da produção. Então ele junta ali o útil agradável, ele foge da concorrência, ele sai daquela região para que as pessoas, os seus concorrentes não o copiassem rapidamente, e ao mesmo tempo ele migra para uma região de grande queda d'água. Então ele migra para os Alpes austríacos, na região do Tirol, aonde ele funda ali a Swarovski, comprando uma hidrelétrica.
0: Nossa, já pensando exatamente no processo produtivo.
1: Já pensando no processo produtivo. Eu digo que ele foi o Steve Jobs da época do cristal, porque ele teve essa visão de largo prazo para a companhia. Então ela é fundada ali na região do Tirol em 1895, porque ele dizia que toda mulher merecia o brilho de um diamante. Esse era o mote aonde a Swarovski foi fundada, porque ele acreditava que toda mulher, ela merecia. E na época, quem tinha acesso aos diamantes verdadeiros eram apenas, enfim, um extrato muito pequeno da sociedade. Então a Swarovski, ela veio para trazer esse conceito de luxo escalável, né? Produzindo os melhores cristais do mundo até hoje.
0: Agora é uma empresa centenária, mais de 130 anos, né? 131, que precisou se reinventar ao longo dos anos para atender aos diferentes consumidores. Naquela época, talvez, o consumidor estava muito mais focado na beleza da peça, no design. Hoje você já nota, sobretudo nas novas gerações, uma preocupação com propósito, com sustentabilidade, a maneira como aquela empresa produz, né? De onde vêm as matérias-primas. Como é que vocês conseguem acompanhar essa demanda?
1: Correto. Bom, começa, né, Rosana, que uma empresa centenária é aquele velho jargão, né? Ela não chega onde chegou fazendo a mesma coisa, né? Porque o que garante o futuro de uma empresa não necessariamente é apenas o seu passado. Então, a Swarovski, e eu falo isso, eu tenho 25 anos de companhia, e eu digo que o que me atrai ainda nessa companhia são os valores, que são valores muito sólidos. E o que eu vejo é que ela é muito antenada com esse olhar do consumidor e dos seus colaboradores, porque o primeiro cliente da Swarovski são seus colaboradores. Então, como nós, como colaboradores da companhia, somos tratados também, isso também eu acho que é de uma grande valia. Mas vamos lá na tua pergunta em relação ao consumidor. O consumidor hoje, ele talvez não tenha esse letramento de poder chegar numa loja Swarovski e dizer: esse produto é feito como? Qual é a rastreabilidade da matéria-prima? Eu não acredito, quer dizer, eu não vejo isso na nossa esfera de influência, no que diz respeito ao consumo, ainda acontecendo de uma maneira que você perceba que seja uma tradição, uma rotina do consumidor, um comportamento, por melhor dizer. Mas eu vejo que o impacto que hoje o consumidor busca são as marcas que falam e fazem o que elas falam. Então, por exemplo, a Swarovski, ela tem vários projetos que são muito silenciosos, projetos de responsabilidade social aqui no Brasil, por exemplo, no Amazonas, e depois isso é uma outra história para nossa conversa, e o consumidor é muito antenado com isso. Ele quer saber o que a Swarovski devolve, por exemplo, à sociedade, como o consumidor, como o cliente, o colaborador da Swarovski é tratado. Então, essas pautas de equidade, de trato, de como você trabalha também, pertencimento nas lojas, se ele se identifica numa loja que ele entra, se ele se enxerga ali naquela loja no que diz respeito à idade, gênero e outras dimensões, aí sim eu acho que uma marca ela começa a ter um poder o consumidor passa a tomar uma decisão em relação à marca.
0: Então ela goza de boa reputação na percepção desse consumidor.
1: Ela precisa ter uma boa reputação. E a gente sabe que reputação é uma construção consistente, né? Não é apenas um ato isolado.
0: Agora, a má reputação acontece da noite pro dia.
1: Exato. Eu lembro que eu tive um gestor, há muitos anos atrás, um alemão, que falava que reputação é que nem carvalho. Você demora anos para você construir uma reputação, seja individual, seja corporativa. Mas você pode devastar uma reputação da noite para o dia. Por isso que a consistência ela é extremamente imprescindível.
0: Agora, Carla, o cristal é de fato o coração da Swarovski. Qual é, então, o maior impacto ambiental provocado pelo cristal e o que é feito para tentar reduzir?
1: Vamos lá. Bom, o cristal da Swarovski, ele é produzido em laboratório. Não é um cristal de mina. Existe até uma desmistificação nesse sentido, porque muita gente ainda acredita que os nossos cristais são cristais de mina. Uhum. Mas não, eles são produzidos em laboratório. É uma empresa praticamente verticalizada, ou seja, ela compra os seus materiais, a sua matéria-prima, e produz o seu cristal. E esse cristal depois ele é manufaturado em joias. Então ela tem todo um controle da sua cadeia de valor desde a matéria-prima. E aí tem várias etapas ali. No que diz respeito ao cristal, existem duas dimensões onde a nossa responsabilidade em relação ao impacto climático é percebido. Primeiro, na produção, na descarbonização, no nosso impacto em relação à pegada de carbono na produção desse cristal. E ali a gente tem metas para com que isso seja atingido. E também tem a fabricação do cristal, que hoje ele é produzido em plantas com energia renovável, 100% energia renovável, e a eletrificação das nossas caldeiras. Porque o cristal, ele precisa ser derretido. Ele é um
0: em altíssimas temperaturas,
1: em altíssimas temperaturas. Isso sempre foi feito com outros métodos que hoje a Swarovski tem transformado para a eletrificação. Hoje a gente já tem fornos 100% eletrificados para reduzir a nossa pegada de carbono.
0: Com energia renovável.
1: Com energia renovável, com as nossas hidrelétricas, porque a Swarovski ela ainda até hoje possui as suas próprias hidrelétricas para produzir o cristal com energia totalmente renovável.
0: Isso é maravilhoso, né? Você ter o domínio total da cadeia. E com relação à água? Exato. E como você mencionou no início, o fundador foi para uma região de abundância de água.
1: Exato.
0: Como é que vocês continuam no mundo todo lidando com a questão da escassez hídrica em algumas localidades?
1: Bom, em relação à produção do cristal, ele é totalmente produzido numa única planta industrial, que é na Áustria, na região do Tirol, onde tem os Alpes austríacos, onde a Swarovski tem sua própria hidrelétrica, e é onde o cristal é produzido. Mas existe um olhar sobre a água, desde a fundação da companhia, que permeia a nossa história. Ou seja, como a água ela é o objeto principal para a produção de um cristal, ela acabou sendo o principal mote no que diz respeito à responsabilidade social da Swarovski. Então, o Daniel Swarovski, lá atrás, ele já tinha essa visão de como devolver toda a história, o legado e o sucesso dessa companhia de uma maneira, vamos dizer, de impacto, com um impacto social. Então, nós temos uma fundação chamada Fundação Swarovski, que é uma fundação que existe há mais de 16 anos, onde a família ela tem projetos sociais. Entre eles tem um chamado Escola d'Água. O que que é o Escola d'Água? Escola d'Água é um projeto educacional que ele tem um olhar de criatividade todo voltado para o uso, trato e manuseio da água. Esse projeto ele existe às margens dos grandes rios do planeta Terra. E por consequência disso, nós temos o projeto Escola d'Água na região do Amazonas, no Baixo Rio Purus, há mais de 10 anos, aonde esse projeto ele entra com um veio educacional e de pertencimento. Então, o que que é essa questão do pertencimento? Primeiro, existe uma escuta muito grande dessas populações ribeirinhas que vivem à margem desses grandes rios, porque o interessante, Rosana, quando você explora, e eu já tive a oportunidade de algumas vezes conhecer o projeto, porque eu sou embaixadora da Fundação na América Latina, você consegue entender uma realidade local de injustiça climática e de acesso à água potável que você não consegue imaginar sentado aqui em São Paulo no seu escritório, que uma pessoa que vive à margem dos maiores rios do mundo não tem acesso à água potável, por exemplo.
0: É, saneamento na região norte do Brasil é uma vergonha, né?
1: Exato. Então o projeto ele entra com esse ângulo de trazer educação no trato da água, e aí isso existe uma escuta dessas populações, o que eles precisam em relação a esse bem.
0: Uhum.
1: Por exemplo, eu vou te dar exemplos concretos. Água potável. Então a gente ajuda a criar sistemas para trazer a água do rio e se tornar potável para aquelas comunidades. É, o ensinamento na escovação de dente, lavagem de mãos,
0: que é,
1: por exemplo.
0: Coisa mínima, mas importa tanto, né? Faz tanta diferença.
1: Mas não tem esse conhecimento. É, como é um projeto educacional e ele tem toda uma cartilha, precisa de uma escola. Então ele corre em paralelo ao MEC. Só que tem muitas comunidades que você vai e não tem uma escola. Então a escola d'água, ela entra construindo uma escola. Para com que essas crianças elas possam ser educadas embaixo de um teto, não só no seu programa educacional, mas também no nosso projeto Escola d'Água. E a gente vem impactando aí mais de 20 mil crianças, formando mais de 1.500 professores com o nosso programa de ensinamento no trato e uso da água.
0: Maravilha, a gente ainda vai ter oportunidade aqui no programa de falar um pouco mais sobre outros projetos do Instituto Swarovski.
1: Uhum.
0: Não só ligados à educação, né?
1: Exato.
0: São vários projetos aí voltados para a pauta ESG. Sobre a questão da reciclabilidade,
1: uhum,
0: né? E de como vocês reaproveitam os materiais. Quando, por exemplo, estão ali na produção de um cristal, como uhum, é que se dá essa questão da reciclabilidade?
1: Pois é. Olha, a Swarovski, ela vem desde 2019 trabalhando com muito afinco nos seus objetivos de médio e longo prazo. Hoje, nós já atingimos 94% de materiais reciclados na produção do cristal. O que isso significa? Todo o uso do ouro, do platino, do latão, da prata, que a Swarovski usa para a produção das suas joias, vem de origem reciclável. Nada extraído. Todo o material que a Swarovski hoje, 94%, vem de origem reciclável.
0: E aí eu te pergunto, tem escala para isso? Porque muita gente reclama, né, de que não consegue trabalhar com material reciclado porque a oferta é mínima. Mas uma empresa como Swarovski, com essa capilaridade, essa grandiosidade, consegue matéria-prima vinda de material reciclado?
1: Existe uma grande vantagem de ser uma empresa europeia. Então ela já faz parte de um ecossistema com essa visão já muito mais desenvolvida, por assim dizer.
0: Uhum.
1: Então, uma empresa como a Swarovski, ela tem os seus fornecedores que também, vamos dizer, são compatíveis a todo esse processo da cadeia de valor, né? Onde são homologados e etc. Então, hoje ela consegue 94%, o que é incrível, foi uma meta que nós atingimos esse ano, 94% de todo o nosso material da produção das nossas joias vem de origem reciclável, o que é incrível, porque nós produzimos muita joia. É uma empresa de escala.
0: E outra coisa que vem na esteira dessa característica da Swarovski, né? O fato dela trabalhar com material reciclado elimina a possibilidade de você ter trabalho infantil, trabalho análogo ao da escravidão na cadeia produtiva, ou seja, ela não se relaciona com trabalho sujo.
1: Exato. Nem é pauta na nossa agenda, para você ter uma ideia. Porque o cristal é produzido em laboratório. E o nosso material que vem, né, da natureza, por assim dizer, é reciclado. Então, não é uma pauta, inclusive ainda na agenda, não existe essa pauta.
0: Maravilhoso.
1: Que não faz parte do nosso, vamos dizer, do nosso ecossistema.
0: Maravilha. Agora, Carla, o que acontece com aquelas peças, por exemplo, que não passaram no controle de qualidade? Ou aquelas outras que quebraram, né, que lascaram, que
1: Exato.
0: Tem ali alguma avaria que vai comprometer na hora da venda, eles voltam para processo de produção, vocês descartam? Como é que vocês lidam com isso?
1: Na produção do cristal, tudo que é eliminado dessa produção, a Swarovski conseguiu chegar hoje num nível onde ela consegue pegar todo esse material que é descartado na produção e é reutilizado para a produção do cristal.
0: Uhum.
1: O que a gente consegue fazer é com que o material excedente que sobra da nossa produção ou das joias que não passaram pelo controle de qualidade, elas são desmontadas e elas voltam para os mercados com projetos de upcycling.
0: Uhum.
1: Ou seja, não são produtos que vão à venda, mas que a gente pode fazer um projeto. Por exemplo, aqui no Brasil, a gente acabou de fazer um projeto incrível num desfile de moda com esses cristais que não vão à venda, mas que eles foram usados em passarela, por exemplo.
0: Ah, ou seja, então, eles não viram um anel, né? Mas, não, por exemplo, viram uma fantasia de carnaval.
1: Exato.
0: Cujo rigor na apuração da qualidade do cristal é menor.
1: Exato. O consumidor, ele continua recebendo o padrão de qualidade Swarovski por aquilo que ele compra. Mas a hora que você tem um projeto upcycling, ele tem o brilho da Swarovski num produto que ele não é vendido.
0: Isso é bom, né? Porque você consegue, de fato, fechar toda a cadeia, né? É de fato, um exemplo de economia circular.
1: Exato. Mas olha, Rosana, eu tenho que dizer que eu fico impressionada quando a pauta é sustentabilidade, de ver o quanto a Swarovski, ela vem fazendo uma transformação exponencial em muito pouco tempo. Porque esse olhar de sustentabilidade, essa agenda, os nossos objetivos no que diz respeito aos nossos atingimentos em descarbonização, em net zero, etc., eles fazem parte da pauta da companhia desde 2019. E a gente vem atingindo até mesmo os nossos objetivos antes dos prazos que a Swarovski colocou para serem atingidos. E aonde eu quero chegar com isso? Porque são muito permeados aos valores da companhia, né? Como ela foi fundada, qual é a mentalidade que acompanha, a cultura que a companhia tem.
0: Uhum.
1: Então, eu vejo que é por isso que é tão mais viável metas ambiciosas para uma companhia que já tem isso no seu DNA.
0: E no Brasil é mais fácil, né, Carla? Porque, por exemplo, quando a gente fala no processo de descarbonização, uso de energia renovável, o Brasil é a meca da energia renovável, né? A gente pode utilizar até mesmo a questão da água, a gente tem abundância, ainda que com alguns problemas relacionados à distribuição e tal.
1: Correto.
0: Né? Mas tudo que é necessário para a produção do cristal, acho que vocês encontram aqui um terreno bem fértil, né?
1: Você já imagina trazer uma produção Swarovski para o Brasil? Seria assim, música para os meus ouvidos.
0: Ah, olha aí, fica a dica.
1: Saímos dos Alpes austríacos e...
0: Já tem uma executiva que pode liderar a empresa aqui,
1: seria,
0: né?
1: Seria uma honra.
0: Agora, Carla, você então mencionou que tem todo esse cuidado em reaproveitar ao máximo ali o cristal. E vocês também têm programas de reparo, de recompra? Como é que vocês lidam com aquelas peças antigas? O consumidor pode ir lá reparar uma joia?
1: Vamos lá. Bom, a Swarovski, ela tem uma produção de um produto e que tem uma garantia para esse produto. Dentro desta garantia, se o consumidor adquire algum produto nosso e por alguma razão aquele produto não veio com a qualidade esperada, ele é trocado imediatamente. Passando, excedendo esta garantia, o que nós temos são fornecedores homologados pela Swarovski, que a Swarovski indica, a nossa frente de vendas indica para com que esses produtos sejam reparados, porque a gente diz que uma joia da Swarovski, ela é feita para existir por gerações. Então, a partir do momento que a gente não tem mais a garantia da marca, a gente tem que oferecer uma solução para esse consumidor.
0: Uhum.
1: Então, nós homologamos esses parceiros por mercado.
0: Vocês entraram agora, não agora, mas há algum tempo, no segmento de diamante de laboratório.
1: Exatamente.
0: Que sofreu aí, durante um período, uma certa crítica, uma certa censura, muita gente comparando com os diamantes naturais.
1: Uhum.
0: Mas hoje não, eles gozam de muito prestígio, né? Você nem vê a diferença entre um diamante de laboratório e um tradicional. Como é que tem sido a trajetória de vocês nesse segmento?
1: Uhum.
0: E se de fato o consumidor hoje não faz mais distinção?
1: Bom, a Swarovski, ela lançou a sua coleção Swarovski Created Diamond, que são os diamantes de laboratório. Foi lançado nos Estados Unidos, que é o maior mercado de diamantes do mundo. A Swarovski hoje é uma das líderes no diamante de laboratório com marca, né? Ela é muito desejada. A gente tem feito um trabalho de educação sobre esse diamante de laboratório certificado, né? O nosso, por exemplo, ele vem com os quatro C's da GIA. E um trabalho educacional, não só do nosso corpo de venda, mas também do consumidor. Nos Estados Unidos já é um mercado praticamente consolidado da Swarovski e com uma potência de crescimento absurda. América Latina, chegando na América Latina. Nós entramos com os diamantes de laboratório pelo México, porque já tem um consumidor ali preparado. Porque o que eu vejo, como eu participei da implementação, né, da introdução dessa coleção no México, eu percebo que você entra no mercado a partir também do momento que um consumidor, ele tem uma abertura, uma aptidão para entender o que o diamante de laboratório, ele é tão valioso como um diamante de mina, porque ele tem todas as configurações de um diamante, ele é feito em laboratório. E o consumidor mexicano, ele já se encontra mais pronto. E assim, tem sido um tremendo sucesso, principalmente nas novas gerações. Porque é um produto que é muito mais valorizado pelas novas gerações.
0: Uhum.
1: Por todo o seu apelo que ele tem por trás da produção desse produto.
0: Os atributos
1: do seu produto. Então, a nova geração, ela está muito mais preparada para esse tipo de produto, inclusive.
0: Uhum.
1: E chegando no Brasil em 2026.
0: E o custo é bastante competitivo em relação ao diamante de mina, não?
1: Ah, sim. O nosso, porque é um produto que vem com GIA, que vem com certificação, ele é em torno de 30% do valor de um diamante de laboratório.
0: Muito bem, já a gente já pode pensar em comprar.
1: E eu já sou uma consumidora, eu acho incrível.
0: E a questão que eu me preocupo muito, né? É com essa questão do pilar social da agenda ESG, a maneira como a empresa trata os seus colaboradores, os seus parceiros, criando não apenas um ambiente propício ao bem-estar físico, mas também saúde mental, né? Um ambiente em que ele possa florescer, possa dar o melhor de si. A gente teve a oportunidade aqui nos bastidores de falar do compromisso da empresa com sua força de trabalho, mas sem isso, sem essa valorização, não tem negócio, né, Carla?
1: Não tem negócio, né? Hoje em dia, quer dizer, hoje em dia não, eu acho que isso é uma verdade absoluta, né? Você tem que trabalhar num ambiente saudável, né? Para você produzir, para você trazer o seu melhor. E, óbvio, uma empresa global como a Swarovski, de 131 anos, ela acompanha todas as leis trabalhistas mundiais. Então, já parte de um pressuposto que é uma empresa com seus compliance já totalmente alinhados com os direitos humanos. Começa daí. E aí também existe toda uma preocupação, quem são esses líderes dessas companhias, né? Porque e aí eu falo do meu papel. Meu papel como líder também é muito importante, porque eu tenho uma pauta global que muitas vezes não atende a minha pauta local. Porque nós temos as nossas necessidades também, que são muito pertinentes a cada mercado. O Brasil, ele tem as suas necessidades que são diferentes, por exemplo, do resto do mundo, até mesmo do México.
0: Uhum.
1: Por exemplo, uma pauta antirracista. Eu não tenho essa pauta antirracista no México, mas aqui no Brasil é uma pauta importante dentro da minha agenda de responsabilidade com direitos humanos e leis trabalhistas e etc. Então, a gente tem projetos, a gente tem um projeto com um instituto chamado NINA, e a gente trabalha o letramento, o treinamento da nossa equipe de venda contra esses vieses inconscientes que existe na nossa sociedade, que a gente sabe muito bem.
0: Uhum.
1: Outra pauta que para mim também é muito importante é a questão da liderança feminina. Hoje eu trabalho numa empresa que a liderança sênior dessa empresa, 41% hoje, é uma liderança feminina.
0: Isso no ambiente majoritariamente masculino, historicamente masculino,
1: majoritariamente,
0: né?
1: Masculino. E a gente vê isso sendo cascateado para os seus mercados, porque vem do topo, né? Tudo vem do topo.
0: Sim.
1: Por exemplo, a gente tem aqui, junto com o nosso departamento de RH, a gente desenvolve as nossas necessidades que são locais. Por exemplo, o tema de hoje, saúde mental, ele é global, e aqui no Brasil é uma pauta importantíssima.
0: Uhum.
1: Que a gente trouxe dentro de um comitê que a gente desenvolveu aqui para o Brasil, para também trazer letramento sobre saúde mental. Porque muitas vezes, alguns temas em relação à saúde mental não são bem identificados pelo trabalhador, pelo colaborador. O que é estresse? O que é burnout? O que é pressão? Né? Que trabalho não existe pressão? Então, você tem que letrar, você tem que ir conduzindo essa trilha do conhecimento para com que essa saúde mental, ela realmente ocorra num ambiente de trabalho.
0: Até com viés mais preventivo, né? No sentido
1: totalmente
0: de você
1: preventivo,
0: conhecer para evitar, né, aquela doença.
1: Quando começou essa pauta, ser uma pauta tão importante, nós imediatamente colocamos isso dentro de um comitê da companhia, porque eu falei, não, isso aí tem que ser preventivo dentro da nossa empresa.
0: Uhum.
1: A gente tem que educar os nossos colaboradores para com que eles também saibam identificar essas condições.
0: Então, você mencionou que 41% da liderança da Swarovski na América Latina é composta por mulheres.
1: Global.
0: Globalmente?
1: Globalmente.
0: No Brasil tem diferença? Você vê que...
1: Não, no Brasil muito mais.
0: Mais mulheres
1: muito mais,
0: nos altos
1: muito
0: cargos.
1: Mais, nos altos cargos.
0: E com relação aos outros grupos minorizados?
1: Isso é um trabalho que a gente vem fazendo, uhum. É um trabalho em construção. Hoje a gente tem um trabalho de, a gente chama de identificação, né? Você tem que olhar para o lado, identificar minorias, porque um trabalho no mercado de luxo, ele facilmente pode ser muito padronizado no que diz respeito aos seus colaboradores, que se identificam muitas vezes também com um tipo de consumidor. Uhum. Só que o consumidor muda e a gente também tem que mudar dentro de casa esse olhar. Então, hoje a gente trabalha, por exemplo, pautas de equidade, de pertencimento, em todas as esferas. E acho que a gente vem progredindo. É um progresso que tem que ser... ele tem que vir de maneira gradativa. Por quê? Porque você também não encontra essa mão de obra pronta. Você também tem que educar essa mão de obra. Uhum. Você tem que integrar uma mão de obra diferenciada dentro do seu corpo de executivos. Então é um projeto de longo prazo, mas que tem que ser pauta das empresas. No nosso caso, eu posso dizer que a gente já vem permeando esses assuntos há alguns anos.
0: Carla, para muita gente, sustentabilidade ainda é um custo, não enxergam como investimento. Mas para Swarovski, a gente nota, né, já nasceu com esse DNA sustentável, me parece que você já vem colhendo há muitos anos os benefícios, os resultados, não só financeiros, por colocarem de fato a sustentabilidade no coração dos negócios. Além do impacto financeiro, que outros benefícios você nota, uhum, pelo fato de vocês serem naturalmente uma empresa sustentável?
1: Bom, mais uma vez eu vejo que na seleção do seu corpo diretivo, começa daí, porque eu vejo que é uma empresa, e eu falo isso porque muitas vezes eu ouço feedbacks de ser uma empresa muito interessante no que diz respeito ao que ela impacta aqui no mercado brasileiro e muito associado às lideranças dessa companhia. Mas eu vejo que isso existe numa esfera global. Então, é tão permeado dentro do DNA dessa empresa, porque começa com o fundador, ele quando inventa um método mecânico de lapidar cristal que precisa de água, ele compra uma hidrelétrica e depois ele pensa num projeto social voltado à água para devolver isso para a sociedade, todo o sucesso de uma companhia, por aí você vê que já é uma pauta da empresa desde a sua, vamos dizer, da sua essência, de quando ela foi fundada. Passa por um valor cultural também de ser uma empresa europeia. Então, através disso, a sua liderança toda, ela já vem com isso muito incorporado na sua, vamos dizer, no seu DNA, na sua experiência de gestão. Uhum. Então, para mim, são pautas que realmente elas são tão

0: vida muito abrangente e fica muito na esfera conceitual. Então, eu acho que existe uma educação necessária. E aí eu vejo que existe, e hoje eu vejo muito no nosso corpo de colaboradores, hoje eu vejo muito mais cobrança das novas gerações em decidir para onde ir trabalhar, com quem trabalhar, qual que é a sua agenda, qual que é a sua proposta de trabalho no que diz respeito a todas essas questões que a gente abordou aqui. Então eu acho que para uma empresa hoje atrair bons colaboradores de alta performance, ela precisa respirar essa pauta ESG.
1: Sobretudo para os chamados milênios e os da geração Z, né?
0: Exato.
1: Gen Z, exatamente. Eu ficaria o tempo todo conversando aqui com você, admirando esse broche que você está ostentando. Olha, gente, tá vendo? Mostra ali, Carla, vira um pouquinho. Gente, esse é o broche do Pacto Global da ONU, que mostra os 17 Objetivos de Desenvolvimento Sustentável, ao qual essa Agenda 2030, as Varovas, que também aderiu já há algum tempo. Eu conhecia o broche, mas não com esse material lindo aí, reluzente, das Swarovski. Parabéns.
0: Com todos os cristais reciclados. É uma parceria nossa com a ONU, porque a nossa Fundação Swarovski, ela tem uma associação junto com a ONU. Uhum. E que é vendido na nossa flagship de Nova York, e a renda revertida para a fundação.
1: Maravilha. Carla, parabéns pelo trabalho que vocês desenvolvem. Já te convido para uma próxima oportunidade.
0: Um prazer.
1: Adorei nosso papo.
0: Eu também adorei.
1: Gente, eu conversei com a Carla Assunção, diretora-geral da Swarovski na América Latina. Ela fala Swarovski, essa é a pronúncia correta aí, para quem quiser ser precioso. 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Colaboraram comigo aqui no CBN Sustentabilidade minha linda produtora Karina Almeida, nos trabalhos técnicos, o Juliano Fonseca e o Bruno Carvalho.
2: Aí a Rosana Jatobá e equipe conosco aqui no CBN Madrugada.
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0: sexta-feira, 4 de setembro de 2026. O presidente do Supremo, Edson Fachin, e o procurador-geral da República, Paulo Gonet, participam na manhã de hoje de um evento com o presidente Lula no Palácio do Planalto. O encontro para a sanção de fundos da justiça ocorre em meio à escalada da crise no STF entre os ministros Alexandre de Moraes e André Mendonça. Ontem, Lula cobrou em pronunciamento a liderança de Fachin e de Gonet para assegurar a integridade das apurações no caso Master. O governo federal anunciou que zerou a fila de pedidos iniciais do INSS ao passar a concluir mais requerimentos do que o volume mensal recebido. O tempo médio de resposta foi reduzido para 34 dias. Apesar do avanço no fluxo, mais de 220 mil processos continuam pendentes há mais de 45 dias. Segundo o Ministério da Previdência, esse estoque residual envolve casos de maior complexidade, principalmente solicitações do benefício de prestação continuada. No horário de Brasília, 3 horas e 34 minutos.
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2: 3:35. Bom dia, você que nos faz companhia aqui no CBN Madrugada com Ricardo Garcia na mesa de som. Vamos até às 5. E agora o doutor Luiz Fernando Correia conversando com o Fernando Andrade e com a Tatiana Vasconcelos.
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3: Doutor Luiz Fernando, hoje vai falar sobre um prêmio que homenageia os influenciadores de saúde. O que aparentemente parece algo legal, não?
4: É, isso me chamou a atenção, né? Eu propus aqui essa conversa um tanto quanto perigosa, como diria o poeta, né? É o seguinte, me chamou a atenção quando eu olhei e recebi a informação desse prêmio. Eu não vamos ficar dizendo aqui o nome do prêmio nem nada, que escolheu os 20 maiores influenciadores de saúde do país, nas redes. E eu fui olhar, qual foi a surpresa? Tinha gente muito boa ali, gente que fala de saúde com seriedade.
5: Tem entrevistados nossos ali, tem entrevistados nossos.
4: Com certeza, com certeza, gente que está sempre por aí. Agora, entre ali, entre os 20, Fernando, tem ali uma galera bastante suspeita, vamos dizer assim, né? Para ser delicado. Gente que espalha desinformação, gente que vende coisa, sabe? Gente que vende solução mágica. Aí eu fiquei pensando, cara, afinal de contas, então, como é que separam? Imagina, eu trabalho com isso todo dia, né? Vocês estão aí do outro lado também recebendo informação todo dia para divulgar. Imagina o leigo bombardeado nas redes, né? Porque eu fui ver quem determina esses top 20 é o tal do algoritmo. O tal do algoritmo com uma curadoria de alguém. Mas está tudo misturado, como é que o leigo de saúde vai saber quem é quem, gente? Isso me assustou, sabia? Está tudo misturado no mesmo saco. E aí eu. Porque, teoricamente, um selo de qualidade, um prêmio, deveria dar para essas pessoas algum grau de relevância, mostrar, mas não. O que eu descobri é que simplesmente é por like, por view, por seguidor, sei lá por quê, mas não é pela qualidade nem pela seriedade da informação de saúde que a pessoa divulga. Isso me assustou, porque nós temos esse problema de desinformação em saúde, um problema grave no país, que faz pessoas desistirem de tratamentos corretos para lançar mão de tratamentos que não tem base científica, faz gente desistir de vacinar filho, faz gente comprar coisa que não precisa, gastar dinheiro com tratamento que não funciona, e ao mesmo tempo tem prêmio para esse grupo. Eu não sei, me ajudem a tentar entender como é que funciona isso.
5: Só saber se existe um recorte, uma linha que separa. Para ser influenciador de saúde tem que ser médico, certo?
4: Isso na China, né? Aqui não, né?
5: Não!
4: Só na China, cara, pálida.
3: Pois é, qual é a régua, né? Mas qual é o critério, né? Eu contei pro doutor Luiz Fernando que quando eu dava aula, até outro dia, eu falava para os meus alunos que queriam arrasar nas redes, que tudo bem, não tem nenhum problema arrasar nas redes, mas o que ia diferenciá-los dos picaretas das redes é justamente a responsabilidade e a ética no trato da informação, porque é isso que jornalistas fazem, independentemente de onde atuam. Então tá bom, quer ser influenciador? Você não pode perder de vista a ética jornalística e a responsabilidade no trato com a informação. Você tem que lembrar disso, né? Que a internet, embora pareça, e às vezes não é uma terra de ninguém, ou pelo menos não deve ser para quem estudou, para lidar com a informação. É mais ou menos a mesma coisa, doutor? Se aplica nesse caso que eu estou dizendo?
4: Eu acho que se aplicaria. O problema é que a gente não tem essa cadeira, por exemplo, na faculdade de medicina. Nenhum professor vai falar isso para ninguém, não, gente. Eu tive contato com uma uma professora de pós-graduação agora nesse congresso em endocrinologia na semana passada, ela me procurou, enfim, eu a conheço desde criança, filha de um amigo já falecido, e ela foi me contar que ela é professora de pós-graduação e 75% dos alunos de pós-graduação para quem ela dá aula não estão interessados em aprender a matéria.
3: Muito louco isso.
4: A essência. Eles estão ali para aprender recortes específicos para ganhar dinheiro e trabalhar com isso, e a maioria deles já com projetos montados, seja nas redes sociais,
3: precisando de um título.
4: Sociais, precisando de um título. Isso é muito louco, gente. A gente está. Agora, é aquela coisa. Ou eu acho que talvez a solução seria. Eu já propus isso algumas vezes até para algumas sociedades médicas. As sociedades médicas vão ter que assumir esse papel de dar esse prêmio. Porque quem está dando esse prêmio é quem cuida de rede. E essas pessoas não têm esse compromisso. Mas a gente pode, de repente, buscar um selo de verdade. Acho que talvez aí fica, como diz na rede, hashtag fica a dica, para aí que as sociedades médicas lancem seus selos de qualidade para poder balizar, pelo menos, os usuários, né, das redes sociais. Esse cara aqui é aprovado por mim. Durante um tempo, eu não sei se ainda existe, mas durante um tempo existia um selo de qualidade de informação para sites de saúde. Você apresentar, o seu site era avaliado e recebia uma espécie de um selo. Não sei nem se está valendo isso, já faz muito tempo que eu não revejo esse assunto. É. Mas esse anúncio do prêmio me chamou a atenção. Tem uma cadeira, Cláudio, desculpa, tem uma cadeira na Faculdade de Comunicação de Minnesota, onde o professor, que é um grande estudioso de redes e de comunicação da aula, que era um projeto que começou na Austrália, que dava nota para matérias de saúde das redes, de todas as redes, mas aí de redes de mídia tradicionais. Esses canais se inscreviam, estavam aí, passavam a ter suas matérias possivelmente avaliadas por esse projeto. E olha, era uma análise, ele tinha um decálogo de itens que precisavam ser cumpridos, de acurácia, se dá o peso devido, se, enfim, um roteirinho de qualidade. E aí, ali eram avaliadas as matérias. E eram matérias de redes enormes, falando de CNN, falando de ABC, falando de New York Times, entendeu? Acho que a gente precisa de alguma coisa assim por aqui. Não só a gente já precisa muito das estruturas de checagem de dados, são fundamentais. Mas talvez seja a hora de a gente botar um selo de qualidade para o público saber, olha, nesse cara aqui tu pode acreditar.
5: Sabe que eu lembrei?
4: Senão,
5: que
4: para
5: finanças tem. A Ana Leone já trouxe isso pra gente, esse assunto. Para ser influenciador de finanças, tem ali um selo, como se fosse um certificado. Quem tem certificado está apto a te dar conselhos de como aplicar o seu dinheiro.
3: É, todo consultor financeiro precisa ter. É um selo da CVM, se não me engano.
5: Não sei se é um BIMA também.
4: Pô, tá na hora então dos nossos conselhos fazerem alguma coisa, ou as sociedades médicas, já que os conselhos não estão muito chegados nisso ultimamente, as sociedades médicas fica aqui a dica, vamos lançar um projeto selo de qualidade de informação de saúde.
3: Perfeito. A exemplo do que tem mesmo a Comissão de Valores Imobiliários, tá correta a informação, é isso aí. Tá bom. Doutor, obrigada por hoje, um beijão, até a semana que vem.
5: Tchau, doutor.
4: Beleza, pensem nisso no final de semana, quem está nos ouvindo.
3: É bom, e cuidado com quem você segue nas redes.
4: Principalmente.
3: Né? Sobretudo quem diz que é médico e sai injetando soro na veia de não sei quem, porque influencer X mandou. Gente, atenção, saúde é uma coisa séria, né? Não é brincadeira. Tchau, doutor, até.
4: Tchau, gente, valeu.
2: Doutor Luiz Fernando Correia, com a Tatiana Vasconcelos e com o Fernando Andrade, cuidado não só nas redes, mas na hora de procurar um profissional de saúde, né? A Juirana Nobres, do Espírito Santo, traz informações aqui sobre denúncia contra uma cirurgia dentista.
6: Música eletrônica, falta de roupas sanitárias e interrupção de um procedimento cirúrgico invasivo, com cortes abertos na face da paciente para gravação de vídeos promocionais destinados ao Instagram. Essas eram as condutas atribuídas à dentista e influencer Mariana Barros Laranja, na denúncia apresentada pelo Ministério Público do Espírito Santo à Justiça do Estado. Mariana e seu sócio e sobrinho, Natan Laranja, foram denunciados após três pacientes sofrerem infecções graves. perda de pele, necrose e deformidades físicas permanentes depois de cirurgias realizadas na Clínica Instituto Laranja em Vila Velha. A denúncia descreve como a dentista conduziu os procedimentos. Uma das pacientes contou que durante uma cirurgia de mini lifting facial, Mariana interrompia as incisões para fazer fotos e vídeos para as redes sociais. A paciente permanecia com os cortes abertos no rosto enquanto a dentista fazia as gravações. Segundo o relato, o procedimento era realizado ao som de música eletrônica. Enquanto gravava os vídeos, Mariana teria deixado a etapa de sutura, a costura dos tecidos, para o sobrinho, Natan. Segundo o Ministério Público, ele fazia o procedimento sem usar touca de proteção sanitária. Em outro caso, a dentista teria saído da sala durante a cirurgia, deixando a paciente com uma incisão profunda. A finalização do procedimento e a sutura ficam sob responsabilidade de Natan e de assistentes da clínica, que, segundo a denúncia, não tinham habilitação profissional para realizar aquele trabalho. O Ministério Público afirma que os procedimentos eram cirurgias invasivas na face e no pescoço e que ultrapassavam os limites permitidos aos profissionais da odontologia. As três pacientes tiveram complicações graves. Uma delas sofreu uma infecção com necrose dos tecidos. Outra teve perda de pele e ficou com um ferimento profundo na bochecha. A terceira teve os pontos rompidos dos dois lados do rosto e precisou de 21 sessões de tratamento. O Ministério Público pede que Mariana e Natan paguem pelo menos R$500 mil em indenizações às vítimas e que sejam proibidos de realizar procedimentos estéticos e cirúrgicos. A justiça ainda não decidiu se aceita a denúncia. A defesa afirmou que a denúncia é uma acusação prévia e não uma sentença. Disse ainda, caso haja determinação judicial, as medidas solicitadas pelo Ministério Público serão integralmente cumpridas. De Vitória, Juirana Nobres.
2: Horas e 47 minutos, espaço aberto agora para o Milton Jung, a Cássia Godoy, e momento para que você tenha mais informações na hora de votar.

0: 50 debates para o Brasil, vamos discutir a mineração em terras indígenas. A Constituição admite a possibilidade de exploração de recursos minerais nesses territórios, mas exige autorização do Congresso Nacional, participação das comunidades afetadas e uma regulamentação específica. A pergunta que nos move aqui: o Brasil deve permitir a mineração em terras indígenas sob regras e fiscalização? Ou deve preservar os territórios da exploração mineral? Para discutir o assunto, nós convidamos Luiz Maurício Ferraioli, presidente do Conselho Deliberativo da Associação Brasileira das Empresas de Pesquisa Mineral e Mineração, e Juliana de Paula Batista, advogada do Instituto Territórios Vivos. Luiz Maurício, muito obrigado pela gentileza, por ter aceitado o nosso convite. Bom dia.
1: Bom dia, Milton. Bom dia, Cássia. Bom dia, ouvintes da CBN. Um prazer falar com vocês aqui.
0: Juliana de Paula, muito obrigado pela gentileza de ter aceitado o nosso convite para esse debate. Bom dia.
2: Bom dia, Milton. Bom dia, Cássia. É um prazer estar aqui com vocês novamente.
0: Conforme combinado previamente, faremos duas perguntas, Cássia e eu, e cada um de vocês tem cerca de 2 minutos para a resposta. Começo com você, Luiz Maurício, porque quem defende a mineração regulamentada argumenta que ela poderia substituir o garimpo ilegal por uma atividade controlada e fiscalizada. O que garante que abrir esses territórios à mineração legal diminuiria a exploração ilegal em vez de aumentar ainda mais a pressão sobre as terras indígenas?
1: Bem, eu acho que antes da gente fazer esse posicionamento, eu acho que é muito importante dizer que a mineração brasileira reconhece que o território indígena, que ocupa 20% do território nacional, ele não necessariamente precisa ser ocupado pela mineração. E em relação a isso, é muito bom pontuar que os exemplos que a gente tem no mundo onde a mineração se fez presente beneficiou os povos indígenas. Na verdade, se você for ver uma população indígena, por exemplo, dos Estados Unidos, ela acumula receita e ela consegue sobreviver dignamente, preservando tradição, preservando território com a mineração organizada. Pra você ter uma ideia, existe uma comunidade nos Estados Unidos de mais ou menos 30 aldeias navajos que recebe em torno de $500 milhões já acumulados em função disso. Nos povos aborígenas da Austrália, a gente tem algo como em torno de 1 milhão de indígenas aborígenas, e esses já acumulam quase 300 milhões vindos da mineração. A pergunta que eu acho que a gente tem que fazer é se o indígena quer a mineração ou não. E aí, nesse ponto, eu acho que não como minerador, como cidadão, eu acho muito importante essa discussão, porque o Brasil hoje aloca muito pouco para os povos indígenas. A gente aloca recursos públicos para efetivamente custeio dos órgãos que tutelam os indígenas, mas não os indígenas propriamente dito. Os indígenas hoje recebem efetivamente Bolsa Família, R$ 690, enquanto que o indígena que eu acabei de citar nos Estados Unidos recebe em torno de $50 mil por ano. Quer dizer, a diferença é muito grande. O que que esses recursos podem fazer pelos povos indígenas? Acredito que muita coisa. Agora, nem todo o território, e principalmente os povos tradicionais, santuários, devem ser objetos da mineração. Aqui eu defendo, na verdade, os próprios povos indígenas. Agora, eu não tenho dúvida que os efeitos da mineração regular seriam muito menores. Agora, cabe a estabelecer e coibir essas atividades ao governo federal. Esse é o grande questão, não é ao minerador. O minerador pode ocupar, propiciar. Para colocarmos em números, se você pensar que a receita de balança comercial atual do Brasil é $46 bilhões para 80% do território, que 20% é esterilizado pelas terras indígenas. Se você jogar isso para 20%, a gente está falando de $9 bilhões que poderia ser acumulado pelos próprios indígenas. 1% de royalties, como o ministro Dino designa, daria em torno de quase $9 mil por indígena brasileiro. Luiz Maurício, então, essa é a ponto.
0: Só me permita aqui, para equilibrar o tempo, trazer também agora a Juliana de Paula Batista, para que a gente compreenda. Desculpa. Do seu ponto de vista, qual é a atuação que o Estado brasileiro e como o Brasil deve se deparar diante desse tema?
2: Olha, como você disse, a mineração, né, a regulamentação da mineração em terras indígenas, ela está prevista na Constituição. Então, não existe uma proibição geral e restrita de atividades minerárias em terras indígenas. A grande pergunta é como? Como que isso poderia ser realizado, né? Então, em primeiro lugar, a gente tem que ter um estudo, né, do potencial mineral nas áreas, em todo o território nacional. Então, aonde existem minérios, aonde esses minérios, aonde essas jazidas são economicamente viáveis. Por quê? Porque, em regra, a mineração em terra indígena, ela deve ser a exceção da exceção da exceção. Então, existe esse minério em outro lugar, ele é extremamente necessário, ele é um minério que a gente precisa explorar agora, ou a gente tem outras jazidas que estão produzindo no país. Se a gente tem esse minério fora de terras indígenas, se, né, é possível que haja exploração em outros lugares, não existe motivo para a gente ir explorar e fazer a mineração em terras indígenas, porque é isso. Pela regra da Constituição, a mineração em terra indígena, ela é a regra excepcional. Ela só vai acontecer como a exceção da exceção. Então, a gente tem que pensar que a regulamentação, ela não pode começar pelas terras indígenas. A terra indígena, ela vai ser a última fronteira. E o outro ponto fundamental é se os indígenas estão, né, se eles topam que essa atividade aconteça no seu território. Porque a gente não tem aí só uma questão de quanto eles vão ganhar. Para alguns indígenas, a exploração mineral, ela vai esbarrar em outras questões. Seria como a gente pensar, a gente pode minerar, a gente pode acabar com o Vaticano e minerar no Vaticano se os benefícios econômicos disso forem maior do que o Vaticano significa, né? Existiria algum valor econômico que autorizaria a gente demolir a Capela Sistina porque embaixo dela existem terras raras? Então, para os povos indígenas, muitas vezes a questão não vai ser a conta do que se ganha, mas principalmente do que eles perdem em termos de valores culturais, de religiosidade, de consideração a lugares sagrados. Então, o Yanomami, por exemplo, né, dentro da cultura Yanomami, cavar a terra, escavar a terra, furar embaixo da terra, é algo que, do ponto de vista da religiosidade, das crenças, é algo inadmissível. Então, seria um povo, por exemplo, que teria muito mais resistência e dificuldade de aceitar uma atividade de mineração dentro das suas terras. Então, a questão não é se sim ou se não, mas como isso pode ser feito, respeitando direitos, respeitando a autonomia e respeitando a autodeterminação desses povos sobre os seus territórios.
3: Pensando mais em como isso poderia ser feito, queria ouvir de vocês dois o seguinte: o que é necessário para fazer esse mapeamento completo do potencial de mineração no Brasil, não apenas, mas inclusive em terras indígenas? Começando por você, Luiz Maurício.
1: Bem, esse conhecimento tem que ser feito através de órgãos oficiais, porque nós não pretendemos fazer a mineração para conhecer esses territórios. Então, o que a gente precisa seria fazer, na verdade, mapeamentos indiretos, levantamentos geofísicos, que hoje são possíveis sem se chegar no território. Agora, eu concordo plenamente com a Juliana. Agora, eu só não consigo concordar, e ninguém aqui defende a mineração na Capela Sistina, mas a gente tem que entender que os territórios indígenas brasileiros, eles somam a Inglaterra e a França juntos, né? E por cada indígena, a gente tem o equivalente a mais ou menos 70 hectares, ou seja, em torno de 100 campos de futebol. A gente não pode admitir que em todo o território nacional esses locais estejam protegidos. E a gente percebe que pela própria presença, na verdade, do garimpo, que não necessariamente foi invasivo, ele foi convidado por causa do estado de penúria dos próprios indígenas. Então, o muito importante é se fazer a consulta plena e restrita aos povos indígenas. E a experiência mundial mostra que os povos indígenas e aborígenas entendem que a mineração em alguns locais organizada é benéfica aos próprios povos. Em outros locais, nós também defendemos, como o exemplo aqui colocado do Vaticano, da Capela Sistina, que inadmissivelmente poderia ser minerado.
3: E a sua avaliação, Juliano, o que é necessário para fazer esse mapeamento e dar prosseguimento a essa discussão?
2: Olha, pela própria regra da Constituição, o próprio estudo dos potenciais minerais, ele depende da lei regulamentadora, que hoje não existe, né? E da autorização do Congresso Nacional. Então, cada terra que vá ser pesquisada, ela vai demandar uma autorização do Congresso Nacional via decreto legislativo, porque a regra da Constituição é que a pesquisa e a lavra demandam, né, essa autorização prévia do Congresso Nacional, e ela deve acontecer segundo essa legislação. Então, a própria pesquisa, como um ato administrativo do Poder Executivo, ela também deve ser precedida da consulta livre prévia informada. E, na minha opinião, a questão mais importante é essa, né? A mineração é possível? É possível. Como? Segundo regras. Que regras são essas? As regras que vão ser postas pelo Congresso, e desde que os indígenas que ocupam esse território queiram, né? Desde que eles concordem. Porque, né, se você perguntar qual é o significado do dedo de Deus, que é uma montanha que existe dentro da terra indígena Yanomami, para os Yanomami equivale a uma Capela Sistina, né? Então, a gente estar minerando ali, em termos de valor moral, teria o mesmo significado da gente estar minerando na Capela Sistina. Ou a gente está considerando que o significado e atribuição de valor aos lugares sagrados que esses povos dão, eles têm menos significância do que os que a gente dá para os nossos lugares sagrados, né? Para as coisas que a gente significa como intangíveis e intocáveis. Então, eu penso que a questão mais importante dentro dessa regulamentação é o nível de autonomia que eles vão ter. Tem indígenas que querem, que vão topar que a mineração seja feita. Não são todos os indígenas que não querem, que acham inadmissíveis. Tem indígenas que vão entender que esses benefícios econômicos são interessantes, são legítimos, né? E eles também precisam oferir recursos e fazer parte de todos os benefícios econômicos que a sociedade pode oferecer, uhum, como qualquer outro cidadão. Então, eu penso que o primeiro passo é entender em quais territórios isso seria possível, com quais povos, né, essa atividade seria passível de diálogo, de discussão. Eu acho que esse seria um bom começo para a gente pensar o tema do nosso país.
0: Juliana de Paula Batista, Luiz Maurício Ferraioli, muito obrigado pela gentileza de vocês terem aceitado participar deste debate, trazendo os seus argumentos para aquelas pessoas que estão aqui nos acompanhando possam também desenvolver o seu próprio pensamento crítico a propósito deste, que é um assunto bastante importante. Muito obrigado. Lembrando que este debate fica à sua disposição lá no canal da CBN no YouTube.
4: Milton Jung conosco aqui no CBN Madrugada, 3:59. Dá tempo, né, Ricardo Garcia? E agradecer aqui o Jailson de Satuba, Alagoas, Railson e a Kátia Fernandes de Ananindeua, no Pará. Mensagem que chega também do nosso ouvinte, o JR, tá mandando aqui o seu bom dia, dizendo que o Palmeiras vai ser campeão brasileiro em 2026, pela 13ª vez. É, quem sabe, né? Tem boas chances. Muito obrigado também pela companhia do Zé Ferreira, de Vila Velha, no Espírito Santo. Pessoal que tá pelo WhatsApp no 11 999 11 9981. Você pode interagir, como sempre, também pelo YouTube. É só entrar lá no canal da CBN. E você vai lá no CBN Madrugada e pode acompanhar a nossa programação e trocar ideias com os demais ouvintes aqui do CBN Madrugada, acompanhar as imagens do estúdio, como faz aqui. Tá carregando o nosso computador aqui, a gente vai destacar, obviamente, a presença dos nossos ouvintes, as nossas ouvintes. A Vanesca Cristine tá por aqui, ouvinte David. Diniz Carneiro, é o Felipe Guerra, tá por aqui, Geraldo Silva, e obrigado sempre. A gente agradece também quem interage via Instagram, aqui no arroba PHC Galvão, repetindo, arroba PHC Galvão. O Aldeci de Valinhos manda o seu bom dia. Obrigado também ao nosso ouvinte Jerry, que é o Vangerrei de Jaguaretama, no Ceará, participando também via Instagram, no arroba PHC Galvão. Quem está chegando aqui é Adelson, também o nosso ouvinte Dinarte Silva. E muito obrigado também ao Maximiliano Rodrigues, também interagindo via Instagram, no arroba PHC Galvão. Vem aí Edmilson Fernandes.
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0: sexta-feira, 4 de setembro de 2026. O Tribunal Regional Federal da Sexta Região condenou criminalmente a mineradora Samarco e três engenheiros pelo rompimento da barragem do Fundão em Mariana. A tragédia deixou 19 mortos em 2015. É a primeira condenação criminal de pessoas físicas e jurídicas ligadas ao caso. A empresa foi multada em R$1 milhão e proibida de contratar com o poder público por 10 anos. Os profissionais receberam penas de 7 a 8 anos de prisão. Cabe recurso da decisão. O governo do presidente Lula é avaliado como ruim ou péssimo por 42% dos reeleitores, enquanto 31% o consideram ótimo ou bom, segundo pesquisa Datafolha divulgada nesta quinta-feira. No quesito aprovação pessoal, 51% desaprovam o desempenho de Lula, contra 45% que aprovam. O levantamento reflete o impacto de desgastes recentes, como as investigações envolvendo o filho do presidente e a desaceleração econômica. O Datafolha ouviu 2.002 eleitores em 125 cidades entre os dias 1 e 2 de setembro. A margem de erro é de 2 pontos percentuais para mais ou para menos. A pesquisa foi encomendada pela TV Globo e pelo jornal Folha de São Paulo. Está registrada no TSE sob o código BR-03669-2026. Hora de Brasília, 4 e 3.
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2: 4 horas e 5 minutos. Bom dia a você que nos faz companhia aqui no CBN Madrugada. É hora da gente saber como é que fica o tempo em todo o Brasil.
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2: Josélia Pegorim.
3: Nesta sexta-feira, duas frentes frias vão atuar sobre o Brasil. Uma delas já está no litoral da Bahia e está ajudando a aumentar a umidade em algumas áreas do interior do Nordeste e até do Norte do Brasil. É por causa desta frente fria que a Bahia fica com muita umidade nesta sexta-feira. Pode chover no litoral, inclusive na região de Salvador, e lá no extremo oeste da Bahia, no sul do Maranhão e do Piauí, nós poderemos ter pancadas de chuva moderadas a fortes, por causa dessa frente fria. Também tem previsão de várias pancadas de chuva que podem ser de forte intensidade para o sul e leste do Pará, no Tocantins, Amazonas, Acre e Rondônia. Nas outras áreas da região norte e do nordeste, a chance de alguma chuva é pequena. Essa umidade está espalhada em áreas do centro-oeste do Brasil. Então, nessa sexta-feira, tem mais pancadas de chuva para a parte do estado de Goiás. Pode chover no Distrito Federal e também em Mato Grosso. A segunda frente fria da sexta-feira avança pelo sul do Brasil e aí volta a estimular áreas de chuva sobre o estado de Santa Catarina e também no Paraná. Os dois estados ficam em atenção para pancadas de chuva de moderada para forte intensidade. Não há expectativa de problemas com chuva no Rio Grande do Sul por causa desta frente fria e a temperatura já começa a cair por lá. Esta nova frente fria também vai estimular pancadas de chuva moderadas a fortes em Mato Grosso do Sul, no oeste e sul do estado de São Paulo. Na cidade de São Paulo, pode até chover na noite desta sexta-feira. Muita atenção com o fim de semana prolongado, porque essa frente fria vai continuar avançando. Depois nós vamos ter uma massa de ar polar de forte intensidade. Tem previsão de muita chuva para esse fim de semana em quase todo o Brasil e frio intenso na região sul. Josélia Pegorim, da Clima Tempo, para a CBN.
2: 4:07. Os ministros Alexandre de Moraes e André Mendonça têm 5 dias para prestar esclarecimentos sobre a crise no Supremo Tribunal Federal. O prazo foi determinado pelo presidente da corte, Edson Fachin, que também exigiu manifestações do procurador-geral da República, Paulo Gonet, e ao diretor-geral da Polícia Federal, Andrei Rodrigues. Fachin quer esclarecer se houve respeito ao foro por prerrogativa de função de Moraes, acesso indevido a dados particulares ou vazamento de documentos sigilosos antes da manifestação da PGR. A crise interna no STF escalou na noite desta quinta-feira, quando o ministro Alexandre Moraes pediu que André Mendonça seja investigado. No despacho, assinado no âmbito do inquérito das fake news, o ministro aponta suspeitas de abuso de autoridade, improbidade administrativa e crime de responsabilidade na condução dos inquéritos sobre o Banco Master e desvios no INSS. Na representação encaminhada a Fachin, Moraes acusa o relator de quebrar a imparcialidade judicial e beneficiar determinados grupos políticos. O despacho sustenta que Mendonça selecionou deliberadamente alvos específicos, citando o próprio Moraes e o presidente do Senado, Davi Alcolumbre, determinando medidas cautelares e diligências de ofício fora das vias procedimentais legais. Moraes utilizou um relatório de inteligência de 50 páginas da Diretoria de Crime Organizado da Polícia Federal, que acusa Mendonça de ter atuado como juiz investigador. O documento policial sustenta que a exigência de acesso irrestrito ao material bruto das apurações atropelou a revisão dos delegados, comprometeu a cadeia de custódia das provas apreendidas e introduziu ilações sem lastro no processo. O ministro Alexandre Moraes apontou ainda a conduta irregular de Mendonça em tratativas de acordos de delação premiada nas operações Sem Desconto e Compliance Zero. O relatório afirma que André Mendonça manteve postura participativa vedada por lei, cobrando estágio de negociações a defesas. Segundo o documento, o relator chegou a aventar o afastamento do procurador-geral Paulo Gonet e do diretor-geral da Polícia Federal por causa da proximidade de Andrei Rodrigues com o presidente Lula. Para embasar a medida no inquérito das fake news, Moraes citou a existência de notícias fraudulentas e denunciações caluniosas contra ministros da corte. Segundo ele, os relatórios apontam manipulação na apuração para imputar falsos crimes a magistrados do STF e manchar a honorabilidade da instituição. Para o especialista em direito constitucional Gustavo Sampaio, a crise entre os ministros do STF deve ser resolvida pelo plenário da corte. O professor da Universidade Federal Fluminense criticou o uso do inquérito das fake news instaurado em 2019 para investigar o ministro André Mendonça.
4: Esse inquérito envelheceu, passou de muito do seu tempo de validade, já deveria muito ter sido encerrado e certamente manejá-lo agora para afrontar o outro ministro da corte pode ser interpretado como um manejo arbitrário, autoritário de uma peça que já ficou passada do tempo. O certo seria que o ministro que se sente ofendido, se tivesse dirigido ao presidente do Supremo Tribunal Federal, ministro Edson Fachin, relatando seu inconformismo e apontando eventuais irregularidades na condução do inquérito do Banco Master pelo ministro André Mendonça, muito à distância do inquérito das fake news. Isso foi, de certo, um grave erro.
2: Conversa com o presidente do STF, Edson Fachin. O ministro Gilmar Mendes defendeu a proibição de delegados da Polícia Federal atuarem como assessores cedidos a ministros da corte. A medida atinge diretamente os gabinetes de André Mendonça e Alexandre Moraes, que contam com policiais cedidos na condução de investigações de grande porte, ponto de atrito entre o relator e a cúpula da corporação. 4:12, o presidente do Supremo, Edson Fachin, participa hoje de um evento com o presidente Lula no Palácio do Planalto. encontra para sanção do projeto de lei que cria o Fundo Especial da Justiça Federal e o Fundo Especial do Superior Tribunal de Justiça. O Procurador-Geral da República, Paulo Gonet, também é presença confirmada no evento. Ontem, Lula divulgou um pronunciamento cobrando a atuação do presidente do STF e do Procurador-Geral para garantir a integridade das apurações do caso Master. Na gravação, Lula disse que todos devem ser investigados e defendeu uma reforma do sistema político e judiciário.
5: O escândalo do Banco Master é o maior roubo da história do Brasil. Roubaram milhões de pessoas de muitos estados e municípios. O banqueiro líder do esquema tem relações com muita gente poderosa. E foi no meu governo que ele foi preso e o seu banco fechado. A suspeita de políticos e agentes públicos envolvidos. Nossa democracia não pode ficar refém de vazamentos seletivos. Diante da gravidade do momento, o povo brasileiro espera que o presidente da Suprema Corte e a Procuradoria-Geral da República liderem um processo que garanta a integridade e a confiança nas investigações. É chegada a hora que as pessoas que atuam na vida pública honrem seu dever de ofício e coloquem o compromisso público acima de qualquer interesse individual. Fica claro que o nosso sistema político e judiciário precisa de reformas profundas. É fundamental que se investigue todo mundo sem blindagem de ninguém, doa a quem doer. O povo brasileiro tem o direito de saber a verdade.
2: 4:14. O ministro André Mendonça anunciou que vai deixar o quadro societário do Instituto ITER, fundado por ele em 2024 em São Paulo, para capacitação acadêmica. O magistrado informou que cederá a totalidade das cotas e as da esposa sem qualquer contrapartida financeira. Mendonça destacou que nunca oferiu lucros com a entidade e que continuará prestando serviços exclusivamente como professor. O ministro tomou a decisão depois da revelação de que o instituto criado por ele faturou mais de 10 milhões de reais em mais de 50 contratos firmados sem licitação com órgãos públicos. 4:15. Deputado federal Nicolas Ferreira, do PL de Minas Gerais, disse que as conversas com o banqueiro Daniel Vorcaro foram irrelevantes. Áudios relevados ontem pelo portal ICL Notícias mostram que o parlamentar bolsonarista pediu que o dono do Master ajudasse o ex-assessor e advogado Tiago Rodrigues de Faria num negócio com mineração.
6: Ei, Dani, tudo bom? Como você está? Como estão as coisas aí? Desculpa te incomodar no domingo aí, é jogo rápido, também não quero tomar muito seu tempo. É o seguinte, meu amigo, meu advogado, enfim, irmão meu aqui, comentou comigo e falou aqui do seu nome. Eu falei, não conheço o Dani. Enfim, não tenho uma proximidade assim, até mesmo que eu queria ter de conversar e trocar ideia, mas eu o conheço. E ele falou, cara, eu tô com um ativo minerário lá, inclusive já passou pela ficha técnica, o pessoal técnico dele, enfim, tá pendente lá, tem algumas pessoas que sabem disso lá na empresa. E eu falei, não, eu posso dar um toque nele. Então assim, não sei nem do que se trata, mas enfim, como é uma pessoa, enfim, que eu confio totalmente, passando aí pra você, pra se for do teu interesse, eu passar o contato dele aqui pra vocês tocarem isso, beleza?
2: No áudio, Nicolas Ferreira chegou a pedir desculpas ao banqueiro por ter criticado um evento em Londres patrocinado pelo Banco Master.
6: Trocou ideia lá com o pastor André Valadão naquela época, lá daquela postagem, eu falei, pastor, eu não fazia ideia que era este o banco do Dani, etc e tudo, senão obviamente não teria postado, teria conversado anteriormente, mas enfim, acabou que a palavra é dita, não tem como voltar, né? Mas espero que tenha sido esclarecido, enfim, depois vamos marcar da gente se encontrar também, tá bem? Um abração aí, Dani.
2: Conversa com o empresário Flávio Carneiro, banqueiro Daniel Vorcaro diz que bancou todos os voos de Nicolas Ferreira. Depois da revelação do áudio, deputado admitiu que teve voos pagos por Daniel Vorcaro durante a campanha eleitoral de 2022, mas diz que não recebeu dinheiro do banqueiro.
7: Pode ser a mensagem que for, eu repito, Não vai ter eu marcando de fumar charuto com ele, nem tomar uísque com ele, nem de ficar em festa com prostituta suíça. Não vai ter uma lista de pagamentos do Morcar, não vai ter contrato feito com ele, nem com a minha esposa, e muito menos os meus filhos serem beneficiados pelo Morcar. Então qual que é o resumo dessa história? Sim, Daniel Vorcaro ajudou há 4 anos atrás, quando não tinha nenhum tipo de indício criminoso ou ilegal sobre ele. Ele era um banqueiro como qualquer outro. As viagens do segundo turno, onde eu já estava eleito para fazer campanha para Jair Bolsonaro no Nordeste, através de uma ponte com um amigo que eu nem sabia quem era Daniel ou Vorcaro ou o que era Banco Master.
2: Pesquisa Datafolha confirma arrancada do candidato Augusto Cury e redução de vantagem do presidente Lula para Flávio Bolsonaro. Levantamento é o primeiro do Instituto após a estreia da propaganda em rádio e televisão e traz margem de erro de 2 pontos para mais ou para menos. Os números apresentados agora são comparados ao levantamento divulgado em 21 de agosto. Lula oscilou de 39% para 38% das intenções de voto. Flávio Bolsonaro tinha 33% e manteve o mesmo percentual. O grande destaque foi a arrancada do escritor Augusto Cury, que subiu 6 pontos em 2 semanas e alcançou 8% das intenções de voto, impulsionado pelo ganho de tração digital. Ronaldo Caiado, do PSD, passou de 5% para 4%, Renan Santos, do Missão, tinha 4% e agora aparece com 3%, e Romeu Zema, do Novo, oscilou de 3% para 2%. Segundo o cientista político Murilo Medeiros, da Universidade de Brasília, o eleitor tem visto Augusto Cury como uma alternativa à polarização.
8: A pesquisa da Datafolha confirma a trajetória de crescimento da candidatura de Augusto Cury, que conseguiu avançar sobre o eleitorado de Ronaldo Caiado, de Renan Santos e de Romeu Zema, além de conquistar parcelas de eleitores que estavam indecisos. O Cury tem conseguido seduzir o eleitor que procura mudança sem radicalização, tanto na forma quanto no conteúdo.
2: Na simulação de segundo turno, a disputa entre Lula e Flávio Bolsonaro configura empate técnico no limite da margem de erro. O petista oscilou de 47% para 46%. E o candidato do PL passou de 43% para 44%. A rejeição de ambos permanece elevada no eleitorado. 47% dos entrevistados afirmam que não votariam de jeito nenhum em Flávio, enquanto a taxa de rejeição a Lula ficou em 45%. O presidente Lula deve sancionar nos próximos dias a medida provisória que acaba com a taxa das blusinhas. Em votações simbólicas em ritmo acelerado na Câmara e Senado, o Congresso concluiu a aprovação do texto que zera o imposto de importação federal sobre compras internacionais de até $50. O texto mantém a competência do Ministério da Fazenda para gerir as alíquotas, além de prever revisões periódicas trimestrais para monitorar e compensar eventuais prejuízos à indústria e ao varejo brasileiros. Enquanto o presidente da Câmara, Hugo Mota, destacou o alívio para o bolso de famílias de baixa renda, entidades empresariais e integrantes da oposição, como Bia Kicis, do PL, criticaram o impacto da isenção no setor produtivo nacional, apontando a iniciativa como eleitoreira.
9: Ao retirarmos essa cobrança, reduzimos o peso dos impostos sobre quem mais sente o impacto de cada real no orçamento familiar. Vai além do consumo.
10: O governo vem às vésperas da eleição propor o quê? Tirar o bode da sala. Mas ele pode tirar o bode da sala, mas o mau cheiro do bode vai ficar.
2: O Grêmio venceu o Internacional por 3-1 e vai enfrentar o Atlético Mineiro na semifinal da Copa do Brasil. A outra vaga na final será decidida entre Palmeiras e Vasco, que se classificaram esta semana. Os confrontos das semifinais estão marcados para o início de novembro. Agora 4:22.

banda americana Foo Fighters fecha hoje no palco Mundo a primeira noite do Rock in Rio. Ao longo de 7 dias de festival, a cidade do rock na Zona Oeste vai receber 190 apresentações e mais de 1.300 artistas. Ao todo, serão 91 horas de programação distribuídas em 7 palcos e diferentes espaços de entretenimento. No palco Mundo estão nomes como Elton John, Maroon 5, Stray Kids e 21 Pilots. O grupo de K-pop Stray Kids faz sua estreia no Rock in Rio. Os portões da cidade do rock abrem às 2 da tarde e o público esperado é de 100 mil pessoas por noite. Para hoje, os artistas mais aguardados são as bandas americanas Foo Fighters e Rise Against, além dos brasileiros Di Ferreiro, Paulinho Mosca, Larissa Luz e Capital Inicial.

0: 4:24, tempos como estes. 4:25 agora, vamos abrir espaço para Sardenberg e Merval Pereira.
1: Bom, voltando ainda à crise do Supremo Tribunal Federal, você comentou aqui na sua coluna de hoje que o risco do lado escuro da história, o lado escuro dessa história viera a prevalecer. E você comenta também que o ministro Alexandre de Moraes, no mínimo, poderia se afastar enquanto rolam as investigações. Agora, mas ele está com jeito de que ele não vai se afastar, né, meu irmão?
2: Pois é, Sandenberg, é uma decisão que devia ser obrigatória, né, a partir dele mesmo, e é muito difícil para ele e para todos os seus colegas, né? Realmente uma situação muito grave que vai se desdobrar na eleição e tal, e eu acho que o ministro Alexandre de Moraes não tem mais condições morais de presidir qualquer inquérito, qualquer processo, ainda mais vir a ser presidente do STF, né, que iria assumir ano que vem. Acho que é uma situação delicadíssima, porque se o Congresso, se o Supremo não tomar uma providência, o Congresso vai tomar ano que vem, não tem como. E isso vai alimentar a campanha contra o STF na disputa eleitoral, né? Vai alimentar uma crise maior ainda, porque na verdade essa campanha contra o Supremo e para impeachment de ministros é uma campanha política contra os ministros do STF, só que eles estão dando os motivos para perderem a credibilidade, perderem a importância que tiveram no combate à tentativa de golpe, por exemplo. Foi o auge do Supremo e dos ministros envolvidos no debate sobre o golpe. A partir daí, eles se perderam com o poder que ganharam, com o sucesso que tiveram, e começaram a exceder os limites éticos, limites morais, começaram a estender a interpretação jurídica a um ponto tal que todo mundo podia ser preso. É uma coisa completamente descontrolada, né? Outro dia eu citei o alienista, o conto do Machado de Assis, que o médico mandava botar no manicômio todo mundo. Ele achava que todo mundo era louco. E acabou ele, o Simão Macamarte, ele internado, né? É exatamente isso que está acontecendo. O Alexandre de Moraes achava que todo mundo estava contra a democracia, todo mundo estava contra o Supremo, mandava todo mundo para o processo, para o inquérito das fake news, que já tem 7 anos, e agora ele é que está no processo, no inquérito das fake news, porque o que ele já, o que foi revelado já sobre ele e sobre as omissões, vamos ser elegantes, dele sobre o relacionamento com o Vorkaro, é uma coisa realmente inacreditável, né? Então, acho que precisa haver mais rigor, né, do Supremo em cortar na sua própria carne. Já fizeram um trabalho muito negativo para proteger o ministro Dias Toffoli, que está lá normalmente, trabalhando com os mesmos poderes, depois fica provado que fez um negócio com o Daniel Vorkari, com o grupo do Daniel Vorkari. Então, realmente, é muito difícil se o Supremo não tomar alguma providência.

0: Ministro Alexandre de Moraes, a corporação cita tratamento desigual e variação no rigor probatório aplicado a diferentes parlamentares, além de disparidade no tempo de resposta a pedidos judiciais. Segundo o documento, o ministro levou 9 dias para analisar e aprovar medidas contra Jacques Wagner, do PT, e 75 para Cláudio Castro, do PL. Os relatórios embasaram a decisão do ministro Alexandre Moraes de pedir uma investigação contra André Mendonça. O Ministério da Saúde admitiu ao STF falhas estruturais históricas e falta de controle na aplicação de emendas parlamentares. A manifestação atende à determinação do ministro Flávio Dino após auditoria apontar irregularidades em quase metade de 53 milhões de reais do orçamento de 2024. A FIFA abriu inscrições para o programa de voluntariado da Copa do Mundo Feminina de 2027, sediada no Brasil. O processo seletivo vai preencher cerca de 6 mil vagas, distribuídas entre as 8 cidades que receberão os jogos do torneio. A competição reunirá 32 seleções em 64 partidas. A grande final será no dia 25 de julho, no estádio do Maracanã. Cadastros devem ser feitos diretamente pela página oficial da FIFA. Hora de Brasília, 4h32.
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0: bem. Aqui no CBN Madrugada, espaço para a gente falar aí sobre temas importantes da economia sendo discutidos no Congresso Nacional. Nesta quinta-feira, o Senado aprovou a medida provisória que acaba com a taxa das blusinhas. A medida tinha uma data aí para ser aprovada no Congresso, senão a taxa seria retomada. A aprovação se deu por votação simbólica. A taxa das blusinhas, aquele imposto de 20% que incide sobre compras pela internet, internacionais de até $50. E a gente vai conversar aqui no CBN Madrugada com o professor Alexandre Chaia, que é professor de finanças do INSPER. Professor Chaia, muito bom dia, é um prazer tê-lo conosco aqui na CBN.
1: Bom dia.
0: Bom, quais são os principais impactos dessa medida, o fim agora realmente definido dessa taxa das blusinhas, o impacto tanto para o consumidor, para quem vai comprar lá o produto pela internet, como também para os setores produtivos, para o comércio brasileiro, hein, professor?
1: Então, na verdade, o que está acontecendo é voltar à situação anterior antes que o governo, por pressão das empresas, principalmente as empresas comércio brasileiro pressionado para colocar uma taxa para poder evitar essas plataformas internacionais de venda conseguirem trazer produtos mais baratos e competitivos aqui. Então, o que vai acontecer é que, do ponto de vista do consumidor, a situação vai voltar à situação anterior, que é você ter um aumento desse fluxo de pessoas comprando pela internet produtos internacionais que vão chegar dessas principais plataformas que vem do exterior. Do ponto de vista do comércio local, ele vai ter, no primeiro momento, um prejuízo, porque ele é uma forma de tentar também apresentar todas as vistas e tudo, é uma forma de pressionar o comércio a tentar se tornar mais eficiente as plataformas brasileiras, no comércio em geral, e o comércio brasileiro.

0: nacional tentar um pouco mais para poder competir com essas plataformas internacionais.
1: Agora, o senhor acha realmente que é factível essa maior eficiência ou essa grita que a gente tem acompanhado aí dos setores, não só do comércio, como também da indústria, né? Uma afirmação aí de que a entrada dos produtos chineses, por exemplo, sem a taxação, inviabiliza o comércio de produtos nacionais, pode atrapalhar a indústria nacional, pode causar desemprego. O que o senhor acha desse aspecto aí, hein?
0: Então, isso é muito complexo, porque faz uma análise considerando tudo mais constante, tudo mais mantém sem mudança. Obviamente que a entrada de um produtor mais eficiente, com um custo mais baixo, sem ter a incidência de imposto, e até pela conta da reforma tributária, a implementação dessa nova, dando impacto vai bater bastante no comércio, isso deveria gerar uma piora nos setores produtivos locais, tanto no setor de venda, que é o que tem o impacto direto, quanto no setor industrial, que não consegue vender no mercado local porque o produto é mais barato. Agora, isso tem que analisar também sobre a ótica da eficiência do país. Está conseguindo entregar mais bens para a população por um preço mais barato, ou a indústria local e o comércio local se adequam a isso, ou a gente tem que mudar para um setor onde é mais competitivo, como o setor do agronegócio. Realmente é muito competitivo no agronegócio, a gente acaba deslocando a mão de obra, a tecnologia, a parte do comércio desse setor. Talvez alguns setores que vendem produtos acabam não conseguindo competir no mercado internacional, talvez se fosse deixar de existir e se concentrar em coisas que talvez sejam mais diferentes. Então, considerando o cenário estável, não mudando nada, obviamente, é uma piora para os setores de comércio e indústria, e uma melhora para o setor do consumidor. Mas também tem que se combinar. Então, a tendência é que esses setores também se adequem e se tornem mais eficientes, ou então eles mudem para setores que podem fazer uma avançada efetiva.
1: Agora, professor Alexandre Chaia, houve algumas mudanças aí no texto no Senado, entre elas a inclusão de um mecanismo de avaliação nos impactos econômicos dessa isenção para os setores produtivos. E é exatamente o que a gente está destacando aqui. O senhor acha que isso é suficiente? É factível imaginar que se houver um prejuízo muito grande para um determinado setor, possa haver uma reversão?
0: A reversão, eu acho que a medida que propôs é que, se tivermos um equilíbrio muito grande, o governo pode fazer alguns mecanismos de benefício para esses setores para competir. É um pouco, não é exatamente a mesma lógica, mas é um pouco as salvaguardas que o acordo Mercosul-Europa, né, União Europeia-Mercosul, colocou do ponto de vista do agronegócio. Se tivermos um equilíbrio em determinado setor, você pode ou interromper ou criar cotas, ou então de alguma forma tentar ajudar esses setores. O que o governo fez foi fazer isso, tentar colocar medidas na própria lei que obriguem o executivo a tentar ajudar setores privilegiados, ou dando isenção de imposto, ou tentando dar uma linha subsidiada de financiamento, ou tentando ter a barreira de proteção. Então, faz sentido, eu acho que todo país no mundo cria essas salvaguardas para proteger a indústria local contra uma entrada assim, desonesta de outros setores. Então, se provar que estão vindo produtos com preço abaixo do custo de produção, está tentando de alguma forma forçar o mercado brasileiro, é possível que essas salvaguardas tragam algum tipo de alívio para a produção local.
1: A gente está conversando aqui no CBN Madrugada com o professor de Finanças do INSPER, Alexandre Chaia. Professor, um outro tema muito polêmico que também está sendo discutido no Congresso, mas que já ficou para depois das eleições, é a história do fim da escala de trabalho 6x1. né? O presidente do Senado já deixou claro que essa votação só vai acontecer realmente depois das eleições. Como é que o senhor está acompanhando aí esta negociação lá no Congresso? O senhor acha que isso é factível para esse momento do Brasil, não?
0: Então, a gente pode separar também essa questão em dois pontos. Primeiro, a gente pode analisar o momento político, a polarização, e de alguma forma, grupos antagônicos se degladiando para tentar dizer que isso é ruim, tentando colocar posições contrárias e a favor, ou um grupo dizendo que a oposição é contra o trabalhador, outro grupo dizendo que o governo é contra empresários, para tentar criar algum tipo de reação política a esse assunto. Na prática, os dois estão errados. Eu não acho que ser contra uma vinda estava feita por um é uma coisa contra o trabalhador. Acho que tem argumentos a favor e tem argumentos contra. A questão toda nessa análise é saber o real impacto. Eu acho que não tem como a gente medir qual vai ser o impacto hoje, porque o próprio mecanismo do mercado de trabalho está passando por um processo de reflexão com a ideia da inteligência artificial. Então, todo esse movimento que está acontecendo no mundo, de melhoria de performance, de colocação de inteligência artificial em alguns setores, esperando o trabalho da mão de obra humana, isso faz com que você acabe diminuindo a necessidade de tantas pessoas. E vão ter alguns setores que vão ter que ter mais contratação, isso é a única verdade dessa história. Setores de comércio, talvez precisem ter mais escala, eles vão, de alguma forma, ter que contratar. Mas isso é muito marginal na economia como um todo. Eu acho que a escala sempre por um fim dela faz sentido, na medida que a produtividade da economia faz com que você precise trabalhar menos e tomar decisões. Agora, fazer isso de uma forma forçada, sem analisar, sem ganhar em termos de produtividade, vai gerar algum tipo de custo para a sociedade. Mas com o advento da inteligência artificial, talvez esse custo seja barateado e, no final das contas, o impacto seja praticamente nulo. Então, acho que existe uma polarização muito grande. Um assunto que, de forma técnica, ninguém tem uma resposta muito clara. Qual vai ser o resultado? A verdade é, no mundo inteiro, no mundo onde tem países de alta renda, a tendência é você diminuir a quantidade de horas trabalhadas. Porque o lazer, de alguma forma, o aproveitar a vida tem ganho de espaço nesse país. Só que eles têm uma alta renda e eles têm um ganho de produtividade. O Brasil, ele é um país de renda média que tem um problema de produtividade por uma carga tributária, por uma legislação engessada. Isso tudo dificulta a gente ganhar essa produtividade. Mas o que está acontecendo no mundo é uma mudança do jeito de trabalhar. Então, acho que faz sentido acabar com a escala 6x1, você ter mais trabalhadores com mais folga, aproveitando pouco mais da vida, da gestão, só que tem que analisar como fazer isso sem gerar impacto.
1: Sim.
0: O principal também seja a inteligência artificial.
1: Sim, agora o que a gente tem ouvido também, professor Alexandre Chaia, é a necessidade de a legislação permitir flexibilidade, que essa mudança seja feita de forma gradual, e aí a questão da flexibilidade, porque imaginamos aqui que é bem diferente, né? O impacto é bem diferente, por exemplo, numa grande empresa que tem milhares de empregados em relação a um pequeno comércio que tem meia dúzia, né, professor?
0: Sim, esse é um dos grandes problemas que a gente chama de custo Brasil. Essa falta de flexibilidade. Vamos pensar que a gente tinha o Brasil, ele tem uma legislação trabalhista que foi reformada, que de alguma forma passou por melhorias, mas ela é uma legislação trabalhista de uma época onde o mundo não era produtivo ou as formas de trabalho não eram tão amplas como a gente tem hoje. Era muito mais emprego industrial, de carga de trabalho muito mais pré-definida. Hoje, no mundo que você tem trabalhos home office, você consegue trabalhar à distância, que cada vez mais as pessoas trabalham para diferentes países do mundo, e o mesmo os diversos segmentos têm indústrias de serviço que trabalham por entrega de atividades sem necessariamente ter o horário fixo, ou um comércio que só tem uma microempresa que só tem uma empresa individual, uma sociedade individual que só tem um empregado, eles vão ter que ter adaptações diferentes. Eu acho que o que o Brasil deveria estar passando é cada vez mais, não só o governo federal, mas o judiciário, a justiça trabalhista, devia começar a olhar e falar, precisamos deixar o mercado de trabalho mais flexível para poder se adequar à realidade de uma forma de produção que tem se adaptado cada vez mais, tem mudado bastante. Então, acho que esse é um dos problemas do Brasil, carga tributária, engessamento do mercado de trabalho. Não acho que tem que ser como os Estados Unidos, onde o mercado de trabalho é muito flexível, mas talvez ter um pouco mais de liberdade para os trabalhadores e para os empregadores conseguirem, de alguma forma, chegar a um consenso, um bom termo para o processo trabalhista, isso vai ganhar em produtividade e não vai reduzir. É que o governo que vem aqui hoje, o governo atual, ele tem uma visão muito paternalista que o governo tem que proteger o trabalhador. E hoje o trabalhador cada vez mais quer ser empreendedor, quer ter atividades muito mais flexíveis. Então, acho que tem uma falha de visão do governo atual e uma falha da oposição achando que os empresários vão sofrer muito. Eu acho que existe aí um problema muito grande de percepção da realidade nos dois grupos políticos que estão discutindo esse assunto.
1: Muito bem, professor de finanças do INSPER, Alexandre Chaia, mais uma vez obrigado pela gentileza com a CBN, um bom dia e até uma próxima, professor.
0: Bom dia.
1: 4h47, meu caro Ricardo Garcia, vamos fechar com Rossandro Klinger, conversando com o Fernando Andrade e com a Tatiana Vasconcelos.
2: Vai lançar outro livro,
3: outro livro,
2: Rossandro,
3: conte tudo.
2: Gente, antes que você me destrua.
4: Já chego de vocês dois.
2: Ah, bom. Conta mais.
4: Antes que você me destrua, Tati, foi o livro mais doloroso de ser feito na minha vida.
2: Você já tinha me dito isso no bastidor, hein?
4: Esse foi meu nono livro, é o maior livro que eu já fiz. Eu passei 2 anos fazendo porque mexia tanto que eu fazia umas idas e vindas, eu parava. Mexia de jeitos estranhos, até a energia na casa mudava, coisa quebrava, a vida adoecia, sinceramente, assim. Posso ser que tem gente que não acredite nisso, mas respeito. E aí eu, de fato, revisitei muitas histórias de dores, inclusive da minha própria história, né, com a minha mãe. E eu vi a importância de falar nisso, porque tem muita mulher falando do tema, e eu acho que é importante, é o lugar de falar da mulher, mas como psicólogo e como homem, eu acho que é importante a gente também falar. Falar, sim, que existem relações machucam, tóxicas, a gente tem visto um crescimento do feminicídio, a gente não pode fazer de conta que não está acontecendo.
2: Perfeito.
4: E eu acho que essa fala é um livro que fala de 5 histórias que são construídas a partir das inúmeras narrativas que eu escutei ao longo de quase 20 anos de atendimento sobre o quanto você pode ser afetada ou afetado. Tem uma história que é o contrário, que é um caso de relação abusiva da mulher para com o homem, acontece, mas é bem menor, obviamente. E o quanto isso pode destruir tua autoestima e, no caso, a gente sabe, no extremo, levar até a ceifar a própria vida das pessoas. Então, é um tema que eu acho que é necessário. Vou estar na Bienal de São Paulo, em 2 mesas, uma é à tarde e no domingo à tarde, com a Ana Paula Araújo, que apresentou Bom Dia Brasil, que também lançou um livro nessa área. E na segunda de manhã, com nossa querida Petra Chaves e a escritora Gabriela Zambiasi também, às 10h30 também, a gente discutindo um pouquinho esses temas que tem a ver, né? A mesa que eu vou fazer com a Ana Paula é antes que vire manchete, porque isso é infelizmente o que acontece. Eu sei o quanto para Tatiana e para Fernando também é doloroso estar sempre noticiando essas histórias. E isso não é amor que há de segunda-feira, porque de fato a gente confunde e não é amor e nunca
2: não
4: foi.
2: É.
4: Não.
2: Amor não machuca.
4: Não.
2: É isso.
4: São estratégias. Estratégias de uma pessoa que usa do desejo de destruir, porque tem muito mais uma relação narcísica e uma vontade de talvez se vingar do passado nas pessoas do presente, e uma espécie de serial killer afetivo, né, que vai destruindo uma pessoa atrás da outra, uma reputação atrás da outra, uma autoestima atrás da outra. E é importante ser falado, a gente precisa trazer esse tema à tona. Inclusive, eu comecei um doutorado agora em Salamanca, na Espanha, que é também com essa temática. Eu acho que vai. E o livro, ele veio antes do doutorado, assim, parece que as coisas confluem numa conspiração quase que junguiana, né, para que a gente comece a conectar pontos e esses temas serem importantes serem trazidos.
3: Muito bem, você passou pelos relacionamentos tóxicos, mas agora eu quero que você passe sobre o se libertar.
4: Eu acho que uma primeira coisa, como qualquer área da vida, Fernando, é tomar consciência. O livro tem como objetivo tomar consciência. Dar consciência não só às vítimas, mas a quem está perto. Eu espero que as pessoas, ao ler o livro, não ignorem uma mulher que está com um óculos escuro num dia nublado, sabe? Não faça de conta que não é comigo. Que as pessoas que ouvem amigos que são assim entendam que ficar em silêncio pelo parceiro, ah, é o meu amigo meu, não vou me meter, é um tipo de omissão criminosa também. E que a gente entenda que em vários lugares, quando a gente faz vista grossa a isso, naquela de briga mulher, não se meta a colher, a gente está só referendando um tipo de comportamento destrutivo, que amanhã pode ser uma filha sua. E a gente precisa mudar o entorno social, porque não pense que isso não pode chegar na sua casa, porque chega, acredita. Eu vi várias vezes chegar em lugares que a gente nem imaginava. Então a gente precisa olhar para isso, destrinchar o método destrutivo de gaslighting, todos os métodos passo a passo das pessoas que vão destruindo você, queimando sua rede de apoio, porque ninguém chega e diz assim, eu vou te destruir.
2: Sim.
4: Não, a pessoa chega te elogiando, dizendo que você é a pessoa mais incrível do mundo, daqui a pouco começa uma ditadura de ludo que, quando você olha uma coisa específica, não tem valor. Ah, não, essa roupa não combina com você. Isso, olhado separadamente, não tem valor. Essa amiga não tá à sua altura, isso parece amor. A sua mãe abusa muito de você, vive demandando demais de você. Isso também parece cuidado. No fundo, é um apagamento sistemático, silencioso e intencional, em que quando o indivíduo olha, tá sem rede de apoio nenhuma.
2: Cara.
4: Duvidando de si, sabe? É muito destrutivo. E começa a recuperação, Fernando, por até quem tá ouvindo assim, como era você antes dele?
2: Uhum.
4: O que você gostava de fazer?
3: Essa é uma boa pergunta.
4: Que música você escutava? Que roupa você usava? Quais os seus amigos? O que você acreditava? Que opiniões você tinha?
2: E sobretudo, por que você deixou de fazer tudo isso?
4: Deixou. E começa como? Volta no chuveiro a escutar a música que você gostava. Porque não dá para confrontar um indivíduo que se fortaleceu, destruiu seu ego do dia para noite. Tem que voltar a se fortalecer silenciosamente. Voltar a costurar sua rede de apoio silenciosamente, para quando tiver com condição mínima de sair, não ir para um vácuo de um deserto afetivo absurdo, parecendo que a única coisa no mundo que existe é aquela criatura que te destrói, que te convence de que no mundo lá fora não tem nada que te espere, porque ninguém te suporta, porque foi destruindo você lenta e gradualmente.
2: E é assim mesmo que acontece, né, Rossandro? Você sabe que não sai da minha cabeça um dado que eu dei aqui semana passada, retrasada, do Mapa Nacional da Violência de Gênero, que foi atualizado com resultados dos estados. E traz o retrato por estado das quase 29 milhões de mulheres que sofreram violência doméstica ou familiar em 12 meses no Brasil. E algo que me chamou muito a atenção é que cerca de 87% das mulheres relataram situações concretas de violência sem declará-las ou sem nomeá-las espontaneamente como violência. Então, assim, quando a pergunta era: você já sofreu algum tipo de violência doméstica? A maioria imensa das mulheres dizia não. Aí quando eram perguntas mais específicas do tipo: você já teve, você já foi pressionada a dar sua senha de celular para o seu companheiro? Você já teve o seu telefone suprimido de você contra a sua vontade pelo seu companheiro? Quando as perguntas eram sobre situações violentas, 87% delas disseram sim, já passei por isso.
4: Uhum.
2: Então, e eu tô dizendo isso porque isso dá uma dimensão da subnotificação desse tipo de crime. E eu acho que tem tudo a ver com o que você tá falando, porque muita gente permanece em relações violentas e tóxicas sem se dar conta de que é uma relação violenta e tóxica.
4: E às vezes os homens são assim sem se dar conta, porque também acham que é natural. A consciência tem que ser de todos os lugares.
2: Perfeito.
4: E uma das coisas que é importante, eu achei importante eu falar desse tema, porque homem escuta homem. Homem não escuta especialista, tá? Então eles vão escutar um cara, não é um neuropsicólogo. O psicólogo já era suspeita, mas quando diz assim, olha, eu fui educado numa sociedade em que eu, quando casei, estava com um comportamento que não tinha sentido. E eu fui aprendendo e fui me tornando uma pessoa capaz de contribuir e viver uma experiência de família em que todo mundo contribui. Mas a minha mãe, ela passou por uma relação assim, né, com meu pai, e foi muito, muito dolorosa. Ela, de fato, levou um nível de dor extrema, e no livro tem relatos detalhados que quando eu retomo isso aos 50 e poucos anos, eu olho para aquela mulher e penso, como é que ela conseguiu ser tão forte? E ela volta depois de tudo, reconquista todos os espaços que ela perdeu, ela se torna presidente do Conselho dos Direitos da Mulher da minha cidade, ela traz a casa da acolhida para a mulher em abuso, ou seja, ela transforma a dor dela numa causa pela mulher. E eu fui criado nesse entorno de uma jornalista que perdeu todos os espaços quando se separou, porque não aguentava mais ser espancada, e que perde tudo, depois volta, recupera todos os espaços, vai mais além e, inclusive, toma como causa a causa da mulher. Então, isso, ter criado nesse ambiente, para mim, foi um formador de caráter muito importante.
2: Lindo demais. Repete o nome do seu livro, faz essa propaganda, editora, chama os nossos ouvintes.
4: Antes que você me destrua, vou estar na Bienal, sábado, domingo e segunda, vai ser uma alegria encontrar quem puder passar lá, vai ser uma alegria. O de vocês dois já está reservado, eba, mas passarem lá vai ser uma alegria, dar um abraço.
2: Eba. Editora Bestseller é a editora de Antes que você me destrua, selo da editora Record.
1: Muito bem, Rossandro Kligen, que estará na Bienal no domingo, e quem estará lá também, Ricardo Garcia, eu vou aproveitar, né? Eu não vou deixar essa deixa passar, né? Estarei lá também na Bienal no domingo para autografar o meu livro, que foi lançado recentemente também, Quem Você Ajudou Hoje, e estaremos lá no stand da livraria Drummond, no próximo domingo, entre 6 da tarde e 7 da noite. Será uma alegria receber os nossos ouvintes aqui do CBN Madrugada. Ponto final na edição de hoje, com a produção do Matheus de Souza, trabalhos técnicos Ricardo Garcia.
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1: Vem aí a Letícia Valente com o repórter CBN e logo na sequência, Frederico Goulart com o CBN Primeiras Notícias. Mais uma vez, muito obrigado pela companhia, uma ótima sexta-feira, meia-noite estamos de volta, hein? Tchau.

0: Sexta-feira, 4 de setembro de 2026. O banqueiro Daniel Vorcaro tentou fechar contrato com o instituto fundado pelo ministro André Mendonça em maio do ano passado. A informação é do comentarista da CBN e colunista do jornal Globo, Lauro Jardim. A investida ocorreu por meio do ex-procurador-geral de Justiça de Minas Gerais, Jarbas Soares Júnior, que procurou o comando do ITER para manifestar o interesse do empresário, mas teve a proposta recusada. Nessa quinta-feira, o ministro André Mendonça deixou a sociedade no instituto privado. A decisão foi tomada depois da revelação de que a entidade faturou mais de 10 milhões de reais em contratos sem licitação com o poder público. O governo Lula ameaça usar medidas de reciprocidade contra o embargo da União Europeia à carne brasileira. Os ministérios das Relações Exteriores e da Agricultura afirmaram que o país se reserva o direito de usar os instrumentos necessários para garantir condições comerciais justas. O principal argumento da União Europeia para o veto é que os produtores brasileiros descumprem as regras sobre o uso de antimicrobianos na pecuária. O Grêmio venceu o Internacional por 3-1 e vai enfrentar o Atlético Mineiro na semifinal da Copa do Brasil. O outro confronto será entre Palmeiras e Vasco. Os confrontos das semifinais serão realizados no início de novembro. No horário de Brasília, 5 horas.
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1: Olá, são 5 horas da manhã em ponto. Muito bom dia, seja bem-vindo, seja bem-vinda. Está no ar o CBN Primeiras Notícias, a edição dessa sexta-feira, fechando a semana, hoje dia 4 de setembro de 2026. Aqui na CBN, você sabe, damos a largada pro noticiário no Primeiras Notícias, às 5 horas, às 5, às 6, pelo radinho, pelo aplicativo da CBN, você confere os assuntos que vão repercutir nas próximas horas, pelo YouTube Globoplay com imagens a partir de agora. Vamos trazendo o sol amanhecer essa sexta-feira, saber onde já apareceu o sol, você fica bem informado aqui com o nosso time, participa, mande o seu clique, olha aí, mande o seu registro aqui no 997-6423-8121, é o DDD 997-6423-8121, expectativa grande porque essa é uma sexta-feira pré-feriadão, né? Segunda-feira, dia 7 de setembro, movimentação vai ser grande hoje nas estradas, muita gente tirando um diazinho para descansar. Vamos contar sobre tudo isso, previsão do tempo que vem pela frente aí nesse final de semana prolongado, feriadão, né? E claro, o noticiário de Brasília, que segue fervendo, uma semana muito difícil, de muitas notícias. As notícias continuam e a gente vai resumindo aqui para você. Crise no Supremo Tribunal Federal, a eleição, né? Tá em andamento. A gente tá acompanhando aí os candidatos à presidência da República, governo dos estados. Ontem saiu nova pesquisa. Foi uma semana de esforço concentrado também no Congresso Nacional, votações importantes. Uma semaninha, né? Porque agora os parlamentares vão focar exatamente no pleito lá do dia 4 de outubro. Aliás, tá faltando um mês, né? Ana Paula Jalme, tudo bem com você? Bom dia.
2: Um mês, Fred, pra festa da democracia, né? Bom dia pra você. Bom dia pro nosso ouvinte também. E uma sexta-feira muito desejada, né? Porque depois dessa semana cheia aí de notícia que a gente acompanhou por aqui, acho que a gente merece um descanso, né? Uma folguinha pra quem pode.
1: Vamos torcer pro noticiário dar esse descanso.
2: Tô otimista.
1: No caso dos cariocas fluminenses, vamos ter Rock in Rio começando hoje, né?
2: Festa.
1: Um motivo a mais pra curtir o final de semana, pra descansar. A partir de hoje, hoje é o dia do Foo Fighters, né?
2: Tô sabendo.
1: Hoje, sábado, domingo e segunda-feira, o primeiro final de semana do Rock in Rio. Bom, vamos lá? Vamos começar? CBN Primeiras Notícias. Lembrando, também está lá no podcast para você conferir sempre antes das 6 da manhã. Um capítulo novo, ao vivo, no radinho. Para você que acorda, pula da cama cedinho, né?
2: Sim.
1: Fica bem informado aqui com a gente. Assiste aí no YouTube, no Globoplay. Pro pessoal do plantão da madrugada, que passou a noite ouvindo Paulo Galvão no CBN Madrugada. Estica mais um pouquinho, né? Antes de dormir.
2: Mais uma horinha,
1: é? Não custa nada, né? Fica ouvindo a gente até às 6.
2: Fazendo companhia.
1: Isso aí, faz companhia, manda o seu bom dia lá no YouTube, no nosso chat, também no nosso WhatsApp, 21 997-6423-81. De dado todos esses recados, dito tudo isso, vamos começar então Primeiras Notícias. Lembrando, os três assuntos que abrem aqui o nosso programa vão lá pro podcast, vão trazer atualizações sobre a crise no Supremo, o ministro Alexandre de Moraes pedindo pro presidente do Supremo, Edson Fachin, agora para que André Mendonça seja investigado, né? Falar sobre a taxa das blusinhas, uma vitória do governo, presidente Lula. O Congresso aprovou ontem o fim dessa taxa, em meio ao período eleitoral, né? Buscando aí os ganhos eleitorais. E a pesquisa da Datafolha que mostrou, depois de uma semana aí de muita movimentação, de crescimento de Augusto Cury e se isolando na terceira colocação, mostrou aí os resultados do primeiro e do segundo turno, pesquisa que saiu ontem no finalzinho da tarde. Você que não pegou, a gente traz os números atualizados também. Vamos começar. CBN Primeiras Notícias de hoje, sexta-feira, 4 de setembro, já está no ar.
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1: O presidente do Supremo Tribunal Federal, ministro Edson Fachin, deu prazo de 5 dias úteis para que os ministros Alexandre de Moraes e André Mendonça prestem esclarecimentos sobre a crise na corte. O prazo também vale para manifestações do Procurador-Geral da República, Paulo Gonet, e para o diretor-geral da Polícia Federal, Andrei Rodrigues. O ministro Alexandre de Moraes pediu que André Mendonça seja investigado por abuso de autoridade e crime de responsabilidade no caso do Banco Master. Na primeira manifestação sobre a crise, o presidente Lula disse que o país não pode ficar refém de vazamentos seletivos e defendeu uma reforma no sistema político e no sistema judiciário. De Brasília, as informações atualizadas são da repórter Isa Stassiarini.
3: Oi, Fred. Numa reação em meio à crise, o ministro do Supremo Tribunal Federal, Alexandre de Moraes, apontou indícios de crimes cometidos por André Mendonça em investigações relacionadas ao escândalo do Banco Master e a dos descontos ilegais do INSS. Moraes citou fortes indícios da prática de improbidade administrativa, abuso de autoridade, crime de responsabilidade e favorecimento a determinados grupos políticos. A manifestação foi inserida no inquérito das fake news com base em um relatório de inteligência da Polícia Federal produzido a pedido de Moraes. O ministro mandou toda a documentação para o presidente do STF, Edson Fachin, para que ele tome as providências necessárias. Fachin deu prazo de 5 dias úteis para que Moraes e Mendonça prestem esclarecimentos, além da Polícia Federal e da Procuradoria-Geral da República. No despacho, Moraes cita condução irregular de eventual colaboração premiada, porque André Mendonça teria adotado um comportamento participativo nas negociações, tanto dos casos Master quanto do INSS. Moraes também diz que houve direcionamento para determinados alvos da investigação, como a ele próprio, Moraes, e ao presidente do Senado, Davi Alcolumbre, por motivos pessoais e políticos. Moraes escreve que nem a Polícia Federal, nem a Procuradoria-Geral da República encontraram qualquer fato que pudesse constituir infração penal por parte dele, mas que Mendonça reiterou as condutas de incriminá-lo, direcionando as investigações. Moraes ainda afirma que no relatório de inteligência enviado pela Polícia Federal, Mendonça teria manifestado a intenção de afastar o diretor-geral da PF, Andrei Rodrigues, e até o Procurador-Geral da República, Paulo Goni. Nesse relatório, consta que Mendonça teria afirmado reiteradas vezes que Andrei manteria uma proximidade inadequada com o presidente Lula e que, por essa razão, não seria uma pessoa confiável. Em meio ao agravamento da crise no judiciário, o presidente Lula se manifestou pela primeira vez nesta quinta-feira. Sem citar nenhum nome, ele disse que a democracia não pode ficar refém de vazamentos seletivos e defendeu integridade nas investigações.
4: Diante da gravidade do momento, o povo brasileiro espera que o presidente da Suprema Corte e a Procuradoria-Geral da República liderem um processo que garanta a integridade e a confiança nas investigações. Como presidente da República, acredito que só agindo com firmeza e transparência vamos garantir que as instituições sejam respeitadas pela sociedade brasileira.
3: Lula acrescentou que a democracia depende de entidades fortes e que todos os envolvidos sejam investigados. Com a manifestação, o presidente seguiu a orientação de aliados que defendem que ele mantenha distância do caso para evitar que a crise contamine a campanha à reeleição.
1: O presidente Lula deve sancionar nos próximos dias a medida provisória que acaba com a taxa das blusinhas. A repórter Samantha Klein conta que em votações simbólicas e em ritmo acelerado na Câmara e no Senado, o Congresso Nacional concluiu a aprovação do texto que zera o imposto de importação federal sobre compras internacionais de até $50.
5: Olá, Fred. Câmara e Senado aprovaram em votações simbólicas o fim da cobrança da taxa de importação para encomendas internacionais de até $50 e o texto vai para a sanção presidencial. A matéria é uma das bandeiras do governo Lula em ano eleitoral. Pelas novas regras, o ministro da Fazenda passa a ter competência para alterar as alíquotas do imposto sobre remessas postais internacionais. E como uma trava, os impactos sobre a indústria nacional serão reavaliados a cada 3 meses. O presidente da Câmara, Hugo Mota, afirmou que a aprovação do fim da taxa das blusinhas é um avanço para famílias de baixa renda e microempreendedores.
6: Ao retirarmos essa cobrança, reduzimos o peso dos impostos sobre quem mais sente o impacto de cada real no orçamento familiar. Vai além do consumo. Esse mercado também representa fonte de renda para milhares de brasileiros que encontraram nessas compras uma oportunidade de complementar a renda da família.
5: O setor produtivo, por sua vez, fala em desequilíbrio para as empresas brasileiras que concorrem com os produtos importados. A Associação Brasileira de Varejo Têxtil afirma que a cadeia têxtil e de vestuário já está sendo afetada negativamente pela isenção. A entidade cita dados do IBGE sobre queda de 6,8% na produção dos têxteis na comparação entre julho deste ano e 2025. A deputada Bia Kicis criticou o que considera uma medida eleitoreira.
7: O governo Lula criou a taxação dessas remessas, das importações de pequenas compras com valor abaixo de $50, equivalente aí a R$250. Colocou o bode na sala. Posteriormente, vendo que a medida não agradou a ninguém e não favoreceu a indústria nacional, o governo vem às vésperas da eleição propor o quê? Tirar o bode da sala. Mas ele pode tirar o bode da sala, mas o mau cheiro do bode vai ficar.
5: Depois da ação da oposição para barrar o avanço da proposta que põe fim à escala de trabalho 6-1 em plenário, o governo teve que aceitar um acordo com o Alcolumbre para colocar o texto em votação após o primeiro turno das eleições. Nas redes, o presidente Lula afirmou que é importante que o Brasil saiba quem está trabalhando para avançar com essa mudança e quem está tentando impedir uma conquista que pode garantir um dia a mais de descanso sem redução de salário. A articulação da oposição no plenário foi capitaneada pelo senador Rogério Marinho, que é coordenador da campanha de Flávio Bolsonaro, principal opositor de Lula na corrida ao Palácio do Planalto.
1: O Instituto Datafolha confirmou o crescimento do candidato Augusto Cury, isolado agora na terceira posição com 8% das intenções de voto na corrida presidencial. O presidente Lula lidera o cenário de primeiro turno com 38%. Em eventual segundo turno entre Lula e Flávio Bolsonaro, os dois candidatos estão empatados tecnicamente dentro da margem de erro. Karen Lemos.
8: A nova pesquisa Datafolha mostra o presidente Lula, candidato à reeleição pelo PT, liderando com 38% das intenções de voto no primeiro turno, seguido pelo senador Flávio Bolsonaro, candidato do PL, que registra 33%. O levantamento foi encomendado e divulgado pela TV Globo e pelo jornal Folha de São Paulo. A pesquisa confirma ainda o crescimento de Augusto Cury, candidato do Avante, que ocupa o terceiro lugar com 8%. Na sequência, aparecem Ronaldo Caiado, do PSD, com 4%, Renan Santos, do Missão, com 3%, e Romeu Zema, do Novo, com 2%. Na pesquisa Datafolha anterior, do dia 21 de agosto, Lula tinha 39% e Flávio Bolsonaro, 33%. O terceiro colocado era Ronaldo Caiado, com 5%. Depois vinham Renan Santos, com 4%, Romeu Zema, com 3% e Augusto Cury, com 2%. Chama atenção o desempenho do candidato do Avante, que conquistou 6 pontos percentuais nesse período. Para o cientista político Murilo Medeiros, da Universidade de Brasília, isso mostra que o eleitor tem visto Cury como uma alternativa à polarização.
9: O Cury tem conseguido seduzir o eleitor que procura mudança sem radicalização, tanto na forma quanto no conteúdo.
8: A pesquisa também analisou um possível cenário de segundo turno entre Lula e Flávio, no qual o presidente aparece na frente com 46% e o senador marca 44%. Os candidatos, no entanto, estão empatados tecnicamente, dentro da margem de erro, que é de 2 pontos para mais ou para menos. Na pesquisa anterior, Lula tinha 47% das intenções de voto e Flávio Bolsonaro, 43%. O Datafolha ouviu 2.002 eleitores em 125 cidades brasileiras na terça-feira e na quarta-feira. A pesquisa está registrada no TSE com o código BR03669/2026.
1: Agora, no horário de Brasília, são 5 horas e 14 minutos.
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10: Bom dia a todos que nos escutam na cidade e estado de São Paulo. Eu sou o Pedro Fagundes e conto a vocês as principais notícias da nossa região nas próximas duas meia horas, assim, até o final desta hora, 6 da manhã. Conto a vocês que a Justiça de São Paulo suspendeu a formalização da demissão do deputado federal Carlos Alberto da Cunha, conhecido como delegado da Cunha da Polícia Civil. A punição havia sido determinada pelo governador Tarcísio de Freitas depois de um processo disciplinar que concluiu que da Cunha simulou a gravação do resgate de uma vítima de sequestro para ganhar notoriedade nas redes sociais. Portanto, simulou a salvação de um crime que não havia ocorrido. O caso aconteceu em 2020 na Zona Leste da capital paulista. Segundo a investigação da Corregedoria, da Cunha chegou atrasado a uma operação em que policiais já tinham libertado a vítima e prendido o sequestrador. Depois, teria feito os envolvidos voltarem ao imóvel para encenar novamente o resgate, agora diante das câmeras, como se ele tivesse participado ativamente da ação original. Portanto, o crime ocorreu, mas já havia sido resolvido antes da suposta intervenção do deputado. Da Cunha admitiu que houve uma simulação, mas afirmou que se tratava de uma reconstituição. A corregedoria entendeu que o procedimento não tinha amparo legal e recomendou a demissão ainda em 2022. A decisão do desembargador Álvaro Torres Júnior, porém, impede, por enquanto, que a punição seja efetivada. A defesa argumenta que novas informações foram acrescentadas ao processo disciplinar depois do fim da fase de produção de provas e, mesmo assim, teriam sido usadas para justificar a demissão. O desembargador, ele afirmou que existe risco de a punição ser concretizada antes de uma análise mais aprofundada. A liminar, ela é provisória, mas foi tomada individualmente e ainda será analisada pelo órgão especial do tribunal. Da Cunha já estava afastado das atividades policiais e sem receber salário da Polícia Civil, porque exerce mandado de deputado federal. Ele, inclusive, é candidato à reeleição. Já na Justiça Criminal, também virou réu por abuso de autoridade e constrangimento ilegal no episódio do falso resgate. Da Cunha ainda responde a outro processo, no qual é acusado de agredir e ameaçar a ex-companheira. Os dois casos ainda não foram julgados. Agora que são 5:18.

0: 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Vamos abrir a agenda do dia, agenda dessa sexta-feira, dia 4 de setembro de 2026. Olho nos desdobramentos da crise no Supremo Tribunal Federal em Brasília. E hoje o presidente do Supremo, ministro Edson Fachin, vai participar de um evento com o presidente Lula. No Palácio do Planalto, o encontro é para a sanção do projeto de lei que cria o Fundo Especial da Justiça Federal e o Fundo Especial do Superior Tribunal de Justiça. O procurador-geral da República, Paulo Gonet, também envolvido aí nessa crise dos últimos dias, também a presença confirmada no evento. Vamos monitorar para saber se alguém vai fazer alguma declaração importante, né? É uma agenda essencial para nossa equipe de reportagem hoje em Brasília. Hoje, 4 de setembro, está faltando exatamente um mês, né, para o primeiro turno das eleições. E a data também é um marco importante no calendário da Justiça Eleitoral, porque o TSE vai realizar hoje em Brasília a cerimônia de assinatura digital e lacração dos sistemas eleitorais. É nessa etapa que o tribunal consolida as versões definitivas dos sistemas que serão usados para registrar os votos, fazer a totalização e transmitir os resultados, encerrando aí o ciclo de preparação do software que vai ser utilizado nas urnas eletrônicas. Ficamos de olho também. Assim como estamos de olho, mais um dia, negociações entre o governo federal e a União Europeia. O governo Lula está ameaçando usar medidas de reciprocidade contra aquele embargo da União Europeia à carne brasileira. A gente citou isso nos últimos dias. O Ministério das Relações Exteriores e da Agricultura afirmaram que o país se reserva o direito de usar os instrumentos necessários para garantir condições comerciais justas. O principal argumento da União Europeia para o veto é que os produtores brasileiros descumprem as regras sobre o uso de antimicrobianos, antibióticos, na pecuária, também um assunto que a gente monitora nessa sexta-feira. E tem o Rock in Rio também, né? A americana Foo Fighters vai fechar hoje no Palco Mundo a primeira noite do Rock in Rio 2026. Ao longo de 7 dias de festival, a cidade do rock na zona sudoeste do Rio de Janeiro vai receber 190 apresentações e mais de 1.300 artistas. Ao todo, serão 91 horas de programação distribuídas em 7 palcos, diferentes espaços de entretenimento. Palco Mundo, palco principal, entre essas principais, né? Os nomes, as atrações agora na edição 2026 do Rock in Rio, além do Foo Fighters, tem o Elton John, Maroon 5, Stray Kids e 21 Pilots. Os portões da cidade do rock vão abrir às 2 da tarde hoje. O público esperado é de 100 mil pessoas por noite. A gente vai acompanhar, trazer mais detalhes daqui a pouquinho pra você aqui no CBN Primeiras Notícias. Agora, 5:21.
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0: Hora da Josélia Pegorim nos contar como fica o tempo nessa sexta em todo o Brasil.
2: Nesta sexta-feira, 2 frentes frias vão atuar sobre o Brasil. Uma delas já está no litoral da Bahia e está ajudando a aumentar a umidade em algumas áreas do interior do Nordeste e até do Norte do Brasil. É por causa desta frente fria que a Bahia fica com muita umidade nesta sexta-feira. Pode chover no litoral, inclusive na região de Salvador, e lá no extremo oeste da Bahia, no sul do Maranhão e do Piauí, nós poderemos ter pancadas de chuva moderadas a fortes, por causa dessa frente fria. Também tem previsão de várias pancadas de chuva que podem ser de forte intensidade para o sul e leste do Pará, no Tocantins, Amazonas, Acre e Rondônia. Nas outras áreas da região norte e do nordeste, a chance de alguma chuva é pequena. Essa umidade está espalhada em áreas do centro-oeste do Brasil. Então, nessa sexta-feira, tem mais pancadas de chuva para a parte do estado de Goiás. Pode chover no Distrito Federal e também em Mato Grosso. A segunda frente fria da sexta-feira avança pelo sul do Brasil e aí volta a estimular áreas de chuva sobre o estado de Santa Catarina e também no Paraná. Os dois estados ficam em atenção para pancadas de chuva de moderada para forte intensidade. Não há expectativa de problemas com chuva no Rio Grande do Sul por causa desta frente fria. E a temperatura já começa a cair por lá. Esta nova frente fria também vai estimular pancadas de chuva moderadas a fortes em Mato Grosso do Sul, no oeste e sul do estado de São Paulo. Na cidade de São Paulo, pode até chover na noite desta sexta-feira. Muita atenção com o fim de semana prolongado, porque essa frente fria vai continuar avançando. Depois nós vamos ter uma massa de ar polar de forte intensidade. Tem previsão de muita chuva para esse fim de semana em quase todo o Brasil e frio intenso na região sul. Josélia Pegorim, da Clima Tempo, para a CBN.
0: Futebol, destaque para o Grêmio, que venceu o clássico Grenal sobre o Internacional 3-1 e vai enfrentar o Atlético Mineiro na semifinal da Copa do Brasil. A outra vaga na final da competição vai ser decidida entre Palmeiras e Vasco da Gama, que se classificaram nessa semana. Os confrontos das semifinais estão marcados para o início do mês de novembro, daqui a 2 meses praticamente. Então, em 2 partidas emocionantes: Atlético e Grêmio, Palmeiras e Vasco da Gama. Final de semana agora reservado para a 26ª rodada do Campeonato Brasileiro, né? Que começa amanhã com 3 jogos. Anota aí, às 16h, o Bragantino recebe o Bahia, 18h30 tem São Paulo e Atlético Mineiro, às 21h, o clássico carioca Fluminense e Vasco no Maracanã. Domingo, a rodada começa cedo, às 11h, Coritiba e Mirassol, 16h, 3 jogos, Cruzeiro e Atlético Paranaense, Internacional e Santos, Remo e Flamengo, 18h30, o Botafogo recebe o Palmeiras e às 19h30 no domingo, o Corinthians enfrenta a Chapecoense. Rodada termina na segunda-feira, às 20h, com Vitória e Grêmio no Barradão. Agora são 5h25, não perde a hora. Vamos às manchetes do dia. Vamos aos destaques nas capas dos jornais brasileiros, que logo mais estarão nas bancas. Edição dessa sexta-feira, dia 4 de setembro de 2026. Ana Paula Jalme, tudo pronto por aí?
3: Tudo certo, Fred.
0: Então vamos começar pela capa do jornal Estadão, né?
3: Sim.
0: O Estado de São Paulo, a crise no Supremo escalando. E também tem um espaço ali na primeira página, você tá vendo aí na tela da transmissão no YouTube Globoplay, reservado para a informação de que um empresário ligado a Daniel Vorcaro delatou à Procuradoria-Geral da República supostos repasses de milhões de dólares a um fundo ligado a Eduardo Bolsonaro para financiar o filme sobre Jair Bolsonaro, Dark Horse. Finalmente, aí as investigações relacionadas a esse filme avançando lá em Brasília. Não é isso, Ana Paula?
3: É, Fred, empresário apontado como operador financeiro do banqueiro Daniel Vorcaro, firmou um acordo de delação premiada com a Procuradoria-Geral da República. Ainda entregou aos investigadores documentos sobre pagamentos feitos a um fundo nos Estados Unidos ligado a um aliado do Eduardo Bolsonaro. Antônio Carlos Freixo Júnior, dono da Entre Investimentos, afirma que fez repasses a pedido de Vorcaro. Segundo a investigação, parte desse dinheiro teria sido destinada ao fundo administrado pelo advogado Paulo Calisto, ligado a Eduardo Bolsonaro. Os recursos teriam sido apresentados como patrocínio para o filme sobre a vida do Bolsonaro. Documentos e mensagens apreendidos no celular do Vorcaro indicariam pagamentos de pelo menos 10 milhões de dólares a esse fundo. Na delação, o Freixo Júnior também relatou outras operações financeiras que considera ilícitas e se comprometeu a pagar 2 bilhões de reais em multa. O acordo ainda tem que ser homologado pelo ministro André Mendonça do STF. Defesa do Freixo Júnior não foi localizada para comentar esse caso, Fred.
0: Esse é o destaque que a Ana Paula separou na capa de hoje do jornal Estado de São Paulo. Do Estadão, agora vamos para o Globo. O jornal Globo trazendo aí na manchete, assunto que já comentamos aqui na abertura do Primeiras Notícias, ministro Alexandre de Moraes pedindo para o presidente do Supremo investigar o colega André Mendonça, a crise escalando no Supremo Tribunal Federal. Tem também uma notícia, né, Ana Paula, sobre o julgamento lá da barragem de Fundão em Mariana. 11 anos depois, a Samarco e 3 ex-gerentes da mineradora foram condenados criminalmente pela tragédia que matou 19 pessoas, não é isso?
3: Fred, decisão dessa quinta-feira, tomada aí pela segunda turma do Tribunal Regional Federal da 6ª Região, é a primeira condenação criminal ligada a essas tragédias de Mariana e Brumadinho. A Samarco foi condenada a pagar multa de R$1 milhão. Fica proibida também de contratar com o poder público por 10 anos. O dinheiro deve ser destinado ao Fundo Nacional do Meio Ambiente. Os 3 ex-gerentes receberam penas de prisão que variam entre 7 anos e 3 meses e 8 anos e 9 meses. A decisão reformou parte de uma sentença lá de 2024 que tinha absolvido todos os réus por falta de provas. A Samarco disse que vai analisar a decisão e avaliar as medidas jurídicas cabíveis. A empresa também disse que nunca foi informada sobre o risco de rompimento da barragem e os condenados ainda podem recorrer. Fred.
0: Agora vamos fechar o nosso giro com a capa da Folha de São Paulo. Mudamos aí na tela, a Folha de São Paulo traz como manchete, né? O assunto principal lá no alto da página, a pesquisa da Datafolha, Lula e Flávio Bolsonaro empatados no segundo turno e o candidato Augusto Cury se isolando na terceira colocação. Entre os vários assuntos aí na primeira página da Folha, tem um que é bem curioso, né, Ana Paula? Uma pesquisa brasileira sobre o comportamento das jararacas. É, das jararacas. É. Ganhou um prêmio importante de biologia, um prêmio mundial, não é isso?
3: É, o Ig Nobel, que é esse prêmio de biologia que você falou, prêmio conhecido por reconhecer justamente estudos curiosos, né, inusitados, que podem fazer aí a gente rir, né, à primeira vista, mas também ajuda a entender melhor determinados fenômenos. O estudo tentou responder a uma pergunta simples: o que faz uma jararaca decidir dar o bote quando a pessoa chega perto? Para descobrir, os pesquisadores analisaram 116 serpentes nos testes. Uma bota de proteção era aproximada das cobras e, em alguns casos, tocava levemente várias partes do animal. Os resultados mostraram que o local do contato faz muita diferença. A pesquisa ainda mostrou que as jararacas recém-nascidas tinham maior chance de tentar picar do que as adultas, né? A temperatura também influenciou o comportamento desses animais, principalmente entre as fêmeas. Em temperaturas mais altas, elas apresentaram maior tendência a dar o bote. Os pesquisadores ainda compararam

0: Valeu, Ana Paula.
1: Valeu, Fred.
0: Bom, esses são os destaques dos jornais nessa sexta-feira, logo mais nas bancas. Antes, aqui no CBN Primeiras Notícias, são 5:31, tá na hora do repórter CBN. Daqui a pouquinho a gente tá de volta, sai daí.
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0: Sexta-feira, 4 de setembro de 2026. Os ministros Alexandre de Moraes e André Mendonça têm 5 dias para prestar esclarecimentos sobre a crise no Supremo Tribunal Federal. O prazo foi determinado pelo presidente da corte, Edson Fachin, que também exigiu a manifestação do procurador-geral da República, Paulo Gonet, do diretor-geral da Polícia Federal, Andrei Rodrigues. A crise interna no Supremo escalou na noite desta quinta-feira, quando o ministro Alexandre de Moraes pediu que André Mendonça seja investigado. O governo federal anunciou que zerou a fila dos pedidos iniciais do INSS ao passar a concluir mais requerimentos do que o volume mensal recebido. O tempo médio de resposta foi reduzido para 34 dias. Apesar do avanço no fluxo, mais de 220 mil processos continuam pendentes há mais de 45 dias. Segundo o Ministério da Previdência, esse estoque residual envolve casos de maior complexidade, principalmente solicitações do benefício de prestação continuada. A banda americana Foo Fighters fecha hoje no Palco Mundo a primeira noite do Rock in Rio. Ao longo de 7 dias de festival, a cidade do rock, na zona sudoeste do Rio de Janeiro, vai receber 190 apresentações e mais de 1.300 artistas. No Palco Mundo estão nomes como Elton John, Maroon 5, 21 Pilots e o grupo de K-pop Stray Kids, que faz a sua estreia no Rock in Rio. Os portões da cidade do rock abrem às 2 da tarde e o público esperado é de 100 mil pessoas por noite. No horário de Brasília, 5:33.
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1: Chegou aquele momento na volta do repórter CBN das 5:30 da manhã em que o Fernando Andrade nos conta sobre o noticiário internacional. Em 3 minutinhos, destaques pelo mundo. Hoje o Fernando vai explicar pra gente o que é essa tal de guerra híbrida que está acontecendo entre Rússia e Alemanha. E vamos dar um pulinho também em Cuba. Ele explica como é estudar em meio à crise energética atual na ilha caribenha. Tá na hora do Mundo em 3 minutos.
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2: Olá, seja bem-vindo ao Mundo em 3 Minutos. Hoje começamos com os atritos entre Rússia e Alemanha, é o que se chama de guerra híbrida entre os dois países. Recentemente falamos aqui de drones com explosivos que foram encontrados no aeroporto de Leipzig, aeroporto importante tanto para transporte de cargas quanto para logística da OTAN. Todos os países da OTAN usam esse terminal. Bem, só não explodiu porque o detonador apresentou problemas e depois de investigar de onde vinha tudo, autoridades alemãs garantiram que era da Rússia. E não é só isso. Sobre esse assunto, eu conversei com a comentarista Cristina Pessequilo no CBN Pelo Mundo.
3: A gente tem visto na Alemanha uma série de pequenos incidentes que, se somados, eles acabam trazendo uma grande instabilidade política e estratégica para essa situação. O que, que seriam esses incidentes? Campanhas de desinformação em redes sociais, também ataques a empresas, né, alemãs, então hackers. Hoje também nós tivemos um princípio de incêndio em uma empresa do setor de defesa que parece que está sendo atribuído à Rússia também. Então, que a gente tenha um cenário que a própria Alemanha diz que é de uma guerra híbrida, ou seja, você usar pessoas que não seriam, né, por exemplo, soldados russos, mas pessoas ligadas a ações terroristas que estariam promovendo essa campanha de desestabilização na Alemanha.
2: Bem, a Rússia nega qualquer acusação, mas as reações já

0: Estão em curso, a União Europeia e vários de seus países membros convocaram representantes das embaixadas russas, já teve o consulado russo fechado e só aumenta a pressão para mais sanções da União Europeia contra a Rússia. Passamos para Cuba agora, onde o ano letivo começou. Começou agora no dia 1º de setembro, em meio a uma situação muito complicada por causa da falta de energia. O próprio governo reconheceu as dificuldades, segundo uma reportagem do jornal espanhol El País. Primeiro com relação aos uniformes para 1.400.000 estudantes. Sem energia, não dá para costurar. Sem combustível, não dá para levar tecido de um lugar para o outro. Também não tem dinheiro, logo não dá para importar nada. Outro problema, falta de professores. Faltam 21.000 professores, de modo que a cobertura docente atualmente chega na ilha a apenas 73%. E tem ainda os baixos salários, cerca de 12 dólares por mês. Tem escola que o diretor pediu que os alunos levem uma lanterna recarregável. Um recente estudo do Observatório Cubano de Direitos Humanos mostra que a extrema pobreza chega a 94% da população. 68% dos entrevistados declararam renda mensal inferior a 20.000 pesos cubanos, cerca de 30 dólares. E 8 em cada 10 cubanos disseram ter deixado de tomar café da manhã, almoçar ou jantar devido à falta de dinheiro ou escassez de alimentos. A ilha passa por um estrangulamento econômico imposto pelo governo americano, além do embargo, que já dura mais de 60 anos. Nesse ano, Donald Trump, mais precisamente Marco Rubio, secretário de defesa americano, prometeu punir quem fizesse negócios com Cuba, desde banco a exportadores. Fato é que ninguém se arrisca. Mundo em 3 minutos. Até a próxima edição.
1: 5:38, depois do Fernando Andrade. A gente, na continuidade aqui, o programa, dessa sexta-feira, dia 4 de setembro. Lembrando que o Fernando Andrade também está em formato podcast. Sexta-feira, além do Mundo em 3 minutos, que você ouve aqui no Primeiras Notícias, tem o Mundo em Meia Hora, recebendo convidados, debatendo aí assuntos importantes da semana no Noticiário Internacional. Vamos em frente aqui com Primeiras Notícias. Bem-vindo, bem-vinda, você que chegou agora aqui no nosso programa, na nossa audiência, aquele recadinho, nossa transmissão está no nosso canal lá no YouTube. Aproveita para deixar o seu joinha, o seu like, né? Ajudar a gente aí a atingir a meta de likes na nossa transmissão. E aproveita para dar o seu bom dia lá também, participar, interagir, né? Tem muita gente que acorda querendo conversar aqui com a gente. Gostamos disso. Gostamos
2: e Fred, disso. Tem gente aqui falando que vai vir pro Rock in Rio, tá? Ó, o Leonardo Oliveira tá mandando muito um bom dia aqui pra gente. Hoje vou de Campinas pro Rio e curtir o Rock in Rio na segunda. Ele vai vir, vai passear e depois vai fechar e curtir no Rock in Rio.
1: Delícia. Ele, né? É, segunda é o dia do Elton John, né? Uma das atrações aí mais aguardadas do Rock in Rio desse ano. O Gustavo também deixou o recado dele lá no chat dizendo, usando aquela frase, que aquela fatídica frase, todo primeiro dia de Rock in Rio a gente fala, né? Hoje é dia de rock, bebê, né? Sextou, hoje é dia de rock, bebê. É o Gustavo Parente, de Irajá, aqui no Rio de Janeiro. Recebi uma mensagem também da ouvinte Fernanda, dizendo que tá agora com a família dela abastecendo o carro para seguir viagem. Feriadão, né?
2: Ah, é.
1: Ligou aqui no Primeiras Notícias. Né? Boa ideia, pegar a estrada ouvindo e se informando aqui com a gente no Primeiras Notícias. O Elielson Pereira, caminhoneiro, também tá acompanhando pelas estradas aí do Brasil. A CBN, lá em Uberaba, Minas Gerais. Pessoal, aí, ó.
2: A buzina do caminho.
1: Sai da frente. Um abraço aí pro Elielson. Vamos começar o nosso giro, Ana Paula?
2: Vamos lá.
1: Iniciar aqui o nosso passeio pelo Brasil, pegar a carona aí na boleia do Elielson, nosso ouvinte, e saber o que é a notícia hoje, as afiliadas da CBN contando aqui pra gente. Nosso giro vai começar por Brasília, pela capital federal, 20 graus de temperatura nesse momento, máxima de 30 nessa sexta-feira, e a Ana Carolina Tomé vai nos explicar a decisão do Tribunal Regional Eleitoral, que decidiu barrar por unanimidade a candidatura, um dos principais candidatos ao governo do DF. Você lembra dele, José Roberto Arruda? Pois é. Explica aí pra gente, Ana Carolina Tomé. Bom dia.
3: Oi, Fred. O Tribunal Regional Eleitoral do DF rejeitou por unanimidade o registro da candidatura do ex-governador José Roberto Arruda ao governo do DF. O relator desembargador Guilherme Pupi votou pelo indeferimento da candidatura e foi acompanhado pelos demais desembargadores. Segundo o Pupi, as 7 condenações de Arruda por improbidade administrativa não podem ser consideradas conexas. Com isso, a contagem passagem do prazo de inelegibilidade não poderia ser unificada a partir da primeira das 7 condenações de Arruda em 2014. O entendimento é que o ex-governador está inelegível, pelo menos até 2030. Logo após o resultado, Arruda se manifestou, dizendo que vai recorrer ao Tribunal Superior Eleitoral. O cientista político Leandro Gabiati explica que enquanto o TSE não julgar o recurso, Arruda pode sim manter a campanha. A última pesquisa Quest para o governo do DF, divulgada no dia 25 de agosto, mostrava a atual governadora Celina Leão na liderança da disputa pelo GDF, com 34% das intenções de voto. Arruda aparecia em segundo lugar, com 20%, seguido por Leandro Graz, com 13%. Paula Belmonte e Capelli apareciam com 3% cada, Kiko Caputo tem 2% e professora Samara Mineiro soma 1%. O cientista político Valdir Pucci avalia que, sem Arruda, Celina Leão pode crescer, mas os outros candidatos vão lutar para conquistar votos que iriam para Arruda.
4: Os demais candidatos vão justamente lutar para tentar angariar os votos do Arruda, que seriam votos de insatisfação em relação ao governo de Celina Leão, que não gostariam de votar em Celina Leão. Qual é a dificuldade que eu vejo nesse cenário para cada um dos candidatos? Eu acho que o candidato que menos poderia se aproveitar desta questão seria justamente Leandro Graz, porque são espectros políticos muito diferentes.
3: A análise da lei da ficha limpa no Supremo havia sido suspensa por um pedido de vista do ministro Gilmar Mendes, em maio, que devolveu o caso no dia 21 de agosto. O julgamento será retomado no plenário virtual da corte, de 11 a 18 de setembro. Fred.
1: Obrigado, Ana Carolina. Agora vamos para o Sudeste começar o nosso giro pela capital capixaba, Vitória, Espírito Santo, 17 graus. Imagens ao vivo aí do belo amanhecer lá em Vitória. E a Polícia Civil do Espírito Santo continua naquela investigação relacionada ao jogador David Correia do Vasco da Gama. E a novidade é que ele também é suspeito de financiar o tráfico de drogas em uma cidade capixaba. É o que explica a Juliana Morgado. Bom dia, Juliana.
5: Ei, Fred, bom dia para você, também para os ouvintes. O jogador David Correia do Vasco é suspeito de financiar o tráfico de drogas no município da Serra, no Espírito Santo, segundo a Polícia Civil. As investigações encontraram conversas entre o atleta e seu ex-agente, Edson Vander da Silva Júnior, apontado como chefe do crime em Serra Dourada 3. Os dois também trocaram mensagens sobre uma tentativa de homicídio ocorrida na região em março de 2024. A vítima foi sequestrada e baleada durante uma disputa pelo domínio do tráfico após ser acusada de passar informações para um grupo rival. A partir da prisão dos suspeitos, a polícia teve acesso às conversas no celular de Edson. Na última segunda-feira, policiais do Espírito Santo e do Rio fizeram buscas na casa de David na Barra da Tijuca e apreenderam dois celulares. Também houve buscas no CT do Vasco, mas nada foi encontrado. A Operação A Tropa investiga tráfico interestadual de drogas e armas e lavagem de dinheiro. A polícia ainda apura a relação de David com os investigados e o possível envolvimento de outros atletas e empresários. O Vasco informou que colabora com as autoridades e que David seguirá trabalhando normalmente enquanto as investigações continuam. Volto com você, Fred.
1: Obrigado, Juliana. 5h44, agora um pulinho em Belo Horizonte, Minas Gerais. Lá, a notícia do dia também é relacionada à eleição, também relacionada à impugnação de candidatura. Em Minas, agora em Belo Horizonte, os termômetros estão marcando 15 graus, 30 é a máxima do dia. Já clareou, o sol já apareceu por lá, você tá vendo aí. E aparentemente um dia bonito teremos pela frente, né? Sem expectativa de chuva, pelo menos aí nenhuma nuvem no céu na capital mineira. O TRE de Minas Gerais decidiu por unanimidade impugnar o registro de candidatura de Eduardo Cunha. É, ele estava sendo candidato por lá, né? A deputado federal. Explica aí pra gente, Débora Costa, bom dia.
6: Olá, Fred, muito bom dia. O plenário do Tribunal Regional Eleitoral de Minas decidiu por unanimidade impugnar o registro de candidatura de Eduardo Cunha, do Republicanos, a deputado federal por Minas Gerais. Em julgamento de mais de 3 horas, realizado nessa quinta-feira, os magistrados seguiram o voto do relator, o desembargador Sálvio Chaves. Eles analisaram duas ações que pediam o indeferimento do registro registro eleitoral do ex-presidente da Câmara por inelegibilidade e outros impeditivos. Um dos pedidos foi protocolado pela Procuradoria Eleitoral de Minas, que apontou a cassação do mandato de deputado federal de Cunha em 2016 e, como consequência, a inelegibilidade por 8 anos. Já a defesa de Eduardo Cunha questionou todos os argumentos e afirmou que não existem impedimentos para que o político possa disputar as eleições por Minas Gerais. Um dos principais pontos defendidos é o da alteração na lei da ficha limpa em 2025, que o beneficiaria na contagem de prazo. No mérito, o voto do relator reconheceu a tese do Ministério Público de que a inelegibilidade prevalece até 2027, alcançando as eleições deste ano. Esse fundamento por si só foi considerado suficiente para impedir o registro da candidatura. Os demais pontos apresentados pela Procuradoria foram rejeitados. Segundo o TRE, a decisão cabe recurso. Enquanto o processo estiver tramitando, Eduardo Cunha pode continuar fazendo campanha, inclusive com o uso do horário eleitoral gratuito. Em suas redes sociais, o candidato repudiou a decisão e disse que vai recorrer ao Tribunal Superior Eleitoral. É isso, Fred. Uma excelente sexta-feira para você e para os nossos ouvintes. Bom final de semana a todos.
1: Bom fim de semana. Essa é a Débora Costa, de Minas, de Belo Horizonte. Importante registrar aqui que, tanto no caso do TRE de Minas, né, Eduardo Cunha, quanto no caso de Brasília, do candidato ao governo José Roberto Arruda, são decisões que não são definitivas. Cabe recurso. Enquanto isso, os candidatos, né, que tiveram a candidatura impugnada podem continuar fazendo campanha até a definição no pleno desses tribunais. Vamos seguir agora para o Rio de Janeiro, porque o Diogo Bugalho já está aqui com a gente. Rio de Janeiro amanhecendo com 20 graus agora na temperatura, hoje calor 34 e chuva chegando no final do dia. Tudo bem com você, Diogo? Bom dia para você.
7: Tudo bem, Fred, bom dia para você. E olha, trago notícias aqui daquela pauta política policial, né? O ministro Alexandre de Moraes, do Supremo Tribunal Federal, derrubou o sigilo do inquérito da PF, que investiga o ex-governador Cláudio Castro. E aí, a gente teve acesso a mensagens recuperadas do celular do político, que revelam que ele mantinha um canal direto com o empresário Ricardo Magro, dono da Refit, e que pode ter agido para atender aos interesses da refinaria. A PF aponta que Castro, em troca, teria recebido uma série de vantagens indevidas. Entre os episódios mencionados nos relatórios, estão um gasto de R$10.500 em caviar durante uma viagem de Castro a São Paulo, pagamento que foi feito por uma empresa ligada à Refit. O inquérito também apura negócios imobiliários de Castro. As investigações apontam que o ex-governador era o proprietário de fato, né? Era ele que usufruía ali da posse de uma mansão em Petrópolis, na região serrana aqui do Rio, que está registrada em nome de uma empresa. Essa propriedade contou, inclusive, com o projeto de uma adega personalizada avaliada em R$245.000. A cobertura de luxo onde Castro mora, na Barra da Tijuca, também pertenceria a uma empresa de fachada, que inclusive fez um contrato de aluguel subfaturado pro ex-governador. Procurada, a defesa de Cláudio Castro negou qualquer participação em irregularidade, disse que ele não recebeu nenhuma vantagem indevida. A CBN não conseguiu contato com Ricardo Magro, que está foragido já há bastante tempo, não pisa no Brasil há mais de 10 anos. Fred.
1: Esse é o destaque do Diogo Bugalho, noticiário do Rio de Janeiro. Rio de Janeiro começando hoje também o Rock in Rio, né? Já comentamos aqui na abertura do Primeiras Notícias. E é isso. Final de semana vai ser movimentado para os cariocas e fluminenses. Também lá para os paulistas e paulistanos. Vamos para São Paulo, agora 17 graus, temperatura de momento. Hoje a máxima vai aos 28. Em São Paulo, final de semana vai ser de Bienal do Livro, né, Pedro Fagundes? Essa é uma das notícias dessa sexta-feira. Tudo bem com você, Pedro? Bom dia.
8: Bom dia, Fred. Bom dia também para os ouvintes do CBN Primeiras Notícias. Isso mesmo, fim de semana, se aí no Rio de Janeiro tem o Rock in Rio, aqui teremos sim Bienal do Livro. Começa na capital hoje. Entre os destaques do dia tem escritores como Christian Dunker, Conceição Evaristo, Michel Colforado, que inclusive é colunista aqui da CBN, também Frei Beto. Bem, a Bienal ela ocorre no distrito do Anhembi, na zona norte da cidade, e vai contar, claro, com a participação de inúmeros paulistanos e até, quem sabe, algum carioca não foge por aí nesse grande efervescência do Rock in Rio. Aproveita uma leitura por aqui. Fora disso, falando um pouco de política, do âmbito político, a Justiça de São Paulo concedeu uma liminar que impede a demissão do deputado federal Carlos Alberto da Cunha, o delegado da Cunha, da Polícia Civil. A decisão do governador Tarcísio de Freitas foi publicada no Diário Oficial. O desembargador Álvaro Torres Júnior entendeu que há risco de que a demissão seja efetivada antes de uma análise mais aprofundada sobre o assunto. Falamos, portanto, do assunto. Da Cunha era alvo de um processo disciplinar desde 2020, quando chegou atrasado a uma ação policial na Zona Leste da capital, em que os agentes libertaram uma vítima de sequestro. Ele, portanto, pediu para reencenar a operação para que ela fosse filmada e divulgada nas redes sociais e na TV. A gente também acompanha hoje o movimento de saídas nas estradas para o feriado. Teremos operação especial do Departamento de Estradas e Rodagem, que espera mais de 14 milhões de veículos em toda a malha viária, e parte da culpa, Fred, fica claro, pro Rock in Rio. São esses os destaques desta sexta-feira. Um bom dia para você e aos ouvintes do CBN Primeiras Notícias.
1: Bom final de semana, esse é o Pedro Fagundes de São Paulo, agora 5:52.
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0: chegou a hora daquela paradinha que a gente faz no campo para chamar o Cassiano Ribeiro. Destaque dessa sexta-feira no CBN Agro é a inteligência artificial. De que forma ela está auxiliando esse setor, né, da nossa economia, o agronegócio? Cassiano, bom dia para você.
1: Oi, Fred, bom dia para você, ouvinte. Inteligência artificial e outras tecnologias que estão revolucionando o mundo todo estiveram em debate ontem em um evento realizado pela Globo Rural e pelo Valor Econômico aqui em São Paulo. Foi a primeira edição do Arena Impacto. Essa primeira edição do Arena Impacto, iniciativa apresentada pela Soninftec, mostrou que inteligência artificial não é promessa nem coisa de futuro. Ela é real, já está mudando completamente a forma como as empresas produzem, analisam as informações e tomam decisões. Isso vale também para o agronegócio. Mas existe uma diferença bastante importante. Inteligência artificial não decide. A tecnologia ela pode até ampliar o campo de visão, analisar uma quantidade enorme de dados muito rápido, simular cenários, apresentar alternativas, enfim, fazer muita coisa e facilitar muito o trabalho. Mas a escolha, a decisão, continua sendo humana. Silvio Meira, cientista-chefe da TDS e um dos palestrantes, ressaltou, inclusive, que quanto mais a tecnologia avança, mais importante é o papel dos humanos em definir objetivos, avaliar as opções e assumir as responsabilidades, claro, também pelas decisões. Ou seja, é preciso também fazer as perguntas certas, avaliar as respostas, questionar sempre e não confiar cegamente. É preciso sempre checar, testar e talvez esteja aí o principal desafio para as empresas. Não basta usar a inteligência artificial, é preciso pensar na estratégia, em como a tecnologia pode colaborar muito mais do que apenas em produtividade. Isso vale para todos os setores, incluindo o agro. No campo, essa transformação já tem permitido ganhos de eficiência, redução no uso de insumos, por exemplo, além de automação de processos e também de decisões mais precisas. Só que a tecnologia por si só não cria uma vantagem competitiva. O diferencial está em combinar inteligência artificial, dados coletados, conhecimento e a experiência acumulada aí dentro de cada empresa. E também tem um alerta importante: apesar dessa nova onda de tecnologias estar invadindo e revolucionando nossas vidas e os negócios, elas são apenas a ponta do iceberg. Segundo o professor da Fundação Dom Cabral, Paulo Vicente Alves, um dos palestrantes também do evento, essa revolução atingirá seu auge somente na década de 2040. Ou seja, ainda tem muito mais pela frente. Segundo o professor, tecnologias mais sofisticadas do que essas com que temos lidado e baratas também. Outras reportagens e a cobertura completa do Arena Impacto estão no site globorural.com.br e também nas redes sociais da Globo Rural. Eu volto na segunda-feira. Bom fim de semana e até segunda.
2: A CT e o Departamento de Estradas de Rodagem reforçam a operação nas estradas a partir desta sexta-feira, a partir de hoje, na saída para o feriado prolongado da Independência, 7 de setembro. A previsão das concessionárias é de que 2,5 milhões de veículos utilizem as rodovias rumo ao litoral e também ao interior do estado. Nas estradas administradas pelo DER em todo o estado, a estimativa passa de 14 milhões de veículos durante o feriado. O êxodo vale, portanto, desde o litoral, também o interior, claro, também outros estados, como o próprio Rio de Janeiro. O pior horário para deixar São Paulo, de acordo com as duas concessionárias, deve ser entre as 2 da tarde e as 10 da noite. A recomendação, portanto, da CT é, se possível, viajar antes desse período ou apenas depois das 10. É claro, às vezes é impossível justamente pelo final do horário de trabalho, cargo horário, e o jeito, infelizmente, é enfrentar o trânsito. Para quem vai no caminho para o litoral norte, o DR ele reforça a operação em rodovias como a Tamoios, a Oswaldo Cruz e também a Rio Santos. Já quem vai para Santos, Guarujá e outras cidades da Baixada Santista deve encontrar maior movimento, claro, nos acessos à Anchieta e também a Imigrantes. Já para quem vai ao interior, atenção fica para os acessos aos sistemas Anhanguera Bandeirantes em direção a Campinas e Raposo Tavares e também Castelo Branco para Sorocaba e para o Oeste Paulista. Já na Dutra, o que liga São Paulo ao Vale do Paraíba e também ao Rio de Janeiro pode ter um movimento ainda maior, como disse, por conta do início do Rock in Rio nesta sexta-feira. Os shows do Rock in Rio nesta semana começam, então, portanto, hoje, sexta-feira. Também teremos shows no sábado, no domingo e ainda na segunda-feira, dia do feriado da Independência, 7 de setembro. Próxima semana teremos Rock in Rio mais uma vez, mais um fim de semana de Rock in Rio, portanto, mesmo sem o feriado, também deve sobrecarregar, mas isso fica para o problema da próxima semana. Nessa, temos então essa junção entre feriado e esse grande evento do rock e da música aqui no nosso país. Bem, para quem apenas atravessa São Paulo e não tem a capital como destino, a recomendação, portanto, é utilizar o Rodoanel. Dentro da capital também, a CT vai monitorar principalmente as marginais Tietê e Pinheiros, Avenida dos Bandeirantes e outros corredores de acesso às rodovias. O DR mobiliza mais de 1.400 funcionários e 305 veículos para a operação, agora que são 5h59.
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0: Daqui a pouquinho o Jornal da CBN começando com Milton Jung e Cássia Godoy. Tudo bem com vocês? Bom dia.
4: Bom dia, Fred. Bom dia, ouvintes.
0: Final de semana e feriado, né? De Rock in Rio aqui pros cariocas, de Bienal pros paulistas e paulistanos e pros gaúchos, Milton Jung.
4: Não, pros gaúchos foi uma semana de Grenal, completamente diferente. Eu nem sabia que você ia abordar esse tema aqui comigo, me preparei para pensar na cultura que está sendo comemorada nesta semana, neste início de setembro, né? Com a Bienal do Livro aqui em São Paulo, com o Rock in Rio no Rio de Janeiro, além da coincidência de datas, também uma coincidência de públicos, na medida em que a expectativa dos dois eventos são de reunir 700 mil pessoas. Ontem à noite foram 56 mil pessoas que se reuniram na Arena do Grêmio para a vitória sobre o Internacional pela Copa do Brasil.
0: Bom jornal, bom dia, até mais.
4: Obrigado, um abraço, até mais.
0: Vamos para o Jornal da CBN com Milton Jung e Cássia Godoy. Na sequência, e o Primeiras Notícias volta na terça-feira, né? Esquecendo disso, Primeiras Notícias tira folga no feriado. É, na terça-feira, 5h, estaremos aqui na Paula Jaume. Bom dia para você.
5: Até lá, até mais. Fred, bom dia para você.
0: Um ótimo final de semana, um ótimo dia. Até terça, tchau.
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0: sexta-feira, 4 de setembro de 2026. O Tribunal Regional Federal da Sexta Região condenou criminalmente a mineradora Samarco e três engenheiros pelo rompimento da barragem do Fundão em Mariana. A tragédia deixou 19 mortos em 2015. É a primeira condenação criminal de pessoas físicas e jurídicas ligadas ao caso. A empresa foi multada em R$1 milhão e proibida de contratar com o poder público por 10 anos. Os profissionais receberam penas de 7 a 8 anos de prisão e cabe recurso da decisão. Equipes de resgate do Nepal localizaram com vida dois trabalhadores que estavam soterrados há 9 dias em um túnel da usina hidrelétrica. O resgate renova as esperanças de encontrar outros operários presos após as devastadoras enchentes que atingiram o país no fim de agosto. O desastre já soma mais de 1.200 mortos e 5 mil desaparecidos. Os prejuízos são calculados em mais de US$2,5 bilhões. Horário de Brasília, 6:02.
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0: 6:03.
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2: Muito bom dia a você que está acompanhando a partir de agora o Jornal da CBN. Eu sou Milton Jung, ao nosso lado está Cássia Godoy. Bom dia, Cássia.
0: Bom dia, Milton. Bom dia aos ouvintes do Jornal da CBN.
2: Fique mais bem informado com os destaques desta sexta-feira, 4 de setembro de 2026.
0: Alexandre de Moraes e André Mendonça têm 5 dias para prestar esclarecimentos sobre a crise no Supremo Tribunal Federal.
2: O prazo foi determinado pelo presidente da corte, Edson Fachin, que também exigiu a manifestação do Procurador-Geral da República, Paulo Gonet, e ao diretor-geral da Polícia Federal, Andrei Rodrigues.
0: A crise interna no STF escalou na noite desta quinta-feira, quando o ministro Alexandre de Moraes pediu que André Mendonça seja investigado.
2: No despacho assinado no âmbito do inquérito das fake news, o ministro aponta suspeitas de abuso de autoridade, improbidade administrativa e crime de responsabilidade na condução dos inquéritos sobre o Banco Master e desvios no INSS.
0: Na representação encaminhada a Fachin, Moraes acusa o relator de quebrar a imparcialidade judicial e beneficiar determinados grupos políticos.
2: O despacho sustenta que André Mendonça selecionou deliberadamente alvos específicos, citando o próprio Moraes e o presidente do Senado, Davi Alcolumbre, determinando medidas cautelares e diligências de ofício fora das vias procedimentais legais.
0: Segundo a comentarista da CBN, colunista do jornal Globo, Malu Gaspar, antes de agir contra Mendonça, Moraes se reuniu por 3 horas com o presidente do Senado.
2: Moraes usou um relatório de inteligência de 50 páginas da Diretoria de Crime Organizado da Polícia Federal, que acusa Mendonça de ter atuado como juiz investigador.
0: Segundo o documento, o relator chegou a aventar o afastamento do procurador-geral Paulo Gonet e do diretor-geral da Polícia Federal por causa da proximidade de Andrei Rodrigues com o presidente Lula.
2: Para o especialista em direito constitucional Gustavo Sampaio, a crise entre os ministros do STF deve ser resolvida pelo plenário da corte.
0: O professor da Universidade Federal Fluminense criticou o uso do inquérito das fake news instaurado em 2019 para investigar o ministro André Mendonça.
3: Esse inquérito envelheceu, passou de muito do seu tempo de validade, já deveria muito ter sido encerrado e certamente manejá-lo agora para afrontar um outro ministro da corte pode ser interpretado como um manejo arbitrário, autoritário de uma peça que já ficou passada do tempo. O certo seria que o ministro que se sente ofendido se tivesse dirigido ao presidente do Supremo Tribunal Federal, ministro Edson Fachin, relatando seu inconformismo e apontando eventuais irregularidades na condução do inquérito do Banco Master pelo ministro André Mendonça, muito à distância do inquérito das fake news. Isso foi, de certo, um grave erro.
2: 6:06.
0: O presidente do Supremo Tribunal Federal, Edson Fachin, vai participar hoje de um evento com o presidente Lula no Palácio do Planalto.
2: O Procurador-Geral da República, Paulo Gonet, também é presença confirmada no evento.
0: Ontem, Lula divulgou um pronunciamento cobrando a atuação do presidente do STF e do Procurador-Geral para garantir a integridade das apurações do caso Master.
4: Nossa democracia não pode ficar refém de vazamentos seletivos. Diante da gravidade do momento, o povo brasileiro espera que o presidente da Suprema Corte e a Procuradoria-Geral da República liderem um processo que garanta a integridade e a confiança nas investigações. É chegada a hora que as pessoas que atuam na vida pública honrem seu dever de ofício e coloquem o compromisso público acima de qualquer interesse individual. Fica claro que o nosso sistema político e judiciário precisa de reformas profundas. É fundamental que se investigue todo mundo, sem blindagem de ninguém, doa a quem doer. O povo brasileiro tem o direito de saber a verdade.
2: O ministro André Mendonça anunciou nesta quinta-feira que deixará o quadro societário do Instituto ITER, fundado por ele em 2024 em São Paulo, para capacitação acadêmica.
0: O ministro tomou a decisão depois da revelação de que o instituto criado por ele faturou mais de 10 milhões de reais e mais de 50 contratos firmados sem licitação com órgãos públicos.
2: O ministro também anunciou afastamento um dia depois da revelação de que ele recebeu o banqueiro Daniel Vorcaro na sede do Instituto no ano passado.
0: Segundo o comentarista da CBN e colunista do jornal Globo, Lauro Jardim, o dono do Master tentou fechar contrato com o Instituto fundado pelo ministro André Mendonça em maio do ano passado, mas a parceria foi recusada.
2: Para rebater suspeitas levantadas por mensagens de interlocutores de Daniel Vorcaro, André Mendonça apresentou notas fiscais, que somam mais de R$ 26 mil emitidas pela alfaiataria Vasco Vasconcelos, em São Paulo.
0: Agora são 6:08.
2: O governador de São Paulo, Tarcísio de Freitas, considerou ridícula a acusação de que pagou propina para o banqueiro Daniel Vorcaro como contrapartida de um contrato de consignação.
0: Na proposta de delação premiada, o dono do Banco Master afirmou que os repasses de R$ 5 milhões feitos às campanhas de Tarcísio e Jair Bolsonaro em 2022 foram negociados com propinas.
2: Os valores foram doados formalmente por Fabiano Zetta, o cunhado de Vorcaro, sob a justificativa de servirem como contrapartida para a continuidade das operações do cartão de crédito consignado Credicesta, na administração paulista.
0: O cartão consignado é operado por uma empresa associada ao Banco Master.
2: O governador Tarcísio de Freitas declarou que jamais manteve relação com Vorcaro e afirmou que as acusações de favorecimento não têm fundamento.
5: Primeiro, acho que é uma ilação que beira o ridículo, né? Imaginar que eu vou pedir algum favorecimento ou que o presidente Bolsonaro ia pedir algum favorecimento é uma coisa que não faz o menor sentido. A PKL, que é a instituição que operava consignado em São Paulo, ela operava e ela foi credenciada a partir de 2022, ou seja, antes do nosso mandato. A gente tem no estado de São Paulo 217 instituições que fazem consignação. Então, essa instituição já fazia consignação em 2022. Mais um detalhe, quantas vezes eu tive com Vorcaro, com o Zetel, nunca, nem conheço. Veja se eu apareço em alguma comunicação dele, se eu tô no celular dele, se tem um áudio meu, se tem alguma coisa, nada. Quantas agendas eles tiveram no governo do estado de São Paulo? Nenhuma. Então é uma coisa que não faz o menor sentido, é um absurdo essa eleição.
0: De acordo com o portal UOL, Vorcaro afirmou na proposta de delação que os valores da propina foram acertados com o presidente do PSD, Gilberto Kassab.
2: O atual candidato a vice na chapa de Ronaldo Caiado afirmou que as acusações são fantasiosas e fruto de má fé.
6: Eu nem apoiei o Bolsonaro para presidente, não é? E nunca tive nenhuma relação com o Vorcaro e muito menos com doação para campanha vinculada a eles. Portanto, que se apure, vocês vão ver que é fantasioso, isso não existe. Uma ilação ou uma ação de má fé, estou muito tranquilo.
2: 6:10 agora.
0: Pesquisa Datafolha confirma a arrancada do candidato Augusto Cury e a redução da vantagem do presidente Lula para Flávio Bolsonaro.
2: O levantamento é o primeiro do Instituto após a estreia da propaganda em rádio e televisão e traz margem de erro de 2 pontos para mais ou para menos.
0: Os números apresentados agora são comparados ao levantamento divulgado no dia 21 de agosto.
2: O Lula oscilou de 39% para 38% das intenções de voto. Flávio Bolsonaro tinha 33 e manteve o mesmo percentual.
0: O grande destaque do levantamento foi a arrancada do escritor Augusto Cury, que subiu 6 pontos em 2 semanas e alcançou 8% das intenções de voto, impulsionado pelo ganho de tração digital.
2: Ronaldo Caiado, do PSD, variou de 5% para 4%. Renan Santos, do Missão, tinha 4% e agora aparece com 3%. E Romeu Zema, do Novo, oscilou de 3% para 2%.
0: Na avaliação do cientista político Murilo Medeiros, da Universidade de Brasília, o eleitor tem visto Augusto Cury como uma alternativa à polarização.
7: A pesquisa Datafolha confirma a trajetória de crescimento da candidatura de Augusto Cury, que conseguiu avançar sobre o eleitorado de Ronaldo Caiado, de Renan Santos e de Romeu Zema, além de conquistar parcelas de eleitores que estavam indecisos. O Cury tem conseguido seduzir o eleitor que procura mudança sem radicalização, tanto na forma quanto no conteúdo.
2: Na simulação de segundo turno, a disputa entre Lula e Flávio Bolsonaro configura empate técnico no limite da margem de erro.
0: O candidato do PT oscilou de 47% para 46% e o candidato do PL passou de 43% para 44%.
2: A rejeição de ambos permanece elevada no eleitorado. 47% dos entrevistados afirmam que não votariam de jeito nenhum em Flávio, enquanto a taxa de rejeição a Lula ficou em 45%.
0: 6:13.
2: Grêmio venceu o Internacional por 3-1 e enfrentará o Atlético Mineiro na semifinal da Copa do Brasil.
0: A outra vaga na final será decidida entre Palmeiras e Vasco, que se classificaram nesta semana.
2: Os confrontos das semifinais estão marcados para o início de novembro. Estes são alguns dos destaques de hoje do Jornal da CBN. Você é nosso convidado. Mande sua mensagem para o WhatsApp 999119981. 999119981. Use o DDD11. Aproveita que hoje é sexta-feira. É dia de votar no gongo e no personagem da semana. E mande o seu voto pelo WhatsApp também. 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
0: 6:14.
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2: 6:15.
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3: Na CBN Vitória, agora 6:15, confirmando o horário de Cássia Godoy. Lembrando que você é o nosso convidado especial e participa conosco, 992994297. Lembrando isso, eu também te dou aquele bom dia especial para essa sexta-feira, dia 4 de setembro de 2026. Estamos juntinhos aqui e seguimos assim até 1 PM. Isso, de 9:30 ao meio-dia tem o programa CBN Vitória. E você interage conosco desde já. Sexta-feira tá bonita para você? Tem sol aí onde você tá? O tempo tá meio nublado? Quais são as previsões aí para esse feriadão? Temos feriado prolongado aí, olha, 7 de setembro, segunda-feira, feriado nacional. Para quem é de Vitória, ainda tem mais uma terça-feira aí de lambuja, porque terça-feira é aniversário da cidade de Vitória e é o dia da padroeira de Vitória. Então, tem aí mais um diazinho, 4 diazinhos, né, para quem mora em Vitória, aproveitando aí, mora, trabalha e estuda, né, em Vitória, aproveitando esse feriado um pouquinho mais prolongado. Mas aí, tem planos? Conta pra gente. Vai pegar estrada? Conta pra gente também. Qualquer uma, estadual, estrada federal, as federais que cortam o Espírito Santo, aquelas vicinais, né, também, entre cidadezinhas, aquelas pequenininhas, como é que tá o seu passeio, como é que tá a previsão pra você pra esse feriado mais prolongado? Compartilha com a gente vai contando suas histórias e compartilhando também experiências aqui pela 92,5 FM. Vamos seguir então pra saber como é que ficou o tempo para o seu final de semana prolongado?
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3: Pois é, gente, olha só, para hoje, sexta-feira, a previsão é de sol, segundo o Incapér. Nós temos aqui o dia com predomínio de sol e poucas nuvens em todo o Espírito Santo devido à atuação de um sistema de alta pressão atmosférica. Portanto, para hoje, sexta, não tem previsão de chuva. As temperaturas seguem até um pouco mais elevadas em todo o estado. Na Grande Vitória, mínima de 19, máxima de 30. No Sul, mínima de 16, máxima de 32 graus. Na região serrana, mínima de 16, máxima de 29. Na região norte, mínima de 18, máxima de 31, e no noroeste mínima de 17, máxima de 32 graus. Daqui a pouco vamos ter mais informações também com a nossa equipe de reportagem, com a Júlia Afonso, a respeito do tempo, mas eu já quero te adiantar que, segundo Incapér, para amanhã, sábado, a gente tem uma tendência de virada, tá? O dia até começa, o sábado até começa com previsão de sol em todo o Espírito Santo. No decorrer da manhã, uma frente fria avança pelo sul do estado, provocando mudanças para as condições do tempo. A partir do final da manhã de sábado, iníciozinho aí da tarde, aí sim tem uma previsão de chuva na metade sul capixaba. Na Grande Vitória e na região serrana, nós temos chuva entre o final da tarde e a noite. E aí, nas demais áreas do estado, o céu fica com muitas nuvens, mas sem previsão de chuva significativa, ou seja, metade do Espírito Santo para baixo, para o sul, chove. Metade para cima, não deve ter chuva significativa. As temperaturas vão apresentar uma queda nessa metade sul. E aí, todas que estão na casa dos 30 graus ou acima caem de novo. As máximas, elas vão variar de 27 graus na região serrana a 29 graus. 27 na região serrana, 28 graus na Grande Vitória e 29 graus nas regiões sul, norte e noroeste. Vamos então movimentando a nossa equipe de reportagem. A Júlia Afonso está conosco para falar de sol, chuva e frio. Como é que fica o tempo no feriadão de 7 de setembro? A gente já falou da sexta, do sábado. Vamos saber dos outros dias.
2: O feriado de 7 de setembro, Dia da Independência do Brasil, celebrado na próxima segunda-feira, vai prolongar o fim de semana para muitas pessoas. Quem pretende aproveitar os dias de folga no Espírito Santo deve ficar atento à previsão do tempo, já que uma frente fria deve mudar as condições climáticas no estado a partir de domingo. Segundo a empresa de meteorologia Climatempo, o Espírito Santo terá sol e calor no sábado, mas o avanço da frente fria na região sudeste deve provocar chuva, aumento da nebulosidade e queda nas temperaturas nos dias seguintes. No sábado, a previsão é de muitas horas de sol e tarde quente em boa parte do estado. Já no domingo, a frente fria avança pelo Rio de Janeiro e chega ao Espírito Santo. Com isso, são esperadas pancadas de chuva à tarde e durante a noite, que podem ser de intensidade moderada a forte. Na segunda-feira, feriado da Independência do Brasil, o tempo deve ficar mais fechado em todo o estado. A previsão indica muita nebulosidade e chuva frequente ao longo do dia. A entrada de uma massa de ar frio de origem polar, combinada à nebulosidade e à ocorrência de chuva, deve provocar queda nas temperaturas no Espírito Santo. Na terça-feira, também é feriado em Vitória, em razão do Dia de Nossa Senhora da Vitória e do aniversário da capital. Para a data, a previsão indica sol entre muitas nuvens, com períodos de céu nublado. Reportagem Júlia Afonso.
3: Vamos para o intervalo, já a gente volta com dica de cultura para você. Dica para o seu final de semana.

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11: 6h23.
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11: Aí, dica para o seu final de semana, a maior feira de artesanato do Espírito Santo começa amanhã, sábado, tem entrada gratuita em Vitória.
12: A maior feira de artesanato do Espírito Santo está de volta. A 14ª edição da Arte Santo, Feira Nacional do Artesanato, começa neste sábado, na Praça do Papa, em Vitória, e segue até o dia 13 de setembro. A partir das 14h, o público poderá conferir uma variedade de trabalhos manuais, conhecer diferentes técnicas e descobrir a produção artesanal de várias regiões. O evento é gratuito para o público. A feira vai reunir cerca de 500 artesãos de 10 estados brasileiros, com trabalhos que exploram materiais e técnicas variadas, como cerâmica, madeira, vidro, couro, crochê e bordado. Algumas peças também serão vendidas aos visitantes durante os 9 dias, com valores a partir de R$ 10. A diversidade se traduz em uma infinidade de produtos, entre brinquedos, panos, roupas, bolsas, joias, móveis, redes e peças de decoração. A programação também inclui uma exposição imersiva sobre o boi pintadinho, um dos ícones famosos do carnaval folclórico do Espírito Santo, e outras manifestações dos bois no estado. A Feira Arte Santo foi criada em 2012, com o intuito de reunir, em uma exposição, a arte que é feita no Espírito Santo. Em outras edições, os capixabas tiveram acesso a pratos de porcelana, bonecos de crochê, enfeites de miçangas, joias artesanais e até casacas em miniaturas. Com informações de Felipe Pinheiro, reportagem Juliana Morgado.
11: Agora, 6h25 na CBN. Bom, vamos voltando já já à rede CBN. Lembrando que você interage conosco com a sua participação chegando pelo WhatsApp 992-994297. Já tem lentidão na segunda ponte, sentido Vitória. Está começando lá em Cariacica, na Avenida Mário Gurgel.
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14: Muito bom dia para você, Eduardo Hauen.
1: Bom dia, Milton. Bom dia, Cássio. Bom dia a todos os ouvintes.
14: Bom dia, Eduardo.
15: O Reinaldo Fernandes, que é de Brumadinho, Minas Gerais, faz um desafio diferente para você. Ele tem 63 anos, é professor, corre aqui 6,5 km às segundas, joga futebol society às quartas. Aí ele quer saber o seguinte: existe algum segredo para a gente ser mais paciente, bem-humorado e compreensivo com as pessoas? Qual exercício pode ajudar?
1: Bom dia, Reinaldo. Primeiro, Milton, olha que interessante, né? Professor, provavelmente ele vive isso mais do que qualquer um aqui, né? Que precisa ter paciência, tranquilidade, ali lida com alunos o tempo todo. E com certeza ele sabe mais do que a gente aí. Mas vamos lá, como é que a gente consegue, com exercício, melhorar ainda mais ali a paciência? Na medicina, é a mesma coisa que ser professor, assim. Por exemplo, para você ter muita paciência, é muito importante a gente entender que quem está perguntando, aquilo para quem está perguntando, aquilo é muito importante. Então a gente tem que entender que é aquela coisa que parece óbvio para quem está ensinando, muitas vezes é muito diferente para quem está perguntando. Então, para ter paciência, o exercício físico, ele vai ajudar a gente. E o exercício físico, tanto aeróbico quanto a musculação. Então a gente sabe, Milton, que tanto exercícios aeróbicos e musculação melhora a ansiedade, melhora o estresse, melhora a depressão, então deixa a gente mais tranquilo até para o dia a dia aí de lidar com a paciência, com o estresse do dia a dia. Então, o que que o Reinaldo precisa melhorar, Milton? O que que a gente poderia adicionar ali, já do que ele faz, né? Que ele já corre, já faz ali o futebol dele, é acrescentar a musculação. Então, com certeza aí, Reinaldo, com 63 anos, sendo professor, dando aula, ele sabe mais do que qualquer um aí que, para ter paciência, para estar ali no dia a dia, para controlar o estresse, o exercício físico é uma grande ferramenta, principalmente para quem fica de pé o dia inteiro, né? O professor aí muitas vezes passa o dia inteiro de pé com o estresse aí do dia a dia, com comportamento das pessoas que tem que lidar, e nada como um bom exercício, Milton, para ajudar isso. Além do sono e do exercício físico, a gente sabe também que as boas relações sociais ajudam muito, então, no controle do humor e do controle do estresse. Então, também ter um convívio social, ter ali uma comunidade que a pessoa pertence, ajuda muito aí nesse controle aí para lidar com o estresse do dia a dia.
15: Muito obrigado, Eduardo Hauer. Muito obrigado ao Reinaldo também, que mandou a mensagem para bemestar@cbn.com.br. Bom fim de semana para você.
1: Bom final de semana a todos.
14: Até mais, Eduardo. Agora são 6:30.
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Sexta-feira, 4 de setembro de 2026. Os ministros do STF, Alexandre de Moraes e André Mendonça, têm 5 dias para prestar esclarecimento sobre a crise na corte. O prazo foi determinado pelo presidente do Supremo, Edson Fachin. Ele também exigiu manifestações do Procurador-Geral da República, Paulo Gonet, e do diretor-geral da Polícia Federal, Andrei Rodrigues. Fachin quer esclarecer se houve respeito ao foro por prerrogativa de função de Moraes, acesso indevido a dados particulares ou vazamento de documentos sigilosos antes da manifestação da PGR. A crise interna escalou na noite de ontem, quando Moraes pediu que Mendonça seja investigado. No despacho assinado no âmbito do inquérito das fake news, Moraes aponta para suspeitas de abuso de autoridade, improbidade administrativa e crime de responsabilidade na condução dos inquéritos sobre o Banco Master e desvios no INSS. Na representação encaminhada a Fachin, Moraes acusa Mendonça de quebrar a imparcialidade judicial e beneficiar determinados grupos políticos. O ex-presidente da Câmara, Eduardo Cunha, do Republicanos, teve a candidatura a deputado federal barrada por unanimidade pelo Tribunal Regional Eleitoral.

0: 6:32.
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1: Gente, 6 horas 33 minutos na CBN. Olha, já temos também trânsito lento lá na Serra, tá? Região da Avenida Mestre Álvaro, da subestação de energia até próximo ao viaduto de Carapina, retenção principalmente na pista central. E também temos informações de um acidente na Norte Sul, ali quase de frente para a UPA de Carapina. O trânsito, naquela esquina ali, gente, tá, da UPA, logo depois da UPA de Carapina tem uma esquininha, a gente soube de um acidente ali que pode estar deixando o trânsito um pouquinho mais lento na região. Tá passando por lá? Manda pra gente o que você tá vendo.
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0: O seu influenciador ou influenciadora adoeceu e está em crise, mas ainda te vende saúde e prosperidade. Os especialistas estão chamando de recessão da influência. E eu acho curioso porque recessão é palavra de economista. Fala de mercado que encolhe, de verba que some, de cachê que despenca, meta que não se bate e por aí vai. Tudo isso está acontecendo e muitos que vivem da internet estão em desespero. Mas quero propor outra leitura. O que entrou em recessão não foi o mercado. Foi, na verdade, um modo de se relacionar com o público que estava falido desde o começo, mas que as pessoas e o mercado só recebeu a fatura agora. Deixa eu te contar uma cena. Numa fila de autógrafos, uma moça me disse: Rossandro, eu acompanhei uma influenciadora por 8 anos. Sabia o nome dos filhos dela. Acompanhei até a crise do casamento. Um dia cruzei com ela no aeroporto, fui falar e ela me deu as costas. Aí ela me disse uma frase que resume tudo. Eu conhecia a vida inteira de uma pessoa que não sabia que eu existia. Isso tem nome na psicologia, relação parasocial. Um vínculo em que só um dos dois sabe que o outro existe. A TV já produzia isso com o apresentador do telejornal. Só que o influenciador levou esse vínculo aonde a televisão nunca chegou. A TV vendia entretenimento e informação. O influencer finge vender intimidade. Só que intimidade vendida em escala vira vitrine. O café da manhã é cenário, o filho é figurante e o like é a bilheteria. O público agora sente o cansaço de quem descobre que estava numa relação onde só um lado amava e ainda pagava para amar. O outro lado monetizava tudo: a atenção, a confiança, até a dor do fim do casamento. Engajamento despencando é o jeito que a multidão encontrou de pedir divórcio de um casamento que nunca foi registrado em cartório nenhum, só no algoritmo. Repara para onde a atenção está migrando: para o criador pequeno de comunidade que responde comentário e erra na frente da câmera. O mercado chama de micro-influenciador. Eu chamo de gente que ainda tem cheiro de gente por enquanto. E o detalhe cruel: quem quebrou foi o influenciador. As plataformas seguem faturando como nunca, porque nesse jogo o influenciador nunca foi dono da banca, era só a ficha. E cassino não quebra junto com o jogador, o cassino sempre ganha.
1: Esse é o Rossandro Klinger, todos os dias conosco aqui no Jornal da CBN. E se você quiser ouvir novamente e refletir para viver, pode fazer isso através do nosso site cbn.com.br. Agora são 6h37.

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6: 6:39.
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10: Agora 6h42, gente, a Naira Loureiro vai te explicar agora como pagar a passagem do Transcol por QR Code do seu celular.
11: Passageiros da região metropolitana de Vitória agora podem usar o celular para pagar a passagem diretamente no validador do ônibus. O recurso permite gerar um QR Code pelo GVBus Pay, novo aplicativo oficial do sistema Transcol, e fazer o pagamento via Pix. A novidade foi divulgada pelo Sindicato das Empresas de Transporte Metropolitano da Grande Vitória, nesta quinta-feira. O QR Code fica disponível por até 25 minutos. Depois desse prazo, é necessário gerar um novo código. Segundo o GVBus, não é necessário ter o cartão físico para utilizar a funcionalidade. Com informações de Lucas Gaviorno, reportagem Naira Loureiro.
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12: Seis e 43.

0: série 50 debates para o Brasil, vamos discutir a reforma administrativa. Ricardo Patak é o presidente da União Geral dos Trabalhadores e a Tatiana Ribeiro, diretora executiva do Movimento Brasil Competitivo, são os nossos convidados a partir das 8:30 da manhã, cada um trazendo aqui o seu argumento sobre a necessidade ou não de uma mudança nesse segmento. Modernização da gestão pública passa pela redução da estabilidade dos funcionários e o aumento da meritocracia, ou a proteção ao servidor deve continuar sendo preservada? É o tema que vamos discutir, portanto, na série 50 debates para o Brasil. 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Lula, Flávio Bolsonaro, Augusto Cury, Renan Santos e Ronaldo Caiado, você acompanha a sabatina a partir do dia 28 de setembro. Qual é o WhatsApp? Anota aí. 989-242-2444 DDD 11. Não guardou, não tem problema, manda uma mensagem para nós aqui pelo qualquer canal e a gente avisa para você qual é o nosso WhatsApp da sabatina do ouvinte.
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5: 6:47.
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1: 6h50.
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1: Bom, você interage conosco, 992994297. Suas mensagens chegam pelo nosso WhatsApp, já estou aqui a postos já para interagir com você. Temos nessa manhã trânsito já ficando mais lento, aliás, desde cedinho, né? A gente veio registrando isso, o trânsito ficando mais agarrado naqueles pontos que o motorista já conhece. Hoje é sexta-feira, véspera de feriado prolongado. Então, muita gente já realmente sai de carro visando pegar a estrada, né? Curtir aí o final de semana no final do expediente de sexta. A gente já tem a lentidão na Avenida Mário Gurgel, ali em Cariacica, da Caixa Econômica para frente, lentidão na segunda ponte até a chegada ao Porto em Vitória, sem ocorrências, só veículos. Lentidão na segunda ponte no entorno do terminal de São Torquato, gente, não são nem 7 horas e já tem retenção ali para quem vai acessar as 5 pontes e a orla de Cariacica também já está com trânsito lento. O acesso à terceira ponte também já começa a ficar mais carregado, principalmente pela Avenida Carioca.
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0: Muito bom dia para você, Tássio Veloso.
1: E aí, Milton, bom dia para você, bom dia, Cássia, bom dia, ouvintes, bom dia, amantes, fãs da Apple, viu? Que é disso que falaremos hoje.
2: Bom dia, Tássio.
0: Até porque tem evento semana que vem da Apple nos Estados Unidos e o que a gente já pode antecipar sobre lançamentos e novidades?
1: Milton, no dia 9 de setembro, próxima quarta-feira, tem esse grande anúncio, já faz parte do calendário de tecnologia mundial, é o evento do novo iPhone. E arrisco dizer aqui que é o evento dos novos iPhones, que deve ter um iPhone 18 Pro com o design que a gente já conhece, etc, etc, mas as atenções do mercado estão voltadas, na realidade, para duas coisas. Primeiro, a chegada do novo CEO da Apple, porque o Tim Cook, ele saiu dessa posição, né, de principal líder, agora é o John Ternus, que é uma nova pessoa, não se sabe como será o estilo dele de apresentação. E para marcar essa transição, provavelmente, segundo os comentários de bastidores, vem aí o iPhone dobrável. Um iPhone em formato passaporte, com uma tela externa de 5, os rumores, né, que nós temos até agora, uma tela externa de 5,49 polegadas e uma tela interna, essa sim, que se dobra, de 7,76 polegadas. Então, caso essas informações se confirmem, finalmente a Apple entrará num segmento de smartphones que outras empresas já se posicionaram, Samsung, Motorola, várias chinesas como a Oppo, enfim, tem diversas opções, Huawei também, diversas opções de celulares dobráveis, mas ao longo dessa jornada cobrindo tech, inclusive aqui na CBN, ouvi já muitos ouvintes e muitos seguidores nas redes sociais dizendo o seguinte, Milton e Cassi, me interesso pelo formato de dobrável, mas só terei o dia que a Apple fizer, porque eu não saio do iPhone. Então, para essas pessoas, interessante que fiquem ligadas, porque na quarta-feira nós devemos ver o que foi apelidado por hora de iPhone Ultra, esse iPhone dobrável, possivelmente com preço também exorbitante, como normalmente as coisas que a Apple coloca no mercado.
2: Agora, quando a gente pensa nesse segmento dos celulares dobráveis, é certo dizer que a Samsung segue dominando esse mercado aqui no Brasil, Tassius?
1: Sim, Cássia. A Samsung, ela já tem a tradição de fazer celular dobrável há 8 anos. E a gente ainda não sabe, mas existem grandes chances de que a Samsung seja fornecedora da tela dobrável do iPhone Ultra. Porque além dos celulares, é uma indústria que fabrica muita coisa, inclusive fornece peças para outras empresas. Então, isso também está no radar. No Brasil, o último número que eu ouvi era de que a Samsung ela dominava 80% das vendas de celulares dobráveis. Com aqui o comentário adicional de que é um segmento mais limitado, nem se compara com os telefones classificados como telefones de barra, que são aqueles telefones tradicionais. Mas sim, eles nadam de braçada e a Motorola tem se posicionado também no Brasil como oferta de um celular Fold também, muito bom, inclusive, do ponto de vista de câmera, principalmente, mas a Samsung tem todo esse destaque. E no caso do iPhone Ultra, para fechar aqui com vocês, é importante termos em mente um detalhe adicional de que, apesar desse possível, provável anúncio, não temos a expectativa de que ele seja vendido no Brasil num primeiro momento, não. Além de ser caro, provavelmente será limitado ao mercado norte-americano, até porque será uma edição especial, com menos unidades, etc. Mas algo para nós acompanharmos na semana que vem, na quarta-feira, dia 9 de setembro, esse primeiro grande evento da Apple com o novo CEO.
0: Muito obrigado, Tássio. Um bom dia para você.
1: Estou, uma ótima sexta para todo mundo.
2: Até mais, Tássio.
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0: sexta-feira, 4 de setembro de 2026. O Ministério da Saúde encaminhou ao STF uma nota técnica em que admite fragilidades e deficiências em aspectos ligados à execução de emendas. Uma auditoria apontou irregularidades em quase metade de 53 milhões de reais do orçamento de 2024. A pasta informou, no entanto, que os problemas foram corrigidos. A manifestação cumpre uma decisão do ministro Flávio Dino em uma ação que discute a transparência das emendas parlamentares. O magistrado é o relator do procedimento na corte. O governo federal ameaça usar medidas de reciprocidade contra o embargo da União Europeia à carne brasileira. Os ministros ou os ministérios das Relações Exteriores e Agricultura afirmaram que o país se reserva o direito de utilizar os instrumentos necessários para garantir condições comerciais justas. A União Europeia alega que os produtores brasileiros descumprem as regras sobre o uso de antimicrobianos na pecuária. O Tribunal Regional Federal da Sexta Região condenou a mineradora Samarco e 3 engenheiros pelo rompimento da barragem do Fundão em Mariana, ocorrido em 2015. 19 pessoas morreram na tragédia que contaminou a bacia do Rio Doce. A primeira condenação criminal de pessoas físicas e empresas ligadas a este caso. No horário de Brasília, 6h59.
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1: Sete horas.

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1: Muito bom dia a você que escolheu ficar mais bem informado ouvindo o Jornal da CBN na manhã desta sexta-feira, 4 de setembro de 2026. Começamos falando ao vivo com o Felipe Igreja, que está em Brasília, tem as informações sobre esta crise que só escala no STF. Agora os ministros Alexandre de Moraes e André Mendonça tomaram um ultimato, tem 5 dias para prestar esclarecimento sobre essa crise. Felipe Igreja, bom dia.
2: Bom dia, Milton, bom dia a todos que nos acompanham. Realmente uma crise sem precedentes aqui no Supremo Tribunal Federal, e numa reação a toda essa situação, o ministro Alexandre de Moraes apontou indícios de crimes cometidos por André Mendonça em investigações relacionadas ao escândalo do Banco Master e a dos descontos ilegais do INSS. Moraes citou fortes indícios da prática de improbidade administrativa, abuso de autoridade, crime de responsabilidade e favorecimento a determinados grupos políticos. A manifestação foi inserida no inquérito das fake news com base em um relatório de inteligência da Polícia Federal produzido a pedido de Moraes. O ministro mandou toda a documentação para que o presidente do STF, o ministro Edson Fachin, para que ele tome as providências necessárias. Fachin, então, deu prazo de 5 dias úteis justamente para que Moraes, Mendonça, a Polícia Federal e também a Procuradoria-Geral da República prestem esses esclarecimentos. No despacho, Moraes cita condução irregular de eventual colaboração premiada, porque Mendonça teria adotado um comportamento participativo nas negociações dos casos Master e do INSS. Moraes também diz que houve direcionamento para determinados alvos da investigação, como ele próprio e ao presidente do Senado, Davi Alcolumbre, por motivos pessoais e políticos. Moraes escreve que nem a Polícia Federal, nem a PGR encontraram qualquer fato que pudesse constituir infração penal por parte dele, mas que Mendonça reiterou as condutas de incriminá-lo, direcionando as investigações. O ministro Moraes ainda afirma que no relatório de inteligência enviado pela PF, Mendonça teria manifestado a intenção de afastar o diretor-geral da corporação, Andrei Rodrigues, e até o procurador-geral, Paulo Gonet. Nesse relatório, consta que Mendonça teria afirmado reiteradas vezes que Andrei manteria uma proximidade inadequada com o presidente Lula e que, por essa razão, não seria uma pessoa confiável. Em meio ao agravamento da crise no judiciário, o presidente Lula se manifestou pela primeira vez nesta quinta-feira, sem citar nenhum nome. Ele diz que a democracia não pode ficar refém de vazamentos seletivos e defendeu integridade nas investigações.
3: Diante da gravidade do momento, o povo brasileiro espera que o presidente da Suprema Corte e a Procuradoria-Geral da República liderem um processo que garanta a integridade e a confiança nas investigações. Como presidente da República, acredito que só agindo com firmeza e transparência vamos garantir que as instituições sejam respeitadas pela sociedade brasileira.
2: Lula acrescentou que a democracia depende de entidades fortes e que todos os envolvidos sejam investigados. Com a manifestação, Lula seguiu a orientação de aliados que defendem que ele mantenha a distância do caso para evitar que a crise contamine a campanha à reeleição. Milton.
1: Esse foi o Felipe Igreja. Eu aqui falei em ultimato, né? Teria sido dado pelo presidente do STF aos seus dois ministros, mas como você sabe, nestas instâncias, os ultimatos costumam não ser exatamente últimos. Começar pelo fato que são 5 dias úteis. Aí você tem o sábado, tem o domingo, e aí na semana que vem ainda tem um feriado na segunda-feira, e aí o prazo não conta. 7:04 agora.
4: O ministro André Mendonça anunciou nesta quinta-feira que deixará o quadro societário do Instituto ITER, fundado por ele em 2024 em São Paulo, para capacitação acadêmica.
1: Mendonça tomou a decisão depois da revelação de que um instituto criado por ele faturou mais de 10 milhões de reais em mais de 50 contratos firmados sem licitação com órgãos públicos.
4: O ministro também anunciou que o afastamento, um dia depois da revelação de que ele recebeu o banqueiro Daniel Vorcaro na sede, ele fez essa revelação depois desse anúncio de que ele teria recebeu na realidade o banqueiro Daniel Vuacaro na sede do Instituto no ano passado.
1: Segundo o comentarista da CBN e colunista do Jornal Globo, Lauro Jardim, o dono do Master tentou fechar contrato com o Instituto fundado pelo ministro André Mendonça em maio do ano passado. Mas a parceria foi recusada.
4: Para rebater suspeitas levantadas por mensagens de interlocutores de Daniel Vuacaro, André Mendonça apresentou notas fiscais que somam mais de R$26 mil, emitidas pela alfaiataria Vasco Vasconcelos, em São Paulo.
1: Agora são 7:06, e nesse tiroteio que nós acompanhamos no dia de ontem, surgiu até o nome de Tarcísio de Freitas, candidato ao governo do estado de São Paulo. Pedro Fagundes explica essa história. Pedro, bom dia.
5: Bom dia, Milton, Cássia, também aos ouvintes. Olha, tanto o governador de São Paulo, Tarcísio de Freitas, como também o presidente nacional do PSD, Gilberto Kassab, negaram envolvimento em um suposto acordo de propina relatado pelo ex-banqueiro Daniel Vuacaro. De acordo com a operação do portal UOL, Vuacaro afirma em uma proposta de delação premiada que R$5 milhões doados às campanhas de Tarcísio e Jair Bolsonaro, as duas em 2022, seriam contrapartidas financeiras de um suposto acerto de propina com Kassab. R$2 milhões foram destinados à campanha de Tarcísio e R$3 milhões à de Bolsonaro. As doações foram feitas formalmente por Fabiano Zettel, que é cunhado de Vuacaro, investigado também na Operação Compliance Zero. Segundo o relato atribuído ao ex-banqueiro, o objetivo seria manter no governo Tarcísio as operações do Credicesta, cartão consignado administrado por uma empresa ligada ao Banco Master, que é chefiada justamente por Daniel Vuacaro. Tarcísio chamou a acusação de ridícula e disse que nunca teve contato ou relação com Vuacaro.
6: Primeiro, acho que é uma ilação que beira o ridículo, né? Imaginar que eu vou pedir algum favorecimento ou que o presidente Bolsonaro ia pedir algum favorecimento é uma coisa que não faz o menor sentido. A PKL, que é a instituição que operava consignado em São Paulo, ela operava e ela foi credenciada a partir de 2022, ou seja, antes do nosso mandato. A gente tem no estado de São Paulo 217 instituições que fazem consignação. Então, essa instituição já fazia consignação em 2022. Mais um detalhe, quantas vezes eu tive com Vuacaro, com o Zetel, nunca, nem conheço. Veja se eu apareço em alguma comunicação dele, se eu tô no celular dele, se tem um áudio meu, se tem alguma coisa, nada. Quantas agendas eles tiveram no governo do estado de São Paulo? Nenhuma. Então é uma coisa que não faz o menor sentido, é um absurdo essa eleição.
5: Kassab, hoje candidato a vice-presidente na chapa de Ronaldo Caiado, também negou qualquer participação no suposto acordo e classificou a acusação como fantasiosa e fruto de má fé.
7: Eu nem apoiei o Bolsonaro para presidente, não é? E nunca tive nenhuma relação com o Vuacaro e muito menos com doação para campanha vinculada a eles. Portanto, que se apure, vocês vão ver que é fantasioso, isso não existe. Uma ilação ou uma ação de má fé, estou muito tranquilo.
5: Kassab afirmou que nunca teve relação com Vuacaro e lembrou que nem sequer apoiou o Bolsonaro na eleição presidencial de 2022. Já Tarcísio disse ainda que a campanha daquele ano recebeu doações de mais de 600 pessoas e teve as contas aprovadas pela Justiça Eleitoral. Milton.
1: Esse foi o Pedro Fagundes com as informações de São Paulo. E eu lembro que ainda hoje, aqui no Jornal da CBN, nós vamos conversar logo depois das 8:00 da manhã com o nosso comentarista de política, Lauro Jardim.
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4: Agora são 7:10. O texto aprovado da MP da taxa das blusinhas foi encaminhado para sanção presidencial. O projeto prevê isenção da cobrança de imposto das compras de até $50, aproximadamente R$250. O presidente do Senado, Davi Alcolumbre, também anunciou que a PEC do fim da escala 6x1 será analisada após as eleições.
9: Câmara e Senado aprovaram em votações simbólicas o fim da cobrança da taxa de importação para encomendas internacionais de até $50 e o texto vai para a sanção presidencial. A matéria é uma das bandeiras do governo Lula em ano eleitoral. Pelas novas regras, o ministro da Fazenda passa a ter competência para alterar as alíquotas do imposto sobre remessas postais internacionais. E como uma trava, os impactos sobre a indústria nacional serão reavaliados a cada 3 meses. O presidente da Câmara, Hugo Mota, afirmou que a aprovação do fim da taxa das blusinhas é um avanço para famílias de baixa renda e microempreendedores.
10: Ao retirarmos essa cobrança, reduzimos o peso dos impostos sobre quem mais sente o impacto de cada real no orçamento familiar. Vai além do consumo. Esse mercado também representa fonte de renda para milhares de brasileiros que encontraram nessas compras uma oportunidade de complementar a renda da família.
9: O setor produtivo, por sua vez, fala em desequilíbrio para as empresas brasileiras que concorrem com os produtos importados. A Associação Brasileira de Varejo Têxtil afirma que a cadeia têxtil e de vestuário já está sendo afetada negativamente pela isenção. A entidade cita dados do IBGE sobre queda de 6,8% na produção dos têxteis na comparação entre julho deste ano e 2025. A deputada Bia Kicis criticou o que considera uma medida eleitoreira.
11: O governo Lula criou a taxação dessas remessas, das importações de pequenas compras com valor abaixo de $50, equivalente aí a R$250. Colocou o bode na sala. Posteriormente, vendo que a medida não agradou a ninguém e não favoreceu a indústria nacional, o governo vem às vésperas da eleição propor o quê? Tirar o bode da sala. Mas ele pode tirar o bode da sala, mas o mau cheiro do bode vai ficar.
9: Depois da ação da oposição para barrar o avanço da proposta que põe fim à escala de trabalho 6-1 em plenário, o governo teve que aceitar um acordo com o Alcolumbre para colocar o texto em votação após o primeiro turno das eleições. Nas redes, o presidente Lula afirmou que é importante que o Brasil saiba quem está trabalhando para avançar com essa mudança e quem está tentando impedir uma conquista que pode garantir um dia a mais de descanso sem redução de salário. A articulação da oposição no plenário foi capitaneada pelo senador Rogério Marinho, que é coordenador da campanha de Flávio Bolsonaro, principal opositor de Lula na corrida ao Palácio do Planalto. De Brasília, Samantha Klein.
1: 7:13 e em meio a tudo isso, ontem foi divulgada mais uma pesquisa, agora Datafolha. Nessa semana nós já tínhamos tido acesso à pesquisa para a corrida presidencial do Instituto Quest. Ontem foi a Datafolha que confirmou o crescimento de Augusto Cury, isolado ali na terceira posição, agora com 8% das intenções de voto. O presidente Lula lidera o cenário de primeiro turno com 38%. E num eventual segundo turno entre Lula e Flávio, em que o presidente aparece na frente, os candidatos estão empatados tecnicamente dentro da margem de erro.
12: Nova pesquisa Datafolha mostra o presidente Lula, candidato à reeleição pelo PT, liderando com 38% das intenções de voto no primeiro turno, seguido pelo senador Flávio Bolsonaro, candidato do PL, que registra 33%. O levantamento foi encomendado e divulgado pela TV Globo e pelo jornal Folha de São Paulo. A pesquisa confirma ainda o crescimento de Augusto Cury, candidato do Avante, que ocupa o terceiro lugar com 8%. Na sequência, aparecem Ronaldo Caiado, do PSD, com 4%, Renan Santos, do Missão, com 3%, e Romeu Zema, do Novo, com 2%. Na pesquisa Datafolha anterior, do dia 21 de agosto, Lula tinha 39% e Flávio Bolsonaro, 33%. O terceiro colocado era Ronaldo Caiado, com 5%. Depois vinham Renan Santos com 4%, Romeu Zema com 3% e Augusto Cury com 2%. Chama atenção o desempenho do candidato do Avante, que conquistou 6 pontos percentuais nesse período. Para o cientista político Murilo Medeiros, da Universidade de Brasília, isso mostra que o eleitor tem visto Cury como uma alternativa à polarização.
13: A pesquisa Datafolha confirma a trajetória de crescimento da candidatura de Augusto Cury, que conseguiu avançar sobre o eleitorado de Ronaldo Caiado, de Renan Santos e de Romeu Zema, além de conquistar parcelas de eleitores que estavam indecisos. O Cury tem conseguido seduzir o eleitor que procura mudança sem radicalização, tanto na forma quanto no conteúdo.
12: A pesquisa também analisou um possível cenário de segundo turno entre Lula e Flávio, no qual o presidente aparece na frente com 46% e o senador marca 44%. Os candidatos, no entanto, estão empatados tecnicamente, dentro da margem de erro, que é de 2 pontos para mais ou para menos. Na pesquisa anterior, Lula tinha 47% das intenções de voto e Flávio Bolsonaro, 43%. Comparando o desempenho do petista na última eleição presidencial em 2022 contra o ex-presidente Jair Bolsonaro, o cientista político Murilo Medeiros vê um cenário muito mais complicado para Lula neste ano.
13: Em setembro de 2022, nesse mesmo período da campanha eleitoral, Lula tinha uma vantagem de 15 pontos sobre Jair Bolsonaro. Então Lula enfrenta uma campanha mais difícil, mais desafiadora e muito mais estreita comparada à campanha de 2022.
12: O Datafolha ouviu 2.002 eleitores em 125 cidades brasileiras na terça-feira e na quarta-feira. A pesquisa está registrada no TSE com o código BR03669/2026. De São Paulo, Karen Lemos.
1: E tudo isso faltando exatamente 30 dias para a eleição no primeiro turno. Estamos aqui em 4 de setembro. A eleição será no domingo, 4 de outubro. 30 dias faltam, portanto, para esta eleição. Imagine o que nós temos ainda pela frente para acompanhar nesse noticiário político-eleitoral. Agora são 7h17.
4: O governo Lula anunciou que zerou a fila de pedidos iniciais do INSS ao passar a concluir mais requerimentos do que o volume mensal recebido. O tempo médio de resposta foi reduzido para 34 dias. Apesar do avanço no fluxo, mais de 220 mil processos continuam pendentes há mais de 45 dias.
14: O governo federal anunciou nesta quinta-feira que considera zerada a fila de pedidos de benefícios do INSS. Ainda existem, porém, pouco mais de 200 mil solicitações sem resposta há mais de 45 dias. Prazo legal para retorno dos pedidos de aposentadoria. O entendimento da equipe do INSS leva em conta os mais de 1,2 milhão de requerimentos em análise, abaixo dos 1,3 milhão de novos pedidos registrados em agosto. O governo, no entanto, avalia os casos como residuais e mais complexos, principalmente relacionados ao BPC. O ministro da Previdência, Volney Queiroz, explicou que o INSS deixou de trabalhar com uma fila represada e passou a operar em um sistema de fluxo. Segundo ele, o estoque de pedidos acima de 45 dias caiu e a média de análise dos benefícios está em 34 dias.
15: Sempre haverá pessoas esperando uma resposta do INSS, pois entram pedidos novos todos os dias. Mas então, o que significa zerar a fila? Zerar a fila é quando temos menos gente esperando do que a quantidade de gente que entrou no mês anterior. Isso aconteceu em agosto desse ano, desse gigante gentil que é a Previdência Social.
14: O INSS recebe cerca de 1,3 milhão de novos requerimentos por mês, o equivalente a 43 mil por dia e quase 2 mil por hora. Para ampliar a capacidade de atendimento, o governo nomeou 2.500 servidores, entre técnicos, analistas, peritos médicos e assistentes sociais. Também ampliou o teleatendimento para perícias, a análise documental, o pagamento de bônus e os mutirões aos fins de semana. Com isso, segundo o Ministério, o tempo médio de espera por perícia médica caiu de 70 dias em agosto de 2023 para 17 dias neste ano. Durante a cerimônia no Palácio do Planalto, o presidente Lula afirmou que o objetivo do governo não é simplesmente acabar com a fila, mas garantir que os segurados tenham tempo adequado para solicitar, aguardar e receber os benefícios. Lula também criticou a associação entre os gastos previdenciários e o déficit fiscal.
3: O déficit é porque a gente tem que pagar 1,3 trilhão de juros todo ano, sabe, para resolver os problemas desse país. Eu nunca aceitei jogar a responsabilidade do déficit em cima da Previdência Social. Nunca aceitei e não vou aceitar. Se a gente tiver problema de incompatibilidade entre a receita e a despesa, a gente discute e a gente acerta. Mas não dá para jogar.
14: As reclamações relacionadas à demora na análise dos benefícios caíram 82% entre janeiro e agosto. Apesar da redução do estoque, os indeferimentos aumentaram em junho. Os benefícios negados se aproximaram de 1 milhão. E o acumulado de rejeições cresceu 70% em relação ao mesmo período do ano passado. De Brasília, Igor Cardim.
1: 7:21 agora. Vamos pra festa? Certo, pesado, complicado.
4: Sextou
1: com Rock in Rio. E o Diogo Bugalho está no Rio de Janeiro. Tem as informações pro espetáculo que começa hoje. Bom dia, Diogo.
16: Bom dia, Milton. Bom dia, Cássia. É isso, Rock in Rio começando nessa sexta-feira e hoje com uma programação de bandas de rock que reúnem milhares de fãs. O principal nome do dia é Foo Fighters, que sempre faz grandes shows em festivais aqui no Brasil. E o destaque dessa apresentação é o repertório do novo álbum Your Favorite Toy. No palco mundo, o principal, também se apresentam o Rage Against the Machine, The Hives e Nova Twins. No palco Sunset, o destaque é o show do Capital Inicial, que convida Dado Villa-Lobos. Também teremos apresentações de Detonautas, Biquíni Cavadão e de Ferreiro. Ainda há ingressos disponíveis para hoje, amanhã e para os dias 11 e 13, no fim de semana que vem. A venda é pelo site da Ticketmaster, a inteira custa R$870 e a meia R$435. Também há ingressos, Milton, para Comfort Zone, uma novidade desse ano. É uma área mais confortável e mais próxima ao palco. Só que o ingresso também é mais salgado, custa R$1.950 a inteira. O festival também promete outras novidades nessa edição de 2026. Haverá show de drones em quase todos os dias e o Palco Mundo também passou por mudanças. Agora, cada artista vai poder personalizar LEDs de acordo com a sua apresentação. Também são mantidos os shows de esquadrilhas, que anunciam o início do evento, e as queimas de fogos. A cidade do Rio está toda mobilizada para receber o festival, Milton. O esquema de segurança conta com um efetivo de 7.680 agentes, sendo mais de 4 mil policiais militares dentro e no entorno da cidade do Rock. Pela primeira vez, a área também vai ser monitorada com drones e toda uma estrutura de atendimento para quem tiver algum problema, para o público que passar por alguma situação ali, ser atendido ali no local mesmo, sem ter que se deslocar até uma delegacia. Para chegar ao evento, a recomendação é usar o transporte público. Os trens, metrô e BRT vão funcionar 24 horas, inclusive, para permitir a volta para casa. Rock in Rio, que acontece hoje, também nos dias 5, 6 e 7, e no fim de semana que vem, 11, 12 e 13 de setembro. Claro, sempre a partir das 3:15 da tarde, os portões abrem cada dia às 2 da manhã. E se fecham, né? A cidade do rock fecha às 5 horas da manhã do dia subsequente. Os shows no Palco Mundo, Milton, também vão ser transmitidos em sinal aberto pelos canais Multishow e Biz no Globoplay, para quem não puder vir aqui ao Rio de Janeiro, ou mesmo para quem preferir acompanhar do conforto do sofá de casa, né? É o caso de muita gente, que eu sei também. A gente vai acompanhar aqui atentamente. Nossa reportagem estará lá nos dias de festival e vai trazendo tudo aqui pro nosso ouvinte. Milton e Cássia.
1: Muito obrigado, esse foi o Diogo Bugalho. Já que estamos falando em cultura, também começa hoje em São Paulo a Bienal do Livro, reunindo milhares de pessoas em busca da literatura. Jornal da CBN segue em frente com o seu noticiário. Você que está nos acompanhando aqui pelo aplicativo, pelas plataformas digitais, nos acompanha logo na sequência, assim que termina o horário eleitoral lá no rádio, também pelo rádio. Enfim, você agora acompanha o Jornal da CBN por todas as plataformas. E aproveita e escolhe o gongo e o personagem da semana. A gente abre as urnas lá no fim de expediente ou no...
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18: 7:25.
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18: A Beatriz Eleodoro vai falar pra gente agora como votaram os senadores aqui do Espírito Santo na PEC pelo fim da escala 6-1 na sessão da CCJ.
19: A Comissão de Constituição e Justiça do Senado aprovou na última segunda-feira o relatório da proposta de emenda à Constituição, que reduz a jornada de trabalho e acaba com a escala 6-1. O projeto recebeu o voto favorável de 2 representantes do Espírito Santo no colegiado. A votação foi simbólica, sem contagem individual dos votos. 4 senadores, no entanto, se posicionaram contra a proposta e pediram que a manifestação fosse registrada. São eles: Rogério Marinho, do PL do Rio Grande do Norte, Jaime Bagatoli, do PL de Rondônia, Tereza Cristina, do PP do Mato Grosso do Sul, e Hamilton Mourão, do Republicanos do Rio Grande do Sul. Os outros 23 senadores presentes apoiaram a aprovação do relatório do senador Omar Aziz, do PSD do Amazonas. Entre eles, os representantes capixabas Fabiano Contarato, do PT, e Magno Malta, do PL. O texto aprovado pela Câmara dos Deputados em maio foi aprovado integralmente. A aprovação ocorreu depois de mais de 4 horas e meia de debates na comissão. A PEC prevê a redução da jornada semanal de 44 para 42 horas nos primeiros 60 dias após a promulgação e 12 meses depois para 40 horas. A mudança não poderá resultar em redução salarial e estabelecerá 2 folgas semanais, sendo uma delas preferencialmente aos domingos. Agora, o texto ainda precisa ser analisado pelo plenário do Senado em 2 turnos. São necessários 49 votos dos 81 senadores para a aprovação. Reportagem Beatriz Eleodoro.
18: 7:27, gente. Vamos saber do trânsito também nessa manhã.
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18: Informações com vocês, ouvintes, nessa manhã. O Eric está aqui falando, gente, do trânsito na chegada do contorno para a Serra. Diz que está tranquilo ali na altura do pavilhão de Carapina. O Wagner também com a gente, fazendo um alerta ali na Serra a respeito da Avenida Mestre Álvaro. Diz que o congestionamento está chegando ali na altura do Atacadão, em Colina de Laranjeiras. E ele faz também, ele chama a atenção para os motoristas que estão cometendo uma infração, que é passar pelo acostamento, colocando em risco pessoas, ciclistas que passam pela região. Eles andam um trecho bem grande ali da Curumá até a região do semáforo de saída de Jardim Limoeiro. O pessoal precisa prestar atenção e cuidado ao trânsito. Tem infração, viu, gente? Cuidado aí. Agora é 7:28.
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quarta-feira, 4 de setembro de 2026. Mais de 200 mil pedidos feitos ao INSS ainda aguardam avaliação, apesar de o governo ter anunciado que zerou a fila de solicitações. Planalto informou que o órgão já consegue analisar mais requerimentos do que recebe. O governo classificou os casos pendentes como um resíduo formado principalmente por pedidos mais complexos. A banda americana Foo Fighters fecha hoje no Palco Mundo a primeira noite do Rock in Rio. Ao longo de 7 dias de festival, a cidade do rock, na zona oeste da capital fluminense, vai receber 190 apresentações e mais de 1.300 artistas. Ao todo, serão 91 horas de programação. Pelo Palco Mundo, passarão nomes como Elton John...

0: 6.000 vagas distribuídas entre as 8 cidades que receberão jogos do torneio. Os cadastros devem ser feitos diretamente na página oficial da entidade máxima do futebol. A competição reunirá 32 seleções em 64 partidas. A final será no dia 25 de julho, no estádio do Maracanã. No horário de Brasília, 7:33.
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1: Ainda com participação de vocês, ouvintes, nessa manhã, a Diva está aqui falando sobre a rodovia do contorno do Mestre Álvaro, que a sinalização horizontal, especialmente as faixas pintadas no chão, estão praticamente apagadas. Isso dificulta muito para quem está passando pela região, principalmente à noite, considerando que não há iluminação na maior parte do percurso. Então fica aí o alerta da Diva, sugestão também, né, para as autoridades, para reforçar a pintura lá da rodovia do contorno do Mestre Álvaro. Manda pra gente, 992994297. Tô esperando você, hein?

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1: Bom dia a você que escolheu ficar mais bem informado ouvindo o Jornal da CBN na manhã desta sexta-feira, 4 de setembro de 2026. Voltamos a falar sobre a crise no STF. Quem tem as informações é o Felipe Igreja, que está em Brasília. Felipe.
2: Milton, numa reação em meio à crise, o ministro do STF, Alexandre de Moraes, apontou indícios de crimes cometidos por André Mendonça em investigações relacionadas ao escândalo do Banco Master e a dos descontos ilegais do INSS. Moraes citou fortes indícios da prática de improbidade administrativa, abuso de autoridade, crime de responsabilidade e favorecimento a determinados grupos políticos. A manifestação foi inserida no inquérito das fake news com base em um relatório de inteligência da PF produzido a pedido de Moraes. O ministro mandou toda a documentação para o presidente do STF, Edson Fachin, para que ele tome as providências necessárias. Fachin deu prazo de 5 dias úteis para que Moraes, Mendonça, a Polícia Federal e a Procuradoria-Geral da República prestem esclarecimentos. No despacho, Moraes cita condução irregular de eventual colaboração premiada, porque Mendonça teria adotado um comportamento participativo nas negociações dos casos Master e do INSS. Moraes também diz que houve direcionamento para determinados alvos da investigação, como ele próprio e ao presidente do Senado, Davi Alcolumbre, por motivos pessoais e políticos. Moraes escreve que nem a Polícia Federal, nem a PGR encontraram qualquer fato que pudesse constituir infração penal por parte dele, mas que Mendonça reiterou as condutas de incriminá-lo, direcionando as investigações. Moraes ainda afirma que no relatório de inteligência enviado pela PF, Mendonça teria manifestado a intenção de afastar o diretor-geral da PF, André Rodrigues, e até o procurador-geral Paulo Gonet. Nesse relatório consta que Mendonça teria afirmado reiteradas vezes que Andrei manteria uma proximidade inadequada com o presidente Lula e que por essa razão não seria uma pessoa confiável. Em meio ao agravamento da crise no judiciário, o presidente Lula se manifestou ontem pela primeira vez, sem citar nenhum nome, disse que a democracia não pode ficar refém de vazamentos seletivos e defendeu a integridade nas investigações. Ele acrescentou que a democracia depende de entidades fortes e que todos os envolvidos sejam investigados.

0: investigados. Com a manifestação, Lula seguiu a orientação de aliados que defendem que ele mantenha a distância do caso para evitar que a crise contamine a campanha de reeleição. Quem se manifestou agora há pouco também foi o ministro Flávio Dino, também do Supremo Tribunal Federal. Numa postagem no Instagram, ele diz que em 37 anos de serviço público nos três poderes da República, já viu muitas crises. Crises profundas, como a pandemia da Covid, outras menos densas, mas que, independentemente do tamanho, as saídas para a crise dependem de alguns elementos. Ele cita a consulta aos clássicos, seguir os procedimentos. Ele também cita aqui a questão do tempo, é preciso aguardar aí o tempo, e cita também que o Supremo é maior do que qualquer um que o integra, que por isso a lealdade institucional exige enfrentar os problemas reais com o devido processo legal e no tempo certo. Ética da convicção e ética da responsabilidade, como nos ensinou Weber, foi o que ele publicou agora há pouco no Instagram. Milton.
1: Muito obrigado, esse foi o Felipe Igreja em Brasília, agora que são 7h39.
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0: Muito bom dia para você, Miriam Leitão.
1: Bom dia, Milton. Bom dia, Cássia. Bom dia, ouvintes da Rádio CBN.
2: Bom dia, Miriam.
0: Miriam, o governo fez cerimônia para anunciar o fim da fila do INSS. Só que a fila de verdade não terminou, né? Ela é grande ainda.
1: Pois é, ela é grande, mas os números foram muito piores já no passado. Então, o que que eles estão dizendo? Não é que acabou, zerou, não tem ninguém na fila. É que agora é o fluxo normal, é isso que eles dizem. O que entra e a capacidade deles de processar. Então, 200 mil parece muito ainda, mas é que quando terminou o governo passado, era 1.087.000 pedidos na fila. E ele prometeu, o presidente Lula, que ia zerar a fila. E a fila cresceu. E aí teve crise dentro do governo. Cresceu e chegou a 3.128.000 em fevereiro deste ano. E aí ele fez um esforço enorme, contratou mais gente, fez um esforço de trocar pessoas e dos seus postos. E hoje está 200 mil. E por que que isso é considerado zerar? É por causa disso que eu falei, a capacidade de processar aumentou muito. E então, um dado que mostra isso, a maior eficiência do INSS para processar os pedidos, que é a perícia, né? Perícia é importante porque uma pessoa entra com uma licença de trabalho, a perícia demora muito, isso atrapalha todo mundo, tanto a pessoa em si quanto o que não recebe o próprio empregador, que fica sem saber se repõe e se contrata alguém temporariamente para o posto ocupado por essa pessoa afastada. Enfim, cria confusão na economia. E o tempo médio de espera caiu de 70 dias em agosto de 2023 para 17 dias no último agosto. Então, houve avanços, não é zerar a fila exatamente, mas é um avanço. E se essa capacidade de processamento de pedidos mantém isso, um fluxo constante de solução de problemas, de resposta ao cidadão que vai pedir sua aposentadoria ou sua licença, consegue atender esse fluxo, praticamente zerado. O que o governo explicou é que esses são casos mais complexos e principalmente pedidos de benefício de prestação continuada. Você sabe que no benefício de prestação continuada houve um aumento muito grande de pedidos. E esses pedidos muitas vezes não eram devidos, né? Era uma gente se aproveitando para tirar ficar pendurado num benefício. Esse benefício cresceu muito. É preciso cuidado também para não sair concedendo tudo que for pedido, para apenas conceder o benefício a quem merece, precisa e está enquadrado na lei. Milton e Cássia.
2: O que a gente está vendo aqui dos dados, Miriam, é que a gente tem, por exemplo, aquele índice de novas concessões, né? Ou seja, quando é respondida ali e concedida a aposentadoria, subiu para 67% entre janeiro e julho. É uma média de 730 mil benefícios por mês, e a média mensal no mesmo período do ano passado era bem menor, era de 641 mil requerimentos. Então, na prática, não acabou a fila, mas a concessão, aparentemente, por esses dados, está mais rápida, né?
1: Ficou muito menor. Você imagina sair de ele ter aumentado durante o governo Lula o problema a esse ponto e aí ter reduzido. Eu acho que, claro que nós estamos em período eleitoral, ele está usando esse zerar a fila como parte de divulgação do seu governo, já que ele quer mais um mandato, mas a gente tem que reconhecer que sim, houve avanços, e sim, isso é bom que haja mais eficiência da máquina pública. Milton e Cássia.
0: Muito obrigado, Miriam, um bom dia para você, até logo mais um meio-dia e um bom fim de semana.
1: Bom fim de semana para você, Milton, até mais tarde, Cássia.
2: Até mais, Miriam. 7:44.
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0: Sete e quarenta e seis. 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
6: Você sabe exatamente quais são as funções de um governador e de um presidente da República? A Júlia Caminte explica.
7: Nas eleições deste ano, os capixabas vão votar para eleger o presidente da República e o governador do Espírito Santo, que tem mandatos de 4 anos. Embora ambos façam parte do poder executivo e tenham funções parecidas, cada um atua em uma esfera diferente de governo. Enquanto o presidente administra o país, o governador é responsável pelo Estado. Em comum, os dois têm a missão de executar as leis, administrar os recursos públicos e implementar políticas voltadas à população. O presidente é a autoridade máxima do Poder Executivo na esfera federal. Cabe a ele cumprir e fazer cumprir as leis aprovadas pelo Poder Legislativo, manter em funcionamento os serviços públicos federais e atuar em políticas nacionais nas áreas de saúde, educação, energia e telecomunicações. Também é função do presidente elaborar planos de governo, administrar os recursos públicos e encaminhar ao Congresso Nacional o projeto da Lei Orçamentária Anual, que detalha como o governo pretende utilizar o dinheiro arrecadado. Já o governador é a autoridade máxima do Poder Executivo Estadual. Assim como o presidente no âmbito federal, ele é responsável por administrar o Estado, executar as leis estaduais e coordenar políticas públicas. Para auxiliá-lo na administração, o governador conta com secretários de Estado, cujas funções correspondem, no âmbito estadual, às dos ministros do governo federal. Entre as atribuições do governador estão representar o Estado nas relações jurídicas, políticas e administrativas, sancionar, promulgar, publicar ou vetar leis aprovadas pela Assembleia Legislativa e expedir decretos para garantir a execução das leis. Os dois cargos têm muito em comum. As funções são semelhantes, mas em níveis diferentes da administração pública. A primeira similaridade é que os mandatos de ambos duram 4 anos, com possibilidade de uma reeleição consecutiva. Além disso, eles são responsáveis por executar as leis, administrar recursos públicos, elaborar propostas de orçamento, nomear integrantes de suas equipes e propor projetos de lei relacionados às políticas públicas que pretendem implementar. Reportagem, Júlia Camim.
6: Agora 7h49, intervalo rápido, já já eu volto.

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15: 7h53.
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15: Aeroporto de Vitória operando normalmente nessa manhã, só teve um voo, gente, que representou atraso nessa manhã. Era um voo que sairia 5h para as 6h da manhã para Campinas, voo da Azul, que só saiu quase 1 hora depois, saiu às 6h45 para Campinas. É o único voo em atraso registrado pelo painel da Zurich Airport, ou agora todos dentro dos seus horários, partindo como previsto. 7h55, sai agora, já decolando, voo da Azul para Belo Horizonte Confins, às 8h10, na sequência, voo da Gol para o Rio de Janeiro Galeão. Então, Azul, Belo Horizonte Confins, saindo agora, decolando agora, 7h55. E o voo da Gol daqui a pouco, às 8h10, indo para o Galeão, no Rio de Janeiro. Isso já confirmado com o painel. As próximas partidas previstas também para os seus horários sem atraso: 9h30, Latam, São Paulo, Congonhas; 9h40, também Latam, São Paulo, Guarulhos; e 9h45, Latam, Rio de Janeiro, Galeão. As chegadas, todas elas nos seus horários normais, algumas até mais cedo, tá? Voo da Gol, por exemplo, que chegaria às 7h55. 7h30 do Rio de Janeiro Galeão, chegou às 7h09, 21 minutos mais cedo, previsto para agora. A próxima chegada prevista, segundo o painel, 8h40 da manhã, voo da Latam vindo de São Paulo, Guarulhos. Agora 7h55, junto com o voo que está partindo lá para Minas Gerais.
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15: Participação de vocês, ouvintes. Alexandre Ferreira conosco nessa manhã. Bom dia, Alexandre.
16: Bom dia, CBN. Aqui é o Alex. Caminhão quebrado aqui na reta das paneleiras, antes do radar sentido Vitória. Motorista, tem atenção que o trânsito é um pouco lento.
15: Obrigada, Alex, pela informação. Olha, gente, situação é de retenção ali mesmo, tá? Tem lentidão por conta do semáforo, que já está juntando com a lentidão por conta desse caminhão que o Alex falou, e já está quase chegando ali embaixo do viaduto para emendar com o congestionamento da Avenida Mestre Álvaro. Paciência e atenção para andar no trânsito no geral hoje, viu, gente? Estamos numa véspera de feriado prolongado. Então, isso pode causar retenção, aliás, pode não, já está causando retenção em vários pontos. Na Serra ainda, Neuci Lopes Vieira, Lorival Nunes, Avenida dos Metalúrgicos e Norte Sul com trânsito lento. Norte Sul, próximo à UPA, depois no cruzamento com a Avenida João Palácio e, claro, como sempre, no cruzamento em Jardim Camburi, já com a Avenida Dante Michelini. 7h56.

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1: 7:56.
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0: Muito bom dia, Marcelo D'Agosto.
1: Bom dia, Milton. Bom dia, Cássia. Bom dia, ouvintes.
2: Bom dia, Marcelo.
0: O Antônio Renato, nosso ouvinte, mandou mensagem para cá e ele diz o seguinte: eu tenho 100 mil reais e gostaria de saber qual o melhor investimento para obter uma renda mensal.
1: Olha, Renato, Antônio, hoje o melhor investimento de curto prazo para garantir uma renda periódica é uma aplicação atrelada à taxa Selic ou ao CDI com liquidez diária. Taxa Selic e CDI na prática é a mesma coisa. Já para o longo prazo, a melhor alternativa é o Tesouro IPCA com juros semestrais. Quais são as semelhanças e diferença entre essas duas aplicações? A semelhança, isso é importante, é que nenhuma das duas dá uma renda mensal que cai na sua conta periodicamente. O investimento atrelado à taxa Selic ou ao CDI vai acumulando juros diariamente e num determinado dia do mês você tem que sacar os rendimentos. E a aplicação no Tesouro IPCA com juros semestrais paga os juros a cada 6 meses. Já a diferença é a forma do rendimento. A aplicação atrelada à Selic, ela rende inflação mais juros sem separar o que é uma coisa e o que é outra. Então você tem que fazer a conta todo mês para saber quanto foi a correção pela inflação e quanto foi o valor dos juros. No Tesouro IPCA com juros semestrais, você recebe só os juros. A correção pela inflação vai sendo incorporada no valor do seu investimento, que vai aumentando e depois você resgata no vencimento da aplicação. E outra diferença importante é que o rendimento do CDI vai mudando conforme o Banco Central vai alterando a taxa de juros. Hoje, os juros são de 14% ao ano, que dá mais ou menos inflação mais 9,5% ao ano. Já o Tesouro IPCA, o rendimento é estabelecido quando você compra o título e vale até o vencimento. Hoje, o rendimento é de inflação mais 7% ao ano. É menor, mas você garante essa taxa por um período mais longo. Então, em resumo, conservadoramente, você tem essas duas opções. Se você puder sacar só os juros a cada 6 meses, o mais indicado é o Tesouro IPCA com juros semestrais. Se você precisar de mais flexibilidade para os saques, o melhor é a aplicação com liquidez diária atrelada ao CDI ou à taxa Selic. Então, essas são as opções para você aplicar os seus 100 mil reais e ter essa renda mensal que você está precisando.
0: Muito obrigado pela resposta, Antônio Renato, nosso ouvinte aqui no Jornal da CBN. Um bom dia para você, Marcelo D'Agosto. Bom fim de semana.
1: Bom fim de semana também. Um abraço e até segunda.
2: Até segunda.
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0: quinta-feira, 4 de setembro de 2026. O ministro do STF, Flávio Dino, afirmou que a corte é maior do que qualquer um que faz parte dela. A declaração foi publicada em redes sociais em meio à crise que envolve os ministros Alexandre de Moraes e André Mendonça. Sem citar diretamente os colegas, Dino defendeu a lealdade institucional e afirmou que os problemas devem ser enfrentados com base no devido processo legal e no tempo certo. O episódio começou depois de um relatório da Polícia Federal apontar forte ligação de Alexandre de Moraes com o dono do Banco Master, Daniel Vorcaro. Na noite de ontem, a crise interna escalou depois de Moraes pedir que André Mendonça seja investigado. No despacho assinado no âmbito do inquérito das fake news, Alexandre de Moraes aponta suspeitas de abuso de autoridade, improbidade administrativa e crime de responsabilidade na condução dos inquéritos sobre o Banco Master e sobre os desvios no INSS. Na representação encaminhada a Fachin, Moraes acusa Mendonça de quebrar a imparcialidade judicial e beneficiar determinados políticos. Moraes utilizou um relatório de inteligência de 50 páginas da Diretoria de Crime Organizado da Polícia Federal, que acusa Mendonça de ter atuado como juiz investigador. O cartão de confirmação de inscrição do Exame Nacional de Avaliação da Formação Médica 2026 ficará disponível a partir de hoje, de acordo com o edital. O documento poderá ser consultado pelo sistema Enamed. O cartão informa endereço de aplicação, número de inscrição, datas, horários e a concessão de atendimento especializado ou uso de nome social. O exame será realizado em 13 de setembro em todas as unidades da federação. É a segunda edição da avaliação, que será realizada semestralmente a partir de 2027. No horário de Brasília, 8:02.
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1: Agora, 8:03 na CBN, vamos falar da terceira ponte, gente. Trânsito intenso nos acessos à Avenida Francelina Setúbal e Avenida Antônia Taíde com Carioca. O trecho onde tem mais retenção, pelo lado da Praia da Costa, eu fico até com medo de falar e acontecer alguma coisa, mas a princípio tem boa circulação, tá? Só o Gumuço que tá com o trânsito um pouquinho mais lento, mas dois quarteirões nem chega a afetar tanto a Champanhar, a Gil Veloso e a São Paulo, pelo menos dois quarteirões de trânsito. Nada que assuste demais o motorista que sai de Vila Velha por lá.
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2: Muito bom dia a você que escolheu ficar mais bem informado ouvindo o Jornal da CBN na manhã desta sexta-feira, 4 de setembro de 2026.
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0: Hoje, excepcionalmente, nós não teremos o Lauro Jardim conversando conosco aqui logo na abertura das 8 horas da manhã. Mas vamos dedicar aqui esse espaço para falar sobre essa crise no Supremo Tribunal Federal, deflagrada nesta semana, inicialmente com a decisão do ministro André Mendonça de divulgar um relatório da Polícia Federal contendo conversas entre o ministro Alexandre de Moraes e o banqueiro Daniel Vorcaro. E isso se converteu numa guerra aberta dentro do STF. O ministro Alexandre de Moraes ontem colocou no meio dessa discussão um relatório que pediu à Polícia Federal. Segundo esse documento da PF, o ministro André Mendonça teria avançado sobre atribuições dos investigadores e interferido na condição de apurações sob sua relatoria. Nós vamos voltar a acionar o Felipe Igreja, que está em Brasília, e tem outras informações sobre este relatório que foi usado pelo ministro Alexandre de Moraes agora para atacar o André Mendonça. Felipe Igreja.
1: Exatamente, Milton. O ministro Moraes usou esse relatório interno de inteligência da Polícia Federal para pedir a investigação do colega André Mendonça por suposto abuso de autoridade e interferência indevida em investigações. Só que esse documento afirma que não tem caráter decisório nem valor probatório. O relatório não tem um cabeçalho oficial da Polícia Federal, não tem assinatura de um delegado responsável e reúne informações de fontes não identificadas. Quando você abre o documento, o cabeçalho dele aponta que é um relatório de inteligência com tópico de análise de cenário e afirma que é sobre um possível avanço sobre competência do plenário e sobre prerrogativa de membro do Ministério Público. Mas depois o próprio documento cita que é de difusão restrita, é um documento de trabalho e sem valor probatório. Os próprios responsáveis pelo documento classificaram parte dos relatos como de baixa a moderada confiabilidade, justamente porque não havia documentação para comprovar essas afirmações. E aí, no rodapé da página número 6 desse documento, uma frase justamente chama a atenção nessa página, dizendo que é um tópico de análise de cenário integrante de relatório de inteligência de difusão restrita, sem caráter decisório, sem valor probatório. Não apura conduta, não apura infração penal, disciplinar ou funcional a magistrado, a membro do Ministério Público ou a autoridade policial e não veicula juízo sobre a validade de decisões judiciais. Afirma ainda que são juízos do analista e não fatos, e que a conclusão de alguns cenários colocados nesse relatório tem confiança agregada baixa, que sugere-se a classificação como reservado e o tratamento como documento controlado, mas portanto não é uma apuração, uma investigação, um inquérito oficial por parte da Polícia Federal. Entre as acusações está a de que Mendonça teria tentado interferir em acordos de delação premiada relacionados às investigações sobre as fraudes no INSS. O relatório também registra a suposta desconfiança do ministro em relação ao diretor-geral da PF, André Rodrigues, e ao procurador-geral da República, Paulo Gonet. Milton.
0: E aí, diante desse embate entre os dois ministros, o presidente do STF, Edson Fachin, abriu um procedimento para apurar se os atos praticados por André Mendonça anulam as investigações sobre Alexandre de Moraes e o procurador Paulo Gonet. O presidente do STF deu prazo de 5 dias para que André Mendonça, Alexandre de Moraes e o diretor-geral da Polícia Federal, André Rodrigues, e o procurador-geral da República, Paulo Gonet, apresente os seus esclarecimentos.
2: E ainda sobre a crise no STF, nós temos informação chegando mais uma vez da capital federal, agora com a Rani Veloso. Bom dia, Rani.
3: Bom dia, Cássia, Milton e a todos que nos acompanham. Olha, o presidente Lula e o presidente do Supremo Tribunal Federal, Edson Fachin, voltam a se encontrar nesta sexta pela segunda vez em menos de 4 dias, em meio a essa crise no STF envolvendo o caso Master e os ministros Alexandre de Moraes e André Mendonça. Dessa vez, eles participam juntos de um evento no Palácio do Planalto, às 10 horas, para sanções de projetos que criam fundos especiais para a Justiça Federal e para o Superior Tribunal de Justiça. O Procurador-Geral da República, Paulo Gonet, também citado naquelas mensagens com Daniel Vorcaro, também estará presente. Geralmente, nesses eventos, Lula recebe as autoridades antes em seu gabinete. E nesse momento, o clima político é de tensão. Ontem, Lula publicou um vídeo cobrando uma ação de Fachin e de Gonet, Sem citar nomes de ministros, Lula disse que há suspeita de envolvimento de agentes públicos no caso Master. Criticou o que chamou de vazamentos seletivos. Defendeu que todos sejam investigados sem blindagem e pediu que as instituições garantam a integridade das investigações. Essa crise, como o Milton bem lembrou, se agravou depois que o ministro André Mendonça, relator do caso Master, tornou públicas as 52 mensagens trocadas entre o ministro Alexandre de Moraes e o banqueiro Daniel Vorcaro. E escalou ontem, após Moraes pedir essa investigação contra Mendonça no inquérito das fake news. Ele acusa o colega de usar motivos pessoais e políticos para conduzir as investigações. E aí, a gente lembra, como vocês bem ressaltaram, que o presidente do STF abriu o procedimento e deu 5 dias úteis para que Moraes, Mendonça, Paulo Gonet e o diretor-geral da Polícia Federal, Andrei Rodrigues, prestem informações oficiais. Cássia?
2: Muito obrigada, Rani Veloso.
0: Agora são 8h10. As equipes de resgate seguem trabalhando intensamente e com esperança, né, de encontrar pessoas vivas no Nepal, principalmente depois da informação de que 2 pessoas foram encontradas vivas que estariam num túnel. Maria Paula Carvalho, da Rádio França Internacional, está conosco e tem outras informações sobre esse assunto. Maria Paula, bom dia.
4: Bom dia, Milton, Cássia e todos os ouvintes da CBN, pois é considerado um verdadeiro milagre pelas autoridades esse resgate de 2 operários encontrados vivos hoje e que trouxe esperança às equipes de busca que trabalham desde a devastadora enchente que atingiu a região montanhosa na fronteira entre o Nepal e a China em 26 de agosto. Esses sobreviventes são os primeiros a serem resgatados com vida de um túnel no canteiro de obras de uma barragem, onde as autoridades estimam que cerca de 100 pessoas ainda possam estar presas. Imagens divulgadas pelo Ministério da Energia do Nepal mostram um dos operários sendo retirado, consciente, numa maca, enquanto o outro, coberto de lama, ainda conseguiu ficar de pé com a ajuda dos socorristas. Os 2 foram levados de helicóptero para Katmandu, onde receberam atendimento médico. As operações de busca e resgate, como você disse, continuam na região. As autoridades estimam que cerca de 900 trabalhadores continuem desaparecidos em túneis de 6 usinas hidrelétricas afetadas pelas enchentes. Eu lembro que essa avalanche de água, gelo e detritos foi causada aí pelo colapso de uma geleira e devastou a fronteira entre o Nepal e a China, deixando pelo menos 1.280 mortos e mais de 5.600 desaparecidos, de acordo com os últimos dados oficiais. Os prejuízos causados pela catástrofe chegam a US$ 2,5 bilhões no Nepal, segundo informação da Agência Nacional de Gestão de Desastres. E agora há pouco, a ONU lançou um apelo urgente para angariar US$ 50 milhões para ajudar as vítimas dessa tragédia no Nepal. Milton e Cássia.
0: Muito obrigado pelas suas informações, Maria Paula Carvalho, da Rádio França Internacional. Agora são 8h13.
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10: 8:15. 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
11: Você sabe quanto custa o mandato de um deputado federal aqui do Espírito Santo? Então, André, se preste, vai explicar pra gente como é que a conta é feita.
12: A cada 4 anos, os eleitores escolhem 10 deputados para representá-los no Congresso Nacional, ocupando as 10 cadeiras destinadas ao Espírito Santo na Câmara dos Deputados. A manutenção do mandato de cada um desses parlamentares pode custar até R$ 265 mil por mês, segundo dados extraídos da folha de pagamento do Legislativo referentes a junho. O cálculo realizado pela reportagem considera o salário dos deputados, atualmente fixado em R$ 46 mil, o auxílio moradia de R$ 4.253, pagos aos parlamentares que não ocupam um dos 447 apartamentos funcionais da Câmara em Brasília, a verba do gabinete, limitada a R$ 165 mil, e a cota para o exercício de atividade parlamentar, conhecida como cota parlamentar, de R$ 49 mil. De acordo com informações disponíveis no portal da Transparência da Câmara dos Deputados, os gastos para a manutenção dos mandatos dos 10 deputados federais do Espírito Santo somaram R$ 2.400.000 em junho. O valor não inclui os pagamentos de auxílio moradia. Com a cota para o exercício de atividade parlamentar, os deputados federais recebem verba destinada ao custeio de despesas relacionadas ao mandato, como passagens aéreas, combustível, aluguel de veículo, serviços postais, telefonia e outros gastos administrativos. O valor da cota varia de acordo com o estado de origem do parlamentar, pois leva em consideração, entre outros fatores, o custo das passagens aéreas até Brasília. Para os deputados do Espírito Santo, o limite mensal é de R$ 49 mil. Parte dessas despesas é paga diretamente pela Câmara, como a emissão de passagens aéreas, enquanto outras são reembolsadas mediante a apresentação de comprovantes, caso dos gastos com os Correios. Os parlamentares têm até 3 meses para solicitar o reembolso das despesas. Além disso, o saldo não utilizado em um determinado mês fica acumulado ao longo do ano. Cada deputado também dispõe de até R$ 165 mil por mês para remunerar sua equipe de gabinete, composta por até 25 secretários parlamentares, que podem atuar tanto em Brasília quanto nos estados. Os assessores são nomeados diretamente pelos deputados e recebem salários que variam de R$ 1.700 a R$ 25 mil. Para saber mais, acesse agazeta.com.br. Com informações de Tiago Alencar, reportagem André Cipreste.
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11: Bom, a gente está falando muito do feriado prolongado, vamos saber o que funciona ou não, então, para segunda-feira, dia 7 de setembro, dia da independência do Brasil. A data é classificada como um feriado nacional, portanto, um dia de folga para o brasileiro, e você tem que se atentar aí sobre o funcionamento de órgãos e comércio. A gente começa com o governo do Espírito Santo e as prefeituras, que não terão expediente nas unidades administrativas, mas todos os serviços essenciais que não admitem paralisação, esses estão mantidos. Segundo a Federação Brasileira de Bancos, a FEBRABAN, as agências não abrem em feriados oficiais, sejam municipais, estaduais ou nacionais, exceto pontos facultativos. Estamos falando de um feriado nacional, portanto, as agências bancárias estarão fechadas na segunda-feira, dia 7. Pix, que funciona 24 horas por dia, todos os dias, feriado ou não, esse vai continuar funcionando normalmente. Nos supermercados, gente, no feriado, as lojas abrem em maioria das 8 da manhã até as 6 da tarde. Na maioria dos shoppings, o horário obrigatório de abertura é na parte da tarde, depois do meio-dia. Mas também há um horário facultativo de abertura, caso cada lojista queira. Pela manhã, isso pode acontecer. Os lojistas decidem se abrem ou não, mesmo abrindo de manhã e à tarde ou só à tarde. O fechamento das lojas e estandes segue sendo o mesmo, 10 horas da noite. As praças de alimentação e lazer, como sempre, abrem de 11 da manhã às 10 da noite também, e os cinemas funcionam de acordo com cada sessão e de cada rede. E no polo de moda da Glória, as lojas estarão funcionando de 9 da manhã às 4 da tarde na segunda-feira, feriado. Agora, 8h20.
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11: Muito bem, Operação Independência está entrando já em vigor para melhorar a segurança nas rodovias federais. A Polícia Rodoviária Federal vai dar reforço na fiscalização em todas as federais que cortam o Espírito Santo. E para dar segurança para o motorista também, que vai trafegar durante esse feriado, tem sempre aquela restrição para os veículos de carga limitado, né, nas rodovias de pista simples. Então, eles não podem transitar. São aqueles veículos que a gente chama superdimensionados, ou a mesma combinação de veículos, né? Se eles tiverem mais de 2,60 metros de largura, 4,40 de altura, 19,8 metros de comprimento e 58 toneladas e meia, esses terão de parar em horários específicos. Que horários são esses? Hoje, saída de feriado a partir das 4 da tarde, né? Então, de 4 da tarde a 10 da noite, esses veículos não podem circular. Amanhã, sábado, pela manhã, amanhã dia 5, eles não podem circular entre 6 da manhã e meio-dia. E depois, com o movimento de volta, na segunda-feira, eles também ficam proibidos de circular em pista simples das 4 da tarde até as 10 horas da noite. 8h21 na CBN.
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5: 8h25.
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5: Falamos do dia 7, na terça-feira, dia 8, é aniversário de Vitória, 475 anos, e a festa vai chegar em diferentes regiões da capital, aproximando a programação dos moradores, celebrando aí de muitos jeitos diferentes, né? Na Praça do Papa, sempre às 7 da noite. A festa começa sábado com shows de Gabriela Rocha e Isaías Saad. No domingo, com Graciele de Ferraz e Michel Teló. E na segunda, com Samba Júnior e Raí Saia Rodada. Já na terça-feira, a festa continua na Ilha das Caieiras. Às 16h, tem Lex Samba, convidando resenha de pagode e Nandinho. E na Praça Nilze Mendes, em Jardim Camburi, também às 19h, Nano Viana e Piquenique Dogs. E a Juliana Morgado traz informações sobre o funcionamento do Transcol e do Aquaviário.
6: Quem vai participar da programação do aniversário de Vitória na Praça do Papa neste fim de semana e no feriado de segunda-feira terá transporte público reforçado. A Seturp preparou uma operação especial no Transcol e no sistema aquaviário para atender o público dos 3 dias de shows. No Transcol, 4 linhas terão viagens extras, saindo da Praça do Papa às 10h20 da noite e à meia-noite 10. São elas a 73, 211, 212 e 331. A linha 572, que liga os terminais Laranjeiras e São Torquato, também terá viagens extras, assim como os terminais Carapina e São Torquato, com horários especiais para quem passar pela Avenida Beira-Mar. Ao todo, serão 102 viagens extras durante os 3 dias. No sistema aquaviário, a linha 402, entre a Praça do Papa e a Prainha, em Vila Velha, terá operação especial até a meia-noite. No sábado, as viagens começam às 18 horas, na Praça do Papa, e às 5h40 da tarde, na Prainha. No domingo, começam às 5 horas da tarde. Já na segunda-feira, feriado, a operação começa às 7 horas da noite, nos 2 pontos. A recomendação é que o público se programe com antecedência e fique atento aos horários especiais para garantir o retorno para casa após os shows. Com informações de Stephanie Benacho, reportagem Juliana Morgado.
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1: Bom dia, Milton. Bom dia, Cássia. Olá para você ligado aqui na CBN. Em um mundo cada vez mais tecnológico, quem não se atualiza acaba ficando para trás. E quando se é empreendedor, é preciso tomar mais cuidado ainda. Afinal de contas, você não quer estar em desvantagem em relação à sua concorrência, não é mesmo? Então, hoje eu trouxe algumas ferramentas e dicas que podem te ajudar a gerir melhor o seu negócio e a vender mais. Para organizar os seus projetos, existem várias opções disponíveis para celular e para computador. O Trello, o Notion e a Monday, por exemplo, são ótimas opções. Mas para quem não quer mexer ou pagar por ferramentas, usar uma lista no bloco de notas já é um começo e ajuda muito a organizar as ideias. Agora, uma dica para te ajudar no atendimento ao cliente. O WhatsApp Business te permite programar respostas rápidas toda vez que alguém te mandar uma mensagem. Isso te ajuda a filtrar o que o seu cliente está procurando. Se é algo para comprar, se é para tirar uma dúvida ou ver o status de um pedido. E também dá mais credibilidade ao seu negócio. 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O É da Sua Conta fica por aqui e a gente se fala de novo amanhã. Até lá!
2: 8:30.
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quarta-feira, 4 de setembro de 2026. O presidente do Supremo Tribunal Federal, Edson Fachin, vai participar hoje de um evento com o presidente Lula no Palácio do Planalto. No encontro, será sancionado o projeto de lei que cria o Fundo Especial da Justiça Federal e o Fundo Especial do Superior Tribunal de Justiça. Procurador-Geral da República, Paulo Gonet, também é presença confirmada no evento. Ontem, Lula cobrou em pronunciamento a atuação do presidente do STF e do PGR para garantir a integridade das apurações do caso Master. Na gravação, o presidente disse que todos devem ser investigados e defendeu uma reforma do sistema político e do judiciário. Os Pampas perderam 11 milhões e 300 mil hectares de vegetação nativa entre 1985 e 2024. É o que aponta um levantamento do Map Biomas divulgado hoje. Já as atividades agropecuárias apresentaram um crescimento de 33% no período. Os Pampas ocupam mais de 100 milhões de hectares, o que representa 6% da América do Sul. A área inclui o sul do Brasil, todo o Uruguai e partes do centro-leste da Argentina. O presidente Donald Trump pediu à Suprema Corte que autorize a aplicação de uma regra que torna mais rigoroso o uso de células enviadas pelo correio. Essa modalidade de votação é comum nos Estados Unidos e é utilizada principalmente por eleitores com mais de 60 anos. As pessoas geralmente vivem em locais afastados, têm dificuldades de locomoção ou sabem que estarão em viagem no dia da eleição. No pleito presidencial de 2024, vencido por Trump, quase um terço dos eleitores enviou a cédula pelo correio. No horário de Brasília, 8h32.

0: Gente, terceira ponte livre. Inclusive os acessos. Olha que legal, o trânsito completamente livre pelo lado da Praia da Costa e também pela Avenida Carioca. Tem movimento? Tem, mas nada de congestionamentos. Tá? O volume de veículos é sempre maior para quem segue para Vitória, mas não há nenhum tipo de retenção. Na segunda ponte, o trânsito já está circulando um pouco melhor. Congestionamento na Avenida Mário Gurgel está só na altura ali do terminal de Jardim América para subir ali na região da Desportiva até a chegada em Vitória, sem ocorrências. A Orla de Cariacica assim que ainda tem um pouquinho de lentidão, assim como os acessos às cinco pontes. 6:38 e 34.
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2: Precisa melhorar a qualidade dos serviços públicos, reduzir a burocracia, usar com mais eficiência o dinheiro dos impostos. A divergência começa quando se discute o caminho para alcançar esses objetivos. Na série 50 Debates para o Brasil, vamos discutir hoje a reforma administrativa. Participam deste debate nossos convidados, Ricardo Patá, presidente da União Geral dos Trabalhadores, e Tatiana Ribeiro, diretora executiva do Movimento Brasil Competitivo. Ricardo Patá, muito obrigado pela sua gentileza de ter aceitado nosso convite aqui no Jornal da CBN. Bom dia.
3: Bom dia, prazer muito grande estar com você, com a Cássia e com todos que estão nos ouvindo e com a Tatiana, que com certeza será um debate muito produtivo.
2: Tatiana Ribeiro, muito obrigado pela gentileza de aceitar participar deste debate. Bom dia.
4: Bom dia, Milton. Bom dia, Cássia. Bom dia, Ricardo. Um prazer estar aqui com vocês. Tenho certeza que vai ser um debate riquíssimo.
2: Conforme combinado previamente, serão duas perguntas para cada um de vocês, feitas pela Cássia e por mim. E vocês têm cerca de 2 minutos para os seus argumentos, para as suas respostas. Começo com você, Ricardo Patá, tentando propor aqui o seguinte: a estabilidade protege o servidor contra pressões políticas, mas também é apontado como uma dificuldade para afastar profissionais que não cumprem suas funções. Como é que se preserva essa proteção e, ao mesmo tempo, se garante avaliação, responsabilização e melhoria do serviço?
3: Esse é um tema bastante interessante. Nós precisamos ter uma observação com relação à estabilidade no serviço público, porque todos nós sabemos que há mudanças por conta da democracia, ainda bem, nas eleições. Se as pessoas não têm estabilidade, essas pessoas, elas vão ser mudadas a cada eleição que ocorre. Então, é uma situação que não pode ser abrir mão da estabilidade. Agora, é lógico que tem muitas questões que precisam ser debatidas, uma gestão mais adequada, mais transparência, uma tecnologia. Nós estamos vendo um mundo tecnológico de uma capacidade extraordinária e muitas vezes a gente percebe o serviço público muito aquém dessas possibilidades que esse adorável mundo novo nos apresenta. Agora, temos também questões que nos incomodam profundamente em termos de sociedade, principalmente com a questão dos supersalários. Eu acho que por mais que, no montante, esses supersalários não tenham uma redução de valores que seja significante, só o fato de nós termos no Brasil uma transparência e uma capacidade efetiva de todos serem iguais, isso já muda muito a perspectiva de termos uma administração que tenha a confiança da população e da sociedade. Nós, muitas vezes, somos chamados à atenção por alguns serviços públicos que não são adequados, é verdade. Mas nós temos, muitas vezes, no serviço público, pessoas que deram a vida, como foi na pandemia, as pessoas da saúde, da educação, e que não tiveram, inclusive, um respeito adequado ao trabalho que desenvolveram para o país. São aqueles que carregam o nosso Brasil. Então, nós precisamos ter cuidado, mas nós precisamos fazer mudanças importantes no sentido de ter uma administração razoável e que o Brasil tenha recursos para pagar e não recursos que ficam faltando para investimento e outras questões. Ou seja, a administração precisa ter uma gestão mais adequada.
2: Tatiana Ribeiro, e essa discussão passa pelo fim da estabilidade, no seu entender?

0: Não, acho que a estabilidade, como o Ricardo comentou, ela é importante, né? O Brasil vive um cenário muito polarizado em que ela é um fator aí de garantia de continuidade das políticas públicas, mas eu defendo que haja um processo claro de gestão de desempenho e que esse processo, caso ele leve a reiteradas insuficiências de desempenho, isso possa resultar em desligamento dos servidores com baixo desempenho, né? Acho que o desafio que a gente tem é como a gente gere melhor as pessoas. Eu não posso ter o mesmo tratamento para um servidor que tem entregas excelentes e para um servidor que não entrega, né? Acho que o desafio do Brasil é esse, é como é que a gente garante as pessoas boas, certas, nos lugares certos. No fim, acho que o desafio que a gente tem é que a política pública ela é prestada por pessoas, então os serviços públicos são servidores, né? São eles que estão na ponta, são eles que acabam sendo um instrumento de contato do Estado com a população. Então, eles precisam ser reconhecidos, né? Eles precisam ser avaliados, eles precisam ter metas claras de entrega, e a partir desse processo estruturado, que a gente tenha evidências concretas daqueles que performam e daqueles que não performam. Aqueles que não performam, eles têm que ter oportunidade ali de ciclo de desenvolvimento, mas caso isso não resulte numa melhoria, a gente tem que abrir espaço para a demissão de servidores com estabilidade, né? Acho que tem uma segunda questão que eu queria trazer, né, que eu acho que conversa muito com esse tema, mas eu acho que é um complemento, né? Acho que o Brasil, a despeito não só do serviço público, mas também do serviço privado, né, a gente está no momento em que as relações de trabalho elas mudaram, né? Você tem um novo momento que passa por isso e a gente precisa reconhecer isso. Então, acho que a gente precisa pensar em novos tipos de vínculo, né? Então, hoje, por exemplo, no serviço público você tem uma contratação temporária que é muito expressiva, é um instrumento mais flexível. Hoje é muito importante para estados e municípios, especialmente aí na educação, no caso de professores, né? Estados e municípios às vezes não têm a capacidade de contratar com a mesma velocidade para o regime geral. Então, acho que a gente precisa pensar em flexibilização, né? Acho que a gente precisa ter novos modelos que possam trazer mais flexibilidade e que consigam, de alguma forma, dar mais agilidade para o estado ter uma capacidade de resposta mais veloz, né? E nesse tema perdão, dos temporários, eu acho que o Brasil precisa avançar numa discussão de uma regulação nacional, né? Isso não existe hoje, cada estado acaba avançando na sua própria forma, e isso gera um processo de insegurança jurídica grande. Então, acho que a gente precisa pensar em novas formas, acho que a gente precisa pensar em gestão de desempenho, mas eu defendo que a estabilidade permaneça.
1: Ricardo Patá, na sua avaliação, é possível conciliar a estabilidade com essa flexibilização mencionada pela Tatiana, trazendo também uma gestão de desempenho, juntar todos esses elementos? Seria possível numa reforma administrativa? Agora você está com o seu microfone fechado, Ricardo. Vou pedir para você abrir para responder para a gente.
2: Pois não. Eu acho possível sim, e eu acho que acoplado a essa questão da reforma, nós temos que aprovar a Convenção 151. Essa convenção dá a capacidade da negociação dos trabalhadores através de seus sindicatos, servidores públicos, com o governo. Questão essa que muitas vezes traz problemas, porque muitas paralisações ocorrem exatamente porque o servidor público não tem a condição com na área privada. Nós temos, que são as negociações coletivas. Eu acho que através das negociações coletivas da Convenção 151 sendo aprovada, eu tenho certeza que muitas das questões que nós estamos debatendo e discutindo seriam resolvidas no âmbito das relações do mundo do trabalho com o governo especificamente. Agora, é lógico que nós temos um problema muito grave, em especial em muitas prefeituras. Certas prefeituras têm o custo da área do serviço público, maior, quase parecido com a receita que tem no município. Então, certas questões são desequilibradas. Nós precisamos pensar nessa gestão, ampliar não só do aspecto federal, porque muitas vezes, quando a gente fala de servidor público, nós estamos pensando muitas vezes naqueles do, que trabalham no judiciário, no executivo e no legislativo, mas é uma dimensão extraordinária num país continental. Como é o Brasil, necessita efetivamente de certas condições que possam dar uma gestão mais transparente, uma capacidade efetiva de o Brasil ter um resultado específico no custo do serviço público e ter recursos efetivos para fazer investimentos importantes na educação, na saúde, em outras áreas. Agora, nós temos custos absurdos. No judiciário, por exemplo, nós temos um valor totalmente fora da relação que temos em outras áreas de serviço público, por exemplo. Então, nós precisamos enfrentar as questões e não ter preocupação efetiva de termos atritos com certos setores. Nós precisamos ter um Brasil que tenha a confiança do povo, que tenha uma sociedade que tenha na transparência a percepção de como funciona o Brasil, que o Brasil é um país gigante, um país rico, mas ainda temos muitas questões a ser resolvidas, como a distribuição de renda, a questão da educação e assim por diante.
1: Agora, em relação a essa convenção 151, Tatiana Ribeiro, o Brasil já aprovou, já promulgou, mas não regulamentou ainda. Ela daria conta desses desafios que vocês dois vêm apresentando aqui para a gente em relação à administração pública?
0: Acho que a gente, assim, ó, primeiro ponto, na minha visão, o Brasil tem um desafio muito grande em relação à implementação de políticas públicas, né? Então, muitas das vezes, projetos são aprovados, eles avançam, mas a gente não tem a capacidade de conseguir tirá-los do papel com a velocidade que a gente precisa. Eu acho que a gente precisa olhar de forma mais estruturada para esse processo. Você tem muitos exemplos internacionais, em especial na questão de gestão de desempenho, que tem a capacidade de trazer resultados expressivos, né? Então, a gente olha para o caso do Chile, que tem um processo de altas lideranças, que é super reconhecido internacionalmente. Então, você tem outros países que já implementaram, acho que, iniciativas de muito sucesso, e o Brasil precisa ter a capacidade de estruturar o seu processo de gestão a partir desse olhar, né? E aí eu acho que é um olhar muito pragmático, trazendo evidências do que deu certo, do que não deu certo, olhando para um processo que traga, inclusive, clareza de indicadores, de metas, de resultados, para que não haja nenhum tipo de abertura, para que haja dúvidas aí sobre toda essa questão. Como o Ricardo comentou, e eu queria trazer só um dado que eu acho que ilustra um ponto que ele trouxe, né? Hoje 90% da força de trabalho do setor público ela está em estados e municípios, né? Então é muito elevado como o desafio realmente ali está na ponta, e a gente entende que a capacidade institucional que estados e municípios, né, quando a gente olha inclusive para municípios de pequeno porte, é muito menor do que a capacidade institucional que está instalada hoje no governo federal, né? Então acho que a gente tem um desafio também de se pensar como agregar a esse processo, né? Então a gente precisa também apoiar ali, e o governo federal acho que tem um papel muito importante de apoio institucional, né, para que ele consiga também transferir parte dessa capacidade institucional para que estados e municípios tenham mais capacidade de entregar a política pública que acontece na ponta, né? Então, eu acho que a gente tem uma série de desafios, né? Acho que o Brasil também já teve alguns avanços nesse quesito, então a gente tem experiências de sucesso que aconteceram aqui no próprio país, de estados que implantaram, por exemplo, processos de avaliação para apoiar a seleção de lideranças. Isso traz uma qualidade muito maior para quem está liderando ali dentro do estado, e isso apoia que as equipes avancem mais, que a gente tenha um melhor resultado. Você tem, acho que, iniciativas também como acordo de resultados em que você pactua ali todo esse processo de indicadores. E na minha visão, eu queria trazer uma provocação aqui para a gente enquanto país. A gente tem uma janela de oportunidade muito importante, né? O Brasil vai começar a construir ali, a partir do próximo ciclo, o seu novo PPA, o seu plano plurianual, em que o governo define o planejamento de atuação do Estado, né, da sua ação para os próximos 4 anos. E eu acho que é um instrumento de accountability, é um instrumento muito importante para que a gente, enquanto cidadão, consiga entender o que o governo está se comprometendo e acompanhar ano a ano como aquilo tem avançado, né? Então, acho que isso é um instrumento que ele tem que se tornar cada vez mais um instrumento de acompanhamento da sociedade e deixar de ser algo que fica só no papel. E eu acho que ele pode ser um instrumento muito importante para que a gente possa entender também o quanto os governos têm avançado.
3: Tatiana Ribeiro, Ricardo Patá, muito obrigado pela gentileza de vocês, trazendo aí os seus argumentos a propósito dessa discussão do serviço público, reforma administrativa do Estado brasileiro. Argumentos que são colocados para você que está nos acompanhando, desenvolver o seu próprio pensamento crítico em torno disso. Esse material fica à sua disposição lá no canal da CBN no YouTube, no site e no nosso aplicativo. 8:48

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5: 8:50.
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6: Nesse período eleitoral, muita gente se pergunta se seu voto pode ajudar a eleger outro candidato. É uma dúvida que a Aline Nunes explica pra gente.
7: Durante as eleições, uma dúvida costuma surgir entre os eleitores. Afinal, o voto dado a um candidato pode ajudar a eleger outra pessoa? A resposta é sim, mas isso não significa que o voto seja transferido para outro candidato. O que acontece é uma consequência do sistema proporcional adotado no Brasil para a escolha de deputados federais, deputados estaduais, deputados distritais e vereadores. Nesse modelo, a eleição ocorre em 2 etapas. Primeiro, é definido quantas cadeiras cada partido ou federação terá direito de ocupar no legislativo. Para chegar a esse número, são somados os votos válidos recebidos por todos os candidatos da legenda e também os votos dados diretamente ao partido. Somente depois dessa conta são conhecidos os eleitos. As vagas conquistadas por cada partido ou federação são preenchidas pelos candidatos mais votados que atendam aos critérios previstos na legislação eleitoral. Segundo o Tribunal Superior Eleitoral, o TSE, o sistema proporcional foi concebido para que a composição das casas legislativas represente, da forma mais fiel possível, a vontade do eleitorado, garantindo espaço às diferentes correntes de pensamento de acordo com a força política alcançada nas urnas. É justamente essa forma de distribuição das cadeiras que cria uma das maiores dúvidas entre os eleitores. Para o advogado especialista em direito eleitoral, Hélio Maldonado, o funcionamento do sistema faz com que o voto produza efeitos tanto para o candidato escolhido quanto para o partido ou a federação. Ele explica que quando o eleitor vota em um candidato, esse voto conta para ele, mas também entra na soma total de votos do partido ou da federação. É essa votação coletiva que ajuda a definir quantas cadeiras a legenda terá. Por isso, um candidato muito votado pode aumentar bastante a votação do partido e contribuir para que outros candidatos da mesma lista também sejam eleitos. O especialista destaca, porém, que uma ideia bastante difundida sobre o tema está incorreta. Ele explica que, tecnicamente, não é correto dizer que o mesmo voto é contado 2 vezes. Ele simplesmente produz efeito tanto na votação individual quanto no cálculo das vagas da legenda. Mais detalhes sobre essas regras você pode conferir em agazeta.com.br. Com informações de Tiago Alencar, reportagem Aline Nunes.
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6: O Detran está alertando os proprietários de veículos registrados aqui no Espírito Santo para as datas do pagamento do licenciamento anual exercício de 2026, que deve ser quitado nesse mês de setembro. As datas de vencimento são definidas de acordo com o último número da placa do veículo e seguem o calendário de vencimento do IPVA. Para ter acesso ao boleto, acesse o site detran.s.gov.br. É o site oficial, gente, é .gov. Atenção. informação, acesse detran.as.gov.br. Entrar no banner de serviços 100% digitais de veículos, só acessar o serviço emissão de boleto licenciamento. Fazer o login na sua conta de acesso cidadão e aí você seleciona a placa ou informe a placa e o Renavan do veículo para clicar e emitir o DUA de pagamento. O boleto do licenciamento de veículos tem inclusive um QR Code para o pagamento via Pix e o código de barras para pagamento nas instituições financeiras indicadas no documento. O Detran do Espírito Santo alerta que o cidadão deve sempre acessar o boleto diretamente no site oficial que eu passei para vocês, detran.es.gov.br, e não pesquisar em sites de busca e nem retirar a cobrança em páginas que não sejam o site oficial do órgão, para evitar golpes, né? Além disso, o órgão não envia boleto para endereço do proprietário, não tem cobrança por e-mail, mensagem de texto, pelo celular, WhatsApp, nada. Atenção, portanto, às tentativas de golpe. Após o pagamento, o certificado de registro e licenciamento de veículo eletrônico estará disponível no site do Detran, no aplicativo Carteira Digital de Trânsito e também no portal da Secretaria Nacional de Trânsito. Agora é 9:05.
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16: Para as 9.
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16: Você participa conosco, Valdenir, bom dia.
18: CBN, bom dia.
19: Estão por conta desse
18: CBN,
19: caminhão
18: com
19: Alex.
18: É, no contorno sentido, Cariacica Serra, um acidente com moto.
19: Com condicionamento.
18: Ali no trevo de. Na entrada de Nova Rosa da Penha.
19: Está no trânsito no geral.
18: Ok,
19: hoje, viu,
18: bom dia.
16: Obrigada, Valdenir, pela informação. Então, gente, cuidado, atenção, sentido acidente, né, na região da rodovia do contorno. Agora, 9 em ponto.

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2: Sentir a emoção, vamos nessa? Tá pronto?
3: Vamos, tô pronto, sim.
2: Vamos nessa então, Pedro Ernesto narrou o gol de Krovinovic no Grenal, roda aí.
4: Soltou pro TT, pro Amuso, grande revolução, chegou pra bater, bateu pro Krovinovic, bateu e é gol!
5: Parabéns pelo gol.
3: Obrigado.
6: Paulo Vinícius Coelho, muito bom dia pra você,
7: bom dia,
6: meu amigo.
7: Milton,
6: que dia maravilhoso, ensolarado.
8: Azul, né?
6: Céu azul. Azul.
7: Não, o céu tá azul, o sol tá meio branco e tem umas nuvens brancas com listas pretas, assim. É o sol de São Paulo.
6: É o sol do Brasil hoje, porque estamos falando de Copa do Brasil, vitória 3-1, não foi monumental, foi imortal sobre o Internacional, com direito à valsa e tudo mais.
7: Eu acho o negócio da valsa meio forte, assim, porque o
6: ah, é?
7: O Recopa, eu
6: ah,
7: acho
6: é?
7: Forte.
6: Quando era dos outros, é, pode, né?
7: Não é por isso, porque é o seguinte, a gente desconsidera os títulos todos, assim, o título que vale, a Recopa Sul-Americana vale como título, por isso são 15 anos. Mas o Campeonato Gaúcho do ano passado não vale. Então, assim, por que a torcida do Grêmio tocou a valsa pro Internacional? Porque são supostos 15 anos sem título.
6: Sem um título desde de a Recopa expressão.
7: Expressão, mas assim, Recopa Sul-Americana, assim, qual expressão?
6: É, e até pra atualizar nosso ouvinte aqui, claro que é uma resposta, porque lá em 2016, o Sacha, que era atacante do Inter, dançou a valsa numa final de Campeonato Gaúcho, quando completavam-se 15 anos do Grêmio sem um título de expressão. E aí depois
7: sem
6: daí,
7: um título,
6: foi o
7: sem
6: foi,
7: um título, né, nacional ou internacional, ou continental. O Grêmio não tem títulos internacionais, o Grêmio tem títulos continentais e mundiais.
6: Fora isso, o Luiz Castro comemorou muito bem seu aniversário.
7: E tu viste que o Krovinovic fala com o sotaque de Lisboa também, né, Paulo?
6: Claro, é, porque ele é de lá, né? Jogou
7: no Benfica.
6: É.
7: Jogou no Benfica.
6: Ainda bem que não fala.
7: O Grêmio jogou bem, ele é croata, mas jogou no Benfica 2 anos e meio, então por isso ele fala português bem, com sotaque lisboeta. O Grêmio jogou bem, apesar de o Internacional ter finalizado muito, né? Finalizou 8 vezes no alvo, o Everton fez 7 defesas, o Everton fez uma grande partida, mas o Grêmio jogou um primeiro tempo grandioso, fez 2-0 rápido com o Carlos Vinícius, podia ter feito 3-0 ainda no primeiro tempo, fez o terceiro com o Krovinovic e merece a classificação, tá de volta à semifinal da Copa do Brasil, o time que mais disputou semifinais, 17, agora empatado com o Flamengo, que tinha se isolado como recordista de semifinais. Se o Grêmio for campeão da Copa do Brasil, será de novo recordista de títulos, empatado com o Cruzeiro, que tem 6, o Grêmio tem 5 conquistas. Parabéns ao Grêmio, aos gremistas e ao gremista, Cássia.
8: Ah, parabéns para todo mundo. Rapidinho, o que que a gente vai assistir no fim de semana?
7: A disputa pela liderança de verdade, porque se o Flamengo ganhar do Remo às 16h de domingo, o Palmeiras vai ter que ganhar do Botafogo às 18h30 de domingo para o Palmeiras manter a liderança. O Flamengo pode, pela primeira vez no campeonato, ser líder do Campeonato Brasileiro por pontos ganhos ao final de uma rodada. Bragantino e Bahia, 16h de sábado, São Paulo e Atlético, 18h30 de sábado, Fluminense e Vasco, 21h de sábado. Coritiba e Mirassol, 11h de domingo, Remo e Flamengo, Inter e Santos, Cruzeiro e Atlético Paranaense, 16h de domingo, Botafogo e Palmeiras, 18h30 de domingo, Corinthians e Chapecoense, 19h30 domingo. Vitória e Grêmio jogam segunda-feira à noite.
6: Um abraço para você, até mais.
7: Até segunda-feira. Bom final de semana, bom feriado.
8: Até. Valeu.
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0: 4 de setembro de 2026. O ministro do STF, Alexandre de Moraes, usou um relatório interno de inteligência da Polícia Federal para pedir uma investigação contra o ministro André Mendonça, que seria suspeito de abuso de autoridade e interferência indevida em investigações. O documento, no entanto, não tem caráter decisório nem valor probatório. O material reúne informações de fontes não identificadas, não apresenta cabeçalho oficial da corporação, nem tem a assinatura de um delegado. Os próprios responsáveis pelo relatório classificaram parte dos dados como de baixa a moderada confiabilidade, pela ausência de documentação que comprove as informações. O material também registra uma suposta desconfiança de Mendonça em relação ao diretor-geral da Polícia Federal, Andrei Rodrigues, e ao procurador-geral da República, Paulo Gonet. A crise no Supremo ganhou nova dimensão depois de um relatório da PF apontar forte ligação de Moraes com o dono do Banco Master, Daniel Vorcaro. Os agentes identificaram mais de 50 mensagens entre os dois. Mendonça é o relator do caso na corte. O presidente Lula deve sancionar nos próximos dias a medida provisória que acaba com a taxa das blusinhas. Em votação simbólica na Câmara e no Senado, o Congresso concluiu a aprovação do texto que zera o imposto de importação federal sobre compras internacionais de até 50 dólares. O presidente da Câmara, Hugo Mota, destacou o alívio para o bolso de famílias de baixa renda. Já entidades empresariais e integrantes da oposição criticaram o impacto da isenção no setor produtivo nacional e classificaram a iniciativa como eleitoreira. No horário de Brasília, 9:07.
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2: Ouvinte Luiz Cláudio, bom dia.
3: Bom dia, CBN, ouvintes, reta do aeroporto. Todo dia eu passo aqui nesse horário, que é impressionante. Tem um carro, né, no sentido Vitória, sentido Serra Vitória, e uma moto atrás. O carro está com a tampa e está parado. E aí a gente, eu não sei se foi um acidente ou se o carro quebrou, que já começou a complicar o trânsito no sentido Serra Vitória. E no sentido Vitória Serra, muita atenção, porque tem um carro de manutenção fechando uma pista. O trânsito não está ainda intenso antes ali do redutor de velocidade, porém tenham bastante atenção, porque vem com velocidade e esse carro está fechando uma das pistas.
2: Recado dado. Obrigada, Luiz Cláudio. Você também participa. 992-994297. O Ariel está aqui dizendo que tem trânsito congestionado no início da rodovia do Sol em Itaparica, porque a prefeitura está fazendo obras para drenagem. Também tem caminhões parados no trecho.
0: 99.

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1: Você que escolheu ficar mais bem informado ouvindo o Jornal da CBN na manhã desta sexta-feira, dia 4 de setembro de 2026. Nós vamos para Brasília e começamos com você, João Rosa. Bom dia.
2: Oi, Milton, bom dia para você, bom dia, Cássia, a todos que estão nos acompanhando aqui na CBN. O presidente nacional da Ordem dos Advogados do Brasil, Beto Simonetti, vai se reunir na próxima semana com o presidente do Supremo Tribunal Federal, ministro Edson Fachin, para discutir a crise instalada na corte. A reunião está prevista para o dia 9 de setembro e deverá contar também com a participação dos presidentes das 27 seccionais da OAB. Segundo fontes da OAB, a entidade vai defender uma investigação rigorosa sobre o caso envolvendo o Banco Master e cobrar o aprofundamento das apurações dos fatos, independente de quem seja. A ordem também deverá defender o respeito ao devido processo legal, a ampla defesa e a presunção de inocência. Os representantes da OAB deverão ouvir de Fachin quais providências estão sendo adotadas diante desse caso. Os presidentes das seccionais também terão espaço para apresentar ao presidente do Supremo suas posições e preocupações. O encontro, Milton, foi solicitado pelo próprio presidente da OAB Nacional em uma conversa por telefone com Fachin. Em nota divulgada no dia 1º de setembro, a entidade já havia defendido a apuração dos fatos, independentemente de quem estivesse envolvido, e manifestado preocupação com os impactos da crise sobre as instituições. A avaliação, por enquanto, no Conselho Federal da OAB é de que a ordem já está adotando as medidas institucionais cabíveis diante da gravidade dos fatos, tanto por meio de manifestações públicas, quanto pelo diálogo direto com o Supremo e com as seccionais. Toda essa movimentação, Milton, é bom a gente lembrar, acontece em meio à crise no STF, que ganhou força depois que o ministro André Mendonça levantou o sigilo de um relatório da Polícia Federal com mensagens trocadas entre o ministro Alexandre de Moraes e o empresário Daniel Vorcaro, dono do Banco Master. O documento também aponta que Moraes teria editado um contrato de 129 milhões de reais entre Vorcaro e o escritório de advocacia de sua esposa. Em meio à crise, Moraes retalhou. Ele encaminhou ontem ao presidente do STF, Edson Fachin, um pedido de investigação contra André Mendonça. Fachin deu prazo de 5 dias para que Mendonça apresente esclarecimentos. Nessa petição, Moraes acusa o colega de possíveis crimes de improbidade administrativa, abuso de autoridade e crime de responsabilidade. Então, diante desse cenário, a OAB quer encontrar Fachin para decidir ali, para ver quais decisões serão tomadas. Milton.
1: Muito obrigado. Esse foi o João Rosa, em Brasília.
3: Mais das repercussões da crise no STF, ainda da capital federal, com Rani Veloso. Diga, Rani.
4: Oi, Cássia. Olha, o senador e candidato à presidência, Flávio Bolsonaro, acusou o ministro Alexandre de Moraes, do STF, de usar a investigação contra o também ministro André Mendonça como uma manobra de autoproteção que se estenderia ao presidente do Senado, Davi Alcolumbre. Pelas redes sociais, o senador usou um print da matéria da Malu Gaspar, do Globo, na qual aborda que Moraes e Alcolumbre se reuniram por 3 horas antes de investir contra Mendonça no inquérito das fake news. Flávio Bolsonaro também sugeriu estarem armando contra ele e criticou o uso por Moraes de um dossiê da PF sem qualquer valor legal. O encontro citado na apuração aconteceu na casa do presidente do Senado na última quarta. Logo após essa reunião, Davi Alcolumbre defendeu Alexandre de Moraes no plenário do Senado ao rebater as pressões da oposição para pautar o impeachment do ministro e direcionou o foco a Flávio Bolsonaro. Alcolumbre fez referência aos áudios em que o senador supostamente pede dinheiro ao ex-banqueiro Daniel Vorcaro e questionou: todo mundo esqueceu que pediram 130 milhões de reais para a mesma pessoa para fazer um filme e agora o culpado só é o ministro Alexandre de Moraes? Na decisão que atinge Mendonça, Moraes argumenta que houve uso político das investigações e apontam irregularidades nas provas da Polícia Federal. Nesses relatórios internos de inteligência, Alcolumbre é citado como provável alvo, mas os documentos são apócrifos e não apresentam provas. Alcolumbre é próximo de Moraes e aparece nas apurações por causa da perda de 400 milhões de reais do Fundo de Pensão dos Servidores do Amapá, Amprev, estado de Alcolumbre, e o indicado para presidir a fundação, instituição, O Instituto, na verdade, também foi por Alcolumbre. Em títulos, esse dinheiro, no caso, foi investido em títulos de do Banco Master. Além disso, Alcolumbre teria participado de eventos promovidos por Borcaro em Londres. Ao argumentar que Mendonça agiu com viés político e que houve quebra na cadeia de custódia das mensagens extraídas do celular de Borcaro, a decisão de Moraes pode abrir caminho jurídico para anular toda a apuração do caso. Cássia.
3: Muito obrigada, Rani Veloso.
1: Nós temos agora 9:15. Investigações da Polícia Federal apontam que o ex-governador do Rio, Cláudio Castro, obteve vantagens diretas no esquema de lavagem de dinheiro da Refit. E o Pedro Borenberg tem outras informações sobre como eram esses gastos feitos nessa negociata. Conta pra gente, Pedro Borenberg.
5: Pois é, Milton, o ex-governador do Rio, Cláudio Castro, tinha uma relação de proximidade com o empresário Ricardo Magro, dono da Refit, e pode ter obtido essas vantagens, sim, num esquema de lavagem de dinheiro envolvendo empresas ligadas à refinaria. Informações estão nesse inquérito da Polícia Federal, cujo sigilo foi derrubado nessa quinta-feira pelo ministro Alexandre de Moraes, do STF. O ex-governador foi alvo de duas fases da Operação Sem Refino em maio e em agosto desse ano e teve os celulares apreendidos. A perícia nos aparelhos recuperou conversas diretas entre Castro e Magro. E numa delas, logo após uma viagem do ex-governador para Nova York, onde se encontraram Ricardo Magro, mandou uma mensagem para ele agradecendo pela presença do político. E o Castro responde, Milton, aí eu vou abrir aspas para o ex-governador. Ricardo, eu te agradeço, aqui você tem um amigo, saiba disso. Fecha aspas. Para a Polícia Federal, essa relação do Castro com o Grupo Refit ia muito além do contato protocolar de um governador. Essa apuração aponta a existência de um canal direto e privilegiado para facilitar agendas, acelerar demandas estratégicas e integrar uma rede de interesse privado dentro do Estado. PF também diz que secretários do governo de Castro mantinham canais diretos de comunicação para acelerar licenças ambientais e perseguir empresas concorrentes da Refit. As investigações apontam, Milton, que o ex-governador seria o proprietário, de fato, de um imóvel em Petrópolis, na região serrana, registrado em nome de terceiros. Essa propriedade contou, inclusive, com um projeto de uma adega personalizada avaliada em R$245 mil. Os relatórios mostram ainda um gasto de R$10.500 em caviar comprado durante uma viagem de Castro a São Paulo. O pagamento foi feito por uma empresa ligada à Refit. Para a PF, esse episódio reforça os indícios de lavagem de dinheiro com uso de laranjas para quitar despesas cotidianas incompatíveis com os rendimentos ilícitos ou lícitos do ex-governador. Procurada, a defesa de Cláudio Castro negou qualquer tipo de participação em esquema de lavagem de dinheiro, recebimento de vantagem indevida ou favorecimento a terceiros. CBN não conseguiu contato com a defesa de Ricardo Magro, que está foragido da justiça. Milton.
1: Caviar, adega, aluguel da cobertura e posse de uma mansão em Petrópolis. Tá pago. 9:17.
3: Vamos voltar à capital federal. Temos informações com Felipe Igreja. Felipe.
6: Cássia, o presidente do Supremo Tribunal Federal, ministro Luiz Edson Fachin, deu um despacho agora há pouco determinando que o procurador-geral da República, Paulo Gonet, e o ministro André Mendonça se manifestem sobre os relatórios que foram tornados públicos ontem pelo ministro Alexandre de Moraes. Fachin deu prazo de 5 dias para que Paulo Gonet e André Mendonça se manifestem sobre esses documentos. O documento foi divulgado ontem pelo ministro Alexandre de Moraes, em que há acusações contra André Mendonça, de que ele teria tentado interferir em acordos de delação premiada e nas investigações do caso do INSS. Esse despacho do presidente do Supremo ainda retira esse relatório contra André Mendonça do inquérito das fake news que foi utilizado pelo ministro Moraes para pedir essa apuração contra o colega. Fachin determina que tanto as acusações de Moraes contra Mendonça, como também o documento de André Mendonça, que cita conversas entre Moraes e o banqueiro Daniel Vorcaro, do Master, passam a tramitar agora numa petição autônoma, vinculada ao gabinete da presidência da corte. Segundo a assessoria do Supremo, essas providências dizem respeito à instrução do feito, sem antecipação de juízo, quanto à admissibilidade, à regularidade do procedimento ou ao mérito dessas imputações. Fachin, então, está retirando do inquérito das fake news o documento que foi apresentado ontem por Alexandre de Moraes, está pedindo também uma manifestação de Paulo Gonet e de André Mendonça sobre esse documento, esse relatório de inteligência interno da Polícia Federal, e está abrindo uma petição autônoma para tomar novas decisões sobre esse caso. Cássia.
3: Muito obrigada, Felipe Igreja. Então, em relação ao que a gente tinha anteriormente, as novidades são as seguintes. O ministro Fachin já tinha pedido para Alexandre de Moraes e André Mendonça se explicarem em 5 dias, prestarem esclarecimento sobre a crise no Supremo. Agora ele colocou nesse pedido também Procurador-Geral da República. E, além disso, ele tirou ali do inquérito das fake news, que está há muito tempo aberto e anda abarcando um monte de coisas, os pedidos de explicação do Alexandre de Moraes. Então, isso entra agora numa petição autônoma, não está mais no âmbito ali do inquérito das fake news. Agora são 9h20.
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3: 9:24. Muito bem, gente, já tem programa CBN Vitória e Beatriz Eleodoro já está conosco também para o programa e para te dar uma mostra, né? Te falar um pouquinho, só um gostinho do que a gente vai ouvir já, não é isso, Beatriz? Bom dia.
4: Um spoiler, né, Patrícia, de como vai ser o CBN Vitória dessa sexta-feira. Bom dia para você e bom dia também para os ouvintes que estão aqui nos acompanhando. Hoje, sexta-feira, vocês sabem bem, o nosso programa começa com o eleitor capixaba bem informado, que hoje vai falar sobre a declaração de bens dos candidatos. O que que os candidatos a governador, presidente, deputado precisam declarar? E por que que essa declaração é necessária? A gente vai entender logo mais às 9:45 da manhã. Também vamos falar sobre tecnologia, dicas de casa com a Alci Misael, conversa de bolso e aquela análise política do Vitor Vogas, que vai estar presente aqui no Cena Política com a gente logo mais. Além, é claro, da nossa equipe de reportagem, nossos repórteres que estão aqui na redação multimídia da Rede Gazeta, vão trazer as principais informações do dia aqui para nossa equipe. E tem coisa boa hoje, tá, Patrícia?
3: Oba!
4: Tem sorteio.
3: É isso aí, o povo já gosta.
4: Gosta de sorteio e o mais legal, sorteio para evento cultural, que o ouvinte da CBN Vitória adora.
3: Ama.
4: Logo na abertura a gente vai contar os detalhes do que a gente vai sortear por aqui, mas já adianto que é par de ingressos daquele jeito que a Adalberto gosta.
3: Sempre
4: o ouvinte bem acompanha para poder curtir um evento aqui no nosso Espírito Santo. Nessa próxima semana, né, vai ter um feriadão por aí, eu e você estaremos aqui no estúdio.
3: Juntinhas.
4: O ouvinte da CBN Vitória vai poder acompanhar o nosso CBN Vitória aqui pela manhã e depois curtir um pouquinho desse evento.
3: É, e não tem desculpa que você vai viajar no feriado não, porque a gente está em multiplataformas, então você vai poder ouvir a gente no rádio do seu carro, vai poder ouvir a gente no aplicativo do seu celular, do seu tablet, no site, no seu computador e durante o programa ainda vai poder acompanhar tudo pelo YouTube de HZTS, inclusive já vai começar também pelo YouTube. Fernanda Queiroz já está aqui te esperando.
4: Nove e 26.
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0: Muito bom dia, doutor Luiz Fernando Correia.
1: Bom dia, Milton. Bom dia, Cássia. Bom dia, ouvintes.
2: Bom dia, doutor.
0: Doutor Luiz Fernando Correia, temos novidades sobre tratamento do câncer de pâncreas?
1: Pois é, Milton. É uma época que desde junho, né? Desde o congresso da Associação Americana de Oncologia, a gente vem recebendo notícias importantes para o tratamento desse câncer. Esse tumor que é bastante silencioso, né? E que muitas vezes só é descoberto quando infelizmente já tem metástase. Então, no Brasil, a Anvisa aprovou na semana passada uma mudança importante para o tratamento do câncer de pâncreas com metástases. O medicamento se chamou Nivid, o nome técnico é irinotecano liposomal pegilado. Até então, ele só podia ser usado como medicamentos de esquemas de segunda linha, ou seja, depois que o primeiro esquema de quimioterapia falhasse. Ele agora passa a poder ser a primeira escolha logo após o diagnóstico, que, como eu falei, infelizmente, não é incomum que se descubra câncer de pâncreas já com metástase. Ele pode ser usado em combinação com outras três drogas, né, de quimioterapia. Ele bloqueia uma enzima chamada topoisomerase 1, essencial para a divisão dos tumores, e tem novidade tecnológica do jeito que esse medicamento é entregue, ou seja, ele vai dentro de micropartículas de gorduras que prolongam a circulação no sangue. E isso foi baseado, Milton, num estudo publicado na revista The Lancet, com 770 pacientes em 18 países. Esse estudo, esse medicamento foi comparado à combinação padrão anterior, e aumento de sobrevida importante, ou seja, temos que lembrar que nós estamos falando, infelizmente, de um tumor que tem uma capacidade de levar a letalidade muito rapidamente. O ganho continua sendo modesto, como sempre é ainda no câncer de pâncreas, né? Mas é importante para quem está nessa situação. E essa aprovação não é, agora um dado interessante, essa aprovação não é uma novidade científica. Por quê? O estudo é de 1923. O mesmo esquema já está usado nos Estados Unidos desde fevereiro de 24 e na Europa desde março de 2024. O que mudou é o acesso formal no Brasil, o que levou 2 anos e meio. Então, a gente tem que ver sempre que a oncologia brasileira ainda tem sempre, muitas vezes tem um delay, né, um atraso em relação às aprovações e à chegada de novas drogas. Então, esse é um dado que a gente tem que trabalhar e tem que brigar para melhorar. E como eu falei, essa aprovação no Brasil se junta a duas aprovações importantes, porque nos últimos dias o FDA, aquela droga que a gente comentou aqui em junho, que foi aplaudida de pé no Congresso Médico, uma coisa extremamente rara, foi aprovada em agosto pelo FDA, ou seja, lá houve um avanço extremamente rápido nessa aprovação. Mas, lembrando, câncer de pâncreas é um desafio. O INCA fala em 13 mil casos novos por ano, uma doença para a qual a gente não tem um exame de rastreamento precoce, por isso muitas vezes é diagnosticada muito tarde. Então, cada vez que aparece uma opção disponível para se começar o tratamento, mesmo que o paciente já esteja com metástases, é sempre um ganho real, né, Milton? Para o planejamento do oncologista e o benefício das pessoas.
0: Muito obrigado, doutor Luiz Fernando, e um bom dia.
1: Bom dia para você, Milton, Cássia, todos os ouvintes, e um bom feriadão para todo mundo.
2: Bom feriado, doutor.
0: Entendi. Tchau.
1: Tchau, um abraço.
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0: quarta-feira, 4 de setembro de 2026. O ministro do STF, Alexandre de Moraes, derrubou o sigilo do inquérito da Polícia Federal que investiga o ex-governador do Rio, Cláudio Castro. Mensagens recuperadas do celular do político revelam que Castro mantinha um canal direto com o empresário Ricardo Magro, dono da Refit. Segundo a investigação, o ex-governador pode ter agido para atender a interesses da refinaria. A Polícia Federal aponta vantagens indevidas em troca, como uma adega de luxo e caviar. A defesa de Castro nega qualquer participação em irregularidades. A CBN não conseguiu contato com a defesa de Ricardo Magro, que está foragido. A Polícia Federal faz uma operação contra um grupo suspeito de fraudar processos de compra e registro de armas de fogo para colecionadores e atiradores desportivos e caçadores. Os agentes tentam prender 20 pessoas e cumprem 26 mandados de busca e apreensão. A ação é realizada no estado do Rio de Janeiro e na cidade de Vila Velha, no Espírito Santo. O Ministério da Saúde encaminhou ao STF uma nota técnica em que admite fragilidades e deficiências em aspectos ligados à execução de emendas. Uma auditoria apontou irregularidades em quase metade de 53 milhões de reais do orçamento de 2024. A pasta informou, no entanto, que os problemas foram corrigidos. A manifestação cumpre uma decisão do ministro Flávio Dino em uma ação que discute a transparência das emendas parlamentares. O magistrado é o relator do procedimento na corte. No horário de Brasília, 9h33.
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0: As principais notícias do dia com a gente aqui no Jornal da CBN e agora segue com a programação da sua cidade. Obrigada pela companhia.

0: que está sintonizado conosco na rádio que toca notícia. Hoje é sexta-feira, gente, sextando aqui no CBN Vitória, 4 de setembro de 2026, véspera de um feriado de 7 de setembro. Para quem trabalha ou estuda em Vitória, tem um feriadão, então também, somando o 8 de setembro, que é o dia da padroeira da cidade e também o dia de aniversário, né, da cidade, da capital do Espírito Santo. Vamos trazer aqui ao longo da programação todas as informações de serviço, do que abre, do que fecha, nesse 7, 8 de setembro, toda a programação cultural, toda a programação também religiosa, né? Nossa Senhora da Vitória, e as operações que estão em curso, principalmente nas rodovias que cortam o Espírito Santo, para que você possa seguir para o seu destino no feriado com muita segurança e voltar para casa com certeza. Vamos a outros destaques desta manhã. Novidade que vocês pediam muito era pagar a passagem do Transcol através de aplicativo, de QR Code, nada aquilo de ficar, né, limitado a uma forma só. Pois é, estão chegando novidades e quem te explica é a Naira Loureiro.
1: Passageiros da região metropolitana de Vitória agora podem usar o celular para pagar a passagem diretamente no validador do ônibus. O recurso permite gerar um QR Code pelo GVBus Pay, novo aplicativo oficial do sistema Transcol, e fazer o pagamento via Pix. A novidade foi divulgada pelo Sindicato das Empresas de Transporte Metropolitano da Grande Vitória, nesta quinta-feira. O QR Code fica disponível por até 25 minutos. Depois desse prazo, é necessário gerar um novo código. Segundo o GVBus, não é necessário ter o cartão físico para utilizar a funcionalidade. Com informações de Lucas Gaviorno, reportagem Naira Loureiro.
0: Obrigada, viu, Naira? Uma outra reclamação de vocês aqui que é muito pertinente em relação às obras, né, na Lindenberg. O Maurílio Mendonça nos traz uma outra novidade, que por lá eles vão construir um elevado da Lindenberg para o Porto de Capuaba. Vamos ouvir?
2: O Ministério dos Transportes quer construir um elevado entre a Avenida Carlos Lindenberg e o Porto de Capuaba, em Vila Velha. O projeto, considerado uma extensão da BR-447, está em fase final. A obra está prevista para ser licitada em 2027, com 2,5 km de extensão e R$ 350 milhões de investimento. E será uma parceria entre os governos federal e estadual. Essa extensão da BR-447 é para ser uma via expressa portuária, explicou o ministro dos Transportes, Jorge Santoro. E segundo o ministro, essa via será totalmente elevada, com a área que ficará embaixo da nova via sendo ocupada por espaços de lazer para a população. Reportagem Maurílio Mendonça.
0: Obrigada, viu, Maurílio, pelo seu destaque. Agora 9 horas e 37 minutos. Vamos trazer aqui mais detalhes também sobre a investigação policial aqui no Espírito Santo envolvendo o jogador do Vasco da Gama, o David Correia. A informação agora envolve também um ex-agente dele, a Juirana Nobres, está aqui no estúdio. Me conta detalhes, Juirana. Bom dia.
3: Bom dia, Fernanda. A Polícia Civil aqui do Estado divulgou detalhes da relação entre o jogador David Correia do Vasco, conhecido como DVD, e o ex-agente dele, Edson Vander da Silva, de 32 anos. Segundo as investigações, Edson cuidava da carreira e da vida financeira do jogador, enquanto também chefiava o tráfico de drogas no bairro Serra Dourada 3, aqui na Serra. O delegado Rodrigo Sandimori, chefe da Divisão Especializada de Homicídios e Proteção à Pessoa da Serra, contou que as provas encontradas no celular do ex-agente mostram uma relação próxima entre ele e o jogador. O delegado disse que Edson era, ao mesmo tempo, agente do jogador e chefe do tráfico de drogas. Segundo Mori, ele controlava a carreira e a vida financeira de David e as provas reunidas no inquérito comprovam essa relação. A polícia chegou às conversas entre os dois depois de apreender o celular de Edson, que foi preso em agosto de 2024 em Vila Velha. Entre as mensagens analisadas estão diálogos sobre uma tentativa de homicídio ocorrida em março daquele ano, durante uma disputa pelo controle do tráfico na região. Segundo a polícia, Edson contou ao jogador sobre o estado de saúde de um homem baleado. David respondeu que a vítima merecia ter levado os tiros. Em outra conversa, o ex-agente enviou ao jogador a foto de uma pistola de grosso calibre. Segundo a investigação, David respondeu que era preciso matar alguém para mostrar do que o grupo era capaz. A polícia também encontrou mensagens relacionadas a um pedido de dinheiro para a troca do carro usado na tentativa de homicídio. Ainda de acordo com as investigações, Edson e Juan de

0: Freitas Camargo assumir o controle do tráfico em Serra Dourada 3, depois da morte do antigo chefe do grupo. O delegado contou que a dupla passou a coordenar atividades como compra de drogas, divisão de tarefas, aquisição de armas e munições e também transferências financeiras. O delegado afirmou que as mensagens encontradas no celular indicam que o jogador tinha conhecimento das atividades criminosas e que a polícia identificou indícios de possível financiamento do tráfico. David Correia é investigado por suspeita de financiar o tráfico de drogas e a polícia deflagrou essa operação, a tropa, na segunda-feira com cerca de 120 policiais e mandados de busca e prisão aqui no estado, no Rio de Janeiro, Goiás e também no Distrito Federal. As investigações, Fernanda, continuam sob sigilo. A gente procurou a defesa do David Correia, mas a gente não teve retorno.
1: Obrigada, Vejuirana, pelo seu destaque. 9:40. Vamos falar também da situação da Casas Bahia. Trabalhadores aqui do Espírito Santo ainda não receberam dinheiro da rescisão. É o que denuncia o sindicato e a reportagem é do André Cipreste.
2: A situação dos funcionários demitidos pelas Casas Bahia no Espírito Santo será discutida em uma audiência de conciliação na Justiça do Trabalho nesta sexta-feira. Segundo o Sindicato dos Empregados no Comércio do Estado do Espírito Santo, o Sindicomerciários, a empresa ainda não teria pagado os valores referentes às rescisões dos contratos dos trabalhadores desligados e teria apenas liberado o Fundo de Garantia do Tempo de Serviço, o FGTS. A audiência foi solicitada pelo juiz responsável pelo caso para tratar das questões relacionadas aos trabalhadores após a decisão que suspendeu provisoriamente as demissões realizadas pela empresa no estado. Além da audiência judicial, representantes das Casas Bahia e dos Sindicomerciários têm uma negociação marcada para a próxima quarta-feira, o dia 9. O encontro deverá tratar das situações dos funcionários atingidos pelos desligamentos e dos próximos passos após a decisão da Justiça. A decisão da Primeira Vara do Trabalho de Vitória, publicada em 27 de agosto, determinou o restabelecimento provisório dos vínculos dos trabalhadores demitidos, com reinclusão em folha de pagamento e retomada dos benefícios contratuais. O prazo para cumprimento da medida terminou em 1º de setembro. As demissões ocorreram nos dias 13 e 14 de agosto. Segundo o artigo 177 da Consolidação das Leis do Trabalho, a CLT, o pagamento das verbas rescisórias devem ser efetuados em até 10 dias corridos. Portanto, os pagamentos deveriam ter sido efetuados até os dias 23 e 24 de agosto. Quando a suspensão das demissões foram estabelecidas pela Justiça, no dia 27, as restituições já estavam atrasadas. O Grupo Casas Bahia foi procurado para comentar o caso, mas não retornou até a publicação dessa reportagem. Reportagem André Cipreste.
1: Obrigada, viu, André, pela sua informação, chegando aqui para os nossos ouvintes do CBN Vitória. Da Casas Bahia, a gente segue agora para o caso Apex. Vamos trazer novidades, Patrícia? A publicação mais recente, né, da nossa colega Vilmara Fernandes, fala da movimentação que surgiu dias antes, né, desse pedido aí de afastamento do presidente.
3: Exatamente, Fernanda. Estamos falando aí da MEC Imobiliária Participações e Investimentos S.A., empresa do Américo Boas Filho, que um dia após a crise o grupo saiu. Essa empresa saiu depois de resultar no afastamento também do presidente da Apex, o Fernando Sinelli. Mas vamos explicar como é que isso aconteceu. A comunicação aos sócios foi feita no mês passado em conjunto com as ações que foi vendido por R$1 apenas. Em nota, a MECA confirmou que formalizou definitivamente essa saída da ABM2 Partners Investimentos e Participações, empresa que faz parte do núcleo de controle do grupo. Diz ainda que destina a participação acionária minoritária e que não se manifesta sobre os termos relacionados à venda por estarem sujeitos a obrigações de sigilo e confidencialidade. A notificação foi encaminhada aos sócios no dia 7 de agosto, um dia antes a Apex havia afastado já o presidente Fernando Sinelli e o diretor financeiro Eduardo Siqueira. Para sair do grupo, a MECA recorreu a um acordo de acionistas que foi celebrado em abril de 2023. O documento também é assinado por outras três empresas, a ABM2, a ABM e a ABM Partnership. Nele consta que a ABM outorgou à MECA a opção de venda da totalidade de suas ações a título gratuito em caráter irrevogável e irretratável. E ainda que a ABM, se obriga a comprar as ações de titularidade da MECA. Bom, o Cinelli foi destituído. Para que isso ocorresse, era necessário o cumprimento de uma condição, a saída do presidente Fernando Cinelli, que foi destituído do cargo pelos sócios no dia 6 de agosto. E aí, no dia seguinte, foram colocadas à venda 455 mil ações ordinárias e uma ação preferencial classe B. A comunicação aos sócios informa o valor da comercialização. O preço global ofertado por todas as ações objeto corresponde a R$1. O último parágrafo da notificação da MECA dá um prazo de 10 dias a partir da comunicação, que venceu no último dia 17, para que ocorresse uma reunião de assinatura do termo de venda dessas ações, a sua averbação em próprio livro, e não há informações sobre a realização da reunião ou não. O mesmo acordo cita ainda um prazo de 30 dias para a conclusão da venda, data que vence no dia 6 de setembro. Para o dia seguinte, 7 de setembro, a Apex já convocou uma Assembleia Geral de Acionistas prevista para as 11 horas da manhã. Fernanda.
1: Obrigada, viu, Patrícia? Agora são 9 horas e 45 minutos. Sexta-feira, quando eu falei que a gente sextou, é porque tem o quê, Bia? Tem sorteio, né?
4: Fernanda. Hashtag sorteio aqui na CBN Vitória. Sorteio, como eu já adiantei antes do programa começar, para um evento cultural. É uma peça de teatro que vai acontecer aqui em Vitória na semana que vem, entre os dias 11 e 13 de setembro, e tem par de ingresso para o ouvinte da CBN Vitória.
1: Como é que eles concorrem a partir de agora, hein?
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1: Patrícia é muito fã do Matheus Solano.
3: Maravilhosa, eu já vi, gente. Esse menino tem uma energia em palco que vale a pena, viu? Vocês vão gostar bastante.
1: É isso, gente. Ingressos com direito a acompanhante, sorteio a partir de agora, 992994297. 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Você manda pra gente hashtag sorteio.
4: É isso.
1: Finalzinho do programa, fazemos o sorteio eletrônico e a gente divulga os contemplados. De hoje nos próximos dias, né? A gente vai sortear Matheus Solano aqui para o espetáculo de teatro. Hoje também, como a gente já reforçou, nós vamos falar de todas as atrações culturais para os próximos dias, para você se programar para o final de semana e para o feriadão, para quem vai ficar aqui pela Grande Vitória. Tem também, gente, atrações pelo interior, né? Tem feira de artesanato, tem muita coisa chegando.
4: Show sertanejo, tem festa do morango, tem muita coisa legal, muita coisa gostosa nesse final de semana.
1: É, a gente fala do desfile de 7 de setembro, vamos reforçar para vocês também quais são os desvios, né? Nas principais ruas onde há interdição. Tá tradicional interdição, gente, para que aconteça o desfile lá na beira-mar. A gente daqui a pouquinho te conta. Hoje no Eleitor Capixaba Bem Informado, a minha conversa é com o advogado Danilo Carneiro e a gente fala sobre como que o candidato, ele declara, né? Os bens que ele vem adquirindo aí ao longo da vida, carro, casa, poupança, enfim, como é que ele presta esse tipo de contas à Justiça Eleitoral. Tem coisa muito legal chegando com Gilberto Sodré. Você já pensou em blindar essa sua vida digital com essas inúmeras possibilidades de golpes? É golpe do Pix, é golpe no WhatsApp, é golpe em tudo quanto é lugar.
3: Não há sossego.
1: Então, ele vai trazer dicas práticas. A Bia já está até aqui, olha, balançando a cabeça, dizendo que a gente vai colocar em prática já no horário do programa,
4: ele
1: não é isso?
4: Ele disse que durante o quadro a gente já vai poder colocar em prática, Fernanda.
1: É isso. Nós acompanhamos hoje também quais são as propostas. Hoje é o último dia, né, de sabatina com os candidatos a governo. Hoje é o Rafael Demuner, gente, ele que apresenta aqui quais são as suas propostas, caso, né, seja eleito aí pro governo do estado. Lucy Misael nos ensina o que, Bia?
4: A tirar manchas, né, limpar aquele tênis branco. Você sabe, né, Fernanda, saiu da loja, o tênis branco já não é mais o mesmo.
1: Ele fica amarelinho,
4: encardidinho. Qualquer toquezinho nele já dá aquele risquinho. É bom usar, claro, pro tênis não ficar parado, mas a gente quer usar também algo bonito, né, bem cuidado. Você vai ensinar pra gente como faz.
1: Muito bom. E a gente não pode deixar de falar do Conversa de Bolso, Felipe Stock trazendo também, olha, quanto a eleição movimenta o mercado financeiro. Sabe aquele sobe e desce de bolsa e de moedas? Então, isso tem a ver também com os resultados das pesquisas eleitorais. Tudo isso e muito mais chegando aqui ao vivo na nossa programação. Voltamos já, hein?
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1: Dia a dia de eleitor capixaba bem informado, a gente fala sobre como é que a gente declara, o candidato, né? Ele declara os bens à Justiça Eleitoral. Para registrar uma candidatura, há necessidade, né, do candidato obrigatoriamente declarar, perdão, os seus patrimônios, imóveis, veículos, ações, qualquer tipo de bem ou informação financeira. Isso tem que constar lá, inclusive, para aprovação, né, do registro de candidatura dele. A gente vai entender a importância disso para você, eleitor. O meu convidado é o Danilo Carneiro. Danilo, ele é mestre, doutor em Direito, é advogado, é ex-juiz do Tribunal Regional Eleitoral aqui no Espírito Santo e é um dos nossos convidados nas sextas aqui quando a gente fala de eleições. Danilo, bom dia.
2: Bom dia, Fernanda. Bom dia aos ouvintes da CBN. É um prazer estar aqui com você novamente.
1: Eu é que agradeço, Danilo. E mais uma eleição, né? Vamos falar um pouquinho aí desse registro, do quanto o candidato diz que tem de patrimônio? E como é que a gente acompanha, inclusive, essa evolução patrimonial, não é mesmo?
2: Pois é, Fernanda, o mais importante de tudo não é nem a fotografia da declaração, porque isso, como você já disse, é um requisito para o registro. Todo candidato, ao fazer o registro, ele tem que colocar a autodeclaração de bens. O mais importante é a evolução patrimonial, é o filme, porque essa declaração por si, veja você que nós somos campeões mundiais nesse tipo de transparência. Nenhum outro país tem uma plataforma tão ampla de divulgação como a nossa, que é o Divulga Candi. Mas nós pecamos exatamente em auditar.
1: Em quem? Confirmar que se de fato aquela declaração ela é verídica, é isso?
2: Confirmar se ela é verídica, nós praticamente, a Justiça Eleitoral não faz esta auditoria. Ah. Isso fica por conta da Receita Federal, fica por conta do Ministério Público, fica por conta da imprensa, do próprio eleitor. E efetivamente, nos últimos anos, nós temos visto uma evolução da ideia de que, uma ideia inclusive perigosa, de que pobreza é um sinônimo, é um certificado de honestidade. E isso é um desastre, esse pensamento, sobretudo quando essa pobreza é simulada. E o outro lado da moeda é a ideia de que a riqueza é um indicador de improbidade, que também é desastroso. Nenhuma coisa nem outra. É preciso saber como o candidato enriqueceu e não permitir que pessoas enriqueçam na política.
1: Perfeito.
2: Então a ideia da declaração é essa, é exatamente o eleitor acompanhar em que momento aquele candidato ou candidata ingressaram na política, qual o patrimônio que ele tinha quando ingressou, como conseguiu aquele patrimônio, a evolução patrimonial. A ideia é que entrou na política e ficou rico, ou a família ficou rica, ou os amigos ficaram ricos, que é um problema que nós temos, a gente não consegue auditar os colaterais, né, o entorno do candidato. Ainda precisamos evoluir para isso.
1: Aqui, Danilo, pensando junto aqui contigo, né, sobre essa transparência na declaração de bens, ela tem que ser compatível com o imposto de renda dele, ou não?
2: Tem que ser compatível com o imposto de renda, mas este cruzamento não é feito, o que é lamentável. Quando ele é feito, é quando ocorre uma quebra de sigilo fiscal.
1: Uhum.
2: E aí a declaração de imposto de renda fica transparente para as autoridades, para o Ministério Público, para o juiz eleitoral, mas aí é quando o processo já está no limite, já se instaura um processo criminal por falsidade ideológica. Imagine você que um candidato passa toda a campanha fazendo apologia ao fato de ser pobre, de não ter amealhado patrimônio, e se descobre que ele tinha um amplo patrimônio escondido. E ele não declarou. Nessa hipótese, evidentemente, nós estamos falando de um caso de falsidade ideológica, crime que pode levar à inelegibilidade. Só que a jurisprudência é muito leve nesse sentido. É muito raro você ter uma condenação por declaração falsa, declaração de bens falsa no Brasil, porque ela é uma autodeclaração.
1: É, e aqui abre-se oportunidade para ele ir lá, corrigir, pagar a diferença e ficar tudo bem, não é isso?
2: Pois é, Fernanda. E o outro problema é que atualmente os candidatos já não colocam, alguns candidatos já não colocam os bens em nome próprio. Já é preciso saber aquele candidato que é pobre, declara. Você veja, mais do que um terço dos candidatos esse ano declarou que não tem nada. Absolutamente nada. Mas aí ele é pobre, mas a família é rica. os filhos são ricos, os amigos são ricos, é esse entorno, é isso que o eleitor, existe um conceito no mundo que funciona, que é uma cidadania eleitoral. Como existe a cidadania tributária, a cidadania eleitoral é saber em quem eu estou votando, por que eu estou votando, qual é o que eu penso quando voto naquele cidadão, porque hoje o brasileiro ele está meio votando por exclusão. Isso é desastroso, porque você vota por exclusão, você não vota por preferência, né? Você vota por evitação. Você diz, não, eu vou votar nesse para não votar naquele. É péssimo esse pensamento, e a declaração de bens somada a outros indicadores, eles deveriam dar ao eleitor melhores requisitos, melhores indicadores para que ele fosse capaz de fazer essa triagem.
1: Entendido. E olha só, olhando do ponto de vista aqui do eleitor também, Danilo, assim, eu vejo muito poucas pessoas entrando no próprio site da Justiça Eleitoral para conferir programa de governo, quanto mais para conferir declaração de bens.
2: Pois é. E tá tudo tão bonito lá.
1: Se tá, você tá olhar, mesmo.
2: O Divulga Cande é uma coisa bonita de ver, é um exemplo, é o Brasil dando neste aspecto, especificamente um exemplo para o mundo. Você entra na plataforma, tem lá o plano de governo, tem lá a declaração do candidato, o partido que ele está, tudo. Você consegue ter qual a coligação que ele faz parte. É muito transparente. O nosso pecado é auditagem. E dá para fazer, Fernando. Você veja que a França audita 5 mil declarações por ano, manda algumas para o Ministério Público. Embora o Brasil seja um país muito grande, né, esse ano nós vamos ter mais de 20 mil candidaturas. Não é simples auditar tudo isso. Nós vamos ter, acho que a eleição passada nós tivemos 29 mil de 2022.
1: Muito menos, né?
2: Nessa nós teremos menos, eu acho que é a primeira redução desde 2006, é a primeira redução do número de candidatos. É algo que precisa inclusive ser estudado, se há uma aversão, uma diminuição do interesse pela política. Fico triste quando ouço meus filhos dizendo que a escola proibiu que se discutisse política, minha filha dizendo que a faculdade proibiu que se discutisse política. O que nós estamos precisando no Brasil é discutir política em todo lugar, mas discutir em alto nível, não é fla-flu, não é o que virou a discussão, não. A declaração de bens, todas as questões políticas relevantes, elas precisam ser discutidas, debatidas, um debate, e não interditar o debate. O que aconteceu atualmente é que o debate está interditado. A gente diz, não vou discutir não para não brigar com a família, para não brigar com amigos, mas precisa brigar? É a pergunta que precisa ser feita, né?
1: É porque a gente meio que se esgotou, né, em relação aos extremos. Era a briga da família, era a briga dos amigos, e as pessoas realmente se blindaram. Eu acho que até é por isso que as escolas estão impedindo, né, de que esses debates aconteçam. Mas está errado, de fato, está errado. Eu acho que é política, a gente tem que... Até porque eles decidem o nosso futuro. Então, como a gente não discute isso, né?
2: Sim, aquela história, né? Quem não gosta de política é governado por quem gosta. Então é preciso que a gente entenda que a política com P maiúsculo é aquela política que precisa ser a ideia de república. Por que é preciso declarar os bens? É exatamente porque numa república as pessoas não deveriam se beneficiar da coisa pública para interesse pessoal. E nós vimos isso nos últimos anos. A história do Brasil é marcada por pessoas que enriqueceram na política. Então, explicar nas escolas por que a ideia de república, de onde surgiu isso, quais são os princípios da administração pública, tudo isso tinha que ser passado na escola. Por que a impessoalidade, a moralidade? Um candidato tem que saber que quando ele vai para um cargo público, a privacidade dele está restrita. Por exemplo, ele não está protegido pela Lei Geral de Proteção de Dados. Uhum. Eu estou porque não sou candidato. Mas um candidato, um funcionário público, um juiz... ele não está protegido pela Lei Geral de Proteção de Dados, pelo menos no aspecto patrimonial. Nesse aspecto, a lei tem a ressalva.
1: Danilo, ele também não pode se enriquecer no exercício, né?
2: É sobretudo isso, sobretudo no exercício, porque é aí onde se... é quase como um doping patrimonial. né? O acesso é muito grande, Fernando. Um deputado, um senador, um governador, um presidente, o local de fala deles é muito forte. É triste dizer, mas todo mundo quer fazer um favor a uma autoridade. Tem um querido amigo que é juiz, que ele costuma me dizer o seguinte: Danilo, todo mundo quer me fazer um favor. Veja que coisa triste isso.
1: Meu
2: e
1: Deus.
2: Quem precisa mesmo de favor, não tem, né? Então, a autoridade, ela não pode viver de favores. Ela não pode ter bolsa disso para o filho, bolsa daquilo para o outro, bolsa para os amigos, indicação de cargos. Porque alguns candidatos, eles passam a ter cabos eleitorais permanentes, porque eles têm um monte de cargos à disposição, e aí você desequilibra a disputa eleitoral. É preciso saber o seguinte: nos Estados Unidos, essa declaração de bens, ela vem acompanhada também de renda, interesses. O candidato precisa declarar os interesses dele para não ter choque, não ter conflito de interesses. Isso a gente não consegue triar aqui. Criptoativos, offshores. Há uma série de questões que parte das democracias do mundo já conseguiu dar um passo à frente. Nós temos um grande espelho, que é essa declaração, mas quem está na frente dele é só o candidato, por enquanto, porque é uma autodeclaração.
1: Perfeito, olha só, tem algumas participações chegando e uma delas é da Lorena. Ela disse que a Justiça Eleitoral deveria fechar um pouco mais o cerco em relação a quem pode ser candidato no Brasil. Ela está falando que hoje tem muito candidato que é despreparado, né? E aí acaba se votando por exclusão. O que você acha disso?
2: Olha, Lorena, o que a Lorena está dizendo, Fernanda, a triagem precisa ser realmente boa. Qualquer local de excelência no mundo, uma grande universidade, um concurso público, você tem uma seleção melhor. A gente tem alguns candidatos que, com todo respeito, eles fazem vergonha na própria propaganda eleitoral. A gente tem vergonha de ver alguns candidatos. E não é uma questão, volto a dizer, as pessoas falam, o analfabeto, isso, aquilo. Às vezes você tem muitos analfabetos funcionais. Muitos. Você tem uma pessoa que não sabe ler efetivamente, mas ela sabe pensar o mundo, ela sabe refletir. E às vezes você tem um cidadão que sabe ler, que lê jornal todo dia, mas que é antolhado. Só enxerga numa direção quando enxerga.
1: Entendido. O Danilo, você acabou de falar, né, há poucos instantes aí, que não pode haver enriquecimento durante o exercício do cargo, né? Agora a gente sabe que é muito difícil. Você acabou de falar também das criptomoedas, né, dos processos de quem está no poder, como eles são o tempo todo assediados. Como é que o eleitor pode perceber também que houve ali uma mudança de modelo de padrão de vida daquela pessoa que ou está no cargo ou que exerceu e que depois desfruta disso?
2: Essa pergunta é fundamental, porque assim, houve uma pesquisa em 2020 que mostrava que a maior parte dos brasileiros não se lembrava em quem votou para vereador, para deputado estadual, para deputado federal. Para presidente as pessoas até lembram, para governador e tal. Mas para esses outros cargos, muitos eleitores nem se lembravam. Então eles não só não se lembram, como não acompanham. A vida do brasileiro, ela está muito dura, ela está difícil. Então, a pessoa vai dizer assim, poxa, mas eu ainda tenho que fazer papel de polícia ou de investigador? Não é isso, não. Não é nem papel de polícia nem de investigador. É você acompanhar minimamente aqueles candidatos em quem você votou.
1: Uhum.
2: É preciso, isso é nos Estados Unidos e outros, é accountability. É preciso se prestar, no Brasil a gente não aprendeu a prestar contas. É irritante, as pessoas se irritam quando são cobradas pela prestação de contas. É preciso, e o eleitor precisa acompanhar isso, ver a mudança no padrão de vida, viagens. Você veja que agora estão aparecendo uma série de jantares, almoços, viagens, uma série de coisas que são incompatíveis com a renda daquele candidato, daquele eleitor. Alguma liturgia precisa haver com o cargo.
1: E aí, como é que a gente faz esse filtro? A quem cabe esse filtro?
2: Esse filtro...
1: Os órgãos de controle?
2: A imprensa tem feito um trabalho excepcional nisso. Eu diria para você que os candidatos, eles não têm nem muito medo do eleitor. É triste, o medo deles é da imprensa. Porque é a imprensa que acaba alertando o eleitor. A imprensa acaba alertando e informando, que é o que nós estamos fazendo agora, o que vocês estão fazendo, alertar. A denúncia anônima é um problema delicado, porque normalmente vem de adversários políticos, né? A denúncia anônima é um problema que precisa ser tratado, precisa ser cuidado, para também não virar uma massa de manobra, né? Mas não é tão difícil você perceber uma mudança patrimonial no bairro, no local de moradia, nos carros que utiliza, no tipo de viagem que faz. As pessoas sabem quanto ganha um candidato, Fernanda. A gente sabe quanto ganha um candidato. Todo mundo sabe qual é o salário de um candidato, isso está transparente, está divulgado. Uma pessoa que ganha X não pode comprar uma casa ou um carro de 1.000 X, ou para ele, ou para o filho, ou para a esposa. Acaba agredindo o senso comum, a lógica comum. E a gente vai tolerando.
1: Ô Danilo, a gente não pode deixar de falar também das vantagens, né? Não só em receber propina, dinheiro, criptomoeda, né? Se beneficiar aí de priorizar um aqui, outro ali em licitações, mas as vantagens. É o jatinho do amigo, é a festa regada ao uísque. A gente está vendo o caso do Master agora, né? Do Vorcaro, e quantos políticos envolvidos, não só políticos, né? Enfim, as investigações chegam também a membros do Supremo e tudo mais, mas olha como que é o poder, né?
2: Pois é. Fernanda, você trouxe um caso que ele precisa ser mais debatido e mais estudado, sem o colorido político. Este caso do Master, ele mostra pra gente a força atrativa do dinheiro na política e nas pessoas, e no ser humano. É preciso a gente se despir de uma hipocrisia que tomou conta, que é o seguinte: todo mundo, não tem ninguém que não gosta de jatinho, uhum, para viajar mais rápido, de um bom vinho, um bom uísque, mas é preciso que isso seja fruto de uma conquista que não venha pela agressão da República, que não venha pela agressão da probidade. Então, se o político gosta, um político que gosta de viajar de jatinho, tomar vinho caro, comer lagosta em outros lugares e tal, ele precisa sair daquele cargo.
1: Ele precisa se bancar, né?
2: Isso aí. Tem que ir para a iniciativa privada, ficar rico na iniciativa privada. Política não é lugar de enriquecer. Isso é preciso que seja repetido como um mantra no Brasil. Política, cargo público, não é lugar de enriquecer. As pessoas têm um bom salário, vão viver bem, mas não terão vidas de milionário. Se tiverem, algo está muito errado e precisa ser corrigido. E veja que não tem espectro político que esse caso do Banco Master não pegou.
1: Isso aí.
2: Foi da extrema esquerda à extrema direita. Passou pelos todos os poderes, executivo, legislativo, judiciário, não sobrou nenhum espectro. E o triste, assim, é que não se pode colocar todo mundo no mesmo saco, essa ideia de dizer todo político. Não é verdade. Nós temos políticos devotados à coisa pública, gente preocupada com o interesse público, e essas pessoas ficam ofuscadas por esses casos.
1: É isso, ó, vou finalizando aqui com os nossos ouvintes, tá? O Max, ele tá dizendo o seguinte: particularmente estudo muito, tá, o meu candidato, antes de votar nele, por isso é que eu estou ouvindo a CBN agora, não perco um bom debate. Que legal, né?
2: Que bom, Fernanda, isso é muito importante, que fossem todos como o Max.
1: E o Giovanni está dizendo o seguinte: olha, pensei numa frase hoje, a frase é a seguinte: no Brasil, quem faz perguntas incomoda.
2: Exato, incomoda, é a prestação de contas. É o pedido de prestação de contas que incomoda.
1: E o Alexandre diz: sou da época da moral e cívica, viu, Danilo? Tô gostando muito da sua conversa, da sua entrevista. E essa matéria, na opinião dele, tinha que voltar. Danilo? O Danilo, acho que o Danilo fechou o microfone.
2: Oi, ouvi.
1: Agora, voltamos. Ouvi. Quer comentar?
2: Agradeço,
1: moral e cívica?
2: Também sou da época da moral e cívica. Eu tinha uma professora que era uma freira, dava aula de moral e cívica, excelente, excelente. Foi um momento importantíssimo, esses conceitos básicos mesmo que eu estou falando, né?
1: É isso. Aprendemos muito, viu? Relembramos muito também da preocupação que todo mundo tem que ter com quem a gente escolhe, como que a gente elege. E o candidato, por favor, né? Preste todas as informações, porque a gente está de olho. Não é isso, Danilo?
2: Fernanda, muito obrigado. Eu costumo dizer que eu tenho 4 filhos no Brasil e eu quero que isso dê certo, e é na política que vai dar certo. Todas as conquistas são da política, fora da política é tirania e ditadura e não funciona. Mas vamos cobrar aos políticos.
1: É isso, e na democracia, né?
2: Isso.
1: Bom trabalho para você, hein?
2: Obrigado, Fernanda. Obrigado aos ouvintes da CBN.
1: Danilo Carneiro, gente, como eu já apresentei, ele é advogado, mestre, doutor em Direito, é ex-juiz do Tribunal Regional Eleitoral. Nas últimas eleições estava sempre aqui conosco, nos orientando e ajudando o eleitor a entender um pouquinho mais desse processo, né? Por que que a prestação de contas, a declaração de bens à justiça, tudo isso é tão importante? Porque é a partir dali que a gente consegue entender se ele de fato é esse voto de pobreza que ele diz lá na propaganda eleitoral gratuita, no rádio e na televisão. Se depois, no exercício do poder, ele tem enriquecimento, que aí a gente pode entender se foi ilícito ou não, ou seja, a evolução patrimonial. O Danilo falou uma frase assim que eu acho que é a chave do negócio de hoje, né? Assim, ser político no Brasil hoje não é para ficar rico, não é isso? Não, não é.
3: Não pode.
1: Se quer ficar rico, vai para iniciativa privada. Então, ser político no Brasil hoje é um exercício de cidadania, né? É estar lá para legislar ou para governar, nos representando pelo voto. Então, acho que essa frase aí a gente vai ter que levar para um bom tempo para que todo mundo possa digerir. Ó, eu vou para um pequeno intervalo. Na volta, a gente já ouve aí mais um candidato nessa nossa sabatina eleições 2026.
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9: Esta semana, gente, entre os dias 31 de agosto e 2 de setembro, CBN Vitória e a Gazeta realizaram sabatinas com os candidatos ao governo do Espírito Santo. Vocês acompanharam ao vivo aqui conosco, né? Pelas regras que foram encaminhadas ao Tribunal Regional Eleitoral, a nossa regra de corte aqui, né, para os participantes ao vivo, era para quem tivesse atingido pelo menos 5% das intenções de voto na última pesquisa Quest, contratada pela Rede Gazeta, que foi divulgada na semana passada. E aí, quem tinha atingido esse percentual e que ia para sabatina ao vivo? Ricardo Ferraço, do MDB, que foi o ouvido na segunda, Lorenzo Pasolini, do Republicanos, na terça, e o Helder Salomão, do PT, na quarta. Os demais candidatos, dois, né? Nós, pelas regras, acertamos com ele que eles teriam direito a apresentar os seus planos de governo através de entrevistas com tempo de 5 minutos. Ontem nós exibimos e hoje mais uma. Ó, hoje quem vai apresentar o seu trabalho aqui é o Rafael Demoné. Ele é do P, ele foi sabatinado pela minha colega Letícia Orlandi. Vamos ouvir?
10: Olá, eu sou Letícia Orlandi, repórter de A Gazeta e CBN Vitória. Estou aqui com Rafael Demoné, candidato do partido Unidade Popular ao Palácio Anchieta. Nesta conversa vamos conhecer um pouquinho mais sobre as suas propostas para o governo do Espírito Santo. Rafael Demoné é servidor público federal da Universidade Federal do Espírito Santo e tem 35 anos. É ligado a movimentos sociais e concorre pela primeira vez a um cargo eletivo para governador do estado. Candidato, o seu programa propõe redução de jornada de servidores, né, estaduais e terceirizados para 36 horas semanais sem a perda salarial. Como é que o senhor pretende equacionar isso sem a perda na entrega aí para a população?
11: O fato é que muitos órgãos e muitos setores, o trabalhador ele não trabalha sozinho. É o caso de fazer uma escala e retirar essas 4 horas de trabalho semanais. Da mesma forma que a gente tem a luta pela redução da jornada de trabalho entre os trabalhadores, CLTs, a gente tem que estender essa luta também para os servidores públicos, que também são trabalhadores e que também estão aí prestando o melhor serviço público que eles podem para a população capixaba. Então, os trabalhadores também têm essa necessidade de ter esse tempo extra para poder ter mais lazer, passar mais tempo com a família.
10: E também, entre as suas propostas, né, está um auxílio aluguel estadual mínimo de R$ 1.000 e a taxação progressiva de imóveis abandonados, né? Como é que a sua gestão pretende mapear esses imóveis? De que forma que garante que essas medidas, né, não causem alguma, às vezes, fugas de investimentos do setor imobiliário, que é importante aqui para o Estado? E qual seria o principal local, assim, que o senhor já vislumbra para a aplicação dessa medida?
11: Então, o centro de Vitória é um local que tem uma grande concentração de imóveis abandonados, né? Então, a gente vai mandar as equipes do governo do estado, da habitação, para fazer esse levantamento. Então, assim, o nosso, a região metropolitana, cidades da região metropolitana, segundo o censo do, o último censo do IBGE, cada uma tem cerca de 19 a 20 mil imóveis sem uso, cada uma. A gente pegou os microdados e fizemos a contagem. Então, assim, e ao mesmo tempo, a gente tem só em Vitória cerca, salvo o melhor juízo, cerca de 1000 famílias sem moradia, certo? Então, assim, a gente pretende dar esse auxílio aluguel para as pessoas poderem minimamente viver, né, nos centros que foram abandonados. Agora, sobre a fuga de investimento do mercado imobiliário. A habitação, ela não tem que ser um negócio, a gente tem que mudar essa lógica. A moradia tem que ser um direito do cidadão, entendeu? A gente da Unidade Popular, a gente refuta essa lógica de moradia enquanto uma mercadoria. As pessoas têm o direito de não morar embaixo da rua, embaixo da ponte, perdão.
10: Uma das propostas também do seu plano é a implementação da tarifa zero universal, né? E a estatização completa das operações aí de ônibus. Se eleito, como é que você pretende subsidiar esse custo operacional integral, né? E como seriam estruturadas essas compras, né? Estatização das frotas que atualmente são das concessionárias.
11: O TCE fez aquele estudo, né? Já indicando que o governo do estado, ele tem as condições de implementar a tarifa zero. A implementação da tarifa zero, ela já é uma realidade. Ainda mais o governo federal, né? E se o governo federal implementar o Sistema Único de Transporte. Então, isso não é um problema. Agora, enquanto a gente tiver a tarifa zero e a gente tiver as empresas de transporte, né? Porque qual é a parte privatizada do sistema Transcol? É justamente as empresas de ônibus que estão com a frota sucateada, tem empresa de ônibus que está 100% de ônibus já antigos. Enquanto a gente tiver a tarifa zero e essas empresas, o Estado vai continuar direcionando recursos para essas empresas. A nossa ideia é que, em vez do Estado direcionar os recursos que já gasta para essas empresas, que isso seja feito pelo próprio Estado, sem ter esse intermediário que vai sugar o dinheiro do cidadão capixaba.
10: Tá, João Rafael, a gente já está se aproximando aqui, né, do final da entrevista. Queria agradecer a sua presença e pedir para o senhor fazer as considerações finais, né? Pode olhar direto para a câmera e falar com o seu eleitor.
11: Bem, pessoal, é uma satisfação estar aqui hoje falando com vocês nessa entrevista com a TV Gazeta. Queria convidar todos aqueles que se identificam com o programa da Unidade Popular a participarem do nosso partido, porque nenhum direito que o povo conquistou caiu do céu, veio de cima para baixo. Tudo que nós conquistamos, 13º, férias, veio a partir da nossa luta. Então eu deixo esse convite a todos, procurem a gente no Instagram, manda uma DM e juntem-se a nós na Unidade Popular pelo Socialismo na nossa luta. Obrigado.
9: Obrigada aí também a Letícia aí por nos apresentar um pouquinho mais das propostas dos candidatos. Agora 10h21, ainda tem muita gente falando da entrevista do Danilo, né? De que evolução patrimonial, declaração de bens, a gente tem que estar de olho nisso tudo, não só nas propostas, no que eles apresentam na propaganda eleitoral. O Marcos, ele está me dizendo o seguinte: político no Brasil virou classe social, é tipo carreira, né? A Sandra está dizendo que tem que ter experiência, precisa de ter pauta, né? É o que ela defende aí enquanto um bom candidato, experiência nas pautas que propõe. 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
9: Olha, já tem muita gente mandando, tá? Além da Juliana, tem vários dos ouvintes aqui que lá logo cedo falaram: quero participar. Tem o Matheus, tem o Gilson, tem Renata, tem o Carlos Arthur, tem o Kleber, tem o Alexandre Damásio, tem o Marcelo, a Zeneide. Olha quanta gente legal, né? Sejam muito bem-vindos, viu? Nosso objetivo aqui nessa sexta é te deixar com um dia mais leve, quem sabe assistindo o Matheus Solano nos próximos dias. Por falar em leveza, Patrícia, o que a gente tem de atividade cultural aí para esse feriadão?
12: Olha, Fernanda, tem bastante coisa aqui para o nosso ouvinte. A gente já começa falando sobre os shows e as apresentações que vão percorrer a cidade de Vitória como um todo nesse feriado de 8 de setembro, que é o aniversário da cidade. Na próxima terça-feira, então, a gente tem os 475 anos, festa oficial, com shows em vários pontos na Praça do Papa, sempre às 7 da noite, viu, gente? Sábado começa a festa com shows da Gabriela Rocha e do Isaías Saad. No domingo tem Graciela de Ferraz e ele, Michel Teló, queridíssimo da população brasileira, simpaticíssimo também. E na segunda-feira tem Samba Júnior e Raiz Saia Rodada. Na terça, a festa continua lá na Ilha das Caieiras, às 16h. Tem Lex Samba com Resenha de Pagode e Nandinho. Na Praça Nilce Mendes, em Jardim Camburi, às 19h, tem Nano Viana e Piquenique Dogs. Você vê que todos os pontos aí da cidade tem festa para você. Uma coisa que você pode gostar também de esporte, vai ter uma programação especial também a partir de sábado. Olha, tem a primeira Taça Vitória de futsal, tem quilômetro de arrancada, tem o final da Copa Vitória das Comunidades, tem festival e desafios de xadrez, que legal, Travessia Capixaba de Ferro, tudo isso entre sexta e domingo, gente. Então, dá para aproveitar bastante. Para você que gosta de bike, tem bike gratuita no dia 8 também, Fernanda.
9: Olha que legal, tem uma outra dica chegando aqui com a Juliana Morgado, que é o navio de guerra da Marinha, que vai poder ser visitado de graça neste final de semana aqui em Vitória.
13: A Marinha do Brasil abre as portas do navio Patrulha Oceânico Amazonas para visitação pública neste fim de semana em Vitória. A ação será realizada nos dias 5 e 6 de setembro, das 10 horas da manhã às 4 horas da tarde, com entrada gratuita e sem necessidade de ingresso. O navio estará atracado no Porto de Vitória, no centro da capital. O acesso será feito pelo portão da Vports, localizado em frente ao Palácio Anchieta. A visita é uma oportunidade para conhecer de perto um navio de guerra da Marinha e descobrir como funciona parte da atuação da Força Naval na chamada Amazônia Azul, área marítima sob responsabilidade e interesse do Brasil. O Amazonas participa de missões de patrulha e inspeção naval, operações de busca e salvamento, apoio logístico e combate a ilícitos no mar. As atividades contribuem para a segurança da navegação, a proteção da vida humana e a defesa dos interesses brasileiros no ambiente marítimo. Entre as missões do navio estão também as comissões de apoio logístico ao posto oceanográfico da Ilha de Trindade. O trabalho ajuda a manter a presença brasileira naquela região do Atlântico Sul e dá suporte às atividades científicas realizadas na ilha. Construído para ter grande autonomia e versatilidade, o NPAOC Amazonas teve sua construção concluída em setembro de 2010 e foi incorporado à Marinha do Brasil em 29 de junho de 2012. A visitação faz parte da programação da Marinha do Brasil para a Semana da Pátria e tem como objetivo aproximar a população das atividades desenvolvidas pela Força Naval. Reportagem Juliana Morgado.
9: Obrigada, Juliana, pela sua participação. Olha que dica legal também. Vai ficar em Vitória neste feriadão? Tem Picasso de graça para quem quiser contemplar as obras de Picasso no Palácio Anchieta. Exposição, gente, fica aberta neste feriado de 9h às 16h, tá? É uma exposição promovida pelo SESC aqui no Espírito Santo. E você se imagina vendo de perto obras originais de um dos artistas mais famosos da história e sem precisar sair do Espírito Santo e sem pagar pelo ingresso? Esse é o convite para a exposição Picasso, a construção de um gênio, a arte de nunca ser o mesmo. Ela chegou ao Palácio Anchieta, está lá no centro de Vitória, Cidade Alta, fica até 16 de outubro. E nesse final de semana, nos feriados de 7 e 8, os horários de funcionamento são de 9h às 16h. A exposição, ela é organizada pelo SESC, a instituição que é ligada à Federação do Comércio, celebrando os 80 anos, né, de história. São 80 obras de Pablo Picasso, estabelecendo um diálogo entre os 80 anos da instituição e a trajetória de um dos maiores nomes da arte do século XX. O acervo, ele é inédito no Brasil, colocou Vitória mais uma vez na rota das grandes exposições internacionais, e a exposição, ela percorre diferentes fases da vida de Picasso. O acervo, ele veio de duas coleções privadas da Itália, que são administradas pela The Art Company. E além das 80 obras de Picasso, a exposição também apresenta um conjunto de trabalhos que ampliam o olhar sobre a trajetória e o universo artístico do mestre espanhol, incluindo fotografias, gravuras, cerâmicas e obras de artistas que fizeram um percurso muito parecido com a criação de Picasso. Então, ao todo, gente, tem 120 obras para a gente visitar de graça neste final de semana. É imperdível, hein? Acho que já escolhi o meu programa do final de semana. Acompanhar a exposição de Picasso no Palácio Anchieta, de 9 da manhã às 17, de terça a sexta, sábados, domingos e feriados, de 9 a 16. É imperdível.
12: Tem muito mais coisa no Espírito Santo também nesse final de semana, Fernanda. Tem Festival Primavera Teresense lá em Santa Teresa. A programação de setembro do Festival Primavera começa no Parque de Exposições às 18h, com a abertura do festival. Tem a final do Festival de Música. Na sequência tem show local e também tem a apresentação do grupo Nenhum de Nós, muito famoso na década de 80 e na década de 90, também vai estar conosco. Tem o Festival Festa e Festival das Raízes, que vai acontecer também em Santa Leopoldina, região das Três Santas, aí com uma programação bem legal para vocês. E tem Festa do Morango, é a 36ª edição lá em Pedra Azul.
9: Vocês já viram a nova febre do morango, gente?
14: Ah, morango cravejado.
9: Vocês comeram já?
14: Não provei ainda, tô doida pra provar.
9: Os ouvintes já tiveram a oportunidade de provar, conta aí qual é a diferença do morango
14: do amor.
9: Do amor.
12: O morango do amor, ele tem, que eu não comi, por sinal, ele tem aquela capinha gostosa, brilhosa, lustrosa. O cravejado é essa capinha que eles quebraram, colocaram num chocolate branco e botaram em volta do morango, Fernanda. Isso é uma maldade pra dieta do ser humano que não faz ideia, gente.
9: Aí, ó, boa dica pro final de semana, experimentar um morango cravejado, viu? Lá na Festa do Morango. Vamos pro Repórter CBN, a gente volta com mais dicas.
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0: sexta-feira, 4 de setembro de 2026. O presidente nacional da Ordem dos Advogados do Brasil, Beto Simonetti, vai se reunir na quarta-feira que vem com o presidente do Supremo Tribunal Federal, Edson Fachin. Eles vão discutir a crise na corte. O encontro deve ter a participação dos presidentes das 27 seccionais da OAB. Segundo fontes da ordem ouvidas pela CBN, a entidade vai defender uma investigação rigorosa sobre o caso Master e cobrar o aprofundamento da apuração dos fatos. A crise ganhou força no STF depois de o ministro André Mendonça retirar o sigilo de um relatório da Polícia Federal com mais de 50 mensagens trocadas entre o ministro Alexandre de Moraes e o dono do banco, Daniel Vorcaro. Conforme o documento, Moraes editou um contrato de quase 130 milhões de reais, fechado entre o escritório de advocacia da própria mulher e o Master. O senador e candidato à presidência pelo PL, Flávio Bolsonaro, acusou Moraes de pedir uma investigação contra Mendonça como manobra de autoproteção, estratégia que se estenderia ao presidente do Senado, Davi Alcolumbre. Por meio de redes sociais, o filho do ex-presidente Jair Bolsonaro reproduziu uma reportagem em que a comentarista da CBN e colunista do jornal Globo, Malu Gaspar, relata um encontro entre Moraes e Alcolumbre. Flávio também sugeriu que estão armando contra a campanha dele e criticou o uso por parte de Moraes de um relatório interno da Polícia Federal sem valor probatório contra Mendonça. A Bolsa de Valores de São Paulo opera em baixa de 0,55% aos 184.178 pontos. O dólar comercial está em alta de 0,33%, negociado a R$ 5,12. O euro vale R$ 5,94, elevação de 0,18%. No horário de Brasília, 10h33.
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0: Ainda na rede CBN, informações ao vivo no Rio de Janeiro. Ana Paula Jaume, bom dia.
2: Oi, Nadédia. O número de brasileiros que trabalham por meio de aplicativos cresceu 36,8% desde 2022 e chegou a quase 2 milhões de pessoas em 2025. Os dados são da PNAD contínua do IBGE, divulgada nessa sexta-feira. Quase 60% desses trabalhadores atuam em aplicativos de transporte de passageiros, são cerca de 1 milhão e 200 mil pessoas. Outros 585 mil trabalham por aplicativos de entrega, enquanto 313 mil atuam em plataformas de prestação de serviços gerais ou profissionais. Do total, 1 milhão e 800 mil tinham trabalho por aplicativo como atividade principal, equivalente a 92% do total de plataformizados. Outros 182 mil exerciam essa atividade como trabalho secundário. Além disso, só um em cada três trabalhadores

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3: 10:36, além do sorteio de convites para a peça do Matheus Solano, que você participa conosco, né, pela hashtag sorteio 992994297. Quando que é, Bia? No outro sábado, sem ser esse do feriado, o outro.
4: Isso, entre 11 e 13 de setembro, o outro final de semana.
3: A gente também está trazendo várias dicas aqui, gratuitas, tá? Para vocês curtirem o final de semana e feriado. Tem feriado 7 de setembro, que é na segunda da Independência, e o 8, que é para quem trabalha ou estuda, né? Mora em Vitória, aqui na capital. E aí, uma boa dica, o Marcos estava falando, haja o dinheiro para curtir 4 dias, né, de evento. Gente, são eventos gratuitos. O Picasso, por exemplo, é de graça no Palácio Anchieta. Tem uma outra dica aqui muito legal, que é para as crianças. Numa das ações de comemoração do aniversário de Vitória, 475 anos, gente, tem a inauguração na terça de uma nova praça inclusiva. Sabe aonde? No Parque Moscoso, que é um passeio de graça imperdível, viu, gente? Quem não conhece, vale a pena tirar um tempinho para conhecer o Centro Histórico de Vitória e dar uma paradinha no Parque Moscoso. A inauguração dessa praça, ela integra um projeto chamado Viver Vitória. É uma iniciativa que visa ampliar a oferta de espaços públicos, não só para todos, mas acessíveis, né? Também que tenham um quê de inclusão aí nessa proposta. E foi criada para que as crianças com ou sem deficiência possam brincar juntas, com mais autonomia e também com segurança. A ideia é muito legal. É a primeira unidade, já foi implantada lá na Praça dos Desejos. Essa é a segunda, viu? E virou já ponto de encontro das famílias, acho que vale muito a pena vocês conhecerem. A inauguração é na terça, às 9:30 da manhã, e antes disso um pouquinho tem uma caminhada da inclusão. As famílias vão sair da Praça Costa Pereira às 8:00 da manhã e vão até a inauguração dessa nova praça do projeto Viver Vitória, Dia da Cidade, 475 anos, mais uma praça de inclusão. 10:39. Patrícia ficou de me trazer informações do tempo. Sabe por quê? Tem um ouvinte dizendo que está cheio de turistas para conhecer o Buda de Biratsu.
5: É, pois é. Vamos lá.
3: Quem é a Bia?
4: O Franco.
3: Franco.
4: Mandou eu tenho mensagem. Desculpa.
3: Não venha com más notícias. Não venha.
5: Não, eu tenho uma boa notícia e uma notícia mais ou menos. A boa notícia é que para o Franco que vai para o Ibiraçu não tem previsão de chuva, mas tem previsão de frio, tá? Para algumas cidades aqui do Espírito Santo. A gente tem uma frente fria se aproximando, gente, e isso gerou 3 alertas por parte do IMET, o Instituto Nacional de Meteorologia. O Incapé também prevendo que essa frente fria vai baixar um pouquinho a temperatura no final de semana. Mas os alertas do IMET são de tempestade e queda de temperatura. Calma. Tempestade valendo para sábado o dia inteiro em 28 cidades do sul do Espírito Santo. Não, eram 51 ontem, eles atualizaram isso, caiu para 28. A Grande Vitória não está mais nesse alerta. Essas 28 cidades estão no sul, Caparaó, região serrana do estado. E aí, para domingo, dia 6, tem um alerta também de tempestade. Aumenta um pouquinho, são 46 cidades também dessa metade sul, algumas cidades aqui da Grande Vitória.

0: pegando ali Guarapari, talvez Cariacica, Vila Velha.
1: Poxa, Guarapari e... não, Patrícia. Esses
0: não.
1: Turistas vão pra lá, não feriado
0: tá
1: não.
0: Bom.
1: Não faz isso não.
0: E mete, tira o alerta de Guarapari. E o declínio de temperatura, sem chuva, sem nada, só declínio de temperatura, vem para o domingo até meio-dia, para 18 cidades, também do extremo sul, Caparaó. Caparaó que já costuma ser um pouco mais friozinho, né? Vai manter essa característica aí para o domingo, para a segunda-feira, perdão, dia 7.
1: Ok, obrigada. Então, olha, explicando para o nosso ouvinte Franco, que vai para Iberaçu, esse temporal não vai atingi-lo até o momento.
0: Não vai.
1: Vai depender do vento e das nuvens.
0: É isso aí, mas o Incapé é prevendo que o final de semana pode ser um pouquinho mais frio por conta de uma frente fria que está chegando pelo nosso sudeste. A situação mais grave, né, digamos assim, mais forte, vai ficar para o sul do estado e Iberaçu está salvo.
1: É isso. Vou chegando aqui com mais uma informação. Juirana Nobres, bom dia novamente para você, hein?
2: Bom dia, Fernanda. Olha só, o Tribunal Regional Federal da 6ª Região, o TRF6, reformou parcialmente a decisão que havia absolvido todos os réus pelo rompimento da barragem de fundão da Samarco em Mariana, Minas Gerais. A corte condenou a Samarco e 3 pessoas que ocupavam cargos de gerência operacional na empresa na época da tragédia. A decisão foi tomada ontem e ainda cabe recurso. Daviele Silva e Germano Lopes foram condenados a 8 anos e 9 meses de prisão em regime inicialmente fechado. Já Wagner Alves recebeu pena de 7 anos, 3 meses e 14 dias de prisão inicialmente em regime semiaberto. Segundo o Ministério Público Federal, a Samarco foi responsabilizada pelos crimes de poluição seguida de morte e danos a unidades de conservação. E os 3 gerentes também foram condenados por inundação seguido de morte. A empresa foi condenada ainda à proibição de contratar com o poder público por 10 anos e ao pagamento de uma multa de R$1 milhão, que deverá ser redestinada ao Fundo Nacional do Meio Ambiente. O Procurador Regional da República classificou a decisão como uma vitória da Justiça. Segundo ele, o julgamento restabeleceu a responsabilização penal de uma empresa e de 3 pessoas pela tragédia. O rompimento da barragem de fundão aconteceu no dia 5 de novembro de 2015, quando 19 pessoas morreram, comunidades foram destruídas e os rejeitos de mineração atingiram o nosso Rio Doce. Em novembro de 2024, a Justiça Federal havia absolvido a Samarco, a Vale, a VogBR e a BHP Billiton, além das 7 pessoas físicas. Na época, Fernanda, a decisão apontou falta de provas suficientes para estabelecer a responsabilidade criminal dos acusados. O Ministério Público Federal, então, recorreu da absolvição em dezembro do mesmo ano. E agora, o TRF6 acolheu parcialmente os recursos e condenou a Samarco e 3 dos envolvidos. A decisão ainda cabe recurso. A Samarco foi procurada pela reportagem, mas ainda não se manifestou, Fernanda.
1: Obrigada, viu, Juirana, pela sua informação. 10 horas e 43 minutos. A Juirana também complementou aqui a informação do Buda, né? Ele está sendo limpo porque ele vai passar por uma pintura depois. Tem gente lá fazendo rapel. Então vai ser uma visita assim, cheia de coisas, né?
0: Cheia de aventuras.
1: Cheia de aventura. Vamos para o tecnologia ou a gente paga um break antes? Tecnologia? Vamos falar com o Gilberto Sodré.
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1: Ei, Gilberto, bom dia para você.
4: Bom dia, Fernanda. Bom dia, ouvintes da CBN.
1: Olha, hoje, por onde a gente passa, a gente corre o risco de sofrer um golpe, não é?
4: Exatamente, viu, Fernanda? Nossa vida hoje está praticamente toda no digital, né? E aí a gente tem exatamente que cuidar, né, dessa nossa vida digital, da segurança da nossa vida digital em relação a essa questão. Eu posso fazer uma pergunta para os nossos ouvintes, para a gente começar aqui nosso comentário. Se seu celular fosse roubado, desbloqueado agora, quanto da sua vida estaria nas mãos do criminoso, né? Essa é uma pergunta interessante. Provavelmente muito mais do que a gente imagina em relação a isso, porque no aparelho a gente tem WhatsApp, contatos, e-mail, redes sociais, aplicativos bancários, fotografias, documentos, né? Uma série de outras coisas que a gente tem no celular. Então, o celular deixou de ser apenas um telefone e virou uma espécie de chave mestra da nossa identidade digital, né? Então, essa é uma questão. A senha, ela protege, né? A senha, mais um fator de autenticação, protege muito mais, né? Então, essa é uma questão importante. Então, para a gente começar a nossa blindagem digital, a gente tem que começar pelo WhatsApp, né? que merece uma atenção especial, porque o criminoso não precisa necessariamente roubar o dinheiro diretamente pelo aplicativo, ele pode querer roubar a sua identidade, né? Então, no WhatsApp, a gente deve entrar lá em configurações, privacidade e configurações avançadas. E a gente precisa ativar, proteger o endereço IP nas ligações, que protege a sua conexão. Outra recomendação é restringir informações como foto do perfil, visto por último, status e informações pessoais. Então, essas informações não podem estar disponíveis para qualquer pessoa, né? E a gente pode, então, restringir esse acesso, né? A outra questão, né, é preparar o celular para caso ele seja roubado, ou seja, antes do roubo. Então, a pergunta não é o que eu faço se roubarem meu celular, e sim o que eu preciso configurar hoje caso meu celular seja roubado amanhã. Então, no Android, a gente tem recursos, por exemplo, como bloqueio de detecção de roubo, bloqueio offline, bloqueio remoto, né? E no iPhone a gente tem aquela opção de proteção de dispositivo roubado, né? Ou seja, então, essa é uma questão interessante. Outra dica interessante para o celular é não deixar aquele conteúdo das mensagens aparecer na tela quando a tela está bloqueada. Por quê? Se o criminoso tem acesso ao seu celular mesmo bloqueado, né, e ele pede uma opção de recuperação de senha e o código é enviado por SMS, né, ele vai aparecer na tela bloqueada. Então, o criminoso não precisaria nem desbloquear o aparelho para ter acesso a esse código em relação a essa questão. E aí, sempre configurar PIN ou senha forte, biometria, bloqueio automático e localização do aparelho, né, para isso, né? Outra questão importante que a gente deve pensar é na engenharia social, proteger as nossas ações, né, quando a gente tem relação a isso. Lembrando que o criminoso, simplesmente, ele sempre tenta ter ou provocar algum tipo de emoção, como medo, urgência, curiosidade, ganância ou até autoridade. Então, exemplos de chamadas de engenharia social, né? Ah, detectamos uma compra de X mil reais no seu cartão, ou seu PIX está sendo bloqueado, né? Ou você ganhou um prêmio, né? Ou precisamos confirmar seu código. Ele sempre tem aquela abordagem de rapidez. Você precisa fazer aquela ação, senão você vai perder alguma coisa, você vai não ter acesso àquela promoção que ele está te oferecendo nesse caso. Então, se você receber uma mensagem urgente, não resolva pelo mesmo canal. Do tipo, se o banco teoricamente ligou para você falando sobre alguma questão, desligue e procure você mesmo ligar para o banco pelo aplicativo, pelo telefone oficial. Ah, se o amigo pedir um Pix, ligue para ele com chamada de vídeo, para saber exatamente se aquilo é verdade ou não, né? A empresa enviou um link, né? Você abra você mesmo no aplicativo daquela empresa ou no site oficial, nesse caso, né, para isso. Uhum. E a gente, muitas vezes, né, tem uma questão que é a gente tá entregando para o golpista as nossas próprias informações, né?
1: Lá na rede então, social, talvez, né?
4: Exatamente. Talvez o criminoso saiba muito mais sobre a gente, né? Porque a gente contou para ele, né? Então, na rede social, a gente publica lá onde a gente está, onde a gente trabalha, onde nossos filhos estudam, nome de familiares, aniversários, viagens, né, nossa rotina, ou seja, tudo isso, né, acaba sendo publicado na rede social e são informações que o golpista pode utilizar, né? Então ele pode usar, por exemplo, o nome do seu filho ou filha, né, falando assim, pai, meu celular quebrou, né, esse é meu número novo, né? Então, ou seja, essa é uma situação bastante importante em relação a essa questão. E, assim, por último, a gente tem que pensar, né, na proteção das senhas, né? Já falamos sobre senhas aqui muitas vezes, né? Ou seja, não repetir a mesma senha em vários locais. E como eu vou ter uma dezena de senhas, usar um gerenciador de senhas em relação a essa proteção, né? Ou seja, porque se sua senha vaza em algum local, eu acaba todos os outros locais que você usou a mesma senha, vai ter o mesmo risco de ser invadido em relação a isso, né? Assim, uma coisa importante também é o e-mail, né? O e-mail hoje, né, é uma ferramenta importante na nossa vida digital. Por quê? Porque quando você pensa, por exemplo, em recuperar uma senha de um aplicativo ou a senha até mesmo do banco, aquela contrassenha vai ser enviada por e-mail. Então, se alguém tem acesso ao meu e-mail, vai ter acesso também a resetar a senha de vários aplicativos, redes sociais diferentes. Então, a proteção do e-mail, né, não fique em segundo plano, né? Essa é uma questão importante também.
1: Pois é, tem vários ouvintes aqui conversando conosco, né? E um deles, o próprio Giovanni, está falando de um caso assim que eu também prestei muita atenção nessa história, né? Dessa semana, que a Polícia Federal conseguiu recuperar as mensagens que eram de visualização única, de bloco de notas. Era um esquemão para trocar mensagens entre o Vorcário e os seus aliados, né? Uhum. E aí ele diz, ele tá falando assim, imagina como que é isso, né? Você pode falar um pouquinho, Gilberto, também, do que é possível chegar, né?
4: Eu li em detalhe aquele relatório da Polícia Federal, né? Primeiro foi muito bem escrito, ou seja, é inquestionável tecnicamente, né? Ou seja, o relatório realmente foi muito bem escrito pela Polícia Federal, e o que eles conseguiram basicamente é recuperar, né? Toda vez que você salva alguma coisa no celular, principalmente lá no caso do iPhone, ele vai para um log escondido dentro do celular. Então, através de algumas ferramentas de forense, eles conseguiram recuperar essas mensagens, e através do o tempo, né, de quando essa mensagem foi salva e quando ela foi enviada pelo WhatsApp, eles conseguiram fazer a correlação de que aquela mensagem foi para aquela pessoa no WhatsApp. Lá no caso era o WhatsApp a ferramenta. E aí eles sabiam quem era o contato que recebeu a mensagem, sabiam quem é a mensagem, e aí conseguiram fazer a correlação em relação a isso. Então, na verdade, a gente fala que tudo que a gente faz no mundo digital, a gente deixa alguma pegada, né? Algum rastro. E esses rastros, eles não são facilmente apagáveis. Muitos desses rastros são armazenados internamente no dispositivo, celular, né? Ou computador, ou tablet, que podem ser recuperados posteriormente via ferramentas adequadas para isso.
1: Então, não existe receita de bolo para isso.
4: Não existe. Assim, manter anonimato hoje em rede social ou usando algum dispositivo digital é extremamente difícil hoje em dia. Realmente extremamente difícil. Tudo que você faz deixou algum rastro em algum local, seja no seu celular, seja no seu provedor, seja na rede social.
1: Ô Gilberto, você falando um pouquinho, né, dessa super exposição que a gente dá à rede social, e olha que a gente nem é influencer, né? Imagina os influencers que fazem uma foto e um vídeo da rotina deles de 24 horas.
4: Exatamente.
1: O que expor menos? Não deixando de estar também na rede social, porque eu acho que é um caminho sem volta.
4: Então, eu acho que principalmente a rotina que você tem no dia a dia e os seus contatos, ou quem são os seus contatos e familiares. Isso já dá muita informação para o golpista. Na sua rotina, do que você faz, onde você trabalha, o que você frequentemente vai, né? Isso tudo dá dicas muito importantes para o golpista. E também o seu relacionamento, ou seja, quem são os seus familiares nesse caso. Isso também dá muitas informações para o golpista.
1: Olha só, vamos falar agora dos destaques da semana?
4: Vamos lá.
3: Viralizou.
4: Muito bem, Fernando. A notícia dessa semana, né, é a mudança de direção da Apple, né? Ou seja, agora essa semana, né, em 1º de setembro, começou uma nova era na Apple. O John Ternus, que se tornou o terceiro homem a ocupar o cargo de CEO da Apple, né? O Tim Cook saiu, né? Na verdade, obrigatoriamente dia 9 já fazer o discurso dele, mas ele John Ternus já está assumindo basicamente a posição de CEO na Apple. Ele tem um grande desafio pela frente, né? Porque, principalmente em relação à inteligência artificial, a solução de IA da Apple não ainda decolou, né? Vamos chamar assim, e é hoje um grande diferencial das outras concorrentes que a Apple tem, né, em relação a isso. Tanto que ela tentou fazer uma parceria com o OpenAI, do ChatGPT, não deu muito certo, aí fez uma parceria agora com o Google e o Gemini para estar nos aparelhos, mas eles têm uma situação importante. E qual é o principal desafio da Apple hoje? Até agora ela tinha o controle do hardware e do software, né? Quando vem a IA, ela não tem mais controle do hardware, porque agora o hardware da IA está rodando na nuvem em relação a isso. Então, esse é um grande desafio para a Apple. Vamos ver como é que ele vai solucionar esse problema e colocar de novo a Apple na questão de inovação, né, em relação a isso. Outra notícia importante da semana é que o Instagram vai punir perfis gerados por IA que não se identificarem. Aqui ele não está falando basicamente de você usar alguma ferramenta de IA para editar uma foto ou um vídeo. O que aí o Instagram vai bloquear ou vai começar a punir é aqueles perfis que são gerados 100% por IA, inclusive a pessoa, né, que se apresenta no perfil, um apresentador, um comentarista, um blogueiro, ele foi feito por IA também. Então, o Instagram vai começar a punir esses perfis gerados por IA, né? E, por último, a gente falou sobre aqueles óculos da Meta, né? Ou seja, aquela questão de invasão de privacidade, né? E a Meta agora atualizou o firmware dos óculos dela, e uma prática que algumas pessoas estavam utilizando é cobrir aquele LED que acendia quando você estava gravando alguma coisa. E agora, se esse LED for coberto, né, ou seja, para não demonstrar que você está gravando, né, com o óculos, a gravação vai ser descontinuada. Ou seja, eles vão bloquear a gravação se você cobrir o LED, né, para isso. Então, é uma forma da Meta também, com toda a repercussão que teve no mercado, de dar algum nível, né, de privacidade a mais para as pessoas, mesmo alguém que está usando a câmera. Então, cobrindo, a luz vai estar acesa quando a gravação estiver ativada no óculos.
1: Isso, tem perguntinha chegando aqui, mais ouvintes.
5: Logo cedo, Gilberto, bom dia para você, aqui é a Bia. O Vanderlei mandou uma mensagem pra gente com uma dúvida. Bom dia, Sudré. Gostaria de saber se tem alguma forma de eu bloquear todas as chamadas de número que eu não conheço no meu celular.
4: Então, existe em alguns aparelhos, né, a função do próprio telefone, né, que você ativa isso. Se aquela ligação não está na sua agenda de contatos, ela não é atendida nessa situação. E existem alguns aplicativos, né, como o Truecaller, por exemplo, que é um aplicativo gratuito que você pode instalar, e ele também tem essa função de olhar se aquele número não está na sua lista de contatos, ela não nem toca, na verdade, ele bloqueia automaticamente aquela ligação. É uma outra alternativa interessante também, né, porque as ligações estão demais, viu? Realmente, até eu tenho recebido dezenas de ligações por dia, né, com golpes, né, ou chamadas de spam também, está bem complicado.
1: É isso. Então, vamos finalizando por aqui, te desejando um excelente final de semana e feriado, aproveite muito, curta muito a cidade de Vitória, você mora em Vitória, né?
4: Demora em Vitória, isso aí. Já estava ligado aí na programação e já botei na minha agenda aqui a visita lá ao Palácio Anchieta, ao Picasso. É imperdível.
1: Ah, eu também. Amei essa dica.
4: Já tô na minha lista aqui para o final de semana, levar meu filho lá para a gente bater um papo e mostrar para ele. Adora isso. Já fomos do Rembrandt, quando teve lá em Rembrandt.
1: Também fui.
4: E agora a gente vai lá também visitar as pinturas de Picasso. Muito bom.
5: Inclusive, Gilberto, Fernanda, lá no nosso, já que a gente está no CBN, a tecnologia, lá no nosso Instagram, @CBNVitória, os nossos stories, tem todos os eventos que estão rolando nesse final de semana, tá, Gilberto? Pode ir visitar Picasso, mas pode ir na Festa do Morango, se você quiser subir as montanhas, pode curtir feira de artesanato aqui na Praça do Papa, que também tem. A gente pode compartilhar, né? A gente está compartilhando por lá vários eventos. Fico com convite para você, Gilberto, os nossos ouvintes irem lá nas nossas redes sociais no @CBNVitória.
1: Isso.
4: Muito bom.
1: Obrigada,
4: muito
1: bom. Gilberto. Obrigado. Bom final de semana.
4: Para todos aqui, um bom feriado e até quarta-feira com mais tecnologia.
1: Isso. Bia, e por conta de um show que vai ter em Cariacica, tem mudanças no esquema da segunda ponte?
5: Tem. Você lembra, Fernanda, que a gente conversou aqui na CBN Vitória que desde quarta-feira o trânsito à noite na segunda ponte seria totalmente interditado para as obras da implementação da quinta faixa e também da troca da iluminação. Acontece que nesse sábado tem um show de uma dupla sertaneja lá no estádio Kleber Andrade, em Cariacica. Por conta disso, as interdições foram suspensas excepcionalmente neste sábado para que o fluxo, né, das pessoas que vão voltar do show, vão para o show, vão circular entre Vitória, Vila Velha e Cariacica, seja o mais tranquilo possível. Então, só lembrando, não haverá bloqueio entre as 9 horas do sábado até as 5 horas da manhã do domingo. A partir do domingo, tudo volta ao normal.
1: A Tânia tá lá no YouTube, e aí eu tô esperando, inclusive, a participação de vocês pelo YouTube, né? Ela tem um chat dizendo que ela precisa aprender a proteger melhor os dados dela. Ai, Tânia, eu faço meia culpa aqui também, viu? Toda vez que o Gilberto fala, eu falo, meu Deus, eu vou adotar todas essas estratégias, mas depois deixa a vida me levar, né?
0: Aquela tristeza assim, isso eu não faço, aí você para de contar porque você resolve, você percebe que não faz nada do que ele manda, né? Do que ele pede.
1: E tem muita gente perguntando do desfile, Patrícia. Vamos tem lá. O Fernando, tem a Tânia, tem o Birajara, vamos explicar esse desfile?
0: Vamos.
1: Que horas
0: vamos
1: ele lá. Começa? É a primeira pergunta aqui da audiência.
0: Olha, normalmente ele começa por volta de 8h30, às vezes até 9 horas, tá? O que a gente precisa ter atenção é como vai funcionar o fluxo ali naquela região, tradicionalmente já de desfiles, desfiles cívicos militares, né, da independência do Brasil na Avenida Beira-Mar. Gente, a preparação já começou, toda a montagem da estrutura, a gente já percebe essa movimentação durante a noite ali na região do Porto de Vitória e do centro da capital. Bom, comemoramos a independência e para a montagem da estrutura, essas intervenções ocorrem no trânsito de 9 da noite às 5 da manhã. E depois das 5 tudo volta ao normal. Mas como hoje é de sexta para sábado, você vai precisar ficar atento mais um pouquinho. No sentido Vila Rubim, Camburi, a Avenida Beira-Mar fica interditada nesse horário noturno entre o Porto de Vitória e o estacionamento do Ministério da Economia. No sentido Cariacica, Camburi, o desvia pela Avenida Governador Blay, na altura da Praça 8, no sentido Camburi, Cariacica, desvio na altura da Curva do Saldanha, no Forte São João, para a Rua Alda Maria Lira Vicentini, onde fica o condomínio Ultramar. No dia do desfile, atenção, a Guarda Municipal de Vitória pede que quem não precise não passe pelo centro de Vitória. Você pode passar pela rodovia Serafim Derenze, entrando ali em Maruípe, saindo em Santo Antônio, mais ou menos na altura do Sambão do Povo, e vice-versa, claro, também, e evitar o centro de Vitória. Uma outra opção para quem está em Vila Velha é passar pela Avenida Beira-Mar. Se você passar pela Segunda Ponte, ficar na região ali de Santo Antônio, de São Pedro, para pegar a Serafim Derenze, ok. Agora você não vai conseguir passar pelo centro de Vitória. No sentido Camburi Centro, a Avenida Beira-Mar, gente, vai ficar interditada a partir das 5 da manhã, do Terminal Dom Bosco, lembra o antigo Terminal Dom Bosco, até a região do Porto de Vitória, mais ou menos. Os veículos, então, que vêm pela Beira-Mar, eles vão ter que entrar na Rua Dom Bosco, pegar a Avenida Vitória e seguir pela Jerônimo Monteiro. Princesa Isabel também vai estar bloqueada, Fernanda.
1: A gente volta já com mais informações e dicas logo depois do Repórter CBN.
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6: Sexta-feira, 4 de setembro de 2026. O número de brasileiros que trabalham por meio de aplicativos cresceu quase 37% desde 2022 e chegou perto de 2 milhões no ano passado. Cerca de 60% das pessoas desempenham atividades ligadas a plataformas de transporte de passageiros. Mais de 90% tinham o trabalho por aplicativo como principal ocupação profissional. Os dados fazem parte da PNAD contínua do IBGE. Chega a 10 o número de pessoas detidas numa operação da Polícia Federal contra um grupo suspeito de fraudar processos de compra e registro de armas de fogo para colecionadores, atiradores desportivos e caçadores. A justiça emitiu ao todo 20 ordens de prisão e 26 mandados de busca e apreensão. A ação é realizada no estado do Rio de Janeiro e na cidade de Vila Velha, no Espírito Santo. O secretário americano de Estado, Marco Rubio, vai visitar pelo menos 3 países aliados dos Estados Unidos na América do Sul. As viagens para a Colômbia, o Equador e o Peru devem ser feitas entre a terça e a quinta-feira da semana que vem. O objetivo é fortalecer parcerias estratégicas da Casa Branca na região. Crianças refugiadas e com deficiência serão retiradas do ensino regular no estado alemão da Saxônia-Anhalt se o partido de extrema-direita do país vencer as eleições regionais de domingo. A proposta está no manifesto da legenda e é apresentada como parte de uma grande reforma educacional. Segundo a sigla extremista, a experiência de inclusão fracassou e deve ser encerrada. No horário de Brasília, 11:03.
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6: Ainda na Rede CBN, informações em Brasília com João Rosa. Bom dia.
7: Bom dia, Nadédia. O presidente do Tribunal Superior Eleitoral, ministro Nunes Marques, afirmou hoje que a justiça não escolhe vencedores, não interfere na escolha popular e não tem preferência por nenhuma candidatura. Durante uma cerimônia no TSE, o ministro também disse que as instituições brasileiras devem se curvar à soberania popular e que a justiça eleitoral vai trabalhar para garantir que cada eleitor possa definir os rumos do país nos próximos 4 anos. A declaração foi feita durante a cerimônia de assinatura digital e lacração dos sistemas eleitorais. E também acontece em meio à crise do STF, envolvendo os ministros André Mendonça e Alexandre de Moraes, e também diante do receio de que essa crise possa interferir no processo eleitoral. Durante a cerimônia, o TSE concluiu a compilação dos programas eleitorais, etapa que reúne os códigos e outros componentes necessários para gerar as versões dos sistemas que serão utilizadas nas eleições. O procedimento faz parte das etapas de preparação e segurança dos sistemas eleitorais para as eleições de outubro, na Dédia.
6: Obrigada, João Rosa, em Brasília, 11:05.
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1: 11:06, estou de volta aqui com o nosso CBN Vitória de sexta-feira, reforçando que tem convite para você participar conosco, hashtag sorteio 992994297. A peça é para o final de semana que vem, não é esse, hein, gente? Isso. Tá? Esse final de semana, as dicas nossas aqui, inclusive, são todas gratuitas. É para o Matheus Solano.
5: Peça O Figurante.
1: É O Figurante?
5: Isso.
1: Patrícia, já assistiu essa peça?
0: É fantástico, gente, vale a pena, viu? Vale a pena vocês correrem assim com unhas e dentes a esses ingressos, eles não vão se arrepender.
1: Ah, que legal, hein? Ó, tô voltando aqui com outras informações, Júlia Afonso conosco na ponta da linha, fala Júlia.
9: Oi, Fernanda, bom dia para você e para os ouvintes da CBN Vitória. Chegou com a informação de que Vila Velha está entre as cidades alvo da Operação Polaridade, deflagrada pela Polícia Federal do Rio de Janeiro hoje, para investigar um grupo suspeito de fraudar procedimentos administrativos relacionados à aquisição e ao registro de armas de fogo para CACs. Segundo a Polícia Federal, 10 pessoas foram presas. Ao todo, a operação cumpre 20 mandados de prisão e 26 de busca e apreensão em Vila Velha e em outras 9 cidades do Rio de Janeiro. São elas Niterói, a capital, Duque de Caxias, Macaé, Volta Redonda, São João de Meriti, Maricá, Magé e Pinheiral. As investigações começaram após a Polícia Federal identificar inconsistências em processos analisados pela corporação. Segundo as apurações, um colaborador terceirizado, vinculado às atividades de análise documental, teria aprovado requerimentos sem a documentação obrigatória e também pedidos instruídos com documentos falsos ou incompatíveis com as exigências legais. A PF identificou ainda indícios de repetição de documentos apresentados por diferentes requerentes, falsificação de documentos e ausência de itens indispensáveis para a instrução dos pedidos. Também foram encontradas irregularidades em certificados técnicos e em outros requisitos exigidos para a aquisição de armas. As investigações apontaram ainda possíveis vínculos entre alguns dos requerimentos analisados e armas de fogo que foram posteriormente apreendidas em uma ação policial. Os investigados podem responder pelos crimes de organização criminosa, inserção de dados falsos em sistema de informações da administração pública, corrupção passiva, falsidade ideológica, uso de documento falso e comércio ilegal de armas de fogo. Fernanda.
1: Obrigada, viu, Júlia, pelo seu destaque, 11:09. A praticamente uma ou duas semanas atrás, nós exibimos aqui, com a participação da Juliana Nobres, uma reportagem especial de uma família, né? Eram dois irmãos aqui, sensibilizando a população do Espírito Santo a incentivar e a falar dentro de casa sobre doação de órgãos, que é uma coisa que a gente ainda tem uma coisa meio que blindada, né? Porque a gente trata de morte, como é difícil, né? Doação de órgãos. E quem estava na fila, inclusive, era o pai, né? Desses dois irmãos, nosso colega jornalista, o Jules. Ele precisava de um transplante de fígado. E a família muito sensibilizada, dizendo que as pessoas precisam de compartilhar mais essas informações. Gente, a triste notícia que a gente tem hoje é que o Jules não resistiu, né?
10: É isso mesmo, Fernanda. O Július era jornalista aposentado, né, e morreu ontem, aos 66 anos. Ele estava internado, como você disse, né, há mais ou menos 40 dias e esperava por um transplante de fígado aqui no estado. Diagnosticado com cirrose, Július entrou na lista de espera por um transplante e passou cerca de um mês internado na UTI em um hospital. Segundo a família, o órgão compatível demorou a aparecer. Ele conseguiu, Fernanda, fazer o transplante há poucos dias, mas não resistiu devido ao quadro de saúde dele, que estava bem agravado. Július trabalhou na editoria de esportes da Gazeta e também na TV Gazeta, onde participou do Estação Esporte e de diversas transmissões ao vivo aqui na TV Gazeta. O jornalista Jorge Boeri, amigo e colega de trabalho, lembrou a trajetória de Július e destacou a transformação dele, que saiu de uma obesidade grave e se tornou um corredor de rua. Nos últimos anos, também se dedicava aos cuidados com a esposa, Sheila, que havia perdido a autonomia. A cirrose provoca danos e cicatrizes no fígado está entre as principais doenças que podem levar à necessidade de um transplante. A espera por um órgão é uma realidade para milhares de pacientes. Júlio será cremado nesta sexta-feira no Crematório Primícias Memorial, em Santa Lúcia, aqui em Vitória. E aí a despedida de cerimônia, né, a cerimônia de despedida, acontece até as 14h. Ainda, Fernanda, falando sobre essa reportagem que a gente falou aqui, a gente fez a reportagem e ouvimos a família do Júlio porque cresceu demais o número de recusa na hora da doação. Então essa reportagem, a nossa participação aqui na Rádio CBN, era para poder orientar e alertar a importância, que é um momento muito triste, mas a importância da pessoa falar em vida, a vontade de doar, qualquer que seja o órgão, porque vai trazer vida à outra família. No caso do Júlio, infelizmente...
1: Você pode colocar isso na carteira de identidade, viu, gente? Na nova carteira de identidade, a minha filha foi fazer a dela e deixou lá, né, a inscrição, doador de órgão.
10: Registrado
1: a sua vontade.
10: Exatamente. E no caso do Júlio, um colega de trabalho que durante anos, né, Fernanda, podemos ter o prazer de trabalhar com ele lá na década de... Foi em 2010, né, 2000...
1: Que pessoa generosa.
10: E era gente boa demais. Julinho, né, ele era conhecido como Julinho.
1: Um querido,
10: todo mundo.
1: De toda a nossa redação aqui.
10: Exatamente. E ele não resistiu, né, à doença que ele enfrentava há muitos anos. E fica aí o nosso sentimento à família, aos amigos. E essa conscientização que o ouvinte da Rádio CBN deve ter, gente. A importância,
1: temos
10: momento difícil, mas é importante
1: que
10: você pode fazer uma outra família feliz.
1: Joirana, obrigada, viu? Meus sentimentos aí a toda a família do Júlio. 11h12, vou para um pequeno intervalo e a gente volta já para falar de... É de conversa de bolso ou de política?
5: Vamos falar de política primeiro, Fernanda?
1: Vamos lá. Vitor Vogas aguardando aqui para chegar. Por que é tão importante a gente falar dessa disputa para o Senado este ano?
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1: Cena Política desta sexta-feira, vocês assistem, viu, gente? Vitor Vogas aqui no estúdio da Rádio CBN, através das nossas plataformas de streaming, tá? Além do rádio 92.5 FM, a gente chega em todos os lugares. Tem o site da rádio, cbnvitoria.com.br, tem o aplicativo da rádio, você pode acessar através do seu smartphone Android ou iOS. Tem o stream lá no YouTube, as imagens de vídeo, o Vitor chegou, já trouxe o notebook dele com todos os pontos que ele vai destacar aqui, porque o papo de hoje é sobre o Senado, Vitor. A gente passou a semana falando de governo, né? Mas sim, Senado é muito importante.
16: Verdade, inclusive será a nossa próxima rodada de sabatinas, né, verdade, Fernanda? Daqui a 2 semanas com os candidatos ao Senado que melhor pontuaram na nossa última pesquisa Quest para a Rede Gazeta, divulgada, verdade, e publicada na semana passada, salvo engano, são 6 candidatos. 6 ao todo, né, que participarão da nossa próxima rodada de sabatinas. E sim, Fernanda, precisamos falar especificamente do Senado Federal, deter a nossa atenção sobre a disputa específica ao Senado da República. E por quê? Por que é tão importante falar sobre o Senado? Porque a eleição para o Senado é especialmente importante desta vez, eu diria. Sabe, Fernanda? Nosso objetivo aqui hoje é explicar o porquê disso, porque essa eleição dessa vez é tão importante, particularmente importante, e o que realmente está em jogo. Realizada a cada 4 anos, a eleição para o Senado Federal é sempre importantíssima. Historicamente, porém, essa disputa específica costuma atrair dos cidadãos brasileiros uma atenção muito aquém da sua importância, até porque ela ocorre simultaneamente a outras 4 disputas eleitorais, pelas quais ela acaba ficando ofuscada, eu diria. Para a presidência da República, para os governos estaduais, para a Câmara dos Deputados e para as assembleias legislativas. E neste ano, mais uma vez, é exatamente o que vai acontecer. Nós temos lá 5 cargos em disputa, sendo 6 votos ao todo. E aí eu tenho a impressão, sabe, Fernanda, que a disputa específica para o Senado acaba ficando meio deixada em último plano, tradicionalmente, pelo eleitor brasileiro em geral. As disputas para presidente e governador costumam concentrar as atenções do público. Já no caso da eleição de deputados estaduais e federais, os candidatos normalmente têm maior proximidade com os eleitores, sabe? É o vereador da cidade, é o ex-prefeito do município, etc. Assim, muita gente só deixa para se preocupar com o Senado, ou até se lembrar que também precisa votar para senador ou senadores nos últimos dias da campanha. Verdade. E isso, assim, não é um achismo da minha parte, não sou eu que estou falando ou inventando ou tirando isso da minha cabeça. Isso foi aferido pela Quest, sabe, Fernanda? De acordo com uma pesquisa da Quest, divulgada no último dia 10 de agosto, 18% dos entrevistados dizem decidir os votos para o Senado na última semana, até a véspera do primeiro turno. Outros 14% vão além, admitindo que deixam para decidir no dia da votação. Então, no total, 32% chegam aos dias finais da campanha ainda sem saberem quem votar para senador, ou senadores, no plural. Arredondando, Fernanda, 1 em cada 3 eleitores só toma a decisão sobre o Senado na última semana da corrida. Eu posso até dar aqui meu depoimento, meu testemunho mesmo como jornalista de política. Nas últimas 2 eleições gerais, tanto em 2018 como em 2022, pelo menos aqui no Espírito Santo, que é a nossa área de cobertura, o eleitor capixaba, de modo geral, prestou muito pouca atenção na eleição para o Senado, sabe, Fernanda? Só para dar um exemplo, não é o foco de análise aqui, não vou me aprofundar nem me alongar, mas a gente tem o caso do Fabiano Contarato, em 2018, eleito pela Rede Sustentabilidade, partido de esquerda. Durante a campanha em 2018, que eu cobri no detalhe ali, cobri de perto, sabe? Ele chegou a se declarar um candidato de esquerda? Não. mas também é fato, é verdade, que em nenhum momento ele chegou a se declarar de direita. Em momento algum ele se declarou bolsonarista, de direita, muito menos bolsonarista, e muita gente votou nele achando que ele fosse de direita, mesmo que ele tenha sido candidato pela Rede Sustentabilidade, partido de esquerda. E muitos desses eleitores depois se sentiram enganados. Ah, eu votei nele pensando que Contarato fosse de direita. Gente, ele nunca disse isso. Então, assim, só um dado aqui para exemplificar, né? Um exemplo que eu trago, só para ilustrar como essas eleições, assim, realmente despertaram pouca atenção. Mas desta vez, Fernanda...
1: Até porque o que o senador faz, ele está muito distante do dia a dia do eleitor, né?
16: Fica muito distante, mas é importantíssimo.
1: Sem
16: e
1: dúvida.
16: Até parte aqui do objetivo do nosso comentário, explicar para os nossos ouvintes exatamente por que o Senado Federal é tão importante, né? O que faz o senador da República e por que é tão importante. E dessa vez, aquilo que já é importante em circunstâncias normais ganhou ainda maior relevância, sabe, Fernanda? Porque a eleição para o Senado, desta vez, está sendo tratada como prioritária tanto pelo governo Lula como pela oposição. Isso porque, independentemente do resultado da eleição para o Palácio do Planalto, o Senado promete ser um campo de batalha política, nos próximos anos, entre as forças políticas alinhadas ao atual presidente e aquelas concentradas em torno da candidatura do senador Flávio Bolsonaro, do PL. Em jogo está... ou estão a governabilidade do próximo presidente no Congresso Nacional, a estabilidade política e institucional da República e, de modo muito específico, a cassação ou não de mandatos de ministros do Supremo Tribunal Federal, particularmente Alexandre de Moraes, um tema que entrou em definitivo no debate na agenda pública do país, não é? No debate político e eleitoral do Brasil. Isso seria algo inédito, porque nunca em 137 anos de República Federativa do Brasil, um ministro do Supremo sofreu impeachment. Mas se a gente parar para pensar, um ministro indicado ao Supremo pelo presidente da República também não era recusado pelo Senado desde os anos 1890. E, no entanto, foi exatamente o que ocorreu há poucos meses com Jorge Messias.
1: Isso.
16: No último mês de abril, o que dá a dimensão da arena de guerra instalada ali, a arena de guerra política que já se tornou o Senado na atual conjuntura, e isso tende a se aprofundar nos anos por vir. O que é que faz o Senado Federal, por que é tão importante aí o mandato de senador da República? Aí nós temos aqui uma questão matemática, temos que trazer aqui para o ouvinte uma questão matemática e também falar das prerrogativas exclusivas dos senadores. Eu até peço desculpas ao ouvinte que talvez já esteja cansado de saber de tudo isso, mas a nossa audiência aqui é muito vasta, né? Então acho que vale essa explicação didática. O Parlamento Brasileiro segue o sistema bicameral, ou seja, é dividido na esfera federal em duas casas de leis, a Câmara dos Deputados e o Senado da República. A Câmara é formada por um total de 513 deputados, é bem maior, é chamada de Casa do Povo, pois representa a população brasileira. Por isso, as cadeiras dos estados são distribuídas de maneira proporcional ao tamanho da respectiva população. Por exemplo, o Espírito Santo, com 2%, só 2% dos habitantes do país, nosso estado, por exemplo, tem direito a só 10 assentos, 10 cadeiras ali na Câmara dos Deputados. Já São Paulo, por exemplo, com uma população muito maior, tem uma bancada de 70 deputados, que é o número máximo. É isso na Câmara dos Deputados. Já o Senado Federal, também chamado de Câmara Alta ou de Casa Revisora, representa as unidades da federação de maneira igualitária. Então, independentemente do tamanho, cada uma das 27 unidades, os 26 estados mais o Distrito Federal, tem a mesma representação. São 3 senadores da República para cada estado, cada qual com mandato de 8 anos, atenção, 8 anos, totalizando 81...
1: Que é uma outra coisa que é diferente dos demais, que
16: exatamente.
1: A gente está elegendo para 4, esses são dois
16: mandatos. Exatamente, o mandato mais longo, Fernanda, de 8 anos. E como é que é o processo de eleição de alternância? É ali realmente feito de maneira alternada. Assim como os governadores e o presidente da República, os senadores são eleitos segundo o princípio majoritário, ou seja, vence quem recebe mais votos, cada um é eleito com 2 suplentes. E como é que é o sistema ali de eleição? Está na Constituição Federal. A representação de cada estado e do Distrito Federal será renovada de 4 em 4 anos, como você disse, alternadamente por 1 e 2/3. Isso significa que a cada 4 anos os eleitores vão às urnas para escolher senadores. Se na eleição deste ano cada estado elege 2, Na próxima, daqui a 4 anos, cada unidade elegerá só um. E na seguinte, outros dois, e assim sucessivamente. Ou seja, 2-1, 2-1, 2-1. Na eleição deste ano são quantos? São dois. Então, no caso concreto, cada unidade da federação, incluindo, é claro, o Espírito Santo, elegerá 2 senadores, renovação de 2/3 da casa. Por isso, das 81 cadeiras, do total de 81 cadeiras, 54, ou seja, 2/3, estão em disputa, Fernanda. Dessa vez, 54 de 81. Né? Os outros 27, eleitos em 2022, ainda tem mais 4 anos de mandato, até 2031. Uma renovação de 2/3 das cadeiras é uma chance muito rara. Você há de convir os ouvintes onde convir, porque os ouvintes já devem ter deduzido. Isso só ocorre a cada 8 anos. Só a cada 8 anos nós votamos para 2 senadores, ou em 2 senadores, e tem essa renovação de 2/3. A última vez foi em 2018, aqui no Espírito Santo, com a vitória de Contarato, que eu já citei, e Marcos Duval. Isso vale, então, essa importância toda tem muito a ver, está ligada a essa renovação tão grande de 2/3. É uma oportunidade única, raríssima, para os dois lados da polarização nacional. Isso vale para os dois lados políticos que polarizam a disputa nacional. Mais ainda, Fernanda, para concluir, se nós considerarmos a atual conjuntura nacional com fortíssima pressão sobre o STF e aquelas competências privativas do Senado Federal, isto é, os poderes que a Constituição Federal delega exclusivamente aos senadores da República, né? Em especial neste contexto, o poder de processar e caçar ministros do STF por crime de responsabilidade. Ou seja, trocando em miúdos, o que eu quero dizer aqui, a Constituição Federal diz que só senadores têm a atribuição, a prerrogativa, ou seja, a competência, o poder de fazer determinadas coisas. Uma delas é justamente o quê? É processar e eventualmente caçar ou empichar um ministro do Supremo por crime de responsabilidade. E para isso também está na Constituição, artigo 52, a condenação somente, eventual condenação do ministro do STF, somente será proferida por 2/3 dos votos do Senado Federal. Então, assim, para cada um dos lados aí nessa contenda, nessa guerra política, é muito importante garantir ali, na próxima legislatura, a partir de fevereiro do ano que vem, pelo menos 54 senadores, uma bancada aliada de 2/3 do Senado, de pelo menos 54 dos 81. 2/3, que é o número mágico, 54. E aí Flávio Bolsonaro, né, e sua tropa, assim como Lula, o time do Lula, estão fazendo de tudo para chegar a esse número mágico. Qual foi a estratégia, Fernanda? Assim, o que os dois lados fizeram? Lançaram e estão apoiando o maior número possível de candidatos próprios e de outros partidos aliados Brasil afora.
0: Uhum.
16: Praticamente todos os estados do país, aí os 27, ou em quase todos os 27, tanto o lado A como o lado B, tanto o lado de Flávio como o lado de Lula, estão apoiando dezenas de candidatos ao Senado. Para quê? Justamente, como eu disse, com esse objetivo de eleger o maior número e formar não apenas a maioria seria 41, eles querem 2/3. 54, para garantir um predomínio ali, portanto, o controle da situação, né? O poder ali, a hegemonia, o poder hegemônico de decidir para que lado iria, por exemplo, um processo de cassação de um ou mais dos ministros do STF. Eu trouxe aqui o número para lhe devolver. O PL, no total, tá? Brasil inteiro, o PL de Flávio Bolsonaro está apoiando 46 candidatos ao Senado, dos 54 possíveis, sendo 33 do próprio PL, além de outros 13 de partidos aliados como Novo e Republicanos. No Espírito Santo, o ouvinte pode perguntar quem são os candidatos do PL, do Flávio. Tem a Maguinha, a filha do Magno, do próprio PL, e o Evair de Mello, do Republicanos, partido aliado. Os dois estão juntos
0: que na estarão mesma... conosco nas sabatinas.
16: Estarão conosco e estão na mesma coligação.
0: Uhum.
16: Já o PT, por sua vez, está apoiando um total de 43 candidatos ao Senado, sendo 19 do próprio partido. Então o PT veio com uma estratégia um pouco diferente, assim, de apoiar mais candidatos de partidos aliados, inclusive aqui no Espírito Santo, né? São 19 do próprio PT, isso no país inteiro, e outros 24 de partidos aliados, como MDB, PSB, PSOL e PDT. No Espírito Santo, o PT lançou, é claro, o próprio Contarato, do próprio partido, a reeleição. E quem é o segundo candidato apoiado informalmente pelo PT aqui no estado? Renato Casagrande, o ex-governador do PSB, que é o partido aliado de Lula na esfera nacional. O PT entende que Casa Grande, se voltar para o Senado, vai dar. Enfim, vai ficar do lado do Lula, né? Vai ficar do lado do Lula e vai ajudar nessa contenção. É, nesse sentido de dar uma estabilidade assim, maior, defender a democracia e esse tipo de coisa.
1: É, porque já que tem dois votos, né? Então apoia o do PT e agora o Renato do PSD.
16: Sim, só que é sempre bom lembrar...
1: PSB,
16: isso. PSB de bola, é o Partido Socialista Brasileiro. E como é que dá? É até interessante sempre lembrar aqui, ressaltar como é que se dá esse apoio. Como exatamente o PT do Espírito Santo está apoiando Casa Grande de maneira informal. Por que isso, Fernando? Porque a gente sublinha, tem o cuidado de sublinhar essa palavra, informal, porque eles não estão na mesma coligação. Estão sim juntos, PT e PSB juntos, na eleição nacional, porém aqui na eleição estadual eles estão em palanques diferentes. Não ficaram juntos na mesma coligação, porque o PT está na coligação própria com o Helder Salomão, candidato a governador, enquanto o PSB de Casa Grande e o próprio ex-governador estão na coligação de Ricardo Ferraço, do MDB. Então, um apoio informal. Mas assim, a própria direção local do PT já divulgou, assim, firmou isso em nota pública oficial. Ó, nosso segundo candidato...
1: O segundo voto,
16: O segundo voto, nós orientamos para Renato Casagrande.
1: Perfeito.
16: Recomendação de segundo voto no Casagrande. E até, assim, eu trouxe aqui só um trechinho de nada na nota que tem a ver com isso. Eles falam... visa a construção de um Congresso responsável e comprometido com a democracia.
1: Isso, olha só, estou indo para o Repórter CBN, mas fica o meu convite. As sabatinas começam no dia 14 para o Senado. Nossos primeiros convidados, Casa Grande e Evair de Mello. O mais bem pontuado e o que tem o menor percentual daqueles do corte de 5%. Na terça, Sérgio Meneghelli, na quarta, Contarato, na quinta, Rose de Freitas e na sexta, Maguinha Malta. Eu, Vitor Letícios, Leonel, Abdi e Vilmária.
16: Estaremos juntos fazendo hora extra aqui, com muito prazer ao seu lado de novo, Fernando.
1: É isso, é importante que vocês acompanhem para escolher os dois votos para o Senado. Vou para o Repórter CBN e volto em instantes com Conversa de Bolso.
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0: preços globais dos alimentos subiram em agosto para o nível mais alto desde o fim de 2022. O movimento decorre do calor extremo e da seca na Europa, da ameaça de um El Niño severo e das turbulências comerciais causadas pelas guerras na Ucrânia e no Irã, segundo a Organização das Nações Unidas para a Alimentação e a Agricultura, a FAO. O índice de preços de alimentos da entidade registrou média de 133,3 pontos em agosto, patamar acima dos 130,8 pontos de julho. O indicador acompanha as variações mensais de uma cesta de commodities alimentícias negociadas internacionalmente. O presidente Donald Trump compartilhou uma publicação em que o senador republicano Chuck Grassley pede medidas para reduzir o preço de fertilizantes e sementes, entre outros insumos, para os produtores locais. Segundo o parlamentar, os agricultores americanos pagam quase 70% a mais pelas sementes de milho do que os brasileiros. O Brasil é o principal concorrente dos Estados Unidos no mercado global de milho, especialmente nas vendas para a China. Os americanos lideram as exportações mundiais. No horário de Brasília, 11:32.
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1: Reage às vezes até bastante, tá? Porque como você falou, a gente trabalha quando a gente olha uma pesquisa, a gente trabalha com a nossa expectativa, né? Se aquele candidato que a gente tem preferência, ele vai bem ou ele vai mal, ele tem chance de ganhar ou ele não tem chance de ganhar. O mercado faz a mesma coisa. Só que o mercado, ele não é necessariamente o canal dele, ele não é uma preferência ideológica, tá? Apesar de, claro, que muitas agentes do mercado financeiro expõem suas preferências políticas, mas é uma questão muito de política econômica que vai ser adotada, né? Tem alguns canais de transmissão, né? Que é através dos gastos públicos, dos impostos, de reformas econômicas a serem adotadas, de você ter atuação das empresas estatais, né? Credibilidade de regras fiscais, o câmbio, o que se esperar aconteça com o câmbio. Então, tudo isso influencia no resultado das ações, no resultado das empresas, no resultado da economia. E por isso o mercado, ele costuma fazer a transação, o trade eleitoral, né? Ele não é sobre as eleições, desculpa. Uhum. Ele é sobre as probabilidades de políticas econômicas serem implementadas e de que forma que o mercado espera que elas impactem a economia, né? Então é tudo baseado em expectativas, é uma construção sobre uma crença a respeito de uma antecipação de movimentos econômicos futuros, porque é aí que o investidor ganha dinheiro, né? Mas veja bem, isso é um movimento extremamente especulativo, tá? É uma estratégia de investimento extremamente especulativa, deve ser feita com muito cuidado, principalmente para quem não conhece muito bem sobre o mercado e para quem não tem muito patrimônio a colocar em risco, tá? Mas é uma estratégia de investimento que é adotada nessa época.
0: E aí, olha só, para quem é investidor, para quem tem pouco ou muito dinheiro, a gente sofre também com isso, né?
1: Claro, com certeza, tá? Porque isso acaba gerando mais volatilidade, né? Então isso vai fazer ter mais oscilações no mercado, tá? Tanto que a gente tem visto os movimentos da bolsa, normalmente são movimentos grandes, tanto de subida quanto de descida. Então tem que ter um pouco de estômago, um pouco mais de estômago nesse momento, e lembrar sempre, tá? Principalmente para nós que somos pequenos investidores, tá? Principalmente se a estratégia for de longo prazo, que é um movimento de curto prazo, não é um movimento estrutural, e que todas essas oscilações que estão passando, elas perdem no longo prazo para os fundamentos do ativo, daquela empresa ou daquele papel. E por isso, se for um papel bem comprado no longo prazo, essas oscilações de curto prazo, elas não devem influenciar na decisão.
0: Eu me lembro, Felipe, eu não sei se foi essa última ou anterior, como acho que foi na época de Lula e Bolsonaro que o dólar disparou.
1: Sim, sim.
0: Né? E quem tinha investimento atrelado ao dólar se deu bem, quem não tinha, perdeu.
1: E isso é um problema muitas vezes, porque as pessoas, elas têm alguns vieses cognitivos na hora de tomar decisão, e decisões para o mercado financeiro, isso também ganha evidência, né? Isso também acontece. E um desses vieses cognitivos é o sentimento de perda de oportunidade, né? Que as pessoas pensam assim: puxa vida, está todo mundo ganhando e eu não estou.
0: Uhum.
1: Não é verdade, não é verdade, não está todo mundo ganhando. E segundo, você não ganhar em um determinado momento também não é um problema, tá? Esse viés cognitivo, ele acaba gerando um problema sério, que é, como você falou, o dólar estava subindo e aí todo mundo se desespera e todo mundo começa a comprar dólar, aí o dólar cai, né? Então não necessariamente vai ser uma decisão boa tomada no calor dali do momento, a fazer um investimento em cima de um ativo que outras pessoas estão ganhando dinheiro com ele. A estratégia, ela tem que ser pensada, tem que ser mantida, né, para a gente não correr o risco de entrar num momento de alta da bolsa, né, daquele ativo específico, e depois sair também, aí começa a cair, a gente desespera e por causa de outro viés cognitivo, né, a gente vende. E aí a compra na alta e vende na baixa. Aí as pessoas ficam falando que a bolsa é aposta, que é loteria, não é. Isso aí é simplesmente decisões tomadas no momento errado, numa estratégia errada.
0: E como que a gente se protege?
1: A gente se

0: protege pensando no longo prazo. A gente constrói uma estratégia de investimento. A gente fala assim, ó, vou investir em ações, tá? Tudo bem? Quais ações que eu vou comprar? Quais setores que eu vou comprar? Ah, e isso está ligado muitas vezes a você conhecer aquele setor, você conhecer qual é a forma que aquela empresa ganha dinheiro. Porque se você conhecer isso, você consegue entender um pouco melhor daquele mercado e assim entender se aquele mercado é um mercado de perspectiva boa nos próximos anos, ou é um mercado de perspectiva ruim, ou um mercado de muita incerteza. E isso te ajuda a você comprar melhor. Assim, eu acredito muito em olhar os fundamentos da empresa, ver se ela está com uma boa capacidade de geração de caixa, se ela está com bons projetos sendo investidos, né? Se ela tem gerado lucro recorrente nos últimos períodos, nos últimos anos, né? Se tudo isso estiver acontecendo, é uma empresa boa a comprar. Se é uma empresa boa a comprar, eu vou comprar agora. Se ela cai, eu estou pensando assim, daqui a 2, 3, 5 anos, 10 anos, se ela cair amanhã, para mim não tem problema, porque a minha estratégia ela está lá daqui a alguns anos. E eu tenho confiança que aquele ativo é bom no longo prazo. Então, esses movimentos de curto prazo, eles não devem ser levados em consideração. E aí a gente pensa assim, não, estou na minha estratégia, é isso, se eu tenho ali uma oportunidade ótima, eu tenho que primeiro desconfiar dela. Desconfiar dela, porque no final das contas, se ela é ótima para mim, que eu sou pequeno agora, provavelmente ela já foi ótima e muita gente já ganhou dinheiro com ela, e eu agora vou entrar num momento ruim. E câmbio, tá? Como eu vou aproveitar o gancho que você trouxe, a história do câmbio na eleição anterior, câmbio é um tipo de investimento muito difícil de ser feito. Por quê? Porque ele tem muitos choques e a gente tem uma previsibilidade muito baixa. Então eu sugiro só que compre câmbio, principalmente para quem é pequeno, quem está pensando em viajar, quem está pensando em fazer alguma coisa com esse câmbio no futuro, que precise, que justifique a compra nesse momento. Quem quer comprar dólar só como investimento é uma forma arriscada. Aí o que pode ser pensado no longo prazo? Eu estou comprando câmbio para eu me proteger dos movimentos domésticos. Aí talvez seja mais interessante ainda comprar ações lá na Bolsa de Nova York. Uhum. Tá? Que hoje é uma coisa muito mais fácil da gente fazer. Tá? Que aí você compra câmbio e compra ação ao mesmo tempo. Então fica uma coisa mais justificável. Agora, querer ganhar na alta do dólar no curto prazo é muito difícil. Então é algo que eu não acho legal para pequenos investidores fazer.
1: Tá, perguntinha aqui para fechar da audiência: qual o patamar do dólar máximo?
2: Na opinião, se ele está muito caro, qual o patamar ideal do preço do dólar?
0: Não temos esse conceito. Tá? Não temos esse conceito. Se alguém estiver falando isso, algum influenciador, alguma coisa assim, desconfie muito. Tá? Porque o patamar ideal do dólar é aquele que ele está nesse momento. É o preço de equilíbrio dele, é o preço de mercado dele. Tá? Se a gente tiver muitos choques, se a gente tiver uma desconfiança muito grande, é possível que chegue a R$7, R$8, R$9, R$10? É possível.
1: Meu Deus, não! Jura?
0: Sim, numa situação ruim da economia, é possível sim. Tá? É possível.
1: Nossa,
0: que chegue a R$2.
1: As empresas quebram
0: reais
1: com dólar nesse patamar aí?
0: Justamente. Mas o que o Banco Central faz é suavizar esses movimentos. Ah, então ele não vai deixar chegar em R$7, R$8, R$9 daqui uma semana.
1: Que ele entra comprando, né?
0: Isso, ele entra comprando, ele entra vendendo para ele suavizar esses movimentos. Mas sim, a gente não tem dinheiro para controlar isso. Por mais que nós tenhamos aí um patamar de reservas historicamente alto, a gente não consegue controlar câmbio, porque os investidores estrangeiros, eles são muito maiores em termos de capital. Então, o movimento ele existe, não tem um piso, não tem um teto, é sempre arriscado investir em câmbio, tem que ter muito cuidado.
1: Bom final de semana para você, hein, Felipe?
0: Para vocês também. Uma boa tarde, uma boa sexta e aí, bom final de semana. Até semana que vem.
1: Até semana que vem. 11h45, tá chegando a hora de Lucy Misael.
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1: Nossa, saga do tênis branco. Lucy, bom dia. Você compra tênis branco, Lucy?
4: Eu compro, claro. Aí, look baixo, tênis branco, você não compra não, faz nada.
1: Eu já abri mão disso há muito tempo.
2: Eu não.
1: Só Havaiana branca que eu compro ainda, sabia?
4: A Havaiana já não compro.
1: É mesmo?
4: Suja muito rápido, tem que ficar esperando esfregação o tempo inteiro, ah, não.
1: Nada que um CIF não resolva.
2: Ah, adorei isso.
4: Mas a gente usa Havaiana, por exemplo. Se eu for usar Havaiana pra fazer um look, fui ali, dei uma voltinha e voltei, ok. Mas a Havaiana pra eu usar no dia a dia, não. Porque aí vai ficar muito suja. Entendeu a minha lógica?
1: Aham, entendi. Tá, é a mesma lógica do tênis branco. Quanto que eu vou ter que esfregar esse tênis no tanque? Ah, não, não vale a pena, não.
4: Mas, ô, Fernanda, mas o tênis é só com o lookinho, assim. Você botou a roupa, você vai usar o tênis branco, entendeu? Ah, eu não fico usando tênis branco todo dia, não é pra trabalhar. Então,
1: é o lookinho, viu, gente? Criança nem pensar, né, Lucy? Criança tem que ser tênis preto.
4: Pois é, né, menina?
1: Preto, azul marinho, cinza, cor que esconde.
4: Limão, qualquer cor, menos branco. E Luma já teve um all-star branco, cano longo, pensa no sofrimento.
2: Nossa,
4: você imagina Luma chegando no aniversário com o tênis encardido e as pessoas falando assim: é, Lucy Misael, não sabe lavar tênis branco, não.
1: Cadê Lucy Misael? Tava de folga nesse dia.
2: Casa de Ferreiros, pé de pau.
4: Ai, menina, dizem que a gente não pode preocupar, né, com o que as pessoas falam, mas assim, não dá, né? Então, menina, eu comprei até um impermeabilizante. É um impermeabilizante. Graças a Deus que esse tênis perdeu e ela quis comprar um preto. E eu não comprei mais branco. Graças a Deus.
1: É isso.
4: Isso aí.
1: Esse impermeabilizante é um spray, né?
4: É, exatamente. Que é uma dica que eu vou dar aqui também hoje.
1: Bora nós.
4: Lavar nosso tênis. Então, assim, aquela limpeza do dia a dia, gente. Aí não tem produto nenhum, Lucy. Aqui em casa tem detergente bicarbonato. Faz uma pasta. O detergente, ou então sabão de lavar roupa, ele vai funcionar, né, como um sabão ali, para tirar a sujeira. E o bicarbonato, ele vai ajudar, porque ele tem um leve abrasão, que vai ajudar também nessa esfregação. Então, todo tênis que é lavável, a gente pode usar detergente com bicarbonato, por exemplo. Ou você pode usar o SIF, né? Que é o saponato cremoso, também é excelente para lavar tênis. E só que, assim, quando a gente vai lavar, você põe só um pouquinho, põe na escova, uma escova macia. Não vai pegar um tênis que puxa fio, né? E vai estragar com uma escova muito dura, porque ele vai estragar.
1: Uhum.
4: Então, uma escova mais macia, que a gente chama de escova de unha, tá? É, então, pode usar tanto o bicarbonato com o detergente ou quanto o SIF, principalmente pro tênis branco, funciona até pro cadastro, pro solado, para tudo. Então, qual é a questão? Enxaguar bastante, enxaguar muito, tá? E colocar para secar na horizontal, de preferência, de cabeça para baixo.
1: Ah.
4: O truque dessa sacolinha, não sei se dá. Eu sempre, quando eu tento falar disso aqui, eu não consigo explicar muito, mas é assim, você pega uma sacolinha, de preferência, branca, que não tenha nada escrito, vermelho, azul, que é mais difícil, mas enfim. Pendura no varal. E você vai colocar o tênis nas altas da sacola, virado para baixo. Que aí ele vai secar na horizontal e vai pingar todo por igual. Porque quando a gente coloca ele para secar de ponta cabeça, que é o muito comum, a gente vai empilhando aquele monte de tênis pelo bico, né? Deixa ele em pé, com o bico para baixo. E ele, você já viu que tem um que forma embaixo, assim, ele forma um aro amarelo?
1: E mancha, né?
4: E mancha,
1: uhum.
4: Exatamente. Então, assim, o ideal para que isso não aconteça é secar na horizontal. Tá, Lucy, beleza, lavei, vi aí, sei, entendi. Mas assim, minha borracha do tênis tá encardida, tá ficando amarela. Aí você pode misturar água oxigenada 40 volumes, água oxigenada 40 volumes, com bicarbonato, aplicar, deixa no sol e depois lava. Ou então você pode passar creme dental, o creme dental branco, tá? O creme dental branco, aquele todo branco. Passa também o creme dental, na parte de dente, escovar dente. E só na borracha, nós estamos falando da borracha amarela. E também deixa lá uns 10, 15 minutos, esse nem precisa pôr no sol, que funciona super bem. Hoje em dia, a gente já tem na internet produtos para clarear borracha, produtos para lavar tênis. Tem muitas opções. Alguns são até espumas. que aí essa espuma, que a gente chama de espuma de limpeza a seco, ela é ideal para tênis mais delicados, sapatos mais delicados, que às vezes está com a mancha, a gente precisa lhe passar algum produto, né? Mas não pode molhar, não pode lavar. Então aí você usa essa espuma de limpeza a seco, que é a mesma espuma que os homens conhecem, todos os homens nossos ouvintes conhecem, que é a espuma que usa para limpar carro, estofado de carro, né? As coisas preciosas, masculinas, que não vão com água de jeito nenhum, senão estraga. Eles já conhecem essas espumas de limpeza a seco, que é você aplicar, deixar agir, passar um pano. Uhum. Outra coisa para o kit de limpeza de tênis, principalmente o branco, a esponja de melamina, que é a esponja mágica, nossa queridinha.
1: Boa!
4: Né? E tem muita gente que já deixa no tanque, ali, uma só para usar com água para lavar tênis em geral, os rastros do tênis em geral. Neutralizar odores. Pode ser bicarbonato, pode ser pó antisséptico, mas eu uso lisoforme aerosol. Para mim é imbatível, eu amo. É o lisoforme aerosol, tente, Luma chega da escola, eu já bato ali, ó, dou um jato de lisoforme aerosol nos meus tênis também.
1: Xoxulé, né?
4: Xoxulé, não dá. É muito bom mesmo. Mas pode usar sal, pode usar bicarbonato, pode usar sal, polvilho antisséptico, tudo vai funcionar. Mas para mim o mais prático, que é muito eficiente, é o lisoforme aerosol.
1: Perfeito. Ó, tem um ouvinte nosso aqui dizendo que sonhou contigo, a Emília.
4: Sonhou comigo?
1: Eita. Sonhou. Ela disse que você estava na casa dela deixando tudo maravilhoso.
2: Mas dando bronca ou não?
4: Ai, gente, me liga, vamos fazer um orçamento. Se você está sonhando, é porque isso já existe na sua linha do tempo. Só está faltando realizar. Me liga pra gente trocar uma ideia.
1: O Giovanni falando, Lucy, tinha que ser tênis branco, é sua cara. Sua cara.
4: Como é que é? Giovanni falou o quê?
1: Que o Giovanni tênis branco é a sua cara.
4: O tênis branco é a minha cara.
1: É.
4: Claro.
1: Deixa aí tudo branquinho, então. Não podia ser diferente, né?
4: É, exatamente. Se o Lucinho vai não usar tênis, quem é que vai usar? Pelo amor, né?
1: É isso, sim. Lucy, aproveite muito, viu, seu final de semana aí, aproveite para passear com a Luma, de tênis branco, ou de tênis cinza, de tênis preto, ou descalço, divirta-se.
4: Fica ali na praia, né, tomar aguinha de coco, dar uma relaxada.
1: Aham.
4: Tudo de bom para você e todos os nossos ouvintes, um super feriado, um bom descanso, tá, gente, para voltar todo mundo assim, bem relax, divirta, sai de casa, não fique só dando faxina na casa. É um dia para limpar a casa e os outros dias todos
1: para curtir.
4: Para curtir a família, para relaxar, para não fazer nada.
1: É isso. Beijo para você.
4: Um beijo para vocês aí no estúdio também. Um beijo, gente. Até semana que vem.
1: Até semana que vem. 11h54, Mercado Financeiro.
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1: A informação é do Marlo Barcelos. Bom dia.
5: Olá, Fernanda. Bom dia. Sexta-feira, dia 4 de setembro. Índice Bovespa negociando em baixa de 0,5% a 184.210 pontos. Mercado americano, o índice Dow Jones abriu em queda de 0,43%. A Nasdaq opera com leve alta de 0,08% e o índice SP500 negativo em 0,18%. Na Europa, em Londres, bolsa com pequena baixa de 0,08%. Na França, bolsa estável e na Alemanha, alta de 0,45%. Já no mercado de moedas, o euro é negociado a R$ 5,95, avançando 0,35%. Dólar comercial a R$ 5,13, alta de 0,44%. O petróleo Brent opera em baixa de 1,7% a US$ 93,90 o barril. Bitcoin a US$ 79.500, queda de 1,2%. A poupança com o aniversário hoje, rendimento de 0,6%. Bom dia, Fernanda. Bom dia a todos os ouvintes. Bom final de semana a todos. Marlo Barcelos para a CBN.
1: Obrigada, viu, Marlo? Vamos agora aos finalmente, Bia. Quem vai assistir Matheus Solano?
6: Renata, final do telefone, eu vou compartilhar aqui com vocês. 6140 é a Renata que ganhou o nosso par de ingressos para O Figurante com Matheus Solano.
1: Desta sexta, porque ao longo dos próximos dias a gente sorteia mais, não é isso?
6: Exatamente.
1: É isso aí. Eu já deixo aqui o convite para o sábado. O que, que a gente tem de destaque amanhã, Paty?
2: Nossa, Fernanda, tanta coisa legal. Olha, questões. Olha, a gente tem o nosso CBN Vida Profissional com a Andréa Salsa. Vamos falar também sobre uma receita que é a cara da cidade de Vitória, com o chefe Juarez. Guia Capixaba também, pontos legais para você curtir romanticamente ou não o pôr do sol e o nascer do sol no nosso Guia Capixaba.
1: É tudo em homenagem à Vitória, viu, gente? Antecipando o sábado, né, as comemorações do aniversário da capital Vitória, e também segunda e terça, muita coisa para te deixar bem informada, além das notícias do dia. Na terça, que é o dia da cidade mesmo, a gente tem um passeio também, não é? Pela arte, a cidade que respira.
2: Sim,
1: arte, não é mesmo?
2: Vamos falar sobre os pontos em que a gente pode visitar aqui a cidade de Vitória também, museus, locais históricos, né, que fazem um pouco mais da história aqui da nossa capital do Espírito Santo.
1: Fica o convite para que vocês estejam conosco sábado, segunda e terça. Tem programa ao vivo e aguardando pela participação de vocês. Aproveitem muito para quem vai folgar, curtam muito o final de semana e o feriadão. Eu volto então na quarta que vem, porque Bia e Patrícia estarão com vocês aqui
2: juntinhos
1: nos próximos dias, viu? Excelente final de semana para vocês.
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0: 4 de setembro de 2026. O presidente do STF, Edson Fachin, mandou o procurador-geral da República, Paulo Gonet, e o ministro André Mendonça se manifestarem sobre o relatório interno de inteligência da Polícia Federal divulgado ontem pelo ministro Alexandre de Moraes. Os dois têm 5 dias para apresentar as explicações. O documento usado por Moraes para atacar Mendonça não tem caráter decisório nem valor probatório. O despacho de Fachin ainda retira o relatório do inquérito das fake news. O presidente da corte também determinou que as acusações contra Mendonça e o documento que cita conversas entre Moraes e o dono do Banco Master, Daniel Vorcaro, vão tramitar em uma petição autônoma vinculada ao gabinete da presidência do Supremo. A crise no Supremo ganhou força depois de Mendonça retirar o sigilo de um relatório da Polícia Federal com mensagens trocadas entre Moraes e Vorcaro. Segundo o documento, Moraes editou um contrato de 129 milhões de reais fechado entre o escritório de advocacia da própria mulher e o ex-banqueiro. Mais de 200 mil pedidos feitos ao INSS ainda aguardam avaliação, apesar de o governo ter anunciado que zerou a fila de solicitações. O Planalto informou que o órgão já consegue analisar mais requerimentos do que recebe. O governo classificou os casos pendentes como um resíduo, formado principalmente por pedidos mais complexos. No horário de Brasília, 11h59.
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1: E muito boa tarde, hoje é sexta-feira, 4 de setembro de 2026, começando mais um CBN do Rio.
2: Boa tarde para você, para os nossos ouvintes também. Tá difícil de dizer que a semana está praticamente encerrada, hein?
1: E até tá difícil de dizer que tem um feriadão pela frente.
2: Pois
1: né?
2: É, muita coisa acontecendo.
1: Se bem que é o seguinte, nós estamos nos referindo, claro, à crise em andamento no Supremo Tribunal Federal, mas você sabe, né, que o STF, o Supremo Tribunal Federal, eles têm muito feriado, muita folga e tal, uhum. Né? Então, mesmo na crise, tem folga.
2: Tem.
1: Né? Não imagina que eles vão perder o feriadão por causa de uma crise, né? Então, bom, a crise continua e nós vamos então tratar disso aqui. Nós estamos nas plataformas digitais enquanto no dial roda a propaganda eleitoral obrigatória. E assim será durante todo o período de propaganda eleitoral. Durante os primeiros 25 minutos, meio-dia a meio-dia e 25, rola no dial a propaganda eleitoral. Aqui nas plataformas digitais, o programa CBN Brasil, o noticiário. Depois da 8h25, nós temos das meio-dia e 25.
2: Isso,
1: né?
2: Exatamente.
1: Depois da meio-dia e 25 tem o noticiário local, noticiário regional, repórter CBN e aí de novo CBN Brasil, aí então no dial e nas plataformas digitais. Bom, começando o CBN Brasil então, o noticiário, queria começar com um comentário aqui, informações sobre o caso que está, a crise que está em andamento no Supremo Tribunal Federal. Muitas coisas aconteceram de quinta-feira para hoje e nós vamos tratar disso ao longo dos vários reportagens aqui no CBN Brasil, mas eu queria botar um pouco de ordem nessa história, né? Quer dizer, como é que começou e em que ponto estamos? E o ponto primeiro é o seguinte, vamos lembrar, quer dizer, qual é o início dessa história, né? O início dessa história é que um banqueiro, Daniel Vorcaro, montou um sistema de financeiro entrelaçado com fundos de investimentos, outros tipos de bancos e tal, com objetivo e cujo resultado foi simplesmente a maior fraude no sistema financeiro brasileiro de todos os tempos. A maior fraude histórica no sistema financeiro brasileiro, dando um prejuízo de 60 bilhões de reais de dinheiro que gente perdeu, dinheiro que foi escondido. Até hoje, por exemplo, não se sabe onde está escondida boa parte da fortuna amealhada recolhida pelo Daniel Vorcaro. O fato é que clientes do Banco Master, pessoas que tinham dinheiro aplicado lá, pessoas físicas e inclusive fundos de previdência de prefeituras e governos estaduais, tiveram prejuízos enormes. Então, começa por aí, terminou que ele foi, chegou a um limite em que ele foi preso, e Daniel Vorcaro foi preso, foi solto, foi preso de novo, e como responsável pela maior crise do sistema, maior fraude do sistema financeiro. Bom, aí a coisa andou, ele tentou fazer delação premiada e tal, a coisa andou, até que o inquérito, a Polícia Federal desenvolveu o inquérito da Compliance Zero, que foi bater no ministro Alexandre de Moraes. Simplesmente isso. Durante as investigações sobre as atividades do Daniel Vorcaro, a Polícia Federal encontrou várias ligações do Vorcaro para o ministro Alexandre de Moraes. Encontrou mais, encontrou a prova, troca de mensagens, encontrou a prova de que o ministro Alexandre de Moraes revisou, editou o contrato de 129 milhões de reais entre o Banco do Vorcaro e o escritório de advocacia da mulher de Alexandre de Moraes, a advogada Viviane Barsi de Moraes. Quer dizer, um contrato para uma escritório de advocacia, cuja titular é esposa do ministro do Supremo. Faz um acordo para defender o Master em várias instâncias, inclusive podia chegar até o Supremo. E esse contrato é analisado por um ministro do Suprema Corte, né? Bom, essa foi apenas uma das coisas apanhadas na relatório da Polícia Federal sobre as atividades do Vorcaro. A relatoria desse processo da Operação Compliance caiu com o ministro André Mendonça, que enfim patrocinou lá o processo todo, e o resultado é que ele deu a público na quinta-feira os resultados desse inquérito, desse relatório, dessa investigação. E ali, posto isso, o ministro Alexandre de Moraes apareceu como uma pessoa que defende os interesses de Daniel Forcado. Há várias conversas entre as conversas, o que o Daniel Forcado disse ao Alexandre de Moraes está registrado e a Polícia Federal captou isso. O que não se tem é o que o ministro Alexandre de Moraes respondeu, porque ele respondeu através de um sistema que apaga as mensagens, mas respondeu. Então, qual seria a obrigação do ministro Alexandre de Moraes, se ele se diz inocente? É responder e explicar o que foi que ele disse para o Daniel Forcado, quando o Daniel Forcado perguntou para ele se era hora de fugir ou não. Devo ir embora? Não é exatamente essa a pergunta, mas o Daniel Forcado pergunta, Alexandre de Moraes, você acha que na segunda-feira eu já devo estar fora do país? E aí tem resposta do ministro Alexandre de Moraes, mas não se sabe qual foi essa resposta. Então, o ministro Alexandre de Moraes, ele tem várias questões a responder. O que ele disse ao Daniel Forcado, o que eles combinaram nas diversas reuniões em que tiveram, nos encontros, se ele tomou uísque e fumou charuto com o Daniel Forcado. Isso pode parecer pouca coisa, mas revela uma promiscuidade entre setores que estão envolvidos em tramóias e um ministro do Supremo Tribunal Federal. É esse tipo de promiscuidade que o ministro Alexandre de Moraes ia ter que explicar. Em vez disso, o ministro Alexandre de Moraes, baseado num relatório interno da Polícia Federal, que não é oficial, que não tem assinatura, que não foi destinado a ninguém e não se sabe como chegou às mãos do ministro Alexandre de Moraes, esse relatório, ele tem, da Polícia Federal, tem algumas especulações e queixas da Polícia Federal em relação ao modo como André Mendonça conduz a relatoria da Operação Compliance Zero. Repito, o documento não está assinado por nenhum delegado e o próprio documento afirma que ali estão especulações, coisas que não são provas, Pois bem, o ministro Alexandre de Moraes pegou esse relatório apócrifo e apresentou como base para acusar o ministro Alexandre de Moraes de uma série de crimes, como improbidade administrativa, enfim, que teria atropelado as formalidades do processo agindo como investigador. É curioso, quer dizer, curioso não, é fato que o ministro Alexandre de Moraes usa o inquérito das fake news para acusar o ministro André Mendonça. E do que ele acusa? Ele diz que o ministro Mendonça está fazendo investigação e julgando ao mesmo tempo. O que que faz ele, ministro Moraes, com o inquérito das fake news? É exatamente a mesma coisa. Investiga, manda prender, manda soltar, julga, mesmo quando ele é vítima, ele julga. Então, foi essa atividade. Essa reação do ministro Alexandre de Moraes joga o Supremo numa crise sem precedentes, e que ainda de desfecho que não se sabe. Mas o fato é que o objetivo do Alexandre de Moraes e de outros atores políticos, como o presidente do Senado, Davi Alcolumbre, é melar tudo, assar uma grande pizza, cancelar o relatório do ministro André Mendonça e acontecer o quê? Acontecer nada. Daqui a pouquinho eles são capazes até de soltar o Daniel Forcado. E como se diz aí nos bastidores, se continuarem desse jeito, daqui a pouco eles vão acusar. Vão acusar quem? O Luiz Fachin, por exemplo, de alguma outra coisa, certo? Mas o fato é que o objetivo do ministro Alexandre de Moraes, junto com outras lideranças políticas, como o presidente do Senado, Davi Alcolumbre, é melar toda a investigação, zerar tudo e anular todas as provas que eventualmente tenham sido, provas que tenham sido levantadas. É esse o ponto em que estamos. A novidade é que o ministro Edson Fachin, presidente do Supremo, que até agora estava sem saber o que fazer, ele chamou esse relatório do Alexandre de Moraes, chamou para si, quer dizer, tirou do inquérito das fake news e pediu que as partes se manifestem. Bom, esse é o teor da coisa, a origem e o meio e o fim dessas coisas, e agora nós teremos os diversos andamentos que a gente vai explicar ao longo aqui das nossas reportagens. Começando pelo Felipe Igreja, que fala das decisões do ministro Edson Fachin, presidente do Supremo. Felipe Igreja.
3: Sardenberg, o presidente do Supremo Tribunal Federal, Edson Fachin, retirou do âmbito do inquérito das fake news o pedido do ministro Alexandre de Moraes para abrir um processo contra o também ministro da Corte, André Mendonça. Na mesma decisão, Fachin abriu um prazo de 5 dias para a manifestação da Procuradoria-Geral da República e depois, ao final dessa manifestação, mais 5 dias para que o próprio André Mendonça também possa se manifestar, se defender das acusações. Com esse despacho, Sardenberg, Fachin determina que tanto as acusações de Moraes contra Mendonça, como o documento de André Mendonça, que cita as conversas entre Moraes e Daniel Vorcaro do Master, passem a tramitar em uma petição autônoma, vinculada ao gabinete da presidência da corte. Ou seja, o processo não vai ficar nem no inquérito das fake news, nem no procedimento que já estava em andamento no gabinete do ministro André Mendonça. Mas isso não esvazia as apurações do Master, que ainda permanece com André Mendonça, e também não é o fim do inquérito das fake news. O procedimento segue aberto nas mãos do ministro Alexandre de Moraes. Mas com isso, será o próprio Fachin a definir o andamento agora dessas investigações, dessas acusações de lado a lado, e o Fachin vai decidir quando e como os casos serão levados para análise dos demais ministros do Supremo Tribunal Federal. Para o advogado e doutor em Direito Constitucional Fernando Capano, Fachin tenta organizar os próximos passos em suas mãos para decidir se esses indícios apontados até o momento serão suficientes ou não para a abertura de uma investigação formal contra os citados.
4: Ele tentou, e me parece que vai conseguir, se tudo caminhar bem, né? Tentou criar um mínimo de um contraditório institucional. Esse contraditório institucional é fundamental para que a gente possa responder uma simples pergunta. Afinal de contas, temos ou não temos elementos suficientes, não para fazer um juízo de valor sobre se o ministro A, ministro B, se o PGR, se o policial, se o diretor do Ministério Público são culpados ou não. Mas se a gente tem elementos, ainda que indiciários, suficientes para abrir uma investigação formal.
3: Segundo o presidente do Supremo, esses despachos, essas providências determinadas hoje destinam-se exclusivamente à instrução do feito, sem antecipação de juízo quanto à admissibilidade, à regularidade do procedimento ou ao mérito das imputações. Um detalhe importante aí dos prazos, são 5 dias úteis, a gente vai ter um feriado aí na semana que vem, e se ao término desses prazos, a expectativa é que esses prazos acabem depois da outra semana, já que são 5 dias, primeiro para o Ministério Público, depois, ao final desse prazo, é que André Mendonça terá mais 5 dias. Então, pode ser que o caso se arraste além da próxima semana, ficando ali para a semana do dia 20, 21 de setembro, apenas esses prazos para essas respostas, Sardenberg.
2: E nós temos mais informações, né, Felipe, com você a respeito daquele relatório mencionado agora há pouco aqui pelo Carlos Alberto Sardenberg, usado por Alexandre de Moraes para pedir a investigação contra André Mendonça?
3: Exatamente. O ministro Alexandre de Moraes, do Supremo, ele usou um relatório interno de inteligência da Polícia Federal para pedir essa investigação do colega André Mendonça, só que o próprio documento afirma que não tem caráter decisório nem valor probatório. Chama atenção que o relatório não tem um cabeçalho oficial da Polícia Federal, não tem assinatura de delegado e reúne informações de fontes não identificadas. O próprio documento afirma que é uma documentação restrita, é um papel papel restrito, um documento de trabalho sem valor probatório. E os próprios responsáveis por esse documento, que não assinam o papel, classificam parte dos relatos como de baixa a moderada confiabilidade, justamente porque não havia documentação para comprovar essas afirmações. Para o advogado e doutor em Direito do Estado pela Universidade Federal do Paraná, Rodrigo Kanayama, Fachin também terá que se debruçar sobre a validade desse relatório.
5: É uma situação meio complexa, porque, primeiro, nós temos que saber como que chegou esse documento às mãos, né? É, primeiro ponto, né? Segundo, como que esse documento está sendo utilizado, né? Se ele realmente tem alguma força probante ou pelo menos um indício, porque se ele é apócrifo, qual que é a sua relevância no processo? Então, uma situação muito nova. Eu realmente não sei o que vai acontecer. Esperamos que o ministro Fachin possa trazer aí uma segurança maior para essa situação.
3: Entre as acusações nesse documento estão a de que Mendonça teria tentado interferir em acordos de delação premiada relacionados às investigações sobre as fraudes no INSS, e o relatório também registra uma suposta desconfiança do ministro em relação ao diretor-geral da PF, Andrei Rodrigues, e ao procurador-geral da República, Paulo Gonet. Cássia e Sardenberg.
1: Muito obrigado, informação do Felipe Igreja. Eu vou só, Cássia, ler aqui, eu estou com o documento na minha frente aqui, esse documento citado pelo ministro Alexandre de Moraes, ele tem o nome de relatório de inteligência, tópico de análise de cenário, né? Então, portanto, não é uma investigação, né? Desde cara já diz assim, relatório de inteligência, análise de cenário. Aí vem lá os números e tal, E depois escrito ali, difusão restrita, documento de trabalho, sem valor probatório e nenhuma assinatura. Então, não tem nenhuma responsabilidade. Então, é esse documento que o ministro Alexandre de Moraes, que como a gente viu na reportagem, não se sabe como esse documento chegou às mãos do ministro Alexandre de Moraes, porque é um documento interno da Polícia Federal, está ali escrito, ó, difusão restrita, é um papel interno à Polícia Federal, chegou no gabinete do ministro Alexandre de Moraes, e ele usa esse gabinete para acusar o ministro Mendonça de uma série de irregularidades na tramitação dos processos e das operações. Essa é a situação. Seguimos agora com Brasília, Rani Veloso.
6: Oi, Sardenberg, boa tarde a você, a Cássia e a todos que nos acompanham. Olha, em evento agora há pouco aqui no Palácio do Planalto, o presidente do STF, Edson Fachin, garantiu que dará uma resposta institucional rigorosa e firme aos fatos que estão sendo investigados e que a Corte seguirá os procedimentos da Constituição. Segundo ele, não haverá omissão em relação aos casos do Banco Master e também a esse novo pedido de investigação de Alexandre de Moraes. Fachin declarou que nenhuma autoridade está acima da lei. O ministro também anunciou 3 metas urgentes para sua gestão: a adoção de um código de ética, a modernização do sistema de justiça e o fim do inquérito das fake news.
7: Nenhuma autoridade está acima da Constituição, nenhum poder está acima da lei e nenhum interesse circunstancial pode se sobrepor à integridade do Estado de Direito Democrático. A gravidade dos fatos não autoriza atalhos. Ao contrário, quanto maior o desafio, maior deve ser o compromisso com a legalidade, o devido processo e as garantias constitucionais. Não haverá precipitação, mas tampouco omissão. A resposta institucional será firme, proporcional e rigorosa.
6: Bom, o Procurador-Geral da República, Paulo Gonet, também estava aqui nesse evento e ele teve uma fala em comum com Edson Fachin, falando sobre a importância do entendimento dos 3 poderes para a preservação das instituições da ordem jurídica. O presidente Lula também se manifestou. Ele disse que sem citar nomes, afirmou que ninguém pode usar o cargo que ocupa em benefício próprio, em nome da democracia. Lula disse que há uma grande expectativa da sociedade sobre o presidente do Supremo e sobre o procurador-geral da República. O presidente criticou o que chamou de vazamentos seletivos e alertou que se a indústria das fake news não for freada, a justiça vai perder a credibilidade.
8: E eu disse ao meu amigo Fachin, a Suprema Corte e a Procuradoria-Geral da República, sabe, estão, sabe, com muita expectativa da sociedade brasileira. Porque quando os filhos dentro de casa estão em desordem, é que manda na casa que resolve. Então, meu caro, está nas tuas costas e nas costas do Paulo Gonet a responsabilidade de passar o mínimo de tranquilidade sem tentar esconder absolutamente nada.
6: Uma fala bem parecida ao primeiro pronunciamento do presidente da República ontem, pela primeira vez depois dessa crise que veio à tona no Supremo desde a última terça-feira, quando o relator do caso Master, ministro André Mendonça, divulgou mensagens trocadas entre Alexandre de Moraes e o ex-banqueiro Daniel Vorcaro. Nos textos, a gente via Vorcaro pedindo a intermediação para ter proteção da Polícia Federal e perguntava se deveria fugir do país. Alexandre de Moraes reagiu ontem e pediu que Mendonça seja investigado no inquérito das fake news, é esse que o Fachin fala que deve ser extinto, e Moraes também acusou Mendonça de agir por motivos políticos, além de crimes, né, como improbidade, para tentar conter a escalada. Edson Fachin, como vocês viram, abriu um procedimento interno e deu 5 dias úteis para que Moraes, Mendonça, a PGR e a Polícia Federal prestem informações oficiais. Andrei Rodrigues, o diretor-geral da Polícia Federal, também estava aqui nesse evento no Planalto, mas não discursou. Sardenberg.
1: Bom, só para acrescentar o seguinte, obrigado, informação de Rani Veloso, dizer que o Procurador-Geral da República, Paulo Gonet, também tem implicações a dar. Ele é citado nos diálogos, ele aparece no telefone, nos diálogos do telefone celular, dos celulares de Daniel Vorcaro, então ele também tem explicações a dar. E, aliás, o Paulo Gonet, rapidamente, quando ele recebeu o relatório do ministro André Mendonça, né, em que aponta as atividades do Alexandre de Moraes, o procurador-geral declarou nulo todo esse relatório, dizendo que não valia nada, que devia ser arquivado. Então, esse é outro que tem que explicar coisas, é o Paulo Gonet. Bom, e agora, Cássia?
9: Bom, agora nós temos mais informações aqui, Carlos Alberto, a respeito de como se deu essa decisão do Alexandre de Moraes de declarar essa ofensiva contra o André Mendonça. A gente está aqui com a coluna da Malu Gaspar no Globo. E a Malu Gaspar, que também é nossa comentarista aqui na CBN, conta nessa coluna que antes de deflagrar a ofensiva contra André Mendonça, o ministro Alexandre de Moraes passou 3 horas reunido com Davi Alcolumbre em sua casa no Lago Sul, em Brasília. Essa reunião aconteceu na última quarta-feira, antes da sessão plenária do STF. A informação foi confirmada à equipe da coluna de Malu Gaspar por 3 fontes que acompanharam de perto todos os desdobramentos desta crise. Alcolumbre é apontado nos relatórios de inteligência utilizados por Moraes em sua decisão como um dos prováveis alvos de direcionamento da investigação por Mendonça. Os documentos, como você lembrou agora há pouco, apócrifos, não apresentam prova e alertam que qualquer uso externo do seu conteúdo seria uma atitude prematura. Ainda assim, esses documentos embasaram a decisão de Alexandre de Moraes contra André Mendonça. Essa reunião ocorreu em meio a esse clima conflagrado no Supremo por causa do pedido enviado por Mendonça ao presidente da corte, Edson Fachin, para que o plenário avaliasse abrir uma investigação contra Alexandre de Moraes por causa das suas relações com Daniel Vorcaro, dono do Banco Master. Então, ao longo aqui do CBN Brasil, a gente vai ter outras informações a respeito deste assunto, vai falar mais sobre esta crise no STF.

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2: Agora 12:26.
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2: Bora lá então saber o que funciona e o que não funciona nesse feriado, 7 de setembro, dia da independência do Brasil. O governo do Espírito Santo e prefeituras não terão expediente nas unidades administrativas, mas todos os serviços essenciais estarão mantidos durante esse feriado. Bancos fechados, feriado nacional, né? As agências bancárias então estarão todas fechadas na segunda-feira, dia 7, mas Pix, que funciona 24 horas por dia, isso vai tá funcionando normalmente, tá? Supermercados, no feriado as lojas abrem em maioria de 8 da manhã às 6 da tarde. Movimentação dos shoppings. O horário obrigatório de abertura é sempre à tarde depois do meio-dia, mas fica facultativo aí pro lojista abrir pela manhã. O fato é, abrindo de manhã e de tarde, ou só à tarde, o fechamento continua o mesmo às 10 horas da noite. As praças de alimentação e lazer, de forma geral, abrem de 11 às 10 da noite, algumas às 10, outras fecham às 9, mas no geral é isso. E nos cinemas, todos funcionando de acordo com as suas respectivas redes. No Polo de Modas da Glória, gente, as lojas funcionarão sim, estarão abertas de 9 da manhã até às 4 horas da tarde do dia 7 de setembro. Agora 12:27.

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0: sexta-feira, 4 de setembro de 2026. O presidente do STF, Edson Fachin, afirmou que seguirá os procedimentos previstos na Constituição para solucionar a crise que atinge a corte. O ministro disse que fará o que é certo. Segundo ele, as instituições precisam ser preservadas e nenhuma autoridade está acima da lei. Fachin afirmou que a gravidade dos fatos não autoriza atalhos e disse que quanto maior o desafio, maior deve ser o compromisso com a legalidade. O ministro ainda afirmou que não haverá precipitação nem omissão e prometeu uma resposta institucional rigorosa. Fachin deu a declaração em evento no Palácio do Planalto, ao lado do presidente Lula. Subiu para 11 o número de pessoas detidas numa operação da Polícia Federal contra um grupo suspeito de fraudar processos de compra e registro de armas de fogo para colecionadores, atiradores desportivos e caçadores. A justiça emitiu ao todo 20 ordens de prisão e 26 mandados de busca e apreensão. A ação é realizada no estado do Rio de Janeiro e na cidade de Vila Velha, no Espírito Santo. A Bolsa de Valores de São Paulo sobe 0,27% aos 185.692 pontos. O dólar comercial está em alta de 0,37%, negociado a R$ 5,12. O euro vale R$ 5,95, elevação de 0,32%. No horário de Brasília, 12:33.
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0: Cássia Godoy.
1: E muito boa tarde, hoje é sexta-feira.
2: Sexta-feira, semana praticamente encerrada, mas com muita informação, Carlos Alberto. Hoje é dia 4 de setembro de 2026. Uma ótima tarde para você e para todos os ouvintes que agora estão todos juntos conosco. Tanto os ouvintes das plataformas digitais, quanto os ouvintes do rádio.
1: A gente pode dizer, sexta-feira praticamente encerrada, depois de encerrado todas as coisas que estão no noticiário. Nós vamos agora aqui repetir, nós estamos agora no DAIO, nas plataformas digitais. Nas plataformas digitais a gente já apresentou parte do relatório que vai, do noticiário e dos comentários que serão feitos ao longo aqui do CBN Brasil, dessa última hora e meia. Então vamos então repetir alguns pontos. Eu queria repetir exatamente para o DAIO agora a abertura do programa, que foi mais ou menos o seguinte. Está tendo aí uma série de relatórios, contra relatórios, denúncias contra denúncias e tal. Eu acho que um dos objetivos dessa situação, dessa ação inclusive do ministro Alexandre de Moraes, é exatamente de tumultuar o ambiente, deixar a coisa passar para ver se as pessoas esquecem e acabe ficando tudo por isso mesmo, sem nenhuma apuração. Por isso mesmo, consideramos importante começar do começo. Isto é, como é que começa essa história? Começa com o Daniel Vorkaro praticando uma fraude bancária de proporções históricas. Proporções históricas porque é a maior fraude financeira da história. Deixou aí prejuízos de 60 bilhões de reais. Para quem esse prejuízo? Para pessoas que eram depositantes, que tinham negócios lá no Banco Massa, para pessoas físicas. E também para empresas que tinham negócio lá, investimentos, e sobretudo também eram fundos de investimento.

0: pediu à Polícia Federal que avançasse nas investigações para que respondesse uma pergunta, que é o seguinte: no celular do Vorcaro apareciam várias ligações e conversas com o ministro Alexandre de Moraes. A fala do ministro Alexandre de Moraes não aparece, porque ela foi apagada, mas as conversas, as palavras, os pedidos do Daniel Vorcaro aparecem e são, no mínimo, constrangedores, no máximo, ou então em circunstâncias normais, são indícios de uma atividade absolutamente irregular e irresponsável do ministro Alexandre de Moraes. O Daniel Vorcaro pergunta se o ministro Alexandre de Moraes conseguiu barrar a coisa, pede proteção a ele junto à Polícia Federal e ao Ministério Público, pergunta se ele deve fugir, isso tudo é Daniel Vorcaro para Alexandre de Moraes, pergunta se ele deve fugir ou não deve fugir, se tem jeito de barrar o processo, se tem jeito de bloquear. Então há várias falas, pedidos do Daniel Vorcaro ao ministro Alexandre de Moraes, que respondeu, só que as respostas foram apagadas. Então, não há como. Então, o ministro André Mendonça, o que ele fez? Ele encaminhou ao plenário do Supremo, ao ministro Edson Fachin, esse relatório da Polícia Federal, no qual constam essas suspeitas e indícios envolvendo o ministro Alexandre de Moraes. O que fez o ministro Alexandre de Moraes? Em vez de responder às perguntas, o que ele falou, o que ele sugeriu, como ele disse, o que ele disse ao Vorcaro quando o Vorcaro perguntou se estava na hora de fugir. Enfim, tinha várias perguntas que ele deveria responder. E, sobretudo, deveria responder também a uma pergunta que se fazia: como é que o Alexandre de Moraes estava a par de uma investigação que corria fora da alçada dele? Ele teria passado informações ao Daniel Vorcaro sobre o andamento das investigações, que seria um crime isso. Bom, em vez disso, o ministro Alexandre de Moraes, baseado num relatório apócrifo, não probatório da Polícia Federal, que não foi enviado em ninguém, portanto não se sabe como ele foi aparecer no gabinete do ministro Alexandre de Moraes, e com base nesse documento apócrifo, e não probatório, ele acusa o ministro Mendonça de vários crimes, atribui crimes ao ministro Mendonça com base num documento apócrifo. Bom, é essa a situação em que estamos nesse momento. O ministro Alexandre de Moraes, ele fez essa sua reação com base no infindável inquérito das fake news, na qual o ministro Alexandre de Moraes é polícia, investigador, julgador, vítima, ele é tudo ao mesmo tempo. E curiosamente ele acusa o ministro Mendonça de ter feito isso, de ter feito investigação e misturar as funções de investigar e julgar. Bom, o fato então é que o ministro, em vez de responder, o ministro Alexandre de Moraes tumultuou o processo, acusando o André Mendonça de crimes. Eu recebi aqui, quando estava falando, um comentário de um ouvinte, que é jurista, que é advogado, e disse o seguinte: é muito grave atribuir crimes a alguém usando um documento apócrifo. Você está usando um documento apócrifo, não assinado, não oficial. Atribuir crimes com base nesse documento é absolutamente grave, né? E isso agora, bom, e todo esse problema está agora com o ministro Edson Fachin, que é o presidente do Supremo Tribunal Federal, e que Edson Fachin, que chamou o processo para si. Qual processo? Esse do Alexandre de Moraes. Esse processo do Alexandre de Moraes foi chamado pelo ministro Edson Fachin, saiu do inquérito das fake news, e essa é a situação de momento.
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0: E aí, Merval?
1: Tudo bom, Sandenberg? Boa tarde, ouvintes. Boa tarde, Cássio.
2: Boa tarde, Merval.
0: Merval, quando vários observadores, analistas, estão dizendo que o ministro Alexandre de Moraes deveria ser afastado, deveria renunciar para salvar a integridade do Supremo, o ministro Alexandre de Moraes dobrou a aposta. Merval?
1: É um sinal de que ele está desesperado, não é, Sandenberg? Porque é uma atitude completamente absurda o que ele fez. Ele está fazendo o que ele acusa o Mendonça de ter feito. E ainda usando relatórios da Polícia Federal que não tem nenhum valor probatório. Como é que ele teve acesso a esses relatórios de inteligência da Polícia Federal? Por que que ele teve? O Mendonça sabe, era o relator do caso. E ele? Por que que ele tem esses relatórios e por que que ele usou relatórios que não são comprováveis pela própria Polícia Federal para atacar o Mendonça? É evidente que ele quis criar um fato, criar uma confusão para ver se recupera um pouco o terreno. Mas ele não tem mais saída, não. Ele tem que... Essa atitude do Fachin de ter retirado da fake news o caso é uma demonstração clara de que ele fez um uso indevido desse processo. Aliás, ele foi acusado durante muitos anos de usar o fake news, o inquérito de fake news, para perseguir pessoas. E agora ele usa para se defender, que é mais uma prova de que ele realmente está desesperado e usando todas as armas que tem à mão, né?
2: É. E isso chama atenção também, né, Merval, para a necessidade de acabar com esse inquérito das fake news que já não devia mais existir, né?
1: Eu tenho a impressão de que o Fachin vai fazer isso. Eu tenho a impressão de que o Fachin agora tomou uma dianteira, assumiu o caso e está notando, me parece, pelas primeiras decisões dele, que o Supremo não pode deixar de se pronunciar e tomar uma providência, porque senão o Supremo fica desmoralizado junto com o Moraes e junto com o Toffoli, né, que já tinha tido seu caso abafado pelos colegas, né?
0: Estamos esquecendo do Toffoli, né?
1: Exatamente. É uma coisa
0: que está lá quietinho, né?
1: Está fingindo de morte.
0: Tá certo.
1: Esquecem ele.
0: Merval Pereira, obrigado, Merval. Até. Intervalo.
2: E já voltamos.
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7: Gente, com a chegada aí, com o El Niño entre nós, ações para evitar apagões durante o verão são antecipadas aqui no Espírito Santo. A Naira Loureiro vai explicar como.
8: A previsão de tempestades mais intensas com a atuação do El Niño levou à antecipação de medidas para tentar reduzir o risco de quedas de energia no Espírito Santo. O planejamento foi apresentado nesta quinta-feira, após uma reunião entre representantes da EDP, da Defesa Civil Estadual e da Climatempo, para avaliar os possíveis impactos do fenômeno climático no estado. Entre as medidas previstas estão mutirões de manutenção da rede elétrica, podas preventivas de árvores próximas à fiação, instalação de novas tecnologias e reforço das equipes para atuar durante ocorrências provocadas por temporais, nos 70 municípios atendidos pela concessionária. As ações fazem parte do Plano Verão 2026/2027, que neste ano começou a ser colocado em prática mais cedo, diante das condições meteorológicas previstas para os próximos meses. Entre as tecnologias utilizadas está um serviço que identifica falhas na rede elétrica, isola o trecho afetado e pode restabelecer automaticamente a energia por circuitos alternativos. A EDP também está concluindo a implantação do ADMS, plataforma que reúne o monitoramento e o controle da rede para agilizar a identificação e resposta a ocorrências. Com informações de Lucas Gaviorno, reportagem Naira Loureiro.
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7: Muito bem, foco em Cariacica, gente. Quem está vindo ali pela Avenida Mário Gurgel, chegando próximo ao trevo de Alto Laje, já encontra retenção. Sim, nesse sentido, para quem está indo em direção à Segunda Ponte ou à Vitória, ou mesmo a Itacibá, né? Pegando ali pela Avenida José Sete. Bom, trânsito está lento, tem aquelas obras do Mergulhão, pista central, pista lateral com trânsito lento. O motorista precisa ter cuidado, tem um pontinho de obra antes de chegar no trevo de Alto Laje e no trevo de Alto Laje. Então, quem está vindo, inclusive de Itacibá, vai pegar a retenção ali na frente da prefeitura, digamos assim, né, para ir em direção a Cariacica. E quem está vindo da região de Campo Grande vai pegar essa retenção um pouquinho antes dali do trevo de Alto Laje, depois, na altura do trevo, já a situação melhora um pouquinho para quem está indo em direção à Segunda Ponte. Segunda Ponte está livre, Cinco Pontes também, a Orla de Cariacica idem, Terceira Ponte com trânsito livre nos dois sentidos. Quem está em Vila Velha, na Francelina Setúbal e no iníciozinho da Antônia Taíde para pegar a Carioca, gente, o problema está ali nos semáforos, tá? A Avenida Carioca está livre, agora meio-dia, 49 minutos, o problema é só o acesso. Pelo lado da Praia da Costa, o trânsito está mais tranquilo, verifica aí se não é uma opção melhor para você.
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2: Nós temos informação chegando direto de Brasília com o Felipe Igreja. Felipe Igreja, que tem informações a respeito do despacho mais recente do presidente do STF, Edson Fachin. Felipe Igreja, boa tarde para você.
12: Boa tarde, Cássia. Boa tarde a todos. Diante dessa escalada no Supremo Tribunal Federal, o ministro presidente da corte, Edson Fachin, decidiu retirar do âmbito do inquérito das fake news o pedido do ministro Alexandre de Moraes para abrir um processo contra o também colega da corte, André Mendonça. Na mesma decisão, Fachin abriu prazo de 5 dias para manifestação da Procuradoria-Geral da República e depois, ao final desse prazo, mais 5 dias para manifestação do próprio André Mendonça. Com esse despacho, Fachin determina que tanto as acusações de Moraes contra Mendonça, como o documento de André Mendonça, que cita conversas entre Moraes e Daniel Vorcaro do Master, passem a tramitar em uma petição autônoma vinculada agora ao gabinete da presidência da corte. Fachin não retira competências dos ministros, não retira André Mendonça do caso Master, nem acaba com o inquérito das fake news, que está na relatoria de Alexandre de Moraes, mas reúne essas acusações em uma petição autônoma vinculada ao seu próprio gabinete. Com isso, será o presidente do Supremo que vai definir o andamento do caso e decidir quando e como os casos serão levados para análise dos demais ministros do STF. Essa, portanto, é a expectativa, e segundo o próprio despacho de Fachin, essas providências foram determinadas apenas destinam-se exclusivamente à instrução do feito, sem antecipação de juízo quanto à admissibilidade, à regularidade do procedimento ou ao mérito das imputações, mas tudo agora tramita no gabinete da presidência. Cássia.
2: Muito obrigada, Felipe.
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0: Miriam gravou o seu comentário.
1: Boa tarde, Sardenberg. Boa tarde, Cássia. Boa tarde, ouvintes da Rádio CBN. A semana de esforço concentrado no Senado terminou de forma bem insuficiente para os planos do governo. Ele tinha imaginado uma coisa muito mais ambiciosa. Principalmente, ele queria que fosse aprovada a proposta de redução da jornada de trabalho de 6x1 para 5x2. Isso seria um trunfo eleitoral e ele imaginava que ele colocaria no corner a oposição, porque a oposição não poderia votar contra, porque seria impopular, tiraria votos, e ele pensou que os senadores, então, acabariam constrangidos a votar a favor e teria uma aprovação tão forte quanto teve na Câmara dos Deputados, que teve 461 votos a favor e apenas 19 contra. Mas o que aconteceu de verdade é que foi aprovado na CCJ, foi aprovado pela relatoria de um senador ligado ao governo, Omar Aziz, e ele não fez nenhuma mudança, não aceitou nenhuma proposta de emenda, porque assim não teria que voltar para a Câmara. O projeto era, então, levar a plenário no mesmo dia, na quarta-feira mesmo. Não foi. Estourou uma grande crise em Brasília e isso criou uma névoa de confusão, e os senadores da oposição se aproveitaram para não votar, esvaziando o plenário, não dando quórum, né? O senador Flávio Bolsonaro não chegou aí a Brasília, colocou o seu coordenador de campanha para ser seu porta-voz, o Rogério Marinho. O Rogério Marinho fez uma proposta muito ruim do ponto de vista de alternativa, porque ela não faz muito sentido. Pagamento por hora, isso já existe na legislação brasileira desde a reforma trabalhista do governo Temer, mas não foi aprovado. Então, não foi aprovado e não teve muito custo do ponto de vista político para os senadores da oposição, porque eles não votaram contra, eles apenas não deu para votar, né? É assim que foi visto. O senador Davi Alcolumbre, que tinha feito um acordo com o presidente Lula para fazer a votação de matérias de interesse do governo nesse período, também pode dizer: eu tentei, mas não conseguia, não tinha quórum, não podia botar para votação, senão seria derrubado. E a PEC da segurança também não foi votada. Esses são os dois temas que teriam mais interesse eleitoral. Mas o governo não saiu de mãos abanando da semana. Ele conseguiu a aprovação do marco regulatório de terras raras, que é um assunto que não tem visibilidade popular, mas cobre uma lacuna da legislação brasileira nesse assunto, nesses minerais estratégicos. E conseguiu a aprovação da taxa das blusinhas, né? O fim da taxa das blusinhas. Vamos lembrar que a taxa das blusinhas, o governo é que criou esse problema, ele criou para si mesmo, e agora estava votando a revogação da medida que ele mesmo tinha proposto. Então, não tem muito apelo eleitoral. Então, o governo saiu sem as medidas que teriam apelo eleitoral, principalmente a redução da jornada. E agora, vai ser votado quando? Tem uma discussão, vai ser votado só depois das eleições. Mas vai ser depois das eleições para o Senado, que seria entre o primeiro e o segundo turno, ou depois das eleições completas? E não ficou muito claro isso. De qualquer maneira, senadores que não foram reeleitos, ou senadores que sejam da oposição, já eleitos, não têm razão para serem constrangidos a votar a favor. Então, essa medida ficou muito mais incerta no futuro, Sardenberg. E o presidente Lula não poderá usar muito isso na sua campanha. Pode dizer que eu propus, está avançando, mas não mais do que isso. Até segunda-feira, Cássia. Até, na verdade, terça-feira, Cássia e Sardenberg.
2: Essa foi a Miriam Leitão, que volta então na terça-feira a nossa programação. 12:57, fique agora com o É da Sua Conta do PicPay com Renata Flores.
3: Olá para você ligado aqui na CBN. Em um mundo cada vez mais tecnológico, quem não se atualiza acaba ficando para trás. E quando se é empreendedor, é preciso tomar mais cuidado ainda. Afinal de contas, você não quer estar em desvantagem em relação à sua concorrência, não é mesmo? Então, hoje eu trouxe algumas ferramentas e dicas que podem te ajudar a gerir melhor o seu negócio e a vender mais. Para organizar os seus projetos, existem várias opções disponíveis para celular e para computador. O Trello, o Notion e a Monday, por exemplo, são ótimas opções. Mas para quem não quer mexer ou pagar por ferramentas, usar uma lista no bloco de notas já é um começo e ajuda muito a organizar as ideias. Agora, uma dica para te ajudar no atendimento ao cliente. O WhatsApp Business te permite programar respostas rápidas toda vez que alguém te mandar uma mensagem. Isso te ajuda a filtrar o que o seu cliente está procurando. Se é algo para comprar, se é para tirar uma dúvida ou ver o status de um pedido. E também dá mais credibilidade ao seu negócio. 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O É da Sua Conta fica por aqui e a gente se fala de novo amanhã. Até lá!
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0: sexta-feira, 4 de setembro de 2026. O IBAMA autorizou a Petrobras a perfurar outros 3 poços exploratórios na bacia da Foz do Amazonas, de acordo com a agência de notícias Reuters. As novas estruturas são fundamentais para saber se a recente descoberta de petróleo na região é comercialmente viável. Segundo a decisão do órgão ambiental, a estatal tem 30 dias para apresentar um cronograma atualizado do projeto. O presidente Lula afirmou que ninguém, em nome da democracia, pode usar o cargo em benefício próprio e defendeu uma reforma no judiciário. Ele deu a declaração em evento no Palácio do Planalto, ao lado do presidente do STF, Edson Fachin. O Supremo enfrenta no momento uma crise desencadeada pela divulgação de um relatório da Polícia Federal que mostra uma relação próxima entre o ministro Alexandre de Moraes e o dono do Banco Master, Daniel Vorcaro. Os portões da Cidade do Rock devem ser abertos daqui a pouco, às 2 da tarde, para a primeira noite do Rock in Rio. Ao longo de 7 dias, serão 190 apresentações e mais de 1.300 artistas. Pelo palco mundo, passarão nomes como Elton John, Maroon 5, 21 Pilots e Stray Kids, que é aquele grupo de K-pop que está estreando no festival. A banda americana Foo Fighters fechará hoje a primeira noite. A companhia japonesa ANAHD confirmou a compra adicional de 8 aeronaves da Embraer. Com a ampliação, o total de pedidos da empresa estrangeira chega a 23. A primeira entrega está programada para 2028. O valor do negócio não foi divulgado pela Embraer. Uma brasileira foi condenada à prisão perpétua na Itália pelo assassinato do companheiro. Segundo a sentença, a Dilma Pereira Carneiro planejou ao longo de meses uma emboscada para simular um atropelamento em 2024. Conforme o Ministério Público, o objetivo da mulher era ficar com o patrimônio do namorado. No horário de Brasília, 1:02.
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4: Gente, o bailarino Carlinhos de Jesus será jurado de um festival internacional de dança aqui no Espírito Santo. Conta pra gente, Beatriz Eleodoro.
5: Entre os dias 11 e 13 de setembro, a região serrana capixaba vai receber a primeira edição do Festival Internacional de Dança de Santa Maria de Jetibá. Um dos destaques da programação será a participação do coreógrafo e bailarino Carlinhos de Jesus, conhecido por ser um dos principais nomes da dança de salão no Brasil. O festival será realizado no Espaço Cultural Sofia Arnoldsberger e deve reunir cerca de 600 bailarinos, vindos de cidades capixabas e de estados como Minas Gerais, São Paulo, Rio de Janeiro e Rio Grande do Sul. A expectativa da organização é receber mais de 3 mil pessoas durante os 3 dias. Além de Carlinhos de Jesus, o júri terá profissionais da Colômbia, Uruguai, Argentina e Espanha, ampliando a proposta de intercâmbio entre artistas brasileiros e estrangeiros. As apresentações competitivas começam no sábado e seguem no domingo, com sessões à 1h e às 16h. A programação contempla diferentes estilos, entre eles balé clássico, dança contemporânea, jazz, dança de salão, danças urbanas, K-pop, sapateado, ginástica rítmica e danças folclóricas. Um dos principais atrativos para os participantes será a premiação. O festival oferecerá mais de 50 bolsas internacionais para destinos como Roma, Barcelona, Londres, África e Uruguai. Além da competição, o festival terá entrada solidária. O público poderá acompanhar as apresentações gratuitamente mediante a doação de 1 quilo de alimento não perecível. Os produtos arrecadados serão destinados à APAI, à Unidade de Acolhimento e ao Projeto Pedacinho de Casa, instituições filantrópicas de Santa Maria de Jetibá. A escolha do município para sediar o evento também está relacionada à forte tradição cultural da cidade. Santa Maria de Jetibá reúne mais de 20 grupos de danças folclóricas, ligados principalmente às tradições de origem alemã, italiana e holandesa. A programação começa na sexta-feira, quando grupos e escolas poderão utilizar o palco para ensaios previamente agendados. No sábado e domingo, ocorrem as apresentações competitivas e a mostra comentada aberta ao público. Com informações de Aline Almeida, reportagem Beatriz Eleodoro.
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0: E aí, Rusty?
1: Boa tarde, Sardenberg. Boa tarde, Cássia. Boa tarde, ouvintes.
2: Boa tarde, Rusty.
0: O som tá muito bom, o áudio tá ótimo, limpo, claro. E eu fico até espantado, porque o Rusty está em Cusco, no Peru, falando, comendo comidas sagradas dos Incas, Rusty.
1: Exatamente. Ô Sardenberg, sabe o que me impressiona? Você falou que está impressionado com áudio limpo, que eu estou a 3.600 metros de altitude. A montanha mais alta do Brasil, o Pico da Neblina, é o quê? 2.900 e qualquer coisa, não é isso? Então estou mais alto do que a montanha mais alta do que do Brasil. Sabe? Isso é algo realmente impressionante. E tem as pequenas coisas, já minha sétima viagem ao Peru. É um país que eu adoro, e as pessoas me perguntam, por que você vai tanto para o Peru? Eu acho que talvez seja por conta do respeito que eles têm à alimentação. E isso a gente vê nas pequenas coisas. Um exemplo, ontem eu estava no aeroporto em Lima, né? Igual todo aeroporto vai ter aquela praça de alimentação, onde tem todas aquelas comidas ao redor. Só que quando a gente começa a perceber o que as pessoas estão comendo, elas estão comendo uma comida do dia a dia, que é uma sopa, uma salada, um ceviche, é um arroz com um frango e um molho por cima, é aquela comida nossa que seria o equivalente ao PF. Os famosos fast food ficam de lado e para os turistas, né? E o que essas pessoas estão bebendo? Estão bebendo sucos e água, nada de refrigerante. Outra coisa também que me surpreende muito aqui em relação à cultura alimentar, aqui não tem essa história da comida vir até a gente, não. Se a gente quiser comida, nós que temos que ir até a comida. Não tem esse negócio de delivery aqui, não, Sardenberg.
0: Ah, não tem? Na capital,
2: mesmo
0: não tem?
2: Mesmo nos grandes centros, não tem?
1: ou então você tem que procurar bem. Se chegar os brasileiros aqui, provavelmente vão ficar procurando porque estão mal acostumados. Mas os peruanos não, os peruanos, você conversa com os peruanos aqui, eles que têm que ir até a comida não vão até ele não, Sardenberg.
2: E a variedade também,
1: agora,
2: né,
1: é curioso,
2: Rusty?
1: A gente estava falando também, a variedade, né, Cássia, é incrível a gente pensar que as batatas, né, toda a variedade de batatas e milho, principalmente, por conta de toda a cultura quechua, né, quando a gente fala Inca eram os reis, o povo era o povo quechua. E toda a base da agricultura que tinha aqui, a desenvolvimento em diferentes altitudes, para saber qual produto, qual alimento precisava de mais sol, mais água, menos água, em qual altitude um alimento se dava melhor do que outro. Então tudo isso é muito interessante, e a gente vê uma técnica e uma noção de aparência do prato, de apresentação do prato, uma noção estética do prato muito bonita, aquele prato colorido, aquele prato vivo, aquele prato fresco. Então isso, a gente está no café da manhã e a gente vê assim aqueles cortes minuciosos que a gente vê de alguém muito bem treinado para fazer aquilo ali. Então é realmente um país fantástico, e não somente alta gastronomia. A gente vê a gastronomia acontecendo em tudo quanto é canto. Seja na comida de rua, seja na comida do dia a dia, na comida que vai ter no aeroporto e até mesmo nos excelentes restaurantes que a gente vai encontrar em Lima, né?
2: A gente começou a falar com você, já teve ouvinte que mandou até foto pra cá de quando esteve no Peru e comeu um porquinho da Índia, o cuy, que é muito popular aí, né?
1: Exatamente, é a comida sagrada dos Incas, né? É a principal comida da época dos Incas. Eu tive que provar, Cássia, eu não desisto fácil, não. Eu provei mais ou menos uns 10 cuy até achar o que eu gostava. E aí achei que fica numa comunidade aqui no entorno de Cusco, que ele é feito no forno, todo espaldado, atropelado, igual tem o galeto atropelado. Sim. No Rio de Janeiro. E aí hoje eu levo o pessoal nesse lugar para provar o cuy, e todo mundo que prova gosta, que realmente é um porquinho miniatura, né? A gente tem lá os leitões, as leitoinhas e os cuis. E tem também carne de alpaca. Não sei se vocês já provaram, já ouviram falar da carne de alpaca, né? Tem a lhama, a alpaca, a vicunha e a outra, que é a guanaca. Então tem vários bichos diferentes aí. A carne é da alpaca. Agora, a vicunha é bom para fazer casacos aqui. Casacos que giram em torno de mais ou menos 50 mil reais.
0: O quê?
1: Pois é, Sardenberg. É das melhores malhas do mundo, que são os casacos, né? Os casacos de pele de vicunha, que são, assim, realmente impressionante o preço que chega esses casacos aqui em Cusco, né?
2: Agora me conta uma coisa, fiquei em dúvida, você falou da carne da alpaca, o sabor da carne da alpaca lembra alguma coisa que a gente conheça ou não?
1: Lembra muito carne vermelha, viu Cássia? Lembra, talvez aí, não sei se vocês já provaram avestruz, até parece um pouco.
0: Canguru.
1: Mas é uma carne vermelha, um filé. Canguru eu não provei, Sardenberg, mas deve ser semelhante, viu, Sardenberg?
0: Canguru é ruim.
1: É bem vermelha, é bem, como é que se diz? Depende também do cozinheiro, né? Tem o cozinheiro que nós provamos aqui, é bom de serviço. Então depende disso também. Agora, quem quiser acompanhar essa comilança toda, depois entra lá no meu Instagram, no Rusti Marceline, que tem muita coisa diferente que eu tô colocando por lá, das coisas que a gente tá provando por aqui, viu?
0: Tá certo. Bom, Rusti, aproveite e divirta-se com as comidas sagradas, com as batatas, os milhos. Eu acho bacana a quantidade de batatas que tem, né?
2: É, isso aí.
0: A gente pensa que batata é uma só, mas não é não, né?
1: Muito legal.
0: Tá certo.
1: Rusti, não, você... milho também. Milho é mais impressionante ainda, Sardenberg.
0: É. Se fala em milho, pensa naquilo e acabou, né? Não, tem. Ixi, tem muita variedade. Rusti Marceline, obrigado, Rusti. Boa viagem e até.
1: Até. Semana que vem falamos direto de Lima. Abração pra você, pra todos os ouvintes. Até semana que vem.
2: Até.
0: Em Lima tem alguns dos melhores restaurantes do mundo.
2: Tem uma cultura gastronômica riquíssima, inclusive vencendo nas últimas décadas. A gente pode dizer bastante valorizada, né?
0: Intervalo agora.
2: E já voltamos.
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4: O Ministério dos Transportes quer construir um elevado entre a Avenida Carlos Lindenberg e o Porto de Capuaba, em Vila Velha. O projeto, considerado uma extensão da BR-447, está em fase final. A obra está prevista para ser licitada em 2027, com 2,5 km de extensão e R$350 milhões de investimento. E será uma parceria entre os governos federal e estadual. Essa extensão da BR-447 é para ser uma via expressa portuária, explicou o ministro dos Transportes, Jorge Santoro. E segundo o ministro, essa via será totalmente elevada, com a área que ficará embaixo da nova via sendo ocupada por espaços de lazer para a população. Reportagem Maurílio Mendonça.
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1: Vamos agora para o Rio de Janeiro. Rock in Rio começa hoje. Quem já está acompanhando tem as informações ao vivo para a gente, é o Gabriel Freitas. Boa tarde para você, Gabriel.
2: Oi, Cássia. Boa tarde para você também, para o nosso ouvinte. Pois é, faltam só 40 minutos, né, para a abertura dos portões aqui da cidade do Rock. Muita gente lá, já do lado de fora esperando para esse primeiro dia de Rock in Rio. E o Foo Fighters vai fechar essa sexta-feira, a primeira noite do Rock in Rio 2026. A banda que vai subir ao palco Mundo pouco depois de meia-noite, num dia em que abre aí uma sequência de 7 datas de festival na cidade do Rock. Nesse primeiro final de semana especial, 7 de setembro, né? Feriadão na segunda-feira, então serão 4 dias direto de shows aqui na cidade do Rock. Teve gente que chegou bem cedo, como sempre, né, Cássia? Aqui na cidade do Rock, ainda antes dos portões abrirem, conversei com 2 fãs, um aqui de Niterói, da região metropolitana do Rio, e um fã, o Augusto, que é de Juiz de Fora, na zona da Mata Mineira. Chegaram e disseram por que que vieram tão cedo aqui para a cidade do Rock.
3: Vem todos, se eles estão no Brasil eu vou dar um jeito de assistir. Em todos que eles estão eu venho. Já vim aqui no Rock Rio, já peguei grade. E acho que quanto mais a gente se esforça e consegue, mais viciante é, sabe? Pro fã, isso aqui não tem explicação.
4: Cara, esse é o melhor line-up, assim. Eu ouço todos, adoro The Hives, Foo Fighters, então nem se fala. De Ferreiro, peguei folga ontem, peguei folga hoje. Tudo pra conseguir estar inteiro pra mais um Rock in Rio pra conta, né? Tem que se organizar.
2: E quem trabalha, Cássia, e são muitos funcionários, né, das ativações, do próprio festival, também gosta de curtir, né? Conversei com a Regina e com a Isabela, que chegaram aqui cedo para já começar a trabalhar até a madrugada, até o fim desse primeiro dia, e disseram que já tem seus preferidos aí ao longo desse festival para assistir também.
5: Uma delícia. Tem que vir, conhecer, curtir. Vou tentar Ivete, Pedro Sampaio, Elton John, Maroon 5, mas eu tenho que trabalhar.
6: É a primeira vez. Nossa, muito animada. Nossa, é um evento que eu sempre sonhei e tá aqui, é tudo de bom, assim. Me tô muito feliz.
2: Tem algum artista que você queira muito assistir ao longo desse Rock in Rio?
6: Cara, a Demi Lovato. Sou muito fã, a Demetria, dia 12, entendeu? Ela cantando, não importa onde que ela esteja, o palco que ela esteja, vou estar cantando na mesma vibe, mesmo que vai ser trabalhando, vou estar na mesma vibe que ela, Demi.
2: Nesse período, Cássia, em que os portões vão ser abertos, as ruas, as vias aqui no entorno vão ser bloqueados, apenas veículos autorizados vão poder chegar. Tem transporte coletivo, BRT chegando aqui, especial, inclusive, é a orientação da prefeitura, portanto, e também reforço na segurança para garantir a segurança de todo mundo nesse primeiro dia de Rock in Rio. Cássia.
1: Muito obrigada, Gabriel Freitas. E ainda falando de cultura, Carlos Alberto, sabe o que a gente tem em São Paulo?
7: A Bienal do Livro, e quem está lá é o Clauson Dutra. Clauson.
8: Fala, Sardenberg. Boa tarde para você, Cássia, para todo mundo. Olha, o mais bacana desses eventos culturais é que a gente senta no chão, mas também tem eventos para sentar, tem locais para sentar na cadeira, e claro, a gente acaba conhecendo pessoas, conversando com as pessoas para falar de livro, né? Que é uma das coisas mais importantes da humanidade. E eu tô aqui, Sarda e Cássia, tô aqui sentado no chão, acabei conhecendo algumas pessoas, dentre elas a Ellen Viuca, Relações Públicas, trouxe a filha de 6 anos e 3 anos para Bienal do Livro, que começou hoje, sexta-feira, e segue até o dia 13 de setembro no distrito de Anhembi. Lembrando que é considerado esse evento é considerado o maior da história. A feira ocupa 86 mil metros quadrados, reúne 269 expositores e oferece cerca de 3.500 horas de atividades. E é claro que eu vou falar com a mãe, Ellen Viuca. Obrigado por atender o convite da CBN aqui, sentado na tranquilidade, para falar sobre livro e para falar sobre suas duas filhas. Você trouxe as suas filhas aqui para acompanhar a 28ª edição desse evento. Muito obrigado por atender o convite da CBN. Me conta, como é que está o evento? O que você achou até agora?
9: Ah, o evento está muito lindo, é muito tentador, cada um dos estandes, a gente se perde mesmo. Fazia muito tempo que eu não vinha aqui, mas é a primeira vez que eu venho com elas, né? Então está sendo uma experiência muito legal, porque a minha mais velha está em fase de alfabetização, então ela está aprendendo a ler, então ela está se perdendo aqui nos livros, é muito legal. E a mais nova, que copia tudo que ela faz, também já está indo na mesma vibe, assim, está muito gostoso mesmo, muito legal, eu estou adorando.
8: E a Lorena, de 6 anos, é fã do filme Guerreiras do Pop. Você combinou comigo de cantar Golden, você vai cantar comigo?
10: Sim.
8: Como é que canta?
0: Every close as low, up to blim, six.
8: Ai, muito bom. Ela tá com livro aqui. Do... Você gosta de livro? Gosta de ler?
0: Gosto.
8: É? Como é que é o refrão?
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8: Obrigado, Lorena. Manda um beijo pra todo mundo.
1: Ah, beijo,
8: obrigado, Lorena. Lorena é uma das crianças de tantas que estão espalhadas pela Bienal do Livro. Te devolvo, Cássia Sadenberg, ainda assim repercutindo, além das pessoas que estão aqui, gente, está lotado. A gente também tem que repercutir algumas falas importantes desse evento. Eu quero trazer para o nosso ouvinte a fala do ministro da Cultura da Espanha, o Ernest Ustasun. Ele afirmou que a participação do país como convidado de honra da 28ª edição da Bienal Internacional do Livro de São Paulo deve servir para ampliar os projetos de cooperação cultural entre espanhóis e brasileiros. Essa entrevista foi exclusiva para a Rádio CBN, ele que participou da abertura do evento. Vamos ouvir.
10: Bueno, la cultura brasileña es una de las grandes culturas universales, ¿no? Y en España hemos admirado vuestros arquitectos, vuestros músicos, vuestros cineastas, desde Kleber Mendoza, Niemeyer, a Gilberto Gil, todas las áreas, ¿no? Y por lo tanto estar aquí es un honor, porque que una cultura como la brasileña en esta Feria del Libro considere invitada a la cultura española, pues que es un gran honor, la verdad. Y además nosotros hemos aprendido mucho de Brasil, no solo de sus artistas, sino también de sus políticas culturales.
8: Bom, para chegar aqui a Bienal, a opção mais prática é o metrô. Quem usa a linha 1 azul deve descer na estação portuguesa Tietê e de lá a ônibus e vans gratuitos até o distrito Anhembi, aqui na Zona Norte de São Paulo. Eu vou continuar por aqui a tarde inteira, Sadenberg e Cássia. Eu nem gosto, né? Volto com vocês.
1: Tá certo, Clauson Dutra. Muito obrigada pelas informações. E agora é intervalo, Carlos Alberto.
7: Já voltamos.
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19: A situação dos funcionários demitidos pelas Casas Bahia no Espírito Santo será discutida em uma audiência de conciliação na Justiça do Trabalho nesta sexta-feira. Segundo o Sindicato dos Empregados no Comércio do Estado do Espírito Santo, o Sindicomerciários, a empresa ainda não teria pagado os valores referentes às rescisões dos contratos dos trabalhadores desligados e teria apenas liberado o Fundo de Garantia do Tempo de Serviço, o FGTS. A audiência foi solicitada pelo juiz responsável pelo caso para tratar das questões relacionadas aos trabalhadores após a decisão que suspendeu provisoriamente as demissões realizadas pela empresa no estado. Além da audiência judicial, representantes das Casas Bahia e do Sindicomerciários têm uma negociação marcada para a próxima quarta-feira, o dia 9. O encontro deverá tratar das situações dos funcionários atingidos pelos desligamentos e dos próximos passos após a decisão da Justiça. A decisão da Primeira Vara do Trabalho de Vitória, publicada em 27 de agosto, determinou o restabelecimento provisório dos vínculos dos trabalhadores demitidos, com reinclusão em folha de pagamento e retomada dos benefícios contratuais. O prazo para cumprimento da medida terminou em 1º de setembro. As demissões ocorreram nos dias 13 e 14 de agosto. Segundo o artigo 177 da Consolidação das Leis do Trabalho, a CLT, o pagamento das verbas rescisórias devem ser efetuados em até 10 dias corridos. Portanto, os pagamentos deveriam ter sido efetuados até os dias 23 e 24 de agosto. Quando a suspensão das demissões foram estabelecidas pela Justiça, no dia 27, as restituições já estavam atrasadas. O Grupo Casas Bahia foi procurado para comentar o caso, mas não retornou até a publicação dessa reportagem. Reportagem André Cipreste.

0: sexta-feira, 4 de setembro de 2026. O número de brasileiros que trabalham por meio de aplicativos cresceu quase 37% desde 2022 e chegou perto de 2 milhões no ano passado. Cerca de 60% das pessoas desempenham atividades ligadas a plataformas de transporte de passageiros. Mais de 90% tinham o trabalho por aplicativo como principal ocupação profissional. Os dados fazem parte da PNAD contínua do IBGE. O presidente do Tribunal Superior Eleitoral, Cássio Nunes Marques, afirmou que a justiça não escolhe vencedores, não interfere na escolha popular e não tem preferência por nenhuma candidatura. Em cerimônia no TSE, o ministro disse que as instituições brasileiras devem se curvar à soberania popular e que a Corte Eleitoral vai trabalhar para garantir que cada pessoa possa definir os rumos do país nos próximos 4 anos. Ele deu a declaração em meio à crise do Supremo Tribunal Federal, envolvendo os ministros André Mendonça e Alexandre de Moraes. Candidatos têm demonstrado preocupação com o risco de o caso provocar algum impacto nas eleições. O secretário americano de Estado, Marco Rubio, vai visitar pelo menos 3 países aliados dos Estados Unidos na América do Sul. As viagens para a Colômbia, o Equador e o Peru devem ser feitas entre a terça e a quinta-feira da semana que vem. O objetivo é fortalecer parcerias estratégicas da Casa Branca na região. No horário de Brasília, 1h34.
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0: E aí, Vera?
1: Oi, Sardenberg, boa tarde para você e para Cássia, para os ouvintes, também para quem assiste o CBN Brasil.
2: Boa tarde, Vera.
0: Bom, Vera, a crise escalou, temos aqui novos elementos. Eu estou vendo aqui a sua coluna no Jornal Globo de hoje, você falando de uma tentativa de um pacto de silêncio, Vera.
1: Pois é, mas o ministro Alexandre de Moraes foi bastante ousado, né, Sardenberg, e resolveu jogar em outro aspecto que eu trato na coluna, que é o aspecto da confusão.
0: Isso.
1: E aí ele praticamente obrigou o ministro Edson Fachin a agir. O Fachin vinha naquela morosidade que a gente falou aqui, dizendo que resolveria tudo no tempo certo. Houve duas sessões em que eles simplesmente jogaram o assunto para baixo do tapete. Houve aquela foto que flagrou todo mundo ali numa tentativa de ficar tudo bem e dar risada. E aí o ministro Alexandre de Moraes veio e incluiu praticamente o ministro André Mendonça no inquérito das fake news, que é relatado por ele. E que, vamos lembrar, é aquele inquérito que está aberto desde 2010.

0: se o André Mendonça exorbitou, se ele agiu ilegalmente, se mandou investigá-lo ilegalmente, etc. Mas que isso não pode, de jeito nenhum, ser feito dentro do inquérito das fake news, que seria uma bizarrice sem tamanho. E aí eu acho que as coisas ficam um pouco menos graves do que estavam até ontem à noite. Mas a gravidade do que está acontecendo lá no Supremo, dessa guerra, dessa instrumentalização da instituição de acordo com interesses pessoais, isso precisa ter um basta. E não pode, vamos esperar a eleição para depois resolver, porque isso está contaminando a eleição. É óbvio que, de uma maneira ou de outra, esse assunto já é um tema da eleição, e a gente não sabe o que mais pode acontecer para aí sim influenciar de uma maneira enviesada o resultado da eleição. Todos os inquéritos que têm peso eleitoral precisam ter transparência na condução, e o Fachin precisa arbitrar essa guerra, porque não podem dois ministros formar bunkers dentro do Supremo Tribunal Federal e a partir dali ficar investindo um contra o outro. Não tem cabimento um negócio desse, né? E o ministro Alexandre de Moraes fez tudo isso, tornou público pública a investigação do Cláudio Castro, mais de 2.000 páginas de documento, deu essa contraofensiva em relação ao André Mendonça e não se dignou a falar uma mísera palavra a respeito do que existe naquele relatório da Polícia Federal, a respeito dele, das relações dele com o Daniel Vorcaro, o que, que era aquilo, por que, que ele escrevia mensagens para o Daniel Vorcaro no bloco de notas e depois apagava. Cadê essas mensagens? O que afinal ele respondeu? Até aqui nenhuma palavra a respeito do conteúdo do relatório, que é o que de mais grave existe nessa montanha de coisas graves que a gente está falando aqui.
1: E aí a gente percebe, né, Vera, uma postura muito diversa dos ministros do STF. Quase ninguém fala nada, o Fachin só se manifestou depois que foi extremamente provocado, e a gente tem o Alexandre de Moraes até agora sem se manifestar, e por outro lado, situações como a que foi flagrada pelo fotógrafo do Globo, que fez aquela belíssima foto mostrando todo mundo ali reunido, dando uma bela gargalhada, enquanto essa crise toda vai se avolumando no STF, né?
0: Eles tiveram a cara de pau de falar, estavam morrendo de uma piada sobre piscofins. Olha que assunto engraçado.
1: Nossa,
0: né?
1: Hilário.
0: Vocês mesmos não se pegam gargalhando todos os dias quando pensam no tema piscofins? Não importa o que era o motivo da risada, na verdade, né? Porque o momento é de muita gravidade e homens públicos precisam ter ali um pouco de decoro ao tratar das coisas. E aí, o que, que eu escrevi na coluna? A próxima providência vai ser proibirem os fotógrafos. E bingo, foi isso que aconteceu. Agora puseram uma linha lá de do not cross, e onde o foto não pode mais ficar, porque você pode flagrar alguma coisa ali, sendo que é um prédio público, etc. E sempre a gente circulou por lá. Eu mesmo já fiz várias entradas na CBN, lives para o Globo, naquela marquise do lado de fora do STF, mas agora interditaram, assim como tinham feito lá atrás na aceitação da denúncia do Mensalão, que também proibiram que os repórteres ficassem atrás dos computadores dos ministros, porque o Alan Gripe e outros repórteres flagraram aquilo que estava sendo conversado por eles no aplicativo de mensagens.
2: Tá certo. Vera Magalhães, obrigado, Vera, e até.
0: Obrigada, Sardenberg. Você fica me devendo uma piada bem engraçada sobre piscofins, tá bom?
1: Olha, acho que nem o Sardenberg, que entende tudo de piscofins, sabe elaborar uma piada engraçada a respeito desse assunto. Pensa aí no fim de semana, na segunda-feira a gente cobra.
2: A piada é essa aí que vocês estão dando, que tem piada de piscofins.
0: Tchau, gente.
1: Até mais.
2: Até mais. Tchau, tchau. Intervalo.
1: E já voltamos.
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0: Passageiros da região metropolitana de Vitória agora podem usar o celular para pagar a passagem diretamente no validador do ônibus. O recurso permite gerar um QR Code pelo GVBus Pay, novo aplicativo oficial do sistema Transcol, e fazer o pagamento via Pix. A novidade foi divulgada pelo Sindicato das Empresas de Transporte Metropolitano da Grande Vitória, nesta quinta-feira. O QR Code fica disponível por até 25 minutos. Depois desse prazo, é necessário gerar um novo código. Segundo o GVBus, não é necessário ter o cartão físico para utilizar a funcionalidade. Com informações de Lucas Gaviorno, reportagem Naira Loureiro.
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0: E aí, Teco?
1: Boa tarde, Cássia, boa tarde aos ouvintes, tudo bem?
2: Tudo certo, Teco, boa tarde.
0: O assunto é uma pesquisa do IBGE mostrando, a partir de pesquisa do IBGE, números mostram que os trabalhadores por aplicativo cresceram, o número cresceu quase 500 mil em 3 anos. Quantos estão agora?
1: 2 milhões. São 2 milhões de trabalhadores crescendo todo ano. É um estudo bem legal, viu, Saramelli? Bem bom do IBGE, que traz muitas reflexões e até uma maior aí se nessa história da escala 6x1, se não valia a pena dar uma revisitada aí nas leis trabalhistas, né? Contemplar coisas que agora existem, não existiam, demandas que não faziam sentido, agora fazem, e o contrário também, porque tem muita gente, já estamos falando de 2% das pessoas, né? Ao contrário do que já foi um dia, majoritariamente, é pessoas que têm isso como atividade principal. É um pouco mais da metade, a gente está falando ali de transporte, basicamente de Uber, e um pouco menos da metade de entrega, né? Aquelas entrega de produtos e comidas. Mas é bastante gente, muita gente, majoritariamente masculino, né? Até sendo diferente da realidade. Então, 85% das pessoas que trabalham em plataformas são homens. Mais da metade até 35 anos. Então, tem muita gente que é nova, que é aquele primeiro emprego, aquele não sabe o que fazer ou não tem formação para fazer muita coisa. Mas já tem metade das pessoas também que não estão nessa categoria, né? E aí tem coisas interessantes, né? Por que eles foram parar ali? Majoritariamente é porque querem flexibilidade que esse trabalho lhes dá. Então, 27% é por conta disso. Muita gente, 25%, é porque não conseguiu um outro emprego. E 20% é porque acha que vai ganhar mais ali do que ganharia antes. Nesse mesmo estudo mostra que isso já foi verdade, que no ano passado, mais ou menos, que estão empatados, né? Porque quando a economia também cresce, vai crescendo, né? E a economia tem andado para frente, você tem ali aumento de renda de quem está empregado, né? Então, o trabalhador de plataforma ganhava mais, mas agora já não é mais verdade, está meio a meio, sendo que ele, segundo esse estudo, ele trabalha 5 horas a mais por semana, que é bastante coisa, né? Uhum. Então, na verdade, ele está trabalhando mais para ganhar a mesma coisa. E aí tem um monte de coisa para discutir, né, Saramelli? Porque não estão assistidos por nada, por outro lado também não contribuem, por exemplo, para a Previdência, parece um caminho sem volta, cabe uma discussão de um monte de coisa aqui, né? Por que que o cara prefere trabalhar por conta própria do que ter um emprego com benefícios, né? Será que é só flexibilidade ou será que outro emprego era muito ruim, aí tem chefe, falta de perspectiva? É um estudo bem bacana e acho que vale a pena o governo se debruçar sobre ele, viu?
0: Tá certo. É um grande coisa para, enfim, não é um problema, né? Porque tá funcionando muito bem e tal, mas tem que dar alguma gestão nisso, né?
1: Principalmente tem que dar uma gestão e discussão, né, Saramelli? Porque é bastante gente escolhendo isso, tem que assistir, tem que pensar por quê também, né?
0: Principalmente no que se refere à contribuição para a Previdência, né? Então tá bom. Teco, obrigado, Teco. Até.
1: Até segunda, tchau, tchau.
2: Até.
0: Intervalo.
2: E já voltamos.
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3: Os servidores da Prefeitura de Vitória passam a receber os salários pelo Santander a partir deste mês de setembro. O banco pagou 46 milhões de reais para assumir a folha do município e iniciou o processo de abertura das contas dos funcionários. Com a operação, a instituição espera ultrapassar a marca de 100 mil clientes no Espírito Santo. A aquisição da folha também integra os planos de expansão do banco no mercado capixaba. Em entrevista, o vice-presidente de varejo do Santander, Ed Viane, afirmou que o desempenho econômico do estado foi um dos fatores considerados na decisão de ampliar a atuação local. O Espírito Santo cresce acima da média do Brasil e do Sudeste também. Então, no final do dia, é um estado exitoso, bem administrado e onde a gente quer seguir expandindo, destacou Ed. A estratégia não deve ficar restrita à administração da folha da prefeitura. Segundo Viane, o banco pretende ampliar os negócios com pessoas físicas e empresas de diferentes portes, além do segmento de alta renda. Um dos segmentos citados pelo executivo foi o imobiliário. Segundo dados apresentados por Viane, o financiamento imobiliário do Santander no Espírito Santo cresceu 77% nos últimos 12 meses. O banco também pretende abrir uma unidade do Work Café em Vitória nos próximos 12 meses. O formato reúne serviços bancários com cafeteria, salas de reunião e espaços para palestras e eventos e faz parte de uma mudança no modelo de atendimento presencial da instituição. Ainda não há endereço definido. Segundo Viane, o banco está avaliando possíveis imóveis na capital e a definição do ponto será uma das próximas etapas do projeto. Reportagem, Nicole Reis.
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1: Suzana?
2: Oi, Sonnenberg, Cássia, ouvintes, boa tarde.
3: Boa tarde, Suzana.
1: Suzana, tem São Paulo nesse momento, está a exposição Miró, Mestre das Formas, está lá na FAAP, e são 140 obras do autor, e vai até 12 de outubro. Mas não é isso, é bacana, eu já fui, é bacana, mas não é disso que nós vamos falar. Nós vamos falar da adega de vinhos do Romiró.
2: Isso mesmo, Sadenberg, eu fui visitar a exposição, que bom que você foi também, é uma exposição bem interessante. E quando eu fui, eu tive a oportunidade de conversar com o curador, com a pessoa que trouxe a exposição para o Brasil, que é o Roberto Souza Leão. E ele estava mostrando os quadros, e tem uma das gravuras que você deve ter visto, que é um quadro que chama Eu Trovador, que é um desenho de Miró, que no meio do quadro tem um saca-rolha. E aí a gente começou a conversar de vinho, e ele contou uma história que eu achei muito interessante desse artista catalão, que é o seguinte: o Miró faleceu com 90 anos. Quando ele tinha 80, ele falou: chega, eu não quero mais comprar vinho, eu não quero mais ganhar vinho de presente, eu vou beber a minha adega. Né? Ele não era um consumidor assim como Picasso, que bebia um monte, ele era mais comedido, vamos dizer assim. E ele resolveu isso, né? Você nunca sabe quantos anos de vida você tem, né? Mas você está com 80 anos, você sabe que você não vai ter mais 80 anos de vida. E ele foi bebendo a adega dele, né? Foi bebendo a adega dele, feliz, eu imagino. E ele, por exemplo, uma das coisas, o Miró, ele foi um dos caras que ilustrou o rótulo do Mouton Rothschild, que é um clássico de Bordeaux e que cada ano convida um artista para desenhar os seus rótulos. E, por exemplo, quando você desenha o rótulo do Mouton, você ganha todo ano uma caixa do Mouton Rothschild. Então, por exemplo, ele tinha pelo menos 6 Mouton Rothschild por ano para beber, que é um grande vinho de Bordeaux. Mas ele tinha, a paixão dele era Rioja, ele tinha vários vinhos de Rioja, e ele foi administrando esse estoque, vamos dizer assim, até que quando ele faleceu, tinham só 9 garrafas.
1: Quanto?
2: Né? Então assim, acho que ele fez de 9 garrafas. E o interessante, assim, o Roberto, que é esse curador que...
3: A gente teve uma perda aqui no contato com a Suzana Barelli. Vamos fazer o seguinte, vamos retomar essa conversa na semana que vem, porque a gente está com o tempo super apertado, caiu a linha até a gente retomar. Ela continua falando dessa particularidade envolvida nessa exposição que continua em São Paulo, então, as garrafas do Miró.
1: Mas só para completar, a história diz o seguinte: quando ele fez 80 anos, o Miró disse que não ia mais comprar vinho, mas beber a sua adega. Ele morreu com 90. Quer dizer, em 10 anos ele bebeu quase toda a adega, porque quando ele morreu sobravam 9 garrafas.
3: Olha aí.
1: A gente precisaria saber quantas ele tinha.
3: É verdade. Suzana conta pra gente semana que vem.
1: E com isso, o CBN Brasil vai ficando por aqui. Tivemos na produção
3: a Ana Luísa Bessa,
1: nos trabalhos técnicos
3: a Priscila Gubiotti e o Daniel Mesquita.
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3: Uma ótima tarde a todos, um excelente fim de semana e até a semana que vem, Carlos Alberto.
1: Muito obrigado a todos, um bom fim de semana
3: e a pé na jaca. Não.
1: Pé na jaca. Aê.
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0: sexta-feira, 4 de setembro de 2026. Pesquisa Quest aponta o candidato Ciro Gomes, do PSDB, com 45% das intenções de voto para o governo do Ceará. O atual governador, Eumano de Freitas, do PT, tem 34%. A diferença de 9 pontos percentuais está acima da margem de erro, de 3 pontos. O levantamento mostra que 67% dos eleitores consideraram o voto definitivo. Já 31% afirmaram que ainda podem mudar de opinião. A pesquisa ouviu 900 eleitores entre 31 de agosto e 3 de setembro. O levantamento encomendado pela TV Verdes Mares tem nível de confiança de 95%. A pesquisa está registrada sob o protocolo CE 01149/2026. As eleições de meio de mandato nos Estados Unidos começaram nesta sexta-feira. As primeiras cédulas estão sendo enviadas na Carolina do Norte, leste do país, pelo Correio. O início da votação ocorre em meio a uma disputa entre o governo e a oposição sobre as regras para o voto à distância. O presidente Donald Trump pediu à Suprema Corte que autorize a aplicação de uma regra que torna mais rigoroso o uso de cédulas enviadas pelo correio. Ele é acusado por parlamentares democratas de criar dificuldades para os eleitores com as novas exigências. Essa modalidade de votação é comum nos Estados Unidos e utilizada principalmente por eleitores com mais de 60 anos. No pleito presidencial de 2024, vencido por Trump, quase um terço dos eleitores votou pelos correios. No horário de Brasília, 2:03.
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1: 2:04, 5 minutos. Boa tarde para você que está na CBN, sexta-feira, com essa voz grave de quem ontem fez festa. Fernando Andrade, boa tarde.
2: Boa tarde, boa tarde, ouvintes, tudo bem?
1: Beleza. Que festança maravilhosa que a gente fez ontem no Blue Note, 9 anos de sala de música, legal demais. Foi tão legal que a gente já tá pensando em fazer mais.
2: Sim. E para você que não pôde ir,
1: uma boa notícia.
2: Sabendo que
1: uma boa notícia.
2: No sábado. Final de semana, no sábado, provavelmente no Show da Notícia, teremos a reprodução do que aconteceu no palco do Blue Note. Para os ouvintes todos conhecerem um pouquinho mais dessa bagunça.
1: Vocês perderam. Vocês perderam. Quem tá em São Paulo e não foi, perdeu. O que que perdeu? Perdeu o Fernando dançando. O que você dançou mesmo?
2: Chique.
1: Não foi.
2: Foi chique?
1: Foi Elvis. Não, foi. Não.
2: Foi, não, foi. Esqueci.
1: Esqueci.
2: Uma música lá. Não, e o João dançando lambada com a Tati?
1: Não, o João me tirou pra dançar, Daniel. Vamos dançar lambada. Eu, não, vamos. Aí falei, tá bom. Você acha que ele sabe dançar lambada? O cara me tira pra dançar e pisa no meu pé? Foi legal demais, gente. Foi muito, muito legal mesmo. Obrigada a todos os ouvintes que estiveram lá. Quem não foi, como o Fê disse, vai ter a oportunidade de pelo menos ouvir para sentir um pouquinho do gostinho da festa. E quem sabe, né? Quem sabe não vem mais por aí. E a vida é o quê? Dura. Porque numa noite a gente faz festa, na outra a gente volta a mergulhar nas notícias para deixar você bem informada, bem informado durante as tardes aqui no Estúdio CBN. Claro que hoje vai ter Tudo é Política, Maria Cristina Fernandes volta a comentar a crise no Supremo Tribunal Federal.
2: Tem também CBN Pelo Mundo com Bruna Santos, diretamente de Washington.
1: Em Pra Onde Vamos, Michel Coforado vem aí. Às sextas, convencionou-se que ele fala a partir de um livro. E o de hoje é Espírito da Intimidade. Caminhos ancestrais para se relacionar.
2: Em A Nossa Língua de Todo Dia, professor Pasquale responde a dúvida do ouvinte Osmar Ansbach, de Ponta Grossa, no Paraná, sobre a palavra manjar.
1: Futebol masculino, Copa do Brasil, rodada do Brasileiro, 4 em campo com Carlos Eduardo Éboli e Gabriel Dudziak.
2: E de novo, mais música na sala de música com João Marcelo Boscoli.
1: Será que tá
2: hoje
1: vivo?
2: Hoje é música pra sextar.
1: É?
2: Tá vivo. Tava gravando hoje de manhã.
1: Tá nativa já, né? É. Tá trabalhando e tal. Uma pessoa maravilhosa. Tá bom. Então é isso aí que a gente tem no nosso cardápio de hoje, mais a nossa reportagem, claro, que tá trabalhando muito, muito, muito pra deixar você bem informado, bem informada durante as tardes por aqui. Então vai chegando. 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Isso. Fernando e eu, a gente tá meio avariado, mas tá bonito pra acompanhar você durante essa tarde aí na sua TVzona. Beleza? Vamos nessa? E a gente vai conversar hoje também mais sobre a crise no STF. Vai receber o colunista do Jornal Globo, apresentador do podcast Sem Precedentes, autor de vários livros sobre o STF e nosso ouvinte, Felipe Recondo, hoje estará conosco aqui pra gente falar um pouquinho mais sobre os acontecimentos da semana na Suprema Corte do país. Simbora! E é com esse assunto que a gente abre o nosso Estúdio CBN, começa a movimentar a nossa reportagem por Brasília. Isa Stassiarini, boa tarde.
3: Muito boa tarde a você, Alfie. Olha, o presidente do Supremo Tribunal Federal, o ministro Edson Fachin, retirou do âmbito do inquérito das fake news o pedido do ministro Alexandre de Moraes para abrir um processo contra o também ministro André Mendonça. Na mesma decisão, Fachin abriu o prazo de 5 dias para manifestação da Procuradoria-Geral da República e depois de mais 5 dias para manifestação do próprio ministro André Mendonça. Com esse despacho, Fachin determina que tanto as acusações as ações de Moraes contra Mendonça, como o documento de André Mendonça, que cita conversas entre Moraes e Daniel Vorcaro do Masker, passem a tramitar em uma petição autônoma, vinculada ao gabinete da presidência da Suprema Corte. O ministro não retirou as competências dos colegas, portanto, manteve Mendonça na relatoria do Masker e Moraes com a relatoria do inquérito das fake news. O que Fachin fez foi só concentrar o caso numa petição que vai ficar agora sob a sua relatoria. Com isso, vai ser o próprio Fachin a definir o andamento do caso e decidir quando e como os pedidos de Moraes e Mendonça vão ser levados para análise dos outros ministros do Supremo Tribunal Federal no plenário. Para o advogado e doutor em Direito Constitucional, Fernando Capano, Fachin tenta organizar os próximos passos em suas mãos para decidir se os indícios apontados até o momento são ou não suficientes para a abertura de uma investigação formal contra Moraes e Mendonça.
4: Ele tentou, e me parece que vai conseguir, se tudo caminhar bem, né? Tentou criar um mínimo de um contraditório institucional. Esse contraditório institucional é fundamental para que a gente possa responder uma simples pergunta. Afinal de contas, temos ou não temos elementos suficientes, não para fazer um juízo de valor sobre se o ministro A, ministro B, se o PGR, se o policial, o diretor do Ministério Federal são culpados ou não. Mas se a gente tem elementos, ainda que indiciários, suficientes para abrir uma investigação formal.
3: Ainda segundo o presidente do Supremo, as providências determinadas destinam exclusivamente à instrução do caso em si, sem antecipação de juízo quanto à admissibilidade, à regularidade do procedimento ou ao mérito das imputações. Ou seja, o que Fachin fez foi apenas transferir o caso sob a sua responsabilidade, sem entrar no mérito se vai ou não aceitar cada um desses pedidos. O ministro Edson Fachin deve aguardar as manifestações de Mendonça, Moraes, da Procuradoria-Geral da República e também da Polícia Federal antes de fazer um novo despacho no caso, o que deve ocorrer, segundo as previsões, Tatiana, no fim do mês de setembro, ou seja, bem próximo ali das eleições do primeiro turno, lembrando que nós estamos hoje exatamente a um mês do primeiro turno das eleições, marcado para o dia 4 de outubro. Tatiana.
1: Obrigada. Isa Stassiarini em Brasília.
2: Ainda na capital federal, o Felipe Igreja fala sobre o relatório que foi usado pelo ministro Alexandre de Moraes para pedir a investigação contra Mendonça. Oi, Felipe, boa tarde.
5: Boa tarde, Fernando. Boa tarde a todos que nos acompanham. O documento da Polícia Federal utilizado por Alexandre de Moraes para apontar fortes indícios de crimes cometidos pelo colega André Mendonça, do STF, traz uma série de ressalvas sobre as informações que estão no papel. O próprio documento afirma que não possui caráter decisório nem valor probatório. Moraes solicitou os relatórios de inteligência da PF, mas não explicou quem enviou os documentos, que são de consumo interno da corporação. O relatório não tem cabeçalho oficial da PF, nem assinatura de delegados e reúne informações de fontes não identificadas. O documento ressalta que é de trabalho, sendo de difusão restrita e sem valor probatório. Apesar disso, Moraes citou fortes indícios da prática de improbidade administrativa, abuso de autoridade, crime de responsabilidade e favorecimento a determinados grupos políticos por parte do colega André Mendonça. Os próprios responsáveis pelo documento, no entanto, classificam parte dos relatos como de baixa a moderada confiabilidade, justamente porque não havia documentação para comprovar essas afirmações. Para o advogado e doutor em Direito do Estado pela Universidade Federal do Paraná, Rodrigo Kanayama, o presidente do STF, Edson Fachin, também terá que se debruçar sobre a validade desse relatório.
6: É uma situação meio complexa, porque primeiro, nós temos que saber como que chegou esse documento às mãos, né? É, primeiro ponto, né? Segundo, como que esse documento está sendo utilizado, né? Se ele realmente tem alguma força probante ou pelo menos um indício, porque se ele é apócrifo, qual que é a sua relevância no processo? Então, uma situação muito nova, eu realmente não sei o que vai acontecer, esperamos que o ministro Fachin possa trazer aí uma segurança maior para essa situação.
5: A decisão de Moraes determina que toda a documentação seja enviada ao presidente do Supremo Tribunal Federal para as providências que entender necessárias. A medida foi uma reação do ministro a André Mendonça, que na terça-feira retirou o sigilo de um relatório da PF que apontou forte ligação de Moraes com Daniel Vorcaro, com 52 mensagens e pedido de orientações do banqueiro a Moraes em meio às investigações sobre a fraude financeira do Banco Master. Fernando.
2: Tá certo, obrigado. Essas informações de Felipe Igreja sobre esse relatório que foi usado pelo ministro Alexandre de Moraes, as fragilidades que tem esse relatório, né? Bom, obrigado, Felipe Igreja, em Brasília.
1: Seguimos em Brasília agora com a Rani Veloso e discursos do presidente Lula, do ministro Luiz Edson Fachin e do PGR Paulo Gonê num evento no Planalto. Rani, boa tarde.
7: Boa tarde, Tati, Fernando e a todos que nos acompanham. E discursos cheios de cobranças por todos os lados, viu, Tati? Frente a frente em evento aqui no Palácio do Planalto, o presidente Lula disse nesta sexta que há uma grande expectativa da sociedade sobre as costas do presidente do STF, Edson Fachin, e do procurador-geral da República, Paulo Gonê, sobre essas investigações do caso Master e a crise envolvendo ministros da corte. Lula aproveitou para cobrar essas respostas. Sem citar nomes, afirmou que ninguém pode usar o cargo que ocupa em benefício próprio em nome da democracia. Fachin garantiu que dará uma resposta rigorosa e firme, mas sem precipitação, atalhos e respeitando o devido processo legal da Constituição. O presidente da República voltou a criticar o que chamou de vazamentos seletivos por interesses políticos e econômicos e alertou que se isso mais a indústria das fake news não forem freados, a justiça vai perder a credibilidade.
8: E eu disse ao meu amigo Fachin, a Suprema Corte e a Procuradoria-Geral da República estão com muita expectativa da sociedade brasileira. Porque quando os filhos dentro de casa estão em desordem, é quem manda na casa que resolve. Então, meu caro, está nas tuas costas e nas costas do Paulo Gonê a responsabilidade de passar o mínimo de tranquilidade sem tentar esconder absolutamente nada.
7: O que os fatos estão sendo investigados e que a corte fará o que é certo, seguindo os procedimentos, e descartou omissão. O presidente da Suprema Corte, em consonância com Lula, declarou que nenhuma autoridade e poder estão acima da lei. O ministro também anunciou metas urgentes para a sua gestão: a adoção de um código de ética, o fim do inquérito das fake news e a modernização do sistema de justiça.
9: Nenhuma autoridade está acima da Constituição, nenhum poder está acima da lei e nenhum interesse circunstancial pode se sobrepor à integridade do Estado de Direito Democrático. A gravidade dos fatos não autoriza atalhos, não haverá precipitação, mas tampouco omissão. A resposta institucional será firme, proporcional e rigorosa.
7: O procurador-geral da República, Paulo Gonê, estava no evento e também foi citado no relatório da PF, no qual mostra mensagens trocadas com o ex-banqueiro Daniel Vorcaro. Ele disse hoje aqui no Planalto apenas que há um entendimento dos três poderes sobre o funcionamento das instituições da ordem jurídica, o que seria um evento de sanções para a criação de fundos especiais para a Justiça Federal e o Superior Tribunal de Justiça, na verdade, escancarou mostrou a preocupação das autoridades da República. O ministro da Justiça e Segurança Pública, Wellington César, destacou que cada instituição republicana é maior que a soma dos seus integrantes. Um discurso parecido do que fez Flávio Dino, ministro da Suprema Corte, mais cedo, mas nas redes sociais. Ele também defendeu lealdade institucional e disse que o STF é maior do que os seus membros. A crise no Supremo ganhou força, como a gente já viu aqui durante toda a programação, depois que o relator do caso Master, ministro André Mendonça, divulgou as 52 mensagens entre o ministro Alexandre de Moraes e Borcaro. Nos textos, o ex-banqueiro pedia intermediação para ter proteção da PF-PGR e perguntava se deveria fugir do país. Alexandre de Moraes reagiu e pediu que Mendonça seja investigado no inquérito das fake news, acusando o colega por crime de responsabilidade ao agir por motivos políticos e não respeitar o devido processo. Tati.
1: Obrigada. Obrigada, Rani. Rani Veloso em Brasília.
2: E agora a gente fala sobre o presidente do TSE, Nunes Marques, e um discurso sobre eleições. Falta um mês, hein? João Rosa, em Brasília também. Oi, João, boa tarde.
10: Oi, Fernando, boa tarde para você, boa tarde, Tati, boa tarde a todos que estão nos acompanhando aqui na CBN. O presidente do Tribunal Superior Eleitoral, ministro Nunes Marques, afirmou hoje que a justiça não escolhe vencedores, não interfere na escolha popular e não tem preferência por nenhuma candidatura. Durante uma cerimônia no TSE, o ministro também disse que as instituições brasileiras devem se curvar à soberania popular e que a justiça eleitoral vai trabalhar para garantir que cada eleitor possa definir os rumos do país nos próximos 4 anos. Vamos ouvir um trecho desse discurso de Nunes Marques.
11: A justiça não escolhe vencedores, não interfere na escolha popular e não possui preferência por candidaturas. Nossa paixão é a democracia. Nossa missão é cumprir a Constituição. E o nosso dever é garantir a vontade soberana do povo brasileiro.
10: Bom, Fernanda, é impossível a gente fugir desse tema, né? A fala acontece em meio à crise do STF envolvendo os ministros André Mendonça e Alexandre de Moraes. Isso porque candidatos têm demonstrado receio de que a crise possa interferir no processo eleitoral. Essa declaração de Nunes Marques foi feita durante a cerimônia de assinatura digital e lacração dos sistemas eleitorais. Durante a cerimônia, o TSE concluiu a compilação dos programas eleitorais, etapa que reúne os códigos e outros componentes necessários para gerar as versões dos sistemas que serão utilizadas nas eleições. Agora, esses sistemas são assinados digitalmente e lacrados, tanto física quanto digitalmente, antes de serem armazenados na sala cofre do TSE. A assinatura digital funciona como uma espécie de impressão digital de cada programa. Com ela, é possível verificar posteriormente se o sistema utilizado na eleição é exatamente o mesmo que foi testado e aprovado pelo tribunal sem alterações. Esse procedimento faz parte das etapas de preparação e segurança dos sistemas eleitorais para as eleições de outubro. Fernando.
2: Ok, obrigado. Essa informação de João Rosa em Brasília.
1: 2h22, vamos para 5 minutos de informação na sua cidade. Voltamos já.
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7: Em Vitória, 2:24. Muito boa tarde para você que está chegando agora aqui na nossa programação, para você que já acompanha desde cedo também. Hoje é sexta-feira, dia 4 de setembro de 2026. Já quero convidar você a participar juntinho com a nossa equipe no 99299-4297. Esse é o nosso canal de troca de mensagens por aqui, onde você pode sugerir sua pauta, também mandar informações sobre o trânsito com segurança e assim também como está aí na sua cidade, como é que está o tempo, o que você vai fazer nesse feriadão. Já sabe o que você vai fazer? Feriadão aí prolongado para muita gente, feriado da Independência, emendando com aniversário de Vitória. Muitas comemorações espalhadas aqui na cidade para você aproveitar. Vamos juntos até o final do dia, já de olho no que acontece no tempo. Vamos saber como é que fica o tempo aqui no Espírito Santo para esse feriadão?
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7: Pois é, sexta-feira com tempo que segue firme aqui no estado, predomínio de sol, poucas nuvens, temperaturas elevadas em todas as regiões. Não há previsão de chuva, as máximas chegam a 32 graus, dia bonito aqui na Grande Vitória. E assim também deve ser nas regiões sul e noroeste. Aqui na Grande Vitória, os termômetros variam entre 19 e 30 graus. Mas quem pretende aproveitar o feriadão de 7 de setembro, deve ficar atento à mudança no tempo, viu? O sábado ainda será de sol e calor em boa parte aqui do estado, mas no domingo uma frente fria avança pelo Rio de Janeiro e chega aqui no Espírito Santo, viu? Provocando pancadas de chuva à tarde e à noite, que podem ser de moderadas a fortes. Já na segunda-feira, feriado da Independência, o tempo fica mais fechado, também com previsão de chuva e queda nas temperaturas devido à chegada dessa frente fria. Na terça, o sol volta a aparecer. Agora 2:26.
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0: 11:27. Começa a Bienal do Livro em São Paulo, eventão do mercado editorial que acontece no distrito Anhembi. Começa hoje, né, Clauson Dutra? Você tá por aí? Boa tarde.
1: Tati, boa tarde para você, para todo mundo. Tô por aqui, Tati. Olha, eu já dei mais de 8 mil passos nas 4 horas em que estou aqui no primeiro dia.
0: O cardio tá feito já.
1: Internacional do Livro de São Paulo. Total, Tati, total. Vou pular até essa parte hoje na academia. É, esse grande evento acontece aqui no distrito Anhembi, na zona norte da capital. E o tamanho dessa Bienal ajuda a explicar essa caminhada, né, Tati? São 86 mil metros quadrados de evento, 269 expositores, cerca de 3.500 horas de programação até o dia 13 de setembro. A organização espera receber mais de 700 mil visitantes e cerca de 350 autores brasileiros e estrangeiros ao longo dos 10 dias de evento. Hoje foi realizada a cerimônia de abertura que contou com a presença do prefeito de São Paulo, Ricardo Nunes, de secretários municipais, representantes da Câmara Brasileira do Livro e também do ministro da Cultura da Espanha, o Ernest Ustasun. A Espanha, a gente lembra, Tati, ouvintes, é o país convidado de honra desta edição e trouxe uma delegação com mais de 50 autores e uma programação com mais de 30 atividades. E um dos assuntos que ganhou destaque nessa abertura foi a política nacional de incentivo à leitura. A presidente da Câmara Brasileira do Livro, a Sevani Matos, chamou de vitória o fato do Brasil ter novamente um plano nacional do livro e literatura e disse que livro e literatura estão no cerne de um projeto de país. Vamos ouvir.
2: Ter um plano nacional é uma vitória e demonstra que o livro e a leitura estão no centro de um projeto de país. Agora, o grande desafio é a sua execução, fazendo com que as políticas cheguem aos municípios, às escolas, às bibliotecas e às comunidades. Fortalecer os espaços de leitura e valorizar professores, bibliotecários e mediadores de leitura.
1: O ministro da Cultura da Espanha, o Ernest Ustasun, afirmou em entrevista exclusiva aqui à Rádio CBN que a participação do país como convidado de honra da 28ª Bienal Internacional do Livro deve servir para ampliar os projetos de cooperação cultural entre espanhóis e brasileiros.
3: Bueno, la cultura brasileña es una de las grandes culturas universales, ¿no? Y en España hemos admirado vuestros arquitectos, vuestros músicos, vuestros cineastas, desde Kleber Mendoza, Niemeyer, a Gilberto Gil, todas las áreas, ¿no? Y por lo tanto estar aquí es un honor, porque que una cultura como la brasileña en esta Feria del Libro considere invitada a la cultura española, pues que es un gran honor, la verdad. Y además nosotros hemos aprendido mucho de Brasil, no solo de sus artistas, sino también de sus políticas culturales.
1: Bom, Tati, a programação de hoje está recheada de atrações. Eu vou destacar uma. Às 15h30, logo mais, daqui a uma hora, na Arena Cultural, Conceição Evaristo e Eliana Alves Cruz participam do encontro Conceição Evaristo, 80 anos de escrevivência. Vou estar lá, inclusive, vou tentar dar uma palhinha e falar aqui com os ouvintes do Estúdio CBN sobre como foi. Lembrando que a Bienal começou oficialmente hoje, segue até o dia 13 de setembro. Esta é a maior edição da história do evento. Para quem ainda quiser vir hoje, ainda há ingressos disponíveis vendidos pela plataforma Fever. E para chegar de transporte público, a organização oferece ônibus gratuitos entre a estação portuguesa Tietê até o distrito Anhembi. Tati, volto com você.
0: Nossa, essa eu não perderia jamais, hein? Uma conversa de Conceição Evaristo com Eliana Alves Cruz é imperdível para você que vai ou estará, ou que está ou estará na Bienal. Fica essa ótima dica aí do Clauson Dutra, que segue acompanhando a Bienal do Livro de São Paulo. 12h31.
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0: quarta-feira, 4 de setembro de 2026. O presidente nacional da Ordem dos Advogados do Brasil, Beto Simonetti, vai se reunir na quarta-feira que vem com o presidente do Supremo Tribunal Federal, Edson Fachin. Eles vão discutir a crise na corte. O encontro deve ter a participação dos presidentes das 27 seccionais da OAB. Segundo fontes da ordem ouvidas pela CBN, a entidade vai defender uma investigação rigorosa sobre o caso Master e cobrar o aprofundamento da apuração dos fatos. A crise ganhou força no STF depois de o ministro André Mendonça retirar o sigilo de um relatório da Polícia Federal com mais de 50 mensagens trocadas entre o ministro Alexandre de Moraes e o dono do banco Master, Daniel Forcado. O IBAMA autorizou a Petrobras a perfurar outros 3 poços exploratórios na bacia da Foz do Amazonas, de acordo com a agência de notícias Reuters. As novas estruturas são fundamentais para saber se a recente descoberta de petróleo na região é comercialmente viável. Segundo a decisão do órgão ambiental, o estatal tem 30 dias para apresentar um cronograma atualizado do projeto. O presidente da Colômbia, Abelardo de la Espriella, publicou nas redes sociais vídeos em que ele comemora operações contra grupos armados no país. Ele aparece diante de 23 corpos enfileirados, cobertos, enquanto exalta a atuação das forças de segurança. Apoiado pelo presidente dos Estados Unidos, Donald Trump, o chefe de Estado colombiano defende um forte enfrentamento das máfias do narcotráfico com bombardeios letais contra guerrilheiros. No horário de Brasília, 2h34.
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0: Oi, Maria Cristina, boa tarde.
1: Boa tarde, Tati. Fernando, boa tarde, ouvinte.
0: Que semana, hein? Estamos aí na sexta-feira. Acontecem 30 coisas por dia nessa crise do judiciário que a gente vem acompanhando desde o começo da semana. De ontem para hoje, a gente viu uma contraofensiva do ministro Alexandre de Moraes em relação a André Mendonça, que retirou o sigilo das conversas que mostram algum tipo de relação do ministro do Supremo com o ex-banqueiro Daniel Vorcaro. E hoje o presidente do STF anuncia medidas, decidiu retirar o pedido de abertura de investigação feito pelo ministro Moraes contra Mendonça do inquérito das fake news, além de voltar a falar da necessidade de um código de ética para a Suprema Corte. De ontem para hoje, Maria Cristina, o que é que te chama a atenção? Por onde a gente pode começar?
1: Eu acho que a gente pode começar a lembrar que hoje é dia 3 de setembro, falta um mês para a eleição. Quatro. E a gente só fala de um poder onde os seus integrantes não disputam. Perfeito. A eleição. Não é uma coisa impressionante? É.
0: Incrível.
2: Tem proposta? Ah, a gente não está nem ouvindo isso.
0: Exato.
1: É incrível como esse poder, a dimensão que esse poder tomou. Não sei se há algo do gênero hoje no mundo, na vida política do país. Mas, enfim, quais são os desdobramentos dessa crise de hoje? Como você disse, teve essa decisão. O ministro André Fachin, Edson Fachin, ele é sempre muito acusado de ser contemporizador demais, né? Ele o foi, por exemplo, na solução dada ao ministro Dias Toffoli, né? Que era o relator do inquérito quando surgiu aquele envolvimento dele, do Vorcaro, da família do Vorcaro, com o resort da família dele, o famoso Taiaiá. E aquela solução foi simplesmente convencê-lo a abdicar da relatoria e ele ficou lá quieto. E agora ele tomou essa decisão que foi.

0: ministro André Mendonça, que foi bastante polêmico, porque a atitude, digamos assim, processual seria encaminhá-lo para o ministro Edson Fachin, já que mencionava um colega lá, o ministro Alexandre de Moraes. Mas aquele era um relatório da Polícia Federal. Este é um relatório com análise de cenários que envolvem alguns personagens. E tem algumas citações realmente muito. Por exemplo, há lá uma insinuação, é mais uma análise, sabe, do que qualquer outra coisa. Uma insinuação de que o presidente do Senado, Davi Alcolumbre, estaria sendo perseguido pelo André Mendonça, porque André Mendonça tratou diferentemente o ex-prefeito de Salvador, Assemi Neto, hoje candidato ao Senado, na Bahia, e o Antônio Rueda, presidente da União, do Partido do Alcolumbre, hoje candidato a deputado federal no Rio de Janeiro. Assim, são ilações. Tem uma acusação bastante grave, aliás, o relatório sublinha isso, que é o que há de mais grave no relatório, é o comportamento que foge do padrão e das regras da Polícia Federal, na maneira como uma funcionária da Polícia Federal estava armazenando os dados de uma quebra de sigilo telefônico. Isso é uma informação, e uma informação derivada de uma investigação. Apontava qual era o procedimento equivocado, o que é que ela deveria ter feito. Agora, no mais, esse relatório é realmente muito analítico e levanta muitas ilações. Agora, além dessa decisão, a fala dele hoje do Fachin é importante, porque ele diz claramente que fala das três metas da gestão dele, que é pôr fim ao inquérito das fake news, aprovar um código de conduta e modernizar, medidas de modernização do judiciário. Bem, o inquérito das fake news seria um passo gigantesco. Aliás, ele já deveria ter feito isso. Muita gente já aponta que já deveria ter feito
1: Sim.
0: isso, porque regimentalmente ele tem esse poder. O inquérito das fake news, ele foi aberto de ofício, ou seja, sem provocação, pelo ministro Dias Toffoli lá em 2018, porque o regimento lhe faculta esse poder, e ele atribuiu a relatoria ao ministro Alexandre de Moraes e se tornou esse monstro. Né? Vai completar já 8 anos e ninguém ouve falar de encerramento desse inquérito. E muitos dos problemas que o Supremo tem acumulado, o ministro Alexandre Moraes tem acumulado, deriva dos superpoderes conferidos por esse inquérito. Então, foi uma fala importante. O presidente Lula, que estava ao seu lado, também fez uma fala importante na mesma linha do vídeo divulgado ontem, de que não tem ninguém acima das instituições, tudo tem que ser apurado, doa quem doer. Ele se permitiu, inclusive, porque essa é uma situação que coloca o presidente na parede, porque, embora o candidato do PL, Flávio Bolsonaro, esteja muito mais implicado com esse Márcio, porque pediu diretamente dinheiro ao Vorkaro, né, e não foi pouco dinheiro, 134 milhões de reais, o presidente acabou se aproximando muito do Supremo desde a tentativa de golpe, né? E ele acaba sendo muito identificado ao Supremo e particularmente ao Moraes, que foi o relator da trama golpista. Então, nessa fala com o Fachin, me chamou a atenção, porque ele disse: olha, Fachin, eu espero que você, na condição de presidente do Supremo, e você, Bonet, que também estava na mesa, na condição de procurador-geral da República, vocês deem um jeito nisso, porque em casa a gente tem cuidado dos filhos que estão desajustados, né? Eu acho que já arrumou um jeito ali de fazer uma referência bastante subliminar ao Fábio Luiz, e ao caso Lulinha, que está, que ele conseguiu, digamos assim, deixar ao largo, passar ao largo no meio de toda essa confusão. O Fachin deu 5 dias de prazo para que Mendonça, Moraes, Paulo Gonet, que é o PGR, e o Andrei Rodrigues, que é o diretor-geral da Polícia Federal, se pronunciem sobre o conteúdo do relatório da Polícia Federal, e sobre procedimentos ali que estariam em desacordo.

0: sobre o pedido de investigação apresentado pelo ministro Alexandre de Moraes e sobre o relatório do ministro André Mendonça. É uma iniciativa para ganhar tempo, isso a gente sabe. De hoje até lá, teremos um 7 de setembro. Um 7 de setembro com o que o bolsonarismo vai fazer, digamos assim, carga para que vitamine a questão do impeachment dos ministros do Supremo, né? Então, o Mendonça também precisava fazer isso para tentar, digamos assim, mostrar que não está sendo levado a reboque nessa história. Vamos ver até que ponto esta manifestação, há quem diga que não será tão maiúscula quanto o bolsonarismo diz, por ser um feriado prolongado, mas o que é que ela sinaliza para as providências do Supremo? Providências mais duras, que têm sido muito cobradas, como, por exemplo, a saída do ministro Alexandre de Moraes do Supremo, visto que ele está na linha sucessória de assumir a presidência, né, em setembro do próximo ano. Ele é o vice do Fachin. Talvez algo do gênero, como se acomoda, como se encaminhará essa discussão, isso fique para depois da eleição. Eu acho que, por enquanto, há alguns elementos em jogo aí de acomodação, como, por exemplo, essa especulação que tornou-se muito forte hoje de que o presidente do TJ, o Tribunal de Justiça do Rio, o Ricardo Couto, que é o governador em exercício interino hoje no Rio, com o impedimento dos dois, né, do governador e do vice-governador, ele assumiu o Rio e tem feito um bom trabalho de saneamento das contas do Estado, muito sério, e passou-se a cogitar o nome dele para o Supremo Tribunal Federal, o que seria, de alguma maneira, uma solução conciliadora, visto que essa guerra é muito provocada pela disputa de votos dentro do Supremo. E o André Mendonça, ele é próximo do Jorge Messias, que é o ministro da AGU, que o Lula queria indicar para a vaga. Então, o nome do Couto surgiu como um elemento de acomodação. Mas mais acomodação será preciso, porque o Alcolumbre, presidente do Senado, andou falando lá no Senado que não tem história de impeachment de ministro Supremo, não, o único ministro que estava por merecer o impeachment era o André Mendonça. Mas já tem aí uma operação bombeiro para acalmá-lo.
1: Sim, perfeitamente. A gente ainda vai falar, claro, mais sobre a crise do Supremo Tribunal Federal hoje, mas Maria Cristina conosco diariamente para nos ajudar a entender esse imbróglio. Obrigada por hoje, Maria Cristina. Um beijo para você. Bom fim de semana.
0: Um beijo, Tati, Fernando. Bom fim de semana. Boa tarde aos ouvintes.
2: Beijo. 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
3: Bruna Barbosa em São Paulo acompanha o candidato do PL, Flávio Bolsonaro. Bruna, boa tarde.
4: Oi, Fernando, boa tarde para você e todos que nos acompanham. O candidato do PL à presidência, Flávio Bolsonaro, acusou o presidente do Senado, Davi Alcolumbre, de proteger o ministro Alexandre de Moraes do Supremo Tribunal Federal numa agenda de campanha aqui em São Carlos, no interior paulista. Flávio disse que Alcolumbre está priorizando a proteção de um aliado em vez da defesa da instituição.
5: Sempre respeitei demais o presidente Davi Alcolumbre, mas há de se reconhecer que se a democracia chegou tão esculhambada a esse ponto, é porque o Senado não teve oportunidade de apreciar um dos 54 impeachments que existem na mesa, especificamente sobre Alexandre de Moraes, porque ele não quis pautar. Então, eu acho que ele se equivocou, queria proteger um amigo, ao invés de proteger a instituição. Está perdendo uma grande oportunidade de resgatar a credibilidade não só do Senado, mas também devolver o Supremo ao povo, à população.
4: Bom, essa crítica ocorre em meio à pressão de parte dos senadores pela análise dos pedidos de impeachment de Moraes. Alcolumbre, que tem a prerrogativa de decidir se coloca ou não o tema em votação, citou recentemente as cobranças de Flávio Bolsonaro ao ex-banqueiro Daniel Vorcaro para o financiamento do filme Dark Horse ao comentar os pedidos contra o ministro. Flávio e o governador Tarcísio de Freitas, candidato à reeleição, governador que é do Republicanos, os dois participaram nesta sexta-feira da primeira agenda de rua juntos nessa campanha. Os dois chegaram a São Carlos em carros diferentes. Durante um ato na Praça Central da cidade, também fizeram corpo a corpo em lados diferentes. E agora acontece um almoço promovido pela Prefeitura da cidade. Flávio Bolsonaro chegou, ficou pouco tempo no local, fez alguns vídeos, tirou fotos com apoiadores e também já deixou o local. No discurso que fez agora há pouco, Flávio afirmou que será o gari do Brasil, numa referência a uma fala do presidente Lula do PT, que foi retirada de contexto e passou a ser usada pela direita nas redes sociais para acusar o presidente de ter humilhado os profissionais da área. Tarcísio também discursou, exaltou Flávio durante o discurso e convocou a população para as manifestações de 7 de setembro. Sem citar nominalmente, Alexandre de Moraes fez críticas ao Supremo e afirmou que não se pode normalizar o que está acontecendo na corte. Durante a fala, apoiadores gritaram fora Moraes e o governador ficou em silêncio.
6: A gente não pode achar normal o que está acontecendo na Corte Suprema do Brasil. E isso traz indignação. Isso traz indignação. E a gente tem uma grande oportunidade nas mãos. A indignação tem que se conciliar com a esperança. A gente tem uma batalha para vencer.
4: Ao ser questionado sobre o futuro político, Flávio diz que Tarcísio é o grande quadro da direita brasileira, mas não cravou um apoio explícito à possível candidatura presidencial do governador em 2030. Fernando.
3: Obrigado. Essa Bruna Barbosa com informações em São Paulo. O presidente candidato à reeleição Lula viaja hoje para o Nordeste, onde terá agenda oficial de governo e de campanha. Nesta tarde, ele realiza uma caminhada em Juazeiro do Norte. O candidato do Avante à presidência da República, Augusto Cury, cumpre agendas em São José do Rio Preto, no interior de São Paulo. O candidato do Missão, Renan Santos, cumpre agenda na região metropolitana do Recife. E o candidato do Novo à presidência, Romeu Zema, se encontrou com representante da União Santa Ifigênia, representação institucional da região central de São Paulo, e também participa de sabatinas hoje.
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1: Oi, Bruna, boa tarde.
7: Boa tarde, tudo bem?
1: Tudo bem.
3: Tudo bem.
1: Hoje falaremos de Estados Unidos e Venezuela. O Trump chama de o maior acordo de petróleo da história. Sabe que esses dias eu estava vendo umas coisas no Instagram, aí tinha um carro, a imagem da traseira de um carro no chão tinha óleo. Aí a piadinha, e tinham três soldadinhos assim ao redor da poça de óleo. Aí a legenda era: os Estados Unidos quando vem petróleo. O que ele está falando quando ele chama de o maior acordo de petróleo da história, lembrando que os Estados Unidos basicamente sequestraram o presidente venezuelano e passaram a controlar a Venezuela, né?
7: Eu acho que ainda não controlam completamente. Eu vou elaborar um pouco sobre isso, mas olhando para o contrato que foi feito por esse acordo, o maior acordo que, como a gente sempre vê aqui, o Trump adora uma hipérbole, né, em letras bem grandes. Ele realmente ganhou um nível extraordinário de controle sobre uma parte muito importante do petróleo venezuelano. A empresa envolvida no acordo chama NABEP. Ela recebeu direitos de exploração por 100 anos de 17 campos venezuelanos de petróleo, o que significa acesso a 65 bilhões de barris em reservas até agora aprovadas. E pelo acordo, o que é diferente nesse contexto? Assim, o que eu acho que é único? Pelo acordo, o Departamento de Guerra americano, o Pentágono, ele terá controle de 35% da empresa que controla a tal da NABEP. E esse acordo ele também prevê que os Estados Unidos possam comprar a custo de produção 20% do petróleo, todo o petróleo extraído desses campos e direito de preferência sobre o restante. Além de um direito extraordinário ali, que é o único também, né, até hoje, de veto dentro do conselho da empresa. Então, acho que tem dois elementos aqui importantes de ressaltar. Primeiro é os Estados Unidos virando sócio do negócio, o Estado americano. Segundo, o que você falou, o Washington conseguiu isso sequestrando o presidente, mas sem ocupar o país.
1: Uhum.
7: A mudança na Venezuela não foi uma revolução, não foi um desmonte do chavismo. O Maduro saiu de cena, mas a Delcy Rodrigues assumiu a presidência interina e você manteve nomes centrais do regime chavista ali. Então, isso reduziu, eu acho, muito os custos dos Estados Unidos de ter o que eles chamam botas no território, mas, de algum modo, deu a eles um acesso muito mais fácil a esses ativos importantes. Mas, Tati, eu diria tem uma ressalva que eu acho bem importante da gente fazer, que é o seguinte, esse trunfo, na minha opinião, ele tem dois riscos bem grandes, assim. O primeiro é político, o segundo é contratual. O risco político é, o Washington precisa dos setores do chavismo para manter o Estado venezuelano funcionando. E você não controla todos os incentivos desses atores. Então, o que pode acontecer lá dentro? Na prática, os Estados Unidos não têm pleno controle da complexidade da lógica de poder venezuelana. O segundo risco, que eu acho super curioso, grave, e demonstra um pouco o raciocínio de curto prazo do presidente Trump, é o risco contratual. Você está fazendo um acordo de 100 anos. Um acordo de 100 anos exige o mínimo de estabilidade jurídica e institucional. Então, assim, o mesmo arranjo que viabiliza o negócio hoje, que é a continuidade estatal sem transição democrática, pode acabar com o seu arranjo no dia seguinte, porque você não tem Estado de Direito. Então, a grande incógnita aqui é, os Estados Unidos conseguiu estabilizar, entre aspas, a questão política, conseguiu o negócio que eles queriam, o petróleo, mas... E a democracia, a transição democrática está no plano, está lá escrito, eles dizem que querem, mas não tem um prazo definido.
3: Uma questão que é complicado de entender, por que que o Pentágono virou sócio nesse negócio? O que que o Pentágono tem a ver com petróleo?
7: Então, isso é muito importante, Fê, porque eu acho que para quem está observando como os Estados Unidos estão olhando para a região agora, para mim esse é o elemento mais novo e controverso do acordo. Pentágono é o nome do prédio onde fica o departamento hoje de guerra, antigo Departamento de Defesa, é como a gente chama o Departamento de Defesa, que tem um mandato de segurança, né? Não é um mandato comercial. E eu acho que isso demonstra, no momento que os caras vão lá e viram sócios do negócio, demonstra que o governo americano, ele trata hoje o tema petróleo, minerais críticos, semicondutores, não só como um tema de segurança econômica, mas um tema de segurança nacional. Então, essa novidade, ela é muito concreta e muito peculiar para quem está observando, e eu acho que essa lógica não inicia com a Venezuela. E aí entra o ponto do Brasil e por que eu acho importante a gente trazer esse tema aqui. Quando você olha, por exemplo, para o investimento feito pelos Estados Unidos na mina da Serra Verde, em Goiás, você vê o Washington usando instrumentos muito parecidos numa outra cadeia estratégica, que é a dos minerais críticos. No caso de Goiás, o que aconteceu? A DFC, que é o DFC, que é essa agência de financiamento dos Estados Unidos, apoiou uma operação de financiamento para a expansão dessa mina. Mas, para mim, a grande manchete não é um investimento. A grande manchete é o acordo comercial feito na sequência disso, em que os americanos, também através do Pentágono, estruturaram um contrato de 15 anos, que é um contrato que a gente chama de off-take, para garantir a compra de 100% de todos os minerais terras raras que saem da mina de Goiás. O que que eles estão fazendo ali na prática, né? Eles estão garantindo que o minério saia de Goiás, mas tenha um destino certo já numa cadeia industrial que seja ocidental, que esteja longe da China. Então, além do empréstimo, através dessa agência, o governo foi lá, fez esse acordo e com isso também recebeu o direito, e aí entra aqui a chave, o direito de comprar no futuro uma participação de até 12% da empresa que controla a Serra Verde. Então, em termos simples, traduzindo, Washington ajudou a financiar a mina e, em troca, ficou com a opção de virar sócio minoritário do negócio no futuro. Então, olhando agora o paralelo Brasil-Venezuela, não são casos iguais, eu não estou dizendo isso, mas fazem parte de uma mesma dinâmica, que é os Estados Unidos deixando de tratar o petróleo e terras raras e minerais críticos como mercadorias e utilizando a sua política comercial e industrial e tratando como uma infraestrutura de segurança nacional e, portanto, colocando aí todo o seu aparato de segurança nacional, o próprio Pentágono. Isso abre uma caixa de Pandora de uma série de perguntas. O que que isso significa quando você tem um responsável da segurança nacional americana também com interesses financeiros envolvidos, né, em torno de determinados ativos? Eu acho que esse é um questionamento que ainda vai aparecer, mas para mim é o grande, digamos, é o grande insight desse processo todo que a gente tem que começar a observar.
1: Muito bom. Ô Bruna, se a gente olhar para novembro, nas eleições de meio de mandato, se os democratas retomarem a Câmara e quiçá o Senado, né, porque também há essa possibilidade, você acha que muda alguma coisa na política que o presidente Donald Trump vem praticando na América Latina?
7: Então, eu tenho pensado muito sobre isso, Tati, e tenho sido muito perguntada sobre isso, e acho que pode parecer contraintuitivo o que eu vou dizer, mas eu tendo a achar que uma vitória democrata em novembro pode significar mais Trump na América Latina e não menos Trump na América Latina. Por quê? Porque se o Trump perde espaço para aprovar leis e orçamentos na sua política doméstica, a política externa vai continuar sendo uma das áreas que a presidência americana pode ter mais margem de manobra. É claro que se eles ganham a Câmara, o Congresso teria ali, com uma maioria democrata, poderes para fazer duas coisas, né? Abrir investigações, comissões, investigações, inclusive questionar esse acordo com a Venezuela. Poderia também, através do poder do dinheiro, limitar recursos destinados a determinadas ações e operações. Se eles ganharem no Senado, o que é menos provável, eles teriam ainda alavanca adicional de limitar, por exemplo, o número de embaixadores nomeados ou cargos nomeados. Mas eu acho que a mudança mais importante que acontece a partir das eleições de meio mandato é, a partir das eleições das midterms em novembro, é dada a largada para 2028. E depois dali, cada movimento do secretário Marco Rubio e do vice-presidente J.D. Vance começa a ser interpretada à luz da sucessão do Trump. E todos nós sabemos que o legado do Marco Rubio é o hemisfério, é a América Latina, é o hemisfério ocidental. Então, para mim, ao contrário do que muita gente pensa, de que, bom, se as eleições de meio mandato viram a chave, talvez tenha mais controle as ações do Trump na região, eu estou tendendo a discordar, eu acho que não. Trump pode ficar mais ativo na América Latina justamente quando a gente começa a tratar ele como um presidente já com prazo de validade, né? Já vai terminar em 2 anos. É contraintuitivo, mas acho que dialoga um pouco com isso tudo que a gente está falando aí sobre a mudança na forma como os Estados Unidos têm abordado a região.
3: Perfeito.
1: Tá bom. Bruna Santos conosco às sextas-feiras no nosso CBN Pelo Mundo, falando diretamente de Washington. Obrigada. Bruna. Beijo. Até a
7: bom
1: semana
7: final
1: que vem.
7: De semana, gente. Tchau, beijos. Tchau, tchau.
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0: quarta-feira, 4 de setembro de 2026. O governador em exercício do Rio de Janeiro, Ricardo Couto, enviou um ofício ao governo federal em que pede para desapropriar o terreno da refinaria Refit na zona norte da capital. A medida foi motivada por uma análise jurídica que apontou que o Estado não pode fazer a desapropriação sozinho, pois o imóvel pertence à União. O governo fluminense afirma que a área exige cuidados urbanos, ambientais e de segurança por estar numa região densamente povoada e se ofereceu para ajudar a União no processo. As informações são do colunista do jornal O Globo e comentarista da CBN, Lauro Jardim. Em agosto deste ano, a Justiça do Rio de Janeiro decretou a falência do Grupo Refit, antiga refinaria de Manguinhos, após investigações apontarem esquemas de sonegação fiscal, fraudes no mercado de combustíveis e dívidas superiores a 50 bilhões de reais. A Assembleia Geral da ONU deve votar nesta sexta-feira a adoção de um novo mapa-mundi que mostre com mais precisão as verdadeiras dimensões da África. A proposta do Togo, país africano, pede que o mundo abandone formalmente o mapa tradicional de Mercator, já que o plano mostra as regiões próximas ao Equador significativamente menores do que realmente são. A África, por exemplo, é representada por um tamanho semelhante ao da Groenlândia, mas o continente é 14 vezes maior do que o país. O sistema foi produzido em 1569 para auxiliar os marinheiros na navegação marítima e segue sendo padrão mundial. A Ucrânia acusou a Rússia de bombardear o Centro de Serviço de Segurança ucraniano e tentar matar o chefe de inteligência do país. O ataque deixou 12 feridos, segundo o governo da capital. O presidente Volodymyr Zelensky prometeu dar uma resposta apropriada, concreta e proporcional à Rússia. O Serviço de Segurança é a principal agência de inteligência do país usada para as diversas operações contra a Rússia. No horário de Brasília, 3 horas e 5 minutos.
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3: Em Vitória, 3 horas, 6 minutos, de volta, de olho na movimentação nas estradas que cortam o Espírito Santo. Você que já está se programando para pegar a estrada, curtir seu feriadão, olha só, a Polícia Rodoviária Federal iniciou nesta sexta-feira a Operação Independência. Essa ação reforça a fiscalização nas rodovias federais de todo o país e segue até a próxima segunda-feira, dia 7, no dia do feriado da Independência do Brasil. Um dos principais focos da operação é combater a embriaguez ao volante, e a preocupação aumenta durante os feriados, quando o movimento nas estradas costuma ser maior, e aí, consequentemente, também crescem os riscos de acidentes. Apesar de uma redução nos números em relação ao mesmo período de 2025, a PRF mantém o alerta. No ano passado foram registrados mais de 2 mil sinistros nas rodovias federais durante o feriadão, com mais de 130 mortes e 1.853 pessoas feridas. Isso são estatísticas, né, no nível de todo o Brasil, aí, estradas monitoradas pela Polícia Rodoviária Federal. E aí, nesse ano, mesmo com a queda nos índices de acidentes relacionados ao consumo de álcool, a fiscalização foi ampliada e a PRF reforça que dirigir depois de beber coloca em risco não apenas a vida do próprio motorista, mas também a dos passageiros, pedestres e outros usuários das rodovias. As penalidades incluem multa e suspensão do direito de dirigir por 12 meses e, dependendo da quantidade de álcool identificada ou da presença de sinais de embriaguez, o motorista também pode ser detido. Por isso, durante o feriadão, a orientação é: se beber, não dirija, planeje a sua viagem com segurança, respeite os limites de velocidade para então fazer uma viagem segura. Agora, 3 horas, 8 minutos.
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3: 11, essa é a segunda hora do Estúdio CBN dessa sexta-feira, minha nossa, nem acredito, 4 de setembro de 2026. Bom, desde o começo da semana, quando vieram a público as conversas de Daniel Vorkaro com autoridades, incluindo o ministro do STF, Alexandre de Moraes, a gente vem noticiando, acompanhando, analisando a crise no Supremo envolvendo as investigações sobre o Banco Master. É, nós temos o prazer de receber hoje aqui no nosso Estúdio CBN o colunista do Jornal o Globo, apresentador do podcast Sem Precedentes, autor de vários livros sobre o STF, Felipe Recondo, bem-vindo.
18: Tudo bem, Tatiana? Boa tarde, Fernando. Boa tarde, ouvintes.
3: Boa tarde. Vou fazer um rápido apanhado aqui. Presidente do Supremo Tribunal Federal, Edson Fachin, hoje deu declarações, decidiu retirar o pedido de abertura de investigação feito pelo ministro Alexandre de Moraes contra André Mendonça do inquérito das fake news. Também afirmou que é urgente cumprir 3 metas da gestão dele: adoção de um código de ética, o fim desse mesmo inquérito das fake news e a modernização do sistema de justiça. Dando um passo atrás, Recondo, Mendonça retirou o sigilo do relatório da Polícia Federal feito por determinação dele, que expôs essas mensagens, contatos entre Moraes e Daniel Vorkaro, e pediu que a corte desse prosseguimento à investigação. A Procuradoria-Geral da República disse que André Mendonça não poderia ter tomado essa decisão. Dias depois, ou no dia seguinte, Moraes pediu a abertura de uma investigação contra Mendonça depois de um documento da PF, sem caráter probatório, indicar que houve assimetria em ações do ministro contra políticos no âmbito do caso Master. Quero começar pedindo para que você nos explique melhor essa contraofensiva de Alexandre de Moraes, que se refere à suspeita de improbidade administrativa de André Mendonça na condução de inquéritos de autoria dele.
18: Tatiana, bom, começar dizendo que as instituições não estão funcionando bem seria mantra, seria fácil, seria uma saída super simples, né? Dizer, olha, está tudo uma bagunça. Mas para a gente tentar descrever o que realmente está acontecendo, já existia uma desconfiança em torno dos agentes que estão investigando tanto o caso Master quanto o INSS, sobre as decisões de cada um, a posição de cada um. O ministro André Mendonça não escondia suas desconfianças em relação à PGR e à PF. Ministros não escondiam a desconfiança sobre qual era a condução que o ministro André Mendonça queria dar ao caso. O governo desconfiava de André Mendonça porque achava que o calendário eleitoral faria com que ele avançasse ou não em certas investigações. Isso faz com que a gente tenha esse cenário pantanoso de cada um por si e cada um tentando fazer aquilo que considera correto, mas buscando atalhos. Repare que a frase que o presidente Lula usou foi de atalho.
3: Uhum.
18: E isso está na cabeça de alguns ministros do Supremo críticos ao ministro André Mendonça, de que pode ele ter tentado atalhos diante do que ele via como uma falta de ação do Procurador-Geral da República na investigação sobre o ministro Alexandre de Moraes. Então, nesses atalhos, nesse jogo de desconfiança absoluto e uma certa inação de alguns dos lados, nós chegamos a esse quadro. E aí o ministro, como você bem disse, relatou, né? O ministro André Mendonça divulgou esse relatório pedido à Polícia Federal, com 218 páginas, sendo 190 dedicadas ao ministro Alexandre de Moraes, expondo fatos, expondo uma descrição de fatos. E a partir daí o ministro André Mendonça estava numa posição de fragilidade. Eu diria o seguinte, Tatiana, até ontem à tarde, o que se projetava no Supremo é que poderia o ministro Edson Fachin considerar nulo o relatório diante da provocação do Procurador-Geral da República, mas ao mesmo tempo abrir uma investigação de ofício contra o ministro Alexandre de Moraes para apurar todos esses fatos. O ministro Alexandre de Moraes estava, portanto, nas cordas e aí usa o inquérito de fake news, eu diria, lembrando a Segunda Guerra Mundial, como aqueles aviões japoneses, kamikaze. E ele joga o inquérito de fake news como a sua última arma. E isso é tenebroso, porque o inquérito de fake news foi feito, aberto lá em 2019, para dar ao relator e ao Supremo instrumentos excepcionais para lidar com uma crise, não para ser usado para uma defesa própria e perseguição ou investigação de um colega. Então, agora o ministro Fachin puxa a responsabilidade, porque é dele mesmo como presidente da instituição. E talvez, nesses momentos é difícil falar assim, mas talvez tenha uma oportunidade de fazer avançar, inclusive, a sua agenda de um código de conduta que me parecia que ia passar no ano que vem, mas que estava há muito tempo congelado diante da resistência dos colegas. E sim, acabar com o inquérito de fake news. Ontem à noite isso já estava muito claro, que diante do uso do inquérito de fake news para autoproteção, o inquérito de fake news já estava sentenciado à morte. Então agora é ver como o presidente Fachin vai resolver essa questão, para algo também que eu acho fundamental, Tatiana e Fernando, que é não deixar que essa crise vá ser solucionada no Senado no ano que vem. É preciso que o Supremo solucione a crise e, em vez de deixar que isso fique dormitando ou sem uma solução à altura, e que lá no futuro, no ano que vem, a gente veja uma disputa para ver quem sobrevive, André Mendonça ou Alexandre de Moraes.
14: Felipe, por falar em atalho, eu queria que você nos explicasse o fato do ministro Alexandre de Moraes ter se baseado em relatórios de inteligência da Polícia Federal para pedir que o presidente da corte tomasse providências contra André Mendonça. Esses relatórios não têm valor probatório nenhum, e nesses relatórios, segundo os policiais, há muito da interferência ou da ingerência do ministro Mendonça nas investigações. O que são esses relatórios? O que tem neles?
18: Olha, Fernando, esses relatórios parecem ter sido feitos numa correria, né? E não para menos, ontem mesmo pululavam aí nas redes os comentários de que houve uso de inteligência artificial para fazer parte desse documento. Esse relatório vai ser um tiro inicial, porque como o presidente Fachin deu prazo para todo mundo se manifestar, o ministro Alexandre de Moraes, o ministro André Mendonça, diretor-geral da Polícia Federal e Procuradoria, todos eles agora vão poder, sem uso da inteligência artificial, dizer, afinal de contas, o que aconteceu nesse caso. Se o ministro André Mendonça, de fato, extrapolou nas suas competências, passou por cima da Procuradoria, fez determinações à Polícia Federal para investigar colegas ou não, ele nega, evidentemente, o ministro André Mendonça nega categoricamente, diz que fez tudo dentro das regras do jogo. O Procurador-Geral da República já não escondeu a sua percepção dos fatos, disse, inclusive, de imediato diante do relatório, que ele era nulo, porque foi atropelado. Então, o Procurador-Geral da República diz que também foi atropelado. E aí nós vamos também poder saber do diretor-geral da Polícia Federal o que ele vê dentro da Polícia Federal diante de todas as ordens que foram dadas pelo ministro André Mendonça. Tem uma questão, Fernando, e aí vem essas desconfianças também institucionais que nós estamos vivendo. O ministro André Mendonça, nesse quadro institucional político, ele talvez esteja isolado. Porque nós sabemos, e quem acompanha o noticiário sabe disso, que Paulo Gonet, o diretor-geral da Polícia Federal, Andrei Rodrigues, o presidente do Senado, Davi Alcolumbre, não são lá muito próximos do ministro André Mendonça. Pelo contrário, são próximos de Alexandre de Moraes. Num jogo como esse, de prestar essas informações, como o ministro Edson Fachin abriu o caminho para isso, a gente imagina que as informações que vão chegar vão ser mais críticas ao ministro André Mendonça do que a Alexandre de Moraes. Só que é preciso também dividir, me desculpem aqui estender um pouquinho, mas dividir o que o ministro André Mendonça fez e o que o ministro Alexandre de Moraes fez. São planos diferentes, e eu acho que é bom sempre separar essas coisas, porque os fatos que foram relatados pela Polícia Federal vão ter de ser investigados, acho que não tem solução. E o que está em discussão sobre o ministro André Mendonça, pela acusação que o ministro Alexandre de Moraes faz, e só o fato de um ministro do Supremo acusar um colega do que foi acusado André Mendonça já é grave. Mas isso também precisa ser apurado, mas acho que são planos diferentes.
15: Recondo, eu vou pedir para a gente botar a bola no chão, então, já que você tocou nesse assunto, para ajudar o nosso ouvinte a entender as atribuições de cada um, o que é que pode, o que é que não pode, o que é que fizeram de errado e quais são as suspeitas que pesam sobre os elementos envolvidos nesse imbróglio sobre o qual a gente está falando aqui. Então, primeiro, como é que você avalia a postura dos magistrados, os dois, Alexandre de Moraes e André Mendonça, pelo que são acusados, tendo como base o rito processual que deveria ser seguido no Supremo? Lembrando sempre que um caso dessa monta suprapartidário, né, envolvendo gente de quase todos os espectros políticos. E eu estou te pedindo isso porque em casos como esse, em que aparentemente há irregularidades processuais e autoridades de várias áreas citadas, acho que cabe explicar ao nosso ouvinte qual é exatamente o problema, o que é que pode, o que é que não pode, quais são as desconfianças, por exemplo, sobre o diretor da Polícia Federal, Andrei Rodrigues, e do Procurador-Geral da República, Paulo Gonet. Quais são as atribuições da Polícia Federal e da PGR nesse caso, por que é que eles estão sob suspeita?
18: Tatiana, então vou separar o ministro Alexandre de Moraes, porque eu acho que nisso, acho que temos uma unanimidade. Usar o inquérito de fake news para fazer as acusações, pedir relatório da Polícia Federal para embasar uma acusação contra um colega, me parece que isso foge completamente, e é muito fácil dizer isso, foge completamente do rito normal das coisas. Se o inquérito de fake news já era heterodoxo, mas foi aberto pelas razões históricas que nós conhecemos, isso daí foge de qualquer padrão. Então, do ministro Alexandre de Moraes, esse capítulo é fácil. Agora, em relação ao ministro André Mendonça, não é tão simples. Não é tão simples. E eu mesmo venho conversando com processualistas, juízes, assessores, advogados, estudando também, lendo o que possível temos sobre isso, para ver até que ponto o ministro André Mendonça pode ter extrapolado ou não. Se isso era uma investigação pré-inquérito, e o pré-inquérito seria, eu preciso ver minimamente o que existe aqui para saber o que eu faço, apresento isso. Imagine, Tatiana e Fernando, se o ministro André Mendonça quisesse levar qualquer tipo de suspeita sobre o ministro qualquer do Supremo. Ele precisa de um mínimo de informações para levar isso para o plenário. E aí, como é que ele poderia fazer isso? Via Polícia Federal, via Ministério Público. Começa aqui, Tatiana, um jogo difícil. E isso eu tenho acompanhado desde o começo, algumas colunas no Globo mencionei isso. O que fazer se o relator desconfia que a Polícia Federal e o Ministério Público não estão agindo? Como é que se resolve isso? E vamos voltar lá atrás, quando a PGR era chefiada por Augusto Aras, discutiu-se muito o que fazer diante da inação do Procurador-Geral da República. E na visão do ministro André Mendonça, mesmo que ele não tenha verbalizado isso publicamente, mas é notório, é visível, que ele desconfiava que o Paulo Gonet, Procurador-Geral da República, não estava fazendo o que ele, André Mendonça, achava que deveria fazer. Então começa um jogo difícil, porque nessa tentativa de executar as tarefas que você pensa que precisa fazer para o caso avançar, você pode cruzar uma linha. Nós estamos discutindo se essa linha foi cruzada ou não, e não é uma resposta simples. Diante do que nós já vimos, Tatiana, nos últimos anos no Supremo, com algumas investigações inclusive levadas a cabo pelo ministro Alexandre de Moraes, e nem só no inquérito de fake news, talvez a gente pudesse dizer que o ministro André Mendonça não cruzou essa linha. Talvez a gente possa dizer que não cruzou. O problema é, diante de tudo que nós sabemos que acontece em Brasília, a gente pega essas coisas no ar. E essa desconfiança de ministros em relação a ele, André Mendonça, e o que pode estar fazendo, talvez o Supremo encontre argumentos outros para dizer, sim, houve sim atalhos, novamente pois retomando é a palavra que foi usada. Então não é realmente uma resposta muito fácil, mas eu tentei descrever para vocês assim, o que é o limite de cada um. Sim. E como tem sido difícil de delimitar o que cada um pode fazer nessa história.
15: Justamente porque a gente já viveu, me parece que a gente está de novo diante de um caso em que um erro vai justificando o outro, né? O que, como você disse, a gente viu acontecer numa história muito recente do nosso país, no próprio Supremo.
18: Se a gente quisesse, Tatiana, se a gente quisesse voltar atrás, tem inúmeras investigações que foram arquivadas por conta desse tipo de erro. Né? Não estou dizendo o mesmo tipo de erro, não estou nem classificando aquilo que o ministro André fez. Mas, por exemplo, a Operação Castelo de Areia, que seria, anteciparia a Operação Lava Jato, uhum, em anos, que pegou as empreiteiras, envolvimento de partidos como PSDB, PFL, etc., ela foi arquivada por um erro do juiz, o que foi considerado um erro do juiz. E o próprio ministro André Mendonça, num julgamento recente, que foi notícia super veiculada, disse para o ministro Gilmar Mendes: eu estou de olho nos movimentos, porque percebo que querem criar nulidades. Uhum. Esse era um jogo que estava posto, o tabuleiro estava aí, todas as peças colocadas. A questão é como cada um ia se mexer. E esse não é um jogo simples, não é um jogo simples.
14: Ora, então se o ministro Edson Fachin pode ou deve investigar daqui para frente André Mendonça ou Alexandre de Moraes, por que não apurar o ministro Dias Toffoli, no caso Vorkaro, Banco Master, Resort, Itaiaia?
18: Pois é, essa é uma questão que também, Fernando, nos leva a um outro tipo de questionamento, ou numa outra direção. O Procurador-Geral da República já deveria ter aberto investigações sobre esses fatos, mas ele está investigando esses fatos? Porque a gente também não pode imaginar que, pelo simples fato de não ter um inquérito aberto objetivamente para esses fatos, significa que não há algum tipo de investigação. Agora, o que nós temos à mesa, e aí para responder objetivamente a sua pergunta, o que nós temos à mesa hoje é a investigação sobre Alexandre de Moraes. Aquele relatório que chegou lá no passado foi encaminhado para a Procuradoria-Geral da República. E mais, hein, Fernando, vamos lembrar aqui também, quando aquele relatório da Polícia Federal chegou, o que se pedia naquele momento não era uma investigação sobre o ministro Dias Toffoli, era a suspeição dele, porque ele era o relator naquele momento. Então, o objetivo primeiro dali era tirar o ministro Dias Toffoli da relatoria, porque isso poderia contaminar as investigações. O ministro Fachin poderia também ter aberto uma investigação de ofício, como talvez faça com Alexandre de Moraes. Mas talvez o tribunal tenha visto naquele momento que a solução institucional naquele instante era essa, e suficiente. Também é um jogo, a gente geralmente faz isso, né, Tatiana e Fernando, jornalistas, de olhar para o passado e fazer a discussão, a análise. A gente pode pensar o seguinte: eu vi gente lá em cima do lance dizendo, isso é um erro. Uhum. Resolver essas coisas num jeitinho é erro. Ou se resolve direito e bola para frente, ou o jeitinho de agora cobra o preço lá no futuro. É isso que nós estamos vivendo em um pouco, né?
15: Abre precedentes para que esses erros sejam cometidos novamente com essa justificativa, né? Que no passado já houve o cometimento de erros parecidos. Felipe, para a gente se despedir, quero voltar no inquérito das fake news, que é cheio de controvérsias desde o começo, entre outros motivos, por dar ao Supremo Tribunal Federal, cuja atribuição é julgar, o poder de investigar, né, o que seria a atribuição da polícia. Outra crítica é o tempo eterno de duração desse inquérito, e o relator é justamente o ministro Alexandre de Moraes. Eu quero saber de você como é que você avalia essa declaração de Luiz Edson Fachin sobre o encerramento desse inquérito, porque em 7 anos, como você também falou rapidamente, coube muita coisa, né, dentro desse inquérito das fake news. E que efeitos esse fim, se houver, terá?
18: Olha, Tatiana, primeiro eu acho que essa também é fácil de responder. Fim haverá, e vai ser agora. O inquérito vai ser arquivado, ele tem que ser arquivado, e graças ao ministro Alexandre de Moraes, a tarefa do ministro Edson Fachin se tornou mais fácil. Eu, como você disse no início, sou ouvinte, estava ouvindo a Maria Cristina Fernandes e eu discordo dela num ponto. O ministro Edson Fachin tem dúvidas, há dúvidas sobre se ele poderia de ofício ter arquivado. Isso não é tão claro, porque seria uma interferência do presidente no gabinete de outro ministro. Agora ele pode fazer isso. Agora ele pode, diante do que aconteceu, e aí o presidente pode chamar para si com mais facilidade, com mais argumento, sem reações internas. A gente tem que lembrar que o inquérito de fake news foi aberto porque, novamente, Tatiana e Fernando, veja como as coisas são circulares e se repetem. Porque se desconfiava que a Procuradoria-Geral da República naquele momento não ia investigar. E mais, lembrando que em 2019, a gente precisa lembrar também em que cenário nós estávamos. Nós tínhamos saído da Lava Jato, Sérgio Moro era o ministro da Justiça todo-poderoso, todo juiz do Brasil olhava aqui, todo juiz do Brasil, estou exagerando, mas parecia que ele um modelo de justiça. Deltan Dallagnol tinha feito e acontecido na Lava Jato, e o receio do Supremo era o seguinte: qualquer ataque que seja feito ao Supremo vai ser julgado por essas pessoas que têm um olhar em relação ao Supremo crítico. Então, nós não podemos deixar isso na primeira instância, porque nós vamos perder o controle absoluto dos ataques que vão ser feitos ao Supremo, e por isso o tribunal puxa. Novamente, desconfianças, percepção de que as instituições não vão funcionar como queriam que funcionasse. Então, nós chegamos ao final desse inquérito de fake news, torcendo para que não precise se repetir, cobrando do Supremo que nunca mais abra um inquérito desse tipo.
15: Sim.
18: E se for aberto por alguma necessidade, pelo menos que indique outro relator.
15: Perfeito. Fernando, eu lembrávamos aqui, um pouquinho antes do programa começar, esse programa tem 9 anos e a gente, desde o começo, eu acho, traz aqui professores, estudiosos da Constituição, e a gente chamava a atenção do caráter pouco saudável da judicialização dos processos políticos e da politização dos processos jurídicos. E olha só onde a gente veio parar, né? Felipe, eu quero te agradecer muito por estar conosco hoje aqui. Felipe Recondo, colunista do Jornal Globo, apresentador do podcast Sem Precedentes, autor de vários livros sobre o STF, nos ajudando aqui a entender melhor esse imbróglio, essa crise pela qual mais uma vez passa a nossa Suprema Corte. Obrigada, viu, Felipe? Venha sempre.
18: Obrigado, Tatiana. Obrigado, Fernando. Obrigado, boa Felipe. Sexta para todos.
14: Obrigado.
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0: Sexta-feira, 4 de setembro de 2026. O candidato do PL à presidência da República, Flávio Bolsonaro, acusou o presidente do Senado, Davi Alcolumbre, de proteger o ministro do STF, Alexandre de Moraes. O comentário foi feito durante uma agenda de campanha no interior de São Paulo. Flávio disse que Alcolumbre estaria priorizando a proteção de um aliado em vez da defesa da instituição. A declaração do candidato veio após senador amapaense ter citado as cobranças de 130 milhões de reais de Flávio Bolsonaro ao ex-banqueiro Daniel Vorcaro para o financiamento do filme Dark Horse. O Pampa perdeu 11 milhões e 300 mil hectares de vegetação nativa entre 1985 e 2004. É o que aponta o levantamento do Map Biomas divulgado hoje. Já as atividades agropecuárias apresentaram um crescimento de 33% no período. O Pampa ocupa mais de 100 milhões de hectares, o que representa 6% da América do Sul. A área inclui o sul do Brasil, todo o Uruguai e partes do centro-leste da Argentina. A Justiça de Minnesota, nos Estados Unidos, rejeitou o pedido da X, empresa de Elon Musk, que barrava a lei contra imagens falsas de nudez produzidas por inteligência artificial. A empresa de Musk afirma que a medida restringe a liberdade de expressão protegida na Constituição americana. Já o estado de Minnesota diz que a lei foi criada especificamente para combater a divulgação de imagens sexuais produzidas com IA sem o consentimento das pessoas retratadas. A banda americana Foo Fighters fecha hoje, no palco Mundo, a primeira noite do Rock in Rio. Ao longo de 7 dias de festival, a cidade do rock, na zona oeste da capital fluminense, vai receber 190 apresentações e mais de 1.300 artistas. Pelo palco Mundo passarão nomes como Elton John, Maroon 5, 21 Pilots. No horário de Brasília, 13h34.
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1: De volta, 3 horas 35 minutos. Já quero registrar aqui a participação dos nossos ouvintes, já de olho aqui no nosso canal de troca de mensagens. Giovanni interagindo com a gente, já mandar uma boa tarde para o nosso querido ouvinte. O Gledson Gomes também acompanhando aqui a programação do 92,5, inclusive informando sobre o trânsito. De olho aqui na movimentação do trânsito, ele já disse o seguinte, gente, que na Avenida Nossa Senhora dos Navegantes e os acessos à Terceira Ponte, sentido Vila Velha, já estão daquele jeito, bem lento, trânsito intenso já nesse horário para os capixabas que tentam acesso ao município de Vila Velha, tanto para quem passa pela Reta da Penha agora, saindo de Vitória, passando por Santa Lúcia, Praia do Canto, impactos já no trânsito na Reta da Penha, na Desembargador Santos Neves, na Rua Ducla de Aguiar, na Clóvis Machado, para quem sai da região da Enseada, via Nossa Senhora dos Navegantes. Então, atenção aos motoristas, trânsito já intenso na Terceira Ponte. A gente segue monitorando por aqui, principalmente para quem segue agora para Vila Velha. Outros pontos também com movimentação agora para quem segue na Reta da Penha em direção a Jardim da Penha. Avenida Maruípe também concentrando alguns trechos de lentidão, principalmente ali próximo da Casa do Cidadão de Vitória. Um trecho importante da Maruípe também registrando trânsito lento. No centro de Vitória, os nossos mapas de navegação indicando por aqui que há um trecho em obras ali na Jerônimo Monteiro, e a lentidão já para quem sai da Avenida Vitória, da curva do Saldanha, e entra já na Jerônimo Monteiro sentido rodoviária, o trânsito fica lento nesse trecho ali da curva até a região do Palácio Anchieta, viu, gente? Atenção aos motoristas que vão em direção ao centro de Vitória. Segunda Ponte talvez seja uma opção, uma rota alternativa, porque também o trânsito está livre nesse horário por lá, mas na Terceira está complicado para o motorista que ainda vai seguir em direção à Vila Velha. Talvez seja importante ou buscar uma outra rota ou aguardar um pouquinho mais, viu? Porque tem trânsito sim nesse horário por lá. Lembrando que a gente está na véspera aí de um feriadão prolongado para quem vai conseguir aproveitar, viajar, movimentação também nas estradas, o que exige um controle da velocidade, exige também uma programação, uma preparação dos motoristas antes de dirigir, assumir a direção. Importante você ficar atento também, fazer aquela revisão no veículo para poder garantir uma viagem com segurança, porque tem operação também nas estradas, viu? De norte a sul do Espírito Santo. Agora 3 horas 37 minutos.
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5: Equipes de resgate do Nepal retiraram com vida dois trabalhadores de um túnel subterrâneo de uma usina hidrelétrica hoje. Equipes de resgate do Nepal retiraram com vida dois trabalhadores de um túnel subterrâneo de uma usina hidrelétrica hoje. Nepal retiraram com vida dois trabalhadores de um túnel subterrâneo de uma usina hidrelétrica hoje.
6: Informações no Rio de Janeiro. Oi, Matheus, boa tarde.
7: Oi, Fernando. Ótima tarde para você. Todo mundo acompanhando aqui o Estúdio CBN. Olha, o Ibama deu sinal verde para a Petrobras ampliar as atividades na bacia da Foz do Amazonas, na margem equatorial. A equipe técnica do órgão ambiental emitiu uma retificação da licença de operação daquele bloco, autorizando a perfuração de mais três poços no litoral do Amapá: o Manga, o Padmorfo e o Crotalus. A decisão foi assinada pelo presidente do Ibama, o Jair Schmidt. A medida libera a execução do projeto completo que foi desenhado pela estatal lá em 2021, quando o estudo de impacto ambiental previa a abertura de até quatro poços na região, sendo que um era um poço firme e outros três eram considerados contingentes. Em outubro do ano passado, o Ibama havia concedido a licença apenas para o primeiro, mantendo a análise dos outros três em suspenso até então. Só que esse fato novo veio após a Petrobras enviar informações complementares que estavam sendo cobradas pelos técnicos do Ibama, somada aí ao anúncio feito pela companhia em meados do mês passado, confirmando a descoberta de petróleo na região. Com isso, essas novas perfurações servem tanto para mapear o reservatório quanto para estimar ali o volume de óleo disponível e avaliar se existe ou não viabilidade econômica para extração no local. Para seguir com os trabalhos, no entanto, a Petrobras vai ter que seguir uma série de exigências severas impostas pelo Instituto. A estatal tem até 30 dias para apresentar um plano de perfuração atualizado e está proibida de operar plataformas de forma simultânea. Não poderá, inclusive, descartar os cascalhos no mar no reservatório principal em áreas mais rasas com a presença do petróleo. O Instituto ressaltou em uma nota enviada para a gente que essa autorização é voltada exclusivamente para a fase de pesquisas e que qualquer eventual exploração comercial no futuro vai exigir um novo processo de licenciamento ambiental. Essa é a atualização por hora, Fernando.
6: Perfeito, obrigado. Matheus Maciel com informações no Rio de Janeiro.
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0: Oi, professor, boa tarde.
1: Tatiana, boa tarde. Fernando, boa tarde. Boa tarde. Ouvintes, boa tarde.
2: Professor, hoje dúvida de Osmar Ansbach. Ele é professor de Geografia do Instituto Federal do Paraná, em Ponta Grossa. Diz aqui, ó, dias atrás, um aluno fez um comentário que despertou a curiosidade dele. Esse assunto já é manjado. Ah, ele falou assim, ó, esse assunto já é manjado, professor. Aí a curiosidade é justamente sobre o termo manjado. Ele quer saber qual é a origem, como essa palavra evoluiu ao longo do tempo, ela tem relação com o verbo manjar, incluindo o nome do doce. Como surgiram formas como manjar?

0: manja, manjei, manjando, manjado, tão comuns na linguagem coloquial. Manjou, professor?
1: Pois é, manjei. Tá, o pior é que, o pior entre aspas é que tem tudo a ver, né?
0: Sério?
1: O manjar, o verbo manjar com o nome do doce, sim, e você quer saber mais? O manjar aqui no Brasil, que eu me lembre, né, da minha infância e adolescência na Moca, corrijam-me se eu estiver enganado, o manjar era um doce feito com leite de coco, com calda de ameixa, era uma espécie de, como se fosse uma gelatina, sim, que não era gelatina, é claro, mas que ficava firme e brancão, né? Era o manjar de coco. Agora, no espanhol do Chile, vocês sabem o que é manjar?
0: Não.
1: Que obviamente é manjar, não é? Com uma pronúncia equivalente lá, é o doce de leite, né? Então, vejam que está tudo ligado a comer, não é? Comer. E por quê? Porque dizem que assim como a gente absorve, quando come, absorve, internaliza o alimento, a gente quando aprende, depreende e põe para dentro e passa a ter conhecimento daquilo. É, tudo isso vem de manjar, manjado, no caso que ele cita, a conjugação de manjar, é fulano manja, eu manjei, você está manjando muito e tal. Isso tudo vem do verbo francês manger, que por sua vez vem do latim manducare. Manducare em latim é comer, né? Existem duas formas, o manducare e o edere, né? Para comer. Vocês sabem, certamente sabem, o que é uma coisa comestível. Talvez nunca tenham ouvido a palavra edível, que é sinônimo de comestível, não é? Se você me apresenta algo que se come, eu digo isso é perfeitamente edível ou comestível, né? E o nosso comer português tem relação com esse edere do latim, que dá a mesma raiz de edível. Em suma, é tudo farinha do mesmo saco, manducare, que é comer em latim. Agora, saibam os senhores que em italiano, que é mangiare, que também tem a mesma história, né? Mangiare vem do francês manger e por sua vez do latim manducare, os significados são vários e tal, barará, barará, e lá no fim, atenção, aparece no Trecani e nos outros dicionários italianos, tá aqui, entender, ter prática de qualquer coisa, saber e por aí vai, né? Ou seja, esse sentido já há, antes de chegar aqui para nós, já há lá no italiano, fulano manja muito disso. Eu separei como é que está o nosso tempo, esqueci de perguntar para a Janaína, vamos para o primeiro auxílio enquanto ela me responde? Vamos embora. Então, o primeiro auxílio é uma canção genial de Bruna Caran e Lucas Caran, que são avareenses, né? Gente muito boa. Bruna Caran é uma cantora já de carreira sólida. Então ela e o irmão Lucas compuseram Gente de Bem. Essa gente de bem perigosa que tá por aí. Quem vai cantar é a Bruna Caran, isso está no disco dela Alívio, de 2019. Vamos prestar atenção, porque os autores usam a palavra manjar logo no começo da letra. Vamos lá.

0: lá, professor. Quem tem o privilégio não manja o sacrifício.
1: Pois é, gente de bem. Qualquer semelhança com essa gente de bem que está por aí não é nenhuma coincidência. Quem tem o privilégio não manja o sacrifício, não sabe, não conhece o sacrifício. É esse o sentido que manjar tem nessa canção. Quem tem o privilégio, quem é privilegiado, quem vive bem e por aí vai, não manja o sacrifício da vida, sacerdócio à beira do abismo, né? E por aí vai. Bom, temos um outro auxílio que vai ser muito interessante, muito engraçado, uma canção composta por Jorge Maltner e Nelson Jacobina, queridíssimos Jorge Maltner e Nelson Jacobina. O Nelson já está no céu. É uma canção, não vou dizer o nome para não dar spoiler, mas tem a ver com aquela coisa da comida. E quem canta pra gente é o próprio Maltner com Caetano Veloso. Isso está no disco Eu Não Peço Desculpa, de 2002. Vocês se lembram desse disco? Lembram-se dessa canção? Eu Não Peço Desculpa. Muito legal. Grande Jorge Maltner. Vamos ouvir.

0: és manjar de reis dos mais finos canapés, professor.
1: Pois é, e aí a letra que vai... a letra vai por caminhos paralelos muito interessantes, né? Manjar de reis. A gente conhece muito uma expressão que é manjar dos deuses.
0: É verdade.
1: Já ouviram isso, sim, né? Sim, certamente.
0: Uhum. Quando o negócio
1: isso é
0: gostoso.
1: O próprio manjar dos deuses.
0: É, quando o negócio é gostoso.
1: É, exatamente. E aqui o Nelson Jacobini e o Jorge Maltner trocaram o manjar dos deuses por manjar de reis. Tu és, e a letra é escrita em segunda pessoa clássica, tu, né? E tu és manjar de reis. Manjar, comida, comida de vários tipos, né? Como, por exemplo, aquele doce, alguém aqui já mandou a receita aqui no chat, eu tô vendo aqui como é que se faz o tal manjar. É, tá lá, aqui, quem é? Elda Ferreira, tá aqui. Manjar é feito com maisena, leite de coco, calda de ameixa, sobremesa para virada de ano. Essa eu não sabia, nunca soube dessa história de virada do ano. Bom, agora um último auxílio, a gente vai ouvir Elza Soares cantando uma canção de Luiz Gonzaga Júnior, ela gravou no disco Elza Pé de Passagem, de 72, O Gato. Vamos lá.

0: 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Interessante que o Gonzaguinha usa dois verbos, morar e manjar, que tem praticamente o mesmo sentido, né? Eu já saquei, para usar uma gíria muito conhecida e muito fácil, né? Eu já morei no truque, eu já saquei o truque da tua transa legal, eu já manjei a manha, eu já saquei a manha da tua trama fatal. Então, esse manjar, que é coloquial, é da gíria, não é? Se usa com esse sentido de perceber, captar, entender e por aí vai. Mas tudo isso tem relação lá com o manducare do latim, que é mangiare em italiano, manger em francês, comer, deglutir, internalizar e aí pronto, né? Aí perceber, notar, saber, etc e tal. É isso.
1: Manjei. Deu fome, deu fome.
2: Nossa, eu fiquei com fome também.
1: Tá bom. Obrigado, professor.
2: Beijo, professor.
0: Eu fiquei com saudade do manjar.
1: Eu também.
0: Beijo. Beijo pra vocês.
2: Beijo.
0: Até segunda.
1: Faltam 5 minutos para as 4.

0: Wanna, ao som de The Hives. Vamos chamar Júlia Viana com esse primeiro dia de Rock in Rio. Fala, Júlia, boa tarde.
1: Oi, Tati, boa tarde pra você e pro Fernando. Foi dada a largada aqui na programação oficial do Rock in Rio, de Ferreiro, abrindo os trabalhos aqui no palco Sunset já, e daqui a pouquinho, às 4h40, tem Nova Twins no palco Mundo. Já vimos por aqui, Tati, Fernando, aquela típica cena de Rock in Rio, das pessoas correndo pra dentro do evento, muita gente indo garantir um lugar na grade, principalmente ali pro palco Mundo, muita gente sentadinha já lá na frente desse palco icônico e enorme. O Foo Fighters é a principal atração desse primeiro dia de festival, mas o Palco Mundo também recebe Nova Twins, como eu falei, The Hives, como a gente ouviu agora, e Rise Against. No Sunset, além do de Ferreiro, tem Detonautas com Biquíni, Hot Milk e Capital Inicial com Dado Villa-Lobos. Fora os outros vários palcos espalhados por essa cidade do rock, literalmente uma cidade de tão grande, né? E a expectativa de todo mundo lá em cima por aqui, claro, eu falei com o Valnei Saldanha, que veio aqui para ver principalmente Foo Fighters, mas que quer muito explorar os outros palcos também.
2: Hoje eu vim ver Foo Fighters, né? Tem de Ferreiro e tem outras bandas que eu não conheço, mas pretendo assistir também para ver qual é o som da galera e não ficar preso só um palco, né? Então não é minha primeira edição do Rock in Rio. Eu vim em 2015, depois de 2017. Só pulei duas edições de lá para cá, mas tô na expectativa boa aí pro festival. Tô vindo hoje e vou voltar no domingo de novo. Porque é quintal de casa, né? Impossível não frequentar um festival numa grandeza dessa, conhecido mundialmente. E a gente, do Rio de Janeiro, nós somos privilegiados, porque a gente mora aqui, então a gente não precisa pagar passagem aérea, estadia. Então, do ladinho de casa, que nem é o que eu falei, quintal de casa, então tem que marcar presença.
1: Falei também com o Bernardo de Nude, que era o primeiro da fila antes de os portões abrirem. E se esse é só o primeiro dia de Rock in Rio, é só o primeiro dia pro Bernardo também, porque ele quer vir em todos os dias de evento.
3: É meu sétimo Rock in Rio. Até agora estou com alguns ingressos garantidos, mas com certeza hoje e amanhã vou estar presente. E hoje, principalmente, é para ver o The Hives, né? Espero que eu consiga pegar a grade, mas também dar uma olhada no Foo Fighters, Rise Against, vai ter o Hot Milk no palco Sunset, então Nova Twins vai abrir o palco Mundo. Hoje é um dia bem maneiro, assim. Eu sou completamente aficionado por música. Música é uma parte muito importante da minha vida, né? Então, grande maioria dos festivais, grandes shows, eu sempre tô marcando presença, independente do gênero, né? E eu acho que o Rock in Rio conversa muito comigo por isso, né? Porque a gente tem do pop ao metal, né? Então, eu consigo ter mais envergadura para poder me divertir dentro disso, né? A princípio eu vou em 4 dias, mas eu ainda vou tentar pegar os outros 3 para fazer 7 dias, para pegar os 7 dias de evento.
4: É pouco.
1: Pois é, né? É essa vontade de vir para todos os dias mesmo pro Rock in Rio. E além de muita música para todo canto que a gente vá por aqui, tem as clássicas atrações do festival. Muita gente já na roda gigante, na tirolesa, tirando muita foto também com roupas super produzidas. Eu sigo aqui acompanhando esse primeiro dia de Rock in Rio e, ó, muito animada para meia-noite para ver o Foo Fighters. Vi a banda aqui no festival em 2019 com os meus 15 anos. Foi meu primeiro show de rock e eu aprendi 3 coisas, tá, de Fernando? O show deles é ótimo, Dave Grohl tem mais garganta de exposição que as 100 mil pessoas presentes neste festival. E a terceira é que vamos madrugada adentro berrando com ele. A novidade dessa vez é que eu tô de plantão amanhã, então minha ausência de voz, chamar o Dave Grohl pra me substituir.
0: Não.
1: Tati e Fernando.
0: Deixa o Dave Grohl gritar. Eu também já vi muitos shows do Foo Fighters e eu acho que essa realmente é uma marca registrada dele, né? Os shows são longos, ele interage bastante com o público e minha nossa, como grita, como grita. Como pode, depois de, sei lá, 2 dias, fazer um novo show daquele jeito e tal. Mas é animado, cara, é animado, é um showzão.
4: Eu tenho uma boa notícia. 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
0: Pronto, já sei que eu vou fazer a minha sexta-feira de descanso. Eita, que beleza.
4: Quem vai, bom show, bom festival.
0: O Dani tava falando da Nova Twins. Tem aí, Dani? Uma dupla inglesa de Londres que começou a tocar junto em 2014. Vocalista e guitarrista Amy Love, baixista Georgia South. Ganharam um prêmio de melhor banda revelação do Reino Unido no Heavy Music Awards de 2020. Vão se apresentar também no Rock in Rio, mas a boa notícia para quem tá em São Paulo é que tem um show no Cine Joia no domingo. 6 da tarde. Tava até olhando aqui para ver se era o caso. Tem hoje no Rock in Rio e domingo em São Paulo, no Cine Joia, para quem quiser. Fiquei afim, hein?

0: 4 e 1.
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0: Sexta-feira, 4 de setembro de 2026. Pesquisa Quest aponta que 57% dos eleitores consideram que a ausência de candidatos em debates não afeta a decisão de voto. O levantamento mostrou, por outro lado, que 37% dizem querer votar menos em candidatos que faltam a debates. As ausências afetam principalmente os eleitores independentes, que não se definem nem à esquerda nem à direita. A pesquisa ouviu mais de 2.000 pessoas em todo o país entre 30 de agosto e 1º de setembro. A margem de erro geral é de 2 pontos percentuais. O número de brasileiros que trabalham por meio de aplicativos cresceu quase 37% desde 2022 e chegou perto de 2 milhões no ano passado. Cerca de 60% das pessoas desempenham atividades ligadas a plataformas de transporte de passageiros. Os dados são da PNAD Contínua do IBGE. Uma frente fria deve avançar pelas regiões sul e sudeste durante o feriado de 7 de setembro, aumentando a possibilidade de chuva e derrubando as temperaturas. Segundo a Climatempo, temporais devem atingir estados de São Paulo e Rio de Janeiro. Depois da chuva, o frio deve ganhar força. No Paraná e em Santa Catarina, por exemplo, o feriado prolongado será marcado por possibilidade de geada. A Agência de Segurança Viária dos Estados Unidos abriu uma investigação sobre Cybercab, veículo sem volante e sem pedais da Tesla. O novo carro da empresa é destinado ao serviço de táxi autônomo e já opera no estado do Texas. A investigação busca entender quais critérios técnicos a Tesla usou para certificar o automóvel. As normas federais exigem que qualquer veículo usado comercialmente tenha volante e pedais, a menos que seja concedida uma isenção. No entanto, a Tesla não pediu essa autorização. No horário de Brasília, 4h03.
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0: Em Vitória, 4 horas, 4 minutos, de volta. A capital entra a partir deste fim de semana no clima de comemoração pelos seus 475 anos. E como hoje é sexta-feira, dia 4 de setembro, a programação já começa com tudo, gente. Uma programação variada que segue, então, até o dia 8, aniversário da capital. A festa reúne música, cultura, atrações culturais também gratuitas em diferentes pontos da cidade. E no sábado, amanhã, a programação começa na Praça do Papa, viu? A partir das 7 horas da noite, com o Celebra Vitória, que terá shows de Gabriela Rocha, Isaías Saad, além de outras atrações. No domingo, dia 6, também na Praça do Papa, a programação continua a partir também das 7 da noite. O público vai poder conferir o show da Capixaba, Graciela de Ferraz, que trazem um repertório que passa pela MPB, pop rock, axé retrô, também sucessos nacionais e internacionais. Na sequência, a grande atração da noite será uma atração nacional, gente. Michel Teló, com o espetáculo Sertanejinho do Teló, que reúne clássicos da música brasileira em versões sertanejas. Já na segunda-feira, dia 7, feriado da Independência do Brasil, é a vez do samba e do forró tomarem conta da Praça do Papa com o Samba Júnior, que abre a noite, seguido também por outras atrações que devem colocar o público aí para dançar ao show de sucessos, né, que vocês já conhecem, um repertório aí variado, com músicas conhecidas, tanto nacionais como também internacionais. A programação especial dos 475 anos de Vitória continua, né, no dia 8, aniversário da cidade, com ações espalhadas por diferentes regiões da capital. Além dos shows, a comemoração também valoriza os talentos das novas gerações. E durante as apresentações, os telões da Praça do Papa vão exibir 18 desenhos selecionados no concurso Meu Presente para Vitória, produzido por estudantes da rede municipal. Toda a programação é gratuita e conta com uma estrutura de alimentação na Praça do Papa. Então, quem quiser curtir esse feriadão, Vitória prepara 4 dias de muita festa. Agora, 4 horas, 7 minutos.
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1: São 4:10. É isso mesmo? É isso mesmo. 4:10. Terceira e última hora do Estúdio CBN dessa sexta-feira, 4 de setembro de 2026. Não se perca. A nossa língua de todo dia já foi hoje. Foi um pouquinho mais cedo. Então agora a gente segue o baile. Pra onde?
0: Pra onde vamos? 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

0: Fala, Michel, boa tarde.
1: Boa tarde, Tati. Boa tarde, Fernando.
2: Boa tarde, Michel.
0: Sextas-feiras, Michel, em geral, traz um livro a partir do qual a gente conversa aqui nesse espaço. O livro de hoje é Espírito da Intimidade, Caminhos Ancestrais para se Relacionar. O que que a gente pode aprender com o povo da África Ocidental, Michel?
1: Então, esse livro já é a segunda ou a terceira edição que sai aqui no Brasil e foi escrito por uma escritora da Burkina Faso, que é a Sobhon Fousseumé. É muito interessante porque ele mostra um contraponto da forma como a gente constrói intimidade no Ocidente e da maneira como as populações africanas, mas sobretudo desse povo que ela estuda, que se chama Dagara, pensa o que é intimidade. Como é que eu, você, Fernando, Jana, pensamos em intimidade? A gente acredita que intimidade é um tipo de vínculo específico que duas pessoas decidem ter. Então, eu tenho reais direitos de decidir com quem eu quero construir vínculos de intimidade. Isso pode ter uma dimensão afetiva, sexual, ou não. A gente pode ter intimidade só com quem a gente gosta, né? Com os nossos amigos de vida e por aí vai. Ou com um colega de trabalho e por aí vai. Mas são dois indivíduos que decidem que há um tipo de relação que os difere de outras relações. Então, você pode ter aquele negócio que a mãe fala com a gente quando está na escola, sei lá, ai, colega é colega, amigo é amigo. Amigo é aquela figura que você tem um grau de intimidade que faz com que aquela relação tenha tonalidades e funções e valores completamente distintos do que relações que a gente só tem com pessoas que, apesar de conviverem com a gente, não são assim tão centrais no nosso dia a dia. Mas a Sommé está pensando sobretudo nas relações entre casais. E ela vai mostrar que o Ocidente parte desse pressuposto, né, de que tem dois indivíduos que têm direitos e decidem ter um outro tipo de relação, porque a gente separa muito bem sexualidade de afeto, mas a gente separa muito bem também o indivíduo de sociedade. A gente acredita que é uma decisão de cada um de nós a escolha de com quem a gente vai ter ou não uma relação de intimidade. Lá nesse grupo que ela estudou, não é desse jeito não. Isso pode servir não que a gente tenha que copiar o que eles estão fazendo, porque isso funciona na cultura de lá, mas tem sido usado a beça por pesquisadores, sobretudo o Renato Nogueira, que é um pesquisador, um filósofo brasileiro, para a gente pensar sobre os relacionamentos nos nossos tempos. Ela vai dizer que lá a intimidade se pauta sobre três elementos fundamentais. Não são os indivíduos que constroem relação de intimidade, mas a comunidade tem um papel muito importante nisso. Então, a comunidade se preocupa em inventar momentos, ou a comunidade se preocupa em construir espaços onde os espaços de construção de intimidade se dão. Então, isso é interessante porque, olhando para os dias que a gente está vivendo agora, de uma vida cada vez mais individualizada, onde eu vi você conversando, Fernando, com Alexandre Coimbra Amaral, há uma epidemia de solidão, porque a gente olha cada vez mais para o próprio umbigo e não pensa, né, nos vínculos com os outros. Que modelo de sociedade é esse onde a gente pode pensar em espaços onde a comunidade pode ser proporcionadora também de construção de vínculos de intimidade entre os vizinhos, né? Ou entre os indivíduos que fazem parte dela. Sei lá, fiquei pensando no passado. Qualquer criança de classe média dos anos 90 tinha uma dimensão importante na dinâmica do prédio, se o prédio fosse um pouquinho melhorzinho assim, que era o play. O play era um espaço de convivência que construía, criado pela comunidade, que construía ali uma comunidade, um vínculo de intimidade com a comunidade. E quem não tinha grana, brincava na rua. Brincar na rua possibilitava, né, que essas crianças que faziam parte daquela mesma rua e da mesma vizinhança construíssem um vínculo de intimidade importante. Isso era fundamental para a gente carregar para a vida toda, né? E já falamos aqui de saúde social e outras tantas palavrinhas que são fundamentais para a nossa vida em sociedade. Mas ela traz duas outras coisas que são fundamentais também. O segundo ponto que ela chama atenção é a ideia dos rituais, né? Nessa comunidade que ela estudou, as pessoas elas têm uma preocupação muito grande em como os rituais são pensados e repetidos para proporcionar os momentos onde a intimidade pode aparecer. E a gente tem perdido isso no Ocidente, né? Cada vez mais a vida está desritualizada, cada um está vivendo no seu próprio ritmo e a descompatibilização entre minha vida e a sua vida coloca um desafio grande para as amizades, mas sobretudo para os casais também, né? Cada vez mais a gente ouve essa coisa do casal marca dia para transar, casal marca viagem para poder se reconectar, casal faz a coisa de renovação dos votos, né? Que é um arremedo de tentativa, de tentar trazer ali, né, alguma ritualização para a vida para permitir essa reconexão. Uhum. Os rituais são centrais. E o terceiro ponto, que eu acho que é muito importante também, que nessa vida desencantada que a gente está vivendo, a gente está abrindo mão, é o papel da ancestralidade. E aí, ancestralidade é uma palavra que no livro dela tem um contexto específico, porque está conectado à vida espiritual dessa comunidade, mas eu acho que aqui para a gente pode ser interessante da gente olhar para que coisas do passado, ou que referências do passado, ou que aprendizados do passado de outras pessoas que são referências para a gente pode trazer para o presente como forma de conexão desse vínculo com quem está com a gente, mas também com quem já foi, uhum, e com quem virá. Então, é uma baita oportunidade para a gente começar a pensar um pouquinho como comunidade ritual e o passado podem ser chances da gente construir espaços onde a intimidade se transforma em algo mais rotineiro do nosso dia a dia.
0: Sabe que bom, eu adoro esse assunto, né, Michel? Relacionamento, uhum, e sobretudo se tiver viés de gênero e tudo. Uhum. Eu amo que as pessoas, quando encontram um par, elas acham, como você disse, acham que a responsabilidade por fazer a vida fazer sentido é da outra metade, né? Uhum. E eu confronto muito essa ideia, assim, justamente, acho que no sentido da sua autora. Quanto mais a gente consegue se relacionar fora daquele núcleo, melhor é, uhum, aquele núcleo. As pessoas tendem a se esquecer, né? Esquecer do que gostam, esquecer dos amigos, esquecer de viver fora daquela ilha. E um relacionamento não tem que ser uma ilha, né? Tem que ser mais um relacionamento que faz a sua vida valer a pena, fazer sentido. Mas não o único, né? Escrevi um pouco sobre isso na coluna da Mina nessa semana, em que trato de traição feminina. Tentando investigar um pouco. Tentando investigar, não, né? Fui ouvir a roteirista de um podcast. Ela, sim, foi tentar investigar, ouviu histórias de mulheres que traem e foi tentar investigar o motivo pelos quais elas traem. São vários os motivos. E uma coisa que aparece com muita frequência: essas mulheres, elas não se sentem vistas, elas não se sentem ouvidas, elas se perdem de si quando elas estão numa relação. E isso eu acho que é um baita tema, assim, pra gente conversar, se a gente quer relações mais saudáveis, né?
1: Baita tema. E eu acho que ali tem um ponto interessante que a Somê vai colocar no livro dela, que um dos principais dilemas da Ocidente, né, ou dessa vida moderna que a gente inventou de uns tempos para cá, é de que a gente acredita que essa relação é feita por dois só, que essa relação era estabelecida e ela é mantida como um contrato, e de que cabe a cada uma dessas partes garantir para o outro tudo aquilo que lhe falta, né? O que é uma loucura, né? Uma loucura. Porque um casamento não é só um papel assinado, é muito mais do que isso. A gente não é só a relação que a gente está vivendo com o outro. E achar que vai ter alguém que vai suprir todos os seus buracos, os psicanalistas já ensinaram pra gente nos últimos 100 anos que não dá certo.
0: Pois é.
1: Então, a aposta que a gente está fazendo diária, e Carol Ticuã sabia isso melhor do que eu, é uma aposta fadada ao fracasso. E eu me lembro bem aqui, é interessante que enquanto li o livro da Somé, eu fiquei me lembrando das vezes que fui à Índia, né? E do choque que eu tive a primeira vez que cheguei lá. E descobri que 97% dos casamentos são arranjados. E aí eu pensava, caramba, como é que esse lance, né? O cara casa sem saber com quem tá casando, a moça casa sem saber com quem tá casando, não sei o quê. E uma das coisas que mais me chamaram a atenção, que era bonito de pensar, é que eles acreditam na Índia que o amor aparece depois que você casa. Porque o amor é um trabalho contínuo desses dois para tentar inventar uma intimidade, algo que os una, para além daquilo que já foi sacramentado pela sociedade. Então, gosto dessa ideia, porque primeiro traz uma dimensão de trabalho, né? Tem uma dimensão aqui afetiva de trabalho, que é o que está nas comunidades africanas também, quando ela fala da ritualização, do vínculo com a ancestralidade, com o vínculo com a comunidade. Então, tem um trabalho. E o segundo ponto é que você tem ali um desafio gigantesco que é de entender que a gente é mais do que só o que a gente quer, né? Então, isso impacta, e a gente é mais do que só o que a gente diz ser.
0: Sim.
1: Isso impacta pra caramba aí os vínculos e a construção das nossas relação com a comunidade. Fica fácil a gente pensar isso para relacionamentos afetivos sexuais, né? Namorado, casado, peguete, essa coisa toda. Mas acho que serve para amizade à beça também, né? E a amizade talvez me preocupe mais do que os relacionamentos afetivos sexuais, porque em alguma medida, apesar da gente estar reinventando essa intimidade, ela se apresenta de algum modo. Agora, a gente está ficando satisfeito de não ter amigo. E aí isso
0: Aí
1: acho
0: é
1: mais chocante.
0: preocupante, eu também acho.
1: É mais chocante, mais
2: Então
1: chocante.
2: tá, só uma questão. De três pontos importantes que você trouxe: vínculo, a intimidade, quando você começou a falar, a ritualização e a ancestralidade. Qual que é o mais importante para a gente pensar nas nossas relações hoje?
1: Eu diria que é bom começar do começo, né? Então, eu acho que ritualizar talvez seja um ponto importante. Eu acho que, sobretudo aqui, né, quem está envolto, os nossos ouvintes em relacionamentos mais longos, a vida, na medida em que ela vai se repetindo, a gente tende a posterizar a experiência. E os rituais podem parecer bobos ou não, mas eles servem para renovar o pacto e renovar a experiência. Na amizade ou no casamento, ou qualquer coisa. Então, é quase como você se apresentasse de novo diante do outro e diante da sociedade para dizer: olha, estamos aqui por causa disso. Então, os rituais são importantíssimos, né? Eu diria que a viagem do casal sem filho, o casal que sai para namorar, vai para jantar, para sei lá para quê, num dia específico. O momento que o casal cozinha, ou mesmo com os amigos, né? O futebol com os amigos, quem gosta de futebol, o saída com as amigas, quem gosta para jantar, ou ir ao museu com os amigos, essas coisas que a gente foi perdendo ao longo do tempo. E se torna muito mais fácil perder isso quando a gente está falando de relacionamentos de longo prazo, porque é sempre a ideia de que você pode fazer no amanhã o que você deveria estar fazendo hoje. É uma porta de entrada para o fracasso. Então, ritual eu acho que seria o começo. E agora, chamando a atenção para esses dois elementos, né? A comunidade é central, porque a gente vive junto com os outros. Mas ritual eu acho que é a primeira aposta.
2: Então tá bom, já saca o telefone
0: Sextou,
2: celular e
0: gente.
2: já arma alguma
0: Sextou.
2: coisa.
0: Sextou. De repente dá até para combinar tudo, dá para sacar o telefone, já convidar um pessoal para fazer um juntão, enfim, sei lá. Já agrega a comunidade e faz um
2: Oi, sumiu.
1: ritual. Quem tá solteiro, eu acho que o melhor combo é chama os amigos, o contatinho, depois sai da festa dos amigos, já emenda no
0: Isso.
1: after com o contatinho, aí resolve todos os dilemas. E não
0: Coisa
1: precisa nem
0: linda.
1: ler a Somé. Não vai precisar nem ler a Somé, porque já tá sabendo tudo.
2: A Somé é a So Bonfu Somé. O nome do livro é?
1: O nome do livro é Espírito da Intimidade, Caminhos Ancestrais para se Relacionar. Agora foi publicado em 2025 pela editora Sesc. Gênio, bonitinho, vale super a pena.
0: Muito
2: Valeu.
0: bom. Valeu, Michel. Obrigada por hoje. Um beijão. Até segunda.
1: Um beijo, até segunda.
2: Até.
1: Tchau, tchau.
2: Agora são 4h24, a gente volta a falar sobre a Bienal do Livro em São Paulo. Clauson Dutra está por lá caminhando. Já havia caminhado 8 mil passos, já passou agora dos 16 mil. Conta o que você vê por aí. Ô, Clauson, fiz uma abertura bonita. Nossa, Clauson Dutra caminhando pela Bienal. Já tinha caminhado 8. Está chegando aos 16 mil. Entre livros e pessoas. O que você vê aí? Conta pra gente.
3: Olha, Fernando e Tati, agora confirmando, são 11 mil passos, tá?
2: Aê!
3: Já andei bastante aqui na Bienal do Livro. Rapaz, o cardio tá preparadíssimo. Agora, Fernando e Tati, eu quero registrar para os nossos ouvintes, e eu vou colocar como momento histórico, nessa edição do Bienal, porque é realmente isso que acontece nesse momento aqui na Arena Cultural. Está acontecendo uma das palestras mais aguardadas, não só desse primeiro dia, mas de todo o evento, e é, sem dúvidas, o local mais lotado da Bienal agora. São entre 300 300 e 400 pessoas acompanhando a conversa. E tem gente sentada, tem gente em pé, gente encostada nos gradis para conseguir acompanhar. São crianças e adolescentes acompanhando quem? Conceição Evaristo e Eliana Alves Cruz. Elas estão nesse momento aqui com um bate-papo em mais de 30 minutos falando sobre literatura negra, sobre a identidade da cultura negra, principalmente na literatura. E eu separei aqui uma fala da Conceição Evaristo. Nos primeiros minutos do bate-papo, ela falou sobre a importância de mulheres negras na literatura. Vamos ouvir.
4: Qual a possibilidade de ganharem prêmio, qual a possibilidade de serem reconhecidas tanto pelo leitor como pela crítica literária ou pelas casas que representam a literatura brasileira. Então eu fico muito feliz, eu falo que Eliana é escritora dos meus sonhos, dos meus desejos.
3: E essa discussão acontece num momento simbólico, né, para a presença das mulheres negras nas academias de letras do país. A Conceição Evaristo, por exemplo, mineira de Belo Horizonte, foi eleita em 2024. A primeira mulher negra a ocupar uma cadeira na Academia Mineira de Letras. Ela ocupa a cadeira 40 da instituição. E hoje, enquanto Conceição participa desse bate-papo aqui na Bienal, a Eliana Alves Cruz fez história no Rio de Janeiro. Ela foi eleita a primeira mulher negra a integrar a Academia Carioca de Letras e passa a ocupar a cadeira 39. A gente lembra que do ano passado, outro marco aconteceu em nível nacional. A escritora Ana Maria Gonçalves se tornou a primeira mulher negra a ocupar uma cadeira na Academia Brasileira de Letras. O bate-papo terminou agora. As pessoas estão saindo aqui nesse momento. Vou até parar uma pessoa aqui para conversar rapidamente para falar sobre a palestra. Tudo bem, amigo? Sou Clauson Dutra, repórter da Rádio CBN. Estou ao vivo para todo o Brasil. Sim. Me conta o que você achou do bate-papo.
5: A Conceição é ótima e saber que ela veio de um coletivo literário, chegou onde chegou, é fantástico. Eu acho que a literatura independente, da qual eu também participo, é aquilo que faz crescer a literatura da sua forma mais natural, da sua forma mais orgânica. E vê-la aqui, falando da coletividade, falando dessa questão, no sentido de fazê-la expandir, é fantástico. Eu sou fã da Conceição, eu acho que ela está no lugar certo, porque conquistou isso realmente com a história dela, mas acima de tudo com a escrita, como ela falou.
3: Eu falei que é um dos bate-papos que as pessoas mais estavam esperando e um bate-papo histórico. Você acha isso também?
5: Eu acho histórico. Tudo que nós fazemos na Terra é histórico, de certa maneira. Mas a Conceição Evaristo fazendo isso é história com toda a certeza do mundo.
3: É fora a parte. Obrigado, viu? João Paulo Vieira. Isso. Obrigado, viu?
5: Obrigado,
3: forte
5: querido.
3: Abraço.
5: Um abraço.
3: É isso, Tati Fernando. As pessoas estão saindo nesse momento. Parei agora ao vivo uma pessoa para falar, para trazer esse termômetro, né? Para não ter só um repórter falando, e sim as pessoas que acompanharam essa palestra aqui na Bienal Internacional do Livro de São Paulo. Acontece aqui no AMB, na Zona Norte de São Paulo. Volto com vocês, então, com o último serviço. A Bienal segue até o dia 13 de setembro aqui no Distrito AMB, com programação ao longo dos 10 dias. Expectativa de receber mais de 700 mil visitantes. Agora é hora do autógrafo, tá? Eu vou ficar na fila também.
0: Faz muito bem.
2: Boa, Clauson.
0: Diga que mandamos beijos. Somos muito fãs das duas, Eliana e Conceição. Grande mesa. Grande Clauson Dutra, passeando pela Bienal, trazendo informação pra gente aqui no Estúdio CBN. Vamos pro repórter CBN, Redê. Ô, Redê, são 4h29. Todas as informações do dia.
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0: sexta-feira, 4 de setembro de 2026. O presidente Lula voltou a defender uma reforma no Poder Judiciário e afirmou que pretende discutir mudanças na estrutura da justiça brasileira ao longo do próximo ano, se for reeleito. Ele deu a declaração durante um evento no Palácio do Planalto, ao lado do presidente do STF, Luiz Edson Fachin. Lula disse ainda que a medida é necessária para fortalecer a confiança dos brasileiros nas instituições. O Supremo enfrenta uma crise desencadeada pela divulgação de um relatório da Polícia Federal que mostra uma relação próxima entre o ministro Alexandre de Moraes e o dono do Banco Master, Daniel Vorcaro. A Semavi, caneta de semaglutida da Mantecorp, começou a ser vendida hoje nas farmácias brasileiras. O medicamento vai custar R$ 333 na versão de 1 miligrama. O valor vale para uma compra de 3 meses de tratamento. A semaglutida é a substância usada no controle do diabetes tipo 2 e em doses mais altas na perda de peso. Até o início deste ano, o Ozempic da Novo Nordisk era a única versão disponível no país. Isso mudou depois que a patente da molécula caiu em março, abrindo espaço para a entrada no mercado de novos concorrentes. O juiz do caso de Lindsay Clancy declarou o julgamento nulo nessa sexta-feira. A ex-enfermeira norte-americana é acusada de homicídio pela morte por estrangulamento dos 3 filhos em 2023. A anulação foi determinada após o júri não conseguir confirmar, não conseguir chegar a um consenso para determinar se Clancy deveria ser condenada por homicídio. Era necessário que houvesse unanimidade entre os jurados. A ré segue presa e aguarda agora uma solução para o impasse. No horário de Brasília, 4h32.
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0: Em Vitória, 4 horas 32 minutos, de volta na sua programação local. É hora de falar sobre as eleições 2026. De olho no que acontece, no que é notícia na política, capixaba. Você, ouvinte, sabe por que existe segundo turno nas eleições brasileiras? A nossa repórter Aline Nunes explica pra gente. Boa tarde para você, Aline.
1: Boa tarde, Juliana. Boa tarde, ouvintes da CBN Vitória.
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1: Nas eleições para cargos do Poder Executivo, como presidente, governador e prefeito, para não ter segundo turno, o candidato precisa da maioria absoluta dos votos válidos, ou seja, mais de 50% da votação, excluídos os brancos e nulos. Isso significa que não basta apenas receber mais votos do que os adversários. Nas eleições 2026, que vai eleger governador e presidente, se um dos candidatos alcançar a maioria absoluta, a eleição para aquela função terminará no primeiro turno. Por outro lado, se ninguém alcançar metade mais um dos votos no primeiro turno, a decisão vai para a segunda etapa entre os dois candidatos mais votados. Mas atenção, no caso dos prefeitos, essa regra vale apenas para municípios com mais de 200 mil eleitores. Nas cidades menores, a decisão é em turno único. Quem tiver mais votos, ganha. O sistema de dois turnos para as eleições foi estabelecido pela Constituição Federal de 1988. O objetivo essencial é garantir que os ocupantes dos cargos do Poder Executivo sejam eleitos com a maioria absoluta dos votos válidos. Mas uma curiosidade, há uma regra prevista para situações em que um dos candidatos classificados para o segundo turno morra, desista ou fique legalmente impedido de disputar a eleição. Nesses casos, será convocado o candidato que obteve a terceira maior votação no primeiro turno, preservando o critério da maioria absoluta para a definição do vencedor. É isso, Juliana.
0: Obrigada, Aline, pelas suas informações ao vivo, agora 4 horas 34 minutos.
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0: De volta, de olho no que é notícia também no trânsito, informação que chega dos nossos ouvintes, nosso ouvinte Janaína Duarte, sempre aqui com a gente, eu quero agradecer a participação, passando para informar sobre o trânsito na terceira ponte, sentido Vila Velha, próximo ao vão central, houve um acidente entre um veículo e também um motociclista, aparentemente esse motociclista foi arremessado para a área de fluxo de bicicletas, né, na ciclovia, na parte de baixo da ciclovia, ela disse que tem muita gente olhando, acredito que tenha acontecido alguma coisa, que o trânsito está horrível por conta disso, está bem ruim. Pelas estimativas dos aplicativos de navegação, o tempo de travessia está o dobro do que de um dia normal, então ela reforça aqui a atenção também dos ouvintes, né, dos motoristas, principalmente para os motociclistas, porque o trânsito está bem retido até chegar nesse ponto do acidente, reforçando terceira ponte sentido Vila Velha. Atenção, motoristas, 4h35.
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13: Gabriel do Dziak, Carlos Eduardo Éboli, boa tarde.
14: Oi, boa tarde.
15: Boa tarde. Boa tarde.
13: Vou pedir 3 segundos de licença aqui dentro do 4 em Campo para dizer para os nossos ouvintes que estão com saudade da Patrícia Kogut, que ela está em miniférias. Volta logo mais. Pronto, obrigada. Vamos falar da classificação do Grêmio para as quartas de final, para a semifinal, uma das semifinais da Copa do Brasil, no clássico de ontem, em que venceu o Internacional por 3-1, né, pessoal?
14: Correto. E tem muito a ver com o começo de jogo do Grêmio. Vamos lembrar que na ida o jogo foi 0-0, Inter e Grêmio jogaram lá no Beira-Rio, e foi um jogo muito fraco, muito ruim, e poucas oportunidades de gol, e todo mundo meio se preservando, os dois times em má fase, né, em todas as competições, ninguém quis arriscar. E nesse segundo jogo o Grêmio engatou um começo muito bom, que lhe rendeu aí 2 gols dentro de 21 minutos, né? Um aos 13, outro aos 21, ambos com Carlos Vinícius, e isso mexeu muito com os rumos da partida. O Grêmio pôde deixar o Inter com a bola, o Grêmio pôde se defender mais.

0: pressão está muito grande em cima do Pezzolano, né? E técnico do Internacional, mas nenhuma informação até agora de mudança no comando técnico. Assim como estava muito pressionado, segue também pressionado o Luiz Castro, que na minha opinião vem fazendo um trabalho até pior no Grêmio do que o Pezzolano no Internacional. Mas o Luiz Castro ganhou esse respiro, né? Porque ele acaba de conquistar um campeonato. O Grenal é um campeonato à parte, assim é considerado, nesse no ambiente polarizado, né? Do Rio Grande do Sul. E foi uma vitória, assim, convincente. A gente detona quando tem que detonar e elogia quando tem que elogiar. Detonamos o primeiro jogo, foi horroroso, foi um não futebol, um jogo só com pancadaria, com discussão, e dessa vez não. Grêmio Internacional jogaram bola e proporcionaram um jogo bem bacana de ver. E o que eu destaco como curiosidade é que o Inter só despertou depois que tomou o terceiro gol. E o final do jogo foi eletrizante justamente porque o Inter despertou, mas eu acho que faltou tempo, porque o Inter diminuiu para 3-1 e criou um caminhão de oportunidades. O Everton, goleiro do Grêmio, foi uma das grandes figuras do jogo, mesmo o Grêmio vencendo por 3-1. E eu acho que tem muito a ver com as escolhas do Pezzolano. Mais uma vez, o técnico do Inter, na minha opinião, tomou as decisões erradas. Parabéns ao Grêmio, que segue adiante, vai pegar o Atlético Mineiro. Uhum. Agora é Atlético e Grêmio numa semifinal e na outra, Palmeiras e Botafogo, só daqui a 2 meses.
1: Só em novembro?
2: Nossa, gente, eu amo
0: só
2: calendário.
0: Só em novembro, é muito tempo, né?
2: Nossa, isso, isso dá tá nem errado. Pra lembrar mais qual era o campeonato que você tava jogando, né?
0: Só. Não precisava essa distância tão grande, eu acho que dá uma... Nem dá pra analisar, nem dá pra projetar os confrontos, porque no futebol brasileiro é tudo muito dinâmico, né?
2: Sim.
0: Em uma semana, muita coisa acontece, mais em 2 meses.
2: Fala,
3: só arredondar, não, é Palmeiras e Vasco, tá? Se saiu outra coisa aí, Palmeiras e Vasco.
1: Tá bom.
2: Tá. Eu falei o quê? Botafogo, eu acho, mas é Palmeiras e Vasco.
0: Ah, porque eu me confundi, porque Palmeiras e Botafogo é o jogo do final de semana.
2: Verdade.
0: Palmeiras e Vasco.
2: Engenhão, Palmeiras enfrenta o Botafogo, é o líder do campeonato, 52 pontos. Agora a gente tá falando do campeonato brasileiro, tá? Mudamos de editoria. O Flamengo vem logo atrás com 51 e também no fim de semana pega o Remo. Tá mais fácil pra quem aí? Será que o Flamengo dá pra passar o Palmeiras, hein, Éboli?
0: Ah, é possível, né? Os dois jogam fora de casa, contra equipes que não estão bem. Eu acho que os dois têm a responsabilidade de vencer, porque o Palmeiras é melhor que o Botafogo, né? Para o Palmeiras não tem impacto grama sintética, por exemplo, né? Porque a gente está falando de dois times que mandam seus jogos em grama sintética, então esse impacto não tem. Então acho que se o Palmeiras desenvolver algo um pouco melhor do que ele vem desenvolvendo, ele tem condição de vencer o Botafogo. O Botafogo está muito confuso, o Botafogo está com muita dificuldade na parte ofensiva. Mais uma vez vai ser dirigido pelo Rodrigo Belão, que é o técnico interino, enquanto a diretoria não sabe o que fazer no comando técnico da equipe. Então, eu acho que mesmo o Palmeiras tendo problemas, e tem alguns problemas a serem resolvidos, por exemplo, a má fase do Vitor Roque, o Abel Ferreira mais uma vez está suspenso, tomou um gancho de 2 jogos, não vai estar na beira do gramado, porque deu um bico no microfone, descontrolado Abel Ferreira. Eles são pequenos diante das dificuldades que tem o Botafogo. E acho que o mesmo se aplica a Flamengo e Remo. O Flamengo é muito melhor que o Remo, tem o fator de casa do Remo, que pode influenciar alguma coisa na motivação da equipe, o estádio vai estar lotado, até porque o Flamengo também tem muitos torcedores naquela região do país, mas a responsabilidade toda é do Flamengo, de conquistar a vitória. Então, pela lógica, eu acho que vai continuar do jeito que está. Mas poderemos ter mudanças, sim. Nessa rodada, dependendo dos resultados, poderemos ter um novo líder, no caso, o Flamengo.
1: Tuts.
3: É isso. O Palmeiras está nesse momento aí de sobe e desce, né? Faz uma boa partida aqui, outra ali. Aí tem um resultado decepcionante contra o Mirassol. Jogo de meio de semana não foi muito bom contra o Santos, mas também não dá para julgar demais, porque a vantagem era muito boa. Então, fica uma dúvida, né? No Botafogo você tem uma certeza, o time tá mal, o time não tá jogando bem, não tem, assim, ninguém para você olhar no time do Botafogo nesse momento e falar, esse cara, se jogar bem, decide o jogo pro Botafogo, ou o time vai elevar o seu nível, porque isso ou aquilo pode acontecer. Não, a tendência é de que siga mal, né? E aí cabe ao Palmeiras fazer o que se espera dele. No caso aí do Flamengo, tem a questão de jogar fora de casa, que pode ser um diferencial favorável aí ao Remo, evidentemente que poderia ser também no caso do Botafogo, mas me parece assim, essa questão da sobrevivência do Remo.

0: de um time que já entrou no campeonato, sabendo que está brigando para não cair, na necessidade de repente elevar o seu nível de jogo nessa partida, depois de vir de derrota, da forma como foi para o Coritiba, talvez possa significar um complicador para o Flamengo e uma vantagem maior para a equipe paraense.
1: Bom, o São Paulo pega o animado Atlético Mineiro, o Corinthians recebe o Lanterninha Chapecoense, Dudzi.
2: Inter e Santos também.
1: Boa, Inter e Santos também.
0: Isso, o Atlético Mineiro está animado, como você disse, Tati, porque eliminou o Cruzeiro da Copa do Brasil e vem numa sequência incrível aí de invencibilidade. Desde o retorno das competições após a Copa do Mundo, o Galo ainda não perdeu e teve duas vitórias aí também no pré-Copa. Então, assim, uma sequência muito grande de invencibilidade, um time animado, por mais que de repente vá poupar alguns atletas devido a desgaste e proximidade com o confronto diante do Santos pela Sul-Americana, ainda assim, um time que para mim carrega o favoritismo diante do São Paulo, que na semana passada voltou a vencer no Brasileirão depois de muito tempo, 10 jogos, mas que ainda não tem tanta confiança, assim, a gente não tem tanta confiança na equipe, por mais que tenha jogado bem contra o Bragantino. Então a gente tem que ver como é que essas duas situações vão casar aí nesse jogo que vai ser no Morumbis. Seria muito importante para o São Paulo vencer para sair aí dessa proximidade com zona de rebaixamento. Nesse momento são 5 pontos de diferença. Corinthians está vindo de 3 derrotas seguidas no Brasileirão. No meio dessas 3 derrotas, tem uma vitória contra o Rosário Central pela Libertadores. Vai colocar aí essa fase em xeque diante da Chapecoense, que é a lanterna, como você disse, mas assim, a Chapecoense recentemente ganhou de São Paulo, por exemplo. Então, pode ser que venha aí uma surpresa ou outra, ou foi só com São Paulo mesmo a questão. E o Corinthians vai ter alguns desfalques importantes. Hugo Souza, Ranieri, Gabriel Paulista, todos suspensos. O André Ramalho machucados, aí o André Ramalho tá com uma questão de labirintite, o André é um problema na coxa, e o Yuri Alberto fora também, problema na coxa. Por outro lado, o Breno Bidon tá de volta aí no time do Corinthians. E fechando esse jogo aí do Santos contra o Inter, aí é duelo direto, né? Nessa briga contra o rebaixamento, como já dissemos, o Inter tá no Z4 com 25 pontos, tá desanimado aí com essa situação, né? Sobretudo no pós-Copa, que o time não consegue vencer, acaba eliminado pro Grêmio, como citamos, no pós-Copa até o Inter ganhou do Corinthians, né? Na Copa do Brasil, perdão. Mas assim, uma fase muito ruim, né? E o Santos também com altos e baixos. Teve vitórias importantes no Campeonato Brasileiro, como foi aquela com o Vasco, depois foi aquela contra o Corinthians no domingo passado, mas foi eliminado da Copa do Brasil. O Neymar não vai jogar, o Neymar está lesionado, não enfrenta o Inter.
2: Éboli, rapidinho pra gente terminar, Fluminense e Vasco.
3: É um jogo que tem tudo para ser bacana, porque as duas equipes estão num bom momento, o Fluminense meio que repaginado aí com o Marcão, né? Numa boa sequência, e quer se firmar ali no G4. Né? Então, eu acho que o meio de semana, que vai ser o meio de semana de Libertadores Sul-Americana, e os dois times estarão envolvidos em confrontos, não vai mexer muito com o comportamento deles para esse clássico de amanhã, não, porque o Fluminense tem as necessidades, essa coisa de se afirmar com o comando do Marcão, que vai até o final da temporada como treinador, e o Vasco vive o seu melhor momento na temporada, na minha opinião, com o Pedro Manuel no comando, e motivado aí pela classificação na Copa do Brasil, e precisa mais do que nunca, né? Respirar fora da zona de rebaixamento. Então tem várias motivações aí, mas principalmente duas equipes que estão num bom momento técnico. Então eu acredito num bom jogo amanhã no Maracanã.
2: Legal, obrigado, Éboli.
1: Bom,
2: obrigado,
1: trabalho pra vocês, gente. Até semana que vem.
2: Obrigado.
3: Valeu.
2: Até.
3: Beijo.
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7: Em Vitória, 4 horas, 50 minutos de volta com informação do trânsito, chegando por aqui por meio dos nossos ouvintes, informação atualizada, reforçando para você, motorista, ter ainda mais atenção, porque em Vila Velha, nosso ouvinte Gledson Gomes, reforçando por aqui, que na rua Castelo Branco, na Praia da Costa, no cruzamento ali com Agumusso, até embaixo da estrutura da terceira ponte, no sentido Prainha, centro, está interditado novamente, viu gente? Lentidão em todas as vias que saem da Praia da Costa, no sentido Hugo Musso, em Vila Velha. Outro ponto que chama atenção é a terceira ponte, teve acidente mais cedo, nosso ouvinte Janaína acabou de informar por aqui, acidente envolvendo um veículo, também um motociclista, então o trânsito está bem complicado agora, tanto na subida como também nos acessos, para quem sai da capital em direção ao município Canela Verde. Agora 4 horas e 50 minutos. Movimentando aqui a nossa equipe de reportagem de olho nas eleições 2026, você sabe o que são os fundos partidário e também eleitoral? A diferença entre eles? Nosso repórter Tiago Alencar já está aqui no estúdio para trazer as informações para a gente ao vivo. Boa tarde para você, Tiago.
8: Boa tarde, Juliana.
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8: Partidos políticos brasileiros recebem recursos por meio de dois fundos, o fundo partidário e o fundo eleitoral. Apesar dos nomes parecidos, eles têm finalidades diferentes. O fundo partidário é permanente e serve para manter os partidos em funcionamento durante todo o ano. O dinheiro pode ser usado, por exemplo, para pagar funcionários, aluguel de sedes, contas e outras despesas administrativas. A distribuição segue regras definidas pela Justiça Eleitoral. Uma parte é dividida igualmente entre os partidos que têm registro no Tribunal Superior Eleitoral. A maior parcela leva em conta o desempenho das legendas na eleição para a Câmara dos Deputados. Já o Fundo Eleitoral, oficialmente chamado de Fundo Especial de Financiamento de Campanha, tem uma finalidade específica: bancar campanhas eleitorais. Ele é distribuído somente em ano de eleição. O Fundo Eleitoral foi criado em 2017, depois que o Supremo Tribunal Federal proibiu as doações de empresas para campanhas. Os recursos vêm do orçamento da União e são repassados aos partidos de acordo com regras que consideram, principalmente, a representação das legendas no Congresso. Em resumo, o fundo partidário mantém os partidos funcionando. O Fundo Eleitoral financia as campanhas.
7: Obrigada, Tiago, pelas suas informações ao vivo. Agora 4 horas 52 minutos. Daqui a pouquinho a gente volta.
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1: Tá vivo? Boa tarde.
2: Estamos aqui. Estamos ótimos aqui. Trabalhando desde as 9 da manhã. E é isso aí. Tudo bem com você?
1: Exemplar, né? Basicamente é isso, exemplar. O cara foi pra Esbórnia ontem.
2: Já agendada.
1: Sugeriu passos de lambada no palco de uma casa de jazz, o que eu achei absolutamente maravilhoso. Fez uma baita farra até sei lá o que horas e 9 da manhã, ó, tava ali na lida gravando gente naquele estúdio e tudo, Fernando Andrade,
3: um
1: exemplo.
3: Boa tarde, João Marcelo.
2: Boa tarde, Nando, boa tarde, ouvinte, adorei esse horário, 8 da noite, 9:15 termina, porque são duas sessões lá. No Blue Note, essa nova Blue Note, também adorei.
1: Eu adorei também aquela sala. Nossa. E eu fiquei muito feliz que a gente lotou a sala, né? Eu tava, incrível, tava com medo de não ir ninguém, foi todo mundo.
2: Gostei. Achei bom, tô um pouquinho rouco, né? Me arrependi de não ter levado o meu casaco do Michael, mas...
1: Ai, gente,
2: próxima...
1: olha, o João, eu não sei porque eu acredito nele, sabe? A gente combinando o figurino, ele falou que ia com um casaco de paetê, eu fui e pus o meu. Aí cheguei lá, eu tava de casaco de paetê, ele tava de moletom.
2: Mas um belo moletom.
3: É,
2: né?
3: De longe ninguém sabe essa história.
1: Você acredita, João, né? Dani?
3: Ó, deixa eu só falar uma coisa importante. Sala de música que a gente fez ontem, especial 9 anos no Blue Note em São Paulo, será transmitido neste sábado entre 5 e 6 da tarde para todo o Brasil.
1: Ah, que legal. Tá, até eu vou ouvir de novo, nós. Pra ouvir as barbaridades que a gente falou.
3: Não sei se você sabe, mas hoje é sexta-feira.
1: Ai, João.
2: Sexta-feira, meu, eu tô esperando isso desde que
1: desde ontem,
2: passar.
1: Né?
3: Ele trouxe aquela música lá que tem, não tem nexo. Mas vai, conta.
1: Que música?
2: Não, ontem foi bom, vida.
1: Foi. É um R&B com um bonde do Tigrão, teve de tudo. Cada um sexta com o que melhor lhe aprouver.
3: Você trouxe
2: uma música que eu mais ouvi essa última semana.
3: É muito doida. Vai, fala, João.
2: Vocês estão rindo, né? Porque, como é que essa música
1: aquela
2: chegou?
1: Lembrei agora.
2: Como é que chegou a mim? É uma música que tem uma mudança de andamento. Ela vem ali,
3: abrupta.
2: Ela começa. É, repentina.
3: Total.
2: Sem parar, sem nada, ela muda.
3: Devia ser proibido.
2: De 85 BPMs para 130 BPMs, né? Usa ali um sample, né, maravilhosamente manipulado por uma estação alemã, Ableton Live. Enfim, os DJs estão fazendo coisas incríveis hoje. As ferramentas estão cada vez mais...
1: sofisticadas.
2: Com muitas opções, Tatiana. É tipo você pegar um piano que tem só as teclas brancas. Aí você consegue fazer música. Aí vem as teclas pretas. Aí vem 2 oitavas, vem 8. Aí, você entende? As coisas... vão surgindo e essas pessoas são muito musicais, né? E aí, isso aí chamou muita atenção da crítica, né? Que a crítica normalmente não acompanha, né? Especializada necessariamente esses grandes sucessos, né? Mas nessa foi chamada de tudo, né? De uma coisa eufórica, de uma coisa hipnótica e uma coisa explosiva, porque todo mundo fica esperando a hora que muda a velocidade. Então, ficou uma brincadeira, né? De todo mundo tá meio dançando... o mais tranquilinho possível, e quando muda de velocidade, explode. Já vi isso acontecendo em um lugar, ao vivo, e já vi em alguns lugares pela internet. Então, primeiro, a música original, de onde vem o sample, uma balada assim, soul, setentista, Silk, som da Filadélfia, I Can't Stop Turning You On. Vamos lá.
3: Vai.

0: muito bom.
1: É isso,
0: isso
1: vamos
0: é bom.
1: Lá.
0: Aí, tá. Aí vem o maluco e faz outra coisa.
1: Os escoceses, sempre eles, LF System, LF System, os escoceses fizeram isso aqui, ó. Eles vão com a música já alterada, né, a rotação processada, e tem a mudança de andamento que eu amo. Vamos lá.

0: Tatiana, a gente tá lá tranquilo na pista. Tô ligado. Achando que tá tranquilo. Olha o que vai acontecer.
1: Meu, isso é uma loucura. Eu adorei isso. Meu!
2: Isso é tão sua cara! É tão sua cara!
1: Meu, é demais!
3: Muito estranho,
2: muito esquisito!
3: Muito esquisito!
2: Sua cara!
1: Como eles estão, é um choque de gerações, senhoras e senhores, ao vivo pra todo o Brasil!
3: É um choque de gerações, é verdade!
1: É verdade! O que eu posso fazer?
2: Mó poderosão!
1: Meu filho trouxe da balada, querido!

0: tem uma hora lá na pista, aquela outra lá que eu vi explodindo, viu?
1: Tá. É. Muito obrigado, doida. Gente. Obrigada a você. Ah, por ser doida. Ai, João.
2: Tá bom.
1: Só você, viu?
0: Gente, essa música é boa.
2: Tá bom, tá bom.
1: Tá bom, a gente achou boa.
2: Esquisito,
1: toca aí na sua festa.
2: Põe no seu Walkman.
0: Vou fazer um churrasco amanhã, Tatiana, né? Vocês podiam fazer um também, né? Tipo, toca lá na sua festa, não vem
1: tocar
0: na
1: minha. Demais essa música, toca aí no seu fone.
0: É, leva
1: lá. Beijo.
2: Tchau, João. Até segunda.
1: Mantenha se vivo, viu? Volte. Segunda vez. Você vai conversar, você vai ter o prazer de conversar com Tânia Morales, que vai estar nesse estúdio CBN. Honrosamente.
0: Vou trazer DJ Morales pra ela.
1: Boa, ia ser legal. Beijo, até terça.
0: Um beijo, obrigado.
1: Tchau, tchau, tchau.
0: Obrigado, ouvinte.
1: Produção do estúdio CBN da Janaína Barros, os trabalhos técnicos do Daniel Mesquita.
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1: Vai estar a segunda que você não vai estar aqui, hein?
2: No CBN Brasil.
1: Ah, muito bom. Brasil. Então tá, então ó, bom fim de semana pra você, descanse, divirta-se, não esquece de descansar, a gente volta a se falar nesse estúdio CBN na terça-feira às 2 da tarde. Até lá, Fê.
2: Até.

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0: Sexta-feira, 4 de setembro de 2026. O presidente do STF, Edson Fachin, mandou o procurador-geral da República, Paulo Gonet, e o ministro André Mendonça se manifestarem sobre o relatório interno de inteligência da Polícia Federal, divulgado ontem pelo ministro Alexandre de Moraes. Os dois têm 5 dias para apresentar as explicações. O presidente da corte também determinou que as acusações contra Mendonça e o documento que cita conversas entre Moraes e o dono do Banco Master, Daniel Vorcaro, vão tramitar em uma petição autônoma vinculada ao gabinete da presidência do Supremo. A Anvisa autorizou nesta sexta-feira a importação de um medicamento ainda em fase de testes para o influenciador Lito Souza para o tratamento da doença rara Creutzfeldt-Jakob. Lito será a primeira pessoa a testar a substância. Além disso, o produto não tem registro comercial no Brasil, nem representante legal no país. O pedido de importação foi feito pelo Hospital Albert Einstein, responsável pelo acompanhamento do paciente. A doença provoca a degeneração rápida do sistema nervoso, causada por proteínas anormais, chamada prions. No horário de Brasília, 5:04.
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1: Olá, muito boa tarde, seja bem-vinda, seja bem-vindo ao Ponto Final CBN desta sexta-feira, 4 de setembro de 2026. Semana terminada, hoje nós vamos juntos e juntas até às 6h30, mas tem muita informação, análise, prestação de serviço, hoje tem Vera Magalhães com Viva Voz aqui no Ponto Final a partir das 6. Carolina Moran, boa tarde, tudo bem?
2: Oi, Débora, boa tarde pra você e pros ouvintes. Sextou de feriadão, hein? Os humilhados sendo exaltados, hein?
1: No seu caso, né? Você é a humilhada sendo exaltada, né? Fico feliz por você, porque eu continuarei sendo humilhada.
2: Exaltada sendo humilhada.
1: Minha vez chegará, minha vez chegará. Mas é isso aí, Carolina Moran, de folga, merecidas folgas, deste feriadão, eu continuarei por aqui com vocês na nossa programação. Participa com a gente, manda mensagem para o nosso WhatsApp, que é o 11 99911 9981. São 5h06 agora. Ana Carolina Tomé tem informações ao vivo em Brasília. A conversa do presidente Lula com o ministro do STF, Edson Fachin. Oi, Ana, boa tarde.
3: Boa tarde, Débora. Boa tarde aos ouvintes sintonizados aqui no Ponto Final. Frente a frente, em evento no Planalto, o presidente Lula disse nesta sexta-feira que há uma grande expectativa da sociedade sobre as costas do presidente do STF, Edson Fachin, e do procurador-geral da República, Paulo Gonet, sobre as investigações do caso Master e a crise envolvendo ministros na corte. Lula aproveitou para cobrar respostas. Sem citar nomes, afirmou que ninguém pode usar o cargo que ocupa em benefício próprio, em nome da democracia. Fachin garantiu que dará uma resposta rigorosa e firme, mas sem precipitação, atalhos e respeitando o devido processo legal da Constituição. O presidente da República voltou a criticar o que chamou de vazamentos seletivos por interesses políticos e econômicos e alertou que se isso mais a indústria das fake news não forem freados, a justiça vai perder a credibilidade.
4: E eu disse ao meu amigo Fachin, a Suprema Corte e a Procuradoria-Geral da República, sabe, estão, sabe, com muita expectativa da sociedade brasileira, porque quando os filhos dentro de casa estão em desordem, é quem manda na casa que resolve. Então, meu caro, está nas tuas costas e nas costas do Paulo Gonet a responsabilidade de passar o mínimo de tranquilidade sem tentar esconder absolutamente nada.
3: Fachin destacou que os fatos estão sendo investigados e que a corte fará o que é certo, seguindo os procedimentos, e descartou omissão, Débora. O presidente do STF, em consonância com o presidente Lula, declarou que nenhuma autoridade e poder estão acima da lei. O ministro também anunciou metas urgentes para sua gestão: a adoção de um código de ética, o fim do inquérito das fake news e a modernização do sistema de justiça.
5: Nenhuma autoridade está acima da Constituição, nenhum poder está acima da lei e nenhum interesse circunstancial pode se sobrepor à integridade do Estado de Direito Democrático. A gravidade dos fatos não autoriza atalhos, não haverá precipitação, mas tampouco omissão. A resposta institucional será firme, proporcional e rigorosa.
3: O PGR, Paulo Gonet, também citado no relatório da PF, no qual mostra mensagens trocadas com o ex-banqueiro Daniel Vorcaro, disse apenas que há um entendimento dos três poderes sobre o funcionamento das instituições da ordem jurídica, o que seria um evento de sanções para a criação de fundos especiais para a Justiça Federal e o STJ, na verdade escancarou a preocupação das autoridades da República, Débora. O ministro da Justiça e Segurança, Wellington César, destacou que cada instituição republicana é maior que a soma dos seus integrantes. Mais cedo, o ministro Flávio Dino, nas redes sociais, também defendeu lealdade institucional e que STF é maior que seus membros. A crise no Supremo ganhou força depois que o relator do caso Master, ministro André Mendonça, divulgou as 52 mensagens entre o ministro Alexandre de Moraes e Vorcaro. Nos textos, o ex-banqueiro pedia intermediação para ter proteção da PF e PGR e perguntou perguntava se deveria fugir do país. Alexandre de Moraes reagiu e pediu que Mendonça seja investigado no inquérito das fake news, acusando o colega por crime de responsabilidade ao agir por motivos políticos e não respeitar o devido processo. Para tentar conter a escalada da crise, Edson Fachin abriu um procedimento interno e deu 5 dias úteis para que Moraes, Mendonça, a PGR e a Polícia Federal prestem informações oficiais. Volto com você.
1: Obrigada, Ana, pelas informações. Não deve haver precipitação, Carol, mas precisa, a corte precisa ser transparente. O ministro Edson Fachin precisa mostrar essa transparência para a sociedade, para a população na condução dessa crise. E também não é a primeira vez que o ministro Edson Fachin fala em finalizar o processo das fake news. Mas continue aberto. Tanto que essa dobrada de aposta por parte de Alexandre de Moraes partiu justamente desse inquérito.
2: E muito no vácuo aí dessa ação do ministro Fachin, né, Débora? Por falar nele, o presidente do Supremo centralizou as ações aí dessa crise num único procedimento. Uma única ação, inclusive, vinculada ao gabinete dele, Fachin, e prometeu uma resposta institucional firme. Isa Stassarini conta pra gente. Oi, Isa, boa tarde.
6: Oi, Carol. Pois é, muito boa tarde a você, a Débora e aos ouvintes. O presidente do Supremo Tribunal Federal, ministro Edson Fachin, retirou do âmbito do inquérito das fake news.
1: Isa, a gente está com dificuldade aí na sua conexão, está muito baixinho, a gente não está conseguindo ouvir a sua informação. Vamos tentar melhorar essa conexão da Isa? A gente pode chamar a próxima repórter, produção, até que a Isa esteja em condições? Isa, acho que agora melhorou. Se puder retomar do início, por favor.
6: Claro, vamos lá, Débora. Eu havia dito que o presidente do Supremo Tribunal Federal, Edson Fachin, retirou do âmbito do inquérito das fake news o pedido do ministro.
1: Isa, infelizmente não, tá muito baixo. Vamos tentar melhorar a sua conexão para que você traga mais detalhes sobre esse trecho, essa parte da história. Enquanto isso, a Bruna Barbosa, aqui em São Paulo, ela traz informações sobre falas do presidenciável Flávio Bolsonaro em relação a essa situação. Oi, Bruna, boa tarde.
7: Oi, Débora, boa tarde para você, para Carol e para todos. O candidato do PL à presidência acusou o presidente do Senado, Davi Alcolumbre, de proteger o ministro Alexandre de Moraes do Supremo Tribunal Federal numa agenda de campanha em São Carlos, no interior paulista. Flávio disse que Alcolumbre estaria priorizando a proteção de um aliado em vez da defesa da instituição.
8: E sempre respeitei demais o presidente Davi Alcolumbre, mas há de se reconhecer que se a democracia chegou tão esculhambada a esse ponto, é porque o Senado não teve oportunidade de apreciar um dos 54 impeachments que existem na mesa, especificamente sobre Alexandre de Moraes, porque ele não quis pautar. Então, eu acho que ele se equivocou, queria proteger um amigo, ao invés de proteger a instituição. Está perdendo uma grande oportunidade de resgatar a credibilidade não só do Senado, mas também devolver o Supremo ao povo, à população.
7: Bom, essa crítica ocorre em meio à pressão de parte dos senadores pela análise dos pedidos de impeachment de Moraes. Alcolumbre, que tem a prerrogativa de decidir se coloca ou não o tema em votação, citou recentemente as cobranças de Flávio Bolsonaro ao ex-banqueiro Daniel Vorcaro para o financiamento do filme Dark Horse ao comentar os pedidos contra o ministro. Flávio e o governador Tarcísio de Freitas, do Republicanos, que é candidato à reeleição aqui em São Paulo, os dois participaram juntos da primeira agenda de rua nessa campanha de 2026. Os dois chegaram a São Carlos, no interior paulista, em carros diferentes e durante um ato que aconteceu na praça central da cidade, fizeram ali um pequeno corpo a corpo com eleitores, tirando algumas fotos, mas cada um de um lado. Num discurso, Flávio também afirmou que será o gari do Brasil. Ele faz referência a uma fala do presidente Lula do PT que foi retirada de contexto e passou a ser usada pela direita, especialmente nas redes sociais, para acusar o presidente de ter humilhado profissionais da área. Tarcísio também discursou, exaltou Flávio durante essa fala, convocou a população para as manifestações de 7 de setembro, não citou nominalmente Alexandre de Moraes, mas fez críticas ao Supremo e afirmou que não se pode normalizar o que está acontecendo na corte. Durante essa fala, apoiadores interromperam o governador gritando fora Moraes. Tarcísio ficou em silêncio.
9: A gente não pode achar normal o que está acontecendo na Corte Suprema do Brasil. E isso traz indignação. Isso traz indignação. E a gente tem uma grande oportunidade nas mãos. A indignação tem que se conciliar com a esperança.
7: Bom, foi um tom bem diferente de Flávio Bolsonaro. Flávio citou nominalmente Alexandre de Moraes também neste coro de fora Moraes e fora Lula, conversando ali diretamente com a militância. Ao ser questionado pela imprensa sobre o futuro político, Flávio diz que Tarcísio é o grande quadro da direita brasileira, mas não cravou um apoio explícito à possível candidatura presidencial do governador, mas isso só para a eleição de 2030. Débora.
1: Obrigada, Bruna, pelas informações. Já já a nossa reportagem traz detalhes sobre agendas de outros candidatos à presidência.
2: E a Isis Tassarini está de volta de Brasília, Débora, com informações aí sobre a fala de hoje do presidente do Supremo, Edson Fachin. Oi, Isa.
10: Carol, vamos lá, agora vai dar certo. O presidente do Supremo Tribunal Federal, ministro Edson Fachin, retirou do âmbito do inquérito das fake news o pedido do ministro Alexandre de Moraes para abrir um processo contra o também ministro André Mendonça. Na mesma decisão, Fachin abriu prazo de mais 5 dias para manifestação da Procuradoria-Geral da República e depois mais 5 dias para manifestação do próprio André Mendonça. Com esse despacho, Fachin determina que tanto as acusações de Moraes contra Mendonça, como o documento de André Mendonça, que cita conversas entre Moraes e Daniel Vorcaro do Master, passem a tramitar em uma petição autônoma, vinculada ao gabinete da presidência da Suprema Corte. No despacho, Fachin cita que as providências tomadas se referem exclusivamente à instrução do fato, ou seja, sem antecipar o mérito sobre a admissibilidade, a regularidade do procedimento ou a análise das imputações. Portanto, não se trata ainda de uma decisão contra ou a favor de Moraes ou Mendonça, mas sim, por enquanto, um ato administrativo. O ministro, o Fachin, não retirou as competências dos colegas, ou seja, manteve Mendonça na relatoria do Master e Moraes com a relatoria do inquérito das fake news. Fachin apenas optou por concentrar o caso numa petição que vai ficar agora com a responsabilidade da presidência sob a relatoria de Fachin. Com isso, vai ser o próprio presidente do Supremo Tribunal Federal quem vai definir o andamento do caso e decidir quando e como os pedidos de Moraes e Mendonça vão ser levados para análise dos demais ministros do Supremo. Uma avaliação que eu consegui apurar é que a partir desse movimento podem ocorrer algumas possibilidades. Por exemplo, o Fachin futuramente poderia vir a redistribuir esses processos como uma forma de pacificar o ambiente. O advogado e doutor em direito constitucional, Fernando Capano, fala que Fachin tenta organizar os próximos passos que agora estão em suas mãos para decidir se os indícios apontados até o momento são ou não suficientes para a abertura de uma investigação formal. E diz que o presidente do Supremo fez uma espécie de freio de arrumação. Vamos ouvir o especialista Fernando Capano.
11: O presidente Fachin, compreendendo isso como tem compreendido, penso que ele tem atuado de maneira muito correta e ele realmente tente resgatar esse respeito que a gente tem que ter à ritualística do processo, especialmente do processo penal.
10: Fachin agora deve aguardar as manifestações de Mendonça, Moraes, da Procuradoria-Geral da República e da Polícia Federal antes de um novo despacho sobre o caso. Já o Conselho Superior do Ministério Público Federal abriu um procedimento interno para analisar mensagens de Vorcaro que citam o Procurador-Geral da República, Paulo Gonê, no escândalo do Master. O caso foi distribuído ao conselheiro Francisco de Assis Sanseverino, que agora vai ser o relator desse procedimento. Débora.
1: Obrigada, Isa, pelas informações. Você fica agora com o noticiário da sua região. Já já tem mais Ponto Final CBN para a gente falar sobre a PEC que acaba com a escala 6x1 e outros assuntos do Brasil e do mundo. Fica aí.

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0: Vitória, 5 horas 22 minutos, de volta, de olho nas eleições 2026. Você, ouvinte, sabe qual é a diferença entre deputado e senador? Pois é, nossa equipe de reportagem está de olho aqui na política, em todas as movimentações, e para trazer um guia para você entender melhor tudo que acontece nesse período, nossa reportagem já traz esse destaque aqui ao vivo, nossa repórter Aline Nunes, já no estúdio. Boa tarde para você, Aline.
1: Boa tarde, Juliana. Boa tarde, ouvintes da CBN Vitória.
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1: Você sabe qual é a diferença entre deputado e senador nas urnas e no mandato? Apesar de ambos fazerem parte do poder legislativo, a forma de eleição e a atuação são bem diferentes. Para deputado, seja federal, seja estadual, a eleição é proporcional. Isso significa que o resultado não depende apenas dos votos do candidato, mas sim da soma dos votos de todo o partido. Por isso, nem sempre o candidato mais votado individualmente é o eleito, pois o cálculo considera o quociente eleitoral. Já para o Senado, a votação é majoritária e simples. Quem tiver mais votos diretos da população garante a vaga. Diferentemente da eleição proporcional, o sistema majoritário não leva em consideração o desempenho dos partidos para definir os eleitos. Outra diferença essencial entre os cargos do Congresso Nacional está na forma de representação dos estados. Na Câmara dos Deputados, o número de parlamentares varia conforme a população de cada unidade da federação. Por isso, estados mais populosos possuem mais representantes do que estados menores. O Espírito Santo, por exemplo, tem 10 representantes na Câmara Federal, enquanto São Paulo tem 70. No Senado, porém, todos os estados têm o mesmo peso. Cada um elege 3 senadores. Essa estrutura faz com que o Senado funcione como uma casa revisora, represente os interesses dos estados de maneira equilibrada. Outra diferença é a duração do mandato de cada parlamentar. Enquanto os deputados ficam nas casas legislativas por 4 anos, os senadores permanecem no cargo por 8. É isso, Juliana.
0: Obrigada, Aline, pelas suas informações ao vivo. Agora 5 horas e 24 minutos.
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1: São 5:26 agora. Igor Cardim tem informações ao vivo de Brasília sobre o andamento da PEC que acaba com a escala 6x1. Oi, Igor, boa tarde.
2: Oi, Débora, muito boa tarde para você, boa tarde também aos nossos ouvintes. O presidente Lula disse hoje em entrevista que não sabe por quais as razões o presidente do Senado, Davi Alcolumbre, decidiu não votar em plenário a proposta de emenda à Constituição que acaba com a escala de trabalho 6x1. O texto, lembrando, foi aprovado na quarta-feira pela Comissão de Constituição e Justiça e segue agora ao plenário. Na quinta-feira, o próprio Davi Alcolumbre disse que pretende pautar a PEC depois das eleições, mas sem esclarecer se a votação vai ocorrer após o primeiro ou segundo turno. O presidente Lula, que está fazendo agenda no Ceará, afirmou então que não sabe as razões do presidente do Senado ter feito este movimento, mas que indicou e está na expectativa de que isso ocorra depois do primeiro turno.
3: Eu, sinceramente, fiquei com uma dúvida, por que que não foi aprovado? Que aprovou quase tudo, só ficou para ser votado a escala 6x1 e a PEC da segurança. Não foi votado também, passou só na comissão e não foi para o plenário. Não sei quais as razões que o presidente do Senado teve para fazer isso. Ele disse aos senadores que assim que terminar o primeiro turno das eleições, ele vai colocar em votação. Sabe? Agora nós estamos na expectativa de que ele coloque em votação. Foi uma pena, mas de qualquer forma foram aprovadas coisas importantes que a gente queria.
2: Essa fala foi em entrevista à Rádio Progresso, de Juazeiro do Norte. Também nesta sexta, em publicação no X, o presidente Lula disse que o Congresso aprovou 3 dos 5 projetos prioritários para a semana: o fim da chamada taxa das blusinhas, a Política Nacional de Minerais Críticos e Estratégicos e o programa que cria o regime redata de tributação para serviços de data center no Brasil. Débora.
1: Obrigada pelas informações. Igor Cardim, em Brasília.

0: quinta-feira, 4 de setembro de 2026. O Ministério da Agricultura afirmou que o Brasil deve retornar à lista de fornecedores de mel e carne de aves para a União Europeia em breve. O embargo do bloco à carne brasileira havia acontecido após a União Europeia alegar que produtores brasileiros descumpriam as regras sobre o uso de antimicrobianos na pecuária. No entanto, após auditorias realizadas nos setores, o bloco considerou que os controles sanitários adotados pelo Brasil são satisfatórios. A Assembleia Geral da Organização das Nações Unidas aprovou hoje, por 164 votos, uma resolução que busca mudar a forma como o mundo é representado nos mapas. Os Estados Unidos foram o único país a votar contra a proposta. O principal objetivo da mudança é uma projeção que faz com que continentes como a África e a América Latina pareçam menores em relação a regiões da Europa e da América do Norte. O técnico do Palmeiras, Abel Ferreira, foi suspenso por 2 jogos nesta sexta-feira. A decisão do Superior Tribunal de Justiça Desportivo ocorreu após o treinador chutar um microfone à beira do campo durante o empate entre Palmeiras e Mirassol pela 25ª rodada do Campeonato Brasileiro no último domingo. Com isso, Abel Ferreira ficará fora dos confrontos com Botafogo e São Paulo. O Reino Unido reiterou que as Ilhas Malvinas são britânicas e afirmou que essa também é a opinião da maioria dos habitantes do local. A manifestação ocorre após o presidente da Argentina, Javier Milei, reivindicar mais uma vez a soberania sobre o território. Na quinta-feira, ele anunciou a construção de uma base naval na Terra do Fogo, província que serve de base estratégica para a Argentina na disputa contra o Reino Unido. Horário de Brasília, 5h31.
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7: Em Vitória, 5 horas 33 minutos, de olho na movimentação do trânsito, que já segue complicado em vários trechos aqui da Grande Vitória. Também destaque para as estradas que cortam o Espírito Santo. Tem operação da Polícia Rodoviária Federal acontecendo até a próxima segunda-feira. Operação Independência, de olho também na mistura entre álcool e direção, o que é proibido. O PRF de olho, então, nos motoristas que vão viajar nesse feriadão pegar a estrada. Importante você ficar atento também aos cuidados, né, ao assumir o volante nas estradas que cortam o Espírito Santo. Mas voltando aqui para a Grande Vitória, movimentação nas principais vias, agora trânsito intenso na terceira ponte, continua assim no sentido Vila Velha, também nos acessos à estrutura da ponte, ao lado de Vitória, tem congestionamento desde o início aqui da nossa programação da tarde. O Corpo de Bombeiros informou que foi acionado para atender vítimas de uma colisão entre uma moto e também um carro. Segundo a corporação, o motociclista teria sido projetado para a ciclovia da vida. A nossa reportagem busca mais informações sobre essa ocorrência. Daqui a pouquinho a gente volta com mais detalhes, então, atualizados, informação apurada para você ouvinte da CBN Vitória. Mas o que chega, então, é que os motoristas que tentam o acesso para Vila Velha encontram muita lentidão por todos os trechos, viu, gente? Reta da Penha, começando por aqui, na altura ali da Avenida Maruípe, de quem vai entrar para Maruípe, no cruzamento, vindo da Ponte da Passagem, sentido Vila Velha, todo esse trecho da Reta da Penha com trânsito muito lento, também para quem passa entre Santa Lúcia, Praia do Canto, no cruzamento com a Avenida Desembargador Santos Neves, para o motorista que vem da Saturnino de Brito, também encontra lentidão e impactos também desse trânsito da terceira ponte, já na Avenida César Ilau, para quem vem ali da região da Sedu e vai acessar a ponte via Rua Ducla de Aguiar, também encontra o trânsito completamente parado nesse trecho, assim é também na Clóvis Machado, para o motorista que vem da Nossa Senhora dos Navegantes. Atenção, motoristas, agora às 5 horas 35 minutos.
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7: Informações no Rio de Janeiro, porque o Ibama autorizou a Petrobras a perfurar novos poços de petróleo na Foz do Amazonas. Quem tem os detalhes é o Matheus Maciel. Oi, Matheus, boa tarde.
17: Oi, Carol, ótima tarde para você, todo mundo acompanhando aqui o Ponto Final. Olha, esse sinal verde dado pelo Instituto, basicamente autoriza ali 3 novos poços no litoral do Amapá, que são os poços chamados Manga, Padmorfo e Crotalos. A decisão foi assinada pelo presidente do Ibama, o Jair Schmidt, e a medida, na verdade, libera a execução do que era o projeto completo desenhado lá pela estatal em 2021, quando o estudo de impacto ambiental previa a abertura de até 4 poços na região. Só que eram 1 firme e 3 que são considerados contingentes. Em outubro do ano passado, o Ibama havia concedido a licença apenas para o primeiro poço, que é chamado de Morfo, mantendo aí a análise desses outros 3 em suspenso até então. O que aconteceu agora é que a Petrobras enviou as informações que estavam sendo cobradas pelos técnicos, somado aí ao anúncio que foi feito pela companhia no mês passado, em meados de agosto, confirmando a descoberta de petróleo de fato naquela região. Com isso, as novas perfurações servem para mapear o reservatório, estimar o volume de óleo disponível por ali, inclusive avaliar a viabilidade econômica para uma eventual extração no local. Para seguir com os trabalhos, inclusive, a Petrobras terá de cumprir uma série de exigências severas que foram impostas pelo Ibama. A estatal tem até 30 dias para apresentar um plano de perfuração atualizado e está proibida de operar plataformas de forma simultânea. Tem um fato dentro disso tudo que é: o Ibama ressalta que essa autorização é voltada exclusivamente para a fase de pesquisas e que qualquer exploração comercial no futuro vai exigir um novo processo de licenciamento ambiental. A gente vai seguir acompanhando, Carol.
7: Obrigada, Matheus. Você fica agora com o noticiário da sua região.

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4: Matheus Leite.
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4: De volta, 5 horas 42 minutos, uma pausa no trânsito para saber o que é notícia também nas eleições 2026, de olho nos bastidores da política, no que acontece. A Justiça Eleitoral do Espírito Santo determinou em decisão liminar a suspensão de propagandas eleitorais na televisão do governador Ricardo Ferraz, do MDB, que é candidato à reeleição nas eleições de outubro. Essa decisão atende a representações apresentadas pela coligação adversária, liderada por Lorenzo Pasolini, do Republicanos. Segundo os processos, pelo menos 5 peças publicitárias de Ricardo Ferraz, exibidas no dia 31 de agosto, durante o horário eleitoral gratuito, não apresentavam de forma adequada o nome do candidato a vice-governador, o vereador de Vitória, Camilo Neves, do PP. De acordo com a representação, em alguns trechos dos vídeos, aparecia apenas o nome de Ricardo Ferraz, acompanhado do número de urna. Em uma das peças, segundo a decisão, não houve qualquer menção ao candidato a vice. 2 juízes auxiliares do Tribunal Regional Eleitoral do Espírito Santo analisaram os casos e entenderam que as propagandas descumpriram a legislação eleitoral que exige a identificação do candidato a vice nas propagandas majoritárias. Os magistrados, apontaram que, em algumas das peças, o nome de Camilo Neves aparecia apenas nos minutos iniciais ou finais da propaganda. Em nota, a defesa de Ricardo Ferraz afirmou que não concorda com a decisão e sustenta que as propagandas estão sim de acordo com a legislação eleitoral e com a jurisprudência do próprio TRE do Espírito Santo. A decisão é liminar, ou seja, tem caráter provisório e pode ser contestada pela defesa do candidato. Agora 5 horas 44 minutos.
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1: Boa tarde, Débora, Carol e ouvinte da CBN. O Ibovespa cravou a sua melhor semana do ano desde o pico histórico de janeiro, quando o índice chegou a se aproximar dos 200 mil pontos. No saldo semanal, acumulou alta de 5,4%. A bolsa ganhou força com a retomada do fluxo estrangeiro, além da expectativa de juros menores no Brasil e uma disputa eleitoral mais apertada, que passou a mexer com as apostas dos investidores para 2027. E nem os dados mais fortes do mercado de trabalho americano estragaram a festa por aqui. O mercado de trabalho continua apertado nos Estados Unidos, com a criação de vagas muito acima do esperado, o que levou os investidores a aumentar as apostas em uma alta de juros ainda neste mês. Por aqui, o Ibovespa renovou a resistência nos 188.900 pontos. Se superar essa marca, o índice pode abrir espaço para buscar a máxima histórica nos 199.300 pontos. Vamos ver se a Bolsa Brasileira tem fôlego para chegar lá. O dólar caiu 1,3% frente ao real nesta semana, cotado a R$ 5,13. Eu vou ficando por aqui. O Valor Invest volta na próxima semana com mais notícias sobre o mercado. Débora e Carol, é com vocês.
0: Valeu, Yasmin. Matheus Leite tem mais informações ao vivo. Oi, Matheus.
2: Oi, Débora. A Anvisa autorizou a importação e o uso de um medicamento experimental para o influenciador Lito Souza, diagnosticado com a doença de Creutzfeldt-Jakob. O remédio é produzido por uma empresa americana. O pedido foi feito por meio do hospital israelita Albert Einstein. Segundo a agência, a avaliação considerou que se trata de uma condição neurodegenerativa com avanço rápido, letal e irreversível. A Anvisa também levou em conta a ausência de um patrocinador ou representante responsável no Brasil para autorizar a importação do produto. O medicamento ainda se encontra em estágio prévio ao desenvolvimento clínico, sem estudos formalmente iniciados em seres humanos. Em um vídeo publicado hoje, gravado dias após a alta hospitalar, Lito Souza afirmou que as chances de sobreviver aumentaram. Na gravação, o influenciador aparece falando sobre aviação com a mulher dele e um amigo, e também comenta a evolução do próprio tratamento desde que divulgou o diagnóstico.
3: Naquele dia, eu tinha 0% de chance de escapar dessa doença. E hoje eu já tenho 0,1% de chance.
4: Muito mais.
3: Muito mais, mas eu não quero dar spoiler agora. Eu quero primeiro que o remédio chegue na minha mão e aí eu vou aproveitar e vou explicar tudo para vocês.
2: Em outro momento, Lito diz que não perdeu a capacidade cognitiva, apesar da inflamação no cérebro provocada pela doença. Ele também afirma que terá muito trabalho depois que melhorar para se atualizar sobre tudo o que tem acontecido. A doença de Creutzfeldt-Jakob é uma condição neurológica rara causada por proteínas anormais chamadas prions, e ainda não há um tratamento capaz de revertê-la. Débora.
0: Obrigada, Matheus, pelas informações. Matheus acompanhando essa situação aqui de São Paulo.
5: Na torcida, tomara que dê certo, né?
0: Faltam 10 minutos para 6.
5: Primeiro dia de Rock in Rio, Débora Freitas. Hoje o headliner é Foo Fighters. Então, essa noite vai longe, porque o show do Foo Fighters costuma durar umas 3 horas. A Júlia Viana já está na Cidade do Rock, preparada para essa maratona, Júlia? Tá calor por aí, né? Boa tarde.
6: Pois é, Carol, boa tarde para você e para Débora. Começou agora, nesse minuto, o show de Detonautas com Vida Bikini aqui no palco Sunset. O Di Ferreiro, que abriu esse palco, fez o primeiro show aqui no palco Sunset. E Nova Twins terminou ainda agora o primeiro show do Palco Mundo, nesse que é o principal palco do evento, Carol. Principal nome do dia, como você falou, é o Foo Fighters, que sempre faz grandes shows em festivais aqui no Brasil. Destaque é o repertório no novo álbum deles, Your Favorite Toy, além dos grandes sucessos deles também, né? A gente sabe que o show da banda é sempre repleta de hits. Eu conversei aqui com o Valnei Saldanha, que veio pro Rock in Rio ver principalmente o Foo Fighters, mas quer também explorar os outros palcos.
7: É, hoje eu vim ver Foo Fighters, né? Tem de Ferreiro.
4: E tem outras bandas que eu não conheço, mas pretendo assistir também para ver qual é o som da galera e não ficar preso só um palco, né? Então não é a minha primeira edição do Rock in Rio. Eu vim em 2015, depois de 2017. Só pulei duas edições de lá para cá, mas tô na expectativa boa aí pro festival. Tô vindo hoje e vou voltar no domingo de novo. Porque é quintal de casa, né? Impossível não frequentar um festival numa grandeza dessa, conhecido mundialmente. E a gente, do Rio de Janeiro, nós somos privilegiados, porque a gente mora aqui, então a gente não precisa pagar passagem aérea, estadia. Então, do ladinho de casa aqui, né, é o que eu falei, quintal de casa, então tem que marcar presença.
6: Falei também com o Bernardo Dinucci, que era o primeiro da fila antes dos portões abrirem. E se esse é o primeiro dia de Rock in Rio, é também o primeiro dia dele no festival, porque ele quer vir em vários dias.
7: É meu sétimo Rock in Rio. Até agora estou com alguns ingressos garantidos, mas com certeza hoje e amanhã vou estar presente. E hoje, principalmente, é para ver o The Hives, né? Espero que eu consiga pegar a grade, mas também dar uma olhada no Foo Fighters, Rise Against, vai ter o Hot Milk no palco Sunset, então Nova Twins vai abrir o palco Mundo. Hoje é um dia bem maneiro, assim. Eu sou completamente aficionado por música. Música é uma parte muito importante da minha vida, né? Então, grande maioria dos festivais, grandes shows, eu sempre estou marcando presença, independente do gênero, né? E eu acho que o Rock in Rio conversa muito comigo por isso, né? Porque a gente tem do pop ao metal, né? Então eu consigo ter mais envergadura pra poder me divertir dentro disso, né? A princípio eu vou em 4 dias, mas eu ainda vou tentar pegar os outros 3 pra fazer 7 dias, pra pegar os 7 dias de evento.
6: Pois é, 7 dias tá bom pra vocês? E além dos shows, aqui tem muita gente aproveitando os brinquedos também, a roda gigante com bastante fila, como sempre. Muita gente andando na tirolesa e tá só começando, né, Carol e Débora? Muita coisa pela frente. Depois agora do show do Detonautas ainda tem The Hives, Rise Against, Hot Milk, Capital Inicial e, claro, Foo Fighters, Carol e Débora.
5: Valeu, Júlia. 7 dias só com Bolsa Rock in Rio, né, Débora? O pessoal tá com dinheiro e com tempo, né, pra ir em 7 dias do festival? Inveja aí.
0: Pelo amor de Deus, não tenho mais nem
5: idade, eu acho.
0: Coluna, joelho.
5: Mesmo que tivesse dinheiro, não tinha joelho, né,
0: Débora? A gente,
5: né,
0: não tem mais articulação, né, pra 7 dias de Rock in Rio. Nossa,
5: minha lombar não dá conta,
0: já fui boa nisso, já não sou faz tempo. Mas você vai algum dia, Carol?
5: Então, eu queria ir no dia 7 do Elton John, mas não irei. Como não basta ser mãe, tem que participar, eu vou no último dia para levar minha filha para ver Zara Larsson e outras atrações teen aí que eu não tô muito por dentro, não, mas vai ter Ivete. Pelo menos tem Ivete.
0: O Ender Starless, que é da geração Z, me disse agora, que, como é que é o nome da artista?
5: Zara Larsson,
0: que é a melhor que tem de todos aí, os 7 dias.
5: Leva minha filha aí, o Ender. Você não encampa essa, não? Levar
0: ele falou que topa. E a gente vai pra praia, Carol. O que você acha?
5: Vamos fazer um bem bolado aí.
0: Intervalo, você fica agora com o noticiário da sua região.

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3: Em Vitória, 5 horas 56 minutos, de volta com informações sobre o mercado financeiro. Saber como é que ficam os números desta sexta-feira com o Marlon Barcelos.
4: Olá, Juliana, boa tarde. Sexta-feira, dia 4 de setembro, índice Bovespa termina com ligeira baixa de 0,04% a 185.095 pontos. Mercado americano, o índice Dow Jones terminou em queda de 0,51%. A Nasdaq encerrou em baixa de 0,29% e o índice SP500 negativo em 0,40%. Na Europa, em Londres, a bolsa encerrou estável. Bolsa da França terminou o dia com ligeira baixa de 0,09% e na Alemanha, alta de 0,17%. Já no mercado de moedas, o euro negocia em alta de 0,3%, cotação de R$ 5,95. Dólar comercial a R$ 5,13, alta de 0,45%. O petróleo Brent avança 0,6% a US$ 96,10 o barril. Bitcoin a US$ 79.790, queda de 2%. A poupança com o aniversário hoje, rendimento de 0,6%. Boa tarde a todos os ouvintes. Bom final de semana a todos. Marlon Barcelos para a CBN.
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3: De volta às 5 horas e 58 minutos, de olho no que é notícia no trânsito aqui da Grande Vitória, dia movimentado para os capixabas, muita gente se deslocando já para curtir o feriadão, saindo do expediente, tentando chegar em casa, trânsito intenso na região da Terceira Ponte, nos acessos. A informação que chega é que houve um acidente mais cedo envolvendo o motociclista, também um veículo, e o Corpo de Bombeiros informou que foi acionado para atender vítimas dessa colisão, né, desse acidente, e segundo a corporação, o motociclista teria sido projetado para fora da faixa ali da Terceira Ponte, teria sido projetado para a Ciclovia da Vida. A nossa reportagem busca mais informações sobre essa ocorrência, também sobre o estado da vítima, né, por conta desse acidente grave. Portanto, os motoristas devem ter ainda mais atenção. Trânsito intenso é o que indica que tanto os nossos aplicativos de navegação, como também as câmeras ao vivo da CETURB, mostrando aqui o trecho da Terceira Ponte, tanto para quem segue agora para Vitória. No sentido contrário, o trânsito é bom, mas para quem segue, aliás, no sentido, quem vai para Vila Velha, trânsito intenso, mas quem vai para Vitória, o trânsito é bom. No foco aqui do trânsito para Vila Velha, os motoristas que sobem agora esse trecho da Terceira Ponte encontram muita lentidão, um acúmulo de veículos, impactos desse trânsito na reta da Penha, sentido Vila Velha, desde a Ponte da Passagem, gente. Temos ouvintes aqui informando que já estão presos nesse trânsito há um bom tempo, há mais de uma hora parados, completamente parados no trecho de acesso à Terceira Ponte, por conta, então, dessa ocorrência. Reflexos também desse trânsito na César Ilau, para quem vem da região da Avenida Vitória, do centro, e também na Desembargador Santos Neves, para o motorista que vem da região da Praia do Canto, via Saturnino de Brito. Todo o trecho da Saturnino também com lentidão. Assim é também em toda a região da Enseada do Suá, como Dupla de Aguiar, Clóvis Machado. Atenção, motoristas, e paciência, viu? Agora 6 em ponto.

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0: Boa tarde, Débora. Boa tarde, Carol. Boa tarde, ouvintes. O Marcos pergunta se o investimento em fundos imobiliários não pode ser uma alternativa para quem quer uma renda mensal com as aplicações financeiras. Marcos, os fundos imobiliários são uma aplicação de renda variável. Tanto o valor do investimento quanto os rendimentos mensais recebidos podem mudar, para mais ou para menos. Isso tanto para os fundos de tijolo, que investem em imóveis para renda, tais como andares de escritórios, galpões logísticos ou shopping centers, quanto para os fundos de papel, que investem em ativos financeiros vinculados ao mercado imobiliário. O investimento em fundos imobiliários, então, pode complementar a renda mensal, mas desde que a pessoa tenha outras aplicações de renda fixa. Caso contrário, o risco pode ser muito alto. Além disso, é importante ter uma diversificação em pelo menos 5 fundos imobiliários para administrar o BAC, caso algum fundo tenha um problema específico que altere o valor dos rendimentos distribuídos. Quanto maior a necessidade de uma renda mensal, mais prudente é concentrar as aplicações em títulos de renda fixa com baixo risco de crédito. Até a próxima, um bom fim de semana e continue mandando as suas perguntas para cbndinheiro@cbn.com.br.
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0: quinta-feira, 4 de setembro de 2026. O Conselho Superior do Ministério Público Federal abriu um procedimento interno para analisar as mensagens atribuídas ao ex-banqueiro Daniel Vorcaro, que mencionam o Procurador-Geral da República, Paulo Gonet. A decisão foi tomada após pedido de parlamentares do Partido Novo. O relator do processo deverá ouvir Gonet antes de submeter o caso ao colegiado. A medida ocorre após a Polícia Federal divulgar um relatório que mostra uma relação próxima entre autoridades públicas e o dono do Banco Master. A Justiça de Santa Catarina condenou os pais de um adolescente a pagar R$100 mil de indenização ao próprio filho por danos morais após o jovem revelar sua orientação sexual. De acordo com o Ministério Público do Estado, o adolescente foi expulso de casa, passou a sofrer ameaças e teve a intimidade exposta nas redes sociais pelos pais. O processo corre em segredo de justiça e os nomes dos envolvidos não foram divulgados para preservar a identidade da vítima. O presidente da Ucrânia, Volodymyr Zelensky, afirmou hoje que propôs um cessar-fogo com a Rússia durante a última rodada de negociações. As tratativas envolvem os enviados dos Estados Unidos, que visitam Moscou e Kiev. Zelensky disse ainda que não haverá ataques aéreos ucranianos e que a Rússia deveria, de forma recíproca, garantir um cessar-fogo pelo tempo necessário para conduzir as negociações. A Bolsa de Valores de São Paulo fechou o dia em baixa de 0,02% aos 185.147 pontos. O dólar comercial encerrou em alta de 0,5%, cotado a R$ 5,10. O euro vale R$ 5,95, alta de 0,37%. Horário de Brasília, 6:05.
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1: Já já tem Vera Magalhães com o resumo da semana do Viva Voz. Antes queria trazer uma apuração da colega Ana Flor, que é comentarista da Globo News, que diz o seguinte, que o presidente do Senado, Davi Alcolumbre, tem feito circular, ou fez circular entre os colegas no Congresso Nacional, que se a pressão para dar início a um processo de impeachment do ministro Alexandre de Moraes se tornar insustentável, ele também vai autorizar o processo contra o ministro André Mendonça. Essa proposta de impeachment cruzado, segundo a Ana Flor, teve efeito de baixar a temperatura no Senado ao longo desses últimos dias e o argumento de Davi Alcolumbre se tornou mais palpável, mais objetivo, a partir da decisão de ontem à noite de Alexandre de Moraes, que pediu ao presidente do STF, Edson Fachin, a investigação também de André Mendonça. Há dezenas de pedidos de impeachment protocolados no Senado. Eu perdi o número aqui, Davi Alcolumbre falou essa semana, né, Carol? É o número, eu não me lembro de cabeça, mas já a gente pode trazer aqui esse número certinho para você. Mas enfim, há inúmeros, há dezenas de pedidos, não só contra Alexandre de Moraes, ele é o campeão de pedidos de impeachment, mas contra todos os ministros da corte. E a prerrogativa de abrir o processo de impeachment contra um ministro do STF é do presidente do Congresso, é do presidente do Senado, Davi Alcolumbre, que até então nunca se mostrou disponível a fazer isso. Mas plantou essa sementinha aí, né, Carol? Tá fazendo circular a boca pequena, a boca miúda no Congresso, se tiver mesmo de abrir o impeachment, porque tem uma pressão muito grande sobre Alexandre de Moraes, né? Diante dessa crise no STF. Então, se ele tiver de realmente abrir um processo de impeachment contra Alexandre de Moraes, for obrigado, por assim dizer, pela pressão pública, opinião pública, pela pressão política, ele também abrirá um processo contra André Mendonça. São 6:08 agora.
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0: Magalhães, muito boa noite, tudo bem?
1: Oi, Débora, boa noite para você e para Carol, para os ouvintes, também para quem assiste o Conto Final.
2: Oi, Vera, boa noite.
0: Bom, hoje é dia de resumo da semana e o assunto da semana, né, Vera, foi essa crise no STF. A semana foi tomada pela revelação dos detalhes da relação entre Alexandre de Moraes e Daniel Vorcaro, a partir do relatório que foi, desse relatório que foi declarada essa guerra no STF. Então, começando pelas revelações que o ministro ainda não comentou. Qual a gravidade dessas revelações, Vera?
1: É gravidade máxima, Débora. Eu acho espantoso que ele não tenha se dignado a falar nada à opinião pública. Ele que durante todos os processos rumorosos que relatou, usava o Twitter direto, depois o X, se comunicava com constância, soltava várias decisões, abria o sigilo de várias coisas referentes a investigados nos inquéritos dele, e no entanto, desde que vieram a público as suas trocas de mensagens com Daniel Vorcaro, não veio a público nem para explicar por que adotava aquele expediente de escrever no bloco de notas, tirar uma print, mandar como mensagem de visualização única e depois nunca apresentou esse aparelho, mudou de celular, mudou de número, mudou de operadora. Então, o ministro realmente tem um caminhão de coisas a explicar. Por que que ele viu e opinou sobre um contrato do escritório da sua mulher? Por que que demoraram, então, depois tanto tempo a confirmar que existia o contrato? Chegaram a ir contra servidores da Receita para tentar investigar de onde teria vazado a existência do contrato? Por que que ele nunca confirmou que tinha tido os encontros com Daniel Vorcaro quando a Malu Gaspar primeiro noticiou isso? Então, são muitas questões importantes e que ele não acha que precisa explicar. Então, eu acho que a gravidade é inaudita. O Supremo nunca passou por algo assim, de ter a conduta de um dos seus integrantes questionada dessa forma, com tal grau de proximidade com alguém que é um denunciado preso, réu preso. Então, muito complexa a situação do ministro Alexandre de Moraes.
2: Ministro Alexandre de Moraes, que não só não deu explicações, como trucou, né? Contra-atacou o ministro André Mendonça. É uma crise aí sem precedentes, né, Vera?
1: Ele fez ontem um movimento que foi realmente de contra-ataque, né, Carol? Incluiu o colega no inquérito das fake news, que é um inquérito aberto por vários outros motivos ali há muitos e muitos anos. Faz 6 anos que esse inquérito está já em tramitação no Supremo. Ele foi aberto de ofício, depois foi validado, mas nunca foi fechado, não se encerra por nada nesse mundo. E acusando o André Mendonça de promover uma série de investigações ilegais, montar um QG ali de apuração sobre desafetos e colegas dentro do seu gabinete. São acusações também graves. É lógico que esse modus operandi precisa também ser esclarecido, mas não dá para alguém que está na berlinda e que não explicou nada sobre o conteúdo das suas mensagens usar um expediente do qual é relator, que se destina a outras coisas, para como uma arma para contra-atacar quando se vê acuado. As instituições não podem se prestar a esse tipo de coisa, não podem ser instrumentalizadas para uma guerra pessoal. Então, eu acho que o ministro Fachin demorou demais para intervir e aí deu no que deu.
0: Vera, e a postura de Edson Fachin?
1: Foi muito fraca, Débora. Eu acho que a gente não tem como definir de outra maneira. É a postura de um presidente que não tem o pulso da casa que comanda. Aquelas duas sessões, fingindo que nada tinha acontecido, com direito à gargalhada atrás das cortinas, que foi flagrada pelo Breno Carvalho, a demora em agir, que fez com que o Alexandre de Moraes sentisse a vontade para ele querer editar o rumo das coisas, aí precisou o Fachin vir anular essa decisão de incluir o André Mendonça no inquérito da fake news e mandar todo mundo explicar. E ele agiu como aquela professora que a classe está botando tudo abaixo e diz que vai dar suspensão para todo mundo. E é difícil, depois que você demora a agir, depois que você deixa o caos se instaurar, você retomar a autoridade. Vamos ver agora como todos os implicados aí vão reagir a esse chamamento deles para que prestem esclarecimentos. Todo mundo tem alguma coisa a explicar. Alexandre Moraes, em muito maior grau. É muito grave alguém ter esse tipo de relação com quem tem... pendências judiciais, agir como uma espécie de despachante de um banqueiro investigado. Ah, você pode ver isso para mim? Vê aquilo para mim, eu preciso estar fora do país, você não tem como ver com o Andrei. Enquanto isso, a gente sabe que a família dele andava de jato, que a família dele tinha acesso a cartão de crédito com limites estratosféricos, que ele era homenageado com degustação de uísque fora do país. Então, tudo isso é muito sério, muito grave, e o resto também tem que ser esclarecido. Se realmente o André Mendonça tiver extrapolado as suas atribuições, isso também tem que ser apurado. Mas isso não pode servir de desculpa para nulidades que façam a gente nunca saber o que acontecia nessas trocas de mensagens e qual era essa relação a fundo. Então, acho que chega desse momento dos conchavos que levam a que nada vá adiante. A forma não pode ser desculpa para você anular o conteúdo.
2: Vera, qual o impacto dessa crise na disputa eleitoral?
1: Ah, eu acho que vai ser grande. Isso foi uma coisa que a gente divergiu no Fora da Bolha, o nosso videocast lá do Globo. O Thiago Prado achou que é mínimo, que não tem um impacto direto. Eu acho que tem sim. Quando os eleitores, que já são muito ressabiados com o judiciário, com as instituições, olham para isso, para um vale-tudo, para uma situação em que você que tem um bang-bang em praça pública entre ministros, eles, o desalento aumenta. A desconfiança em relação a decisões passadas do Supremo também aumenta, e a possibilidade de que a eleição de novo vá ser decidida na base da busca por alguém antissistema, antipolítica, aumenta também. Então, eu acho que o impacto já está dado, tanto que o Lula teve que gravar um vídeo se manifestando sobre isso, e o Flávio Bolsonaro, que não tem como surfar em nada relativo ao Banco Master, porque está até o pescoço enrolado com o Daniel Vorkaro, também se sentiu à vontade para surfar. Então, as pesquisas ainda não mostraram essas dessa semana, mas esse crescimento do Cury, eu acho que nada mais é do que já uma busca por algum escape por parte dos eleitores muito cansados com esse quadro. Vamos ver o que as da semana que vem dizem.
0: Vera Magalhães, muitíssimo obrigada. Até semana que vem. Até sexta-feira que vem aqui no Ponto Final. Mais o ouvinte acompanha o Viva Voz Especial Eleições de segunda a quinta, a partir das 19h com Vera Magalhães e convidados. Beijo, Vera. Bom fim de semana.
1: Beijo, meninas. Pra vocês também. Tchau, tchau.
2: Beijo. Tchau, tchau.
0: Você fica agora com o noticiário da sua região.

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9: O aniversário de Vitória é celebrado na terça-feira. Saiba como vão funcionar os supermercados, shoppings e outros serviços. As unidades do Perim, Extrabom, Extra Plus, Atacado Vem, Carrefour, Atacadão, Sam's Club, Carone e Sempre Tem vão funcionar entre 8 da manhã e 6 da noite. Lojas e quiosques do Shopping Vitória estarão abertos das 2 da tarde às 9 da noite. A praça de alimentação e área de lazer estarão abertas das 11 da manhã às 10 da noite. O Shopping Norte Sul funciona entre 1 da tarde e 7 da noite. A praça de alimentação abre às 11 da manhã e fecha às 9 da noite. Para buscar os horários dos cinemas, basta acessar o agendahz.agazeta.com.br. Bancos e repartições públicas estaduais que não sejam de serviços essenciais estarão fechados. Na gestão municipal, apenas os serviços essenciais estarão funcionando no dia, como defesa civil, prontos atendimentos e serviço de coleta de lixo. Reportagem Lucas Gaviorno.
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11: A intimidade pode ser um gesto político. É dessa ideia que nasce a linguagem do transe. A primeira exposição individual da artista visual Faira Moreira, na Galeria Homero Macena, até o dia 26 de setembro. Com curadoria de Lohane Mendes, a mostra reúne obras inéditas, produzidas ao longo de anos de pesquisa e propõe um percurso marcado por amor, memória e segredos que moldam uma vida. O título da mostra foi inspirado uma reflexão presente no documentário Ori, de 1989, que relaciona transe e memória. Entre os destaques da exposição estão Mãe, uma pintura de grandes dimensões, construída a partir das memórias afetivas da relação com sua mãe. E a série Ele Vem Me Visitar nos Meus Sonhos de Vez em Quando, composta por 10 pinturas organizadas segundo o ritmo cardíaco de um coração apaixonado. A Galeria Homero Macena fica na rua Pedro Palácios, número 99, na Cidade Alta, em Vitória. Adalberto Cordeiro, CBN Cultura.
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2: Oi, PVC, boa noite, tudo bem?
3: Tudo bem, Débora, e você? Tudo bem, Carol?
4: Oi, PVC.
2: Tudo certo, PVC. Vamos falar da rodada do Brasileirão do fim de semana, que começa amanhã e vai até segunda, né?
3: É uma rodada que pode, pela primeira vez, ter o Flamengo como líder, terminar com o Flamengo como líder. O Flamengo não foi líder por pontos ganhos em nenhum momento do campeonato. Essa é a 26ª rodada das 25. O Palmeiras foi líder de 21, mas pode perder a liderança se o Palmeiras não ganhar do Botafogo, ou antes. O Flamengo ganhar do Remo às 16h de domingo, o Flamengo vira líder. E ele ultrapassa, porque o Palmeiras tem 52 pontos, o Flamengo tem 51, 3 pontos por vitória, o Flamengo vai a 54. Se ganhar do Remo às 16h de domingo. Aí vai obrigar o Palmeiras a vencer o Botafogo para ficasse terminar a rodada na liderança, como aconteceu em 21 das 25 rodadas do campeonato. O Palmeiras não vai ter Abel Ferreira no banco de reservas, ele foi punido pela CJD hoje, com 2 jogos de suspensão, por ter chutado o microfone longe no jogo contra o Mirassol. Podia pegar de 1 a 6 jogos, pegou 2 jogos. Acho que ficou justa a punição. Bom, a rodada começa às 16h de sábado com Bragantino e Bahia, 18h30 de sábado São Paulo e Atlético. O São Paulo precisa ganhar, porque está ameaçado de se aproximar da zona de rebaixamento. O Atlético está muito forte, vai com um time misto, porque pega o Santos na quarta-feira pela Copa Sul-Americana. 21h de sábado, Fluminense e Vasco no Maracanã. 23h de domingo, Mirassol e Coritiba e Mirassol. 16h de domingo, Remo e Flamengo. O Flamengo pode virar líder. Internacional e Santos. Se o Inter não ganhar do Santos, o Santos não vai ter Neymar, o Paulo Pezzolano pode ser demitido. Também 16h de domingo, Cruzeiro e Atlético Paranaense. Hoje o Cruzeiro é líder do segundo turno e o Atlético Paranaense líder, vice-líder do segundo turno. Classificação simbólica. 18h30 de domingo, Botafogo e Palmeiras. Palmeiras precisa ganhar, pelo que eu expliquei. 19h30 de domingo, Corinthians e Chapecoense. O Corinthians misturando o time, porque vai jogar pela Libertadores na quarta. Na segunda-feira, feriado, Vitória e Grêmio se enfrentam na Bahia.
4: Aliás, o Neymar pode ficar até 2 meses sem jogar, né, PVC?
3: Pode, porque tem uma lesão importante, né, muscular. O Neymar não joga historicamente nos campos sintéticos, jogou uma vez só desde que voltou ao Brasil, mas o campo da Vila Belmiro está muito ruim. Não é uma disputa de sofrimento, né? Ah, o sintético é melhor do que o campo natural ruim. O senhor precisa parar de ideologizar campo. Campo tem que ser bom. Se você olhar para o campo e a bola vier quicando, o campo está ruim, não pode estar ruim. Se na Inglaterra, onde não tem sol, tem campo bom, tem que ter campo bom no Brasil.
2: Valeu, PVC. Beijo e bom fim de semana para você.
3: Bom fim de semana, Débora. Bom fim de semana, Carol. Eu volto segunda-feira no feriado.
4: Beijo, PVC.
2: Combinado, estaremos por aqui. Segunda-feira, feriado, quem vai estar aqui no ponto final é o Leandro Gouveia. Eu estarei de plantão, mas no Jornal da CBN, a partir das 6h.
4: Débora, antes da gente encerrar, deixa eu só dar detalhes de uma nota que entrou agora há pouquinho no repórter CBN, porque o presidente da Ucrânia, Volodymyr Zelensky, disse hoje que propôs um cessar-fogo com a Rússia durante a última rodada de negociações. Essas tratativas envolvem os enviados dos Estados Unidos, que visitam Moscou e Kiev, que são o Steve Witkoff e o Jared Kushner. O Zelensky disse que não haverá ataques aéreos da parte da Ucrânia e que a Rússia deve, de forma recíproca, garantir um cessar-fogo sem ataques aéreos pelo tempo necessário para conduzir essas negociações. A Rússia não confirmou essa visita dos dois a Moscou, mas tem então essa sinalização do Zelensky propondo um cessar-fogo à Rússia durante essa rodada de negociações. Vamos ver se dessa vez essa guerra termina, né?
2: Carol, beijo, bom fim de semana para você, bom feriado, descanse.
4: Beijo, Débora, bom feriado, beijo para todo mundo, descansem, aproveitem, na terça-feira estarei de volta.
2: Muito obrigada pela companhia, você que esteve conosco até agora, tenha um ótimo fim de semana. Eu estarei por aqui no domingo, às 6 da manhã, no Jornal da CBN, e também na segunda, no mesmo horário, espero você. Na segunda, Leandro Gouveia, então, cuida da lojinha aqui do Ponto Final CBN. Bom fim de semana a todos. A produção foi de Wendry Starnes, com trabalhos técnicos de Daniel Mesquita e Henrique Dias.

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0: terça-feira, 4 de setembro de 2026. Pesquisa Quest aponta o candidato Ciro Gomes do PSDB com 45% das intenções de voto para o governo do Ceará. O atual governador Eumano de Freitas do PT tem 34%. A diferença de 9 pontos percentuais está acima da margem de erro, que é de 3 pontos. O levantamento mostra que 67% dos eleitores consideram o voto definitivo. Já 31% afirmam que ainda podem mudar de opinião. A pesquisa ouviu 900 eleitores no Ceará entre 31 de agosto e 3 de setembro. O levantamento, encomendado pela TV Verdes Mares, tem nível de confiança de 95%. A pesquisa está registrada sob o protocolo CE01149/2026. As exportações brasileiras para os Estados Unidos caíram 9,7% de janeiro a agosto deste ano, após as novas tarifas impostas pelo governo de Donald Trump. No entanto, o Brasil aumentou suas exportações para outros países com alta de 10,3% no ano. Os dados são do Ministério do Desenvolvimento, Indústria, Comércio e Serviços, foram divulgados hoje. O levantamento mostra ainda que em agosto as vendas para a União Europeia cresceram, enquanto as exportações para a China e a Argentina caíram. A banda americana Foo Fighters fecha hoje no palco Mundo a primeira noite do Rock in Rio. Ao longo de 7 dias de festival, a cidade do rock na zona sudoeste da capital fluminense vai receber 190 apresentações e mais de 1.300 artistas. Pelo palco Mundo passarão nomes como Elton John, Maroon 5 e 21 Pilots. No horário de Brasília, 6h32.
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1: 6:33, começou. Está começando mais um fim de expediente direto de São Paulo. Vamos passar aqui os principais assuntos da maior semana, a primeira semana de 32 dias da história desse país. Vamos falar sobre eleições, sobre Rock in Rio começando hoje também. Sobre o fim da era Djokovic, Nadal e Federer, finalmente acabou. Depois, mas antes de tudo isso, falaremos de arte, hein? Falaremos de arte e vamos dedicar esse programa a você que está num gigantesco congestionamento em algum lugar do Brasil. Saindo de algum lugar, indo para algum lugar. Manda mensagem aqui para o fim expediente, @cbn.com.br, dizendo onde você está, para onde você vai, o que está acontecendo por aí. Mande suas opiniões também sobre o STF, sobre o futebol, sobre o cinema, e vamos em frente. Perdemos Dan Stubach que logo no começo, está preso em algum multiverso, justo hoje que precisávamos dele para a parte jurídica, né, da nação, usar os conhecimentos dele sobre leis. Ia nos ajudar muito a entender Brasília. Estamos eu e você, Zé, por enquanto. Tudo bem?
2: Fala, Teco, tudo bem? Boa noite. É o que temos, né? Já o nosso craque já se lesionou no vestiário.
1: É. Pô, justo hoje que a gente esperava ver alguma preparação para ser um advogado fluir para nós, explicar para nós os detalhes desses problemas todos em Brasília, não teremos, né?
2: Não, Dan Stubach tá numa temporada tipo coalhada, né, do Chico Anísio aqui no fim de expediente, né? É o coalhada do fim de expediente.
1: É, mas é o coalhada, muita gente não vai nem entender, né? É mais velho do que a... Tá, é outra... É anos 80 o coalhada, né?
2: Era um jogador bastante pitoresco, que o Chico Anísio fazia com brilhantismo na TV.
1: Assim. É isso. E aí, Zé, tudo bem? Como foi a semana aí? Algum destaque? Não sei se nosso convidado já tá conosco. Daqui a pouquinho, então dá tempo de falar desse caldo pra lá de esquisito que aconteceu em Brasília no STF, hein?
2: Difícil falar alguma coisa que já não falaram, né? Porque o país inteiro tá falando as mesmas coisas, né? Uhum. O time foi ótimo, né? Uma semana, um mês da eleição, assim, a gente tava precisando ter uma nova crise pra deixar mais complicado o que já não é simples, né? E, não sei, acho que a gente já não tem mais adjetivo, né, Teco? Porque, na verdade, cada ano que a gente faz aqui, a gente fala que nunca viu isso antes, que agora foram 80 dias numa semana, mas aí começa uma semana como essa, acontece o que aconteceu, a loucura toda do que foi vazado, né? Me dá só um pouco uma sensação, um certo déjà vu, né? Uma coisa que é uma investigação seríssima, com coisas, assim... muito importantes, né? Muito claras, provas muito claras contra o ministro Supremo, só que a investigação, pelo visto, foi feita também de um jeito meio estabanado, meio parecido com Lava Jato, e periga não dá em nada também, meio nesse afã, meio de vazar coisa, de tentar emparedar o culpado, e nessas a gente acaba perdendo a oportunidade de dar uma limpada aí na República, né?
1: Eu entendo essa discussão da forma, e evidentemente que a forma é importante, mas a gente também não pode perder de vista o conteúdo das coisas, né? Também estão virando uma loucura, porque não dá mais para, assim, como sociedade, é difícil a gente desler o que a gente leu, né? Desver o que a gente viu. A forma não foi certa, tinha que ter sido A, B, C, foi feito X, Y, Z. Podemos até discutir, concordar, a gente não entende muito desse negócio, mas e o conteúdo, e essa história? Porque eu acho que essa vez, eu não sei se eu estou mais inflamado do que deveria, porque há muito tempo tem uma linha muito tênue da imoralidade, mas não ilegalidade, né?
2: Sim,
1: a imoralidade já é um absurdo, né? A gente já está discutindo que isso não deveria estar acontecendo num determinado nível de poder ali na presidência da República, ou num Senado, ou num STF, né? Nem o imoral deveria caber. Mas me parece dessa vez que a gente está falando de uma coisa que nem se discute sobre a ilegalidade, né? Porque tem umas mensagens que são... Sim, o dinheiro estava nessa linha, né? O contrato da mulher, o presente pro filho, tudo ali, cabe ali você tentar se contorcer. Mas, cara, as mensagens, o trabalho feito, é um negócio inacreditável, né? Assim, é um negócio meio de maluco, assim. E aí acho estranho como é que a gente vai fingir que isso não importa, porque o jeito como a gente descobriu isso tá errado, né?
2: Sim, não, eu concordo contigo. É, o que mais me assusta nessa história toda é pegar uma instituição que é fundamental para o funcionamento da democracia e, de repente, jogar no lixo, né? Porque, na verdade, todo esse jogo aí, né, de empurrar com a barriga, de não investigar, de contra-atacar, tudo isso vai desgastando ainda mais o Supremo, que já tem sido muito questionado ao longo do tempo. E abre porta para quem não é muito afeito aos ideais democráticos no país a justificar tudo que foi feito no passado e que também estava errado, entendeu? Uhum. Então, eu acho que o pior disso tudo para mim, fora a imoralidade e a ilegalidade, como você falou, é a questão mesmo do jogar no lixo uma instituição que a gente precisa dela para funcionar. Talvez tenha que trocar os homens que estão lá e colocar talvez outro tipo de pessoa, né? Porque também uma coisa que a gente ouve muito falar é que essas pessoas elas ganham muito bem para elas serem corruptíveis, né? E na verdade a gente está vendo que a baliza é muito alta, né? Porque a sedução da grana ou do poder ou das benesses é tão fácil que leva todo mundo de roldão, né? Tá levando o ministro do Supremo, tá levando o procurador da Geral da República, leva senador, leva governador, leva todo mundo, assim. Então, a gente vai ter que repensar que tipo de homem público a gente vai querer pro país também, né?
1: É, a gente vai ter que repensar isso, mas, por enquanto, é uma loucura a gente tá vendo as pessoas tentando dizer que não foi bem assim, que não é bem isso, que não é para tanto, né? É, tudo bem que tá todo mundo que tá dizendo isso tem algum rabo preso em alguma coisa, mas, pô, pelo amor de Deus, né? Não vamos falar nada, então, né? Vamos ficar em silêncio e lamentar, pelo menos. Solta uma nota dizendo que lamento o acontecido, mas não... Pô, não tenta me dizer que não aconteceu, que não... Sei lá, o que não importa muito, né? E eu tô achando legal se a gente passar outra ameaça, assim, ah, não, se for investigar A, vai ter que investigar B. Pô, se investigue A, B, C, D e E, né? Se investigue todo mundo. É tudo que a gente quer, é isso, né? Se essas hipóteses forem essa, não precisa nem ter dúvida do que tem que fazer, né? Isso também é uma outra coisa meio maluca, essa ameaça de, ah, se investigar A, vou investigar B, como se fosse um problema se investigar B, né?
2: E outra coisa também que a gente se acostumou e que não é normal é esse protagonismo do Supremo em termos de midiáticos mesmo.

0: porque não obstante Dan estar no multiverso dele, o convidado está com problemas tecnológicos aqui até agora. Então a gente vai para o intervalo e tenta pôr ele em ordem. Beleza?
1: Fechado.
0: Valeu.
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1: Durante o inverno, infelizmente, é comum as pessoas deixarem de beber água. Manter a ingestão de água é extremamente importante para conservar a hidratação de todo o organismo, que naturalmente fica debilitado por causa do clima frio. Um corpo hidratado apresenta bom funcionamento, além de uma pele macia e elástica. Para pessoas que têm dificuldades em tomar água durante essa estação, a dica dos médicos é beber chás claros ou de frutas, dividindo a quantidade indicada por dia, 2 litros, entre água e chás. Assim, o consumo torna-se mais prazeroso. Patrícia Valim, CBN Saúde.
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1: Hi, my name is Branford Marcellus. We are in the beautiful Spivey Hall in Morrill, Georgia, making a recording with the great Diane Reeves in celebration of John Coltrane's legendary recording with Johnny Hartman.
2: Estamos de volta.
3: This is actually my first time working with Branford, recording this record. It's been a long time coming. I'm glad that it was this project that he invited me to do because I have a deep love for ballads.
2: Que isso, Zé?
3: And of course,
4: pois são discão. Well, é, sair as primeiras faixas, vai sair agora durante o mês. A somatório aí do quarteto do Branford Marsalis, né, dos maiores saxofonistas do jazz americano, e a Diane Reeves, que é uma das maiores cantoras do jazz. É, eles acabaram de soltar, acho que três faixas com uma prévia do que vai ser o disco.
1: Coltrane was an exquisite ballad player.
4: Eu não sei porque ele está falando tanto, mas as músicas são ótimas.
2: É você que mandou, pô. Muito bem, estamos de volta. Ó. Participem, fim de expediente, @cbn.com.br, pelo Twitter, @fdcbn. Só mandar um alô aqui, já choveu um monte de gente aqui mandando as mensagens, mandando observações sobre o STF e a política. Vamos só deixar claro, investiguem todos, qualquer pessoa que esteja fazendo algo errado, se servindo do país, que seja investigado e punido, não temos preferência. Então, se fulano de tal também fez, vamos investigar fulano de tal. É, um erro não justifica o outro, né? Vamos nessa.
4: E eu também sou a fim de lançar uma nova lei no Brasil, é que se alguém der um troco pro Vorcaro, assim, no comércio, tem que ser investigado, cara. O que é impressionante, cara, o impacto desse cara.
2: O Vorcaro, ele é uma espécie de central pública, né? O país inteiro manda mensagem pro cara. O cara não trabalha, né?
4: Claro, o trabalho dele era esse, né?
2: Pô, o cara passava o dia inteiro respondendo pedido, favor, arrumando coisas diferentes, dinheiro, contrato, viagem, charuto. Pô, é muita coisa pro cara. Por isso que o banco quebrou também, né? O cara não tava conseguindo olhar o banco ali também. Meu Deus do céu. Eu nem imaginava que ele fosse tão famoso assim pelo pessoal. Porque ele, assim, até acontecer tudo aquilo, ele era um cara qualquer, assim. Se cruzasse comigo na rua, eu não sabia quem era.
4: Não, e parece que ele era bom, né? Porque ele atendia quase tudo que era pedido, né?
2: É, ou parece que ele era meio bobo, né? Não sabia dizer não, né? Porque também, meu, gastou uma fortuna com coisa aí que no final das contas não adiantou pra... Porque toda essa fortuna que ele gastou era pra ser blindado, né? No final o cara tá preso, né? Não adiantou muito.
4: Verdade.
2: E aí, chefinho, estamos em que pé? Fale conosco.
5: Boa noite, Teco, Zé. Boa noite para os nossos ouvintes. A gente teve aqui uns probleminhas técnicos, mas o Nuno já está conectado aqui pelo WhatsApp. Ele vai fazer apenas por áudio.
2: Ele vai fazer um teste no vestiário agora, é isso?
5: Isso, ele já está ouvindo a gente.
2: Se a gente falar alô, ele vai ouvir, por exemplo.
5: Eu acho que sim. Vamos testar agora.
2: Então calma, vamos deixar o Zé fazer a apresentação como ele merece, porque afinal estamos falando de um multiartista que joga nas 11. Esse também joga nas 11 da arte, né, Zé? Manda, presente nosso convidado como ele deve ser apresentado.
5: Estamos sem o áudio do Zé.
2: É, agora o Zé caiu. Não, está aí, Zé?
4: Tô aqui, tá me ouvindo?
2: Então fala. Estamos ouvindo você.
4: É, não, a gente tem hoje aqui no Fim de Expediente, um dos maiores artistas do Brasil, Nuno Ramos. Ele é indefinível, acho que o nosso papo vai começar por aí. É artista plástico, escritor, compositor, até diretor de ópera ele agora. Boa noite, Nuno, tudo bem?
6: Sim, conseguimos, que bom.
2: Conseguimos, deu certo.
6: Nossa, a próxima a gente faz ao vivo, pelo amor de Deus.
2: É isso, tudo bem? Boa noite.
6: Boa noite, boa noite. Muito prazer em estar aqui com vocês.
2: Zé, começa contigo, você tem a preferência.
4: Ô Nuno, bom, obrigado por ter aceitado o nosso convite. Na próxima, com certeza, a gente faz pessoalmente. A gente tem que parar de confiar nessas máquinas. Elas estão enlouquecendo a gente e não funcionam. Conta pra gente, você acabou de relançar, né, o ensaio geral. Que é o livro que você lançou na primeira edição há quase 20 anos, que de certa forma Eu acho que é um livro que meio que resume a loucura que é a tua trajetória, né? Alguém que fez de tudo no campo das artes nessas últimas décadas do Brasil. Você já conseguiu se explicar esse teu interesse onívoro pelo mundo das artes?
2: É muito boleto para pagar, Zé. Tem que fazer várias coisas.
0: Pois é, tive filho cedo, né? Você sabe, é uma coisa assim meio... que não é uma intenção, né? Não é um projeto exatamente, fazer tudo. É uma coisa que vai meio rolando, né? Eu acho que começou com uma história que eu tive uma formação para ser escritor e alguma coisa falhou no final da adolescência, eu comecei a pintar sem largar a coisa de escrever. E aí fui, né, dentro das artes visuais, eu comecei como pintor, depois fiz escultura, aí comecei a fazer performance, instalação e tal. Então, foi abrindo, assim, eu peguei um pouco esse jeito de me meter em coisa que eu não conheço, né? O que tem... Vocês lembraram a ópera aí agora, uma coisa meio... Eu não sei ler partitura, né? Então, foi criar uma coisa muito, numa situação, eu e o clima, né? Nós dois, numa situação muito louca, assim, de falta de controle. Isso tem um lado bom, um lado ruim. O lado ruim é que você não tem parâmetros que talvez devesse ter. O lado bom é que, por isso mesmo, você talvez tenha uma posição, às vezes, mais ingênua ou que prescinda de uma série de coisas que parecem inevitáveis a outra pessoa. Então, acho que nesse jogo eu vou tentando achar o meu caminho um pouco em tudo que eu faço, né?
2: Ô Nuno, você é artista desde sempre, né? Porque eu descobri que você é mais um integrante da geração equipe que tem os Titãs, entre outros, né? Você estava naquela turma toda ali, estava metido com arte. Você poderia ter sido dos Titãs? A gente poderia ter tido você em alguma parte daquela banda, já que tinha 8, 9?
0: Você sabe que eu sou colega de classe do Arnaldo e sou casado com a Sandra, então ele é meu cunhado, né? E eu fui também colega de classe do Paulo Miklos e amigo ali dos outros. Eu poderia até, eu estava no grupo quando os Titãs se formaram, mas graças a Deus eu não me meti nisso. Quer dizer, eu tenho muita vergonha de palco, canto pessimamente e comecei a compor depois também, sabe? Uhum. Comecei a compor depois na minha amizade com o Rômulo, com o Clima, com o Rodrigo Campos, com o Kiko, com a Jussara, com esse outro grupo que entrou na minha vida um pouco depois. Então, essa experiência assim, pós-adolescente mesmo, que eu estava na casa 7, né, começando a pintar, e eles formando os Titãs. Então, foi uma experiência que eu já estava indo para a pintura mesmo.
4: Mas aquela efervescência lá do equipe nos anos 70, você acha que contribuiu para essa... Essa tua visão meio plural nas artes, assim, essa coisa de que todo mundo se... Porque eles também se meteram com várias coisas outras, né? Vários dos integrantes ali, né?
2: O Tony escreve, né?
0: Sim, o Paulo Belotto escreve, o Arnaldo é um multiartista, o Paulo é ator, enfim. Não, eu acho que o equipe foi uma experiência de fato muito forte para todos nessa época, né? E, então, eu acho que havia um clima muito legal, muito, muito aberto, uma espécie de pré-democracia, onde a coisa estava assim, pedindo para nascer, a bomba estava vindo e a gente precisava achar um outro jeito e ninguém sabia muito o que tinha pela frente. Então, aquilo foi uma experiência coletiva muito legal. Eu lembro da feira medieval, onde a gente brincou de Idade Média, as coisas que cada um foi fazendo, tinha performances maravilhosas e tal, os professores eram particularmente interessantes, então foram anos assim, muito, muito legais. Agora, essa coisa de fazer várias linguagens não é uma originalidade particular minha, né? Há muita gente que faz isso, até como, como princípio mesmo. Eu acho que no meu caso fica tudo meio informação, né? Quer dizer, nada muito se completa, tá tudo como assim como os meus materiais que nunca secam, alguns que eu uso, vaselina e tal, tem algo assim de um negócio que não se forma. Né? Num mundo que vem se formando muito rápido, eu acho que um pouco por intuição, o meu texto também dura muito, ele não consegue se fixar numa forma, né? a minha parte de escrita não é bem poesia, não é bem conto, mas é um pouco, essa é mais uma indefinição talvez de gênero e de linguagem do que a capacidade de fazer todas, né? Claro que eu faço quadros, eu faço poemas, que você pode chamar assim, mas talvez o mais peculiar é uma certa indefinição em relação ao gênero, uma certa resistência em relação a se entregar aqueles princípios, né? Então, desde fisicamente os materiais que eu uso, quanto... Porque eu tenho uma impressão que, sob pressão do mundo, das instituições, mercado, imprensa, assim, divulgação e tal, tudo hoje se forma muito depressa, né? Quer dizer, as pessoas têm muito, muito claro o que fazem, mesmo às vezes muito jovens, me impressiona às vezes, você fala com um menino assim, e já o discurso muito articulado e tal, e eu acho que no meu caso a coisa vai somando e vai meio boiando e escorregando, escorrendo, né? Como uma coisa, quer dizer, eu espero, né? Não sei se é assim, mas eu espero que seja como uma lava, assim, que não congela, né? Que está ainda meio quente, ainda não fixou a sua forma e o seu desejo até o fim.
2: Ô Nuno, eu vi uma entrevista tua, acho que na Vejinha, na Veja, dizendo que você escreveu um livro que demorou 10 anos o livro para ser escrito.
0: 14, menino, ele sai agora.
2: É esse livro, 14 anos.
0: Isso.
2: Do dia que você escreveu agora, você lembra da... Pô, já não é outra história, outro mundo, outro Nuno, outro tudo?
0: Então, esse me acompanhou, chama minha voz de volta, né? Que é um pouco isso que você está fazendo a pergunta. Cadê a voz original, 14 anos atrás, né? Eu até ganhei uma bolsa, morei um ano em Berlim, que era para finalizar o livro, mas eu fui aumentando, porque, enfim, de novo um pouco a mesma coisa, né? De ir aumentando, de... Esse é um livro com realmente minha voz de volta, porque ele tem muitas vozes. Ele sai agora em novembro. É um texto assim, que tem três vozes, uma é itálico, a outra é negrito, a outra é em vermelho. Para quem não sabe, né, itálico é aquela letrinha caída, negrito é aquela mais cheia, e, bom, vermelho, vermelho. E essas três vozes vão conversando com memórias minhas e tal. Então, uma primeira parte tem como referência essa coisa de memória, e na segunda eu como que reficcionalizo algumas coisas que eu contei no plano da memória. Então, como se eu mentisse, como se eu pervertesse essas memórias em quatro limbos, eu chamo, que são como coisas assim pós-morte e tal, onde eu reelaboro isso. Então, acho que numa época um pouco assim de autoficção, é uma grande ficção do auto, né? Quer dizer, é um jeito assim de mentir um pouco de novo, né? Em paz e sem muito grilo.
2: Boa, vou dar um repórter CBN rapidinho, um minuto, dois, avisar para o torcedor do Santos, que acho que é o seu caso, né, Nuno?
0: É o meu caso.
2: Que o menino Ney se machucou, lesão de grau 2, viu, Zé? 30, 60 dias parado.
4: Uau. Toda lesão agora é grau 2, né? É um negócio assim, acho que é o tipo é um padrão básico, né, da lesão agora no Brasil.
2: Queria parabenizar o Santos e o menino Ney, porque ele tá fazendo um controle de carga há uns 10 anos, resolveu jogar um jogo que o Santos precisava ganhar de 4 gols do Palmeiras para se classificar. Mostrando que tem vaga para todos nós, como amigo, como auxiliar de alguma coisa. O mundo não tá completo. Tem muita ineficiência ainda solta por aí. Menino Ney se machucou de novo. Então, vamos repórter CBN e já voltamos com o Nuno Ramos.
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0: sexta-feira, 4 de setembro de 2026. O presidente do Congresso, Davi Alcolumbre, sinalizou aos senadores que um processo de impeachment contra Alexandre de Moraes se torne inevitável, se esse processo se tornar inevitável, também autorizaria a abertura de outro processo contra André Mendonça. A informação é da comentarista da Globo News, Ana Flor. Segundo a publicação, a proposta de impeachment cruzado teria reduzido a pressão no Senado nos últimos dias. Ainda de acordo com as apurações, o argumento de Alcolumbre ganhou força após Moraes pedir ao presidente do STF, Edson Fachin, a investigação de Mendonça por envolvimento com o dono do Banco Master, Daniel Vorcaro. Os preços globais dos alimentos subiram em agosto para o nível mais alto desde o fim de 2022. O movimento decorre do calor extremo e da seca na Europa, da ameaça de um El Niño severo e das turbulências comerciais causadas pelas guerras na Ucrânia e no Irã, segundo a Organização das Nações Unidas para Alimentação e Agricultura. O índice de preços de alimentos da entidade acompanha as variações mensais de uma cesta de commodities alimentícias negociadas em internacionalmente. O presidente Donald Trump compartilhou uma publicação em que o senador do Partido Republicano pede medidas para reduzir o preço de fertilizantes e sementes, entre outros insumos, para os produtores globais. Para os produtores locais. Segundo o parlamentar, os agricultores americanos pagam quase 70% a mais pelas sementes de milho do que os brasileiros. O Brasil é o principal concorrente dos Estados Unidos no mercado global de milho, especialmente nas vendas para a China. Os americanos lideram as exportações mundiais. No horário de Brasília, 7:04.
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3: Estamos de volta. 7:05, recebendo hoje o artista Nuno Ramos. Manda um abraço para você que está num trânsito infernal em algum lugar, saindo de algum lugar, indo para algum lugar. Estamos ouvindo quem, Zé?
4: A perda importante da semana, né? Cassandra Wilson, enorme cantora, compositora americana, aí, que foi um super sucesso, né? Nessa da transição entre o jazz e fazendo interpretações da música pop também no jazz, assim como essa versão do Fragile do Sting, né? Foi uma tremenda cantora, eu vi ela algumas vezes, assim, era uma artista incrível.
3: Muito bem, ó, mandar um abraço aqui para o José Matinho, para o Luiz Cláudio, para a família Foz, todos ouvindo o programa. Zé, quer começar o segundo bloco mandando uma pergunta?
4: Ô Nuno, fico imaginando, se for fantasia minha, você já me fala. Que você passa assim a maior parte do teu tempo trabalhando isoladamente, sozinho, e essa é mais ou menos a tua rotina. Quando um cidadão que tem uma vida dessa resolve dirigir uma ópera com um coro de 80 pessoas, o que acontece com a cabeça dela?
5: Olha, eu tô sempre um pouco envolvido em... É assim, ó, minha vida divide um pouco em dois. Tem um momento como agora, nesse minuto, eu tô no meu ateliê, um ateliê grande, tô sozinho, tô aqui pintando, né? Então, essa parte da obra, desenho e pintura, é... Claro que eu tenho assistentes que me ajudam a fazer a tinta, enfim, a me dar as condições para eu pintar, mas é uma coisa que eu faço, meu corpo faz, não tem como ninguém... me ajudar nesse ato, né? Agora, há uma parte grande do que eu faço que são exposições grandes ligadas a outros materiais que eu não produzo eu mesmo, né? Quer dizer, eu não talho o mármore que eu mando fazer, alguém faz isso para mim. Numa instalação, eu, por exemplo, se eu mexo com vozes, eu vou a um estúdio, eu gravo vozes, o cara... Então, nesse sentido, não é assim tão absurdamente diferente de fazer a ópera que eu fiz com um coro de 80 pessoas e uma orquestra inteira. Eu e o Clima fizemos. É sempre uma coisa fora de mim, que envolve, no caso, por exemplo, de esculturas públicas, envolve engenheiro, envolve arquiteto, envolve cálculo, coisas que às vezes se aproximam um pouquinho da arquitetura. Então, Eu acho que eu tenho esse duplo mecanismo, né? Quando eu escrevo ou pinto, são coisas, o desenho, são coisas solitárias que eu faço, em geral, nesse fim de dia mesmo, que a coisa acalma e eu fico aqui. Quando são essas ideias mais de instalação, de coisa pública, alguma coisa ligada a uma apresentação, de teatro, performance e tal, aí eu estou em grupo, né? Eu não estou sozinho, eu estou num grupo, eu preciso de algo fora de mim. Então são situações bem distintas, né? Eu sinto muita falta dessa aqui, de ficar aqui sozinho, fazendo as minhas coisas, mas sou muito atraído também por esses outros projetos, né?
3: Ô Nuno, por quê?
4: Só vou dar um serviço, né? A gente tá falando da ópera aqui. A ópera Intolerância 1960 do Luiz Tinono, que teve no Municipal de São Paulo. A ópera, ela tá viajando ou ela foi só no Municipal durante aquela temporada no meio do ano?
5: Não, ela foram só aquelas 7 apresentações e 3 ensaios abertos. Espero que a gente refaça isso, né? Porque foi tão... Mas a gente deixou um documento assim, que daria para retomar, filmamos muito, estamos até acabando de montar, né? Mas foram só essas apresentações mesmo.
3: Uhum. Ô Nuno, especificamente da parte dos quadros, não sei se você conseguiria contar como é que começa o seu processo. Você faz muitos quadros enormes, né? Como é que você começa isso? Da onde vem a inspiração? Se não te dá um pouco de... Eu vi uma exposição sua que você tinha uns 30 quadros. Só de pensar em começar aquilo já me daria uma canseira do cão, assim, uma preguiça até. Como é que... Da onde você parte para chegar em tantos quadros daquele tamanho e com tudo aquilo que você usa nos quadros?
5: Então, eu também... Estou ficando velho, está mais difícil de dar conta desses quadros. Eles são grandes, mas não são gigantes. Só fazendo essa distinção, quer dizer, são quase assim, esses 4x3, 5x3, é grande.
3: Ué, muito grande.
5: Mas não é quadro, mas enfim, você vê quadros do Kiefer, juro, 12x6, enfim. A minha escala é essa, e eu não consigo muito aumentar isso, e também tenho muita... Tive muito tempo, muita dificuldade em fazer coisa menor. Eu não sei, não há um desenho, entenda isso. Não é que eu faça um desenho e depois eu reproduzo no quadro. Eu pinto no chão, eu ponho o chassi no chão, que é uma coisa um pouco que aquele pintor americano, Jackson Pollock, inventou, né, nessa escala, ao menos, né? E nesse palco, com o perdão do termo, eu tenho lá as minhas armas, digamos, né, que vão variando, mas são materiais como cobre, latão, alumínio, tem muito pano, tem muito plástico, uma coisa assim, e tinta, né, a tinta sempre um pouco misturado, óleo com materiais graxos, como vaselina, parafina e tal. Esses corpos todos são os que eu uso como se fossem a minha aquarela, as minhas cores e tal. Eles são bastante violentos, têm corporeidade muito forte. Então, se eu ponho um, ele fica muito autônomo, muito sozinho. Aí eu tenho que dar uma abafada nele. Aí abafou demais, aí precisa trazer um personagem de volta. Aí sobe alguma coisa. E assim vai indo, você vai chamando e apagando, até que alguma coisa muito descontínua se torne mais homogênea e contínua, né? Que não fique assim um personagem e os outros, não fique figura de fundo e tal. E você sabe que eu pinto no chão e uma regra que eu tenho desde que eu sou menina é que não vale subir na escada para olhar ali do alto, né? Eu realmente não subo. Então eu acho que é só para entender que não é totalmente visual, tem uma coisa muito física também, de você estar dentro do quadro ali, envolvido por essas coisas. Claro que os olhos contam muito, mas eles não são sozinhos, eu não estou assim compondo exatamente, eu estou assim meio nessa luta de dar vazão à força de cada elemento, mas ao mesmo tempo fazer com que ele conjugue com os outros também, e assim a coisa vai indo, às vezes por alguns meses mesmo, né? E esses quadros grandões acabam ficando prontos. Quando é curioso, eu quando ponho de pé, que é um dos momentos mais felizes da minha vida, né? Botar aquilo uau, e aí eu vejo, porque é engraçado, eu faço no chão, mas é para ser visto. É. Eu pouquíssimas vezes eu deitei o quadro de novo, então tem alguma coisa que vai razoavelmente bem nesse jeito, assim, de não olhar, de não tentar segurar pelo olho, entendeu? Mas de deixar os corpos todos falarem entre si.
3: É por isso que você demora tanto no livro, você se liberta no quadro.
5: Pode ser. Mas é verdade, o quadro... Pintar agora mesmo, tem uma sujeira, uma coisa assim do corpórea que é muito divertida, muito bacana, assim.
4: O Nuno, o papo sobre arte está muito legal, muito bem, mas vamos ao que interessa aqui. Eu acho você um dos melhores ensaístas brasileiros na atualidade. E obrigado. Alguns dos seus melhores textos são sobre futebol. Você já fez alguma reflexão atual nesses 15 anos ou depois do 4-0, com aquele texto que você faz depois do Barcelona 4, Santos 0, ou do nosso maravilhoso 7-1 de 2014, como que você olha esses textos com tudo que aconteceu depois e nesse momento que a gente está vivendo agora em relação ao futebol brasileiro?
5: Ai, cara, é difícil saber por onde começar, não acha? Olha, eu acho assim, eu acho que a gente precisa cair na real, né? A real neste momento é que o Brasil, ele não está com um grande time, né? Falando do time da Copa, é um bom time, dava para ter ido mais longe, acho que o jogo que a gente perdeu era um jogo que estava na mão. Perdemos quando, de certa forma, o Ancelotti fez o que todo mundo queria, né? Quer dizer, a direita queria o Neymar, ele pôs, a esquerda queria o Endrick, ele pôs, e nós fomos para a Cucuia num jogo ganho, eu acho. Um jogo que estava muito na mão, muito nosso, enfim. Copa é Copa, mas não era para ter sido aquilo. A gente estava melhor até essas duas mudanças, né? Uma espécie de unanimidades polares, assim, que ele acatou, né? E aí ferrou tudo. Eu acho que a gente, o Brasil, eu brinco assim, que ele foi um pouco estragado pelo Nelson Rodrigues, né? Com essa coisa de acabar o complexo de vira-latas, então, do qual eu sinto uma certa falta. Quer dizer, a gente precisa jogar com aquilo que a gente tem. O Brasil não por decreto divino, o melhor time ou o país que tem o melhor futebol. Faz tempo que a gente não produz um time mais equilibrado, né? Eu acho que quando o Neymar jogava bola, a defesa era espetacular, os laterais demais, Casimiro, volante muito bom, e ali na frente muito fraco, né? Gabriel Jesus, Oscar, enfim, são bons, mas não é cara assim para ganhar a Copa. Depois inverteu, estão aparecendo Vini, Estevão, Endrick, Neymar ainda, digamos, há um tempo atrás ainda jogando, e a defesa ficando mais fraca. Então, a gente está... Eu acho que a gente precisa jogar com aquilo que a gente tem, entender, primeiro, que o outro também joga, né? Quer dizer, que o adversário, os times hoje são mais equivalentes, e que não adianta a gente moralizar tudo como uma traição à nação, entendeu? Quer dizer, não é porque nós perdemos que o time não tentou ou que faltou raça, esse tipo de coisa moralista, e eu acho que coisa de classe dominante olhando o pobre, sabe? Assim, não tem raça, não tem vontade.
3: Tem uma soberba do Brasil, né, em relação ao resto, né? A gente sempre se coloca como favorito, a gente acha que é uma vergonha empatar com uma Noruega, com uma Dinamarca, como se a gente fosse
5: exatamente
3: melhor. Tem uma terapia para ser feita ali do torcedor brasileiro, né?
5: E nós entregamos jogos, né? Quer dizer, essa é a nossa especialidade. Quer dizer, eu acho que o jogo contra a Croácia, por exemplo, aquilo, bicho, vem cá, faltam 6 minutos de jogo, a gente leva um contra-ataque. Nenhum time no mundo leva um contra-ataque numa prorrogação. Desculpa, você pode tomar um gol de escanteio, aquelas coisas que bate a bola não sei onde entra, mas de contra-ataque... Quer dizer, o Fred entra e ele vai para onde? Vai para a área fazer um gol. Quer dizer, isso é que eu digo, que tem uma soberba, uma coisa assim de 1-0 tá pouco.
3: Então nós estamos numa mas acho que esse é o ponto, né, Nuno? Porque
5: esse é o ponto.
3: Se acaba 1-0, a manchete do jornal do dia seguinte é: Brasil joga pouco e vence só por 1-0.
5: Exatamente, né? Exatamente. É eternamente assim. O Brasil, fazendo um mecanismo meio simplório, assim, o Brasil é o ego do futebol, né? Então, o ego está submetido ao inconsciente e ao superego, né? A Alemanha é o superego, por isso que não ganha mais nada, porque o superego com a extrema-direita, o superego mesmo foi posto no lixo, né? Com o Trump, o Trump não tem superego, né? Ele está... É outra coisa, não tem grab them by the pussy, né? E tudo bem, né? Então, a Argentina é o id, né? É o inconsciente, ela aciona mecanismos assim, quase na fronteira da legalidade, ou mesmo não só a coisa da legalidade. Ela vê o jogo em aspectos estranhos, né? Acho que nessa Copa, a coisa que eles, como que jogavam 30 minutos por jogo, que é o quanto o Messi aguenta jogar mesmo, né? E o resto eles meio que seguravam, o jogo ficava meio besta. De repente, pum, eles jogavam 26 minutos com tudo, né? E aí tinha Deus, Nosso Senhor jogando, acabou com sorte também, eles foram até a final, talvez o time não fosse bom o suficiente para isso, mas enfim, futebol. Agora, o futebol, que é um jogo tão inexplicável, um jogo cuja força vem mesmo da dificuldade de você segurar, de você quantificar, de você ter os argumentos exaustivos sobre o que aconteceu e tal, nós parece que tratamos essa potência do futebol essencialmente em termos morais, né? Quer dizer, quando vencemos está tudo certo, quando perdemos realmente... E futebol não é isso, futebol você não... Olha, no limite, cara, você não pede nem pro adversário, você pede pra trave, você pede pro montinho de grama, você pede pro juiz, você pede pra uma bola que bateu na costa da cabeça, esbarrou no zagueiro e entrou. Isso é que é a maravilha do jogo, é que ele não permite essa formatação contemporânea de tudo e de todos, né? Em categorias, gêneros, e que a pessoa se expressa. O futebol é rebelde em relação a isso. Claro que menos do que já foi, né? Mas ainda assim, no momento em que ele é tão central, você vê jogos onde está tudo aberto. O final da Champions, bom, a final da Copa do Mundo, não essa outra, né? Um jogo extraordinário, né? Com tudo podendo acontecer e tal. Nós temos que nos entregar a esse demônio do futebol, de novo. Isso é um pouco mais, escuta, nós somos parte, nós não somos centro, nós estamos, claro, nós sempre teremos um bom time, talvez esse time de hoje desse para chegar nas quartas, na semifinal, talvez, acho campeão, não vejo muito, mas enfim, valeu, é curioso como logo isso tudo se transforma num discurso de basicamente que faltou raça, os jogadores agora são ricos, eles não têm... Que é uma forma, acho, de um pouco racista, de falar mal do pobre, né? De não aguentar que um cara preto, vindo de uma periferia pesada, hoje tem uma casaça, não sei onde, tem uma vida de rico. Isso fica um pouco insuportável para o público, né? Ou parte dele. Então, não sei, eu acho que o futebol abre no país uma questão também muito interessante de como a gente simboliza a vida do país, né? Como a gente entende a nossa distribuição de renda ridícula, né? Como ela, no fundo, conta nesse jeito muito violento de interpretar o jogo, né? Agora, bicho... O futebol mudou, a gente tem os jogadores aqui pouco tempo, os técnicos não podem tentar nada, são despedidos depois de 3 derrotas, não forma pensamento em clube nenhum, tirando Palmeiras, Flamengo, ou o Flamengo manda embora o Felipe Luiz, um vencedor, um menino inteligente, vindo com força e tal, entendeu? É muito louco, né? Uhum. Então, não sei, eu acho que, apesar de eu não gostar desse time, mas eu acho que 94 tem algo a nos dizer, que eu acho que foi um time mediano, com dois caras lá na frente muito bons, uma zaga boa, mas enfim, não era um grande time. Mas acho que um time que um pouco tentou entender o que tinha, sabe? Jogar com aquilo que dava. E
3: sem vergonha de não ser especial, né? De ser eficiente ali, de falar, olha, não temos bola para encantar, vamos ganhar como dá aqui.
5: Isso, claro, foi uma Copa mais fraca, eu não acho que isso seja modelo, mas eu acho assim que tem algo ali que é sempre esquecido, é 82 de ponta cabeça, onde era o melhor time, mas talvez não soubesse ler a potência dos adversários, né? Tinha uma certa dificuldade com isso, uhum. O que em 70 não, 70 acho que os caras sabiam quem era Inglaterra, Uruguai, quase que perderam, né? 82 tinha uma certa, assim, narcisão do verdadeiro futebol brasileiro que tinha voltado e tal. Então, claro, é um time que eu amo muito mais do que 94, mas 94, às vezes, eu penso assim como um time, meu, vamos... Nós não temos um camisa 10, né? Tentou o Raí, não deu tal, então vamos jogar sem. Tentar achar, assim, um pouco... o tamanho do possível, né? Que é um valor que em jogo conta muito, né? Você saber o seu tamanho.
3: Sim. Ô Nuno, deixa eu falar, tem uma pergunta aqui do meu ouvinte, ó, a Mônica Foss falou que é sua fã, que adora o seu trabalho. Queria saber, ela queria que você contasse como é que está o momento na sua opinião, da cultura, em especial das artes plásticas, o que está acontecendo, o que evoluiu, não evoluiu, o que melhorou.
5: Olha, eu acho que tem duas coisas que cresceram muito desde que eu comecei. Uma é o próprio mercado, quer dizer, hoje tem galerias muito fortes, tem um movimento especulativo com a obra de arte que não tinha, quer dizer, quando eu comecei, quem comprava um quadro era quase que um herói cultural, a gente ajoelha, meu, olha o cara, como, né? E hoje é mais um cara que está investindo, que está pensando, tem algum horizonte disso na cabeça dele, né? Daquele quadro que vale tanto, passar a valer tanto mais X. De toda forma, isso trouxe, por um lado, muita, muita grana e permitiu que muita gente entrasse, né? Uhum. Por outro lado, eu acho que é óbvio que isso também corresponde a um momento de controle, a um momento onde o imaginário se define logo, onde ele não pode errar muito, onde ele tem que tomar cuidado com os seus impulsos suicidas, onde a loucura da arte também pode estar prestando contas a alguém. Pode, não estou dizendo que esteja, mas é um perigo. A segunda coisa que mudou, e também acho inteiramente fascinante, é que entrou muita gente através de uma potência cultural focada em questões étnicas, em questões sexuais, não é? E isso é muito interessante. Acho que, digamos assim, há um discurso do oprimido que foi parar em outro lugar, onde ele não entrava antes. Né? E isso é um começo, isso vai ter que, naturalmente, vai confluir com a própria linguagem que já estava lá, vai misturar, não vai, vai brigar, não vai, mas também acho que esse novo acesso muito bacana, muito do bem, muito assim, interessante de você ver pessoas que há 3 anos estavam numa situação muito afastada desses centros de divulgação, como Bienal, galerias grandes, mesmo coisas internacionais, e que hoje acessam isso, né? Não estou dizendo que isso esteja suficiente, mas já é um movimento muito legal. Agora, pensando no aspecto talvez negativo, eu acho que quando eu comecei a gente prestava menos conta, tinha menos... Os parâmetros eram meio nossos, assim, dos colegas artistas, de alguns críticos que você elegia. Essa turma era muito poderosa internamente, entendeu? O mundo era mais distante. Talvez isso criasse mais dúvida, talvez isso criasse mais espaço para especular, espaço para repensar, entendeu? Como um casulo onde a arte pudesse se questionar mais, né? Eu acho que hoje esse movimento para fora é muito forte e você não pode vacilar muito. Uhum. E então, às vezes eu me preocupo um pouco com isso, como se as obras, em geral, tivessem se formando muito rápido, antes da hora. Entendi. Tivesse que responder a essa possibilidade externa com uma coisa que ainda não não estava muito para ser, entendeu? E, enfim, como a minha nunca se forma, talvez seja só um jeito meio narcísico de falar, mas eu tenho um pouco esse receio. Agora, eu acho que a arte sempre dá um jeito, e o que me preocupa mais do que tudo é, não é... Eu vejo muita coisa legal, o que eu acho é que é muito disperso. Uhum. Eu acho que, digamos assim, se eu fosse falar numa repressão, como uma figura abstrata, um pouco persecutória, eu diria que a repressão não é mais por não deixar fazer, mas por deixar fazer e não deixar juntar, e não deixar formar, não deixar isso se relacionar a outra coisa, não deixar o conjunto que já veio ao mundo se espalhar nele, entendeu? Quer dizer, eu acho que a dispersão, a falta de tensão entre uma parte da cultura e outro, uma espécie de tudo pode que vai afrouxando a potência de cada um, eu acho que isso é uma astúcia para diminuir a potência das obras e não para aumentá-la, né? É uma coisa que eu também me preocupo um pouco.
3: Zé, quer fazer a última aí? O tempo está se esgotando.
4: Bora lá. Ô Nuno, o que você está lendo, vendo, assistindo para compartilhar com o nosso ouvinte, que vale a pena, que você acha que vale a pena o ouvinte conhecer?
5: Legal. Olha, eu acho que eu vou falar só de um livro, porque eu descobri assim há pouco e li com muito entusiasmo. Tem uma poeta chamada Ingeborg Bachmann. Uhum. Ela não é muito conhecida, mas tem um livro da Todavia, de poemas dela, muito bom. Esqueci o nome da tradutora, ela é uma coisa meio selã, tal, é interessante. Mas eu não sabia que ela era também romancista. E li agora, acabei há umas duas semanas, um livro dela chamado Malina. Eu acho que é da Estação Liberdade, salvo engano. Um romance. Onde ela é uma mulher que mais ou menos vive com um homem, mas ele sai e depois vem o outro. Tem um capítulo sobre um homem, um capítulo sobre o outro, que é o Malina. E no meio, uma descrição de uns 30 sonhos com o pai, que seria o terceiro homem. E eu achei lindo, achei um negócio assim super forte, super original, super autônomo. Fiquei muito feliz quando li, então eu recomendo esse. Malina Ingeborg com G, Bachmann.
3: Boa.
4: Da Estação Liberdade mesmo, é isso mesmo.
3: Então é isso, Zé.
4: É isso, agradecer aí o Nuno pelo seu tempo. Nuno, vamos marcar uma próxima. Poxa, no estúdio para ficar mais solto aí.
5: Vamos sim, super obrigado aí por me receberem, foi um grande gosto conversar aí com vocês.
3: Prazer foi nosso.
4: Valeu,
3: abraço. Vamos pro Repórter CBN e depois intervalo.
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0: Sexta-feira, 4 de setembro de 2026. O presidente Lula afirmou que ninguém, em nome da democracia, pode usar o cargo em benefício próprio e defendeu uma reforma no judiciário. Ele deu a declaração em evento no Palácio do Planalto, ao lado do presidente do Supremo Tribunal Federal, Edson Fachin. O Supremo enfrenta, no momento, uma crise desencadeada pela divulgação de um relatório da Polícia Federal que mostra uma relação próxima entre o ministro Alexandre de Moraes e o dono do Banco Master, Daniel Vorcaro. O IBAMA autorizou a Petrobras a perfurar outros 3 poços exploratórios na bacia da Foz do Amazonas, de acordo com a agência de notícias Reuters. E informação confirmada aqui também pela CBN. As novas estruturas são fundamentais para saber se a recente descoberta de petróleo na região é comercialmente viável. Segundo a decisão do órgão ambiental, a estatal tem 30 dias para apresentar um cronograma atualizado do projeto. O presidente da Colômbia, Abelardo de Lais Pinheira, publicou nas redes sociais vídeos em que ele comemora operações contra grupos armados do país. Ele aparece diante de 23 corpos enfileirados e cobertos enquanto exalta a atuação das forças de segurança. Apoiado pelo presidente dos Estados Unidos, Donald Trump, o chefe de Estado colombiano defende um forte enfrentamento das máfias do narcotráfico com bombardeios letais contra guerrilheiros. No horário de Brasília, 7:32.
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0: Apex Partners pediu à justiça a ampliação do bloqueio de bens e valores do ex-presidente e fundador do grupo, Fernando Cinelli. A solicitação defende que o total retido passe de R$5.900.000 para R$23.200.000. Foi apresentada na quinta-feira no processo que tramita na Vara de Recuperação Judicial e Falência de Vitória, depois que a empresa afirmou ter complementado a apuração inicial sobre movimentações financeiras feitas durante a gestão de Cinelli. A companhia sustenta que identificou pagamentos em favor do ex-presidente que não teriam lastro contratual ou contábil. A primeira apuração apontava cerca de R$5.900.000. Com a inclusão de novas operações, o valor chegou aos R$23.200.000. Em resposta ao pedido feito pela Apex, a defesa de Fernando Cinelli protocolou uma nova petição nesta sexta-feira, alegando que os fatos apresentados não sustentam tal medida e que, sob o comando do ex-presidente, todas as contas da Apex foram aprovadas por unanimidade. Cinelli defende ainda a necessidade de uma apuração documental independente sobre os dados relacionados às empresas e a cadeia de informações e decisões dentro do grupo. Na manifestação, a Apex dividiu os valores questionados em diferentes tipos de operações. O maior montante, de R$17.200.000, corresponde, segundo a companhia, a 43 transferências feitas pela ABM Partnership para Cinelli, sem que tenham sido localizados contratos ou outros documentos que justificassem os pagamentos. Também foram apontados R$2.570.000 em pagamentos antecipados, que a empresa afirma terem sido realizados sem aprovação do conselho ou dos demais sócios. R$1.830.000 em valores classificados como remuneração, prolabore ou pagamentos relacionados à administração, cuja origem formal a companhia questiona. R$1.560.000 em aportes identificados internamente como relacionados ao propósito Previdência e R$53.200 referentes, segundo a Apex, ao pagamento de tributos pessoais de Cinelli com recursos da companhia. A Apex afirma ainda que Cinelli, em manifestação anterior, havia apresentado explicações principalmente para duas operações: o aporte de R$900.000 no propósito Previdência e transferências que somavam R$3.000.000 relacionadas à posição em ações da CVC. A companhia sustenta que as demais operações, inclusive os mais de R$17.000.000 em transferências, continuam sem justificativa apresentada nos autos. Mais detalhes sobre este caso e a defesa de Cinelli você pode conferir em agazeta.com.br. Com informações de André Cipreste, reportagem Aline Nunes.
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10: Já estão abertas as inscrições para o Programa Global Trainee 2027 da Ambev. O processo seletivo é destinado à formação de futuras lideranças e oferece salário de R$ 9.500 mensais. A jornada de desenvolvimento será de 10 meses e, pela primeira vez, inclui experiências internacionais. A empresa oferece ainda atuação com projetos estratégicos, mentoria com lideranças, desenvolvimento em inteligência artificial e oportunidades de imersão profissão em outros países. A seleção é aberta a profissionais com formação superior entre dezembro de 2024 e dezembro de 2026, com no máximo 2 anos de experiência profissional após a conclusão da primeira graduação, nível intermediário ou avançado de inglês e disponibilidade para mudança de cidade e estado. As inscrições podem ser feitas até o dia 2 de setembro na página oficial do programa. Eu sou Dinassa Chotene e esse é o Oportunidades.

0: de volta, hein? A única coisa que me tiraria de casa para ir à Cidade do Rock, Zé.
1: Concordo.
0: Estamos ouvindo Foo Fighters.
1: Eles estão fazendo show de 3 horas, né? Será que vai ser tudo isso no Rock in Rio?
0: Ah, Rock in Rio é mais difícil, né? Porque tem tudo ali. Bom, eles são o último, né? Mas é tudo meio contadinho ali, né?
1: Uhum.
0: Foo Fighters que tocará hoje, fechará o último dia. Vamos ver o que vem pela frente. Seguimos aqui sem Dan Stuba que mandou um vou comprar um café, já volto, sumiu, desapareceu. Ele falou que quando quando tiver um tempo ele aparece aí, vamos ver se sexta que vem teremos eles. Queria ver se você não quer contar, você falou isso no Hora do Expediente, eu achei uma pauta bem boa, até pela raridade disso, a história do fim da era dos três, né? Não sei se você quer contar pro ouvinte daqui.
1: Pois é, né? A gente acho que pode agora afirmar, né? Que acabou uma era, talvez a era mais duradoura da história do tênis, né? Imaginar que três caras ficaram no top 10 por 24 anos, pelo menos um deles no top 10. Uhum. Acho que a gente nunca viu antes, provavelmente. A gente não pode afirmar que não verá, mas é muito difícil, né?
0: Acho que o Djokovic também, com a idade dele, não me lembro de ter tido um cara com a idade dele top 10 também, né? Djokovic tem 39, 40, né?
1: Ah, e tem o dado dele, né? Porque ele perdeu na primeira rodada agora do US Open.
0: Uhum.
1: Isso fazia 77 torneios que ele não perdia na primeira rodada no Grand Slam. A última vez tinha sido janeiro de 2006, ou seja, a gente aqui do Finspage não estava no ar ainda quando isso aconteceu. Só mostra o nível da competitividade desses caras, né? Mas acho que agora podemos afirmar.

0: correria. É, acho que assim, se pegasse ele com essa idade e jogasse no 20 anos para trás, ele tava voando ainda. Porque era outro jogo, era mais devagar, era menos coisa. Hoje o jogo, na verdade, ele perde ali nessa semifinal, nas quartas ou na final, porque não falta perna ali, né? Ele não consegue manter mais um jogo de 5 horas depois de já ter feito vários ali, né?
1: Ele chegou a verbalizar esse negócio de acabar com o lance de colocar um tempo, né, de duração nos jogos, né? É claro que isso ajudaria ele na carreira, no momento agora da carreira.
0: É um pouco tardia para ele ter essa ideia, né? Podia ter tido essa ideia 24 anos atrás, né? Agora me parece um pouco para ele essa ideia dele, né?
1: É, vamos ver. Ó, eu separei aí, a gente está falando, né, de longevidade no esporte, acho que esse ponto é um ponto que as artes ainda propiciam aí você ter uma carreiras mais longevas. Estou falando de uma banda que vai fazer 50 anos em janeiro do ano que vem, uhum. Acabou de lançar um novo single. Toca aí, pessoal, pra gente.
0: Dá para tocar, Henrique? Nossa. Isso é década de 80 na veia, né?
1: Cara, eles não... Eu posso afirmar que eles não foram a melhor banda da história da Escócia, mas acho que eu posso afirmar que por um período de uns 4, 5 anos, eles foram a banda mais conhecida da Escócia fácil.
0: Pois é, Tamarica pra nós não é também um grande feito, né? Nem ser a música mais conhecida.
1: Não, mas tem uma... Tem umas bandas fortes lá, Jesus e Mary Chain, Belle Sebastian, Prime Screen.
0: Ah, tudo bem, tem 10 bandas, né, da Escócia. Esse aí é o Simple Minds.
1: Simple Minds. Vamos tocar o single, a outra faixa que tá saindo agora hoje.
0: E que mais? Quer falar alguma coisa de séries, filmes, livros antes do intervalo? Acho que ainda tem uns 3 minutinhos que a gente pode ir.
1: Cara, a gente tá em termos de streaming, a gente tá num vácuo agora, né? Naquele buraco negro ainda antes de chegar na temporada lá da estreia, final das férias de verão no Hemisfério Norte, né? Que é quando começa a sair muita coisa forte, né? Uhum. Então a gente tá meio num buraco, tá meio encalacrado nessas últimas semanas. Eu acabei o Fúria, né?
0: Boa série, né? Vale ver, tá na Disney ali, acabou. Achei boa a série, vai ter segunda temporada também, né?
1: Vai. É, eu gostei bastante, acho muito bem feito, acho que tem uma perspectiva interessante. Eu gostei. Acho que é, cara, nesse atual momento, acho que é a série mais interessante pra
0: essa,
1: ver. Assim,
0: essa semana agora, que vai entrar, se não me engano, estreia Falda também.
1: Vai ter mais uma temporada?
0: Vai ter. Estreou agora Magnatas do Crime. E eu sei que é um assunto. O Fim de Expediente tem pouca coisa em comum, nós três, né? Mas a gente não é muito fã de ficção científica, né? Não somos fãs, uhum, dessas séries de espaço, viagem no tempo, essas coisas meio esquisitas, meio malucas. E eu sempre vejo, tem umas séries que eu acho muito boas, muito bonitas, assim, muito bem feitas, mas confesso que não entendo muito, me perco no meio da série, difícil acompanhar essas coisas muito estranhas. Mas eu quero dizer o seguinte, Zé, tem duas séries espetaculares acontecendo nesse mundo. Uma acabou ontem, a outra começou. Cara, assim, se eu tivesse que fazer um ranking, assim, de top 25 séries todos os tempos, com calma, talvez ambas entrassem. A que acabou, que é espetacular, você precisa dar uma chance para essa série, é a tal do Silo, né? Uhum, com a Rebecca, uhum, Ferguson. Cara, a série, ela parte de um negócio que você fala, isso aqui é muito doido, isso aqui é muito maluco, não tem como dar certo. Assim, e durante 2 temporadas e meia, você só tem pergunta. E no final dessa terceira temporada, eles responderam todas as 904 perguntas. E você falava assim, caraca, que genial isso. E aí vai ter a quarta temporada, que é a final. A série é espetacular. Até para quem não gosta disso, que é o meu caso, é espetacular. E a outra, que a primeira temporada foi muito, muito boa e começou a segunda agora, que é uma doideira também, é dessas doideiras, mas eu acho espetacular a ideia, é a tal da Matéria Escura, com a, uhum, Jennifer Connelly e um outro cara que faz um monte de série, mas agora me fugiu o nome.
1: Sim.
0: Cara, que é uma ideia, é uma ideia dessas de que, como se tivessem milhões, assim, como se estivesse acontecendo nesse momento outros 1000 fins de expediente.

0: entendeu? Num desses o Dan tá, num desses o convidado ainda tá, num desses tal, tal. E, é um, e você consegue criar uma máquina que você decide em qual multiverso você quer viver, depois você vê todos eles como foram, entendeu? E obviamente tem um milhão de consequências, mas cara, a ideia é muito boa, a série é espetacular. Então, até pra quem não gosta, eu acho que vale. E como tá nesse, nesse vácuo aí que você falou, de fato acabaram as, as que a gente tava vendo, não entrou nada muito boa, essas duas me pegaram, viu?
1: É, vou, tô pensando em, em ver mesmo, é, vamos ver. As duas estão na Apple, né? As o cara não... é o Joe Edgerton, né? Ele, eu acho ele um super ator, esse cara. É. Ele, ele dirige também, ele é super versátil, né?
0: Eu acabei,
1: é
0: um de uma, incrível, é, eu acabei de ver uma série dele na Netflix, que era ótima. Até falei daqui, que agora escapou o nome. Eu vou encontrar você, eu vou achar você. Uma coisa assim, ele é o protagonista. Ótima série. E é, é, as duas estão na Apple. Uma acabou a terceira temporada ontem, vai ter a quarta. E a Matéria Escura acabou, acabou de começar a segunda. Então vamos, vamos para o intervalo. Na volta a gente vai ouvir Simple Minds, dicas da semana, e faremos uma última tentativa de localizar para você, ouvinte da Estuba.
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3: As eleições gerais no Brasil são frequentemente marcadas por tensões, debates, impasses internos nos partidos e polarização, tanto no âmbito federal para os cargos de presidente, deputados federais e senadores, quanto estadual, onde estão as vagas para governador e deputados estaduais. Diante disso, é comum que as definições para o executivo se deem apenas após o segundo turno de votação. Esta etapa tem tanto um cálculo próprio e requisitos específicos, quanto uma função democrática de garantir legitimidade aos eleitos. Em linhas gerais, o segundo turno é realizado quando nenhum candidato ao poder executivo consegue obter a maioria absoluta dos votos válidos no primeiro dia de votação. Nesses casos, os dois mais votados voltam a disputar a eleição em um novo turno em que o que agrada à maioria dos eleitores sairá vencedor. A Constituição Federal prevê segundo turno apenas nas eleições para presidente e vice, governador e vice, prefeito e vice-prefeito de municípios com mais de 200 mil eleitores. Já as eleições para senador, deputado federal e estadual, vereador e para prefeito de cidades com menos de 200 mil eleitores são decididas em apenas um turno. Para ser eleito no primeiro turno, o candidato precisa obter mais da metade dos votos válidos, ou seja, mais de 50% dos votos, excluídos aqueles que são em branco e os nulos. Sendo assim, não basta apenas receber mais votos do que os adversários. O segundo turno de votação, que é marcado sempre para o último domingo de outubro do ano da eleição, neste ano, acontecerá em 25 de outubro, acontece se nenhum candidato atingir mais de 50% dos votos válidos no primeiro dia de votação. Após a apuração, será considerado eleito aquele que obtiver a maioria dos votos válidos no segundo dia. O sistema de dois turnos para as eleições foi estabelecido pela Constituição em 1988. O objetivo é garantir que os ocupantes dos cargos do Poder Executivo sejam eleitos com a maioria absoluta dos votos válidos. Segundo a cientista política Rosemary Segurado, a função desse turno é garantir a legitimidade do eleito frente ao eleitorado. A especialista pontua que há críticas ao sistema devido ao grande número de abstenções e também de votos em branco e nulos, que são desconsiderados no momento da apuração. Ela conta que já tivemos no Brasil eleitos com um número muito pequeno de representatividade, considerando as abstenções e os votos inválidos. Há uma regra prevista para situações em que um dos candidatos classificados para o segundo turno morra, desista ou fique legalmente impedido de disputar a eleição. Nesses casos, será convocado o candidato que obteve a terceira maior votação no primeiro turno, preservando o critério da maioria absoluta para a definição do vencedor. Reportagem, Júlia Camim.
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1: Estamos de volta. Música, hein?
2: É, um bom aperitivo aí pro disco que vai sair em janeiro. Simple Minds aí, 50 anos
1: também. 50 anos também, hein? Bastante banda de 50 anos mais já, hein? Muito bem. E para calar os críticos, para acalmar os corações e amenizar o trânsito, às 7h56... Eis que temos na Estuba aqui entre nós.
3: E aí, gente, tudo bem? Boa noite, boa tarde, bom dia para todos. Antes tarde do que nunca, estava aqui gravando dia longo, cenas de briga, daí demora mais do que a gente gostaria para ficar tudo bom. Mas é isso aí, tamo juntos.
1: Foi uma pena, a gente queria usar seus conhecimentos jurídicos, já que você é um advogado agora na novela, para tentar depurar o que está acontecendo no STF. Não foi possível, será para semana que vem esse assunto.
3: Você sabe que teve uma coisa na internet de fazer o filme, se fosse um filme do Brasil, que ator faria qual personagem, né? E aí fizeram a escalação total. Eu fui escolhido, fui eleito para fazer o Alexandre de Moraes, o que você acha?
1: Não é possível, né? Sério?
3: É um belo personagem, hein?
1: É, mas então começamos com um problema de altura e cabelo, né?
3: É só rapar, cara.
1: É, não é só rapar, né? Tem um gasto aí de maquiagem grande aí, hein?
3: Pois é. Mas enfim, um dia esse filme será feito.
1: Muito bem. Para avisar você, Denstrom, que foi um ótimo programa, você pode ver no YouTube ou ouvir nas principais plataformas do ramo.
3: Ah, deve ter sido. O Nuno é craque, né?
1: Isso. Vamos para as dicas?
0: Dica da semana.
1: Quer falar você, Dan? Começar?
3: Patinco. Eu sempre me falaram dessa série, eu nunca dei tanta bola. Falaram que o livro é muito bom. Aí eu fiz aquele truque de vou ver a série e não vou ler o livro. E tá funcionando, a série é ótima. Patinco. Também vi Bug Nights essa semana, mas a dica principal vai pra essa série, Patinco, que tem 3 temporadas.
1: Onde tá isso?
3: Acho que é HBO.
1: HBO. É, bom, eu reforço aqui a sugestão para você escolher nesse feriadão entre Silo e Matéria Escura, criar coragem, ir em frente. Você me mandará um obrigado semana que vem. Rock in Rio tem Foo Fighters hoje, vale a pena ficar até meia-noite para ver esta banda. E você, Zé, mande as suas.
2: Filme tem A Mulher Secreta no Netflix, achei bacana, filme escandinavo ali, interessante.
1: Você virou um embaixador dos países nórdicos escandinavos, né? Toda vez que sai alguma coisa,
2: né?
1: Os consulados mandam pra você antes, mandam convite.
2: Tô esperando, ainda sou pouco valorizado, né, pelo pessoal de lá, tirando o pessoal dos restaurantes que sempre me procura, o pessoal das embaixadas realmente não tá me dando muita bola. Pra quem tá atrás de uma boa biografia sobre o Brasil, acabou de sair o Carlos Lacerda, né, Lacerda Coração de Tempestade, no Mário Magalhães. É um prato cheio, assim, pra história do Brasil. É, o primeiro volume vai de 14:55. Dá para ler isso junto com as biografias do Getúlio pelo Lira Neto, ou a biografia do Chateaubriand, fazer um cruzamento entre todas, você vai ter uma ótima história do Brasil.
1: Ele é um baita personagem,
2: interessantíssimo,
1: né?
2: Super, muito.
3: Tá incrível, na verdade, tá, eu confundi, o Pachinko tá na... Eu confundi com Lanternas, o Pachinko tá na Apple TV, tá? Só pra...
1: Pachinko na Apple TV, Lanternas é que tá na HBO, um episódio por domingo. O Zé falou, qual é o filme mesmo que você falou? Desculpa.
2: A Mulher Secreta no Netflix.
1: Mulher Secreta no Netflix, é a biografia do Lacerda. Então é isso, temos feriados.
3: Amanhã eu vou para BH, alguma lembrança de lá, estreia em BH, Palácio das Artes, Conceição, às 4, às 8, e no domingo, 11 da manhã e 7 da noite. 4 sessões em 2 dias, vai ser lindo no Palácio das Artes.
1: Vai lá no Mercado Novo, lá comer a gastronomia local, que é maravilhoso, né? Manda mensagem pro nosso correspondente, Custi Marcelini, pra ele se seronear lá.
3: É, eu já mandei, ele deu uma dica, é lá mesmo, no mercado.
1: É isso aí. Muito bem, daí
2: se quiser deixar uns ingressos aqui para temporada aqui no Rio, já tem gente me pedindo ingresso aqui. Eu posso vender direto pras pessoas já, cara.
3: É, cara, tá vendendo super bem. Isso vai ser incrível lá em novembro. Lá no. Mas deixa sim fazer um mercado negro aí.
1: Muito bem, muito bem. Então vamos embora, aproveitando o jabá. Quem for de Curitiba, quarta-feira tem uma palestra aí à noite. Quem for de Londrina, quinta-feira tem uma palestra aí à noite. Procure a CBN local. Vamos nessa?
3: Boa. Valeu, uma pena não ter participado mais. Grande abraço para todos. Bom final de semana.
1: Valeu, até semana que vem.

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0: Sexta-feira, 4 de setembro de 2026, o presidente do Tribunal Superior Eleitoral, Cássio Nunes Marques, afirmou que a justiça não escolhe vencedores, não interfere na escolha popular e não tem preferência por nenhuma candidatura. Em cerimônia no TSE, o ministro disse que as instituições brasileiras devem se curvar à soberania popular e que a Corte Eleitoral vai trabalhar para garantir que cada pessoa possa definir os rumos do país nos próximos 4 anos. Ele deu a declaração em meio à crise do Supremo Tribunal Federal, envolvendo os ministros André Mendonça e Alexandre de Moraes. Candidatos têm demonstrado preocupação com o risco de o caso provocar algum impacto nas eleições. Mais de 200 mil pedidos feitos ao INSS ainda aguardam avaliação, apesar de o governo ter anunciado que zerou a fila de solicitações. O Planalto informou que o órgão já consegue analisar mais requerimentos do que recebe. O governo classificou os casos pendentes como um resíduo formado principalmente por pedidos mais complexos. O secretário americano de Estado, Marco Rubio, vai visitar pelo menos 3 países aliados dos Estados Unidos na América do Sul. As viagens para a Colômbia, para o Equador e para o Peru devem ser feitas entre a terça e a quinta-feira da semana que vem. O objetivo é fortalecer parcerias estratégicas da Casa Branca na região. No horário de Brasília, 8:02.
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0: A gente segue na rede CBN, as informações agora são de Brasília, com Samantha Klein.
2: Oi, Ricardo. Em meio à crise do STF, a Advocacia Geral da União afirmou agora à noite que a decisão de não adotar as medidas solicitadas pela Polícia Federal no âmbito dos processos das operações Compliance Zero e Sem Desconto ocorreram devido à análise estritamente técnica e jurídica. Através de uma nota lançada agora à noite pela AGU, o órgão ainda afirma que não esteve inerte e disse não ter competência legal para atuar nos termos solicitados pela PF em questões relacionadas à persecução penal. Esse embate entre a Polícia Federal e a AGU começou quando a PF passou a demandar que a Advocacia Geral da União atuasse diante do Supremo Tribunal Federal para tentar reduzir o controle do ministro Dias Toffoli e também André Mendonça sobre os inquéritos relacionados ao caso Master e também ao INSS. A AGU, que é responsável por representar juridicamente a União, tem se manifestado de forma contrária a esse tipo de demanda, ou seja, não tem tentado interferir. E a declaração da AGU também ocorre um dia depois que o ministro Gilmar Mendes propôs ao presidente do STF, Edson Fachin, que os policiais federais deixem de atuar diretamente nos gabinetes dos ministros. Ricardo.
0: Essas as informações de Samantha Klein, no horário de Brasília, 8:04.
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1: Muito boa noite a você, amigo e amiga, ouvintes aqui do Quatro em Campo. Sejam todos muito bem-vindos. Vamos juntos até às 9 horas da noite, sextou. Muito obrigado a você que se liga no nosso podcast, você que acompanha o programa nas mais diversas plataformas digitais. Hoje, dia 4 de setembro.
0: Escalação.
1: Gabriel Dudziak, tudo bem, Dudes? Boa noite.
2: Tudo bem, Éboli? Boa noite.
1: Rafael Prates, fala, Prates, boa noite.
2: Alô, Éboli, boa noite, ouvintes da CBN.
1: E Guilherme Pradella, tudo bem, Pradella? Boa noite.
3: Tudo bom, Éboli? Boa noite para você e para os ouvintes.
1: Paulo Alberto Xavier.
0: Primeiro tempo.
1: Muito bem, primeiro tempo de jogo aqui no Quatro em Campo, pra gente analisar aí o final de semana importante, mais uma rodada importante do Brasileirão. Será que teremos um novo líder, né? Flamengo e Palmeiras, a diferença é de apenas um ponto e os dois jogam fora de casa. Por falar em Palmeiras, eu tô de olho aqui na final do Campeonato Sub-20, né? Campeonato Brasileiro Sub-20, a final é entre Palmeiras e Vasco, e o Vasco tá dando troco. Tá vencendo por 1-0 em São Januário. A vitória foi do Palmeiras 1-0 e agora no Nubank Park o Vasco está vencendo por 1-0 o Palmeiras. E olha, receberam um bom público que eu tô vendo aqui. Galera presente para dar aquele incentivo à molecada do Palmeiras. Eu acho muito bacana, viu, gente? Já até levantando um primeiro tempo aqui, de improviso. Não tinha pensado nisso não, mas só de ver o jogo eu pensei. Acho bacana quando a gente vê assim as categorias de base usando os estádios principais, jogando com público, porque tudo isso é experiência para essa garotada. E alguns aí já frequentaram o time principal, já estão até bem próximos do time principal, eu estou falando do Sub-20, mas eu acho bacana essa ambientação, dar essa oportunidade para os garotos colherem essa experiência, né? A gente está vendo aqui, é o futuro, muitos podem brilhar no time principal do Vasco e o mesmo acontecer com o time principal do Palmeiras. Eu me amarro quando vejo assim um jogo de base num ambiente bacana, semelhante a um ambiente profissional, viu, Prates?
2: Eu também, tem razão, Éboli, porque a gente tá falando aqui aí de jogadores que são formados pelo clube, né? E muitos são formados pelo clube e mal jogam no profissional, porque os clubes alegam que quando tem proposta tem de vender para fechar as contas, né? Então, muitos deles nem jogam no profissional, ficam pouco tempo no profissional. Mas
1: é a oportunidade de vê-los agora, né?
2: Exatamente, é isso, vira assim. Essa ambientação de viver uma final de campeonato sub-20, de jogar na base, jogos decisivos, que valem título, esses jogadores talvez vivam isso pelo clube que os revelou muito mais agora do que daqui a 1-2 anos, porque alguns nem chegam ao profissional. Então, esse ambiente final para quem joga no sub-20, sub-17, sub-18, sub-16, é algo assim muito especial pro atleta, que está ainda em formação, mas certamente não vai esquecer o dia que viveu.
3: E Éboli?
1: Hoje não existe mais, Pradella, hoje não existe mais aquela coisa da preliminar, né? Eu sou de uma época, quando eu frequentava o Maracanã como torcedor, eu chegava cedo no Maracanã para ver o jogo da base, que era
2: São Paulo
1: preliminar
2: também
1: do jogo principal. Também tinha.
2: Jogo do meio-dia das 13 horas antes do jogo das 4.
1: Isso, exatamente. E muitas vezes a tabela era espelhada, justamente, era um clássico. Na base era o mesmo clássico que acontecia. E aí os torcedores até brincavam, quando venciam na base e venciam na preliminar e no jogo normal, falavam, fizemos barba, cabelo e bigode. Mas eu chegava cedo para já observar os garotos, né? Quem é que poderia dar um jogador legal no time principal, né? E é uma curtição, você vê o jogo com mais leveza, não fica aquela coisa da torcida mais agressiva, mais tensa, né? Na base tudo é mais leve. Eu curtia demais ver os jogos da base nas preliminares dos jogos principais. Fala para dela.
3: Não, e é legal porque esse tipo de competição, a gente está falando no caso do Brasileirão Sub-20, né? Final. Que a gente fica muito preso às vezes a campeonato de base, a Copa São Paulo, que por questão de calendário acaba chamando muita atenção, porque geralmente não tem ainda competições avançadas de futebol profissional, mas essas outras competições que acontecem são tão, ou até, na verdade, mais importantes do que a Copa São Paulo em nível de disputa, de calendário, de enfrentamento, sim, sim, e tudo mais. Então, você ter um Palmeiras e Vasco numa final de Campeonato Brasileiro Sub-20 é algo muito grande para a carreira desses jogadores, no sentido de formação, de ter essa experiência, de poder jogar uma final num estádio que é utilizado para grandes competições. E, salvo engano, são ingressos gratuitos. Então, a gente sabe que não é todo torcedor que consegue frequentar o estádio todo final de semana ou toda semana. Então, você ter um jogo desse jeito, num final de dia, aqui em São Paulo, sai do trabalho ou sai da escola e vai para o estádio assistir um jogo, uma final, que vai ter título, que vai ter taça, é muito legal. É um tipo de experiência que marca meninos e meninas que estão também começando a acompanhar o futebol, desses garotos que logo menos vão estar no time profissional também.
1: E até mesmo quando é cobrado, vou dar um exemplo, o Flamengo jogou duas finais de campeonato mundial, né? Na base, ele como campeão da Libertadores contra o campeão da Europa. Duas finais do Maracanã com mais de 50 mil pessoas, com ingresso sendo comercializado. Isso aí é um ambiente fantástico para essa garotada. E o calendário da base, ele hoje está muito mais aquecido, né? Nessa época que eu falei, que ia lá assistir preliminar, era a Copa São Paulo de Futebol Júnior e os campeonatos estaduais, né? Agora você tem o Campeonato Brasileiro, Copa do Brasil, né? A Libertadores. Então você tem hoje um campeonato, um calendário de base muito mais aquecido, muito mais visto, né? Com transmissão de todas as categorias. Então há uma visualização, a prateleira de observação para esses garotos, inclusive, ela está muito maior, né? O que, de uma certa maneira, como disse o Prates, potencializa, acelera ainda mais a saída precoce desses jogadores. Estão mais vistos, é mais fácil de você fazer observação, é mais fácil de você fazer o garimpo. E aí eu estou falando na condição até de um observador estrangeiro, né? Ele tem mais material para observar, acaba colhendo também com mais facilidade. Tudo bem, o Palmeiras está insistindo, está pressionando, já acertou bola na trave, mas segue Vasco 1, Palmeiras 0. Vamos seguir na linha do Palmeiras? Porque no Campeonato Brasileiro a gente vai ter Palmeiras e Flamengo jogando fora de casa. Jogando o Flamengo contra o Remo e o Palmeiras contra o Botafogo. Já pergunto de cara, Dudes, quem é que tem a tarefa mais complicada? É o Palmeiras ou o Flamengo?
4: Flamengo. Acho que Flamengo jogando no Pará, no Mangueirão, o Remo nessa luta aí contra a queda, tudo isso faz com que o jogo valha muito para a equipe do Remo. E a gente sabe que o próprio Palmeiras, quando foi lá, né, jogar, teve muitas dificuldades. Às vezes também cai uma chuva, né, do cão ali antes da bola rolar, como foi o caso naquela oportunidade. Isso pode dificultar, de repente, né, para a equipe que joga mais com toque de bola, que no caso aí é o Flamengo, normalmente, né? Mas, independentemente disso, cada jogo do Remo como mandante é jogo da vida, para o time não ser rebaixado nesse Campeonato Brasileiro. E acho que isso pode pesar aí a favor da equipe da casa. Com o Botafogo é diferente. Por mais que o Botafogo tenha mais qualidade, né, a gente reconheça que o time tem mais qualidade individual, o time não tem hoje um treinador efetivo, não sabe para onde vai, vendeu jogadores aí nos últimos dias de janela de transferências, não tem jogado bem, nem a torcida tá de bem com o time, haja vista, né, a intimidação que sofreram lá os atletas do Botafogo, né? Até aquelas cenas que viralizaram do Alex Telles lá tentando explicar alguma coisa para quem não quer ouvir nada, né? Aliás, uma coisa que me chama muito a atenção, né? Vai lá o cara e tenta dialogar e ele é incitado a não dialogar. Se ele fala assim, a gente tá tentando, não tem ninguém de sacanagem, aí vem o Brutamontes lá e fala, não tem isso, você ganha 1 milhão. Tipo, não é isso que ele tá falando, né? Mas enfim, fica só o
1: registro. É constrangedor, cara.
4: Eles não querem dialogar.
1: É constrangedor.
4: E, aliás, permita-me ampliar um pouco. A gente, de imprensa, a gente não pode falar que isso é reunião. Isso não é reunião. Isso não é conversa.
1: Não, isso não existe.
4: Aí vai lá, vê lá no portal, vê lá na matéria. É isso, você vai na matéria de TV.
1: Intimidação oficializada.
4: Sim. E com, oficializada. E com redes sociais, né? Então, assim, é uma coisa que é vexatória pro atleta. não se restringe ao grupo ali de, sei lá, 50, 40 brutamontes ali que vão intimidar. É algo que é feito, assim, numa situação totalmente de covardia, é um contra 30, 20, o cara está no meio de uma roda na qual todos ameaçam agressão, seja verbal ou física, e aquilo é filmado, e aquilo é postado nas redes, e aquilo é colocado, né, fora de contexto, ou num contexto assim, olha o apavoro que sofreu, fulano não sabe o que falar, olha só o que nós conseguimos, né, coisas que realmente não tem nenhuma comprovação, de repente, ou que não levam em conta qual é a situação, né. A situação foi de um líder do grupo, um cara que esteve ali num grande momento do Botafogo, em décadas e décadas, ele se dispôs a conversar, sendo que não precisava, né? No sentido de que, não que não deva satisfação à torcida, mas ele não precisa estar ali no espaço físico, né? E aí sai dessa forma, né? E fica desse jeito aí, e é isso aí. E aí vai lá o portal, pega essas imagens.
1: E é colocado pela torcida organizada como um troféu de demonstração de força da torcida organizada.
4: Pois é, né? Mas é. Porque eles conseguiram, ninguém vai evitar, ninguém vai fazer nada, e aí ainda tem repercussão nos sites e nas redes sociais da gente que faz jornalismo e fala assim, torcedores conversam, torcedores se reúnem. Isso aí não é reunião e não é conversa nem cobrança, isso é intimidação, é agressão, mas enfim, isso daí é uma outra conversa. Dito tudo isso, eu não sei de onde que o Botafogo vai tirar essa energia para pegar o Palmeiras. É óbvio que o Palmeiras também não tem jogado muito bem. Palmeiras, assim, tem altos e baixos, né? A gente vai lembrar assim, foi muito bem contra o Vasco, foi muito bem contra o Santos, foi mal contra o Mirassol, foi mal contra o Fluminense. Qual é o Palmeiras, né? O que, que a gente espera? Pode ser um lado ou outro. Não dá para saber mesmo o que esperar do Palmeiras nesse jogo, mas do outro lado, eu acho que eu sei o que esperar. E não é algo bom, no caso aí do Botafogo.
1: Acompanha o relator, o Prats. A parada mais difícil é o Flamengo?
2: É, um pouco mais difícil, Éboli. O Remo tá na penúltima posição, mas o Remo perdeu do Coritiba, um resultado que foi muito cruel pelo que o Remo jogou. Claro que essa altura do campeonato, ainda mais quem tá na zona de rebaixamento, brigando para escapar, a atuação, se não tiver resultado, ela não vai compensar tanto, né? Mas o Remo não era para ter perdido do Coritiba. O Remo fez o Pedro Morisco o melhor jogador em campo, tomou uma virada no final quando o time foi inteiro pra frente pra ganhar o jogo e tomou um gol e um contra-ataque muito rápido do Coritiba. E me parece que também é um time que tá muito abalado emocionalmente por essa briga pra escapar de rebaixamento. A briga que o Botafogo quer evitar de participar, o Remo tá participando há muito tempo já. Então, assim, eu vejo semelhanças, Éboli. Acho que o Remo tem jogado um pouco melhor que o Botafogo nas últimas semanas, mas pouca coisa. O Botafogo tem mais qualidade técnica, tem mais recurso para melhorar o time. O Remo tem menos recurso, tem jogado um pouco melhor, mas carece muito de qualidade para ganhar o jogo, para finalizar melhor, para fechar as partidas. Isso contra um time como o Flamengo tem muito peso, né? Então, para mim, assim, é muito semelhante. O jogo do Palmeiras contra o Botafogo domingo, por esse cenário do Botafogo, o Gabriel Dudziak salientou muito bem. E o cenário do Flamengo contra o Remo em Belém, porque o Remo tá jogando e contando muito com os jogos do Mangueirão para escapar do rebaixamento. Mas contra o Flamengo, o buraco é mais embaixo para ganhar.
1: O Remo, a última vitória do Remo em casa foi contra o Vitória, 2-0, também bateu o São Paulo, 1-0. Teve aquele empate com o Palmeiras, com polêmica de arbitragem no fim, aquela história toda, o gol do Palmeiras, né, que foi anulado. Remo 1, Palmeiras 1. Meteu 4-1 no Bahia, porque o Remo com o Bahia quer recuperar o Remo, chama o Bahia. Vamos lá, perdeu para quem aqui? Perdeu a última para o Coritiba, vocês citaram aí 3-2. Perdeu bem para o Atlético Paranaense, 3-1. Perdeu para o Cruzeiro.
3: Teve Copa do Brasil no meio do caminho, né?
1: Também teve Copa do Brasil no meio do caminho. E aí, Pradela, qual a tua avaliação desses dois confrontos dos times que brigam pela liderança do campeonato?
3: Eu acho que o confronto mais difícil acaba sendo do Palmeiras, porque eu acho que o Flamengo hoje é mais confiável no futebol que apresenta. Não tanto, não vou puxar tanto a análise com relação aos adversários, que acho que o Prats e o Gabriel citaram muito bem, assim, a situação dos dois, mas eu acho o Flamengo hoje mais confiável no futebol que tem apresentado para conseguir ganhar um jogo contra um time que está na zona de rebaixamento, que está vivendo essa situação complicada, que são, não consegue vencer em casa já há 3 jogos, e que vem empolgado aí com novos reforços, pensando já também em Libertadores da América. Eu acho que o Flamengo acaba tendo essa vantagem. Não que o Palmeiras não tenha condições de ganhar do Botafogo, mas acho que as condições que o Flamengo apresenta hoje para ganhar o seu jogo contra o Remo são maiores do que a do Palmeiras ganhar do Botafogo nesse final de semana.
1: Eu vou para uma linha semelhante à sua, olhando mais para Flamengo e Palmeiras. Eu acho que o Flamengo está conseguindo encaixar mais vezes a sua melhor versão. Joga melhor com mais naturalidade. O Palmeiras está fazendo muita força para jogar. Isso não é líder, e com todo mérito, está na Copa do Brasil, está na Libertadores, mas a gente vem há algum tempo discutindo aqui, né, a dificuldade do Palmeiras de desempenhar o futebol com mais naturalidade, de colocar sua melhor versão mais vezes, né? Acho que o Flamengo está numa sequência justamente assim, né, de colocar mais vezes, está conseguindo colocar mais vezes sua melhor versão. E aí, quando coloca a melhor versão, sempre disse aqui para mim, quando o Flamengo coloca a melhor versão, o Flamengo é a melhor equipe. Mas o Palmeiras tem uma competência, né, que é inegável, uma eficiência que é inegável. Mas tem as suas pequenas crises a serem resolvidas, né? Comportamento do seu treinador, que mais uma vez vai estar de fora, não vai ficar na beira do gramado, né? Pegou 2 jogos de suspensão, porque vamos deu aguardar. Lá o bico no microfone, né?
4: Tem um...
1: Vamos ver se alguma coisa acontece.
4: Tem um efeito suspensivo.
1: Já tem um pedido de revisão?
4: Tem um efeito suspensivo que tá aí no ar. Pode sair no sábado, né? Amanhã ainda, e aí estaria liberado. Mas seu raciocínio continua correto.
1: Bem, eu, na dúvida é o seguinte, bota arame farpado em volta do microfone, porque ele não vai mais chutar o microfone. Ou vai de bota, né, pra beira do gramado para poder chutar e não machucar o pé. E tem uma questão que eu vou colocar para vocês, que é o Vitor Roque, né? O Abel, inclusive, falou na última entrevista coletiva que ele quer ver o Vitor Roque tendo alegria, alegre nos treinamentos. O Vitor Roque está sendo muito observado por uma questão comportamental. Está cabisbaixo, está nervoso. No confronto contra o Santos, por exemplo, na Vila Belmiro, se envolveu em confusão com as reservas, rasgou o colete, ficou nervoso e não está conseguindo executar os seus melhores movimentos em campo, né? Veio de uma lesão, mas novamente está sendo observado com uma lupa o Vitor Roque, que não está numa boa fase, não está num bom momento. E aí eu pergunto, vocês já conseguiram fazer um diagnóstico do Vitor Roque até agora com a camisa do Palmeiras? O que que vocês diagnosticam, qual o diagnóstico para esse momento ruim? É deixá-lo em campo mais vezes? Vamos lá, quadro do Vitor Roque, como é que você avalia, Dudes?
4: Ele teve uma lesão chata, né, ainda em abril. De lá para cá passou aí por uma recuperação assim, parcial, voltou aos campos, depois saiu de novo, se esperava depois da Copa, demorou um pouquinho, e aí voltou. Só que ele jogando, né, ele parece, assim, um outro jogador. Ele tá muito distante do que a gente se acostumou a ver. Ele tropeça na bola, ele hesita para bater, ele tá realmente muito diferente daquilo que a gente se acostumou a acompanhar, né? Vamos lembrar que lá atrás, no ano passado, havia ainda ali, olha, quem sabe testar o Vitor Roque como um dos camisas 9 da seleção brasileira, porque está fazendo gol, tem as características que o time precisa, e perdeu um pouco em 2026, mas agora perdeu muito, né? Nem parece aquele jogador. Eu acho que deve ter alguma coisa ainda da recuperação, de perder ritmo de jogo, mas certamente tem perda de confiança. Aí essa coisa assim de alegria nos treinos, comportamento, coisa e tal, é difícil da gente opinar porque cada jogador é de um jeito, mas até um pouco dentro do que a gente estava conversando agora sobre Abel Ferreira, Palmeiras, né? Não sei se o jogador está feliz com a forma como ele atua no time do Palmeiras nesse momento. No ano passado, sim, ele e Flaco Lopes se entenderam muito bem e dava para ver, né, essa sinergia entre os dois. Agora, em 2026, isso meio que se perdeu depois do retorno dele, e o Abel está tentando provocar o jogador de forma pública, como fez com o próprio Flaco lá atrás. Abel falava publicamente mal, entre aspas, do Flaco Lopes, que tinha que melhorar isso, que tinha que ser intenso, que tinha futuro, mas precisava se ajudar, que cobrava, falava isso no microfone. A partir do momento em que deu o clique pro Flaco chegar nessa melhor versão, ele tirou essas críticas do microfone e agora o Flaco não tem nem o que falar, é o melhor atacante aí do futebol sul-americano, era o que a gente estava falando na semana passada, né? Talvez esteja tentando fazer o mesmo com o Vitor Roque, mas não sei se o Vitor Roque é do mesmo tipo de jogador, né? Na questão emocional. E aí, quando eu falei assim, na forma como o time atua, é porque nesse momento o Palmeiras cria pouco, né? O Palmeiras tem algumas dificuldades nos seus jogos para ter volume de jogo e chances perigosas, que é um ambiente no qual o centroavante se cria e se vê no habitat natural, né? Não sei se ter que se dedicar tanto para conseguir uma ou outra chance está mexendo também com o emocional do jogador. Talvez fosse o momento, sim, de tirar ele de cena, deixar ele no banco de reservas, mas o Palmeiras tem um problema hoje, que é o seguinte, o Ramon Sosa, que estava sendo aí o dublê de Vitor Roque na ausência dele, está machucado também. E o outro atacante mais jovem que tinha no elenco, o Luigi, foi negociado. Tem agora o Heitor, que inclusive está em campo agora pelo Palmeiras Sub-20, que está jogando aí contra o Vasco na final do campeonato. Mas muito cru ainda.
1: E está perdendo por 2-0, hein?
4: Dois?
1: Andrei faz de novo. O primeiro foi dele, Vasco agora campeão, faz o segundo.
2: Esse resultado é Vasco campeão, né?
1: No agregado 2-1. 2-1. Vitória gigante do Vasco no Bank Park.
4: Então, e assim, o Heitor não dá para levar em conta nesse momento. Então, para pôr o Vitor Roque no banco, o Flaco Lopes teria que atuar mais adiantado. E o Flaco gosta mais de flutuar, né, no ataque, não gosta de ficar tão lá na frente. Então, essas são as escolhas do treinador. Tá tentando mexer com os brios do jogador por meio de críticas públicas.
1: Prates, também queria te ouvir sobre isso, sobre o Vitor Roque.
2: Ele está num momento tecnicamente muito ruim, né? O Gabriel Dudziak foi muito feliz em relação ao que falou do Vitor Roque. E aí a gente pode colocar o que é a falta de confiança, o que é a volta de uma contusão mais séria, porque ele depende muito da condição física para jogar do jeito que ele gosta de jogar, de levar marcação, de trombar no zagueiro e ficar em pé e o zagueiro cair. Mas por enquanto, o que ele tem mostrado nessa volta ao Palmeiras é tecnicamente um jogador com muitos erros. E erros até assim de domínio de bola, de finalização. Nesse momento, Éboli, me parece que a confiança que o treinador está falando muito do Vitor Roque retomar, ela virá com os jogos, mas talvez com uma cautela um pouco maior. Se o Vitor Roque tivesse voltado em um outro nível, eu acho que ele jogaria mais vezes. Seria um titular absoluto e indiscutível. Hoje, não. Ele é um reserva que vai entrar na maioria dos jogos, mas não é um titular assim inquestionável do Palmeiras, não. Então, acho que a confiança para voltar, ela virá jogo a jogo, mas com menos minutos em campo, pelo menos a curto prazo.
1: Muito bem, 8 horas e 28 minutos. Vamos fazer nosso primeiro intervalo? Daqui a pouquinho a gente volta com mais aqui no 4 em Campo.
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0: oportunidades.
1: A Prefeitura de Vila Velha está com inscrições abertas para o processo seletivo simplificado, destinado à contratação temporária de profissionais da área da saúde. As oportunidades são para a formação de cadastro de reserva, em cargos de níveis técnico e superior. Os salários variam de R$ 4.000 a R$ 14.200, de acordo com a função, a carga horária e a titulação. As jornadas previstas são de 20 a 40 horas semanais. Os selecionados também recebem auxílio alimentação e adicionais previstos na legislação municipal, conforme as regras aplicáveis a cada cargo. O processo seletivo oferece oportunidades para médicos em diferentes especialidades, além de oportunidades para técnico em enfermagem, enfermeiro do trabalho e cirurgião dentista. Os interessados podem se inscrever até o dia 10 de setembro no endereço eletrônico da Prefeitura de Vila Velha. A seleção será composta por 4 etapas: inscrição, autuação do processo eletrônico para apresentação de documentos, escolha da vaga e formalização do contrato. Reportagem de Nação Chotene.
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0: Sexta-feira, 4 de setembro de 2026. O presidente nacional da Ordem dos Advogados do Brasil, Beto Simonetti, vai se reunir na quarta-feira que vem com o presidente do Supremo Tribunal Federal, Edson Fachin. Eles vão discutir a crise na corte. O encontro deve ter a participação dos presidentes das 27 seccionais da OAB. Segundo fontes da ordem ouvidas pela CBN, a entidade vai defender uma investigação rigorosa sobre o caso Master e cobrar o aprofundamento da apuração dos fatos. O Pampa perdeu 11 milhões e 300 mil hectares de vegetação nativa entre 1985 e 2024. É o que aponta o levantamento do Map Biomas, divulgado hoje. Já as atividades agropecuárias apresentaram um crescimento de 33% no período. O Pampa ocupa mais de 100 milhões de hectares, o que representa 6% da América do Sul. A área inclui o sul do Brasil, todo o Uruguai e partes do centro-leste da Argentina. E a Ucrânia acusou a Rússia de bombardear o centro do serviço de segurança ucraniano e tentar matar o chefe da inteligência do país. O ataque deixou 12 feridos, segundo o governo da capital. O presidente Volodymyr Zelensky prometeu dar uma resposta apropriada, concreta e proporcional à Rússia. O serviço de segurança é a principal agência de inteligência do país, usada para as diversas operações contra a Rússia. No horário de Brasília, 8h35.
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0: Muito bem, segundo tempo de jogo aqui no Quatro em Campo, com Rafael Prats, com Gabriel Dudziak, com Guilherme Pradella. Só para a gente fechar também as informações da Copa do Brasil, quem não sabe, não acompanhou, ou até mesmo quem acompanhou, eu reforço a informação, ontem o Grêmio, né, alcançou ali a última vaga que faltava para as semifinais da Copa do Brasil, e dessa vez num grande jogo, se Grêmio e Internacional pagaram um grande mico, né, na primeira partida no Beira-Rio, dessa vez fizeram uma grande partida, na minha opinião, com a vitória do Grêmio 3-1, né? O Inter só despertou, depois tomou o terceiro gol, e aí faltou tempo para reagir, e o Everton entrou em ação, sendo um dos grandes nomes do Grêmio, mas o Grêmio construiu a vitória por 3-0, depois tomou um gol, mas até o 3-0, o Grêmio construiu com muita consistência, com muita inteligência e foi superior ao Internacional. 2 gols do Carlos Vinícius, foi o artilheiro da noite. E vai jogar contra o Atlético Mineiro numa das semifinais. A outra semifinal, Palmeiras e Vasco, tudo só daqui a 2 meses, né? Mas, ô Pradella, mais um time, né? Que agora vai se apoiar na motivação da semifinal da Copa do Brasil, que só acontece daqui a 2 meses, para também tentar reagir no Campeonato Brasileiro, né? Porque a realidade no Brasileirão para a dupla Grenal, ela continua sinistra.
2: Não, ontem à noite para o torcedor do Inter foi terrível, né? Porque agora volta a realidade de que só o tem Inter Campeonato vai Brasileiro, né? Que tem que escapar da parte de baixo da tabela, e pro lado do Grêmio fica agora esse alento de seguir vivo nessa competição tão importante, que gera status, que gera ânimo, que gera dinheiro, que gera, enfim, o torcedor fica mais motivado pensando em restante de temporada. De fato, ontem foi um jogo assim, que é até curioso a gente pensar como foi o primeiro e de tão diferente do segundo jogo, né? O primeiro jogo que foi ruim, né? Não foi um jogo legal de se assistir. Tem 0-0 que você gosta de acompanhar, que tem chances, que tem disputa. Foi muito longe disso. E ontem o Grêmio basicamente acho que o segundo gol foi com 20 e poucos minutos. Basicamente já tinha quase
0: 21, se eu não estou enganado.
2: já tinha quase definido o confronto. Porque assim, jogando em casa, se abrir um 2-0 no mata-mata seria extremamente complicado. E mostra como o Inter, assim, só conseguiu andar na Copa do Brasil. Acho que por que a Copa do Brasil? Porque é esse tipo de competição, o jogo de mata-mata, né? Porque não é um time que vem jogando bem, que vem tendo dificuldades, não só no Campeonato Brasileiro. Então, assim, fica a lição de que o Internacional precisa mais. Depois teve, inclusive, as entrevistas dos dirigentes depois da partida de que o Inter precisa se mobilizar, precisa, alguma coisa tem que mudar, porque de fato é um momento extremamente complicado para o time na temporada, que tem que pensar agora em Campeonato Brasileiro, tem que sair da parte de baixo da tabela. E o Grêmio, espero que também siga focando no Campeonato Brasileiro, para também não ficar pensando só daqui 2 meses, só pensando agora nas semifinais e coloque em stand-by qualquer outro tipo de situação, qualquer outro tipo de competição, né, Buri? Porque a gente cansa de ver time também fazendo isso, né? Tá bem numa competição, na outra não tá também. Não, então vamos fingir que nem tá acontecendo essa outra competição, jogar o mínimo possível e só ficar com o foco lá na frente. A gente já viu muito time se complicar muito com esse tipo de pensamento.
0: Até porque apenas 3 pontos, né, separam o Grêmio da zona de rebaixamento. E curiosidades na tabela, né? A gente vai ter agora nessa rodada equipes eliminadas da Copa do Brasil, né, recém-eliminadas da Copa do Brasil, se enfrentando. O Grêmio joga na segunda-feira contra o Vitória no Barradão. Então, Vitória tentando curar a ressaca, né? E o Grêmio aí voltando o seu foco para o Campeonato Brasileiro, mas motivado pela classificação. E 2 eliminados se enfrentando, Inter e Santos, Prates, né? Então, esse Inter aí, que está mostrando pouquíssimos recursos, que está na zona de rebaixamento, que tem o seu técnico super contestado, nada mudou no Inter, ninguém caiu, mas ele segue. Não, e talvez esse próximo jogo seja até o último voto de confiança, né? Porque tá, a crítica está muito grande em cima do Pezzolano. E vai pegar esse Santos, né? Que começou a respirar e não pode deixar de respirar de novo, né?
3: Mas a gente vai ter de ver agora o Santos sem o Neymar durante muito tempo, né, Boli? A contusão do Neymar é uma contusão séria. O Santos não fala em prazo, mas é uma contusão no músculo da coxa que, teoricamente, é um músculo muito utilizado para chute. Neymar deve parar por pelo menos aí 6-7 semanas. O Barreal, que está suspenso domingo, também deve ser um desfalque por quase um mês.
0: Essa ideia é 6-7 semanas para
3: o
0: Neymar.
3: Pelo menos assim, falando com quem acompanha ou tem informações sobre o caso, no mínimo 6 semanas, Éboli. Ele deve ter condição de voltar depois da data FIFA. Então é muito tempo do Neymar sem jogar pelo Santos. E isso me causa muita dúvida, assim, como vai ser a reação do time, hein? Muita dúvida, porque aquela velha história. Se não tá tão bom com ele, é pior sem ele. E aí o time vai ter de mostrar qualidade, que eu não sei o quanto tem. Personalidade, que eu não sei o quanto tem sem o Neymar também. Então é um jogador que vai fazer muita falta. Já domingo contra o Inter é um primeiro teste, assim, um jogo muito importante para os dois. Não define quem tá

0: Fluminense também, não vai estrear no domingo. Rodinei chega nos próximos dias, enfim. Santos está tentando encontrar jogadores para ter um time mais confiável. Não sei se vai dar tempo para isso, mas sem o Neymar, vai fazer muita falta ao Santos nas próximas semanas.
1: É, o Neymar, ele conseguiu finalmente ocupar a posição de referência técnica da equipe. Lógico, atingindo um limite, né? Hoje o Neymar entrega até a página 5, né? Antes ele entregava até a página 100, 200, mas agora é só até a página 5. Mas até a página 5 já é o suficiente para se destacar nesse elenco do Santos. Mas o que mais uma vez me chama a atenção, e aí não é tô pegando no pé, não gosto dele, não gosto da Petra, não é uma avaliação pessoal. Eu quero analisar o atleta Neymar. Quando a gente fala que nos últimos 3 anos o Neymar não conseguiu ter um destaque técnico, principalmente porque não conseguiu dar sequência de jogos, é porque a estrutura atlética do Neymar, ela passou a ser muito frágil, muito frágil. E isso, gente, tem a ver com o dia a dia, tem a ver com a entrega do Neymar para ser um atleta. Então, assim, é fortalecimento muscular, é carga de treino, é sequência de treino, é mais do que sequência de jogo, é sequência de treino. Então, é um profissional, um atleta, que passou a ter uma sequência, uma rotina de vida que o distanciou da vida atlética. O organismo dele é um organismo frágil. Ele, é impressionante como o Neymar se lesiona com facilidade. O movimento que causou a lesão no campo, a gente se olha assim e fala, um movimento simples. Mas isso, movimentos simples hoje para o Neymar são movimentos perigosos, porque ele deixou de ter uma estrutura atlética. Isso não é pegar no pé, isso é observação. Isso é observação. Isso, Dudes, mas me parece muito claro, sabe? Que ele deixou de ser um atleta. E aí, você colhe situações diversas e, na maioria das vezes, prejuízos físicos.
2: É, a gente não sabe exatamente como é que é o dia a dia dele, né? Se ele tá fazendo tudo dentro dos horários e da forma como é estabelecido pelo clube, mas a gente tem alguns indícios de que algumas práticas não são as ideais pela vida que ele leva, né? Que é uma vida muito pública, né? De quem é o jogador midiático que é. E a gente acaba sabendo, olha, nessa noite aqui tava lá, no outro dia não foi treinar, tal dia ele ficou no outro lugar e ele demora mais para voltar das lesões. Essas coisas a gente fica sabendo. E então, sim, é assim uma coisa de dedução, não é um fato, mas é uma dedução muito factível de que a estrutura, né, física, ela é outra. E não é só assim, o joelho do Neymar, o tornozelo do Neymar. A gente não tá falando de partes específicas, né?
1: Aquele de jogador pancada, ali, não é pancada, isso. É músculo. E mais, é. E Dudes, assim, mais do que treinar, né? Tô vendo o cara tá treinando, é como ele se entrega no treino. Eu não tenho essa observação, mas eu tenho essa dedução de como ele hoje se entrega, já há algum tempo, como ele vem se entregando no treino. Ele realmente treina com aquele ímpeto, com aquela vontade, ou ele cumpre apenas um protocolo do treinamento? Eu coloco em dúvida.
2: E eu tendo a dizer que não se entrega, porque também se for para um treino mais forte, pode lesionar também. E aí fica fora do jogo, né? Que é aquele dilema, né? Então o cara treina forte e arrisca o jogo, ou não treina forte e vai para o jogo, né? A gente fica nessa dúvida o tempo todo, porque as coisas também em relação a ele nunca são muito claras, né? A gente, desde a chegada dele no Santos, a gente nunca sabe direito como as decisões são tomadas, né? Então, um atleta que fica fora de uma sequência de jogos, depois volta, aí é um problema que é para ser um tempo de recuperação, aí vira outro, aí você ouve assim, os médicos do Santos dizem, aí o médico da Seleção Brasileira diz outra coisa, aí falam que o staff do jogador decidiu, e não sabe muito bem o que o staff sabe que o clube não sabe. Então, de fato, né, assim, não dá ou não deveria, né, o Santos jogar todas as suas fichas no Neymar, nem no ano passado e nem nesse, mas como as coisas foram acontecendo, acabou que o clube fez justamente isso, e de fato há um temor para saber como é que a equipe vai funcionar sem o Neymar nesses próximos jogos.

0: É bem verdade que naquele período ali pré-Copa, o Neymar já ficou fora, né? Porque estava se preservando em alguns jogos, estava lesionado ou não estava, depende da sua versão. E o Santos teve algumas partidas interessantes. Mas essa lesão de agora ocorre justamente numa sequência muito positiva, na qual ele ajudava o time com bola, sem bola e sendo muito solidário em campo. Nada de querer o próprio show, não.
1: Muito bem, olha aqui, deixa eu olhar aqui, 44 minutos do segundo tempo, o Vasco vai conquistando o título de campeão brasileiro sub-20. Tem jogo ainda, tem acréscimos, mas Vasco 2, Palmeiras 0 no agregado, 2-1 pro Vasco da Gama, virou a parada no campo do adversário. Vamos fazer mais um intervalo, daqui a pouquinho a gente volta.
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1: Muito bem, de volta aqui com o 4 em campo. Amanhã tem clássico no Maracanã, Fluminense e Vasco. Olha só, né? Como as coisas são muito dinâmicas de fato no futebol e principalmente no futebol brasileiro, né? Marcão chegou no Fluminense e deu uma repaginada no ambiente. Fluminense, os jogadores começaram a responder de maneira diferente. Fluminense engatou uma sequência sem derrotas, né? Fluminense estava num pós-Copa terrível e agora está aí, classificado, vai meio de semana jogar Libertadores da América, jogo importante contra o Platense, e tem esse clássico agora contra o Vasco, voltou a segurar na parte alta da tabela. E o Vasco, mesmo ainda na zona de rebaixamento, também há um tempo, se esse clássico fosse há 2 meses, né? Era o clássico da crise, né? Dos ambientes tensos, e agora não. Agora é um ambiente mais animado, mesmo na zona de rebaixamento, Prats. É um Vasco também repaginado, mais confiante, jogando melhor nas mãos do Pedro Emanuel. Mudou o clima desse clássico de amanhã, hein?
2: Mudou completamente, né, Boli? Completamente, por mais que o Vasco ainda esteja na zona de rebaixamento brasileiro, é um Vasco com um viés de alta, e o Fluminense da era Marcão também. O Fluminense foi desafiado aí em cenários difíceis, o time deu uma boa resposta, a classificação em Rivadavia contra o time que é o melhor time, ou era o melhor time do futebol argentino em relação à campanha, foi realmente uma classificação assim impactante para o Fluminense na Libertadores. E no brasileiro, virou contra o Remo, virou contra o Palmeiras, virou contra o Atlético Paranaense, tomou o gol no final, no pênalti que o Viveiros converteu. Enfim, o Fluminense já se viu em condições e adversários difíceis e teve uma resposta muito boa. E amanhã é outra condição difícil para jogar. Contra um Vasco que está muito embalado, que está muito mais confiante, muito melhor treinado para jogar. Espera um clássico muito bom no Maracanã, muito bom mesmo, Éboli, porque semana que vem já tem Fluminense e Platense, terça-feira também no Maracanã, mas vamos combinar que depois de treinar a semana toda, não tem essa história de que vai preservar esse, preservar aquele. O jogo do brasileiro é importante, que é um clássico, para bem e para mal, para impulsionar também a Libertadores no meio de semana. E o Vasco tem Sul-Americano no meio de semana e vem muito embalado, né? O time tá brigando para escapar de zona de rebaixamento, mas dá sinais positivos que vai sair. Espera um dos bons jogos da rodada amanhã no Maracanã, esse jogo Fluminense e Vasco, viu?
1: Sexta vez que os dois times se enfrentam nessa temporada, até agora com 2 vitórias do Vasco, 1 do Fluminense e 2 empates. Na mesma linha de 2 times mais animados, o Pradella, tem o São Paulo recebendo o Atlético Mineiro, o Galo também vem melhorando nas mãos do Barba, do Eduardo Domingues, e o São Paulo voltou a vencer, né? Agora é tentar dar sequência, mas é jogo duro esse jogo de amanhã contra o Atlético Mineiro, viu, Pradella?
3: Muito duro, e assim, o São Paulo ainda tem algumas... Eu tenho algumas dúvidas ainda com relação aos jogos que o São Paulo consegue fazer. Assim, o último até conseguiu demonstrar um pouco mais de, vamos dizer assim, ser mais regular durante a partida, mas para mim o São Paulo ainda está atrás, por exemplo, do Atlético Mineiro com relação a jogo jogado, a conseguir desempenhar dentro das partidas, mas é um grande jogo, é uma grande chance do São Paulo demonstrar que é um time que está querendo viver uma nova fase dentro da temporada, com o time jogando mais, melhor e tendo, ser analista agora mental, né? Mas tendo um psicológico mais em ordem para conseguir lidar momentos difíceis durante os jogos. Mas vai ser um jogo bem interessante mesmo.
1: Agora é pegar sequência, né, Dudu? O São Paulo voltou a vencer, ver se também isso dá uma... faz o time jogar melhor também, não sei, tem a questão de ambiente. Ainda dá pra... já dá pra sentir alguma firmeza no São Paulo ou não?
4: Não. Não dá pra falar isso, não. Não. Eu acho que teve bons e maus momentos nas últimas rodadas, né? Então, assim, mesmo na sequência de 10 jogos sem vitória no Brasileirão, teve algumas coisas boas, né? Então, acho que você pode tirar coisas boas no primeiro tempo contra o Grêmio, contra o Atlético Paranaense, momentos nos outros jogos, mas não dava para confiar porque no final... Coritiba, né? Não dava para confiar porque, de alguma forma, o time tomava gol, empatava ou perdia. Nesse último jogo contra o Bragantino, foi o pacote quase completo. Jogou bem e conseguiu a vitória, mas é um jogo. E agora, pela frente, o São Paulo tem o Atlético Mineiro, que está muito motivado pelo que fez na Copa do Brasil, que não perdeu no pós-Copa, não perdeu no pós-Copa, e que pode ir ao Morumbi, de repente, só se defender, jogar em contragolpe, como normalmente gosta de jogar. Então, assim, para seguir num momento positivo, o adversário está longe de ser o ideal para o São Paulo.
1: Muito bem, e a gente coloca um ponto final no programa de hoje, isso, dando uma boa notícia aí pra torcida do Vasco, né? E uma notícia ruim pra torcida do Palmeiras. O Vasco acaba de conquistar o título de campeão brasileiro sub-20 com o goleiro Felipe Gabriel fazendo uma defesa antológica no último lance da partida. Você viu, Pradela?
3: Eu vi, não.
1: Que defesa!
3: É defesa de título mesmo, porque levaria pra...
1: fez um gol. Né?
3: Se fosse gol.
1: É. Ele fez um gol. Uma defesa dessa é um gol. Uma defesa antológica ali, um chute.
3: Vai levar a bola pra casa. Já pegou e vai levar pra casa.
1: Tem que levar. Os jogadores do Vasco esqueceram que o jogo tava rolando ainda e todos foram abraçar o Felipe Gabriel. Fizeram aquele montinho em cima do Felipe Gabriel. Ele se desvencilhou e deu um chutão pra frente antes que o árbitro marcasse alguma coisa. E terminou o jogo, então, Vasco 2, Palmeiras 0. Parabéns à garotada do Vasco. Olha aí, ó. Olha o Vasco, tem base, gente. O Vasco tem uma grande base, é saber usufruir dessa base. 2-0 em cima do Palmeiras, Vasco campeão brasileiro sub-20. Pradela, Prats e Dudes, amigos, obrigado, tá? Bom final de semana.
2: Valeu. Mais. Boa noite.
1: Boa noite.
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1: Sexta-feira, 4 de setembro de 2026. O banqueiro Daniel Vorcaro admitiu em depoimento à Polícia Federal ter feito um agrado a um servidor do Banco Central ao prestar apoio à família dele em uma viagem para a Disney nos Estados Unidos. A oitiva ocorreu na semana passada no âmbito do inquérito que investiga a relação de Vorcaro com dois servidores suspeitos de receber vantagens indevidas e de atuar em favor do Banco Master. O depoimento foi revelado pelo portal Metrópolis e a TV Globo também teve acesso ao material. O número de brasileiros que trabalham por meio de aplicativos cresceu quase 37% desde 2022. E chegou perto de 2 milhões no ano passado. Cerca de 60% das pessoas desempenham atividades ligadas a plataformas de transporte de passageiros. Os dados são da PNAD contínua do IBGE. E a Agência de Segurança Viária dos Estados Unidos abriu uma investigação sobre a Cybercab, veículo sem volante e sem pedais da Tesla, o novo carro da empresa destinado ao serviço de táxi autônomo e já opera no estado do Texas. A investigação busca entender quais critérios técnicos a Tesla usou para certificar o automóvel. As normas federais exigem que qualquer veículo usado comercialmente tenha volante e pedais, a menos que seja concedida uma isenção. No entanto, a Tesla não pediu essa autorização. 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
1: Olá, boa noite.
2: Boa noite para você que nos acompanha em todo o país.
1: Sexta-feira, 4 de setembro de 2026.
2: Vamos ao destaque do dia.
1: Acesso à justiça.
2: Leis criam fundos para modernizar instituições.